0: Ramon Menezes, hein? Luizão, Jean Carlos e GG já estão ali conversando nos detalhes finais com o Mozart para estarem no campo de jogo. Não vai dar para o Ramon Menezes.
1: Pois é, o Ramon Menezes está lá caído e o Mozart não para de conversar. Faz a substituição. Se o jogador tivesse ali a necessidade de um pique de velocidade, já estaria batido. Eu fico impressionado. O cara fica olhando primeiro para a pasta, ali para a prancheta, conversa demais e não faz alteração rápido.
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0: 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Até aqui, 22 minutos jogados no Wally Pinheiro, no segundo tempo, no placar, Goiás 1, Londrina 0. No relógio da Bandeirantes, 9:02 da noite.
1: A Conmebol informou há pouco que as partidas Independiente Santa Fé e River Plate, que aconteceria em Bogotá, ida da Sul-Americana, e Deportes Tolima e Independiente Del Valle do Equador, pela ida da Libertadores da América em Tolima, foram suspensos, sem nova previsão de data, por conta do terremoto que atingiu a Colômbia hoje, da escala 7,5, na escala Richter, nas proximidades de Pereira, na Colômbia. O jogo deve ser remarcado nas próximas semanas pela Conmebol.
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0: 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E o Goiás mexeu no atacado de novo, Divino Lucena.
3: Exatamente, Danilo. Anota aí quem saiu: Ramon Menezes, 4. Juninho, 8. E 40, Cadu Souza. Entraram Lucas Ribeiro, o GG 28, Lucas Ribeiro 14, GG 28 e 54 de Djalma Silva.
0: Muito bem, então traí mais três mudanças: Djalma Silva no lugar do Cadu Souza, Juninho, GG, Ramon Menezes, Lucas Ribeiro. Ramon Menezes, Lucas Ribeiro, zagueiro por zagueiro, Ramon Menezes sentiu. Juninho e GG, volante por volante. Agora, Cadu Souza pelo Djalma. E aí, quem que tá buscando o Mozart com essas mudanças? Cláudio Rabelo de Castro Cacau.
4: Olha, administrar o resultado, né, desde o início do segundo tempo, como o Goiás fez, eu acho muito arriscado. Agora ele abre mão de um atacante para dobrar a marcação, apostando na força física do Djalma, né? Coloca um jogador que para mim tem que mostrar ser melhor do que o Rodrigo Soares, porque pior do que o Rodrigo Soares não dá, né? Ele dobra também aqui do lado direito com o GG, procurando neutralizar o time do Londrina. Vamos ver se essa bola chega no Anselmo Ramon, porque tendo pouca mobilidade do Lucas Lima, ele mantém o Lucas Lima em campo, só se for um lançamento ou um cruzamento de longa distância.
0: E lá vem o Goiás, o campo de ataque com o Lucas Lima. No meio de dois, volta, recua pro Lourenço. Lourenço pro Djalma, Djalma recebe na esquerda. Volta novamente pro Lourenço. Lourenço domina na perna direita, levanta a cabeça, faz inversão pro GG. Pelo lado direito, GG dominou na perna esquerda pro Anselmo Ramon. Ele fez ali o pivô em cima da marcação do Wallace. Entrega pro jogador que é o Marcos Vinícius na direita. Volta novamente pro Anselmo Ramon. Longe da área, vem buscar jogo. O Anselmo Ramon vai trazendo da direita para o corredor central. Entrega no grande círculo para o Lucas Ribeiro. Chegamos à marca de 25. 5 minutos, o tempo passa, a bola rola. O digital do relógio da bandeira desmarca 25. 25 minutos jogados no segundo tempo no placar Goiás 1, Londrina 0. Olha o Verdão na esquerda com o Djalma pro Nicolas. Nicolas tocou pro jogador Lucas Lima. Lucas Lima devolveu pro Nicolas. Não conseguiu fazer ali o domínio. A bola volta pro jogador Esmeraldino. Já apareceu no direito pro Marcos Vinícius. Cruzamento para dentro da área. Explode número 1 e sai arremesso manual. Esmeraldino no campo de ataque.
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0: 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Vamos chegando a 26 minutos. Joãozão, com essa entrada do Djalma lá na esquerda, no lugar do Cadu Souza, é aquela famosa dobra de laterais que o Mozart vai fazer agora. E o que, que isso implica dentro de campo?
6: É a famosa dobra de laterais. Vamos ver. Cara, o Goiás precisa acelerar o jogo, Danilo. 25 minutos, acelerar, marcar o segundo gol, pra aí sim ficar com esse toquinho de lá, toquinho sem pressa, né? 2-0 dá pra você tentar administrar. 1-0 é resultado de vitória? Sim, o Goiás tá vencendo o jogo. Só que é um resultado perigoso, pô. Então tá jogando em casa, marca o segundo gol, aí você começa a administrar o jogo. Ainda é muito cedo. E o Goiás joga praticamente todo o segundo tempo apenas para administrar o resultado. Isso pode ser totalmente perigoso e desnecessário.
0: Divino Lucena, o camisa número 9, Gilberto do Londrina, entrou em campo. Informa para mim, por favor, quem saiu para a entrada do camisa número 9, Gilberto?
3: Quem? Vou confirmar aqui, Danilo.
0: Lá vem a equipe do Londrina tocando bola no campo de defesa. Danilo. Chega com o jogador que é o João Vitor Silucena.
3: Pablo Diego saiu, camisa número 11, então, para a entrada do Gilberto, número 9.
0: Portanto, tá aí, Gilberto. Camisa número 9 na equipe do Londrina, que se manda com o Nino Paraíba pela direita. Cruzamento dentro da área, quem sobe, sobe de cabeça. A defesa esmeraldina afasta. A bola sai para a linha lateral, arremesso manual para o Londrina pelo lado direito do campo de ataque.
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0: Pensou em construir, pensou em Irmão Soares, siga nosso Instagram, arroba Irmão Soares, 27 minutos e meio jogado, o jogo tá parado agora. Divino Lucena, o que que aconteceu aí? Tem jogador no chão, Lucena?
3: É, tem um jogador do Goiás, lá do outro lado lá, Danilo, não tá dando pra mim verificar quem é, vou ver por eliminação aqui, não sei se é o Djalma Silva.
6: Djalma.
3: É, me parece que é ele sim. E aí o carro marca entrou aqui no gramado, o departamento médico também, Esmeraldino, vai lá atender o jogador.
0: Siga, calma.
4: Não, se ele se contundiu, o Goiás vai ficar com menos um em campo. É, já fez as 5 substituições, ele entrou para dar um pouco de estabilidade na marcação do lado esquerdo. A equipe do Londrina estava cruzando muitas bolas na área, sempre ali por aquele setor. O Cadu Souza, enquanto esteve em campo, ele marcou também, né? Foi sacrificado nessa situação. Mas se ele deixar o campo, prejuízo pro Goiás, porque não pode substituir mais.
0: E ele levou um cartão amarelo, hein? Djalma levou um cartão amarelo. O movimento que o árbitro fez ali é que ele estava fora de campo e voltou e caiu ali dentro de campo. É isso mesmo, Joãozão? Você que tem aí o replay, não sei se a TV mostrou, ele mas caiu, foi isso mesmo?
6: É porque quando dá o carrinho, ele é atingido e aí ele cai fora do gramado. E aí ele volta pro gramado. Mas o que tem a ver isso? É, o juiz não parou o jogo, então ele pode sair e voltar a hora que ele bem entender. Então quando você dá um drible, você não pode sair do campo e voltar e pegar a bola dentro do campo, no drible, no lance. Pelo amor de Deus, gente, isso é um erro crasso da regra. É um erro. Ele não apitou, não deu falta. Então a bola tá rodando, tá rolando.
0: Cartão amarelo para o Djalma, camisa número 54, e o Londrina com Portuga, entrega para o João Tavares na esquerda, a bola chega para o Elon de primeira, para o jogador que é o João Vitor, cruzamento para dentro da área, chega rasgando ali o Lucas Emílio, manda a bola para frente, a sobra de bola para a equipe do Londrina com o Alas entrega para o jogador que é o João Tavares para o seu companheiro que é o João Vitor vai avançando pela esquerda no campo de ataque na marcação do Felipe Machado, ele inverte o jogo para o Portuga, recebeu, arriscou de longe, ele explode na defesa esmeraldina, sobra de bola para a equipe do Londrina, Gilberto entrega para o João Tavares, já abriu na esquerda para o Eron, na perna canhota, cruzamento para dentro da área, ela explode no GG e sai para a linha de fundo, escanteio para o Londrina na canhota. 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Escanteio para o Londrina. Vai chover bola na área, Esmeraldina, cruzamento. Dentro da área, quem sobe por cima. Saiu Thiago Rodrigues de Sugo. Sobrou novamente com o Londrina pela direita. Novamente cruzamento dentro da área. Nos braços do goleiro Thiago Rodrigues. E aí fica com ela. Divina Luciano, detalhe seu.
3: Confirmando esse cartão aí pro Djalma, é o terceiro dele, não fica à disposição para o jogo contra o Criciúma.
4: Agora o Goiás está com 2 veteranos, 2 jogadores lentos para puxar o contra-ataque. Olha o Londrina.
0: Olha o Londrina, novamente cruzamento para dentro da área. Luiz Felipe sobrou com um jogador que era o Felipe Machado. Lourenço foi puxar no contra-ataque. Falta em cima do Lourenço e pintou o cartão. Siga, Cacau.
4: Ah, então agora ele não tem um jogador para puxar o contra-ataque. Ele vai ficar ali se resguardando na defesa, apostando no Felipe Machado e no Lourenço. E já desgastado, fica olhando o Lucas Lima, né? Sem tomar uma bola. Sem fazer uma marcação, porque ele só corre atrás, chega atrasado, né? Para fazer um passe de um lado para o outro sem objetividade. Eu acho que está errado. Nesse ponto de vista do Moser, ele está correndo um risco danado de dar o meio-campo para a equipe do Londrina e, além do mais, ficar sem velocidade para surpreender no contra-ataque. E resta o quê? 15, um pouco mais, porque Os 8 minutos vão ser acrescidos.
0: Já foram no primeiro
4: tempo. Já foram no primeiro tempo, né? Então vai ser um sufoco. Até o final, é o Londrina que não tem mais nada a perder, centrando bolas na defesa do Goiás, e o Goiás sem ter força de contra-ataque. É, a verdade é o seguinte, é arriscar muito administrar como o Moser quis fazer.
0: 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Até aqui, 32 minutos jogados no segundo tempo. Campeonato Brasileiro da Série B no placar. Goiás 1, gol de Cadu Souza. Londrina 0. Acerte a hora no relógio da Bandeirantes, 9:13.
1: Começou o segundo tempo no Jonas Duarte. Empate em Anápolis, entre Anápolis e Guarani. Placar parcial 1-1.
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0: 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Felipe Machado briga, bola sobe. Lourenço de cabeça entrega. Recuando no campo de defesa para o jogador que é o Lucas Ribeiro. Recua mais atrás ainda para o Thiago Rodrigues. Volta novamente para o Lucas Ribeiro. Lucas Ribeiro marcado pela marcação do Gilberto. Ele avança pelo lado direito. Entrega para o Anselmo Ramon, que vem buscar jogo. Anselmo Ramon levanta a cabeça. Entrega para o Marcos Vinícius, que passa a linha de gramado no campo de ataque. Pressionado pela marcação do Juvido. Toca no corredor central para o Lourenço. Lourenço domina na perna direita. Entrega para o Felipe Machado no grande círculo. Felipe Machado já olha pelo lado esquerdo do campo de ataque da equipe Esmeraldina. Bola é para o Lucas Lima. Lucas Lima mais à frente ainda para o Djalma. Djalma vai para cima da marcação do Nino Paraíba. Djalma chegou na linha de fundo. Opa! Nino Paraíba perdeu o time da bola. Deu um carrinho. Pegou apenas o jogador Esmeraldino. É falta de Vila Lucena.
3: Exatamente. Em cima ali do Djalma Silva, que tá fazendo as vezes ali. Tem hora de lateral, tem hora de ponta esquerda. Ô Danilo, só chamando a atenção aqui para uma situação curiosa que me chamou a atenção. O Lourenço foi atendido aqui dentro do campo de jogo, entrou o departamento médico, fez o atendimento a ele, papá, beleza. Aí os médicos do Goiás saíram do campo de jogo, o Lourenço continuou dentro do campo de jogo, não saiu ali para depois ter a autorização para entrar novamente. Um detalhe só.
0: Um detalhe bem observado de Ian Lucena, do Divino Lucena. Curioso, né? O Djalma levou
7: eles
0: um cartão amarelo.
7: Eles não entendem da regra.
0: É isso, viu, João? Simplificou tudo. 34 minutos, vamos chegando a 35. O tempo passa, a bola rola, o digital do relógio da Bandeirantes marca 35. 35 minutos jogados no segundo tempo. Goiás 1, Londrina 0. Gol dele, Cadu Souza. Fez o seu sexto gol com a camisa esmeraldina. Gol que vai dando a vitória ao Verdão até aqui por 1-0. Diante do Londrina, diante do Tubarão, mas ainda tem muito jogo. O Goiás tá lento, precisa ser mais agressivo. No segundo tempo, chegou com pouco perigo. A meta defendida pelo goleiro Kozlinski. Com o Portuga defendendo no campo de defesa, joga na esquerda com o Heron. Heron domina na perna canhota, faz o giro, rabisca em cima da marcação do Lucas Lima, entrega curtinho pro João Vitor. João Vitor volta novamente pro Portuga no grande círculo, abre na direita pro jogador que é o Gabriel Lacerda, zagueiro de 26 anos, volta novamente pro Portuga. Ala se apontou, João Vitor livre de marcação, a bola é pra ele no campo de ataque. João Vitor levanta a cabeça, Felipe Machado aproxima ali a sua marcação, volta novamente pro Portuga. GG perto dele, volta novamente pro João Vitor, vai tocando bola de um lado pro outro. A equipe do Londrina no campo de ataque, o Goiás se fecha todo no campo de defesa, até mesmo Anselmo Ramon já está lá na segunda linha. João Vitor volta novamente pro seu companheiro que é o João Tavares. João Tavares já abriu na direita pro Gabriel Lacerda, recuando um pouco mais atrás pro Wallace, na esquerda já abriu pro João Vitor, no campo de ataque João Vitor pro Portuga. Portuga volta novamente pro João Vitor. Torcida Esmeraldina agora sobe o volume, torcida Esmeraldina quer um Goiás pra frente, quer um Goiás agressivo, quer um Goiás atacando e não um Goiás defendendo. Na esquerda, Heron recebe, rende ali lateral, a bola escapola, ele ainda consegue fazer o controle, o domínio da gorduchinha, volta novamente pro Portuga. Portuga entrega pro Tavares, Tavares pro Wallace. Wallace domina na perna direita, o capitão da equipe do Londrina entrega pro seu companheiro que é o João Vitor. João Vitor gira a bola pro outro lado, pelo lado direito agora pro Lacerda. Lacerda volta novamente pro Wallace. O Goiás há 2 minutos que não pega na bola, É o Londrina que vai tocando do lado do outro pro Pogo em pé em pé. Agora chega por baixo, faz o desarme. Lucas Lima não consegue fazer um passe. Briga o Anselmo Ramon com o Portuga. Consegue fazer o desarme para a equipe esmeraldina. Já viu o GG na direita. Acelera, GG. Acelera, GG. E o Goiás não acelera. Parece que, tá, que o resultado de 1-0 tá bom demais para a equipe esmeraldina.
4: Mas vai acelerar para quem? O Anselmo Ramon faz o passe, mas ele leva uma semana para chegar lá na frente. É pela primeira vez nesse segundo tempo a torcida do Goiás reagiu. É, começou a tocar para ver se o time acorda, viu, Danilo?
0: 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Siga nosso Instagram, arroba Irmão Soares. 37 minutos e meio. Ô Ivana Mamede, qual é a do jogo?
7: Olha, Danilo, achei o técnico Moser muito medroso. Em vez de colocar um atacante, o Jean Carlos, o Wesley Garcia, ele me coloca o Djalma, né, para fazer uma dobra de lateral. Aí chamou o Londrina pro jogo. Tanto que o Londrina já tem mais finalizações que o time do Goiás. Tá 14 a 12. O Goiás tem que tentar segurar esse resultado, porque parece que fazer mais um vai ser quase impossível com o futebol que está praticando. E o Londrina está rondando em a área do Goiás.
0: 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Torcedor esmeraldino tá desse jeito mesmo, Didi.
1: Danilo.
0: Tá desse jeito. Divino Luciano, detalhe seu.
1: Saiu Nino Paraíba, camisa número 2 do Londrina, para a entrada do André Dominique, número 13.
0: Tá aí André Dominique, no time do Rogério Micali, no lugar do experiente Nino Paraíba. Chegamos a 38 minutos e meio. Falta para o Londrina no campo de ataque pela esquerda. Próximo ao bico da grande área, pelo lado esquerdo do campo de ataque. Vai chover bola na área esmeraldina. Vai chover bola na área do Verdão. Vitinho se posiciona para fazer a cobrança com a perna esquerda. João Vitor com a perna direita. Apenas um homem. Apenas o Lucas Lima posicionado na barreira do goleiro Thiago Rodrigues do Verdão. Já está autorizado. Vitinho cruzou dentro da área. Quem sobe? Por cima. Soberano. Thiago Rodrigues foi lá e ficou com ela. 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Até aqui, 40 minutos jogados no segundo tempo. É campeonato brasileiro da Série B. É equilíbrio, é tensão. Cada jogo é como uma final. Cada jogo tem que colocar o coração na ponta da chuteira. Até aqui, 40 minutos. Goiás, um gol de Carlos Souza. Londrina, 0. No relógio da Bandeirantes, 9:20.
1: No Jonas Duarte, 8 minutos. Segundo tempo, Anápolis 1, Guarani também 1.
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0: 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Olha o Lucas Lima, recuperou no campo de ataque na hora do passe. Na hora do passe pro Djalma. Faltou capricho. Faltou capricho do Lucas Lima. Divino Lucena tem informação.
3: Renda do jogo: R$102.565. 102.565.00.
0: Tá aí, Divino Lucena, trazendo a informação do público que renda. Sim, Lucena.
3: Beleza, então a renda 102.565.00 para um público pagante de 5.810, público total 6.145.
0: 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Siga nosso Instagram, arroba irmão Soares. Torcedores menaldino, prepare o coração. Prepare o coração, porque os últimos minutos deste jogo parecem que vão ser dramáticos. Vão ganhando contornos dramáticos esse jogo no Verdão. Vai vencendo Vitória Magrinha. 1-0, gol de Carlos Souza lá no primeiro tempo. No segundo tempo, Goiás, que não agrediu o goleiro. goleiro Kozlinski. A meta defendida pelo goleiro Kozlinski não chegou com perigo. Não me lembro de nenhuma defesaça do Kozlinski nesse segundo tempo, Cacau.
4: Aí eu tô observando o Lourenço ali, alongando. Tá difícil para ele terminar o jogo. Tá correndo no sacrifício. É um jogador que ficou muito tempo parado, tá voltando aos poucos a sua melhor forma, fez um ótimo primeiro tempo, mas nesse segundo, olha, o meio campo do Goiás tá muito distante, longe, marcando a distância. É, o Londrina vai crescendo no jogo, vai tendo oportunidade. Olha, se o Londrina tivesse um pouquinho mais de qualidade, já poderia ter encontrado o caminho do gol.
0: 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Olha o Dominique, cruzamento para dentro da área. Quem sobe? Subiu de cabeça o Marcos Vinícius. Bola para fora. Escanteio. Escanteio para o Londrina na direita.
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0: Mais uma bola que vai viajar para dentro da Nisa Hyundai. Mais uma bola da área, não joga na ensaiada. Chegou com o jogador, quem era o Portuga, errou o passe. É o João Tavares, errou o passe ali pro Vitinho, mas ainda conseguiu recuperar. Entregou pro seu companheiro, cruzamento dentro da área. Quem sobe? Subiu! Thiago Rodrigues novamente fez a defesa. 43 minutos, marca o digital do relógio da Bandeirantes. Goiás vencendo pelo placar de 1-0. No segundo tempo, tá dando só Londrina. É o Londrina que vai avançando, vai amassando o Verdão, mas o Goiás que não desiste, é esse time guerreiro, e para vestir essa camisa tem que ter um coração guerreiro, tem que ter o sangue verde, porque é um sentimento que não se pode explicar. É a torcida que vai jogando junto, é a torcida que vai empurrando. Quero um Goiás ativo, um Goiás pressionando, mas o Goiás não consegue fazer um bom jogo nesse segundo tempo. Olha o Anselmo Ramon ajudando na defesa, erra o passe, o Londrina recupera, tenta abrir na esquerda pro Miron, chega ali o Felipe Machado, faz o desarme, na hora de tocar não consegue, passe errado, volta novamente pro Londrina, recebe com o jogador que é o Portuga, Portuga já abriu na esquerda pro Miron, levantou a cabeça, jogou pra dentro da área, chega Lucas Ribeiro, afasta o perigo, a bola sobra com o Felipe Machado, entregou pro Lucas Lima, Lucas Lima na marcação de três, é desarmado, a bola volta com o Lourenço, pra quem Lourenço? Lourenço deu apenas um bico na bola, mandou a bola pra, despachou a bola. Esse é o termo para descrever o que o Lourenço fez agora. Despachou a bola, sim, Cacau.
4: Ele não tá dando conta mais de terminar o jogo. É, ele quer se livrar da bola. Aliás, o Goiás entregou a bola pro time do Londrina nesse segundo tempo, né?
0: Olha a bola enviada para o Gilberto. Fez apenas a proteção ali o Lucas Ribeiro para a defesa do goleiro Thiago Rodrigues. 44. Vamos chegando a 45 minutos. Vitória do Verdão até aqui por 1-0. Mas é uma vitória sofrida. Haja coração, torcedores Menaldino. Subiu a placa. Mais cinco. Vamos até 50 minutos deste segundo tempo. O digital do relógio da Bandeirante já marca 45, já entramos no primeiro minuto de acréscimo, e o Londrina que trabalha a bola no campo de ataque, jogou o jogador com Vitinho, entrega para o André Dominique, ele tenta tocar para o seu companheiro que é o Wallace, deu Nomeira, quem sabe não é agora Verdão, Anselmo Ramon, puxa o contra-ataque, Lucas Lima passou pela direita, Djalma está pedindo, Anselmo Ramon, cruzou para a esquerda, bateu, longe! Defendida pelo goleiro Kozlinski, perde uma oportunidade, o que seria a menor oportunidade no segundo tempo, Luciana.
3: E eu estou aqui bem de frente para a jogada, nas costas dele, mas deu para ver que ele limpou a jogada, fez tudo certo, apesar do Lucas Lima vir entrando lá, pedindo a bola também, mas na hora da conclusão, jogou lá no tobogã, Danilo.
0: 46, sim, Cacau.
4: Mas ele fez a jogada certa. O problema é que falta velocidade. Ele tinha que ter encarado essa oportunidade do drible, levado para dentro da grande área, né? Sofre uma penalidade, provoca outro tipo de situação. Agora, o que ele fez ali foi simplesmente desperdiçar talvez a melhor oportunidade do Goiás do segundo tempo.
0: 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O relógio passa lentamente agora para o torcedor esmeraldino. Cada segundo é uma eternidade. Os minutos não passam. O Goiás que vai sendo pressionado pelo Londrina. E essa vitória é importantíssima para o Verdão. E a torcida esmeraldina sabe disso, porque a torcida fica de pé no estádio Alê Pinheiro. A torcida esmeraldina que levanta, que faz festa, que grita, que tenta empurrar o time. E pintou cartão amarelo para o jogador do Verdão pela demora na cobrança do tiro de meta, Lucena.
3: É, para mim foi para o Luiz Felipe, que estava ali na cobrança.
0: Olha o Verdão, chegou com o GG na linha de fundo, cruzamento para dentro da área de Djalma, dominou na perna esquerda, se for pro gol, me chama aqui, o gol bateu! Por cima da meta defendida pelo goleiro Coslin, que teve desvio, um escanteio! Escanteio para o Verdão!
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0: Quem sabe não é agora o segundo gol, Esmeraldino! Sabe, não é agora o segundo gol do Verdão para sacramentar essa vitória esmeraldina na noite dessa segunda-feira. Para terminar muito bem essa rodada colado no G6. Escanteio. GG vai na cobrança. Se for pro gol, me chama que eu vou. Cruzamento lá dentro da área. Quem sobe, subiu de cabeça a defesa do Londrina. A sobra é esmeraldina com o Lucas Lima na direita. Já viu o Marcos Vinícius passar cruzamento para dentro da área. Tentou o domínio ali. O zagueirão esmeraldino não conseguiu. Lourenço chega bem, Lourenço evita o lançamento, evita o contra-ataque do Londrina, manda a bola pra fora. Tiro de meta para o goleiro Coslinks fazer a reposição.
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0: Londrina tem pressa, o lançamento pro Vitinho, girou bem em cima do Nicolas. Vitinho chegou na direita, cruzamento pra dentro da área, estica todo o jogador esmeraldino, afasta o perigo, entrega pro GG, jogador esmeraldino desata no chão, Goiás avança pro campo de ataque. Anselmo Ramon toca pro GG, da direita pra esquerda pro Lucas Lima. Lucas Lima na marcação do Gilberto. Opa! O Gilberto fez um movimento ali em cima do Lucas Lima, matou contra-ataque e o Gilberto já tem cartão amarelo. Recebeu o cartão amarelo por reclamação e quem parece que vai amarelar nesse lance é o árbitro do jogo, Lucena.
3: É, porque ele não deu nada ali, teve um toque por trás no Lucas Lima, né, do próprio Gilberto, ele apenas marcou a falta.
0: Falta no grande círculo, já cobrada pelo jogador esmeraldino, que é o Lucas Ribeiro. Curtinho pro GGGG, falta pro Nicolas. Nicolas recua até o goleiro Thiago Rodrigues. 49 minutos, vamos até 50. 49 minutos e meio. Últimos segundos no estádio Alê Pinheiro. Últimos segundos, jogadores esmeraldinos já perdem o jogo. Felipe Machado já quer que o jogo termine, mas o Londrina que vem pro ataque do que pode ser. Último ataque no jogo. O Goiás se fecha, Lourenço vem, dá com combate, foi, desarmou e o juiz marcou falta. O juiz marcou falta do Lourenço em cima do João Tavares. Sim, Cacau.
4: Fisgou. Olha o Lourenço lá puxando a perna. É, vamos esperar que não seja nada grave. Agora se estirou, eu tava avisando. Ele tava puxando a perna. Olha lá. Vai ficar um tempão fora de novo.
0: Vai chover bola dentro na área. Esmeraldina, João Vitor se posiciona para fazer a cobrança. Thiago Rodrigues pelo alto, eu sou mais você. Eu sou mais você, Thiago Rodrigues. Esse que pode ser o último lance do jogo. João Vitor lançou até o goleiro Kozlinski, que foi para dentro da área. Bateu de cabeça no bate-rebate. Por baixo, Felipe Machado joga a bola para fora, lateral. Lateral pro Londrina. O Londrina que vai todo pro ataque até o goleiro Kozlinski. Até o goleiro Kozlinski está lá no ataque. Torcedor esmeraldino. Jogadores pedem o fim do jogo. E o juizão para ali agora. Olha para um lado, pro outro. Ainda não pediu a bola. 51 já. Tá revisando o que aí, Lucena?
3: É, então, não deu pra entender. Ele fez um sinal ali pro jogador de, tipo assim, pra mim terminou. Fez um gesto de chega, uma coisa assim. E apontou aqui pra área do Goiás. Aí o jogo tá parado nesse momento.
0: Joãozão, não me diga que ele está verificando procurando um possível pênalti pro Londrina, João.
6: Ah, mas a impressão aqui é que não houve nada, só tá esperando a confirmação para terminar o jogo. Foi.
0: E a confirmação acabou. Veio! A confirmação veio! Fim de papo no Maré Pinheiro! Vitória Esmeraldina! Goiás vence o Londrina 1-0, gol de Cadu Souza!
1: Venceu, voltou a somar 3 pontos, gol de Cadu Souza no primeiro tempo. E o verde bate o Londrina pelo placar de 1-0. Mas posso falar uma coisa aqui, entre eu e você aí do outro lado da tela, do outro lado do rádio, o lance de maior emoção no segundo tempo foi esse, em que o juiz pediu pra esperar um pouco antes de acabar. O segundo tempo complicado, 9:33. Factual, o que acontece nesse momento, estádio Ele Pinheiro, você, Divino Lucena.
3: Olha, Gustavo, jogadores do Londrina estão saindo aqui, inclusive estão concedendo entrevista aqui, não na zona mista, né, já na saída aqui para o vestiário. Jogadores do Goiás ainda no campo de jogo ali, se cumprimentando pela vitória que coloca o Goiás na 7ª colocação novamente no fechamento desta segunda rodada. Está ali à beira dos 6 primeiros colocados lá no G6.
1: Eu sei que aí no Goiás existem algumas limitações, Luciana, mas você consegue chegar nos jogadores do Londrina?
3: Estão passando, um já desceu aqui e os colegas aqui entrevistaram eles. Tem outros lá no campo de jogo passando aqui, a gente fala, Danilo. Guga.
1: Beleza, se for possível, então a gente escuta jogadores do time paranaense, o Londrina Esporte Clube, aqui no Futebol da Bandeirantes. Daqui a pouquinho começa o apito final, mas antes, vem aí a primeira atração do seu pós-jogo.
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1: Cláudio Rabelo de Castro, Cacau, na soma dos 90 minutos e acréscimos. Quem pra você é o craque do jogo, Goiás 1, Londrina 0.
4: Ah, o melhor jogador em campo foi o Kozlinski, goleiro da equipe do Londrina. Mas para premiar uma vitória importante que leva o Goiás a 5 posições acima de onde ele estava até esta rodada, né? É um jogador esforçado, é um cara que voltou ao time para dar a vitória, né? Não foi brilhante, mas foi uma vitória muito importante. Eu vou ficar com o Cadu Souza.
1: Cadu Souza é o voto do Cláudio Rabelo de Castro, Cacau. E pra você, João Batista, Joãozão?
6: Cadu Souza.
1: Cadu Souza. Temos aqui uma quantidade, né, maior de votos ao Cadu Souza. Como protocolo, eu vou com a Ivana Mamede pra saber o voto da nossa musa.
7: Eu vou com meus colegas, Cadu Souza.
1: Achei que você ia dar uma moral pro Kozlinski, mas tá bom.
7: Não,
1: então,
7: de jeito nenhum, né? Tem que priorizar a vitória do Goiás.
1: Então, 3 votos para o Cadu Souza. E o Cadu Souza, então, é eleito o craque do jogo do futebol da Bandeirantes. Cadu Souza, 6 gols com a camisa do Goiás, todos anotados na Série B do Campeonato Brasileiro. Vem aí no Futebol da Bandeirantes a próxima atração do seu pós-jogo.
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1: Gustavo Ramos. Boa noite, bem-vindo, bem-vinda ao apito final, o melhor pós-jogo do seu rádio, aqui na Bandeirantes Goiânia, FM 98,7, YouTube Bandeirantes Goiânia. Tá chegando agora, tá ligando o seu rádio. O Goiás venceu, bateu Londrina aos 28 minutos, primeiro tempo, gol de Cadu Souza. Goiás 1, Londrina 0. 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Divino Lucena.
3: Beleza, não só para tirar uma dúvida em relação à situação dos jogadores do Londrina, passaram aqui, mas já foram reorientados aqui para que falem só lá na zona mista. Lourenço passou próximo a mim aqui.

0: total de 90 minutos, hein, Cacau?
1: É que o Michel Alves vai precisar trabalhar e muito para trazer pelo menos dois jogadores para quando o Goiás precisar contra-atacar, ter mais velocidade para definir os jogos, ele precisa de mais qualidade. Essa foi uma realidade que a partir do jogo de hoje tem que ser prioridade. Tem que ser prioridade. O Cadu, quando saiu, e o Goiás ficou com dois laterais na dobra do lado esquerdo, ficou com o Nicolas e o Djalma. Depois, com a entrada do Max Vinícius, que parece que tem mais velocidade e tá com fome de bola, né? Em relação ao Rodrigo Soares, ficou ele e o GG. Depois o GG até se movimentou um pouco pelo meio, porque o Lourenço já estava cansado, o Lucas Lima não marcando ninguém, porque não é a dele, ele não dá conta, e o jogo no segundo tempo não estava para ele. Teve que largar um pouco aqui à direita e flutuar pelo meio campo. Mas o Goiás com o Anselmo Ramon, olha, é só uma bola mesmo dentro da grande área para ele participar. Porque quando ele tem um campo para progredir, ele prefere fazer o passe, porque ele não dá conta. Na individualidade, no drible, na condução, ele vai sempre perder para o adversário. Isso é uma realidade. O Goiás venceu hoje, mas o segundo tempo foi do Londrina. O Londrina teve a posse de bola, porque o Goiás recuou, e desde o vestiário para a entrada do campo, a gente já estava vendo isso. O Goiás administrando o resultado. Portanto, o primeiro tempo, bom. Um primeiro tempo que o Goiás foi agressivo, que criou boas situações. O Kozlinski, goleiro do Londrina, teve que trabalhar muito, né? Fez importantes defesas, e o Goiás já poderia ter saído do primeiro tempo até com a vantagem de 2 gols. Mas foi uma vitória muito importante. Então, no combo geral, foi uma vitória suada, a torcida ficou calada no segundo tempo. Né, até no finalzinho eu chamei a atenção, chegou com 30, 35 minutos, a própria torcida, se não se manifesta, talvez o Goiás tivesse menos força para terminar o jogo. Mas ela viu a necessidade de empurrar o time, e empurrou, não porque o time estava correndo e estava jogando dentro de campo, mas porque ela viu quase a vitória escapar mais uma vez dentro do estádio Aile Pierre. Mas valeu a vitória. Né? Vamos ver se o Moser enxerga da mesma forma. Se ele não vai aí transformar essa vitória num grande jogo, porque não foi. Foi um time superior no primeiro tempo, mas que largou a bola pro time do Londrina e virou praticamente um jogo de sufoco no seu final. Mas 3 pontos que vão ficar realmente com grande importância na somatória de pontos que hoje leva o Goiás para a 7ª colocação, independente ainda do jogo do CRB. Que se vencer a equipe do Avaí e vencer sem tanto saldo de gols, porque o saldo do CRB é melhor do que o Goiás termina essa rodada na 8ª colocação, mas a 1 ponto do G6, viu, Guga?
0: Viu, Cacau? 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Cacau, ele espera e decreta, antes da fala do Moser, que não foi um bom jogo. Na somatória dos 90 minutos, quero saber a sua opinião, João.
2: Olha, o que precisa ser comemorado, exaltado, são os 3 pontos, né? O Goiás venceu o jogo, fica ali a 1 ponto do G6, mas o primeiro tempo foi até razoável. O primeiro tempo o Goiás criou boas oportunidades com o Cadu Souza, né? O goleiro Kozlinski, o Cadu Mineiro e o Cadu Souza, o goleiro Kozlinski foi o melhor jogador do primeiro tempo, aliás do jogo, né? Do time do Londrina, né? Fazendo boas defesas, mas o segundo tempo o Goiás, ele foi muito mal. O Goiás faz 1-0 e ele acaba recuando, né? E ele recua, quer administrar o jogo. O segundo tempo foi um jogo horroroso, um jogo muito lento, previsível. O Goiás sofreu sustos, né? E correu riscos

0: absolutamente desnecessários, né? Poderia ter ampliado o marcador, porque o time do Londrina, convenhamos, é um time fraco, é um time que terá muitas dificuldades para se manter aí na segunda divisão no campeonato, né? O Pottker, muito fraco, o Nino Paraíba na direita, fraquíssimo, né? Heron na esquerda, um time assim, que o Goiás deu campo pro time do Londrina. Então o Goiás faltou jogar no segundo tempo. Placar, precisamos exaltar porque é de vitória, mas a produtividade do time, principalmente no segundo tempo, ela chama atenção. E um detalhe importante, o Lucas Lima, cara, ele não faz um passe agudo, ele não faz um passe em progressão. A zona que ele tá jogando, ele vai sacrificar muitos volantes do Goiás. Lourenço saiu hoje, mais uma vez, assim, muito cansado, porque corre para ele, corre pro Lucas Lima. O Lucas só fica na zona morta do campo, ele não marca e não cria, não chuta de fora da área, não cria uma situação diferente, porque se ficasse na zona morta, mas criando oportunidades, segurando, né, ganhando a falta, gastando tempo, dando um passe inteligente em progressão, beleza, mas não, o Lucas quando participa, só toque de lado, só toque para um lado, toque para o outro, isso aí acaba não ajudando o time do Goiás. Valeu pela vitória, mas a produtividade do segundo tempo, ela preocupa o time esmeraldino. Mas como diz o outro, é melhor vencer do que padecer num empate ou até mesmo de uma derrota, Guga.
1: 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A sua análise da somatória dos 90 minutos deste Goiás 1, Londrina 0.
2: Ô Guga, o Goiás fez um bom primeiro tempo, né? Ele teve a posse de bola, teve momentos que o Goiás teve mais de 80% de posse de bola, controlou, comandou o jogo, né? Obrigou o goleiro Kosinski a fazer 3 grandes defesas, chegou ao seu gol, né? Com o Caldo Souza aos 19 minutos, seu único gol, mas no segundo tempo ele voltou totalmente apático, né? Não conseguiu dar um chute no gol. O Mozart, para mim, ele fez uma substituição totalmente equivocada quando ele me tira o Cadu Souza e coloca o Djalma com 2 atacantes no banco, né? Ele tinha ali o Wesley Garcia e o Jean Carlos. Ele poderia ter colocado um atacante e continuar, tentar, né, no segundo tempo, sufocar o time de Londrina e fazer o seu segundo gol, porque o time do Goiás é superior ao time do Londrina. E o time do Londrina, né, com isso chama o time do Londrina para cima, e o time do Londrina rondou ali a área do Goiás quase todo o segundo tempo, mas não teve competência para fazer o seu gol de empate. Um jogo sofrido, Guga, muito sofrido para o torcedor, mas valeu os 3 pontos. Agora, o Goiás vai ter que jogar muito mais se quiser pensar em acesso.
1: 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Ô Cacau, teve um comentário da Ivana durante o Bola Rolando no segundo tempo que me chamou a atenção e eu prestei bastante atenção aos detalhes e principalmente ao movimento de mudança do Mozart. O Jean Carlos e o Wesley, que são jogadores mais ofensivos, não tiveram a oportunidade que o Djalma, por exemplo, teve, que o Luizão teve, entre outros jogadores ali priorizando o sistema defensivo. Esse movimento do Mozart nas etapas finais de segurar o jogo, de repente tentar ali armar uma retranca, é uma estratégia inteligente, ao seu ver, nesta Série B do Campeonato Brasileiro, Cacau?
3: Não foi, não me agradou, e você ouviu falar isso durante praticamente o segundo tempo inteiro, né? A verdade é que ele olha para o banco de reservas e ele vai colocar quem? Ele pensa no Wesley e ele não acredita. Ele pensa, ele olha, vê outros jogadores, ele não tem confiança. Ele está mostrando isso. Ele já deve ter falado com o Michel Alves e com a diretoria que ele precisa de jogadores. Porque jogadores em que ele confie. Porque não tem cabimento ele retrair o time do jeito que ele fez no segundo tempo. É só quando você não tem peças. Agora, você acreditar que o Anselmo Ramon vai puxar um contra-ataque para você, pô, tá de sacanagem, né? Acreditar que é um time desgastado com o Lucas Lima e o Anselmo Ramon, o time vai aproveitar o espaço que o Londrina deu no seu sistema de defesa. Pô, o Londrina, olha, pouco se lixou pro time do Goiás no segundo tempo. Ele foi totalmente para cima, abriu as laterais, abriu a defesa. Pô, eu tava vendo aqui, ó, me deu uma saudade de alguns jogadores que a gente já viu puxar contra-ataque, né? E ele olha pro banco, olha pro time, o único que ele tinha era o Cadu, ele achou que o Cadu cansou, aí ele acreditou que o Djalma pudesse fazer isso. Então, assim, ele tem algumas carências e ele tem que descobrir, se ele não conseguir descobrir uma solução para que o Goiás não fique sob pressão, que ele entregue a bola pro adversário, que uma hora o adversário vai acabar concluindo. Hoje a defesa suportou, ganhou todas de cabeça, né? O próprio Thiago Rodrigues também fez um bom papel hoje, fez uma bela de uma defesa no segundo tempo, um cabeceio, se não me engano, do William Pótica, né? Que tinha endereço e ele fez uma bela defesa, mas a defesa hoje, ela suportou a pressão, né? Não foi aquele time que controlou o jogo no segundo tempo, não. Ela deu a bola e ficou sob pressão. Hoje passou, mas talvez no jogo, como por exemplo, até lembrei agora, o próximo jogo é contra o Criciúma, e o Criciúma joga muito bem na bola aérea, e lá em Criciúma é um dos fundamentos que o Goiás vai ter que trabalhar para ser perfeito como foi hoje, porque caso contrário, se ele não tem o contra-ataque, se ele entregar a bola novamente e ficar do meio da intermediária defensiva para trás, vai ficar sofrendo o jogo inteiro, e uma hora a casa cai, como já caiu em alguns momentos.
1: 9:50. 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Oi, Ivana Mamed, como é que você analisa, né? Mais uma vez, batendo na tecla que você trouxe no segundo tempo, esses movimentos do Mozer em um segundo tempo, ganhando o jogo por 1-0, ao invés de se lançar pra frente, priorizar o resultado 1-0 que acabou prevalecendo no final do jogo, hein, Ivana?
2: Pois é, e correndo riscos, né? Como você mesmo disse, Guga, o mais emocionante no segundo tempo foi aquele final, em que a imagem deu, parece que o Luiz Felipe caindo junto com o atacante do time do Londrina. Já pensou se o juiz dá um pênalti ali? Você tá doido? O Goiás correu risco o segundo tempo todo, deu a bola pro Londrina, né? O Londrina, porque não teve capacidade para poder fazer um gol. O time muito fraco, o time limitado. Para mim, o Mozart, ele errou demais, sabe? Principalmente, né, nessa questão de recuar seu time. Faz um gol gente, fez um gol aos 19 minutos e já desiste do jogo. Vai controlar resultado. Se é um time mais competente um pouquinho, né? O Goiás não tinha conseguido esses 3 pontos. O Goiás vai ter que jogar muito para poder enfrentar o próximo jogo, que é o Criciúma. E depois, se não me engano, vem o Juventude. O Goiás vai ter que melhorar muito o seu padrão de jogo para poder pensar realmente em acesso no G6.
1: 9:52, 9:52 aqui na Bandeirantes Goiânia. 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Ô João, e um termo, uma palavra utilizada nos comentários, tanto do Cacau quanto da Ivana, foi risco. O Goiás correu muitos riscos no segundo tempo deste jogo contra o Londrina?
0: Correu muitos riscos, né? Poderia ter sido, assim, um time mais efetivo para matar o jogo. Mas, cara, é assim, a Série B, geralmente, ela é assim mesmo, né? Então, assim, o Goiás, ele precisa resolver os seus problemas internos para trazer mais ânimo, mais alegria, né? Mais tranquilidade. Porque o futebol do Goiás, ele não empolga, a verdade é essa, né? A vitória foi boa, precisa ser exaltada. Assim, eu não gostei da escalação inicial do treinador. Eu não entraria com o Juninho. Eu já disse que o melhor meio campo do Goiás foi composto por Lucas, Lourenço e GG. O Lucas tá machucado, mas Felipe, Lourenço e GG, para mim, esse é o melhor meio campo do Goiás. Se quiser jogar com quatro, aí tudo bem, você pode colocar GG, Felipe, Lourenço e o Lima, Lucas Lima, né? Mas o Juninho é improdutivo e o Juninho é o capitão, então imagino que ele não vai tirar o Juninho. Juninho não acerta um passe, cara. Juninho corre pra caramba, dedicado demais, bom de grupo, mas tô falando de produtividade, tô falando de time, né, que mais efetivo. Então, tanto que todo jogo ele é substituído. Hoje, mais uma vez, não acertou um passe. Outro detalhe, deixou o Lucas Lima jogando o tempo todo, né, sacrificando o Lourenço e também o Felipe, né? Poderia ter tirado ali, colocado o GG, né, no lugar do Lucas Lima, para fortalecer mais o meio campo. Então, assim, cara, o Mozart, ele precisa tirar essa indefinição e faz um gol e recua muito, né? O Goiás não marca a saída de bola do adversário, não pressiona o Goiás. No começo do jogo, o Londrina que saiu para cima do Goiás. Então, assim, se analisarmos aqui a produtividade, tirando o primeiro tempo, o segundo tempo, o Goiás produziu muito pouco. Volto a repetir, valeu pela vitória. O que vale neste momento é colocar na conta 3 pontos. Mas em termos de campeonato, de possibilidades, o Goiás ainda está muito aquém, mas muito distante de praticar um futebol, né, que dê ao torcedor uma confiança necessária de que é possível voltar à primeira divisão na próxima temporada. Terá que melhorar muito, mas muito mesmo o time esmeraldino para passar pelo menos a confiança necessária, a começar do seu treinador, a terminar ali pelos seus jogadores, porque o futebol apresentado ainda é de baixo nível técnico.
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0: Porque quando a gente fala a questão do resultado, nós estamos tirando o resultado da produtividade. O Goiás pegou um time hoje muito fraco, cara. Londrina terá grandes, imensas dificuldades em se manter e penso que não vai conseguir se manter. O Londrina tem o Nino Paraíba na lateral direita, com todo o respeito que merece o Nino Paraíba e a sua história no futebol. E tem o Heron, que nós conhecemos muito bem na lateral esquerda, que é um zagueiro forjado, inclusive, nas categorias de base do Goiás, centro lateral esquerdo. O Pote, que era o centroavante, né, do time do Londrina. Então, é um time que foi formado para brigar realmente lá embaixo e penso que não vai se manter. Então, um time como esse, você tem por obrigação praticar um futebol melhor, mais vistoso e com menos riscos dentro da partida. corre totalmente os riscos totalmente desnecessários o Goiás. Eu penso que a definição do time, ela foi equivocada. O Mozart precisa definir melhor esse time, escolher melhor os seus jogadores, porque do jeito que está, o Goiás vai ficar nessa gangorra. Hora vai ganhar de um time fraco, mas depois, quando pegar um time mais forte, terá as dificuldades. E o time mais forte já será na próxima rodada, nada mais, nada menos, o líder do campeonato na casa do adversário, que é o Criciúma.
1: 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Em Goiânia, 10 horas em ponto. Daqui a pouquinho tem a coletiva do técnico Mozart, treinador do Goiás.
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2: Estamos de volta e pintou gol, pintou Unitintas e é gol de Matheus Lagoa, é gol do Anápolis e termina o jogo do Jonas Duarte no último instante, senhoras e senhores, que... Se faltou emoção em Goiânia, em Anápolis sobrou, porque o Guarani martelou, errou gol na cara uma, duas, três vezes e o Anápolis chegou no último lance e guardou lá na caixinha do goleiro Kaique França. O Anápolis vira o jogo, bate o Guarani por 2-1 e a notícia da noite é o Anápolis... Depois de 16 rodadas, está fora da zona de rebaixamento. Agora é o 18º colocado, 15 pontos. E agora vamos à sequência da equipe do Anápolis, porque é uma sequência difícil e precisa pontuar para seguir na Série C para o ano de 2027. A equipe do Anápolis enfrenta nas próximas rodadas dois jogos fora de casa. Atenção, o Anápolis sai para jogar dois jogos fora de casa, enfrenta o Floresta no interior do Ceará, depois vai a Sergipe enfrentar a equipe do Confiança e encerra sua participação na Série C contra o Santa Cruz no estádio Jonas Duarte. Floresta fora, Confiança fora e Santa Cruz em casa. É a sequência do Anápolis, agora o 18º colocado com 15 pontos. Parabéns para o treinador Luan Carlos, que chegou, assumiu a bronca, é um treinador nosso, treinador aqui regional do estado de Goiás, está enfrentando uma luta duríssima com a sua mamãe, que está enfrentando aí um problema sério de saúde e tá levando e tá deixando o Anápolis nesse momento na Série C do Campeonato Brasileiro. 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Temos conexão com o Divino Lucena, só pra gente atualizar aqui o torcedor esmeraldino. Lucena, como é que tá a situação aí na zona mista esmeraldina, hein, Lucena?
3: Gustavo, estamos aguardando aqui os jogadores do Goiás sair do vestiário. Quem vai falar na zona mista? Só dois jogadores. O Lourenço e o Cadu Souza, que agora é o artilheiro do Goiás na competição com 6 jogos. O Goiás chega aí a 7 jogos e apenas uma derrota, hein? Uma campanha nesses últimos jogos aí excelente. Nesse momento, não sei se dá para você estar vendo no vídeo aí, para você que está no YouTube aqui na Rádio Bandeirantes, o Micali está fazendo a coletiva dele aqui no, na sala de coletiva aqui da Serrinha. E logo na sequência também veio o técnico Moza. Mas antes os jogadores vão estar passando ali, repito. O Lourenço e o Cadu Souza vão estar falando aqui na zona mista. Guga.
2: Beleza, Lucena, então, ao seu sinal, vamos então com o Lourenço, também com o Cadu Souza, zona mista no estádio ali, pela entrevista coletiva do Moza, então deve levar um tempo, até porque o Rogério Micali é quem fala em entrevista para as rádios paranaenses. 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Ô Cacau, e além das dificuldades financeiras, né, troca de treinador, dá para poder também colocar a parte, né, clínica dos atletas nesse balaio aí de problemas que o Goiás vem enfrentando no ano de 2026, tendo um exemplo como esse Lourenço, que ficou fora em alguns jogos, o Goiás acabou tropeçando e agora com o retorno dele ao time titular, o time do Goiás começa a esboçar uma reação neste segundo turno, né, Cacau?
4: É um jogador fundamental, né? Se voltar, se machucar, se contundir, só tem um jogador para substituir ele, se tiver em forma, que é o Luquinha, que está voltando, né? Que ainda vai levar um tempo para entrar em forma. Embora seja muito jovem, a coisa anda um pouco mais rápido, mas o Lourenço no finalzinho ali me preocupou, porque fora o Luquinha não tem substituto. Ele sabe virar um jogo, ele tem coragem para bater de fora da área, bater uma bola. Aliás, ele bateu 3 vezes com muito perigo. Uma então com o Kozlinski que salvou, não sei como. É, então é um jogador importante. Ele disse que não sentiu algo que possa preocupar, mas pelo movimento dele, ou foi uma câimbra muito forte, ou foi uma contratura, e tem que ser observado isso, porque o campeonato é longo ainda, né? Embora já tenhamos aí duas rodadas já realizadas no segundo turno, tem muito jogo pela frente e eu espero que o Goiás possa contar com ele, porque é um jogador muito importante no setor de meio campo, viu, Guga?
2: 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Ivana Mamede. E o desempenho do Lourenço na partida de hoje, a importância deste atleta, a sequência dele que saiu do banco de reservas, né? Saiu do banco de reservas e também do departamento médico recentemente e agora volta ao time titular do Goiás, Ivana.
1: Ó, o Lourenço é uma das peças fundamentais pro Goiás, né? Um dos principais jogadores, né? Foi escolhido até no Campeonato Goiano como o eleito, né? Se não me engano, como o melhor jogador do Goiás. E por muitos a melhor contratação até então. Então é uma peça fundamental no meio campo do Goiás. Ali também, como tem o Lucas Rodrigues também, que é importantíssimo, está machucado. E como desenvolveu o futebol desse Felipe Machado, como joga demais. Então, o meio campo do Goiás, né, com o Lourenço, Felipe Machado, GG, Juninho, o Goiás está bem servido ali no meio campo. Agora, o ponto fraco do Goiás, para mim, Guga, é o sistema ofensivo. E o Lourenço, para mim, é a peça fundamental desse meio campo, ele juntamente com o Luquinha.
2: 10:09, 10:09. 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Ô João, né? Baseado aí nos comentários do Cacau e da Ivana, hoje inclusive o Lourenço saindo extenuado de campo, podemos dizer que hoje, nesse atual elenco, com as condições que o Goiás tem de departamento médico, é Lourenço e mais 10, João?
5: O Lourenço, ele sai muito cansado porque fica sobrecarregado, tem que correr por ele e pro Lucas Lima, tem que armar para ele e pro Lucas Lima, né? Então assim, o treinador precisa observar isso. O meio campo do Goiás, ele não pode ser sobrecarregado por conta do Lucas, porque se o Lucas, né, for a seleção argentina, pois não?
2: Pois não, Lucena?
3: Não, é só porque é o seguinte, os jogadores ainda estão lá na banheira de gelo, vão tomar banho e vão jantar. Então, os que vão passar aqui na zona mista, que é o Lourenço e o Cadu Souza, ainda não virão. Então, o técnico Moço já veio aqui para a coletiva, tá?
2: Beleza, então em instantes começamos com o Mozart, entrevista coletiva no estádio Ailê Pinheiro. Acho que é o tempo para você concluir o seu comentário, João.
5: É, então a seleção argentina, por exemplo, ela tinha um sistema de jogo para o Messi jogar, só que o Goiás não tem o Messi, tem o Lucas Lima. Então, ou ele se torna um jogador efetivo, né, o jogador que dá o passe em progressão, o jogador que chama a falta, o jogador que pensa o jogo, o jogador que ganha a falta para respirar a defesa. Agora, para ficar jogando, para tocar de lado, toca de um lado, toca do outro e sobrecarregando os dois volantes, aí não dá. O treinador precisa enxergar isso aí. Duas situações que ele precisa enxergar. É a escalação do time para melhorar esse meio campo. Não sei se foi você agora que falou, Guga, ou se foi a Ivana ou o Cacau, que o meio campo do Goiás é um ponto forte. E realmente o ponto forte do Goiás é o meio campo, se bem escalado, porque não está sendo bem escalado.
2: 10:12, 10:12. 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Treinador Moser falando.
6: Boa noite. Parte gerente do placar esportivo. Desde que você chegou, o Cadu marcou 5 gols e tem sido o atacante que mais consegue ser efetivo no ataque. O que você tem para falar sobre o Cadu e também como potencializar também os outros atacantes que ele não...
2: Dez horas, 13 minutos. Em instantes, então, o treinador Moser fala conosco aqui na Rádio Bandeirantes Goiânia. Ele está ali posicionado e responde agora os questionamentos da imprensa. 10 horas, 13 minutos. Em instantes, então, o treinador Moser falando lá no estádio Ailê Pinheiro. 10 horas, 13 minutos. Cacau está comigo ao vivo, estádio Ailê Pinheiro. Eu vou com o Cláudio Rabelo de Castro. Cacau, para poder, antes do Moser aqui, trazer, né? Agora sim, 10 horas 13 minutos. Então vamos com o treinador Moser. Moser está falando ao vivo, direto do estádio Ailê Pinheiro.
7: Sem o cabeceio.
2: 10 horas 13 minutos, 10 e 13. Ô, João, acontece, né? Acontece.
5: É, o problema é, lá no Goiás está sem a internet. Cara, eu queria pedir pro Fernando. Fernando, por favor, deixe as rádios transmitirem com o seu áudio e sua internet própria. Cara, ou coloca uma Link Telecom aí, uma internet que funciona, cara. Porque não é a primeira vez que acontece isso. O Divino tá lá, o Divino falou conosco agora, áudio e vídeo perfeito. Aí quando passa para a internet do Goiás, que quem gera, só para deixar bem claro para os ouvintes, quem gera as imagens e o áudio é a assessoria do Goiás. Nós não podemos fazer isso. Né? Senão nós com certeza não teríamos esse defeito, né? Esse problema, mesmo porque temos o Joaquim Quirino e o Anfrísio, né? Que cuidam muito bem do nosso som e do nosso vídeo. Então, só para explicar bem para o torcedor aí o que está acontecendo. Fernando, libera, mestre, libera para o povo, deixa cada um fazer a sua transmissão.
2: 10 horas, 14 minutos. 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Oi, Ivana, hoje tivemos o Lucas Ribeiro no banco de reservas, né? E uma formação ali da dupla de zaga, né, com o Luiz Felipe, em um momento com o Ramon Menezes. E aí, a defesa do Goiás hoje obrigou o Thiago Rodrigues a fazer algumas grandes defesas, né, Ivana?
1: É verdade. Na verdade, eu fez uma grande defesa, né? Porque o time do Londrina ficou rondando a área do Goiás, mas também não teve aquelas finalizações assim que levasse muito susto para a defesa do Goiás. Para te falar a verdade, eu gostei do sistema defensivo com Luiz Felipe e Ramon Menezes. Ramon Menezes porque machucou, por isso que ele foi substituído. Gostei do Nicolas também. Agora, o Rodrigo Soares deixou muito a desejar nesse jogo de hoje, viu, Guga?
2: E pra você, hein, Cacau? Deixou
7: eu saio bem satisfeito, assim.
2: 10 horas, 16 minutos. Ouvi uma voz. 10 horas, 16 minutos. Cacau, e a avaliação que você faz do sistema defensivo do Goiás, exigindo aí o Thiago Rodrigues, inclusive, fazer boas defesas na partida de hoje, Cacau?
4: Sistema defensivo do Goiás se superou. Na verdade, por estar jogando sob pressão, a gente tem que avaliar que a conduta, pelo menos dos jogadores de defesa, foi de atenção, né? Foi de choque ali no corpo a corpo e levou vantagem. O próprio Thiago Rodrigues fez grande defesa. Mas sobre aquilo que o João estava comentando, né? Sobre a sala de imprensa, sobre o tratamento com a imprensa, eu fico pensando se o Goiás não tivesse construído essa larga história, essa história bonita de um grande clube do futebol brasileiro, é com tamanha grandeza, se trataria a imprensa dessa forma. Eu não consigo entender e não consigo chegar a uma resposta. Nós não temos um banheiro aqui, um sanitário aqui em cima da imprensa. Eu particularmente, estou com 60 anos, eu tenho que urinar toda hora. É, isso é normal. Eu estou tomando água aqui, um calor danado desse, hein, querido? Eu tenho que descer lá embaixo para e correndo, que a transmissão, o jogo tá, né? E eu posso perder o tempo necessário para me explicar aqui para a torcida. Mas é isso. É chato, né? Tem sido recorrente, mas vamos levando, né, Guga?
2: Vamos tocando aqui o Rádio Esportivo em Goiânia, em Goiás, em todo o Brasil. 10 horas 17 minutos. 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Joãozão, hoje um futebol razoável do Goiás, né, na somatória dos 90 minutos, um primeiro tempo de bom para razoável, o segundo tempo nem tanto. E pela frente o líder do campeonato, no Heriberto Wills. Daqui a pouco vamos ouvir o Moser. Mas o que já dá para poder, né, imaginar desse próximo
5: adversário? Se jogar com esse sono aí, perde 4.
2: Perde feio?
5: Perde feio. Vixe. O futebol para enfrentar o Criciúma, lá em Criciúma, terá que melhorar substancialmente. O futebol apresentado hoje foi suficiente para vencer o Londrina, que é um time extremamente fraco, né, que vai brigar ali pelas últimas posições, muito difícil de permanecer, né? Muito provavelmente será rebaixado. Agora, contra o líder na casa deles, né, o Goiás terá que melhorar assim substancialmente seu futebol, seu nível, a sua pegada, a sua força, a sua dedicação em todos os aspectos. É em todos os aspectos, um jogo totalmente diferente. Então, que o Goiás se prepare bem, porque lá não será tarefa fácil. É impossível vencer o Criciúma jogando em casa, na sua casa? Não. O ano passado o Goiás saiu daqui desacreditado, foi lá e venceu por 1-0. Mas o time teve ânimo, teve força, teve pegada, né? O treinador escalou correto. Então, espero que o Mozart possa escalar de forma correta, mas penso que ele não vai mudar o meu campo. Penso que o Juninho está com muita moral com ele, está com a faixa de capitão. Então, ele não vai mudar, né? Treinador, quando acredita num jogador, ele vai até morrer com esse jogador. Eu não vejo produtividade do Juninho, eu não vejo o Juninho, né, tirando aquele, com exceção daquele gol que ele marcou contra o Ceará, né, um jogador produtivo, é um jogador que corre, ele é esforçado, ele é de grupo, mas eu tô falando de produtividade. Juninho não consegue ajudar na armação do time, não consegue ser o ladrão de bola no meio campo, não consegue ser aquele jogador útil dentro daquilo que o Goiás necessita. Então eu não entraria com ele. E o Lucas Lima precisa resolver essa situação dele. Se ele vai jogar, se ele vai andar, se ele vai ajudar, se ele vai ser um jogador mais corajoso, porque do jeito que ele está jogando, não dá. Sendo assim, para o Goiás ter chances contra o Criciúma, ele terá que melhorar muito, principalmente seu sistema de meio campo, que é o sistema mais produtivo do time esmeraldino. É onde a gente vê que tem qualidade, desde que escalado de forma correta. Não da forma que o Goiás vem sendo escalado e da forma que os jogadores, algum deles pelo menos, vem atuando.
2: 10 horas 21 minutos, temos sinal da Zona Mista. Vamos ao vivo, direto, estádio Ali Pinheiro. 10 horas 21 minutos, Cadu Souza posicionado. Dez horas 21 minutos, 10h21. Então, a gente segue aqui com o futebol na Bandeirantes, trazendo o recadão da Kaizen Distribuidora, que não para de trazer novidades para o mercado de esquadrias de alumínio. 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
3: Gustavo Ramos. Estamos de volta, 10h25, apito final na Bandeirantes, o melhor pós-jogo do seu rádio. Goiás venceu o Londrina pelo placar de 1-0, gol de Cadu Souza. Cadu Souza está chegando a 6 gols na Série B do Campeonato Brasileiro e se isola na artilharia do Verdão nesta competição na edição de 2026. E em falar em Série B, atualizando os resultados da rodada 21, no meio da semana passada, lá no estádio Germano Krieger, em Ponta Grossa, Operário 1, São Bernardo 3. Em Fortaleza, Ceará 2, Ponte Preta 0. No final de semana, no sábado, Vila Nova 0, Sport Recife 1. Também no sábado, Botafogo 2, América Mineiro 1. No domingo, Atlético 2, Criciúma 0, Novo Horizontino 0, Juventude 1, Náutico 1, Atlético Goianiense também 1 e Cuiabá 1, Fortaleza também 1. Hoje, segunda-feira, apenas um único jogo, a Bandeirantes transmitiu há pouco com Danilo Santos, Goiás 1, Londrina 0. E amanhã, o fechamento da rodada, de número 21, às 19h30 em Florianópolis, no estádio da Ressacada, Avaí CRB duelam pela Série B do Campeonato Brasileiro. 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Apito final, trazendo a classificação da Série B do Campeonato Brasileiro. Criciúma líder, primeiro colocado, 40 pontos. Juventude é o vice-líder, segundo colocado, 38 pontos. O terceiro colocado é o Fortaleza, 35 pontos. O Operário é o quarto colocado, também 35 pontos. Vila Nova é o quinto. Quinto colocado, 34 pontos. E o Novo Horizontino fecha o G6. É o sexto colocado, com 33 pontos somados. Na sétima posição, o Goiás tem 32 pontos. Também 32 pontos, o Atlético Goianiense é o oitavo colocado. E também com 32 pontos, o Sport Recife é o nono colocado na tabela de classificação. Já na décima posição, o Atlético, 31 pontos. São Bernardo, 11º colocado, 30 pontos. CRB, 12º colocado, 29 pontos. Botafogo de Ribeirão Preto é o 13º com 27 pontos. Náutico, 14º colocado, 26 pontos. Cuiabá, 15º, 26 pontos. E o 16º, ali fora da zona de rebaixamento, é o Ceará, com 25 pontos somados. Na zona vermelha, zona do rebaixamento, Londrina, 17º colocado, 20 pontos. Avaí, 18º colocado, 20 pontos. América Mineiro, 19º colocado, 11 pontos. E Ponte Preta de Campinas é a última colocada, lanterna da competição, com 9 pontos conquistados. 10h29. Cláudio Rabelo de Castro Cacau, o Goiás, 7º colocado, 32 pontos. Antes o Divino Lucena me chama, fala Lucena.
4: É não, só pra informar que o Cadu já passou por aqui, é daqui a pouquinho ela chega aí pra vocês, e ainda falta o Lourenço, que ainda está lá dentro do vestiário, tá se arrumando lá, né? Já deve ter passado ali pela banheira de gelo e tal. E vamos aguardar ele chegar aqui na zona mista para a gente estar falando com ele, até para ouvir da própria voz dele, que segundo ele não foi fisgada, foi apenas um mal-estar ali na coxa e tal. Ele se poupou, ficou ali alongando, sentindo aquela cãibra. Segundo ele, não foi nada não. O que passou aqui manquitolando foi o zagueiro Ramon Menezes. Eu perguntei para ele, falei, tudo ok, Ramon e tal. Ele, não foi nada não, foi uma paulistaninha aqui por trás, nas costas aqui, um pouco acima das nádegas, mas segundo ele não é nada não, não vai ser problema pro próximo jogo não.
3: 10h30. Então a gente aguarda o Cadu e também o Lourenço aqui no Futebol da Bandeirantes em FM 98,7. Vou com o Cláudio Rabelo de Castro Cacau para analisar o momento do Goiás. Segundo turno, 2 jogos. O time esmeraldino soma 3 pontos. Vai chegando a 32 pontos somados, fica 1 ponto do G6 do Campeonato Brasileiro. Antes do Cacau, então, zona mista, tá chegando convidado no Futebol da Bandeirantes, não é isso, Lucena?
5: Aqui. E agora, graças a Deus, só foi marcando pra mim.
4: Cadu, agora dá pra fazer a pergunta a você. Como é que você tá sentindo nesse momento, né, cara? Tá começando a bater o recorde nesses 3 anos que você tá aqui em Goiânia, né? Foram 8 gols da com Rio Verde, 6 com a Anapolina, aliás, com o Anápolis, e agora chegando a 6 aqui também. E esse momento?
5: É um momento muito feliz, né? Um momento único na minha carreira e tenho certeza, pode ter certeza que eu vou brigar aí pra bater esse recorde e, se Deus quiser, dar muita felicidade pro torcedor esmeraldino.
6: Cadu, agonia pra comemorar seu gol, cara. O VAR, 7 minutos de VAR. Conta aquela angústia.
5: Ah, eu fiquei ali apreensivo, né? Torcendo pra que desse o gol, né? E quando deu o gol, fiquei muito feliz, agradecer a Deus por esse momento.
7: Uma situação meio diferente naquele gol do outro Cadu. A gente viu o lance depois, ele claramente botou a mão na bola. Vocês conversaram sobre isso no vestiário? Brincou com essa situação? Não?
5: Não, ele falou ali que foi um lance muito rápido, né? Ele tentou dar o peixinho, mas a bola acabou batendo na mão dele sem querer, não teve nem a intenção. Mas a gente comentou ali no vestiário, brincamos e tenho certeza que ele vai conseguir fazer os gols aí e vai voltar à fase boa dele.
6: Felicidade dupla, hein, Cadu? O Anápolis ganhou do Guarani lá no finalzinho, 2 gols do Lagoa.
5: Ah, parabéns aí pro Anápolis, né? Parabéns pro Lagoa, né? Salvar o galão lá, né? Não vamos cair, não. Vai dar certo.
6: Valeu, Cadu.
4: Beleza, tá importante então a fala do Cadu indo embora ali agora e daqui a pouquinho a presença do Lourenço Guga.
3: Ô, João, bacana, né? O Cadu tá relembrando as origens.
8: Ah, pai, valeu, né? Vamos salvar o galão.
3: Vamos salvar o galão.
8: Então, ele salvou o Goiás, né? Deu a vitória pro Goiás. E vamos salvar o Galão. O Galão merece realmente permanecer aí na Série C. Um grande time, uma grande torcida lá de Anápolis, né? Uma grande estrutura. Tomara que realmente consiga permanecer. O Galo, neste momento, fora da zona de rebaixamento. Restando ainda 3 jogos. O Galão da Massa, neste momento, fora da zona.
3: Bom, Goiânia pode ter 2 representantes na Série C. Semana que vem, no final de semana. Semana que vem, nada. Esse final de semana agora, o próximo. O Asa e o Goiatuba voltam a se enfrentar. Agora, jogo de volta lá no Fumeirão. Lá no Coraci da Mata. Lá na cidade de Arapiraca, no interior de Alagoas. Asa e Goiatuba empataram em 0-0 no Divinão e agora fica a definição para o próximo final de semana. Se o Goiatuba vencer ou empatar e passar nos pênaltis, teremos aí o Goiatuba na Série C e quem sabe o Anápolis também na edição de 2027. 10h33, em falar em tabela de classificação, daqui a pouquinho chega o Lourenço, vou com o Cláudio Rabelo de Castro Cacau para avaliar esse momento do Goiás, segundo turno, 2 jogos, 3 pontos conquistados, 1 vitória e 1 derrota, e 1 ponto ali do Novo Horizontino, 2 pontos do Vila Nova e 3 pontos de Operário e Fortaleza, terceiro e quarto colocado, respectivamente. Cacau.
9: O destaque é esse, né? Que é 1 vitória e tropeço dos seus principais adversários, o Goiás sobe novamente e fica no G6. Não toma ali o G2, o Juventude, que vai ser seu adversário, e o Criciúma, que é na próxima rodada. Aliás, é uma sequência, né? Criciúma e depois Juventude.
4: Lourenço.
9: Mas
4: a vitória coloca o Cacau. Lourenço.
10: Boa noite a todos. Cara, o que importa é os 3 pontos. É igual você falou, uma vitória magra, mas o importante é a gente subir na tabela, a gente ir alcançando voos maiores ali na competição. E é isso aí, o que importa é a dedicação do grupo, o empenho de todo mundo e tá todo mundo de parabéns por isso.
11: O Lourenço, em cima disso, foi quase 2 semanas, né, de preparação pro jogo de hoje, então com certeza evoluções táticas, físicas no time, e aí daqui a pouco mais atletas DM ficando à disposição do Moser, Tadeu, Rato, Pedrinho, Lucas Rodrigues. O cenário realmente é do Goiás entrar de fato no G6, entrar de fato na briga pelo acesso. Como é que você vê a situação do Goiás projetando o futuro pela frente?
10: Positiva, claro. Acho que, igual você falou, a gente vê esses atletas com tanta qualidade, está retornando para o elenco, está disponível para o nosso treinador. É muito importante. O Lucas vinha sendo titular. O Rato, todo mundo conhece a qualidade que o Rato tem, fora os outros que estão voltando. Então a gente se fortalece ainda mais para o final da competição.
4: Agora, Lourenço, em relação, quando você ainda era titular no time, ao lado do GG, o próprio Lucas Rodrigues, o Felipe Machado, o Lucas Lima ainda era banco ainda na época. O time estava vencendo alguns jogos e convencendo de uma certa forma. Hoje, com a ausência de vocês, o time caiu bastante o rendimento e você está voltando agora e o time está vencendo. Foi importante a vitória hoje, porém o time não consegue convencer. Tem alguma explicação?
10: Acho que a gente tem que convencer a nós mesmos. Acho que a gente sabe o tanto que a gente trabalha para isso, para o resultado vir. Infelizmente, a gente não pode vencer todos os jogos, a gente luta bastante para isso, mas a gente sabe que foge da gente, foge do controle, certas coisas. Mas o importante é a gente continuar acreditando, continuar treinando, trabalhando ainda mais para o resultado vir. E é o que você falou, infelizmente a gente teve algumas perdas durante a competição, ficou um pouco complicado o campeonato para a gente, mas agora a gente, se Deus quiser, a gente tomou um novo rumo aí para a gente poder seguir em frente no campeonato.
7: Interessante que você voltou com as suas características, né? Que tanto enchiam os olhos do torcedor, né? Tentou vários chutes ali, o Kozlinski não deixou, né?
10: Cara, eu já trabalhei com o Kozlinski, é um baita de um goleiro. E quando acabou o jogo, ele falou assim, tentou me complicar ali, né, e tal. Mas, cara, a gente treina bastante pra isso. Eu treino muito esse chute de fora da área. Acredito que daqui a pouco a bola, lá ele vai poder entrar ali no gol. Então, a gente fica muito feliz por isso, mas retornar. Retornar fazendo o que a gente sempre fez bem e que é o mais importante pro Goiás.
12: Lourenço, o que esperar já jogando contra o Criciúma fora de casa no Heriberto Rios, Criciúma que é líder, vocês agora vêm com um ponto a mais que é a vitória, né? Vocês estavam com uma derrota contra o América Mineiro.
10: Cara, é um jogo muito difícil, fora de casa, contra o líder do campeonato, então a gente sabe que não vai ser jogo fácil, mas também, pô, a gente sabe da qualidade do nosso grupo, a gente não vai lá pra brincar, então acredito que vai ser um belo jogo, se Deus quiser a gente sai de lá com resultado positivo.
11: O Lourenço, pela sua experiência, tá? A situação financeira que o Goiás está vivendo, né? Algumas coisas atrasadas com vocês, jogadores, com funcionários, por aí vai. Até que ponto essa situação está incomodando, não está incomodando, está atrapalhando, está trabalhando? Como é que você vê isso? Por favor.
10: Cara, incomoda. Se eu falar que não incomoda, eu estaria mentindo. Mas a gente tem um grupo bom. Acho que isso fortalece um pouco a nossa situação dentro do campeonato. Porque o grupo que o Michel montou foi grupo para subir. Eu acredito que é jogador de caráter, jogador compromissado com a causa. Então a gente não vai largar. Não vai largar o osso, então. Mas a gente precisa também de ter um apoio por fora para corresponder com a gente, porque do jeito que tá complicado, mas é o que eu te falei. Cara, não é questão que não tenha apoio, tá atrasado. Então, se tá atrasado, tá faltando alguma coisa, a gente só quer que todo mundo chegue junto para as coisas fluírem bem.
11: A direção lá em cima.
10: Sim, sim, com certeza. A gente precisa desse apoio e pra gente seguir firme no campeonato.
6: Eles deram alguma previsão com relação a essa situação?
10: Não, a gente vai ter uma reunião essa semana pra gente acertar essas coisas.

0: Então volta a ter uma boa posição para competir. O que o Goiás tem de problema, e o Lourenço acabou deixando transparecer, que existe uma insatisfação em relação a prêmios ou salários atrasados. E isso continua. E inclusive ele confessou que tem reunião marcada para eles conversarem a respeito disso com a diretoria. E o Goiás está anunciando, dizendo que está buscando jogadores. Então, como é que é a situação real? O que é que realmente está acontecendo nos bastidores que a gente não sabe? Eu não sei quem foi que disse hoje. Diz que se resolver o problema financeiro, o Goiás tem condição de subir. Caso contrário, vai ter problemas. É uma realidade na Série B. Né? A coragem do Lourenço de trazer a público e falar a respeito é porque ele sabe que se ele tiver bem condicionado, jogando, ele tem voz. E a voz dele é a voz do grupo. Então é um dos líderes e que está trazendo à tona um problema que pode estar interferindo aí, de repente, nos resultados. O Goiás, agora que depois dessa, tem que se pronunciar, né? Se não oficialmente aqui na imprensa, aí pelo menos diante dos jogadores, da comissão técnica, tem que se posicionar. Porque isso pode ser um problema e se transformar num empecilho para que o Goiás conquiste aí os seus pontos necessários para o acesso, Guga.
1: 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João Batista, Joãozão, ouvimos o Lourenço aqui no nosso apito final.
2: Eu falei antes da bola rolar que o maior adversário do Goiás é ele mesmo. Então, essa questão financeira, cara, por isso que o time é apático. Por isso que estamos falando aqui desde o começo, olha, né, o que precisamos exaltar é o resultado. São 3 pontos, né, preciosos para o Goiás, mas o futebol ainda está muito distante. Distante por quê? Os caras não recebem. A diretoria não cumpre a parte dela. E os caras estão sendo homens, né, estão pelo menos ganhando, né, as duras penas. Mas pelo menos estão aí ganhando, chegando a 32 pontos. E se não pagar, não adianta. Esperem que o Goiás chegue aos 45 pontos, nada mais do que isso. A gente não sabe o que realmente a diretoria do Goiás quer, o que eles pretendem, porque é um negócio que já vem se arrastando há muito tempo e me parece que nunca, né, será sanado. É amanhã, está chegando um dinheiro, está chegando outro, mas fato é que o negócio não é organizado, não é sanado, né, não tem uma perspectiva. Então, os jogadores, eles estão até cumprindo bem o papel deles. Agora, eu tenho certeza absoluta, convicção. O maior reforço para o Goiás neste momento seria colocar a casa em ordem. Seria alguém aparecer, né, no Goiás e colocar a casa para andar. Colocar a casa, né, os salários em dia e pagando tudo aquilo que está devendo para os jogadores. Podem ter certeza. Se honrarem com os jogadores, o ânimo será outro, totalmente diferente. O Goiás, ele não, a bola que bate na trave, ela vai passar a entrar. O passe errado, ele vai começar a acertar o passe. Aquele chute do Anselmo Ramon, ele será mais preciso. Porque são frases do futebol, que nós começamos no futebol há muito tempo, né, que a gente conhece muito bem. Os jogadores, eles estão jogando pro gasto. A lei que o Cacau gosta de dizer, a lei do mínimo esforço, se ganhar, beleza, se perder, beleza, e não é culpa deles, culpa da diretoria, que não cumpre aquilo que foi acordado com os jogadores, e não aparecem também, para dar sequer uma justificativa, né, sequer uma solução para os problemas financeiros. Talvez este ponto seja o que mais dói no coração dos jogadores, porque trabalhar sem receber e sem perspectiva, isso é voltar para o tempo da escravidão. E os jogadores não são escravos. Eu não estou aqui para defender jogadores, estou aqui para defender o certo. E a diretoria do Goiás está errada, porque é um negócio que vem se arrastando ao longo da temporada e ninguém é

0: aparece para solucionar. Aquela velha frase do Vampeta: time que não paga, jogador finge que joga, mas não joga. Jogador, a bola bate na trave, mas não entra. Então, amigo, querem reforçar o time, querem ter perspectiva de subir, honrem os compromissos, dá tempo. Faltam 17 rodadas, Guga. O Goiás está na sétima colocação. Mesmo com todos esses problemas financeiros, que a gente sabe que os problemas de fora do campo, eles atingem o campo e todo mundo que entende de futebol minimamente está vendo ou estão vendo os recados que o campo está mandando, né? Se quiserem sonhar com a classificação, e é possível, né? Mesmo com esse elenco, sonhar, paguem os jogadores, paguem os funcionários, coloquem a casa em dia, ou cheguem pros torcedores e contem a verdade: nós vamos lutar para permanecer, porque com este futebol e com este ânimo, no máximo o Goiás chegará a 45 pontos e pronto, não tem que ficar enganando ninguém. O futebol é para chegar a 45. Agora, esse grupo pode jogar mais? Lourenço acabou de falar. Eu já trabalhei em jornadas do Goiás, Cacau também. Nós trabalhamos em inúmeras jornadas do Goiás. Sabemos que esse time pode render muito mais, mas para render precisa da contrapartida por parte da diretoria. Então, a culpa nesse momento do Goiás não está no G6, é só da diretoria do Goiás. É só da incompetência desses caras que administram o Goiás, que infelizmente brincam, né, de fazer futebol. Brincam com a história de um clube tão grande, de um clube tão forte como esse no cenário esportivo do futebol brasileiro, que é o Goiás Esporte Clube. Brincam com a história de um clube que por 40 anos, né, praticamente foi o representante da região centro-oeste na Série A. Foi um time que foi vice-campeão da Copa Sul-Americana. Um time que revelou grandes jogadores para o futebol brasileiro, que nós falamos aqui no início da jornada. Mas esses caras estão cagando, né, para a história do Goiás. Cagando para aqueles jogadores que defenderam a entidade. Porque eles não estão nem aí. Aliás, se brincar, essas pessoas que dirigem o Goiás hoje, eles não sabem nem a cor da camisa do time que eles estão sequer, entre aspas, defendendo. Porque eles não vão lá, eles não sabem. A gente não sabe que buraco, qual foi o buraco que esses caras saíram. Então, meus amigos, querem lutar pelo G6? Querem lutar pelo campeonato? Coloquem a casa em dia, coloquem a casa em ordem. Vocês brigam depois lá no ginásio Luiz Torres de Abreu, vocês brigam depois na fazenda de vocês, mas respeitem o Goiás, honrem o time esmeraldino, porque o time do Goiás não é de vocês. Vocês vão passar, o Goiás fica com a história maravilhosa. Aliás, história essa que vocês a cada dia estão manchando, uma história que foi construída ao longo de mais de 80 anos de história, e uma história muito bonita, construída por pessoas sérias, né, que passaram pelo Goiás, não pessoas como esses que lá estão, né, emporcalhando uma história tão bonita como a do Goiás.
1: 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Ivana.
2: É, ele citou que a situação financeira incomoda realmente, né? Mas tem um grupo bom, um grupo, né, que tem caráter e que não vai desistir. Essa foi a fala do Lourenço, né? E que realmente está atrasado. O João disse aí que tem que resolver essa questão e tem que resolver o mais rápido possível, Guga. A sequência do Goiás de agora para frente, o Goiás tem 5 jogos, né, que são difíceis demais. Então essa situação tem que ser resolvida, porque o Goiás agora pega um Criciúma fora de casa, né, que é o líder do campeonato, depois pega o Juventude, que é, se não me engano, é o vice-líder, né, pega em casa, e a gente sabe, o Goiás, se jogar o que jogou hoje, não ganha do Juventude, muito pelo contrário, perde. Depois vai em Cuiabá jogar contra o Cuiabá, a gente sabe que lá também é um jogo difícil, depois joga, enfrenta o São Bernardo dentro de casa, depois o Fortaleza. Então são jogos muito difíceis que o Goiás tem pela frente. Nessa sequência de 5 jogos no primeiro turno, que são 15 pontos, Goiás só conquistou 3. Tomara que tenha uma melhor sorte. E para isso, essa questão, principalmente do salário, tem que estar resolvida.
1: 10h49.
0: É o inacreditável futebol clube que nem a entrevista do treinador os caras estão conseguindo fazer. Meu Deus. Quem te viu, quem te vê, todo poderoso.
1: 10h49, rápida parada, aqui no apito final, na volta. A gente traz aqui mais destaques do seu apito final.
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1: Gustavo Ramos. 10h53, este é o Apito Final aqui na Bandeirantes. Hoje o Goiás entrou em campo, bola rolou às 19h30, Danilo Santos narrou e te emocionou, o torcedor esmeraldino. O Goiás venceu a equipe londrina pelo placar de 1-0, gol de Cadu Souza. 10h54, estádio Ailê Pinheiro. Vou com o Divino Lucena então para o destaque final da informação, as últimas do Goiás desta segunda-feira. Fala aí, Lucena.
11: Beleza, Gustavo. Aqui já na cabine de rádio, todo mundo já foi embora no vestiário, Rádio Bandeirantes, como sempre, somos os últimos a estar por aqui, sempre checando as informações. Goiás se reapresenta já amanhã, pela manhã, numa revisão médica do grupo de jogadores e já iniciando os trabalhos então já para o jogo fora de casa no próximo sábado contra a equipe do Criciúma. Uma baixa, Djalma Silva recebeu o terceiro cartão amarelo, fica de fora, não fica disponível. O Nicolas fica sem opção ali como um reserva. O Danilinho, talvez o da garoto da base, possa estar viajando para estar suprindo essa necessidade numa eventualidade. Então a representação acontece amanhã lá no CT, já onde o técnico Moser começa pelo menos estar já trabalhando o grupo de jogadores para esse compromisso contra a equipe do Criciúma, viu, Guga?
1: Viu, Divino Lucena, uma ótima noite para você, um bom descanso e até amanhã, 10 da manhã, no Nossa Área. Aproveito para abraçar o Quirinão da Massa, que está conosco, e também o Anfliso Rodrigues, o Pisquila, os nossos técnicos de externa que fizeram um brilhante trabalho na noite de hoje. Valeu, valeu, Quirinão, valeu, Pisquila, valeu, Lucena. 10h55, ô Cacau, e a equipe do Goiás, por conta dessa situação salarial, crise ainda financeira, parece que não tem fim. Ainda acredita no acesso, com principalmente depois dessa fala do Lourenço aí, otimista por uma resolução desse momento financeiro do Goiás?
12: Ah, olha, tecnicamente, eu espero que o Goiás dê um pouco mais para o Moser terminar o campeonato. Se bem que agora está um pouco difícil, não tem dinheiro, né? Tem que acertar dívida trabalhista aí, se eu não me engano, tem dívida aí para trás, tem transfer ban, tem realmente é pouco recurso para trazer reforço, mas vai ter que trazer. Os jogos estão mostrando isso. Existe uma carência no elenco, mesmo com pagamento de salários, pode trazer algum tipo de tranquilidade a mais, né, para as coisas andarem naturalmente. Mas é bem verdade que mesmo assim o Goiás ainda carece de melhores jogadores, principalmente para definições dos jogos. O Goiás teve a oportunidade hoje, contra a equipe do Londrina, de se tivesse um time ajustado e tivesse jogadores fortes no contra-ataque, poderia ter feito uma vitória bem mais tranquila. Mas teve que correr muito risco. O risco foi alto demais. Né? E traz uma certa insegurança para uma conquista tão importante. Então eu acho que o Goiás está atravessando um momento ainda de instabilidade, mas que pode se firmar ao longo do campeonato ainda em tempo de brigar lá em cima, porque daqui a pouco vai se repetir a mesma situação dos anos anteriores, qual seja, vai faltar um pontinho. Vai ser aquele jogo decisivo que não pode errar, não tem jeito de negociar resultado, né? E vai ficando difícil e na reta final escapa pelos dedos uma conquista que poderia ter sido conquistada com mais facilidade. Mas eu vi hoje um time carente, um time que lutou dentro daquilo que podia, mas um time que ainda precisa de alguns reforços para poder vencer melhor os seus jogos, viu, Guga?
1: Viu, Cláudio Rabelo de Castro Cacau, no coração do Parque das Laranjeiras, o supermercado do parque oferece qualidade, variedade, produtos fresquinhos e atendimento de confiança há quase 39 anos. 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Ô João, e esse tipo de declaração, né, esses questionamentos, essas dúvidas que ficam, né, em relação ao momento financeiro da equipe do Goiás e o futebol demonstrado hoje, apesar da vitória por 1-0 em cima do Londrina, é algo que pode terminar de afastar o torcedor de vez do estádio Elie Pinheiro?
0: Não, mas o torcedor está indo, 6 mil torcedores hoje, está louco. É um bom número de torcedores por tudo aquilo que está vivendo o Goiás. Tem um negócio que o Goiás tem de mais é torcida, tem de menos diretoria. Mas torcida, a torcida é simplesmente espetacular. É um ponto muito positivo, né? Então o torcedor está de parabéns. Hoje 6 mil torcedores depois de uma derrota para o penúltimo colocado fora de casa. Não é brincadeira não. Então o torcedor... ele tá de parabéns. É muita torcida para pouca diretoria, viu, Guga?
1: Viu. João Batista Joãozão, 10h59. 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Fala que veio pela Rádio Bandeirantes e que quer participar da promoção. 10h59, rápida parada. Na volta, tem os destaques finais da opinião aqui no Futebol da Bandeirantes, no apito final.
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6: Estamos de volta, 11:03. Este é o apito final aqui no futebol da Bandeirantes. Alô, Cláudio Rabelo de Castro Cacau. Chega mais, traga o seu destaque final da opinião. Grande trabalho do nosso Cláudio Rabelo de Castro Cacau esta noite no estádio Ali Pinheiro. Fala aí, Cacauzinho.
7: Exatamente, só o destaque negativo para a arbitragem, para o VAR, que demorou 8 minutos aí para validar o gol que deu a vitória, o gol do Cadu Souza, que foi eleito por nós o craque do jogo, por ter decidido uma vitória importante. O segundo tempo do Goiás não foi como no primeiro. Primeiro um pouco melhor, segundo bem abaixo, recuou demais e deu oportunidade pro Londrina, que pela fase que está passando não conseguiu empatar o jogo. Mas parabéns para a torcida, acho que tem razão da gente realmente cumprimentar o torcedor esmeraldino, que veio em grande número. Um abraço para você, grande Guga, para o Joãozão, para Ivana Mamed, enfim, para todos os homens e mulheres de bem. E daqui a pouco estaremos na rádio novamente com nossa área para falar muito sobre esse jogo e sobre as perspectivas do Goiás no Campeonato Brasileiro. Grande abraço, Guga.
6: Um abraço, Cacau, bom descanso para você, ótima noite e até daqui 9 horas. Pontapé para o Nossa Área, direto lá da Goiânia Cal, no Centro de Convenções, tá, Cacau?
8: Amanhã no Centro de Convenções, hein, Cacau?
7: Ih, rapaz, foi bom você me lembrar.
6: Tchau. Tchau, Cacau, até amanhã, então, 11.
8: Depois os especialistas querem que a gente tenha que dormir pelo menos 8 horas por dia.
6: Que jeito.
8: Olha aí, como que dorme?
6: 11:04, alô, Ivana Mamed, o seu destaque final também, minha loura.
9: Ai, Guga, meu destaque final é que hoje ficou notório, né? Que o ponto fraco do Goiás é o setor ofensivo, só salva ali mesmo o Cadu. E com as mexidas, né, hoje do Mozart, ficou notório que ele não confia nos seus jogadores, pois improvisou, né, um Djalma no seu setor, né, ofensivo. Então, uma ótima noite para você, né, pro Joãozão. Foi uma honra estar aqui com você também, Cacau. E que Deus nos abençoe e nos leve de volta para casa. E até amanhã, né, Guga? No Bandeirantes Esporte Clube, se Deus quiser.
6: 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Valeu, Ivana, um abraço, vai com Deus. 11:05, o Goiás venceu, bateu Londrina 1-0, gol de Cadu Souza. E vem aí o destaque da opinião do comentarista que enxerga além do lance. E aí, Joãozão, e o seu destaque final?
8: Nós não conseguimos ouvir o Mozart, né? Fica aí a sugestão pro Fernando, deixa cada equipe de rádio fornecer o seu próprio material, Fernandão. Não custa nada, o trabalho é legal, né? Vocês transmitem a parte de vocês, nós transmitimos a nossa, né? E uma situação lamentável, não é precisar de ouvir o Moser, por conta do Joãozão, não, por conta do torcedor do Goiás. Gostaríamos de ouvir as explicações dele. É o comandante, é um cara importante, então assim, facilita, deixa cada um faz a sua, pronto. Quem não quiser fazer a sua, né, que pegue da entrevista do Goiás. Agora, que deixe, né, que dê a liberdade para cada um poder trabalhar de forma individual, da forma que entender ser melhor para o seu veículo. Fica aí essa sugestão ao meu querido amigo Fernando Lima. Aliás, tem muito tempo que eu não brinco com esse Fernando, mas eu vou dar um cacete nesse Fernandinho, que ele tá merecendo. Grande Fernandinho, um abraço para ele. Deve estar chegando lá na casa dele, mora lá pertinho de casa, né? Deve estar chegando lá. Até ele chegar, tomar banho, para assumir a entrevista, não, ficar aqui até 3 horas da manhã esperando o Fernando subir a entrevista. Grande Fernandinho, um abraço, mas fica aí a sugestão, né? De repente, né, eu penso que talvez seria até melhor. Cada um resolve o seu. Goiás transmite, quem quiser pegar do Goiás, beleza, quem não quiser, né, agir de forma independente, você também dá essa liberdade para as rádios. Eu penso que seria melhor, mas se não for, se continuar a regra, vamos tentar seguir a regra. O que não pode acontecer é ficarmos sem a coletiva. Um abraço, Guga, fica com Deus, o Didi, nosso Edinaldo, nosso querido Thiago, a todos os ouvintes, obrigado pelo carinho, pela audiência, parabéns para o Goiás pela vitória. E fica aí mais uma vez a nota de repúdio para a diretoria. Coloquem a casa em dia ou peçam para sair. Simples assim.
6: Um abraço então, João Batista, Joãozão, até amanhã, meio-dia, no Esporte em Debate. Aproveito também e cumprimento nosso produtor Fernando Rosa, que hoje esteve auxiliando e trabalhando ao lado do Divino Lucena no estádio Ailê Pinheiro. Cumprimento nosso Edinaldo Maurício, o maestro aqui da nossa mesa de áudio, o Thiago Oliveira, na central de vídeos, na live Bandeirantes. A coordenação do João Batista, do Joãozão, e de você aí do outro lado do rádio, do outro lado da tela, o meu muito obrigado. Eu volto amanhã, meio-dia, direto da Goiânia Cal, com o Esporte em Debate. Futebol aqui na Bandeirantes Goiânia. Vamos repercutir a rodada 21. O Goiás venceu, o Atlético empatou e o Vila perdeu na rodada. Vem aí um clássico no próximo sábado, Atlético e Vila. E você vai ficar muito bem informado através da nossa programação esportiva durante toda a semana até o próximo sábado. Muito obrigado. Aqui deu, ótima noite, tchau, até amanhã.
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0: E a Lei Maria da Penha não é ela é um band-aid, né? Ela é um band-aid para esse problema. O direito penal, ele chega depois que o crime já aconteceu. O direito penal, ele chega depois que aquela mulher já morreu, já apanhou. Precisa daquela medida extrema do direito penal, seja ela qual for. Mas quando a gente conversa sobre isso, a gente pode perceber que a gente sempre volta para a palavra educação. E não é educação formal de ensino médio, ensino básico, educação na escola. Educação coletiva é um senso de respeito, de valorização da dignidade da pessoa humana, né? O Brasil ainda enfrenta um grande problema político polarizado sobre o que é direitos humanos, sobre a defesa dos direitos humanos. Então é um caminhar, né? Como eu disse, o Brasil ainda é muito jovem nesses conceitos democráticos, né? A gente tem 500 anos de descobrimento, mas a gente tem pouco menos de 200 anos de democracia, de legislação que reconheça o ser mulher, né, como cidadã. Então, é um avanço que precisa caminhar a passos largos, porque realmente os números aumentam, mas os números aumentam também na mesma medida em que as mulheres tomam consciência de si, em que as mulheres conseguem nomear as coisas e ter a tomada de decisão nas próprias mãos. E aí, quando ela ofende aquele homem na masculinidade tóxica, ela enfrenta a violência. Enquanto ela é calada, enquanto ela está submissa, enquanto ela não conhece seus direitos, a violência fica ali dentro da casa, dentro de uma situação mais branda. E quando ela consegue dizer que não quer mais, sair daquele relacionamento ou promover, né, uma mudança naquele status da relação, aí o homem aumenta suas violências. É quando a gente pode chegar no feminicídio. Então, quando a gente vê os números aumentando, na verdade a gente está evidenciando um problema que já existe há muitos anos no país.
10: Nós estamos conversando aqui no Brasil com Z, pelas ondas da Bandeirantes, com a Hanna Gomes, ela que é advogada especialista em direito penal e também internacional. Hanna, a gente tem destacado aqui na programação da Bandeirantes, né? A gente encampou junto com todo o grupo Bandeirantes a campanha A Band Não Se Cala, destacando, né? E lembrando que a cada 30 segundos uma mulher liga para a polícia para pedir socorro e a cada 6 minutos mais um caso de feminicídio é registrado aqui no Brasil, né? Só dando uma amostra dessa tragédia que é para a sociedade brasileira a questão da violência contra a mulher. É, passados 20 anos da criação da Lei Maria da Penha, juridicamente, no seu ponto de vista, quais são os desafios a serem enfrentados em termos de modernização da lei e pontos a serem tocados a partir de agora pela sociedade para que a gente consiga combater esse mal do nosso dia a dia?
0: Bom, o primeiro desafio que eu percebo é o depois da aplicação da Lei Maria da Penha. O que vem depois? Quando eu imponho uma medida protetiva naquele agressor, quando eu afasto ele do lar, ou quando eu salvo uma mulher de uma situação de agressão iminente ou de uma situação flagrante de violência, o que que o Estado, enquanto agente de segurança, faz com o depois, né? Esse homem, ele não é tratado nessa violência, nessa agressividade, ele é condenado, ele recebe uma medida protetiva, ele às vezes sai da sua casa, tem que pagar uma pensão alimentícia para essa mulher, para os seus filhos, sem entender muitas vezes o porquê. Muitas vezes o agressor não sabe por que ele foi condenado, por que ele está sofrendo as penas da segurança pública. Ele não é cuidado, esse homem também precisa ser cuidado, e isso é pouco falado, até porque os índices de reincidência são grandes. Aquele homem que já bateu uma vez, ele bate na segunda namorada, na terceira namorada, até ele, enfim, matar uma quarta esposa, por exemplo. É, ou ele vem de uma escalada de violência verbal, de desprezo pela mulher, de possessividade, ciúme, agressão, até chegar no feminicídio. Então, esse tratar do homem, ele ainda é pouco falado. E para a mulher, a gente não tem políticas públicas efetivas de cuidado, de proteção. São poucas as medidas que a gente tem de profissionalização dessa mulher, de abrigo para essa mulher. A mulher muitas vezes não sabe que tem direito a uma pensão alimentícia, que mesmo a casa sendo dele, ele que tem que sair da casa. Então, quando a gente não consegue levar conhecimento e levar política pública efetiva para essa mulher, muitas vezes ela se mantém na relação, ela volta com esse sujeito. Uma questão de extrema vulnerabilidade emocional, social. E, para mim, esses são os maiores desafios, são os desafios que eu enfrento na minha advocacia em direitos das mulheres, em violência doméstica dioturnamente, dia sim, dia sim. E a gente pode pegar exemplos de outros países, né? Medidas protetivas mais severas. A Itália acabou de aprovar prisão perpétua para o crime de feminicídio. É um recado para a comunidade internacional, para a comunidade europeia, de que a Itália tem uma tolerância zero com relação ao feminicídio, por exemplo. Não resolve. Penas mais severas não resolvem o problema, mas mandam um recado, dizem como o Estado, né, norteiam como o Estado vai tratar aquele tipo daquela criminalidade a partir daquele momento em que imprime uma pena mais severa. A Lei Maria da Penha, é importante dizer que ela é uma condenação do Brasil no plano internacional. Há muitos anos, a Maria da Penha, a cidadã brasileira, sofria violência doméstica do seu marido, depois ex-marido, perseguia ela, tentou matá-la várias vezes, e mesmo assim a gente não conseguia uma condenação que realmente o afastasse, que realmente parasse ele. Enfim, ela conseguiu chegar na comunidade internacional, na ONU, e o Brasil foi chamado a resolver o problema, né? A comunidade internacional, por meio dos organismos internacionais, avisaram o Brasil: Brasil, eu estou vendo aqui que essas mulheres estão morrendo e você não tem uma legislação especial. E desde a Constituição de 88, você se comprometeu a tratar todos os seus cidadãos como iguais, como todos iguais perante a lei, isso está lá na Constituição de 88. E mesmo assim, há uma desigualdade estrutural com relação à proteção às mulheres. E aí o Brasil pegou uma lei do Chile, deu uma reformulada, a lei do Chile é considerada a melhor do mundo, demos uma melhorada nela e aplicamos ela aqui no Brasil em 2006. E agora, no dia 7 de agosto, ela completa 20 anos, é essa lei que a gente está conversando. Mas foi uma condenação do Brasil lá em 94, e mesmo em 94, a lei aqui internamente só foi aplicada em 2006. Veja o lapso temporal, como o Brasil demorou para tratar desse tema. Enquanto países como a Espanha, a Itália, o próprio Uruguai, aqui mais próximo da gente, o Chile, que é um expoente nessa temática, já tem medidas mais longevas, né, mais de mais anos com relação a essa proteção e imprimem aí melhores resultados pelos anos que se passaram pelas experiências que eles já têm com o decorrer do tempo na proteção da mulher espanhola, da mulher italiana, da mulher chilena, uruguaia. Então é um avanço, a gente precisa de mais tempo, mas ao mesmo tempo, o hoje, como você disse, os números são grandes, o hoje também precisa ser olhado. Então, aplicar medidas mais severas de proteção, trazer mais educação e conhecimento para a mulher poder saber que é vítima, tomar consciência de que é vítima de uma relação abusiva e poder de decisão e segurança para tomar uma decisão.
10: Você tocou num ponto interessante, Hanna, e eu justamente ia abordar isso contigo, que são essas questões e essa discussão mundo afora, né, sobre a violência contra a mulher, porque o crime, ele é um só, seja na Moca, seja em Realengo ou em Sobradinho, no Distrito Federal, é um crime. Ou, né, na China, no Japão, em qualquer lugar do mundo, uhum, é um crime, é a morte de uma mulher por uma questão basicamente machista e a imposição de um homem contra a companheira. E você citou bons exemplos pra gente aqui nesse papo. De que forma esses exemplos podem surgir também de inspiração pra gente? E o que se faz lá fora que eventualmente você acredita que poderia ser aplicado aqui no Brasil? Ou pelo menos a gente começar a discutir e pressionar por uma mudança, uma modernização também nessa lei que é tão importante?
0: Veja, recentemente o Brasil elevou a pena do feminicídio, uma pena de 20 a 40 anos. Nós no Brasil não admitimos penas cruéis, degradantes, penas perpétuas, a nossa Constituição não permite, mas a gente tem a maior pena do nosso ordenamento jurídico penal para o feminicídio, pena de até 40 anos. As medidas protetivas de urgência, também como por exemplo a tornozeleira eletrônica para esse homem agressor, também é um exemplo emprestado de outros países. Então, aprender com a comunidade internacional, aprender como outros países conseguem melhores resultados, é um caminho. Né? O Brasil tem vários observatórios de proteção à mulher, o Brasil faz parte da comunidade internacional e do Escritório de Proteção da Mulher da ONU. Então, debater, conversar, estudar esse fenômeno, né, que é mundial, como você trouxe, a mulher morre, apanha e é vulnerabilizada em todo lugar do mundo. Então, pegar emprestado modelos que funcionam é o ideal, né? Rechear o que a gente já tem de bom com o que a gente ainda não tem, o que a gente vê em outros países. Por exemplo, o México tem uma legislação de alertas territoriais quando em uma determinada região a gente tem índices maiores. Quando o Estado mexicano, o país, percebe que certo estado, certa região está tendo índices maiores de violência de gênero, o estado emprega mais dinheiro, tem um fundo econômico justamente para isso. Destinou dinheiro, verba pública, para ser empregada naquela região em que os índices de violência estão se apresentando mais graves, maiores. Portugal, por exemplo, tem uma vigilância eletrônica de rua voltada para fiscalizar homens e mulheres em situação de violência, por exemplo, né? Câmeras nas ruas, basicamente, voltadas, policiais treinados para observar relações de pessoas, homens e mulheres andando na rua e perceber se aquilo ali é uma agressão. E logo chega uma viatura, né? Um atendimento policial. Então, veja, na Espanha tem um sistema de assistencialismo para essa mulher muito completo, né? Ela recebe treinamento, capacitação profissionalizante, consegue uma bolsa, um auxílio financeiro do Estado de uma forma mais facilitada. Então, observar esses mecanismos de outros países e tentar empregá-los no país, aqui no Brasil, podem ser avanços práticos para hoje, né? Que a gente poderia imprimir hoje na nossa sociedade, ao invés de esperar toda uma política legislativa, né? Toda uma processualística de criação de uma nova lei, de criação de um novo sistema legal para isso. Uhum. Pode ser mais rápido, mas a gente ainda enfrenta obstáculos burocráticos para resolver esse problema.
10: Ô, Hanna, para a gente fechar, diante de tanto discurso que existe hoje, principalmente que é maleficamente reverberado em redes sociais, internet e tudo mais, até que ponto a gente tem que se preocupar com eventuais discursos que possam surgir que possam, de alguma forma, subjugar uma questão tão importante e tão desafiadora para a sociedade.
0: Banalizar o mal é fechar os olhos para ele, né? Eu dou aula de violência de gênero há cerca de 10 anos e toda aula, toda palestra que eu enfrento, eu vejo uma pergunta. Mas, professora, e a lei João da Penha? Professora, e o homem? Ah, mas tem um número crescente de denúncias falsas de mulheres. Veja, existe de fato uma banalização, existe de fato um mau uso da lei por algumas pessoas. A gente não pode fechar os olhos a isso, mas isso não pode ser a métrica, não é a regra. Isso é uma exceção, isso é pontual. Os números mostram que que essas circunstâncias que diminuem a importância da Lei Maria da Penha, elas são pontuais e também precisam ser combatidas. Eu costumo dizer que não tem código de trânsito na Lua. Porque não tem trânsito na Lua. Mas se a gente tem uma Lei Maria da Penha, é porque a gente precisa proteger as nossas mulheres. As mulheres morrem no Brasil, não é de hoje. As mulheres apanham, sofrem. É uma força de trabalho, uma força econômica subjugada e que a gente precisa enfrentar esse problema. Nem uma medida isolada vai resolver. Não é aumentar penas, não é criar mecanismos penais para resolver esse problema. A gente tem que chegar antes do crime acontecer.
10: Ana Gomes, advogada especialista em direito penal e internacional, conversou conosco no Brasil com Z destas semanas. Ana, seja muito bem-vinda sempre aqui à nossa programação. Muito obrigado pela atenção. Até uma próxima.
0: Eu que agradeço, estou às ordens. Obrigada pelo convite.
10: Uma rápida pausa aqui no Brasil com Z. Na sequência, a gente volta para falar sobre as relações internacionais brasileiras. Até já.
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10: Nós estamos de volta com o Brasil com Z aqui pela Bandeirantes e as relações internacionais, as relações diplomáticas do Brasil têm chamado a atenção e ganhado destaque no noticiário ao longo dos últimos dias. Por isso, a editora de Internacional da Band News TV, Adriana Weinstock, está conosco aqui no Brasil com Z com mais detalhes pra gente, né, Adriana? Seja bem-vinda.
15: As relações entre Brasil e Estados Unidos ganharam um novo capítulo. Na última segunda-feira, o governo Trump revogou o visto de múltiplas entradas da embaixadora brasileira em Washington, Maria Luísa Viotti. Ela não foi expulsa do país e continua exercendo o cargo, mas perdeu o direito a essas várias entradas. Na prática, se ela sair dos Estados Unidos, vai precisar de uma nova autorização do governo norte-americano para voltar. Mas por que o governo Trump fez isso? Tudo começou no dia 1º de junho, quando Trump indicou o republicano Daniel Pérez, nome aprovado pelo Senado americano nessa semana, para ser o novo embaixador dos Estados Unidos no Brasil. O problema é que, desde então, o Brasil não concedeu o chamado agremã, a autorização formal do país anfitrião. O pedido está parado há cerca de 9 semanas. Na diplomacia, isso pode significar uma recusa tática, ou seja, o país simplesmente não responde e obriga o outro a indicar um novo nome. Não se sabe se esse é o caso. Mas nos bastidores, a avaliação é de que o governo brasileiro prefere tratar do assunto só depois das eleições de outubro. E foi essa demora que levou à retaliação americana. Washington interpretou o silêncio brasileiro como um bloqueio político. A resposta, é claro, não agradou nada o Itamaraty. E entre as possibilidades de reação do Brasil está o princípio da reciprocidade. O problema é que os Estados Unidos estão sem embaixador em Brasília desde 2025. Ou seja, uma eventual resposta brasileira pode acabar vindo em outra área, como a área econômica. E aí é importante lembrar como os dois países chegaram a esse ponto e tem muito a ver, sim, com a relação econômica. A tensão se escalou no mês passado, quando Trump anunciou tarifas de 25% sobre produtos brasileiros pelo que eles chamaram de supostas práticas desleais. E depois, mais 12,5% relacionadas ao trabalho forçado. No dia 18 de julho, o Brasil negou vistos a 2 integrantes do Departamento de Estado americano. A suspeita era de que eles avaliariam a integridade das urnas eletrônicas. Outro fator que aumentou a tensão foi a decisão do governo americano de classificar o PCC como um grupo terrorista. Bom, hoje, a relação entre os dois países é de tensão, está estremecida. Mas os próximos dias podem ser decisivos. O presidente Lula deve telefonar para Donald Trump para tentar conter a crise. Se não houver espaço para negociação, o governo brasileiro já sinalizou que está pronto para adotar essas medidas de reciprocidade. Agora, resta saber se a química excelente que Trump disse ter com Lula lá no ano passado ainda existe.
10: E a gente segue de olho no que acontece lá no Oriente Médio, as questões que envolvem atualmente a gestão do Estreito de Hormuz, um ponto central que dificulta ainda uma solução para o conflito na região. A Bruna Garcia, editora de Internacional da Band News TV, está conosco mais uma vez aqui no Brasil com Z para explicar para a gente todo o cenário atual do Oriente Médio, né, Bruna? Seja bem-vinda.
16: Olá, Cris, Sônia, ouvintes do Brasil com Z. A guerra entre Estados Unidos, Israel e Irã, que já dura 5 meses, continua se espalhando em frentes econômicas, militares e políticas. Começamos pelo impacto direto no comércio marítimo e na economia mundial. De acordo com a agência estatal iraniana, Fars, está em análise no Irã um projeto de lei que prevê a aplicação de multas de até 20% do valor da carga para navios que desrespeitarem as novas restrições de trânsito impostas no Estreito de Hormuz. A medida faz parte de uma iniciativa do governo iraniano para aumentar o controle sobre a movimentação de embarcações nessa passagem marítima, que é considerada uma das rotas mais importantes e vitais para o transporte global de petróleo. De acordo com o governo iraniano, Teherã quer ter controle sobre a entrada de navios comerciais e poder de intervenção sobre a navegação na região, no contexto do novo modelo de gestão compartilhada com Omã. O plano prevê inicialmente que os navios entrem no estreito pelo corredor norte, próximo à costa iraniana, e saiam pelo corredor sul, perto da costa omanita. Depois de um período de transição, os corredores norte e sul seriam desativados e toda a navegação passaria a ocorrer por um corredor central. Nesse modelo, a entrada dos navios ficaria sob gestão iraniana, enquanto a saída seria administrada conjuntamente pelo Irã e por Omã. As embarcações também pagariam tarifas pela prestação de serviços, mas os valores iriam variar de acordo com fatores como o nível de assistência oferecida, incluindo seguro, abastecimento de combustível e taxas ambientais. O governo iraniano também negou que haveria divergências com Omã sobre a cobrança de tarifas, equivalentes a 3% ou 7% do valor da carga. O plano em discussão daria ao Irã controle total sobre o tráfego de entrada de embarcações, além de monitoramento sobre as saídas. O país tem defendido o modelo como condição para a reabertura da passagem marítima. Na última quarta-feira, o governo iraniano afirmou ter chegado a um acordo com Omã sobre uma nova rota de navegação no Estreito de Hormuz. Segundo o Teherã, os dois países já definiram as coordenadas da passagem e trabalhavam na finalização de um texto conjunto sobre a administração da área. Mas esse plano enfrenta a resistência dos Estados Unidos, que defendem que o Estreito de Hormuz se mantenha uma via aberta à navegação internacional, sem restrições ou controle soberano adicional, como acontecia antes da guerra, iniciada com o ataque dos Estados Unidos e Israel contra o Irã em 28 de fevereiro. As principais associações de navegação do mundo publicaram uma carta aberta, enviada à ONU na semana passada, contestando o plano de Teherã. De acordo com os representantes do setor, a capacidade dos navios comerciais de transitar por vias navegáveis internacionais com segurança, previsibilidade e sem impedimentos desnecessários é fundamental para cadeias de abastecimento resilientes, estabilidade econômica e segurança energética. Bom, enquanto o Irã endurece o cerco marítimo, grupos aliados na região intensificam as ações militares. No Iêmen, ataques dos Houthis, grupo apoiado pelo Irã, mataram pelo menos 38 soldados do governo iemenita e feriram outros 29. A ofensiva com mísseis e drones mirou acampamentos militares nas províncias de Marib e Hadramut. O grupo também afirmou ter atacado dois petroleiros sauditas, um no Mar Vermelho, em frente à cidade de Yanbu, e outro no Golfo de Aden. Só para contextualizar, os Houthis estão em guerra com o governo iemenita desde 2014, um conflito que já provocou centenas de milhares de mortes e uma grave crise humanitária no país. O Iêmen se tornou, em julho, uma nova frente de batalha no conflito entre Estados Unidos e Irã, depois que os Houthis romperam o cessar-fogo de 2022 com o governo iemenita, que é apoiado pela Arábia Saudita. Os Houthis anunciaram um bloqueio contra a navegação saudita que transita pelo Estreito de Bab el-Mandeb, no extremo sul do Mar Vermelho, e começaram a atacar seus petroleiros. O grupo controla a capital iemenita, Sana, e grande parte do norte do país, enquanto o governo internacionalmente reconhecido mantém o controle sobre grande parte do sul. O ataque reforça como as ramificações no conflito entre Estados Unidos e Irã continuam desestabilizando países vizinhos no Oriente Médio. E como a população nos Estados Unidos enxerga essa guerra prolongada? Uma nova pesquisa conduzida pela Reuters Ipsos aponta um cenário de forte pessimismo entre os norte-americanos. Após 5 meses de guerra, aqueles que acreditam que o conflito vai trazer mais caos superam em uma proporção de 3-1 os que esperam estabilidade na região. Segundo o levantamento, 50% dos entrevistados afirmam que a ação militar dos Estados Unidos vai desestabilizar ainda mais o Oriente Médio no próximo ano. Os republicanos, que geralmente apoiam Trump incondicionalmente, estão profundamente divididos quanto à forma como vem o desenrolar da guerra. Menos da metade dos republicanos, 41%, acredita que a estabilidade no Oriente Médio vai melhorar no próximo ano como resultado da guerra, embora 60% 76% apoiem a forma como Trump vem lidando com o Irã. Além disso, 58% dos entrevistados preveem uma piora nos preços da gasolina, impactados justamente pelas restrições de tráfego promovidas pelo conflito no Estreito de Hormuz. A pesquisa revela ainda que a guerra já custou pelo menos 37,5 bilhões de dólares aos cofres públicos dos Estados Unidos e resultou na morte de 18 militares norte-americanos, além de uma estimativa entre 3 mil e 6 mil iranianos que perderam suas vidas. O conflito gera incertezas políticas para o presidente Donald Trump e para os republicanos que trabalham para defender suas estreitas maiorias no Congresso nas próximas eleições de novembro. Com a rota do petróleo sob ameaça, aliados locais intensificando combates e a opinião pública americana temendo mais instabilidade, a crise no Oriente Médio segue em um momento crítico. Eu volto com vocês.
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10: Muito obrigado a Bruna Garcia. Agora nós vamos a Londres, de volta aqui ao Brasil com Z, depois de um longo inverno, né? O Felipe Killing, correspondente da Bandeirantes em Londres, está conosco mais uma vez por aqui, depois de um período longo, né? O Killing que cobriu toda a Copa do Mundo pelo grupo Bandeirantes de Comunicação, está com a gente porque estão chamando atenção os óculos inteligentes que possuem câmeras para gravar vídeos que estão na mira das autoridades, problema de invasão de privacidade provocada pela tecnologia, né, Killing? Um abraço para você.
18: Olá, Sônia, Cris, tudo bem? Tem crescido bastante o debate sobre esses óculos inteligentes, gravação sem consentimento, e eles parecem óculos comum. A diferença está na armação. Ela tem uma câmera, microfones e inteligência artificial. Quem usa pode pedir uma foto ou iniciar uma gravação apenas com a voz. Uma pequena luz branca acende quando a câmera está funcionando, mas muitas vezes o aviso pode passar despercebido. Gravar pessoas em público não é novidade, isso já acontece há muito tempo. Antes desses óculos, é possível fazer com um celular de forma discreta, uma câmera de bolso, mas esses óculos inteligentes facilitam a vida dos mal intencionados. E foi assim que começaram as reclamações. Homens usaram os óculos para filmar abordagens a mulheres. Depois, publicaram as conversas nas redes sociais. Algumas mulheres só descobriram a gravação quando o vídeo já estava na internet, em alguns casos com milhares de visualizações. Os óculos também têm usos importantes. Uma pessoa pode registrar uma viagem, uma atividade com as mãos livres, pode fazer registros da família, mas há, claro, esse problema de gravação sem consentimento. E tem um outro ponto, as imagens não ficam necessariamente só com quem gravou. A Meta afirma que fotos e vídeos comuns permanecem no aparelho, mas quando o usuário envia esse material à inteligência artificial, o conteúdo pode chegar aos servidores da empresa. Ainda, o reconhecimento facial. Os óculos vendidos hoje não identificam desconhecidos pelo nome, mas foi encontrado no aplicativo da Meta um sistema experimental capaz de comparar os rostos. O recurso não foi liberado, o código acabou retirado depois da repercussão, mas existe, claro, essa preocupação. Alguns restaurantes, bares e teatros aqui no Reino Unido já proibiram o aparelho. O sistema de justiça de Nova York fez o mesmo nos prédios que têm tribunais. Na Alemanha, a Autoridade de Proteção de Dados de Hamburgo ainda investiga os óculos e debate se irá ou não proibir a venda desses óculos inteligentes. A tecnologia pode ajudar muita gente, pode fazer registros familiares com consentimento. No jornalismo, pode ser uma ferramenta, mas também permite uma gravação quase imperceptível. Quem usa, controla a câmera. Quem está diante dela pode nem saber que ela está ligada. Eu volto com vocês.
10: Muito obrigado ao Felipe Kinney. Rápida pausa, na sequência tem Paralelo.

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5: E agora, no Paralelo 49, o quadro dos brasileiros que orgulham pelo mundo, eu tenho o prazer de entrevistar uma brasileira. Aliás, eu estou na cave dela, da Cristina Araújo. Que história interessante, porque a Cris, ela deixou a área de saúde para investir na maior paixão da vida dela. Vinhos e depois a França. Não necessariamente nessa ordem, né, Cris? Seja muito bem-vinda ao programa.
6: Obrigada, eu que agradeço o convite. Adorei estar aqui com você.
5: E aí, Cris, como é que veio antes? Veio o vinho, a França, os dois juntos, esse turning point na sua vida. Como é que foi, assim, a nossa audiência assim, tá inspirada já com a tua história?
6: Não, a França veio antes, a paixão por Paris especificamente. Vem da infância, inexplicável, mas eu falava que eu queria conhecer Paris para minha mãe, enfim. Nessa época que a gente não viajava tanto, né, para França, etc. Mas o vinho veio através do meu pai, que era um apaixonado por vinhos, de família alemã. E eu comecei a tomar o vinho dentro de casa, nas refeições com meu pai.
5: Bacana isso. E assim, como é que foi deixar... Você foi enfermeira, você trabalhou em indústria farmacêutica. Como é que foi deixar esse lado para mudar completamente?
6: É, eu fui enfermeira. Eu sou enfermeira, né? Me formei em enfermagem e trabalhei em nefrologia por um tempo. Rapidinho eu fui para indústria farmacêutica na mesma área também, para área comercial. E de lá continuei e fiquei 16 anos na indústria farmacêutica.

0: política, até começar a estudar o vinho ali no paralelo, onde foi realmente despertada essa paixão. O bichinho do vinho me picou, como eu disse.
1: E como é que daí você estudou, você foi atrás, como é que você fez?
0: Eu comecei a estudar um curso assim, de formação, de curso internacional em São Paulo, onde eu morava, paralelo ali minha vida, né, normal de executiva, normal não, né, mas de executiva, que eu viajava pra caramba e tentava conciliar minha vida pessoal ali com a profissional. E aí foi aqui onde a paixão foi aumentando e eu sempre procurando meu plano B, né, porque... Quando foi 2018, então eu já estava ali procurando meu plano B e achava que era gastronomia, fiz um curso de gastronomia francesa e fui me descobrindo vinho mesmo.
1: Que delícia, né? Assim, o que era um passatempo acaba sendo uma missão de vida. E Cris, falando um pouco do teu projeto na França, o que que você planejou? Eu já vejo que você é uma pessoa que planejou antes de vir, o que é muito importante, assim, nem todo mundo tem essa oportunidade, ou então assim, deu a louca, resolveu vir, mas o teu foi planejado. Como é que você fez e como é o teu projeto hoje?
0: Eu acho que quando você tem um objetivo, né, e quando você descobre qual é o seu objetivo, principalmente, porque a gente precisa de muito autoconhecimento nesse momento, né, para tomar uma decisão de mudança de vida tão radical assim, de vida e de profissão. Então, eu fui traçando tudo com o tempo, de acordo com os estudos, as coisas que eu tinha ali no paralelo, né, fazendo ali uma reserva também, porque eu sabia que era uma mudança muito grande. E agora eu tô aqui, eu falei que agora quando o plano B vira o plano A, é muito é um frio na barriga gostoso, né? Onde você começa a viver de novo e zera, como se a vida zerasse e começasse de novo, né? De uma outra forma.
1: E o que é interessante, viu, gente, é que a cave da Cris, ela fica em um lugar histórico de Paris. Eu não vou falar mais nada. A Cris vai contar o nome da cave e onde fica, que rua é essa especial, Cris?
0: Minha cave é o Le Moulin à Vin, que na verdade é uma paixão que eu tenho pelos moinhos da França, né? E daí veio esse trocadilho do vin, da alceda do Beaujolais, né? Com o vin, do vinho. E eu gostei e ficou, né? Foi bem aceito pelos franceses esse nome. E eu tô posicionada numa região super nobre, né? Que é da região das artes, aqui no 7M, perto do Museu d'Orsay, né? A rua muito específica que chama Rue de Beaune, que é tipo na Borgonha, onde eu tenho a minha maior paixão pelo vinho. Então, tudo muito ao acaso, eu falo assim, um acaso muito interessante que aconteceu na minha vida.
1: Cris, daí a gente pensa assim, no acordo Mercosul e União Europeia, né? De todas as, enfim, das oportunidades que um bloco pode ter em relação ao outro, o vinho é um ponto em comum. O que poderia chegar no Brasil? O que você acha que o mercado brasileiro gostaria?
0: Pelo que eu já entendi desse acordo, né, ele vai ser gradativo, né, liberando ali as porcentagens de desconto na importação gradativa. E alguns vinhos eu acho que vão ter uma entrada mais rápida, que são os espumantes de menor valor e, por último, o champanhe, né, outros vinhos mais, eu acredito, de outros níveis, né, de valor, assim. Eu acho que é uma oportunidade para chegar coisas diferentes no Brasil, né? Diferentes tipos de vinho que hoje a gente acaba tendo no Brasil, aqueles vinhos mais de entrada, de um produtor maior, né? Então, abre a possibilidade de novos produtores e pequenos produtores, quem sabe, tomara que aconteça isso, porque são os típicos vinhos, né, franceses, que eu acho que a gente tem que conhecer e que muitas vezes por uma questão econômica, comercial, não chegam assim tão facilmente, né, em outro país, não só o Brasil, mas qualquer outro país.
1: Cris, falando aí de um símbolo nacional da França que o mundo inteiro celebra, o champanhe. E nós estamos chegando, assim, por uma questão até meteorológica, à colheita. E eu vou te falar que essa foi uma das experiências mais importantes da minha vida. E você já tinha passado por isso. Como traduzir para nossa audiência o que significa participar da colheita do champanhe?
0: Ah, é um momento super especial e pro produtor, principalmente, né? E para quem não conhece tanto desse mundo, né? Porque é lindo você ver a colheita, simbolicamente já é lindo, né? A questão da uva pronta.
1: Aliás, deixa eu fazer uma parte. Gente, champanhe não se colhe, o que colhe é a uva. E daí ela produz o champanhe. Aquelas coisas, porque eu fiquei tão fascinada com isso. Então, continuando, Cris.
0: Porque realmente a uva, são tantos desafios, né, até chegar no momento da colheita, que quando a uva chega bem, saudável, em condições ótimas de serem colhidas, né? E que o produtor, de olhar, ele já vê que vai ser uma boa safra, um bom champanhe dali na sequência. Então, isso é uma coisa muito bacana de participar. Eu já participei outras vezes na Borgonha, na Alemanha, e é um dos momentos mais felizes, eu acho, assim, dentro dessa vida enológica, né?
1: Termina a colheita, que todo mundo senta junto na mesa para celebrar. É um momento muito especial.
0: É, porque não deixa de ser o retrato de uma família, né, na verdade. O vigneron, ele é o proprietário, que é uma grande família, na maioria das vezes, principalmente aqui na França, né, que é o retrato de uma família, que está unida pelo mesmo objetivo, que é um negócio de uma família há muitas gerações. Então, é muito, muito forte essa imagem, e é bonito, e é gostoso, né, de compartilhar também a questão da culinária francesa. Então, é muito, muito interessante, muito bacana. Eu recomendo para todo mundo que puder participar, que faça. É.
1: Ô, Cris, e agora falando um pouco da tua história, você é uma paulistana que foi criada em Minas e você veio para uma terra de queijos. Vamos fazer aquela comparação é inevitável. Então eu preciso te perguntar dos queijos mineiros e dos queijos franceses, porque nos concursos internacionais os mineiros estão fazendo bonito.
0: Minas tem queijos maravilhosos. Até fiquei muito feliz, te contei que eu recebi um presente de uma amiga mineira semana passada, de um canastra que eu amo, mas eu também sou muito dividida, porque eu amo também os queijos franceses, o comté, né, o chèvre, ainda mais eu sou intolerante à lactose. Então, eu também tenho essa questão de ter que comer os queijos mais curados, ou queijo de cabra, ou queijo de outro tipo de queijo, que não só o queijo de vaca, né? Então, mas eu amo queijo em geral.
1: Ah, eu também. E vinho é harmonização, né? E nada melhor do que o queijo.
0: É, não, completamente. É, tudo que vai bem com queijo é vinho, né? Eu acho que o vinho e o queijo são pares perfeitos, quando bem também encontrados, né? Assim, bem pareados, né?
1: Agora, Cris, falando de gastronomia, né? A gente sabe que o vinho, ele tá muito ligado a isso, né? E que delícia você harmonizar um vinho com uma comida de sua preferência. Qual comida que você selecionaria do Brasil que harmonizaria com vinho francês, por exemplo?
0: Bom, acho que eu posso até ser um pouco polêmica agora, mas eu acho que é legal.
2: A gente quer essa dica mesmo.
0: É uma coisa que as pessoas falam muito, aquele mito, né, do peixe, vinho branco, carne, vinho tinto, né? E tudo depende de como você cozinhou aquela carne, como você preparou aquele prato, molho, etc. Mas eu adoro, por exemplo, comer feijoada com champanhe ou com um vinho branco muito ácido, assim, é muito perfeito, assim, porque a gordura ali da comida, como churrasco também, a gordura da comida, né, como uma feijoada e tal, ele equilibra muito bem com a alta acidez de um vinho bem cítrico, bem fresco, né? Então, é muito gostoso, assim, essa sensação.
1: Porque existe, assim, aquele mito da comida forte tem que ser com vinho forte. Não necessariamente. Você sabe que quem concorda com você é a Alexandra Corvo, um grande sommelier, e ela sempre falou que o vinho branco, ele harmoniza perfeitamente com a feijoada, porque nada mais é do que o nosso cassoulet. Só que melhor, vamos deixar claro.
0: Exato, é, muito melhor, mas é isso, princípio do vinho, que você tem que levar em consideração a acidez, o tanino, o tipo de fruta, né, que você não quer brigar com a comida. O vinho, ele entra para harmonizar, né? Isso é uma verdade. Então, quando você coloca dois fortes juntos, eles vão brigar. Então, você tem que dar uma equilibrada onde um aumenta, aquela história do ganha-ganha, né? Um ajuda o outro a brilhar mais, assim. Então, eu acho que é super feliz essa combinação, assim.
1: O Cris, tem uma outra dúvida na nossa audiência, que é sobre queijo harmonizando com o vinho. Todo mundo no Brasil cresceu achando que o vinho tinto era que harmonizava com o queijo. E não é bem assim, né?
0: É, outro grande mito, né, porque eu acho que é muito em função do nosso clima no Brasil, que chega o frio, todo mundo quer tomar um vinho e um queijo, né, queijos e vinhos do Brasil. Mas aí, normalmente, o brasileiro bebe mais tinto do que branco. Tem mudado isso, mas eu acho que ainda demora um pouco para mudar totalmente, né? Agora, eu faço isso aqui nos meus cursos, né, de vinhos.
1: Ah, vamos falar desses cursos.
0: É, mensalmente eu faço cursos de vinhos, onde eu quebro os mitos mostrando, né? Então, assim, eu faço realmente a combinação do vinho tinto com o vinho branco e o queijo, e a pessoa me diz. Às vezes a pessoa chega, não, eu prefiro vinho tinto. tudo bem, então vamos experimentar. Então, nada como a experiência que a pessoa sai daqui falando, realmente, o vinho branco é outra coisa, nem se compara. Eu falei, então, não fui eu que falei, vocês que estão percebendo. Porque isso, o vinho, essa coisa do mito do vinho, essa coisa muito elitista do vinho, é o que tem que ser acabado no Brasil. Que eu penso que o vinho, ele serve para agregar, para dar mais valor para sua vida, para sua, né, sua alimentação. E quando você faz isso naturalmente, é outra coisa. Então, nada como você se permitir experienciar coisas novas com o vinho e sem o medo, né? Eu vou abrir esse vinho tão especial, só vai abrir. Não, gente, enquanto a gente está vivo, a gente tem que aproveitar o que a gente tem na adega, não vamos deixar para os herdeiros o que a gente tem. E a mensagem que eu acho é essa: a gente tem que viver, né? Enquanto a gente pode avaliar um vinho, né? Imagina com 80 anos você não tem mais paladar, aí você vai deixar para abrir aquele vinhaço seu ali, não vai ser bacana.
1: Cris, você sabe que essa seria a minha última pergunta para a gente encerrar a nossa entrevista, que é a dica que você dá para as pessoas que estão te ouvindo, que você está inspirando muita gente, que tem um sonho, que podem mudar de vida, que planejaram para isso. Que dica que você dá, assim, se você puder falar assim, meu querido ou minha querida, venha cá que eu vou conversar com você. O que a Cris fala para eles?
0: Primeiro eu acho que as pessoas têm que planejar o que elas têm vontade de fazer, isso é muito importante, né? Mesmo planejando, muita coisa sai fora do que você planejou e é a vida como ela é. Mas eu acho que o mais importante é você entender que você não vai perder nada, você não está deixando nada para trás, você não está deixando uma carreira no passado, você está levando ela com você, entendeu? Então hoje eu falo, hoje aqui, quem seria eu agora se eu não tivesse minha liderança, minha gestão, administração, todo o meu histórico, né, de vendas, de comércio, de marketing, enfim, tudo que eu fiz na minha vida antes, eu trago para cá agora. Então, eu acho que as pessoas têm que pensar dessa forma, né? Você não tá deixando nada para trás, você tá se reinventando e também não tem idade para isso, né? Acho que você precisa acreditar nisso. Primeiro, você precisa acreditar em si mesmo, né? E estudar, obviamente, você tem que se dedicar para o que você quer fazer, né? De forma séria, né? Não só deu a louca e vou lá e faço, mas é tudo junto, eu acho. Mas a coragem vem muito desse preparo e muito do que você acredita sobre você mesmo e sobre uma vida nova que você queira levar, né? Então, eu acho que é mais por aí.
1: É interessante você falar isso, porque tem gente que, assim, vem na louca, ou assim, resolvi, enfim, tive um burnout, quero mudar de vida, que eu acho louvável, mas o planejamento, ele é algo muito importante. Não adianta você não ter um planejamento financeiro para poder. Então, assim, como é que você fez? Você guardou, assim, dividindo aí um segredo com os nossos ouvintes, fez poupança? Como é que você foi fazendo, assim, ao longo da sua vida para poder dar essa virada?
0: Eu acho que, como eu tinha uma carreira já antiga, vamos dizer assim, né, eu sabia quanto eu ia receber no final, né, num desligamento, e eu obviamente conversei com a empresa, trabalhei nesse sentido, né? Eu tinha minha economia, tinha lá bens, patrimônios, etc. Então você vai equilibrando os pratinhos, porque quando você abre um negócio, você também não pode acreditar que você vai ter retorno financeiro no primeiro ano, né? Assim, as coisas são lentas em qualquer lugar do mundo, até mesmo no Brasil. Quando você muda de país, muda de língua, começa do zero,
1: imposto.
0: Tem que se tem que ter credibilidade, você tem que saber quem, né, mostrar quem você é. Então é tudo realmente do zero. Então você precisa ter, sim, né, uma bagagem aí, uma gordura, como diz, para poder se manter por um período, né, que eu acho que é um período que você tá só investindo, mas você tá investindo em si mesma, né? Eu falo, eu teria que fazer isso com 60 anos, então eu antecipei uns anos, né? Assim, mas uma hora na vida a gente vai ter que fazer tomar uma atitude dessas e tomar uma decisão de mudança, porque todo mundo, teoricamente, tem que trabalhar até morrer, né? Hoje em dia, principalmente, então...
1: Até porque, eu não vou falar pelo meu caso, eu acho que eu vou trabalhar, eu não consigo ficar sem trabalho.
0: É isso, e quando a gente também tem essa coisa da paixão por fazer coisas que ama, né? Assim, é muito difícil você estar num lugar que você não ama mais, né, o que você está fazendo, e que tem outras coisas que você poderia estar fazendo e não tem o tempo, não consegue, mas ao mesmo tempo você tem que entender que se você gosta de trabalhar e pretende trabalhar e precisa de trabalhar, né, o melhor é você trabalhar com o que você ama, que você tem paixão, que você não lembra que é segunda-feira. né? Por exemplo, eu não lembro que é segunda-feira, até porque todos os meus dias são iguais agora. Não tem mais sábado e domingo, nem feriado. Mas isso é...
2: Bem-vinda ao clube.
0: É, mas isso é muito bom, porque ao mesmo tempo você tira uma tarde de folga e vai num museu, sabe? E areja a cabeça e zera, né? Aquela coisa de você ficar só esperando suas férias.
1: Paris é muito especial.
0: Aquela vida de você ficar esperando suas férias uma vez por ano e, ai, nas minhas férias eu vou fazer isso, nas minhas férias eu vou ser feliz. Não, gente, não vamos ser felizes só nas férias, né? Assim, então, isso foi o que começou a mexer muito comigo e eu voltava depressiva de férias, porque eu não posso ser feliz só nas férias, tá tudo errado na minha vida, né? Então, não quero mais viver tanto tempo assim, né? Também, porque não faz sentido, né? Assim, é, você equilibra melhor, né? Os prazeres com os deveres, assim. Sim, e é isso, acho que a minha vida tem sido assim e eu tô bem feliz, né?
1: Agora. E a gente também, porque tem um projeto incrível de uma brasileira que tá orgulhando a gente aqui na França. E Cris, quem que quiser te encontrar nas redes sociais, quais são os arrobas, os hashtags?
0: Arroba Lemulavan.
1: Como é que escreve?
0: É L-E underline M-O-U-L-I-N underline A underline V-I-N. Então, em todas as redes eu tô com esse nome.
1: E a gente conversou, esse bate-papo maravilhoso foi com a Cristina Araújo, empresária que, enfim, nos inspirou com essa conversa e promete voltar ao Brasil com Z com mais novidades. É uma brasileira que orgulha pelo mundo aqui no nosso Paralelo 49. Obrigada, Cris.
0: Eu que agradeço. Muito obrigada pela oportunidade.
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0: E com o Paralelo 49, ponto final nesta edição do Brasil com Z, que teve produção da Rafaela Mina, com apoio da Maria Eugênia Cotait, trabalhos técnicos do Paulo Marcelo Mamone, do Roger Palme, da Vitória Vermelho, do Roberto Dias, do Beto Rebeck, do Michel Lopes e também do Rafael Palmeira, edição e sonorização do Caiane Martins. A gente fica por aqui, já deixando o nosso próximo encontro marcado para a semana que vem, desejando para você ótimos dias pela frente. Um abraço para você também, Sônia. Até semana que vem.
1: Tchau, Cris. Tchau, ouvintes. Até semana que vem.

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0: estamos recebendo hoje nos estúdios da Bandeirantes em São Paulo, atriz, cantora, grande artista, Cláudia Ohana. Tudo bem, Cláudia? Como você tá?
1: Prazer estar aqui com você.
0: Ah, que alegria te receber, viu? Eu que acompanho de perto a sua carreira, na televisão, evidente, no cinema, mas muito de perto no teatro, gabaritando seus espetáculos. A gente vai ter tempo de falar sobre todos eles. E a Cláudia tá aqui para dividir as novidades da carreira, né? Tá com um espetáculo lindo, em temporada, estreou essa semana, não é? Essa semana eu fui assistir.
1: Foi semana passada,
0: não é? Eu fui na estreia. Tá em cartaz no Teatro Sabesp Frei Caneca, Festa no Arraial, o musical. A gente vai dividir essa história, compartilhar essa história com a nossa audiência. Tô sabendo de dois filmes, né? Que vão ser lançados, acho que um você já finalizou.
1: Esse ano eu fiz três filmes e essa é a minha terceira peça. Eu não tô parando. Uma
0: que
1: loucura.
0: Bom, que bom.
1: E cinema e teatro. Muito bom.
0: Várias novidades aqui. Relembrar também os personagens marcantes, as novelas, os filmes, essa trajetória toda. Mas queria começar pelo musical, né? A gente já estava falando aqui nos bastidores que eu sempre falo isso aqui no ar. O que é de fora é bom, os musicais estrangeiros que já foram montados, testados na Broadway, Off-Broadway, West End, tem dinheiro, tem bilheteria, tem a grife, é muito bacana, é lindo você ver. Mas quando você vai ao teatro e vê, né, a nossa história sendo contada, a nossa cultura, as nossas cores, as nossas tradições, as nossas raízes, agora tá na moda falar molho, né? Um molho especial. Mas é isso que a gente sente vendo, por exemplo, o seu espetáculo, o seu musical, né? Principalmente porque retrata... eu adoro festa junina, eu amo festa junina.
1: Mesmo?
0: Então, fala sobre isso também, né? Não é só sobre isso, mas ele é ambientado em uma festa junina, né, Cláudia?
1: Exatamente. Na verdade, é uma adaptação bem livre de Sonhos de uma Noite de Verão, de Shakespeare. Então, o Sonho de uma Noite de Verão, do Shakespeare, é uma trupe teatral. Então, ao invés disso, ela optou, a Tereza Falcão, que é a diretora e fez a adaptação, ela optou para fazer uma coisa de festa junina, né? Uma coisa brasileira. Ela já vem de um espetáculo, Cordel, que foi um sucesso, que vai voltar, eu acho. E então, ambientado nessa festa junina, que vai ter um casamento falso, que o pai não deixa, até que entram na mata, na encantaria. E aí, quando entram na encantaria, eles são flechados pela flecha do amor. E é um espetáculo, exatamente, ele é Shakespeare, tudo é Shakespeare. No final da conta, tudo é Shakespeare, entende? Porque Shakespeare fala uma coisa básica. E aí, de uma linguagem brasileira, né? A gente vê o nosso Brasil. Eu também acho legal os musicais, né, da Broadway e tal, mas é sempre aquela coisa que é distante. E, né, sempre cantando, brasileiro cantando como se fosse cantando americano, as músicas feitas... Aqui não, a gente tem músicas brasileiras e muito, muito conhecidas, músicas folclóricas, assim, como O Balão Vai Subindo, começa assim com O Balão Subindo. É lindo isso, é lindo, o espetáculo é muito lindo. Eu canto Espumas ao Vento, são músicas que todo mundo conhece, então a gente se reconhece ali. E quem não adora uma festa junina também, né? Quem nunca foi numa festa junina? Então tem todo... E o visual, a mata, é muito mágico. Eu acho muito importante a gente fazer o nosso musical. É mais arriscado? É mais arriscado, sem dúvida. Mas a gente está... crescendo, a gente tá, né, estamos com vários musicais aí brasileiros, graças a Deus, e pessoas muito competentes, como tem gente, você viu meu elenco é muito jovem, mas você acha que eles começaram hoje? Não, já estão um tempão, assim, pessoas como a Sophie, que canta muito, que faz, sabe, a
0: sim,
1: Loura,
0: sim, sim.
1: Canta absurdamente.
0: O Cadu, queridíssimo, já esteve
1: Cadu
0: aqui também.
1: Cadu é ótimo, excelente ator. Lorena, que faz a mocinha. Então, é um espetáculo de dança, canto, folclore, alegria, dedicação. Eu vejo o quanto essa turma, assim, jovem, a gente sempre aprende, né, com todo mundo. E como eles são dedicados, sabe... Isso é muito, muito legal de ver. Eles não estão brincando ali, eles estão realmente, são profissionais e de alta qualidade, muito legal.
0: E esse texto, né, ele mistura, né, você já falou, inspirado em Shakespeare, mas na obra do Shakespeare, mas mistura romance, comédia, a fantasia, uma parte muito bonita ali da mata, da árvore, né, uma mensagem importante ali, e a força dos encontros, né, no momento em que a gente está passando, né, em que tudo é muito descartável numa era tecnológica, né, distante, fria, em que você uma hora está conversando com uma pessoa e daqui a pouco, né, para usar uma palavra americana, não é, o ghosting, né, que a pessoa some depois, te deixa
1: faz
0: ali.
1: Faz o ghosting,
0: né,
1: faz o fantasma, né, some.
0: E aí esse espetáculo não, ele fala da força desses encontros, né, Cláudia?
1: Do amor. Fala da força do amor, né? As pessoas estão meio desacreditadas em amor. Outro dia eu postei um vídeo no meu Instagram, né? Falando sobre o amor, que tem que cuidar, tal e tal. Então, que amor é esse que você acredita com ódio de mim, né? Falando do amor, cara. Claro que eu acredito no amor. Como assim não acreditar no amor? Não estou dizendo que todo amor vale a pena. Às vezes até vale, mas enfim. Vamos dizer Caetano.
0: E com a Tereza você já tinha trabalhado?
1: Não, mas ela fez também Cordel Encantado, ela escreveu. Eu fiz Cordel Encantado da Duca, da Thelma, que foi uma novela linda. Era linda essa novela. Você viu?
0: A Clarinha tá aqui,
1: A Clarinha nasceu ontem, nem no...
0: Né? Não, era linda, né? Essa dupla, né?
1: Era linda.
0: As duas escrevendo juntas.
1: A Thelma e a Duca são incríveis. E a Tereza também fez parte do pessoal, enfim, de que escrevia a novela, mas eu não tinha muito contato, ela me chamou agora e eu sei que ela tem esse mundo mágico brasileiro e é tão bonito, e feminino também, acho que a força feminina tem na peça muito, né? E a gente fala de assuntos atuais, de empoderamento das mulheres, é uma peça bastante feminina.
0: Você faz uma vilã?
1: Ah, minha vilã, né? Uma vilã esclarecida. Cômica.
0: Cômica.
1: É uma vilã cômica, que todo mundo tem medo e tal, mas assim. E depois ela é flechada pelo amor e aí vira outra coisa. É muito legal. Eu adoro fazer. Adoro. Porque tem uma sutileza, assim, da interpretação que é meio farcístico, né? Você faz, é uma coisa, um tom acima. Eu faço um tom, três tons acima. E fazer isso com verdade é muito difícil, mas é maravilhoso, porque você pode mesmo, né? Eu faço uma voz com sotaque, boto toda aqui a voz. Então tem todo um corporal, um gestual, a voz. Eu adoro meu personagem, Tânia Flores.
0: Daqui a pouquinho a gente vai passar o serviço, né? Convidar o ouvinte para acompanhar de pertinho. Tem um final de semana todo para assistir uma temporada que vai até a segunda quinzena de agosto, se não me engano, até dia 16, não é isso? Até dia 16 no Teatro Sabesp Frei Caneca. Mas você já estrelou grandes musicais, né? Se eu não me engano, a sua estreia mesmo no palco foi em Rock Horror Show em 94, 94, 95. E foi. Depois fez Vamp, o musical, e fez outros do gênero, né?
1: Sim.
0: Eu queria saber o seguinte, no momento em que a gente está separando tanto, e nem sei por que essa divisão entre teatro de prosa e teatro musical, é tudo teatro, né? Mas agora estão falando teatro de prosa e teatro musical. Para você, o seu processo, é claro que num espetáculo desse, de 2 horas, que você precisa cantar, dançar, representar, exige uma preparação específica, não é? Do que outros espetáculos, mas eu quero dizer do processo, do seu estudo, da sua preparação, de personagem, de criar, né, as vozes. O processo para você é igual, você não difere prosa e musical, Cláudia?
1: A grande diferença realmente é você ter que cantar e dançar, você tem que se cuidar, você tem que preparar o seu corpo, você tem que estar com a voz boa, isso tudo. Agora, interpretar, todo mundo fala, qual é a diferença do teatro, cinema, televisão? Tudo tem uma diferença, mas tudo é interpretar. E tem uma diferença, assim, no caso, é que nem você cantar lírico, MPB, jazz, soul. Há uma diferença, mas tudo é cantar, né? Mas tem essa, o teatro, quanto mais musical, vai mais pra ópera, o teatro é muito mais pra fora, você tem que ir num tom acima, com verdade, é completamente diferente. O cinema, que eu comecei no cinema, na verdade, o cinema é tudo pequeno, é tudo no olhar, é tudo muito sutil. E a televisão mistura um pouco os dois, porque é meio teatral, porque, né, é um palco, tem aqui tal, as câmeras estão aqui, então tem uma coisa teatral e cinematográfica. Agora, entre um teatro e outro, há uma diferença. Sim, porque o teatro musical você pode ir um pouco mais, um tom mais acima. E geralmente é microfonado. Eu, por exemplo, teatro de prosa, já que estamos falando teatro comum, eu gosto de não ter microfone.
0: Porque esse trabalho do ator também, de projetar a voz para conseguir alcançar as últimas fileiras, né?
1: É, eu adoro não ter microfone, a não ser que seja no mega teatro e tal, mas assim, ter sua própria voz é uma diferença brutal. Agora, no teatro musical, tem que ter microfone, porque você não pode começar a cantar tendo microfone e depois não ter microfone. Embora no Rock and Roll Show era microfone de bastão. Então tinha banda, era rock mesmo. Então tinha banda, na hora de cantar você pegava o bastão e depois você ia no gogó, não tinha mic aqui.
0: E pegando seus últimos trabalhos no teatro, que eu falei que acompanho a sua trajetória, né, os seus espetáculos todos, vou colocar aqui quatro títulos. O Festa no Arraial Musical, As Amantes de George Washington, Toque Toque, só para citar ali, parabéns, senhor presidente, também, que você fez.
1: Sim, Maria Callas.
0: Callas. Pegando aqui 4, 5, são trabalhos muito diferentes, não é? Porque assim, Toque Toque, né? Era uma comédia rasgada, uma personagem.
1: Você viu?
0: Vi, claro que eu vi. Uma personagem rasgada, hilária. Aí agora, no musical, é um gênero musical, onde você canta, é uma vilã, é cômica, mas tem um drama, não é? Com a Priscila Fantin, era um trabalho de atriz mesmo, um ping-pong ali, uma caixa preta, as duas ali, não
1: texto,
0: é? Um drama.
1: Texto.
0: É um croata, né? Era um, o autor, acho que era um croata,
1: exatamente.
0: Não é?
1: Você viu também?
0: Eu vi também, eu falei pra você.
1: Sim,
0: né?
1: Te amo.
0: Ô Cláudia, mas isso você também mostra o seu arsenal ali, né? Dramatúrgico, né? Que você passeia bem por todos os gêneros, não?
1: Que bom, é verdade. Eu não tinha pensado até que realmente cada completamente diferente. Toque Toque, essa comédia rasgada, realmente comédia. Ai, minha voz, peraí. E eu faço uma senhora que tem toque de verificação, né? Então é uma senhorinha, e eu faço uma coisa meio frágil, tal. Aí depois eu fui para Amante de George Washington, que tem, né, a mulher de George Washington, que é uma época, aqueles vestidos, muito texto rebuscado, muito difícil o texto, muito difícil, mas maravilhoso. Nossa, aprendi absurdamente. E muito sério e muito verdade, né? O George Washington, Amante. Aí depois vai pra isso, que é caricato, uma mulher forte. É muito legal transitar nisso. Que bom que as pessoas também me veem de várias maneiras, né? Assim, porque sempre achei que as pessoas me viam muito exóticas. Eu sempre fiz muitos personagens assim, fortes, né? Desde um vamp. Fiz caminhoneira.
0: Favorita.
1: Fiz que flutuava, que dormia durante anos. Eu sempre tive personagens muito ímpares, muito, né? Mesmo Tieta, no cinema também. E agora eu tô conseguindo transitar por muitos lugares. É, agora eu fiquei até metida por causa disso.
0: Ô, Cláudio, mas você acha que na televisão era mais ali... Bom, você era convidado, claro, podia aceitar ou não, né, mas seguia ali a proposta. No teatro, você sente que você tem mais essa liberdade artística de, bom, agora eu quero fazer isso, ou não, na televisão também?
1: Na televisão também, no cinema também. Eu acho que eu sempre fui chamada para personagens diferentes. Eu comecei na televisão, por exemplo, fazendo esquizofrênica. Eu fiz um primeiro esquizofrênica no Obrigado Doutor, lá com Francisco Cuoco. Depois eu fiz minha segunda esquizofrênica. Eu até pensei, por que será que as pessoas estão me chamando para essa vez esquizofrênica? E aí depois eu entrei numa coisa... Nordeste, né? Tieta, fui uma coisa assim também, eu tinha esse lado. E aí fui indo. Acho que eu tive vários personagens muito diferentes também na televisão, né? Cangaceira. E no cinema também. Muitos personagens eu fiz. Vaqueira, no Zé Homem, Erêndira, que é um filme incrível. Meu primeiro filme, Beijo na Boca, não, o primeiro filme foi Nordestino. que foi Amor e Traição, A Pele do Bicho. Depois Menino do Rio, que eu fazia uma gatinha de Ipanema, surfista e tal. Então, eu tenho vários personagens muito maravilhosos.
0: Tem já mensagens de carinho aqui da nossa audiência. Estamos recebendo hoje no Estúdio Bandeirantes, aqui no nosso Do Bom e do Melhor, a Cláudia Orrana, que está em cartaz em São Paulo. Um espetáculo lindo. Fiquei devendo o serviço, vou passar aqui na sequência, mas antes registrar a participação do ouvinte Bandeirantes, né? O Deto Cordeiro de Mauá. Adoro, admiro muito a excelente atriz, a Cláudia Orrana. Eu leio aqui o nosso chat do YouTube, né? A Cleusa Muniz diz: parabéns, Cláudia, pela carreira, pela versatilidade, sucesso. O Tiago tá lembrando aqui, né, da novela Vamp e o Vladimir Lucchesi também. A Adri tá chegando no nosso chat. Que alto astral, né? Que conhecimento, que simpatia, pessoa iluminada.
1: Que lindo.
0: A turma aqui do nosso YouTube, youtube.com/Rádio Bandeirantes Oficial, porque estamos com a nossa live, né? Dá para ver e ouvir a Cláudia Orrana aqui nos nossos estúdios. Daqui a pouquinho a gente vai colocar essa mensagem de áudio aqui, não tem problema, daqui a pouquinho a gente registra, né? Bom, fiquei de passar o serviço, né? Festa no Arraial Musical em cartaz, no Teatro Sabesp Frei Caneca, aqui na capital paulista, dentro do Shopping Frei Caneca, temporada até 16 de agosto, às sextas às 20 horas, sábado às 17 e domingo às 18. Essa escadinha, né? Às sextas às 20, no sábado às 17 e domingo às 18. Ingressos em uhu.com.br, tem um perfil também no Instagram, que é Festa no Arraial. Festa no Arraial.
1: É um musical no Instagram?
0: É Festa no Arraial.
1: Só isso.
0: Festa no Arraial. E lá tem o link já para venda de ingressos no uhu.com.br. E já tô sabendo que, encerrando aqui a temporada em São Paulo, vocês vão levar pro Rio também?
1: Rio de Janeiro. A gente fica 2 meses no Rio e depois a gente faz uma temporada no Nordeste.
0: Que legal.
1: Já tá tudo
0: do
1: fechado.
0: Do Nordeste eu sabia. Do Rio. Valeu, Rafa.
1: Vamos para 4 cidades. Já tá tudo certinho pra gente viajar. Vai ser lindo viajar com esse espetáculo.
0: Porque é isso que a gente estava falando, alguns espetáculos não viajam, né? Não dá para viajar pelo porte, pelo custo que isso tem também, né? Mas que bom, então vocês vão fazer setembro no Rio e depois...
1: Agosto, final de agosto já estreamos lá, agosto, setembro, outubro no Rio e novembro a gente faz 4 cidades.
0: Que bacana, as novidades, é a agenda para 2026. A gente já falou que você fez e faz muito teatro. A gente já contou algumas passagens em Rock Horror Show, que foi a sua estreia. Acontece que você começou essa jornada, essa trajetória, não pelo teatro, pelo cinema. Apesar de ter feito tablado no Rio.
1: Fiz tablado. Sabe de tudo. Eu fiz tablado. Isso, na verdade, eu, com 12 anos de idade, eu fiz uma peça também dirigida pela Regina Casé, veja bem, que era Flix. Sabe Flix do Ziraldo?
0: Sim.
1: E a gente fez pra Rede Globo ver e pegar novos talentos, jovens não, crianças, né? Aí eu me lembro que a minha mãe não queria de jeito nenhum que eu fizesse televisão ou começasse a carreira nessa idade, que ela sempre achou que ator mirim não seria muito legal. Realmente tinha algumas regras. Embora ela trabalhasse no cinema, né, minha mãe foi a primeira montadora brasileira, mulher, enfim. Então eu comecei no cinema porque eu acho que foi o caminho mais óbvio, né? Ali, quando eu tinha essa idade, 12, 13, 14, as pessoas me chamavam para fazer um curta-metragem com amigos da minha mãe, para fazer foto ali e tal. E eu, aos 15 anos, quando a minha mãe morreu, eu fui trabalhar e comecei pelo cinema. Eu telefonava para todas as... Eu fazia uma lista, assim, das produções de todos os filmes e telefonava e falava: oi, meu nome é Cláudia Orrana, queria fazer um teste pro seu filme. Mas eu fiz isso muito. Fiz muito teste.
0: Pô, Cláudio, mas antes da gente entrar por aí os seus primeiros trabalhos, né? No tablado você fez ali da turma com a Andréa Beltrão, Fernanda Torres, foi na mesma época mesmo?
1: Eu estudei na mesma escola que a Fernandinha. Mesma época. Eu me lembro, a gente fazia com o Damião, que era um professor que levava muita gente pro teatro. Eu tinha uma bolsa no tablado. Eu me lembro muito de ver a Andréa Beltrão no palco, assim. Eu falei: caramba, eu nunca vou conseguir fazer isso. Eu tinha muita vergonha, assim, eu era muito tímida e eu não tinha essa facilidade de palco. E eu falava: nossa, ela era incrível, já muito nova, Andréia.
0: Mas você desde de criança, de garota, então, apesar da timidez, mas gostava de representar, de fazer ali uma coisinha de...
1: Eu amava, nossa, eu vivia vestida de princesa. Eu devia ter algum problema, né? Mas eu vivia vestida de princesa. Eu tinha um mundo lúdico, assim, muito meu. E eu gostava muito. E o tablado era mais, assim... Eu gostava desse mundo. No teatro, por exemplo, na escola. Na escola, eu tinha muitos problemas na escola. Eu odiava a escola. Sofria bullying horrível. Né? Muita gente tem esses traumas na escola. Mas na hora do teatro, era onde eu me encontrava.
0: E a dança? Porque também você dança, né?
1: Eu
0: você
1: amo
0: tem esse corpo
1: dançar.
0: Dançante.
1: Eu amo cantar. Eu amo isso. Legal de fazer musical é porque eu posso juntar. Na verdade, quando eu comecei, eu pensei assim, poxa, eu podia fazer os três coisas juntos, e não existia musical. E eu fazia muita aula de dança, muita aula de canto, e nunca que eu era convidada para nada nesse gênero, porque não existia. Mas eu sempre gostei, eu na verdade eu achei que eu fosse ser cantora, porque desde 12 anos eu toco violão, eu canto, cantava sempre, sabe, aquela festinha, eu era aquela que ia, cantava. Então eu achava que eu fosse ser cantora. E a dança é incrível. Dança é incrível. Por exemplo, quando eu fiz Dança dos Famosos, né? Você entra falando assim, vou pagar mico. Eu entrei já a fim de ganhar aquilo. Eu me dediquei muito e é muito gostoso de fazer.
0: Você fez a do gelo? Não, você fez a tradição.
1: Fiz a do gelo também. Todas as danças. E se me chamasse para fazer de novo a Dança dos Famosos, eu faria de novo.
0: O violão que você falou, a tua mãe que te ensinou?
1: A minha mãe me ensinou a tocar violão. Bem básico, né? Ela tocava um violão básico, depois eu fui um pouco, melhorei um pouquinho.
0: Agora, a gente tá falando, né? Você comentou da sua mãe, que foi a montadora, a primeira montadora mulher, acho que a primeira, né? A primeira montadora mulher do Brasil, e fez parte de toda a turma ali do Cinema Novo, né? Aquela galera importante, e ela fez trabalhos também como atriz. Fez filmes também.
1: No Cinema do Domingos, né? No Domingos ele fez um filme para ela. Minha mãe foi casada com Domingos. E ela fez como atriz. Ela era muito linda, muito linda. E montadora, só para explicar, porque as pessoas não sabem o que é montagem, né? Montagem é edição. Antigamente era uma moviola, onde se montava, onde se editava com a mão, película. Eu passei horas numa sala de moviola. Mas ela era atriz, começou como continuista. E fez alguns trabalhos como atriz, mas ela era montadora.
0: Todas as mulheres do mundo, acho que ela fez como atriz.
1: Também, mas ela passou, era uma passagem, todas as mulheres do mundo.
0: E entre outros filmes também, não é? Agora, você...
1: Ela fez até Macunaíma. Inacreditável, outro dia eu vi Macunaíma e falei, é minha mãe? Tipo assim, o que minha mãe tá fazendo aí? Eu nem sabia, né?
0: Agora, é curioso, né? Você já falou disso em outras entrevistas, né? Que na verdade você foi criada pelos seus tios, né? Pela sua tia e pelo seu tio. E você foi conhecer a sua mãe com 9 anos, né?
1: 9 anos.
0: E aí ficaram juntas um período de 6 anos, porque sua mãe faleceu cedo, jovem, com 35. E você tinha 15, não é?
1: Exatamente.
0: Agora, a atriz Cláudio Hanna surge após a morte da sua mãe. Você acha que foi esse momento?
1: Cláudio Hanna surge após a morte da minha mãe, Cláudio Hanna.
0: Inclusive com
1: Mas existia Maria Cláudia. Antes Maria Cláudia Carneiro Silva. Que já brincava com isso, né? Que já fazia pecinhas, né? Fazia foto, já era chamada para fazer curta-metragem. Então já estavam me empurrando para esse mundo louco. Mas surge ali a necessidade de trabalhar, de tudo isso, depois da morte da minha mãe.
0: E é bonito, né, que você colocou o nome, né, artístico, que é o nome da sua mãe, da família, mas uma forma também de homenagear.
1: De homenagear,
0: né?
1: com certeza, eu vou homenagear ela. E o Hanna é um nome muito bonito, né, um nome muito forte, e eu quis usar exatamente para homenagear ela.
0: E você acha que também a arte nesse momento, né, ainda que você desde menina já tenha se manifestado, né, na dança, no canto e representando, contou aqui que se vestia de princesa, então já tinha...
1: Vestia mesmo de princesa, não tá entendendo. Eu mandava fazer vestidos de princesa.
0: Já tinha essa veia, né, essa veia artística. Mas você acha, Cláudia, que a arte foi uma válvula de escape para você? para fugir de repente de pensamentos ruins, de uma solidão, porque você com 15 anos você foi tocar a sua vida, não é? Morar sozinha, resolver seus problemas, assumir uma responsabilidade muito grande, né?
1: É, eu acho assim, eu vivi até os 9 anos com os meus tios e era uma família muito grande, que eu tinha tenho três primos, né? Dois. Enfim, então era meu tio, minha tia, todas as crianças dormindo no mesmo quarto, eu tinha uma coisa familiar muito forte. Aí fui morar com minha mãe era montadora, trabalhava à noite, então eu ficava muito sozinha. Dali eu já comecei numa solidão muito, muito grande. Aí eu acho que esse mundo de fantasia era um mundo de escape, com certeza. Eu tinha outros escapes também. Mas de me encontrar, para mim foi muito difícil ir morar com a minha mãe, porque eu já tinha criado uma família. Tanto é que quando eu conheci minha mãe, eu chamava minha tia de mãe e meu tio de pai. Quando a minha mãe chegou e falou, oi, eu sou sua mãe, eu falei assim, nossa, eu tenho duas mães, que legal, eu achei incrível ter duas mães. Mas aí, quando eu fui morar com ela, foi muito difícil, porque ela mal ficava em casa, então eu ficava muito sozinha, eu e minha irmã. Então, eu já tive esse mundo solitário desde aí. E aí eu tinha um mundo de fantasias, de interpretar, de viver de princesa e tal. E depois, quando eu fui morar com 15 anos sozinha, muita solidão, mas o que acontece é que eu acabei também me acostumando com isso, a me virar, sabe, a resolver os problemas comigo mesmo, tal. E assim, eu não sinto a menor solidão hoje em dia. Eu gosto, preciso muito de estar no meu canto. O meu maior problema com relacionamento é aquela que vai para outro assunto, né? Vai para relacionamento. Nem me lembro mais qual era a pergunta, mas estou lá em relacionamento.
0: Não, era sobre a válvula de escape, né? A arte, né?
1: Como a arte, não, com certeza, se eu não fosse atriz, eu não sei o que eu poderia ser.
0: Mas eu sei que você fez curso de enfermagem.
1: Eu fiz para um personagem. Eu adoro medicina. Eu vejo todas as séries de medicina. Eu acho que eu sou médica, inclusive, porque eu vi Grey's Anatomy, tenho um diploma de medicina pelo Grey's Anatomy, que eu vi já 3 vezes inteiro. E agora eu tô Good Doctor, The House e Pete, que é incrível. Mas eu fiz curso de enfermagem para uma série da HBO que chama Psy, que era do Contado Carigari, que era muito, muito legal. E eu fazia uma psiquiatra médica da Médica Sem Fronteiras, então eu tive que saber um pouco. Amei, imagina eu com estetoscópio medindo a pressão de todo mundo. Eu comecei a realmente ser médica. Eu medico, mentira. Pior que eu falo, quando a pessoa vem com algum sintoma, eu falo, ah, o que você está sentindo? Eu gosto de diagnosticar.
0: Não, eu faço muito saúde aqui, né, na rádio, né? E aí até o pessoal da redação, né? Outro dia, né? Vou entregar aqui, um chefe nosso chegou e falou, tô com esses sintomas. Fala, vai, passa na farmácia e compra esse remédio.
1: Médico, né? Claro que sim! Claro que é médico! E você vê que eu cheguei aqui, tava passando, né?
0: É.
1: Eu já fiquei interessada sobre, não sei, tombos e tal, de idade, o que fazer. Eu sou muito interessada nesse assunto.
0: Nós vamos para um rapidíssimo intervalo, mas antes uma dica cultural recheado de atrações para você fazer aqui no final de semana alguma coisa bacana com a família, uma programação completa aqui em São Paulo. Vamos conferir as dicas? Com direção e atuação de Eric Johnson, o sucesso Aluga-se um Namorado faz temporada no Teatro UOL em São Paulo. O espetáculo é uma nova montagem da peça que estreou em 1992 com o próprio Eric Johnson no elenco. Entre 2004 e 2008, a comédia percorreu o Brasil com temporadas esgotadas em capitais como Rio de Janeiro, Brasília, Salvador, Porto Alegre, além da capital paulista. Aluga-se um Namorado é uma comédia que explora com humor e leveza as relações familiares, estabelecendo uma forte conexão entre o público. O espetáculo conta a história de Alex Schneider, um ator bem-humorado contratado por Sarah para interpretar o papel de seu namorado, judeu e médico, diante de sua família, que segue rigorosamente as tradições judaicas. A farsa é armada porque, na verdade, o verdadeiro namorado de Sarah não é judeu. E a partir daí, desenrola-se uma comédia marcada por mal-entendidos e situações inesperadas. inesperadas. Será que os pais de Sara e seu irmão Joel, um psicanalista atento, vão descobrir a verdade? Aluga-se um namorado em cartaz no Teatro Ol até 27 de setembro. O endereço é Avenida Higienópolis, número 618, e os ingressos em teatrol.com.br. O samba, uma das maiores expressões culturais do Brasil, ganha protagonismo no palco do Teatro Itália no espetáculo A Ópera do Carnaval, a história do samba contada por nós, nova montagem do coletivo Kizomba Pra Preto, que propõe uma releitura potente da história do povo negro no país. Com texto e direção de Fábio Gouveia, o espetáculo combina teatro, música e dança para conduzir o público por uma jornada que atravessa a diáspora africana e chega consolidada do samba como símbolo de identidade, resistência e celebração. Mais do que contar uma história, a obra reivindica narrativas e revisita as lutas, resistências e conquistas de homens e mulheres pretos que transformaram a dor em cultura. No palco, o samba assume o papel de narrador, revelando histórias e personagens fundamentais na construção da cultura brasileira, muitas vezes invisibilizados ao longo do tempo. A montagem aposta em uma linguagem contemporânea com forte impacto visual e musical, aproximando o público de temas históricos por meio da emoção e da identificação. A Ópera do Carnaval, a história do samba contada por nós, cumpre temporada nos dias 7, 14, 21 e 28 de agosto, às 20h30. O Teatro Itália fica na Avenida Ipiranga, 344, no subsolo do Edifício Itália. Ingressos em simpla.com.br. O projeto Grandes Baratos, iniciativa que reúne espetáculos teatrais a preços populares, dá continuidade à sua sexta edição no Teatro UOL com um monólogo Em Nome da Mãe. A montagem apresenta uma releitura humanizada de Maria de Nazaré, retratando a personagem antes de sua consagração religiosa. Baseado na obra homônima do escritor italiano Henri de Luca, o espetáculo estreou em 2024 e conquistou reconhecimento de público e crítica em temporadas realizadas no Rio de Janeiro e em São Paulo. A produção tem concepção, dramaturgia e atuação de Suzana Nascimento. Sem abordar a personagem sob uma perspectiva religiosa, a peça propõe uma reflexão sobre a condição feminina ao apresentar Maria como uma jovem pobre e grávida que busca compreender seu lugar em uma sociedade marcada pelo patriarcado. A narrativa destaca seus conflitos, medos, dúvidas e sua força diante das transformações que atravessam sua vida. Ao dar voz à mulher por trás da figura sagrada, Em Nome da Mãe convida o público a revisitar uma das personagens mais conhecidas da tradição ocidental sob uma perspectiva histórica, humana e contemporânea. Temporada até 18 de agosto, às segundas e terças, às 20 horas. O endereço é Avenida Higienópolis, número 618, dentro do Shopping Pátio Higienópolis. E os ingressos em teatrowall.com.br.
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2: O italiano Luciano Pavarotti é tido como o tenor que popularizou mundialmente a ópera. No dia 9 de dezembro de 1991, ele desembarcou em São Paulo para mais um recital. Ainda no aeroporto, conversou com os jornalistas e a Rádio Bandeirantes, claro, estava presente. Pavarotti contou que vinha de Nápoles para essa apresentação e depois iria para Nova York. Enfatizou a presença em teatros importantes e espaçosos, sempre em grandes cidades.
3: Que eu vengo da Nápoles, onde eu cantei Ballo in Maschera, vado ao Metropolitan, onde canterò Tosca, poi vado ao Covent Garden, onde canterò Ballo in Maschera, dopo torno ao Metropolitan, onde canterò altre opere, quindi tutti i teatri grandi, importanti, e quindi sentirai parlare nelle grandi città.

0: Luciano Pavarotti morreu em casa, em Modena, na Itália, no dia 6 de setembro de 2007, aos 71 anos, vítima de câncer no pâncreas. 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

0: Mas voltando aqui um pouquinho, a gente já contou, né, da sua mãe, que é montadora e fez parte de toda essa turma aí do Cinema Novo, as obras. Nesse período, você acompanhava algum bastidor, ia acompanhar alguma gravação? Você tem essa lembrança?
1: Muito, set de filmagem, filmes do Domingos. Eu me lembro de ter ido. Meu primeiro filme que eu fui foi no Simonal do Domingos Oliveira. E o Simonal era um sucesso absurdo, assim. E eu ficava, enfim, então sempre foi a minha casa. Eu nunca, outro dia um ator que tá fazendo comigo uma peça falou assim, às vezes eu tenho que me acalmar porque eu tô trabalhando, tendo oportunidade de trabalhar com pessoas incríveis e de quem eu sou fã, e então eu fico muito emocionada de fazer isso. Aí eu pensei, cara, eu não tive isso, né? Eu não tive essa coisa de entrar no mundo e ver aquele mundo mágico. Pra mim é tudo normal, a câmera, a claquete, e eu sei muito o que acontece por trás, eu entendo de produção, eu entendo de... Eu acho que eu entendo de tudo, né? De direção, de tudo.
0: Mas você já chegou também a fazer, né?
1: Eu fiz dois curta-metragens. Eu gosto muito de dirigir. Porque o ator, você se empresta um pouco para aquela obra. A obra não é sua. O personagem pode ser seu, mas a obra não é sua. E o diretor, a obra é sua. É completamente diferente. Então, se tiver ruim numa peça, eu falo, ah, pelo menos não fui eu. Não é culpa minha. Não, se você tiver ruim, é porque você tá ruim mesmo.
0: Agora sim, restabelecemos aqui o nosso WhatsApp, nos nossos canais digitais. O Ângelo de Bebedouro. A Cláudia Orana é boa em tudo, sou fã incondicional.
1: Ah,
0: mensagem de carinho aqui. Quem Obrigada. Mais aqui? A Gilze de Osasco, o Arnaldo escreveu aqui pra gente, Adalto da Vila Guilherme. Será que a gente consegue colocar aquela mensagem aqui agora? Vamos lá. Vamos ver se roda aqui, Clarinha.
2: Bom dia, Danilo, bom dia, Cláudia. Que legal, né? Falar sobre o amor numa peça, porque tá faltando amor, né? E como a gente diz, a gente só pode falar, pode sentir aquilo que a gente sente no coração, né? Aquilo que está no nosso coração. Então, quando a Cláudia fala, né, que a vilã se transformou quando ela conheceu o amor, é porque o amor nos toca, o amor nos modifica, o amor nos transforma, o amor nos torna humanos. Lúcia Maria, Vila Mariana.
1: Que lindo. O amor realmente transforma, né? E se a gente pudesse estar sempre amando, e agora eu vou ser um pouco piegas e talvez um pouco religiosa. Que é amar o outro, né? Aceitar o outro. Amor nos preenche. Com amor a gente passa por tudo, por fases difíceis, e a peça fala disso, do amor. E as pessoas estão com um pouco de raiva do amor, eu tenho sentido isso.
0: E como eu sei que você é uma amante dos Beatles, né? All You Need Is Love, não é, Cláudia?
1: All You Need Is Love. Eu sou muito amante dos Beatles. Como você sabe isso tudo de mim? Caramba!
0: Cláudia, tem mais mensagens aqui. O Gilson.
1: Fala,
0: Cláudia,
1: Gilson.
0: Tem um sorriso lindo que envolve o olhar. Olha só, tá amando, hein? Tá amando,
1: tá amando.
0: Gilson.
1: Tá me amando, Gilson. Também te amo.
0: O Moraes aqui. Cláudia Rana é tudo, sou fã dela. Olha, que é uma biografia. Que é uma biografia da... Você tem desejo de escrever, de colocar isso num...
1: Às vezes eu acho assim, poxa, eu deveria escrever sobre minha história. Porque minha história, assim, se eu contar, realmente tu chora e me dá dinheiro. Mas aí eu penso assim, ai, que coisa mais egocêntrica, né? Escrever sobre você mesmo. Mas às vezes é um ato também de desabafo, né? Um
0: libertador também, né? De dividir isso e enfim.
1: Às vezes eu tenho vontade de escrever.
0: Agora, quem mais aqui? A Sara Barbosa escreveu aqui. Beijos, Cláudio. Você é

0: muito especial, muito incrível, maravilhosa. Regina Gosto aqui da...
1: Obrigada,
0: da Cláudia, tá ouvindo a gente em São Carlos. Puxa, tem tantas mensagens de carinho aqui.
1: Ai, que delícia.
0: Porque
1: obrigada.
0: É isso, né, Cláudia? É tão... Eu falei que eu acompanho, né, a sua carreira, assim, sobretudo no teatro, mas a televisão proporciona isso, essa vitrine, você alcançar uma massa, né? Milhões de pessoas com personagens. Às vezes é um personagem até curtinho, mas que toca, ganha o coração dos telespectadores.
1: É, Tieta, né? Foi assim, foi um capítulo. E é impressionante como as pessoas ficavam mexendo comigo na rua. A televisão realmente... E antigamente, então, era 80 de bope, né? É uma loucura. Mas ainda tem muita força. E é muito gostoso a televisão, quando você está fazendo, ao mesmo tempo você está lançando a coisa. Então você tem a resposta imediata, né? Cada, enfim... Teatro, cinema, televisão, é tudo muito maravilhoso.
0: Hoje, quer dizer, não...
1: Aliás, eu tinha vontade de fazer, sabe o quê? Novela na rádio. Sabe aquelas novelas antigas? É. Né? Com sonzinho, com... Deve ser incrível de fazer isso.
0: Os podcasts agora, alguns, né? Voltaram pegando um pouco essa essência, né? Essa sonorização, assim,
1: ai,
0: bem de
1: legal.
0: Passos na floresta e vai, exatamente, não é?
1: Legal.
0: Na Europa explodiu muito o podcast nesse sentido, com essas histórias. Histórias sendo contadas apenas
1: isso.
0: Em áudio. Aqui no Brasil virou videocast, não é? Que na verdade são os podcasts em vídeo, e aí acho que perdeu
1: tudo
0: um pouco
1: vídeo. Aqui tudo é gravado.
0: Mas o que eu queria saber é o seguinte, claro, não é de hoje, mas Cláudio Hanna virou uma grife, um nome forte, em que as pessoas se identificam, conhecem o seu trabalho, reconhecem os personagens de sucesso, essa trajetória bem sucedida. Você enxerga a sua carreira dessa mesma forma, com esse olhar, ou você é muito criteriosa, muito exigente?
1: Olha, a gente se enxerga sempre de maneira diferente do outro, né? Às vezes eu me toco e falo assim, uau, já tenho... Minha carreira já está muito consolidada, assim, né? Assim, sou fulana de tal. E às vezes eu falo assim, nossa, eu não fiz nada, que ridícula, eu, carreira de...
0: Você tem isso?
1: Eu tenho, às vezes eu falo assim, nossa, eu devia ter feito não sei o quê, não sei o que lá, eu devia fazer... Eu tenho, porque eu tenho ambições, né? Eu tenho sonhos, então, graças a Deus. Mas, assim, às vezes eu me respeito. Às vezes eu falo, pô, incrível, uma atriz. Às vezes eu não respeito nada, mas assim, acho que é isso também. A gente tem que sentir tudo e saber que a gente não é nada também.
0: E quando você aceita um papel, você leva em consideração o quê?
1: Geralmente eu aceito um trabalho por três razões. Eu falo, tem que ter três razões para fazer esse trabalho. Aí pode ser o personagem, pode ser o projeto em si, pode ser a direção, pode ser a turma que vai fazer, pode ser o dinheiro, pode ser aonde vai passar, pode ser se vai talvez um investimento para aquilo que eu quero, para onde eu quero chegar. Então tem vários motivos. Mas tem que ter três. Pode ser só o texto,
0: desses, né?
1: Pode ser o personagem, enfim. Algum desses. Três desses.
0: Ô, Cláudia, e televisão mesmo, você estreou em 84, 5 anos depois da sua estreia no cinema, não foi?
1: Numa novela, eu tinha feito algumas coisinhas,
0: né?
1: Era
0: um papel mesmo, né? Papel mesmo foi...
1: Foi, Amor Como Você Paga.
0: Amor Como Você Paga, exatamente. Foi a convite, te viram no cinema?
1: Eu tava tendo muito convite da televisão, assim, porque quando eu fui pra fora, eu comecei fazendo pequenas coisas, fazer cinema. Aí eu cantei num Fantástico e o Domingos de Oliveira me chamou, que ele sabia que eu cantava. Eu cantei um fado num Fantástico, que é lindo, lindo, lindo, lindo. E aí o Rui Guerra me chamou para fazer Endira. E ali a Lina Vertimiglia, que é uma diretora italiana, me chamou para fazer Tieta, na Itália, com a Sofia Loren. Então eu comecei mais ir para fora e fiquei um tempo fora. E nisso a televisão me chamava muito para fazer muita coisa e eu recusava porque eu tava... Né, focada, dando prioridade ao cinema. E quando me chamaram para fazer Amor Como Você Paga, eu não sabia muito da linguagem televisiva. Para mim era muito, muito diferente. Estava muito acostumada só com cinema. Mas eu achava importante também eu não ficar lá fora, né, fazendo uma carreira de estrangeira, eu ter o meu nome aqui, seria muito importante. E aí eu comecei com Amor Como Você Paga, fazendo Marianinha ao lado de Edson Celulari e também com Ari Fontoura, que ficava Ari maravilhoso. O Ari roubou a novela era Ari Fontoura. Mas só que eu me lembro de estar totalmente perdida naquela linguagem, assim. Eu demorei um pouco a entender da televisão, como é que era.
0: Porque esse período que você falou que você morou fora foi o quê? Na França? Na França você morou mais?
1: Eu fiquei na França. Fiz filme francês e tal. Tinha gente francesa, fiz uma série francesa. É, eu morei um tempo na França.
0: Ah, e é poliglota, né? Fala 10 idiomas,
1: falo,
0: né, claro.
1: Tudo, não falo nada.
0: As histórias aí de Cláudio Hanna, né? Sempre com novidades aqui. A novidade mesmo é o Festa no Arraial, musical, em cartaz aqui em São Paulo, no Teatro Sabesp Frei Caneca. Hoje, inclusive, tem sessão. Hoje tem sessão. Vou passar aqui o serviço de novo aqui, porque hoje é 5 horas da tarde, às 17 horas, e amanhã também, às 18, amanhã às 6 da tarde, ingressos em uru.com.br. É só seguir ali no Instagram, Festa no Arraial. Quem que tá falando aqui? José Carlos de Arruda. Show do Gobato, maravilha de entrevista. Cláudio Hanna, um beijo pra entrevistada.
1: Beijo.
0: Tá acompanhando aqui. Ah, ele é psiquiatra no bairro da Aclimação. Tá relembrando com carinho de Vamp, não é? É incrível, não é, Cláudia? Como cada um tem uma novela, um personagem. Tem atores, né? Eu já entrevistei vários aqui que às vezes não gostam de ser lembrados, né? Por um trabalho, mas eu acho que quando ele é lembrado por esse trabalho, é sinal de que foi tão bem feito, né? De que tocou tanto a vida daquela pessoa.
1: Nossa.
0: Que é com carinho, não é?
1: Eu acho muito incrível, e é muito raro você ter um personagem tão marcante. É muito raro. E isso é uma pedra preciosa que você tem na sua carreira, né? Eu acho que eu tenho trabalhos incríveis, talvez até melhores do que esse, mas assim, a Vamp foi um todo, uma novela de sucesso, uma história incrível, uma direção incrível, uma roqueira, era um musical, né, pra mim. Eu tinha que dançar e cantar, e então ela era muito forte e tudo deu certo, e é muito raro isso, onde dá tudo certo. Então eu acho uma pérola, e você ser lembrada por um personagem, claro que sim. Eu vejo outros atores incríveis que também são lembrados por um personagem, porque é o primeiro personagem que vem na sua mente. E a Vamp realmente, e ela continua viva, né? Eu fiz agora uma publicidade no começo do ano, uma publicidade para Dove maravilhosa, que de Natasha. Então ela é realmente imortal, é vampira.
0: Fez um musical já tem uns anos,
1: fiz,
0: né?
1: Fiz um musical com o Ney. Não sei nem quantos anos, 6, 7.
0: É
1: um personagem que realmente marca, e eu fico muito feliz. Imagina você não ter um personagem marcante. É a atriz que fez o quê mesmo? Já sabe?
0: E você falou que foi no musical que você se aproximou mais mesmo do Ney, que vocês se tornaram e ficaram
1: pois
0: amigos?
1: Pois é, durante a novela não. Durante a novela, talvez pelo personagem ser... Não sei por quê. Eu me lembro de ficar mais junto do Fabinho Assunção, dali da minha galera do dia a dia. Ele era o vilão, né? E mais assim, no musical, eu e Ney, aí o amor veio profundamente, porque o Ney era muito generoso, muito profissional. Ver ele, agora eu tô nesse teatro tão grande que é maravilhoso. Frei Caneca é lindo. E aí eu fico na coxia me lembrando do Ney sentadinho. Ele era o primeiro a chegar e sentadinho na coxia, olhando todo o espetáculo, e não saía dali. Assim, e a pessoa, sempre quando eu tinha um problema, eu falava assim: Ney, o que você acha? Problemas pessoais, de namoro. Eu falava: Ney, pô, eu tô afim de não sei quem. Você acha? Cláudia. Ele me dava conselho de namoro, me dava conselho de filha. Olha, era muito querido ele.
0: E quem que escreveu aqui? Filme, é isso? Vamos ouvir o que diz o nosso ouvinte no 11 99904 8756.
2: Bom dia, Danilo. Bom dia, Cláudio Hanna. Francisco aqui da Praia Grande. Cláudia, queria te perguntar se você já pensou ou já houve alguma proposta de se fazer um filme retirado da novela Vamp, e de repente você ser a grande vilã, a Natasha vilã. Que legal seria, hein? Nostalgia pura. Beijo a todos, um bom final de semana.
0: Valeu, meu amigo, obrigado.
1: Um beijo,
0: viu?
1: Querido.
0: Bom, filme eu não sei, a Cláudia vai falar. O que eu ouvi aí, uma conversa de um remake.
1: É, né?
0: Tá avançando isso? O que que você tem de notícia?
1: Não sei, não tô...
0: Não sabe mesmo, porque agora é tudo confidencial, hein,
1: Cláudia? Agora é tudo confidencial mesmo. É porque as coisas tem que falar quando estão acontecendo, né? Quando tá ainda em sonho, sonho a gente guarda um pouco. Mas quando tá em projeto, assim...
0: Mas tem receio de um remake? Porque agora tem uma onda, né? E Vale Tudo, por exemplo, né? Teve uma audiência, teve uma repercussão, mas críticas também, não é? E bom, enfim, você tem algum
1: tipo de receio?
0: De estragar o original?
1: Com certeza, nunca vai estragar o original tá lá. Agora, superar nunca vai ser superado. Então, eu acho, fazer remake de grande sucesso... Eu acho um risco muito grande, porque vai ser sempre comparado, né? Não tem como não comparar. Eu sou a favor de fazer continuação e não remake.
0: É o quem que eu li uma entrevista, né? Acho que do próprio autor,
1: dizendo, Calmon.
0: É isso, exatamente. É, exatamente, do Calmon falando que se arrepende de não ter feito já na sequência assim o Vamp 2, né? Depois teve uma outra novela e que era uma temática de vampiro também, o Beijo do Vampiro, né? Uhum. Mas enfim, que ele tava, né, devia ter lançado ali já na sequência o Vamp 2. Mas eu vi um Memória Globo do Jorginho, um vídeo antigo, né, de depoimentos contando a história, e ele falando do bastidor da sua cena gravada em Veneza, com os pombos, a dança, que quase foram presos. Eles tinham toda a autorização para gravar ali, mas por conta de uma música, não é isso, Cláudia?
1: É, isso é verdade. Não, aquela cena icônica, né? E também, tipo assim, era uma equipe muito pequena e cheguei lá na Piazza de São Marco e Jorginho falou assim: ó, menino Hanna, vai lá na praça, que a gente vai ficar com a câmera aqui, vai lá com o radinho, liga o radinho e começa a dançar. Eu falei, jura? Assim, do nada. Aí eu sou tímida. Aí eu fui com o radinho lá, com aquela roupa básica, né? Discreta. Eu com o radinho, liguei o radinho e comecei a dançar, né? Tan, tan, tan, tan, tan, tan, tan. Aí de repente foi juntando gente. Então as pessoas que estão ali na cena não são figurantes, são pessoas reais. Começou a juntar gente, eu fazendo. Aí eu fui me empolgando mais, né? Porque eu também adoro um público. Eu sou tímida, mas eu sou exibida. Aí foi juntando muita gente, as pessoas jogavam. Ficou horas dançando, porque aí ele mudou câmera. Aí teve esse problema da polícia, que era proibida a música. Como é que é o nome da música mesmo? Música maravilhosa. Mas. E aí parou a filmagem, eu não sabia o que estava acontecendo, né? Porque daqui a pouco eu ia ser presa. Achava que eu também talvez fosse uma atriz pornô, também pensaram isso. Porque tinha aquela roupa com umas bolas, uma loucura. Uma cena realmente icônica e as histórias por trás da cena vale a pena, né? Eu acho que toda cena icônica tem suas histórias por trás.
0: Cláudia Orrano dividindo aqui as histórias, né? Mas falar em história, você, para quem acompanha nas suas redes sociais, eu vou passar aqui, a gente passou o Instagram da peça, mas passar aqui o da Cláudia Orrano é... Orrano Real no Instagram, @OrranaReal no Instagram, e eu te acompanho lá também, aliás vi um vídeo que você fez com seu neto. O primeiro nome que vem na cabeça assim de Ronaldo, né? Não, Cristiano, então Cristiano, Ronaldo, Roberto, Carlos, as primeiras associações de cada um, não é? Você com seu neto, ele tá com que idade?
1: 13.
0: E a última é Cláudia, né? Pra associar.
1: Ele falou Cláudio Rami.
0: Mas eu queria chamar aqui o seu Instagram, as suas redes, porque você utiliza também para falar de vários assuntos que você, né, considera importantes, que são importantes mesmo, levantar algumas bandeiras, você dá palestra, você fala sobre isso, fala sobre isso em entrevistas, não é? Sobre toda uma geração que você recebe às vezes algum até hates, né? Comentários nas redes sociais por conta da idade. A gente tava até discutindo há pouco sobre isso, né? Que é uma bobagem e que as pessoas abordam sobre isso, falam sobre isso. Eu não sei se é uma bandeira que você levanta, mas você fala sobre isso abertamente, né, Cláudia?
1: Eu acho que virou uma bandeira, né? A bandeira, ela vira quando você realmente tem a real necessidade de falar sobre aquele assunto. E quando eu fiz 60 anos... as pessoas me perguntavam muito assim: ah, você vai se aposentar? Como é que é sexo aos 60 anos? Aí eu falei, cara... Aí eu me dei conta, assim, 60 anos é um marco que as pessoas... Agora ficou velha. Aí eu fui, fiquei velha, caramba, entende? Então eu fui contra essa maré. Eu falei, não estamos velhas, 60. Não, assim, e brincar com isso. Eu brinco também, faço muito vídeo e também falo muito sobre isso. Porque a mulher de 60, a mulher mais velha, não precisa nem chegar aos 60 antes, né? Tem essa síndrome da mulher invisível, começa a ficar invisível para a sociedade, para os homens. É bem, bem complicado envelhecer no Brasil, porque a gente tem um culto à juventude muito grande, muito grande. É impressionante, eu estava vendo aqui no Instagram, aí tem uma marca de roupa que eu sigo e de repente a marca de roupa tinha assim, as modelos falando assim, eu tenho 25, eu tenho 19, eu tenho 16, eu, quase que eu escrevi lá assim, sim, e cadê uma pessoa que vista a sua roupa que tem 40, 30, 40, 50, 60, não tem assim, é uma cultura da juventude que é muito complicada, até pessoas de 30 anos se sentem velhas às vezes, né?
0: É uma cobrança, né? Uma exigência, e como se as coisas mudassem por uma virada de número, do 59 para o 60, uma coisa mágica que as pessoas começam a perguntar, né? Um absurdo, Cláudio, você no 60, né? O que você vai fazer? Ué, o que eu estava fazendo aos 40, aos 30, fazendo, aos 20?
1: Aos 59 ontem, né? Tipo assim.
0: Ontem eu fui no show da Xuxa, eu já falei isso aqui, e ela no palco falava, estou com 63, estou aqui em cima do palco, estou dançando, estou cantando, estou segurando um espetáculo, não é, por 2 horas, porque foi também criticado, uma coisa que nem deveria ser pauta, né?
1: Nem deveria ser pauta, mas é, e é importante falar sobre isso, porque realmente o preconceito, o jovem, ele acha que ele não vai envelhecer, né? Coitado.
0: Olha,
1: porque, né? Se vocês não envelhecerem, só tem uma saída, né? Então, você sabe qual é. Então, quer dizer, é uma coisa assim, uma falta de respeito. Quando a pessoa quer agredir no meu Instagram, um hater assim, só velha, né? Então, a velha, a senhora tá querendo falar o quê sobre isso? Sabe? Como assim? Sua velha, cala a boca você que é jovem. Cala a boca você que não sabe nada. Porque eu não sei nada, agora você sabe menos ainda. Né? Tipo assim. Mas, e eu brinco muito também, teve um vídeo que eu falei assim, gente, para de querer ter 20 anos, não vai ter 20 anos, fiquem, assumam, vocês têm 60, tem 60, que lindo, que maravilhoso, e é isso, porque não tem outra maneira de viver, não ser envelhecendo, e você, como disse Simone de Beauvoir, você nasce e envelhece, você nasceu já envelhecendo.
0: Na reta final aqui da nossa entrevista, a Nelly Melo tá amando a conversa com a Cláudia, a Toninha Scatena, um beijo para você, o Heleno Souza, colocou todas as suas novelas aqui, ele adora, acompanha muito.
1: Obrigada.
0: A Ana no WhatsApp, Danilo, Cláudia é uma excelente atriz, além de ser extremamente simpática, inteligente, bonita. A Estela Abdala está em Florianópolis mandando um beijo, com o Cid aqui também acompanhando. O Marcelino Lupe de Santo André, eu sei que ele gosta de teatro, viu, Marcelino? Está sempre vindo aqui a São Paulo, precisa lá assistir a Cláudia Ohana, viu? No Teatro Sabesp, Frei Caneca. O Venâncio Barros Brito, na Sacomã, zona sul de São Paulo, tá aqui também deixando o seu recado. Passa rápido mesmo, já acabou aqui o do bom e do melhor, mas eu queria te agradecer.
1: Já acabou,
0: Cláudio, mas queria te agradecer de verdade, de coração, porque sexta teve, né, o seu teatro, seu musical, termina tarde, até, né, chegar, tirar a maquiagem, foi dormir tarde, hoje tá cedo aqui com a gente, mas nessa energia, nesse alto astral e dividindo, né, as novidades, um pouco da sua história, da sua trajetória. Obrigado mesmo, viu?
1: Foi um prazer estar aqui, realmente passou rapidinho, foi muito gostoso assim conversar com você, Danilo.
0: Arroba Ohana Real no Instagram e arroba Festa no Arraial, que é o musical que está em cartaz aqui no Teatro Sabesp Frei Caneca em São Paulo. A todos, obrigadíssimo pela audiência, pelo carinho, pela participação em mais uma semana. Eu volto no sábado que vem. Beijo grande.
1: Tchau, beijo, Cláudia. Obrigado, beijo para todos vocês, ouvintes, e um beijo grande para você, Danilo.
0: Obrigadíssimo. Tchau, pessoal.

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1: Falta para a família e também para a aviação.
2: Além da Polícia Civil, o caso também é apurado pelo Centro de Investigação e Prevenção de Acidentes Aeronáuticos. Segundo a Agência Nacional de Aviação Civil, o helicóptero era certificado e tinha autorização para fazer voo panorâmico. A Prefeitura do Rio pediu para a ANAC avaliar melhor a normatização de voos panorâmicos. Hoje são feitos em média 70 operações por dia na cidade. Só neste ano, os acidentes com helicópteros já mataram 13 pessoas no Rio de Janeiro.
3: Ainda hoje, a repercussão dos debates estaduais da Band. Em São Paulo, Tarcísio de Freitas e Fernando Haddad discutiram temas de interesse nacional. Líderes nas pesquisas que se ausentaram, como Eduardo Paes, no Rio de Janeiro, e Sérgio Moro, no Paraná, foram alvo dos adversários. Você vai ver já já. A seguir, drones com granadas no Rio de Janeiro. Polícia investiga mais uma ação com armamento improvisado.
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3: Fica com a gente.
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0: O debate eleitoral, ele começa antes das câmeras serem ligadas até o primeiro. Boa noite. Tem contagem regressiva, tem tensão e também tem muito trabalho nos bastidores.
1: O Giba Ismanioto mostra agora o que o telespectador não viu do debate entre Tarcísio de Freitas e Fernando Haddad.
2: Tudo pronto para receber os candidatos.
3: 6:50 da noite, quem está chegando agora aqui no Morumbi é o candidato do Partido dos Trabalhadores, Fernando Haddad. Está chegando agora o candidato do Republicanos, Tarcísio de Freitas.
2: Tudo, mas tudo mesmo é cronometrado. E agora tem um tempinho reservado para algumas perguntas dos jornalistas da Band e dos outros veículos convidados antes do embate.
3: Hora de microfonar os candidatos. E são dois microfones, porque se um falhar, o outro não pode de jeito nenhum.
4: Antes de vir para cá, o senhor tem um ritual assim? O senhor descansa, relaxa? O que, que o senhor faz?
5: Eu oro. Eu peço a Deus.
6: Esses minutos que a gente passa aqui,
3: cumprimentando as pessoas,
6: acaba sendo um relaxante natural.
3: Esse é o reencontro de dois adversários que já estiveram aqui neste mesmo lugar 4 anos atrás.
2: Contagem regressiva.
7: Foi, chegou.
2: Agora sim, a música todo mundo conhece. E ela é um marco para anunciar que a campanha eleitoral começou de vez. E o pontapé inicial é aqui na Band. E quem está no comando de um evento como esse não fica tranquilo um minuto.
8: São 2:10 de debate, 2:10 que a gente tem que ficar ligado com o que está acontecendo no switcher, o que está acontecendo aqui no estúdio, conversa com os assessores, eventualmente alguma demanda que pinta deles, os convidados, é muita gente para a gente controlar.
3: Primeiro break, os assessores agora, ó, estão com os candidatos para fazer uma avaliação muito rápida desse primeiro bloco e para ver para onde vão agora esses caminhos e como vai ser daqui para frente.
9: A tensão é grande, isso é inevitável. Né? E no momento em que termina um bloco e na expectativa do bloco seguinte, tem uma concentração de tensões no estúdio. Isso faz parte, não tem jeito.
2: Foram 2 horas de um confronto que deixou os candidatos livres para discutir ideias e responder às perguntas dos jornalistas da Band. Quem saiu ganhando foi o eleitor.
10: E certamente para um trampolim para que a gente possa subir ainda mais o sarrafo e fazer com que no dia 23, no debate com os candidatos à presidência da República, a gente faça mais uma vez isso com um compromisso numa outra esfera de discussão para que também a gente possa ajudar o eleitor.
2: Agora vamos voltar no começo desse debate, quando os músicos da Baquiana Filarmônica SESI São Paulo executaram o tema que virou a marca dos debates da Band.
11: E eu vim do passado, começo de um novo sonho, começo de um sonho sonoro. Como traduzir a emoção de um debate em música?
3: Maestro, o que é que significa essa música?
12: Essa música, na minha opinião, é o símbolo das eleições brasileiras. Se você não ouve essa música, é como se você não tivesse eleição mais no Brasil.
0: E vamos ver os principais momentos do debate em São Paulo. A reportagem é do Igor Calian.
13: O debate foi mediado pelo jornalista Rodolfo Schneider, o governador Tarcísio de Freitas, do Republicanos, e o ex-ministro Fernando Haddad, do PT, ficaram lado a lado e puderam se movimentar pelo palco, controlando o próprio tempo gasto com perguntas e respostas. Troca de farpas não faltaram.
14: Eu queria saber se você conhece o pessoal da Vila São Francisco, em Poá, o pessoal do Santo Inês, lá em Caieiras, se você conhece o pessoal do Cantagalo, lá em São Bento, Sapucaí, se você conhece esses locais, se você já teve no Cabo Sul, no Jardim Fortaleza, ou se você já teve no distrito da Terra Preta, em Mariporã.
6: Narciso, você é um cara meio de decoreba, é engraçado ver, você é meio concurseiro, assim, você decora uns nomes, joga números e nomes como se fosse me intimidar com isso. E você não responde o que eu perguntei. Adianta vir com nome de bairro, nome de cidade, para desviar a atenção de quem está nos assistindo com paciência até aqui. Responde objetivamente.
14: Não é para desviar a atenção, Haddad. É porque isso faz parte da resposta. E isso é muito importante. Porque lá no Cabo Sul, lá no Jardim Fortaleza, não tinha coleta e tratamento de esgoto até hoje. E hoje tem. Lá no Mairiporã, lá no Cílio da Terra Preta, em Mairiporã, 10 mil pessoas não tinham coleta de tratamento de esgoto. Agora tem.
13: Jornalistas do Grupo Bandeirantes fizeram perguntas e trouxeram temas, como obras públicas e o tarifaço de Donald Trump. O debate também foi marcado por assuntos nacionalizados, puxados pela disputa presidencial entre Lula e Flávio Bolsonaro.
6: Faz a conta do lucro das estatais como um todo. As estatais como um todo tiveram 400 bilhões de reais de lucro contra 300 do governo Bolsonaro. Você vem falar isso pra gente? Pega os três primeiros anos do governo Bolsonaro e os três primeiros anos do governo Lula e compara.
14: Você tá muito focado em Bolsonaro, falando de Bolsonaro, Bolsonaro, Bolsonaro. Esquece Bolsonaro, Haddad. Você não tá concorrendo contra ele mais. Isso foi em 2018, já passou. Vamos
6: Você
14: focar aqui em São Paulo.
6: Você tem vergonha do Bolsonaro?
14: Não, na verdade foi a pessoa que me abriu as portas e gratidão não se prescreve.
13: Quando o assunto foi segurança pública e o combate ao domínio territorial de facções criminosas, o tom entre os candidatos subiu.
14: Por sinal, nós temos uma cena ruim, que é a cena de membros do poder, inclusive o doutor Fernando Haddad, no palco com a traficante que comandava o tráfico na favela do Moinho, depois da operação. Nós temos coragem para resolver o problema.
6: Ô Tarcísio, que deselegância, rapaz. Acho que eu vou saber quem é do tráfico. Você acha que eu conheço o tráfico como você conhece? Se você sabia que ela era uma traficante, por que você não foi lá prender? Eu não sabia. Se eu soubesse, eu teria dado voz de prisão para ela.
13: Hoje, durante sua agenda de campanha, Fernando Haddad apresentou seu plano de segurança pública para São Paulo. O candidato do PT falou sobre o debate na Band.
15: Quando eu dei entrevista, antes de entrar no auditório, eu falei, eu vou abordar seis temas. Segurança, saúde e educação, privatizações, economia e finanças do Estado. Eu penso que eu aproveitei os 40 minutos ali que eu tive para explorar esses assuntos. E a controvérsia é boa, porque está tendo checagem de dado. O que eu falei está sendo checado, o que ele falou está sendo checado, e as pessoas vão poder tomar uma decisão de voto com base em conhecimento do que está acontecendo.
13: Tarcísio de Freitas cumpriu a agenda fechada pela manhã. Ontem, logo após o fim do programa, ele também comentou a participação no debate.
16: Acho que a gente pôde apresentar as visões de mundo diferentes, as visões para o Estado de São Paulo, que são completamente antagônicas. A gente tem um Estado aqui que, sob nossa direção, está andando no rumo certo. A gente tem muita entrega, muita coisa para mostrar. A gente pôde defender aqui nossas entregas, nossas posições, nossos pontos de vista.
13: E no domingo, dia 23 de agosto, tem mais debate na tela da Band entre os candidatos à presidência da República.
1: E foi divulgada hoje uma nova pesquisa com as intenções de voto para governador de São Paulo.
17: De acordo com o levantamento Meio Ideia, se as eleições fossem hoje, o governador Tarcísio de Freitas seria reeleito no primeiro turno com 51% dos votos. Já o ex-ministro Fernando Haddad ficaria com 34%. Na sequência aparecem Vera Lúcia, com 3%, e Carlos Machado e Vivian Mendes, empatados com 1% cada. Isadora Dias não pontuou. Brancos e nulos representam 4%, e 7% dos entrevistados não sabem em quem vão votar. Em um eventual segundo turno, Tarcísio tem 53% e Haddad 37% das intenções de voto. A pesquisa completa está disponível no portal band.com.br.
0: Começou a valer hoje um novo programa para renegociação de dívidas. É para informais e também autônomos que estejam com pagamento em dia ou com pouco atraso.
18: O objetivo é trocar um financiamento por outro, mas com taxa de juros menores.
19: Se você puder melhorar o teu custo, a despesa, a ideia é baixar, lógico. É mudar.
20: Faria a troca.
19: Sim, com certeza.
21: É prestação menor, você se organiza melhor.
18: Agora chegou a vez de quem paga em dias dívidas ou está com parcelas atrasadas em no máximo 90 dias. O Desenrola Adimplentes começou a valer hoje. O programa tem público definido. É voltado a trabalhadores autônomos, informais e também beneficiários do FIES, o Fundo de Financiamento Estudantil. Ou seja, quem tem carteira assinada, é servidor público, aposentado ou pensionista, não pode participar. A taxa é de até 1,99% ao mês. O limite de valor a ser quitado é de até R$15 mil. E a nova prestação não pode superar 90% da parcela original. O prazo é equivalente ao tempo que faltava para quitar o primeiro parcelamento, mas é possível negociar uma ampliação. Inicialmente, as operações serão feitas pelo Banco do Brasil e Caixa Econômica Federal. O governo alterou regras para tentar atrair mais instituições, oferecendo 70% dos recursos necessários para cada operação. Mas bancos privados ainda analisam se vão aderir. De qualquer maneira, quem está pagando um crédito pessoal não consignado com juros maiores que 2% ao mês pode procurar o Banco do Brasil ou a Caixa para tentar migrar a dívida de outra instituição e entrar no programa para pagar menos. A expectativa do governo é beneficiar até 500 mil autônomos e informais e 100 mil estudantes do FIES.
1: O ex-marido da ativista Maria da Penha teve a prisão mantida hoje pela justiça. Ele foi preso no fim de semana por causa de uma entrevista em que faria referências à ex-mulher que tentou matar.
0: E medidas protetivas proíbem que ele fale de Maria da Penha, das filhas e do processo judicial.
4: A prisão foi a pedido do Ministério Público do Ceará e veio após Marco Antônio Heredia Viveiros dar uma entrevista a um programa de televisão, o que descumpre uma decisão judicial.
20: Uma dessas medidas protetivas é que ele, além de não poder se aproximar, não manter contato com elas, ele também não poderia divulgar informações sobre o processo ou o nome delas, com o objetivo de evitar essa revitimização de todo esse drama psicológico que ela sofreu. E ele já tinha sido advertido de que se ele descumprisse, isso geraria prisão.
4: A justiça concedeu uma medida protetiva a Maria da Penha e suas filhas em 2024, depois que o ex-marido começou a espalhar mentiras e promover uma campanha de difamação contra ela na internet.
22: Marco Antônio foi preso aqui, no condomínio onde mora, na zona sul de Natal. A prisão aconteceu no fim da tarde de domingo. Segundo a Polícia Civil, ele não ofereceu nenhum tipo de resistência. E daqui foi levado para a Central de Flagrantes da Polícia Civil.
4: Marco Heredia tentou matar Maria da Penha duas vezes em 1983, deixando a ex-mulher paraplégica. Ele só foi preso em 2002 e condenado a pouco mais de 8 anos de prisão, mas só cumpriu 2 no regime fechado. Heredia estava solto desde 2007. A impunidade, que se arrastou por quase 20 anos na justiça, gerou forte comoção e revolta social. O caso foi denunciado internacionalmente e gerou uma punição ao Brasil por omissão e tolerância à violência doméstica. Essa pressão internacional forçou o Brasil a criar uma legislação rigorosa e específica de proteção à mulher. Em 2006, nasceu a lei batizada com o nome de Maria da Penha, em reconhecimento à sua incansável luta.
1: Quem tenta matar quer a morte da vítima. É um assassino potencial. E qual o interesse jornalístico em dar voz a um sujeito desses? Que prazer sádico é esse de deixar o criminoso contar sua versão de um crime hediondo, violentando a vítima de novo com a deturpação dos fatos? Marco Antônio Viveiros tentou matar Maria da Penha com um tiro nas costas e depois eletrocutada. Ela sobreviveu aos ataques, ao cárcere privado e ao horror de ver o ex-marido pegar apenas 2 anos de cadeia. Maria da Penha tem que ser honrada todos os dias no nosso país. Fez da dor, luta e vitória. Da coragem dela nasceu uma lei que protege todas nós mulheres contra a violência doméstica. Dar palco para o criminoso que tentou matá-la 2 vezes é banalizar a vida.
0: A Justiça do Paraná decidiu soltar o ex-jogador de futebol Jadson, preso depois de agredir a mulher na cidade de Cambé. Segundo a vítima, ele tentou enforcá-la e a agrediu com socos e tapas. O Ministério Público não pediu a prisão do agressor nem o pagamento de fiança. A justiça determinou a liberdade provisória. A justificativa é que ele não tem antecedentes criminais. O caso foi registrado como injúria e lesão corporal. Jadson jogou no Atlético Paranaense, no São Paulo e no Corinthians.
1: Voltamos a falar do terremoto devastador que atingiu a Colômbia e deixou mais de 100 mortos. Milhares de construções desabaram e moradores entraram em pânico.
17: Eram 7:30 da manhã no horário local, quando o chão começou a tremer. A torre desta catedral de quase um século tombou e parte dessa outra igreja desabou.
5: Eu vi o prédio do vizinho explodir completamente, como uma bomba, algo horrível.
7: E tremeu muito forte e, além disso, foi um terremoto muito longo. Foram quase 2 minutos, eu acho, né, de duração. E olha como estavam as estruturas, os prédios aqui da cidade, né? Estão muito afetados.
17: Neste batalhão em Cali, militares se agacharam durante o tremor. Jornalistas que estavam ao vivo numa rádio orientaram ouvintes a manterem a calma.
8: Mantenha a calma. Hugo Mário, em Cali, o que está passando?
23: Muito duro, muito
24: forte, Ricardo.
8: Felipe,
17: parte do teto de um aeroporto caiu e passageiros saíram correndo. De máscara por causa da poeira dos escombros, esta jornalista viu moradores ajudando no resgate de pessoas soterradas. Isso é o cenário em Cali. Vemos a solidariedade das pessoas refletidas neste momento. Este prédio colapsou, são 6 andares, há pessoas presas, os bombeiros estão do outro lado da rua e aqui os vizinhos remexendo os escombros para ajudar no resgate.
25: Para poder recolher todos os escombros, levantar todo o que puedan e poder rescatar as pessoas.
17: Brasileiros na Colômbia contaram o que sentiram na hora.
26: Foram mais ou menos 4 minutos de movimento, então é uma sensação bem, bem angustiante, acho que essa é a palavra.
27: As pessoas desceram desesperadas, de roupa íntima, outras enroladas, né, em toalhas, em lençóis. Tinha gente chorando e estava, em poucos minutos, estava praticamente todo mundo do prédio na rua.
17: O terremoto de magnitude 7.4 foi registrado em Chocó, no noroeste, a 110 quilômetros de profundidade. Menos de 40 minutos depois, tremores mais fracos atingiram a mesma região. O abalo também foi sentido em outros países, como Equador, Panamá, Venezuela e em Manaus. O presidente Abelardo de la Espriedia, que tomou posse na sexta-feira em uma cerimônia em Cali, declarou desastre nacional e realizou uma reunião de emergência em Bogotá. Autoridades da América Latina ofereceram ajuda. O presidente Lula disse que o Brasil permanece à disposição da Colômbia para prestar o apoio necessário. E a cantora Shakira, que é colombiana, escreveu: Colômbia querida, meu coração está com todos. Em momentos assim, nós colombianos sabemos nos unir e nos sustentar.
0: A polícia do Rio de Janeiro investiga vídeos que mostram granadas sendo lançadas nas ruas por drones na favela do Quitungo.
28: Vai soltar aqui na rua! Soltou!
0: Moradores registraram no domingo os drones com os explosivos sobrevoando a região. Ninguém ficou ferido. Já são pelo menos 10 ataques com granadas lançadas pelos drones registrados na cidade do Rio de Janeiro desde o fim de maio.
1: Agora um crime terrível em São Paulo. Um homem matou as 2 filhas de 3 e 5 anos e disse que era uma vingança contra a ex-companheira. O fim de semana também foi marcado por casos de feminicídios.
29: Uma câmera de segurança registrou o momento em que o assassino para o carro numa rua pouco movimentada no sábado à noite. Ele permanece dentro do veículo por algumas horas. Nesse meio tempo, a polícia acredita que ele matou as filhas Isis Helena, de 3, e Laís Heloísa, de 5 anos, sufocadas. O criminoso abandona o carro trancado com os corpos das meninas e foge a pé. As crianças foram encontradas pela polícia na manhã de domingo, Dia dos Pais. O criminoso Breno de Souza Castro, de 24 anos, se entregou à polícia. Ele matou as próprias filhas porque não aceitava o fim do relacionamento com a mãe das crianças. A mulher terminou com ele há 5 meses depois de sofrer vários episódios de agressão. Só que as ameaças e a perseguição contra ela continuaram. No sábado, ele pegou as filhas, dizendo que levaria as meninas para passear. Depois, enviou um vídeo à ex-mulher.
30: Eu recebi a notícia quando ele já foi mandando uma mensagem para a mãe. Com o vídeo da ele mandou visualização única com o vídeo das crianças já dentro do carro. Ele alegou que iria levar elas para o museu. porque ele nunca conviveu muito com as crianças. Então as crianças ficam felizes, né? Vamos pro museu.
29: Breno foi indiciado pelo crime de vicaricídio, quando o pai mata os próprios filhos para punir e provocar sofrimento à companheira ou ex-companheira.
2: Um homem desse daí não pode nem chamar de pai. É um monstro, não é pai. Duas crianças indefesas não sabem o que tá nesse mundo, gente. É o mundo que a gente está vivendo.
29: Na manhã desta segunda-feira, nossa equipe acompanhou a captura de um homem procurado por matar a ex-companheira também no fim de semana. Ailton Ribeiro, de 65 anos, esfaqueou Verônica Nascimento, de 43. Antes de fugir, o criminoso também tentou atacar o enteado. Nos seis primeiros meses deste ano, 142 mulheres foram vítimas de feminicídio no estado de São Paulo. Isso significa, em média, uma mulher assassinada a cada 30 horas, um aumento de 10% em relação ao mesmo período do ano passado. Também no fim de semana, a polícia prendeu Matheus Santos da Conceição, que era procurado desde abril. Ele usou o carro para atropelar a ex-mulher de 24 anos, que estava de moto. A vítima conseguiu escapar e sobreviveu. No Paraná, socorristas tentaram reanimar uma mulher de 35 anos, logo depois dela ser esfaqueada pelo companheiro. A vítima pediu socorro no portão de casa e a polícia e o SAMU foram chamados. Ela não resistiu. Luiz Eduardo da Silva Francisco foi preso em flagrante. O crime aconteceu em Londrina.
17: Daqui a pouco, tufão com ventos de 150 km por hora causa enchentes e cancelamentos de centenas de voos na China. No Brasileirão, líder Palmeiras patina e vê Flamengo se aproximar. Do outro lado da tabela, rebaixamento volta a assustar o Santos. É já já.
0: Vamos ver agora como foi o dia dos candidatos à presidência.
3: Com candidaturas regionais sendo definidas, Lula e Flávio Bolsonaro devem se reunir com alguns dos principais concorrentes aos governos estaduais e ao Senado. O objetivo deles é alinhar os discursos das campanhas. Hoje, na Paraíba, o presidente da Câmara dos Deputados, Hugo Mota, declarou apoio à reeleição do petista. A decisão vem depois que o partido dele, o Republicanos, decidiu ficar neutro na disputa presidencial.
6: Nós iremos declarar esse apoio ao presidente porque é o presidente que converge com aquilo que pensamos ser o melhor para o país.
3: O apoio era esperado. Além da força eleitoral de Lula na Paraíba, Mota busca uma aliança para viabilizar a candidatura do pai, Nabor Vanderlei, ao Senado. Enquanto isso, em Brasília, Lula manteve reuniões para desenhar as estratégias de resposta às investigações da Polícia Federal contra o seu filho, Fábio Luiz, o Lulinha. O foco da apuração é saber se ele atuou dentro do governo para beneficiar a empresária Roberta Luxinger, investigada por fraudes no INSS. Flávio Bolsonaro, do PL, deve passar a contar com o apoio mais ativo da ex-primeira-dama Michele Bolsonaro. Após as tensões recentes, o senador terá a participação dela em vídeos que vão às redes sociais. As primeiras gravações devem ser feitas ainda nesta semana. Ronaldo Caiado, do PSD, apresentou nesta segunda o plano de segurança pública de sua eventual gestão. Entre as propostas estão o enquadramento de facções criminosas como organizações terroristas, penas mínimas de 45 anos, a redução da maioridade penal para 16 anos e a construção de 40 presídios de segurança máxima para abrigar lideranças do crime organizado. Caiado prometeu criar o Ministério da Segurança Pública, uma área que hoje é de responsabilidade do Ministério da Justiça. Ele ainda afirmou que pretende convidar o promotor Lincoln Gaquia, do Ministério Público de São Paulo, conhecido pela atuação contra o PCC, para comandar a pasta.
9: Talvez é um dos homens que eu mais admiro pelo combate que ele tem durante uma vida toda, que ele hoje é um homem que não tem liberdade para ele nem para a família, mas foi um homem que, pela coragem dele, pelo entendimento, eu vou convidá-lo para ele ser meu ministro da Segurança Pública.
3: Gaqui ainda não recebeu o convite formal. Ele disse, no entanto, que não pode aceitar enquanto estiver na ativa como promotor. Ao final do evento, Caiado falou sobre a expectativa para o debate presidencial da Band, marcado para o próximo dia 23, e comentou a possibilidade de algum adversário não comparecer.
10: Isso é igual você torcer para um time, e na hora que ele vai entrar no campo, ele amarela e não entra. Quer dizer, como é que a população vai enxergar os dois mais rejeitados no Brasil? Um com 50%, outro com 48%.
3: Renan Santos, candidato do Missão, teve um encontro com integrantes da comunidade judaica em São Paulo. Já Romeu Zema, do Novo, não teve agendas públicas nesta segunda-feira.
1: Voltamos a falar dos debates estaduais da Band. Duas ausências marcaram os encontros no Rio de Janeiro e no Paraná. Líderes nas pesquisas, Eduardo Paes e Sérgio Moro, desistiram dos debates e entraram na mira dos adversários.
11: Quatro candidatos participaram do primeiro debate ao governo do Rio. Antony Garotinho, do Republicanos, Douglas Ruas, do PL, William Siri, do PSOL e André Marinho, do Novo. Líder nas intenções de voto, Eduardo Paes, do PSD, tinha confirmado presença, mas não compareceu e virou alvo de ataques.
12: Todos esses que estão aqui, incluindo Eduardo Paes, que não está, que fugiu, não gosta do servidor público.
13: E diante do que está posto, pessoal, ainda mais com um candidato fujão como Eduardo Paes, ele que não foi capaz de tirar o lixo das favelas, vai ser capaz de tirar os fuzis?
11: O ex-governador Antony Garotinho citou até a declaração de bens de Eduardo Paes para atacá-lo.
14: O Eduardo Paes, que não veio aqui, declarou que o patrimônio dele é de 185 mil reais. Ele tem dois filhos estudando em Nova York. Mora num apartamento em São Conrado. Ele podia vir aqui, pelo menos, para ensinar vocês como é que ganha esse dinheiro.
11: Paes não comentou os ataques. O ex-prefeito do Rio alegou que, por orientação jurídica, só participa de debates depois da confirmação das candidaturas na Justiça Eleitoral, em 16 de agosto.
15: Olá, boa noite. Sejam todos muito bem-vindos.
11: O debate foi mediado pela âncora do Jornal da Band, Adriana Araújo. Segurança e corrupção foram os principais temas do encontro.
16: Aqui no Paraná, o debate teve dois candidatos, Requião Filho do PDT e Sandro Alex do PSD. Cerca de duas horas antes do encontro, o candidato do PL, Sérgio Moro, que lidera as pesquisas, desistiu de participar e virou alvo dos adversários.
19: Fugiu, não por medo, mas fugiu porque não tem o que dizer e não tem como debater aqui. Sérgio, acabou o debate, pode sair debaixo da cama. Pena que você não veio.
21: Para ser governador do Paraná, não pode ser covarde. Você tem que estar sempre cumprindo com a palavra da participação nos debates. E eu não fujo a palavra e eu também não fujo a minha obrigação.
16: Para justificar a ausência, Moro disse que havia um jogo combinado dos adversários para atacá-lo.
23: No Rio Grande do Sul, o debate da Band foi realizado na sede da Federação das Indústrias do Estado, com mais de 200 pessoas na plateia. Quatro candidatos participaram do encontro: Gabriel Souza, do MDB, Juliana Brizola, do PDT, Luciano Zucco, do PL e Marcelo Maranata, do PSDB.
24: Dois assuntos dominaram o debate: as filas de espera nos hospitais gaúchos e segurança pública, com destaque para o combate aos feminicídios e ao crime organizado.
0: Se um político foge do debate, será que dá para contar com ele quando vai que é eleito, né? Aparecer um desafio decisivo, uma crise, uma greve, uma enchente? O candidato que foge trata o eleitor como um cidadão de segunda classe. Alguém de quem ele quer o voto, mas a quem ele não quer prestar contas. Quer governar um estado, mas se recusa a investir tempo explicando o que pretende fazer num ambiente marcado pelo contraditório. Para o candidato fujão, a democracia não é um princípio, é uma palavra, entre tantas palavras que ele usa no discurso. Campanha precisa de estratégia, é óbvio, mas fugir não pode ser uma delas. Até porque o que começa como estratégia eleitoral corre o risco de virar um método de governo. Pensa nisso.
1: O Canal Livre deste domingo analisou os debates da Band e a importância da presença dos candidatos. Vamos ver.
4: A gente tem aí a perspectiva, depois desses debates realizados e outros que vão acontecer ainda, tem a perspectiva do debate no dia 23 de agosto aqui na Band, nesse mesmo horário, com os candidatos à presidência da República. Até que ponto também o que aconteceu em São Paulo e outros estados inspira também, né?
5: Não há dúvida.
4: E aumenta ainda mais a discussão e a relevância para que esse debate aconteça, né?
7: Eu acho que os debates, e um debate como esse da Band, é tua única oportunidade de ver eles sem as máscaras, sabe? Então tem que participar do debate.
8: Na prática é o momento que começa a campanha eleitoral. A minha impressão é que a ausência do Eduardo Paes e a ausência do Sérgio Moro aumentaram o custo para futuras ausências.
18: Isso.
8: Exatamente. Porque isso vai ter uma crítica de editoriais e jornais importantes, vai ter uma crítica da mídia política, pegou mal. Eu estava fazendo redes sociais agora, Fujão, então não pega bem isso, então aumenta o custo.
18: Sim, eu não tenho dúvida nenhuma de que hoje, com o sistema de comunicação que mudou inteiramente, a ausência no debate é péssima ideia. Não ajuda mais candidato nenhum. Ele pode estar bem na pesquisa, pode estar onde for. Se ele não vier ao debate, ele vai pagar por isso. E paga não só durante o programa em si, mas depois. Quando esse debate começa a ser reproduzido nas redes sociais, editado aqui, fragmentado ali, etc., expressando e explicitando o fujão, é evidente que qualquer vantagem que ele possa considerar de não estar presente vira uma desvantagem enorme, não tem dúvida nenhuma sobre isso.
0: Hora do futebol, já está aqui com a gente para conversar no estúdio a Lívia Nepomuceno para falar de uma rodada e tento, vai, no Brasileirão, conta pra gente.
20: Foi movimentado e surpreendente, viu? Uma ótima noite para vocês, uma ótima noite para você que tá em casa. Olha só, teve de tudo um pouco na rodada desse final de semana, tudo mesmo. Queda no fosso, golaço, falha bizarra e até uniforme que acabou confundindo o VAR. Dá só uma olhada.
22: Uma rodada de momentos inusitados, como a do zagueiro Jaci do Coritiba. Ele marcou de cabeça contra a Chapecoense e partiu para a comemoração. Só não contava cair no fosso. E de quebra, ainda teve o gol anulado. Detalhe, há 12 anos, o atacante Joel também marcou no mesmo estádio, o Couto Pereira. E quando foi comemorar... Quer mais momentos inusitados? Toma essa! A cor do uniforme novo do Bragantino, uma camisa vinho, bugou o sistema do impedimento semiautomático. A tecnologia não operou durante toda a partida contra o Corinthians. E tem mais! O goleiro Thiago Volpe deu essa...

0: do São Paulo, que nessa rodada perdeu para o Grêmio por 2-1. Nos últimos 5 jogos, nenhuma vitória. E o Santos, em casa, perdeu por 2-0 para o Atlético Paranaense. É o primeiro do Z4, está com a vida bem complicada. Bom, para seguir falando sobre a 22ª rodada do Brasileirão, vamos ao estúdio do apito final acionar o craque Neto para falar dessa rodada, craque, que foi muito boa para o seu Corinthians, ganhou 4 posições, sobe na tabela e eu quero saber de você, Corinthians tem força para permanecer na parte de cima da tabela, craque? Boa noite.
1: Primeiro, boa noite para você, Lívia, boa volta para você aí, para Adriana também. Pro Eneg, maravilhosos, e que por sinal, Eneg, aqueles que fogem do debate é que não tem condições nenhuma para me comandar ou para fazer a minha família ser feliz. Em relação ao Corinthians, ele faz 32 pontos, né? Ele vai para a 7ª colocação, ele ganha do Bragantino com o 2º gol consecutivo do Pedro Raul, esse gol do Garro, que há muito tempo não fazia gol, o Corinthians que perdeu a classificação na Copa do Brasil para a equipe do Internacional, o Internacional que empatou com o Palmeiras. Isso é um resultado importante, até porque quinta-feira o Corinthians joga contra o Rosário Central, sem Memphis, sem o Roberto, e precisando muito do Garro, como argentino, enfrentar um time argentino na Libertadores também.
0: Boa, Neto. Agora, vamos falar um pouquinho do Palmeiras, que tropeçou mais uma vez em casa com aquele futebol pobre, burocrático. Deu brecha para o Flamengo se aproximar, uma vez que venceu Vitória, né? Mais uma vez a briga fica entre esses dois, Neto? Tá aberto o campeonato? Tem o Furacão colando também, hein?
1: Na verdade, o Atlético Paranaense, Fluminense, as equipes que estão colando, eu acho que ele não chega para disputar o título. Para mim, fica entre Palmeiras e Flamengo. Eu acho que a forma do Palmeiras jogar é essa forma, né? O entendimento é que o Abel tem que entender como ele joga com um time que joga 10 lá atrás, que aconteceu com o Atlético Mineiro, aconteceu com o Internacional, e ele tem que saber modificar isso. Mas eu queria ser, viu, um futebol medíocre igual ao do Palmeiras, estando com 48 pontos e brigando para ser campeão de tudo, viu?
0: Isso é fato, né? Não joga bonito, acho que a gente tem que aceitar isso. O Abel não consegue tirar mais desse time, mas todo ano, né, Neto? Entra ano, sai ano, acaba aí brigando na parte de cima. Agora, Neto, fica de olho aqui com a gente, porque na tentativa de coibir a cera, que atrasa os jogos, a CBF e os clubes aprovaram hoje um conjunto de novas regras. Durante a reunião foi mostrado um estudo que apontou que o Brasileirão é apenas a 7ª liga no quesito bola rolando. 52 minutos apenas a cada 90 de jogo. O objetivo com as novas regras é chegar, no mínimo, a 57 minutos de bola rolando. As novidades foram testadas agora na Copa do Mundo e já começam agora na 23ª rodada do Brasileirão. As principais mudanças são 5 segundos para cobrar lateral e tiro de meta. Jogador fora, aí detalhe, quem não cumprir os cinco segundos vai reverter. Jogador fora por 1 minuto em caso de atendimento ao goleiro. E a lei Vinícius Júnior também, nós vimos, já está sendo aplicada. No caso de um bate-boca entre um jogador e outro, é proibido tampar a boca com a mão ou até mesmo com a camisa. Isso tudo para evitar principalmente casos de racismo. Neto, são várias mudanças nas leis, né, para tentar fazer a bola rolar. O goleiro gosta de cera, a cobrança de escanteio, de lateral, sempre demorado. Passou do tempo, vai reverter, a bola vai para o adversário. Você acha que são válidas mudanças? Tem alguma mudança que mais te agrada?
1: O que mais me agrada é do Vinícius Júnior, né? Vinícius Júnior em relação ao racismo. As outras que a FIFA colocou, nenhuma vai dar certo. Nenhuma. Porque quando você faz um time grande com um time pequeno, o árbitro sempre olha o time grande, nunca o time pequeno. 5 segundos para um time pequeno é uma coisa, para um time grande é outra. Jogador fora de 1 minuto num jogo final de campeonato, isso não vai pegar. Mas toda mudança, ela é desgastosa, ela é uma mudança que sofre. Vamos ver, quero eu estar errado, vamos torcer para dar certo. Mas a essencial é a do Vinícius Júnior.
0: Boa, Neto, eu tô nessa com você, viu? Na expectativa para que dê certo, mas não tô confiando muito, não. Um ótimo programa para você.
1: Até mais.
0: Bom, fica o convite para você, 10h20 da noite, apito final. Eu volto amanhã.
2: Até obrigado,
0: amanhã.
2: Olivia.
0: Obrigada.
2: Sem nenhuma perspectiva de trégua, Rússia e Ucrânia mantêm a troca de ataques e intensificam os bombardeios em áreas civis.
3: Moradores do Tartaristão, uma província a 1.000 quilômetros de

0: registraram a chegada dos drones kamikazes disparados pela Ucrânia. Segundo autoridades russas, os armamentos atingiram alvos civis de uma das maiores refinarias de petróleo do país. Funcionários do polo industrial flagraram um dos ataques. Em uma outra frente, o exército ucraniano bombardeou Belgorod, uma cidade russa perto da fronteira. A ofensiva destruiu dezenas de prédios residenciais e comerciais. Os dois ataques deixaram 18 mortos e mais de 60 feridos. Tropas russas também continuam os bombardeios em áreas civis. Nas últimas 24 horas, intensos ataques contra Kharkiv, Odessa e Zaporizhia deixaram 2 mortos e quase 50 feridos, incluindo crianças. Em todas as cidades, os alvos foram os mesmos: prédios residenciais e áreas densamente habitadas. E a escalada da guerra também aumenta a tensão dentro da própria Europa. Polônia e os países bálticos reforçaram a segurança de infraestruturas críticas, como usinas de energia, represas e instalações de gás. Sem negociações de paz, a guerra no leste europeu ganha elementos externos a cada dia. O presidente da Ucrânia, Volodymyr Zelensky, disse que destroços de mísseis da Coreia do Norte foram encontrados em solo ucraniano e que o governo de Kim Jong-un vai enviar entre 30 e 50 mil soldados para fortalecer o exército russo.
1: Câmeras de segurança registraram um acidente na pista de um aeroporto de Milão, na Itália. Um jato particular taxiava quando foi atingido por um carro de serviço que cruzou a pista. O nariz do avião chegou a entrar no lado do passageiro, mas ninguém se feriu. Autoridades investigam se o motorista estava distraído com o celular. As operações no aeroporto de Linate chegaram a ser suspensas por 40 minutos, atrasando pousos e decolagens. Economia agora, previsões menores para a inflação e crescimento econômico aparecem na pesquisa do Banco Central com o mercado financeiro. Juliana Rosa já está com a gente. Boa noite para você, Ju. Isso cria expectativa aí de uma nova redução na taxa de juros, né?
2: É, com certeza pode ajudar, sim, a ter mais uma queda. Adriana, boa noite para você, para o Ineg. Boa noite para você. Os juros altos estão fazendo efeito. A gente está vendo aí um recorde de pessoas endividadas. Isso está reduzindo o consumo e a inflação. O Banco Central divulgou uma queda nas projeções de inflação para esse ano, já pela sexta semana seguida. Agora está em 5,02%. Os levantamentos vêm surpreendendo para baixo e a expectativa é que os dados de inflação sigam favoráveis. Deve ficar perto de zero e tem chance, inclusive, de deflação até setembro. A previsão é de menor crescimento também, quando você olha ali os dados para PIB, com juros caindo para 13,75%. Mas a queda de juros não está garantida. Por quê? O Banco Central fala em mais riscos de alta do que de baixa da inflação, como o petróleo, o fenômeno climático El Niño e as expectativas para o ano que vem de inflação ainda acima de 4%. Está demorando a cair. Isso tem muito a ver com a incerteza do que vai ser feito em 2027 com gasto público. A decisão de cortar ou manter juros está em aberto ainda. Juros altos por muito tempo vem aumentando o risco de derrubar a economia em 2027. Se as propostas econômicas fossem claras, os juros poderiam cair mais rapidamente. Vamos tentar arrancar mais aí no nosso debate eleitoral, né?
3: É isso. Isso. Obrigado,
1: Obrigada, gente. Até amanhã.
3: E mais uma rodada de debates estaduais. Agora um giro dos confrontos no Norte e Nordeste. Vamos dar uma olhada.
4: Em Salvador, frente a frente pela primeira vez, três candidatos ao governo da Bahia. ACM Neto, do União Brasil, o atual governador Jerônimo Rodrigues, do PT, e Ronaldo Mansur, do PSOL. No confronto direto, ACM Neto cobrou Jerônimo sobre as filas de espera na rede pública de saúde.
5: O senhor não tem dor no coração, o senhor não sente isso. Quem está morrendo, vítima da violência e na fila da regulação, são os mais pobres, governador.
4: Jerônimo reagiu.
6: Em três anos e meio, candidato, eu entreguei 15 hospitais, posso elencar para você aqui. Estão sendo feitos agora mais 8 hospitais.
4: Mas o tom subiu mesmo na disputa política e na relação com Lula. A CM Neto lembrou de cobranças feitas pelo governador petista ao presidente.
5: E ele chegou a culpar o próprio presidente Lula pelo problema das estradas na Bahia. Nunca a responsabilidade é dele, nunca o problema é dele.
6: Quero me dirigir a você da forma como este cidadão trata as pessoas. Primeiro foi prometer uma surra no Lula. Você é anti-Lula.
7: Aqui no Ceará, o Mano de Freitas do PT e Ciro Gomes do PSDB fizeram um debate acalorado.
8: Os chefes de facção fugiram. Estão no Rio de Janeiro. Sabe onde? Onde é administrada há anos pelo PL, o seu partido aliado.
9: Eu fui governador do Ceará. Ai de mim, se houvesse falado numa facção, não durava um dia aqui, mano, com a tua moleza de deixar a facção tomar conta.
4: Com a ausência de Pedro Brito, do Novo, Ciro e Elmano, que lideram as pesquisas, fizeram um confronto direto.
10: A ausência também aqui no Maranhão. O candidato mais bem colocado nas pesquisas, o Eduardo Braide, do PSD, decidiu não participar do encontro. Educação, saúde, segurança, impostos, pobreza e desenvolvimento econômico estiveram entre os principais assuntos discutidos.
4: No Nordeste, além de Salvador, Ceará e Maranhão, teve debate no Piauí, na Paraíba e no Rio Grande do Norte. Na região norte, o governador do Amazonas e candidato à reeleição, Roberto Cidade, do União Brasil, não foi ao debate e virou alvo de críticas dos outros candidatos.
11: É lamentável que o atual governador, que é uma autoridade, que tenha que dar satisfação, não é favor que ele faz, não esteja aqui no debate.
12: Quem era para estar aqui respondendo é o candidato fujão, Roberto Cidade. O Roberto Cidade não tem coragem de vir aqui defender o seu próprio governo.
1: No debate em Brasília, a crise do BRB dominou as discussões. Em Goiás, o atual governador não compareceu e foi atacado pelos adversários.
13: Em Goiás, lugar vazio. O candidato à reeleição, Daniel Vilela, do MDB, não compareceu. Segundo a assessoria, porque tinha outro compromisso agendado.
14: Eu queria voltar mais uma vez ao candidato Fujão. Pior do que correr do debate é desrespeitar o telespectador, o internauta e a sociedade goiana.
15: O atual governador não está aqui para debater como ele ousa fazer uma concessão de uma parte das terras raras de Goiás para o governo Donald Trump.
13: Participaram Marconi Perillo, do PSDB, Luiz César Bueno, do PT, e Wilder Moraes, do PL. O debate foi mediado por Joel da Atena.
16: Peço por gentileza para a gente diminuir um pouquinho as manifestações, seguindo com as regras.
13: Aqui no Distrito Federal, todos os 6 pré-candidatos estiveram presentes. Celina Leão, do PP, José Roberto Arruda, do PSD, Kiko Caputo, do Novo, Leandro Graz, do PT, Paula Belmonte, do PSDB e Ricardo Capelli, do PSB, estiveram frente a frente e discutiram segurança pública, combate à corrupção, saúde e educação. Com mediação de Rodrigo Orengo e Lana Canepa, o debate teve espaço para momentos de confronto direto. A tentativa frustrada de compra do Master pelo BRB, um negócio de mais de 15 bilhões de reais que provocou uma crise no Banco de Brasília, dominou as discussões.
17: Mais importante do que encontrar as responsabilidades e puni-los exemplarmente é salvar o BRB. E eu acho que para salvar o BRB está se perdendo muito tempo.
13: Líder nas pesquisas e candidata à reeleição, Celina Leão, do PP, foi alvo dos adversários e reagiu.
18: Cadê a Leoa e cadê a Butina, que não estava no Palácio do Buriti, para cuidar disso?
19: Candidata Paula, eu vou te dar uma butina de presente.
18: Eu vou aceitar.
19: Eu quero te contar. E vice-governadora, realmente a gente não consegue mudar uma decisão de um governador. Eu sou o alvo do debate, é uma caça a Leoa aqui, né? Mas na selva quem caça é a Leoa.
3: A seguir, as últimas informações do terremoto na Colômbia, que causou muita destruição, deixou mais de 100 mortos.
1: Na China, tufão provoca enchentes em Xangai e com ventos de até 150 km por hora, tomba até um caminhão. Os detalhes daqui a pouquinho aqui no Jornal da Band.
3: Não sai daí.

0: Por causa de uma nevasca, a situação segue crítica na fronteira do Chile com a Argentina. A neve bloqueou estradas e impede que mais de 1000 caminhoneiros sigam viagem. Muitos estão há 20 dias na região, com poucos alimentos e sem acesso a banheiros. Hoje, a temperatura chegou a 7 graus negativos. Na semana passada, um caminhoneiro brasileiro morreu em outro ponto da fronteira, mas não se sabe ainda se teve relação com o frio.
1: A passagem do tufão Dolphin provocou diversas enchentes em Xangai, que é a cidade mais populosa da China. Além das chuvas, que foram intensas, os ventos passaram de 150 km por hora. Esse vídeo, olha só, mostra o momento em que o caminhão tomba no meio do vendaval. As tempestades também afetaram outras províncias. Mais de 1 milhão de pessoas foram forçadas a sair de casa e mais de 1.500 voos foram cancelados desde domingo.
0: E agora as últimas informações e imagens do terremoto na Colômbia, que deixou mais de 100 mortos e destruiu milhares de imóveis no norte do país, na região de Cali. O tremor chegou também à capital, Bogotá. A gente vai ver agora a imagem de um prédio. No momento em que o terremoto começa, os operários, olha só o desespero deles. Eles estavam no alto do prédio, na construção, e aí todas as ferragens começam a tremer. Eles se agarram ali a algumas ferragens, gritando, olha, porque simplesmente não tinham como fugir. Eles estavam no alto de um prédio em construção e a gente vê claramente as vigas balançando. Olha, um guindaste enorme lá no alto também balançando. E eles sem ter rota de fuga, sem saber o que fazer para escapar, passaram um grande momento de tensão, mas felizmente nenhum deles se feriu. O governo americano anunciou ajuda à Colômbia. Direto de Bogotá, a jornalista Fernanda Barbosa tem as informações.
2: Aqui em Bogotá, o tremor se sentiu de forma bastante forte, por cerca de 3 minutos. Dentro dos apartamentos, das casas, se podia sentir, por exemplo, os lustres se mexendo, os quadros se mexendo. Após o primeiro abalo, foram registradas 33 réplicas. O governo colombiano decretou estado de desastre nacional e criou um gabinete de crise. Os Estados Unidos anunciaram uma ajuda de 15,5 milhões de dólares. Há relatos de desaparecidos nas redes sociais, mas ainda não há registros oficiais.
0: Obrigada pela sua companhia. Outras notícias logo mais no Jornal da Noite e o Jornal da Band está de volta amanhã.
1: Boa noite e amanhã tem mais.
0: Tchau, tchau. Obrigada.
3: Inaugurado em 1896, o imponente Teatro Amazonas foi reconhecido como Patrimônio Mundial Cultural da Unesco, o primeiro da região norte, ao lado do Teatro da Paz em Belém. Composta por 36 mil peças, nas cores da bandeira brasileira, a cúpula chama a atenção de longe. Do lado de dentro, o visitante vai encontrar muito luxo, em forma de lustres, colunas e esculturas.
4: O Salão de Espetáculos tem a capacidade para receber cerca de 700 pessoas, que são divididas entre a plateia, as frisas e 3 pavimentos de camarotes.
3: A sala de espetáculos é lindíssima e recebe apresentações em praticamente todas as semanas do ano. É possível também agendar uma visita guiada para conhecer outros salões e ouvir histórias interessantes do Teatro Amazonas.

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0: Mais um país da América do Sul é atingido por terremoto. 2 meses depois da Venezuela, tremor de magnitude 7,4 deixa dezenas de mortos e desaparecidos, derruba prédios e provoca destruição em cidades da Colômbia. E você vai ver também. Crianças são encontradas mortas em carro abandonado. Pai confessa o crime e diz que foi por vingança contra a ex-mulher. Já está valendo o programa de renegociação de dívidas para trabalhadores informais e beneficiários do FIES que pagam em dia. Estados Unidos aceitam discutir tarifaço com o Brasil na Organização Mundial do Comércio. Debates na Band dão a largada na corrida eleitoral. Em São Paulo, confronto Tarcísio de Freitas e Fernando Haddad é marcado por assuntos de interesse nacional. 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Crime brutal em São Paulo. Um homem matou as 2 filhas de 3 e 5 anos e disse que era uma vingança contra a ex-mulher.
1: Uma câmera de segurança registrou o momento em que o assassino para o carro numa rua pouco movimentada no sábado à noite. Ele permanece dentro do veículo por algumas horas. Nesse meio tempo, a polícia acredita que ele matou as filhas Isis Helena, de 3, e Laís Heloísa, de 5 anos, sufocadas. O criminoso abandona o carro trancado com os corpos das meninas e foge a pé. As crianças foram encontradas pela polícia na manhã de domingo, dia dos pais. O criminoso Breno de Souza Castro, de 24 anos, se entregou à polícia. Ele matou as próprias filhas porque não aceitava o fim do relacionamento com a mãe das crianças. A mulher terminou com ele há 5 meses, depois de sofrer vários episódios de agressão. Só que as ameaças e a perseguição contra ela continuaram. No sábado, ele pegou as filhas, dizendo que levaria as meninas para passear. Depois, enviou um vídeo à ex-mulher.
2: Eu recebi a notícia quando ele já foi mandando uma mensagem para a mãe, com o vídeo da ele mandou visualização única, com o vídeo das crianças já dentro do carro. Ele alegou que iria levar elas para o museu, porque ele nunca conviveu muito com as crianças. Então as crianças ficou feliz, né? Vamos pro museu.
1: Breno foi indiciado pelo crime de vicaricídio, quando o pai mata os próprios filhos para punir e provocar sofrimento à companheira ou ex-companheira.
3: Um homem desse daí não pode nem chamar de pai. É um monstro, não é pai. 2 crianças indefesas não sabem o que tá nesse mundo, gente. É o mundo que a gente está vivendo.
1: Na manhã desta segunda-feira, nossa equipe acompanhou a captura de um homem procurado por matar a ex-companheira também no fim de semana. Ailton Ribeiro, de 65 anos, esfaqueou Verônica Nascimento, de 43. Antes de fugir, o criminoso também tentou atacar o enteado. Nos 6 primeiros meses deste ano, 142 mulheres foram vítimas de feminicídio no estado de São Paulo. Isso significa, em média, uma mulher assassinada a cada 30 horas, um aumento de 10% em relação ao mesmo período do ano passado. Também no fim de semana, a polícia prendeu Matheus Santos da Conceição, que era procurado desde abril. Ele usou o carro para atropelar a ex-mulher de 24 anos, que estava de moto. A vítima conseguiu escapar e sobreviveu. No Paraná, socorristas tentaram reanimar uma mulher de 35 anos logo depois dela ser esfaqueada pelo companheiro. A vítima pediu socorro no portão de casa e a polícia e o SAMU foram chamados. Ela não resistiu. Luiz Eduardo da Silva Francisco foi preso em flagrante. O crime aconteceu em Londrina.
0: Até quando nós vamos conviver com essas pessoas, mesmo que elas sejam presas, daqui a um tempo voltando a conviver na sociedade? As penas têm que serem amplificadas para esse tipo de crime brutal que acontece diariamente e, infelizmente, hoje em todo o Brasil. É um absurdo essa violência contra as mulheres e contra as crianças. A Colômbia foi atingida hoje por um forte terremoto de magnitude 7,4. Já são mais de 100 mortos e feridos. Foi uma manhã de pânico no país. Testemunhas gravaram imagens de construções desabando.
4: 7:30 da manhã no horário local, quando o chão começou a tremer. A torre desta catedral de quase um século tombou e parte dessa outra igreja desabou.
5: Eu vi o prédio do vizinho explodir completamente, como uma bomba, algo horrível.
6: Tremeu muito forte e, além disso, foi um terremoto muito longo. Foram quase 2 minutos, eu acho, né, de duração. E olha como estavam as estruturas, os prédios aqui da cidade, né? Estão muito afetados.
4: Neste batalhão em Cali, militares se agacharam durante o tremor. Jornalistas que estavam ao vivo numa rádio orientaram ouvintes a manterem a calma.
7: Mantenha a calma. Hugo Mário, em Cali, o que está passando?
8: Muito duro, muito forte,
9: Ricardo.
7: Felipe,
4: parte do teto de um aeroporto caiu e passageiros saíram correndo. De máscara por causa da poeira dos escombros, esta jornalista viu moradores ajudando no resgate de pessoas soterradas.
10: Isso é o cenário em Cali. Vemos a solidariedade das pessoas refletidas neste momento. Este prédio colapsou, são 6 andares, há pessoas presas, os bombeiros estão do outro lado da rua e aqui os vizinhos remexendo os escombros para ajudar no resgate.
11: Para poder recorrer todos os escombros, levantar todo o que puedan e poder rescatar as pessoas.
4: Brasileiros na Colômbia contaram o que sentiram na hora.
12: Mais ou menos 4 minutos de movimento, então é uma sensação bem, bem angustiante, acho que essa é a palavra.
13: As pessoas desceram desesperadas, de roupa íntima, outras enroladas, né, em toalhas, em lençóis. Tinha gente chorando e tava, em poucos minutos estava praticamente todo mundo do prédio na rua.
4: O terremoto de magnitude 7.4 foi registrado em Chocó, no noroeste, a 110 quilômetros de profundidade. Menos de 40 minutos depois, tremores mais fracos atingiram a mesma região. O abalo também foi sentido em outros países, como Equador, Panamá, Venezuela e em Manaus. O presidente Abelardo de la Espriedia, que tomou posse na sexta-feira em uma cerimônia em Cali, declarou desastre nacional e realizou uma reunião de emergência em Bogotá. Autoridades da América Latina ofereceram ajuda. O presidente Lula disse que o Brasil permanece à disposição da Colômbia para prestar o apoio necessário. E a cantora Shakira, que é colombiana, escreveu: Colômbia querida, meu coração está com todos. Em momentos assim, nós colombianos sabemos nos unir e nos sustentar.
0: Eleições 2026, confira agora como foi a agenda dos candidatos ao Planalto.
14: Com candidaturas regionais sendo definidas, Lula e Flávio Bolsonaro devem se reunir com alguns dos principais concorrentes aos governos estaduais e ao Senado. O objetivo deles é alinhar os discursos das campanhas. Hoje, na Paraíba, o presidente da Câmara dos Deputados, Hugo Mota, declarou apoio à reeleição do petista. A decisão vem depois que o partido dele, o Republicanos, decidiu ficar neutro na disputa presidencial.
15: Nós iremos declarar esse apoio ao presidente porque é o presidente que converge com aquilo que pensamos ser o melhor para o país.
14: O apoio era esperado. Além da força eleitoral de Lula na Paraíba, Mota busca uma aliança para viabilizar a candidatura do pai, Nabor Vanderlei, ao Senado. Enquanto isso, em Brasília, Lula manteve reuniões para desenhar as estratégias de resposta às investigações da Polícia Federal contra o seu filho, Fábio Luiz, o Lulinha. O foco da apuração é saber se ele atuou dentro do governo para beneficiar a empresária Roberta Luxinger, investigada por fraudes no INSS. Flávio Bolsonaro, do PL, deve passar a contar com o apoio mais ativo da ex-primeira-dama Michele Bolsonaro. Após as tensões recentes, o senador terá a participação dela em vídeos que vão às redes sociais. As primeiras gravações devem ser feitas ainda nesta semana. Ronaldo Caiado, do PSD, apresentou nesta segunda o plano de segurança pública de sua eventual gestão. Entre as propostas estão o enquadramento de facções criminosas como organizações terroristas, penas mínimas de 45 anos, a redução da maioridade penal para 16 anos e a construção de 40 presídios de segurança máxima para abrigar lideranças do crime organizado. Caiado prometeu criar o Ministério da Segurança Pública, uma área que hoje é de responsabilidade do Ministério da Justiça. Ele ainda afirmou que pretende convidar o promotor Lincoln Gaquia, do Ministério Público de São Paulo, conhecido pela atuação contra o PCC, para comandar a pasta.
8: Talvez é um dos homens que eu mais admiro pelo combate que ele tem durante uma vida toda, que ele hoje é um homem que não tem liberdade para ele nem para a família, mas foi um homem que, pela coragem dele, pelo entendimento, eu vou convidá-lo para ele ser meu ministro da Segurança Pública.
14: Gaqui ainda não recebeu o convite formal. Ele disse, no entanto, que não pode aceitar enquanto estiver na ativa como promotor. Ao final do evento, Caiado falou sobre a expectativa para o debate presidencial da Band, marcado para o próximo dia 23, e comentou a possibilidade de algum adversário não comparecer.
8: Isso é igual você torcer para um time, e na hora que ele vai entrar no campo, ele amarela e não entra. Quer dizer, como é que a população vai enxergar os dois mais rejeitados no Brasil, um com 50%, outro com 48%.
14: Renan Santos, candidato do Missão, teve um encontro com integrantes da comunidade judaica em São Paulo. Já Romeu Zema, do Novo, não teve agendas públicas nesta segunda-feira.
0: A Band realizou os primeiros debates para os governos estaduais. Em São Paulo, Tarcísio de Freitas e Fernando Haddad reeditaram a disputa de 4 anos atrás.
9: O debate foi mediado pelo jornalista Rodolfo Schneider, o governador Tarcísio de Freitas, do Republicanos, e o ex-ministro Fernando Haddad, do PT, ficaram lado a lado e puderam se movimentar pelo palco, controlando o próprio tempo gasto com perguntas e respostas. Troca de farpas não faltaram.
16: Eu queria saber se você conhece o pessoal da Vila São Francisco, em Poá, o pessoal do Santo Inês, lá em Caieiras, se você conhece o pessoal do Cantagalo, lá em São Bento, Sapucaí, se você conhece esses locais, se você já teve no Cabo Sul, no Jardim Fortaleza, ou se você já teve no distrito da Terra Preta, em Mariporã.
17: Narciso, você é um cara meio de decoreba. É engraçado ver, você é meio concurseiro, você decora uns nomes, joga números e nomes como se fosse me intimidar com isso. E você não responde o que eu perguntei. Não adianta vir com nome de bairro, nome de cidade, para desviar a atenção de quem está nos assistindo com paciência até aqui. Responde objetivamente.
16: Não é para desviar a atenção, Haddad. É porque isso faz parte da resposta. E isso é muito importante. Porque lá no Cabo Sul, lá no Jardim Fortaleza, não tinha coleta e tratamento de esgoto até hoje. E hoje tem. Lá no Mariporã, lá no Distrito da Terra Preta, Mariporã, 10 mil pessoas não tinham coleta de tratamento de esgoto. Agora tem.
9: Jornalistas do Grupo Bandeirantes fizeram perguntas e trouxeram temas, como obras públicas e o tarifaço de Donald Trump. O debate também foi marcado por assuntos nacionalizados, puxados pela disputa presidencial entre Lula e Flávio Bolsonaro.
17: Faz a conta do lucro das estatais como um todo. As estatais como um todo tiveram 400 bilhões de reais de lucro contra 300 do governo Bolsonaro. Você vem falar isso pra gente? Pega os 3 primeiros anos do governo Bolsonaro e os 3 primeiros anos do governo Lula e compara.
16: Você está muito focado em Bolsonaro, falando de Bolsonaro, Bolsonaro, Bolsonaro. Esquece Bolsonaro, Haddad. Você não está concorrendo contra ele mais. Isso foi em 2018, já passou. Vamos focar aqui em São Paulo.
17: Você tem vergonha do Bolsonaro?
16: Não, na verdade foi a pessoa que me abriu as portas e gratidão não se prescreve.
9: Quando o assunto foi segurança pública e o combate ao domínio territorial de facções criminosas, o tom entre os candidatos subiu.
16: Por sinal, nós temos uma cena ruim, que é a cena de membros do poder, inclusive o doutor Fernando Haddad, no palco com a traficante que comandava o tráfico na favela do Moinho. Depois da operação, nós temos coragem para resolver o problema.
17: Ô Tarcísio, que deselegância, rapaz. Acho que eu vou saber quem é do tráfico. Acho que eu conheço o tráfico como você conhece? Se você sabe. sabia que ela era uma traficante, por que você não foi lá prender? Eu não sabia. Se eu soubesse, eu teria dado voz de prisão para ela.
9: Hoje, durante sua agenda de campanha, Fernando Haddad apresentou seu plano de segurança pública para São Paulo. O candidato do PT falou sobre o debate na Band.
18: Quando eu dei entrevista, antes de entrar no auditório, eu falei, eu vou abordar 6 temas. Segurança, saúde e educação, privatizações, economia e finanças do Estado. Eu penso que eu aproveitei os 40 minutos ali que eu tive para explorar esses assuntos. E a controvérsia é boa, porque está tendo checagem de dado. É o que eu falei está sendo checado, o que ele falou está sendo checado, e as pessoas vão poder tomar uma decisão de voto com base em conhecimento do que está acontecendo.
9: Tarcísio de Freitas cumpriu a agenda fechada pela manhã. Ontem, logo após o fim do programa, ele também comentou a participação no debate.
19: Acho que a gente pôde apresentar as visões de mundo diferentes, as visões para o Estado de São Paulo, que são completamente antagônicas. A gente tem um Estado aqui, que sob nossa direção, está andando no rumo certo. A gente tem muita entrega, muita coisa para mostrar. A gente pôde defender aqui nossas entregas, nossas posições, nossos pontos de vista.
9: E no domingo, dia 23 de agosto, tem mais debate na tela da Band, entre os candidatos à presidência da República.
0: Exemplo a ser seguido e respeito ao eleitor. Veja no comentário de Fernando Mitri.
20: A lembrança do debate exemplar de 2022 entre Tarcísio de Freitas e Fernando Haddad, repetido agora em 2026, no mesmo estúdio da Band, com mais qualidade ainda, se junta à possibilidade de um novo encontro. Esse seria em 2030, já entre candidatos a presidente. Esse quadro e esse raciocínio não faltaram nas análises desse domingo eleitoral. Embora as nuvens da política estejam sempre mudando, a hipótese faz sentido e está bem colocada na lógica da realidade política de hoje. Mas vamos ver. O que ficou claro mesmo, e aqui não há dúvida, é que esse debate já garantiu seu lugar na história dos melhores na mídia brasileira. E isso, além de ser uma demonstração de respeito ao eleitor e à democracia, por parte dos candidatos que se expuseram com suas ideias, estilos e projetos prontos para o confronto e sem medo. Um debate competente somado a um comportamento exemplar, que pode ajudar a estimular o debate presidencial do próximo dia 23, que espera entre os convidados a presença de Lula e Flávio, como o eleitor também espera. Felipe.
0: Obrigado, Mitri. Os Estados Unidos responderam à ação do Brasil na Organização Mundial do Comércio para debater o tarifaço. Vamos a Brasília, Natália Paz, e tem mais informações. Boa noite, Natália.
21: Boa noite, Felipe. Na prática, isso significa que os países vão poder se reunir diretamente. Em um documento, a Casa Branca diz estar à disposição para conversar com os representantes do lado brasileiro em uma data que seja conveniente para os dois lados. O processo aberto na OMC leva em consideração a tarifa de 25% aplicada sob o argumento de que o Brasil adota práticas econômicas consideradas desleais pelos Estados Unidos em relação a empresas americanas. Além da tarifa de 12,5%, em que a Casa Branca alega que o Brasil falhou na fiscalização da importação de mercadorias produzidas com trabalho forçado. A medida tem caráter simbólico. Diplomatas dizem não acreditar que uma eventual decisão da OMC tenha potencial para reverter o tarifaço, mas que é uma maneira de marcar posição por parte do governo brasileiro. Inclusive, a China diz que as medidas afetam todas as exportações do país para os Estados Unidos e pediu para participar das discussões. É com você.
0: A seguir, justiça mantém a prisão do ex-marido da ativista Maria da Penha por violação de condicional. Carro é atingido por um jatinho na área de taxiamento do aeroporto de Milão, na Itália. O Jornal da Noite volta em instantes.
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0: Jornal da Noite volta e o piloto Felipe Fraga disparou na liderança da Stock Car ao vencer pela terceira vez na temporada. Ele fez uma corrida perfeita em Santa Cruz do Sul, Rio Grande do Sul, e está agora com 183 pontos de vantagem no campeonato. Começou a valer o novo programa para renegociação de dívidas destinado a trabalhadores informais e autônomos.
1: O objetivo é trocar um financiamento por outro, mas com taxa de juros menores.
2: Se você puder melhorar o teu custo, a despesa, a ideia é baixar, é lógico. É mudar.
3: Faria a troca.
2: Sim, com certeza.
23: É prestação menor, você se organiza melhor.
1: Agora chegou a vez de quem paga em dias dívidas ou está com parcelas atrasadas em no máximo 90 dias. O Desenrola Adimplentes começou a valer hoje. O programa tem público definido, é voltado a trabalhadores autônomos, informais e também beneficiários do FIES, o Fundo de Financiamento Estudantil. Ou seja, quem tem carteira assinada, é servidor público, aposentado ou pensionista, não pode participar. A taxa é de até 1,99% ao mês. O limite de valor a ser quitado é de até R$15 mil. E a nova prestação não pode superar 90% da parcela original. O prazo é equivalente ao tempo que faltava para quitar o primeiro parcelamento, mas é possível negociar uma ampliação. Inicialmente, as operações serão feitas pelo Banco do Brasil e Caixa Econômica Federal. O governo alterou regras para tentar atrair mais instituições, oferecendo 70% dos recursos necessários para cada operação. Mas bancos privados ainda analisam se vão aderir. De qualquer maneira, quem está pagando um crédito pessoal não consignado com juros maiores que 2% ao mês, pode procurar o Banco do Brasil ou a Caixa para tentar migrar a dívida de outra instituição e entrar no programa para pagar menos. A expectativa do governo é beneficiar até 500 mil autônomos e informais e 100 mil estudantes do FIES.
0: O ex-marido da ativista Maria da Penha teve a prisão mantida pela justiça por descumprimento das medidas protetivas.
24: A prisão foi a pedido do Ministério Público do Ceará e veio após Marco Antônio Heredia Viveiros dar uma entrevista a um programa de televisão, o que descumpre uma decisão judicial.
25: Uma dessas medidas protetivas é que ele, além de não poder se aproximar, não manter contato com elas, ele também não poderia divulgar informações sobre o processo ou o nome delas, com o objetivo de evitar essa revitimização de todo esse drama psicológico que ela sofreu. E ele já tinha sido advertido de que se ele descumprisse, isso geraria prisão.
24: A justiça concedeu uma medida protetiva a Maria da Penha e suas filhas em 2024, depois que o ex-marido começou a espalhar mentiras e promover uma campanha de difamação contra ela na internet.
26: Marco Antônio foi preso aqui, no condomínio onde mora, na zona sul de Natal. A prisão aconteceu no fim da tarde de domingo. Segundo a Polícia Civil, ele não ofereceu nenhum tipo de resistência. E daqui foi levado para a central de flagrantes da Polícia Civil.
24: Marco Heredia tentou matar Maria da Penha duas vezes em 1983, deixando a ex-mulher paraplégica. Ele só foi preso em 2002 e condenado a pouco mais de 8 anos de prisão, mas só cumpriu 2 no regime fechado. Heredia estava solto desde 2007. A impunidade, que se arrastou por quase 20 anos na justiça, gerou forte comoção e revolta social. O caso foi denunciado internacionalmente e gerou uma punição ao Brasil por omissão e tolerância à violência doméstica. Essa pressão internacional forçou o Brasil a criar uma legislação rigorosa e específica de proteção à mulher. Em 2006, nasceu a lei batizada com o nome de Maria da Penha, em reconhecimento à sua incansável luta.
0: Câmeras de segurança registraram um acidente na pista de um aeroporto de Milão, na Itália. Um jato particular taxiava quando foi atingido por um carro de serviço. O nariz do avião chegou a entrar no lado do passageiro, mas ninguém se feriu. As operações no aeroporto de Linate chegaram a ser suspensas por 40 minutos. Uma câmera pode ajudar a esclarecer a queda de um helicóptero que deixou 4 mortos no Rio de Janeiro no sábado.
9: O grupo estava na cidade para comemorar os 15 anos de uma familiar. O passeio de helicóptero seria o ponto alto da passagem pela cidade. As primeiras a embarcar na aeronave foram Rocío Cubillos, de 59 anos, a filha dela, Wendy Cubillos, de 37, e a neta, Sofia Murilo, de 17 anos. Os outros integrantes da família aguardavam no aeroporto de Jacarepaguá para fazer o voo panorâmico logo depois. A duração do passeio era de 20 minutos, mas com a demora no retorno do helicóptero, os familiares passaram a estranhar a situação. Segundo os relatos dos parentes, a empresa Voos Rio Panorâmico teria informado que a aeronave precisou fazer um pouso forçado. Mas ao pesquisar na internet, os turistas souberam do acidente. A aeronave caiu na Floresta da Tijuca. Os corpos foram encontrados pelos bombeiros já carbonizados. A família tenta exames antigos que possam ajudar na identificação.
3: Não deveríamos ter que sofrer uma segunda tragédia esperando aqui por uma, duas, três semanas por uma identificação que por eliminação ou lógica já pode ser uma certeza.
9: O helicóptero era pilotado por Alessandro Rocha. Ele era instrutor de voo há mais de 20 anos. Alessandro tinha 51 anos. O corpo do piloto foi enterrado nesta segunda-feira, neste cemitério em São Gonçalo, na região metropolitana do Rio. Ele deixa esposa e 3 filhos. O mais novo tinha apenas 3 meses de vida. O CENIPA investiga o acidente. Segundo a defesa da Voos Rio Panorâmico, uma câmera foi encontrada no local da queda e foi enviada para análise. Os representantes da empresa serão ouvidos e as condições do helicóptero, assim como a do piloto, vão ser verificadas pela corporação. A Agência Nacional de Aviação Civil informou que a aeronave era certificada e tinha autorização para fazer voo panorâmico.
0: Uma sequência de tragédias envolvendo motoristas imprudentes terminou com 5 mortes em São Paulo. Os casos envolvem condutores embriagados e suspeita de racha.
5: Uma batida violenta terminou em morte na rodovia Anhanguera, na manhã desta segunda-feira. Os ocupantes do Gol Vermelho foram arremessados para fora do carro depois que o motorista, que estava embriagado, perdeu o controle e bateu contra a proteção da via. Outros acidentes aconteceram em seguida e provocaram um engavetamento. 3 pessoas morreram e 6 ficaram feridas. O motorista do Gol, de 27 anos, passou pelo teste do bafômetro que apontou embriaguez e acabou preso. E essas não foram as únicas mortes no trânsito registradas em São Paulo nos últimos dias. Na Vila Sônia, Zona Oeste, Luciene Rocha Ferreira, de 53 anos, também perdeu a vida depois de ser atropelada por um carro.
6: Uma pessoa de um ótimo coração, muito trabalhadora, sempre que a gente sozinha.
5: Segundo testemunhas, o motorista de 19 anos estaria envolvido em um racha. Depois da batida, ele abandonou o carro e fugiu a pé. O veículo que foi apreendido passou por perícia. A polícia segue as investigações para esclarecer a dinâmica do acidente e a conduta do motorista. E no mesmo sábado, em Tapecirica da Serra, na região metropolitana de São Paulo, Zilda Souza Santana Vieira, de 59 anos, foi atingida por um carro enquanto caminhava pela calçada na Avenida Guatemala. O motorista fugia de uma primeira colisão com um caminhão a cerca de 250 metros daqui. Logo depois, a segunda batida. Olha o estado que esse carro ficou. O motorista, identificado como Luiz Paulo Carneiro, de 57 anos, foi contido por populares ao tentar deixar o local da batida. Ele passou por audiência de custódia e teve a prisão preventiva decretada. Ele já tinha 2 passagens por embriaguez ao volante.
0: Drones com explosivos voltaram a assustar moradores da zona norte do Rio de Janeiro. Já são pelo menos 10 casos desde maio.
7: Botou a bomba agora.
10: O perigo vem do alto. A zona norte do Rio, o uso dos equipamentos tecnológicos deixa uma disputa territorial cada vez mais letal. Na tarde deste domingo, moradores da comunidade do Quitungo presenciaram novos ataques. Uma pessoa chegou a ficar ferida.
11: Vai soltar aqui na rua! Soltou!
10: O vídeo registra o exato momento em que, em plena luz do dia, uma das granadas é lançada por um drone que sobrevoa a região. O ataque teria partido de criminosos do Terceiro Comando Puro, que tentam dominar a localidade que recebe influência da facção rival, o Comando Vermelho. Com as explosões deste domingo, já são pelo menos 10 ataques com granadas lançadas por drones, registrados na cidade do Rio desde o fim de maio. A maior parte das ocorrências aconteceu em comunidades da Zona Norte, em meio aos confrontos pela disputa de territórios. Foram 7 somente nos bairros da região, sendo que 3 deles ocorreram nos 9 primeiros dias deste mês.
4: Essa prática eleva o conceito de guerra urbana que a gente já vive a cada dia na cidade do Rio de Janeiro, transformando agora essa guerra também em uma guerra tecnológica.
0: A polícia encontrou um bebê que foi sequestrado semana passada no Mato Grosso do Sul. A criança estava no Paraguai. 3 pessoas foram presas.
8: Ayla Emanuele tem 1 mês de vida. Ela foi levada na última sexta-feira em Campo Grande após a mãe, uma adolescente de 17 anos, ser atraída por uma mulher. Segundo ela, a sequestradora teria prometido doar roupas e tirar fotos da criança.
12: Aí lá no fundo tinha uma casinha e ela foi lá me mostrar. E quando eu entrei, eles tentaram me desmaiar com álcool, um pano assim, no rosto.
8: A bebê foi encontrada ontem em Pedro Juan Cabaleiro, cidade paraguaia, próxima a Ponta Porã, na fronteira com o Brasil. Um casal de brasileiros que estava na casa foi detido e extraditado. Depois da expulsão, os dois foram entregues às autoridades brasileiras e encaminhados para a Polícia Federal. Já a pequena Ayla foi levada para o Hospital Regional de Pedro Juan Cabaleiro, no Paraguai. Seguiu também para Ponta Porã, onde recebeu assistência, e deve vir para Campo Grande. A investigação agora continua até para esclarecer esse sequestro e a participação dos envolvidos. No sábado, a polícia já havia apreendido um homem em Campo Grande suspeito de ceder a casa onde o sequestro aconteceu.
0: O Congresso voltou aos trabalhos com a agenda enxuta e de olho nas eleições. Natália Pazzi tem todas as informações. Natália.
13: Felipe, os trabalhos vão se concentrar apenas nessa e na última semana de agosto. Na Câmara, uma reunião de líderes acontece nesta terça para definir a pauta. A ideia é avançar com o projeto que foi enviado pelo governo em abril, que autoriza o uso de receitas extras da exploração de petróleo para reduzir impostos sobre combustíveis. Outros em que não há consenso dificilmente vão ser analisados antes das eleições, como a proposta que criminaliza a misoginia e o que amplia o limite de faturamento anual permitido aos MEIs. O mesmo acontece no Senado. Matérias de interesse do governo, como a PEC da segurança e a que acaba com a escala 6x1, seguem sem acordo. Apenas projetos considerados mais simples, como o que cria fundos para judiciário e Ministério Público, deverão ter o aval dos parlamentares. É com você.
0: Voltamos a falar dos debates estaduais da Band. Os do Rio e do Paraná foram marcados pelas ausências dos líderes das pesquisas que entraram na mira dos adversários.
14: Quatro candidatos participaram do primeiro debate ao governo do Rio. Antony Garotinho, do Republicanos, Douglas Ruas, do PL, William Siri, do PSOL e André Marinho, do Novo. Líder nas intenções de voto, Eduardo Paes, do PSD, tinha confirmado presença, mas não compareceu e virou alvo de ataques.
15: Todos esses que estão aqui, incluindo o Eduardo Paes, que não está, que fugiu, não gosta do servidor público.
16: E diante do que está posto, pessoal, ainda mais com um candidato fujão como Eduardo Paes, ele que não foi capaz de tirar o lixo das favelas, vai ser capaz de tirar os fuzis?
14: O ex-governador Antony Garotinho citou até a declaração de bens de Eduardo Paes para atacá-lo.
27: O Eduardo Paes, que não veio aqui, declarou que o patrimônio dele é de R$185 mil. Ele tem 2 filhos estudando em Nova York. Mora num apartamento em São Conrado, Ele podia vir aqui, pelo menos, para ensinar vocês como é que ganha esse dinheiro.
14: Paes não comentou os ataques. O ex-prefeito do Rio alegou que, por orientação jurídica, só participa de debates depois da confirmação das candidaturas na Justiça Eleitoral, em 16 de agosto.
2: Olá, boa noite. Sejam todos muito bem-vindos.
14: O debate foi mediado pela âncora do Jornal da Band, Adriana Araújo. Segurança e corrupção foram os principais temas do encontro.
17: Aqui no Paraná, o debate teve dois candidatos, Requião Filho do PDT e Sandro Alex do PSD. Cerca de duas horas antes do encontro, o candidato do PL, Sérgio Moro, que lidera as pesquisas, desistiu de participar e virou alvo dos adversários.
18: Fugiu, não por medo, mas fugiu porque não tem o que dizer e não tem como debater aqui. Sérgio, acabou o debate, pode sair debaixo da cama. Pena que você não veio.
19: Para ser governador do Paraná, não pode ser covarde. Você tem que estar sempre cumprindo com a palavra da participação nos debates. E eu não fujo a palavra e eu também não fujo a minha obrigação.
17: Para justificar a ausência, Moro disse que havia um jogo combinado dos adversários para atacá-lo.
20: No Rio Grande do Sul, o debate da Band foi realizado na sede da Federação das Indústrias do Estado, com mais de 200 pessoas na plateia. Quatro candidatos participaram do encontro: Gabriel Souza, do MDB, Juliana Brizola, do PDT, Luciano Zucco, do PL e Marcelo Maranata, do PSDB.
21: Dois assuntos dominaram o debate: as filas de espera nos hospitais gaúchos e segurança pública, com destaque para o combate aos feminicídios e ao crime organizado.
0: Quem se omite dos debates hoje se afasta do povo, do eleitor. O eleitor precisa ouvir respostas, a menos que eles não queiram dar respostas. Talvez a estratégia seja correta. Não é. Tem que comparecer aos debates. As pessoas têm que saber o que pensam os candidatos. Não há espaço mais para fugas em um momento eleitoral como vive o Brasil. O debate da Band entre os candidatos ao governo de Minas será neste domingo. As indefinições na disputa podem ter impacto também na eleição presidencial.
17: O segundo maior colégio eleitoral do país vive um xadrez político marcado por incertezas e reviravoltas. Se não houver mudanças até o fim do prazo para registros de candidaturas no próximo sábado, Minas Gerais pode ter o maior número de candidatos ao governo local em todo o país. 11 no total. A maior reviravolta gira em torno da candidatura do senador Cleiton Azevedo, o Cleitinho. Líder das pesquisas, ele chegou a desistir da candidatura após a morte do irmão mais novo, vítima de câncer. Dias depois, mudou de ideia. E após embates internos, Cleitinho convenceu republicanos a lançar sua candidatura, mesmo com o prazo das convenções partidárias já encerrado.
22: O que eu quero mostrar para vocês é que eu vou governar para todos. É isso que eu vou fazer, governar para o povo.
17: A volta de Cleitinho mexe com o tabuleiro da eleição em Minas. Para o candidato do PL à presidência, Flávio Bolsonaro, é a chance de ter um palanque forte em um estado considerado estratégico. O problema é que quando Cleitinho decidiu voltar à disputa, Flávio Bolsonaro já tinha declarado apoio ao empresário Flávio Roscoe, do PL. O partido garantiu que, mesmo com a reviravolta, vai concorrer ao governo estadual e que não há conversas para reavaliar o cenário. Entre os candidatos ao centro e à esquerda, os principais nomes são Alexandre Calil, do PDT, e Patrus Ananias, do PT. O atual governador Matheus Simões, do PSD, corre por fora. Em meio a tantas mudanças, o eleitor mineiro tem um desafio extra: entender quem está com quem.
23: Para o eleitor, a eleição tem sido um tempo cruel. Esse rearranjo de última hora, essa organização de última hora, faz com que o eleitor tenha mais trabalho para identificar os processos. E quanto mais trabalho ele tiver, maior a chance dele errar na sua escolha.
0: Uma amizade incomum ajudou a recuperar uma Golden Retriever em Nova York. A cadela Barley sofria de convulsões e ficou apática após o tratamento com remédios. A tristeza só passou com a chegada do pato Louie. Os dois se tornaram parceiros de brincadeiras e hoje são inseparáveis. Que maravilha de terapia, Fernandinho Fernandes. Boa noite.
28: Boa noite. Longe de ser um patife, o pato. Pelo contrário, ele foi um pato legal.
0: Fernandinho.
28: Companhia é sempre bom, né, gente?
0: É espetacular. Fernandinho, o futebol brasileiro vai se modernizar essas novas regras após a Copa?
28: Tomara que a gente não pague o pato com essas mudanças. Já aconteceram na Copa do Mundo, tem muita gente reclamando, por exemplo, demorar para bater o tiro de meta vai virar escanteio, demorar para sair de campo um minuto fora. Tem um monte de coisa. O mais estranho nisso é que tem muita gente reclamando, muita gente que não quer. Teve jogo no final de semana com apenas 49 minutos de bola rolando.
0: Nós pagamos por 90. Nós queremos...
28: Não chega, não vem. A média na Europa da Liga Inglesa é 55 minutos, uma média. A gente teve 49. A nossa média é 51, 52. Só que 3 minutos num jogo de futebol de diferença parece muito pouco, mas não é. Um jogador que mais toca na bola durante a partida, 2 minutos e meio, olha lá.
0: Agora, Fernandinho, vai chegar no tempo ainda que alguém vai propor parar o cronômetro e aí eu quero ver. Acho bom eles se agilizarem.
28: Vai virar futsal.
0: É?

0: Enfim, quarta-feira tem jogo, quinta-feira tem jogo, é semana quente aqui no Jornal da Noite, também no Esporte Total. Espero vocês. Obrigado, Felipe.
1: Ao vivo daqui a pouco, Fernandinho Fernandes. Previsões menores para a inflação e também para o crescimento aparecem na pesquisa do Banco Central com o mercado financeiro. A Juliana Rosa explica.
2: Os juros altos estão fazendo efeito. Temos aí um recorde de endividados reduzindo consumo e inflação. O Banco Central divulgou queda nas projeções de inflação para esse ano pela sexta semana seguida, agora em 5,02%. Os levantamentos vêm surpreendendo para baixo e a expectativa é que os dados de inflação sigam favoráveis, perto ali do zero, e tem chance, inclusive, de deflação até setembro. A previsão também é de menor crescimento, com juros caindo para 13,75%. Mas o corte de juros não está garantido. O Banco Central fala em mais riscos de alta do que de baixa da inflação, com petróleo, El Niño, e as expectativas para o ano que vem de inflação ainda acima de 4%, o que tem muito a ver com a incerteza do que vai ser feito em 2027 com os gastos públicos. A decisão de cortar ou manter juros está em aberto. Os juros altos por muito tempo vêm aumentando o risco de derrubar a economia em 2027. Se as propostas econômicas fossem mais claras, os juros poderiam cair mais rapidamente. Felipe, Thaís.
1: Obrigado, Juliana. Thaís volta amanhã. A seguir, moradores de Manaus sentem o terremoto que atingiu a Colômbia esta manhã. Estados Unidos começam a julgar suspeito pela morte do rapper Tupac Shakur. Caminhoneiros, incluindo brasileiros, estão há mais de 20 dias isolados em estrada bloqueada por nevasca na fronteira entre Chile e Argentina. O Jornal da Noite volta em instantes.
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1: Voltamos com o Jornal da Noite e mais informações sobre o terremoto que atingiu a Colômbia. O prefeito de Cali decretou toque de recolher. Militares se espalharam pela região para tentar evitar saques. Existe registro de hospitais danificados e pessoas soterradas. São pelo menos 188 pessoas desaparecidas em Cali, uma das principais cidades da Colômbia. O terremoto desta manhã foi sentido em Manaus e assustou moradores.
6: O que era para ser uma manhã normal de trabalho virou um momento de susto. Em diferentes pontos de Manaus, quem estava em prédios altos percebeu o chão e as estruturas balançarem. Lustres, objetos e até móveis se movimentaram. Nos andares mais altos, a sensação foi ainda mais forte e o medo fez muita gente deixar os edifícios. Na sede da Band News Difusor FM, o temor também foi sentido. Por precaução, os colaboradores evacuaram o prédio e foram para uma área segura. A medida foi tomada diante do balanço da estrutura e do susto provocado pelo abalo.
7: Por volta de 8h30 da manhã, a gente estava fechando o jornal local aqui da Band News Difusor FM, quando a gente começou a sentir aquela sensação de estar balançando. E aí, todo mundo começou a se olhar. É isso mesmo? A gente está sentindo isso?
6: Esse prédio, na zona centro-sul de Manaus, também foi evacuado.
8: Após os relatos, o Corpo de Bombeiros foi acionado para fazer vistorias preventivas em prédios de Manaus. As equipes verificaram possíveis rachaduras e a segurança dos prédios.
7: todo mundo bem, todo mundo tranquilo, foi só um susto. E que bom que todo mundo conseguiu sair na boa, tranquilo, voltar para trabalhar.

0: Aliás, tá tudo certinho por aqui.
1: Já na China, a passagem de um tufão provocou enchentes em Xangai, a cidade mais populosa do país. Os ventos passaram de 150 km por hora. Esse vídeo mostra o momento em que um caminhão tomba em meio ao vendaval. Cerca de 1 milhão de pessoas foram forçadas a sair de casa e mais de 1.500 voos foram cancelados desde domingo. E a situação é crítica na fronteira do Chile com a Argentina. A neve bloqueou estradas e impede que mais de 1.000 caminhoneiros, incluindo brasileiros, sigam viagem.
2: Menos 7 graus, estamos aqui. E o vento está 1 grau, mas parece que está menos 10.
3: Uma nevasca como essa não ocorria há mais de 16 anos.
2: Impossível de passar as fronteiras. Olha como é que tá.
3: Segundo o Sindicato dos Transportes Rodoviários de Foz do Iguaçu, no oeste do Paraná, alguns motoristas estão presos há quase 20 dias na fronteira do Chile com a Argentina.
2: Que neva com gosto. Tava nevando até agora pouco. Agora só Deus sabe quando saindo daqui. Desde ontem parado no gelo e uma semana aguardando, andou 1.000 metros.
3: O caminhoneiro que fez o vídeo saiu de Foz do Iguaçu e há 8 dias enfrenta a nevasca.
2: Ó a neve. Estamos aqui. Não dá para desligar o caminhão, se desligar congela.
3: Um caminhoneiro que é de Foz do Iguaçu morreu na quinta-feira na fronteira do Chile com a Argentina. A informação foi confirmada pela empresa que ele trabalha, que é de Cascavel. O local onde ele morreu preocupa por conta da altitude. Segundo a empresa, ainda não há confirmação da causa da morte, que deve ser investigada.
1: E os efeitos do El Niño ameaçam a produtividade no campo. Em São Paulo, produtores e entidades se reuniram para debater os desafios do agronegócio e cobrar que a produção de alimentos seja tratada como uma política de Estado.
4: Enquanto o sul do Brasil sofre com a chuva, em ano de El Niño, a seca atinge o centro-oeste. A região concentra quase metade de toda a soja produzida no país. Com menos chuva no período de colocar a semente na terra, as plantas produzem menos, as pragas aparecem mais e o produtor precisa usar mais defensivos. A produtividade cai e o custo aumenta.
5: Momento agora é o produtor fazer o dever de casa, continuar fazendo as boas práticas, ter boas cautelas e aguardar mais próximo do plantio para de fato ver se essas previsões vão se confirmar.
4: Quem cultiva soja e milho já investe no manejo do solo e no uso de sementes mais resistentes. Preparação também nas lavouras de café, cacau e cítricos, que são mais sensíveis ao clima.
6: Essa indústria a céu aberto convive todos os anos com o fator clima, mas além disso, o agro O agronegócio brasileiro tem enfrentado outros problemas fora das fazendas.
4: Nesta segunda, produtores, entidades do setor e poder público se reuniram em São Paulo para discutir os desafios do campo no Brasil. Um deles, a necessidade de proteger a produção de alimentos por meio de um seguro adequado.
7: Precisa de uma política pública, aonde que você, sem dúvida nenhuma, cria as condições básicas para que todos os produtores possam entrar. Quando você faz estruturalmente num processo só, ele fica muito caro, então as pessoas não conseguem entrar e bancar o seguro.
4: Os desafios também passam pela renegociação das dívidas dos produtores.
8: Não é que o agricultor não paga, ele gosta de pagar, ele tem prazer em ter um nome limpo, como a gente fala, em honrar seus compromissos, mas impossibilitado para fazer, desastre climático e perda de renda, nós tivemos que renegociar.
4: Sem contar com o cenário mundial abalado com as recentes guerras e as medidas tarifárias.
9: Primeiro, o problema dos fertilizantes, que essas guerras hoje afetam e muito a nossa importação de nitrogenados e de potássio.
4: Por isso, o setor reivindica que o agro seja tratado como política de Estado, com planejamento e estratégias de longo prazo.
10: Quando você tem agriculturas envolvidas num longo prazo, não faz sentido você ter esses investimentos conjugados só olhando de governos a governos. Então, se você não olhar isso como uma nação, como um Estado, você vai ficar ao revés do curtíssimo prazo. Esse Brasil da bioeconomia precisa de união.
1: estão absolutamente corretos, todos os entrevistados. Tem que ter uma política pública de longo prazo, as pessoas têm que conhecer as regras do jogo. O agronegócio é muito importante no Brasil para a gente tratar como trata o agronegócio. E essa questão do El Niño também tem que estar nas campanhas eleitorais. Temos que cobrar dos candidatos a presidente e também dos candidatos ao governo dos estados. Começou nos Estados Unidos o julgamento do principal suspeito de orquestrar a morte do rapper Tupac Shakur. O crime, acontecido há quase 30 anos, é um dos maiores mistérios da justiça americana.
0: Esse tribunal no estado de Nevada iniciou a escolha do júri que vai definir se Duane Davis deve ou não ser condenado pela morte do astro do rap americano. Conhecido pelo apelido Keith D, o suspeito tem 63 anos e era o líder de uma gangue na Califórnia na época em que Tupac foi assassinado. O caso passou décadas arquivado por falta de provas, mas foi reaberto após a publicação de um livro onde Keith D relata que planejou a morte de Tupac. Ele afirma que mandou executar o rapper após uma briga do astro com um sobrinho dele, que teria sido agredido. O gangster confirmou que estava no banco da frente do Cadillac branco, de onde partiram os tiros que atingiram Tupac, mas que não foi ele quem efetuou os disparos. Depois que foi preso em 2023, Keith D passou a negar as confissões. Tupac Shakur foi baleado na noite de 7 de setembro de 1996, após assistir a uma luta de boxe de Mike Tyson em Las Vegas. Ele ficou internado e morreu 6 dias depois, aos 25 anos. Anos de idade.
1: O Jornal da Noite termina aqui. Uma excelente terça-feira para você.

Eu sou a Sônia Blota, direto de Paris, na França, com as principais informações para a Band News TV, na velocidade da notícia.

0: O debate entre os candidatos ao governo de São Paulo, Tarcísio de Freitas, do Republicanos, e Fernando Haddad, do PT, é o tema de hoje da análise do colunista Marco Antônio Sabino. Sabino, sem outros concorrentes na bancada, o confronto permitiu um embate direto com um cara de segundo turno e de olho em 2030, é isso?
1: Foi um debate digno de debate a uma candidatura presidencial. Aliás, esses dois candidatos têm a possibilidade de daqui a 4 anos estarem exatamente no debate presidencial. Tarcísio de Freitas, se Flávio Bolsonaro ganhar, não será candidato, porque Flávio Bolsonaro vai tentar a reeleição. Mas se Lula ganhar, ele com certeza será o candidato da direita, sem dúvida nenhuma. Já Fernando Haddad tem uma situação diferente. Lula ganhando ou perdendo, ele é o nome mais fácil de ser escolhido pela esquerda. Pode ser, sim, o sucessor de Lula dentro do partido, apesar de ter características completamente diferentes. O fato é que foi um debate ali, apesar de ataques de ambos os lados, principalmente do lado de Fernando Haddad, que jogou mais com esse tipo de estratégia dentro do debate, foi um debate que não terminou empatado. Ele terminou ali no 5-5, mais ou menos.
2: Deu para ter um controle da imagem deles, né? Você falou dessa mobilidade, o controle do tempo, mas o que eu acho que deu para perceber bem, principalmente em assuntos aí que para os dois a gente consegue ver uma diferença clara, por exemplo, privatização, né? Foi bem claro a posição de cada um. Se o eleitor tinha alguma dúvida em relação a esse posicionamento, deu para tirar essa dúvida com tranquilidade. Eu ouvi um comentário hoje, Sabino, eu achei ótimo, que fala assim, é um aroma de 2030, mas com aquele gostinho de revival de 2022.
1: É, mais ou menos isso mesmo. Você tem razão, Thaís. Sobre essa questão das privatizações, ficou muito claro ali a posição ideológica de cada um e as dificuldades que cada um tem para defender suas posições. É óbvio que nesse momento, momento inicial de privatização, de concessão, a Sabesp enfrenta problemas, está no meio de um investimento. E aí é óbvio que Fernando Haddad aproveita e ataca por causa disso. Já no caso contrário, Tarcísio atacou a questão dos Correios e o prejuízo que a empresa vem tendo nos últimos anos. Portanto, duas posições, neste momento pelo menos, difíceis de serem sustentadas por ambos, nos dois aspectos, os dois lados, nas duas visões. Mas, ideologicamente, ficou muito claro que um é a favor das concessões na sua maioria e o outro é quase contra as concessões em sua maioria.
0: É, Sabina, a gente vislumbra 2030, mas eles ainda têm um bom caminho, né? Porque, assim, o Haddad foi ungido pelo Lula ali no dia do lançamento da campanha nacional, né, da candidatura oficial do presidente, causando uma ciumeira. É, e ele é considerado pelo próprio PT como um petista tucano, né, do PSDB, enfim. E o Tarcísio, se for candidato em 2030, vai precisar enfrentar a família Bolsonaro, né, para conseguir essa vaga e esse apoio.
1: É, inclusive ele tem uma concorrente dentro da direita que é Michele Bolsonaro, que pode se eleger para o Senado e pode ser concorrente dele para essa vaga aí à presidência. E você falou bem, Fernando Haddad é o mais à direita do PT à esquerda, né? Ele está ali à direita de Lula, eu diria que ele é quase um tucano. Se é que vocês lembram do PSDB antigo, do PSDB de Fernando Henrique, de Mário Covas e tantos assim. Mas, mesmo assim, ele tem a confiança do presidente Lula, ocupou um dos ministérios mais importantes, o Ministério da Fazenda, e no caso de vitória de Lula, pode estar no Ministério da Casa Civil no próximo mandato.
0: Um exemplo aí dessa figura do Haddad, né, que é mais à direita da esquerda, ele negociou a chapa com o Geraldo Alckmin, né, trazendo esse frescor para a campanha do presidente Lula com a reeleição em 2022.
2: E eu vou falar aqui também, Sabino, porque a gente está falando disso, mas mesmo muito atrelado à família Bolsonaro, o próprio Tarcísio também está mais ali para aquela direita-centro na hora de negociação, do pragmatismo, já teve palanque e entrega de obras que estava ao lado do presidente Lula, porque era realmente uma necessidade política do momento, então sabe jogar o jogo também, né?
1: É, Tarcísio é um homem de direita, mas sem dúvida nenhuma está à esquerda dos Bolsonaro, da família Bolsonaro, sem dúvida nenhuma. Agora, no que diz respeito a Haddad é um homem que busca ali a sucessão do presidente Lula, sem dúvida nenhuma. O PT pode acabar se não encontrar um sucessor à altura de Lula, o que é muito difícil. Todo o carisma, toda a história do presidente Lula. Fernando Haddad tem um estilo completamente diferente. É um estilo mais intelectual. Aliás, no debate, verdade seja dita, ambos os candidatos se prepararam muito bem. Ambos estavam com as informações na ponta da língua. Até mereceu uma brincadeira de Haddad em relação a Tarcísio, que falava muitos números, chamando-o de concurseiro. E Tarcísio rebateu, dizendo que Haddad tinha problema com os números. Então, houve ataques de ambos os lados, eu diria até mais ataques de Haddad em relação a Tarcísio, mas Tarcísio não levou desaforo para casa. Sempre respondia à altura. Agora, foram ataques, eu diria espetadas, é a palavra melhor. Não exatamente ataques, mas espetadas que mantiveram alto o nível do debate. Aliás, como tinha sido o último debate entre Haddad e Tarcísio. Um debate de alto nível, discutindo realmente ideias. Apesar de um pouco hermético, em alguns momentos, para quem não acompanha ali o noticiário com profundidade, teve dificuldade de entender alguns dos temas que foram discutidos.
2: Nacionalizou o plano para São Paulo, né? A gente viu isso durante muito tempo. Agora eu queria voltar no ponto que a Verusca mencionou e que você passou também, Sabino, porque é uma grande falha do próprio PT, né? Alguns especialistas falam que Lula ficou muito tempo à frente do partido, personificou o partido e não conseguiu. E aí a gente extrapola, inclusive, o PT. Na esquerda, de uma maneira geral, não tem alguém à altura para poder disputar agora, representando esse lado que hoje é hegemônico de Lula, né?
1: A esquerda tem 4 anos para criar esse nome. São vários aqueles que se apresentam para essa posição, mas nenhum ocupou completamente. E eu entendo realmente que Haddad é o nome mais possível, apesar de ser um nome que toma tiro dentro do PT. Dentro do PT mesmo, há resistências em relação ao nome de Haddad. Mas ele pode ser ungido pelo presidente Lula, como vocês disseram no começo aqui da nossa conversa, que já mostrou uma certa preferência por ele. Né?
2: Na visão de alguns pensadores, a política é um território da violência em que as pessoas, os povos, a sociedade entram em conflito e, portanto, precisam estabelecer algum tipo de ordem para organizar esse caos.
0: Na democracia, como nós sabemos, essa violência se organiza ao redor de instituições. Então, seria a corrupção sistêmica do Estado uma das formas dessa violência, no caso do Brasil?
3: Então, a política não deixa de ser, quando é bem sucedida, que ela pode trazer paz. Não é que ela não traz. A ideia é a seguinte: a política enquanto tal, ela emerge do fato de que existem atritos entre as pessoas, entre os grupos, países, a partir do momento, nações, povos, como queira, impérios, né? E instituições. Então, o fato dos seres humanos entrarem em atrito das mais variadas formas dá nascimento à necessidade justamente de organizar isso. Como você dizia, né, Verusca? Então, organizar isso significa, por exemplo, dizer quem será o soberano e como esse soberano será constituído. E quando eu digo soberano aqui, eu me refiro a uma pessoa, a uma instituição, a um Estado, tá? Não é só uma pessoa, né? E esse soberano, o modo de constituição desse soberano tem que ser legitimado, porque senão a violência continua. Então, aquilo que se fala em filosofia política, esse soberano, hoje em dia normalmente o Estado, né? Grande parte do mundo, ele detém o monopólio legítimo da violência, ou seja, é aquele que organiza a violência, contém, distribui quando acha que tem que distribuir, né? Conquista, perde. Toda essa, digamos, toda essa mecânica está dentro da política. Por isso que não é errado dizer que a política, um dos objetivos dela é atingir a paz. Não, não está errado. O fato do ser humano poder entrar em atrito é justamente que faz com que essa tendência à violência, eu citava o Francis Fukuyama, né? Essa ideia de que a política é o território da violência. Esse território da violência, ele precisa ser organizado para que a violência não se espalhe na rua. Por exemplo, lembra de 2013, quando começou a ter manifestações aqui no Brasil, né? E naquele momento, o que estava acontecendo? Você estava tendo uma crise de representatividade. Quando essa representatividade legítima, né? Quando isso acontece, como se fala em filosofia, o homem hobbesiano sai na rua, do Hobbes, do filósofo, do século XVII. Ou seja, se as pessoas vão para a rua, facilmente isso pode degenerar em violência, entende? Então, por isso, né, que a gente pode dizer, por exemplo, na democracia, o povo atribui soberania àquele que é eleito, digamos assim, grosso modo, né? E esse processo constitui a legitimidade do poder dessas pessoas, dessas instituições. Agora, a pergunta sobre a corrupção, no caso do Brasil e de outros países, é justamente essa. Uma corrupção sistêmica, como a gente enfrenta no Brasil, não é um signo de que essa violência extravasa de uma forma que não é tão evidente, mas na verdade é? Porque que a corrupção faz? Ela corrompe instituições, ela destrói o mecanismo de poder legítimo, certo? Ela destrói credibilidade, né? Ela faz com que a gente perca esperança na máquina do governo do Estado, e isso sempre é um risco da violência extravasar. Por isso que tentativas, como a gente viu em 22, de deslegitimar a eleição, são muito perigosas. Porque se as pessoas começam a achar que a representação, que o soberano é ilegítimo, que não funciona, normalmente isso pode degenerar em violência. Por isso que, ao mesmo tempo que ela deve buscar a paz ou organizar a violência, ela também é o território, a priori, como se diz, do risco da violência.
2: André, quando a gente traz essa reflexão, né, você foi falando e eu fui pensando de tudo que essa violência da corrupção acaba trazendo no dia a dia, que são pequenos outros, pequenos não, acho que são grandes outros atos que decorrem disso. São as filas enormes, sem atendimento na saúde, por conta do desvio do dinheiro, que é uma violência e gera morte. A gente precisa reforçar que geram morte. E aí você fala da ausência do Estado, por exemplo, em algumas situações que geram, permitem, por exemplo, a entrada de armamentos, que também geram morte, a entrada de drogas, e você vai ampliando aí vários outros problemas. Quando a gente traz para essa questão da segurança, veio uma frase de quem trabalhou no Rio de Janeiro há muito tempo: não há espaço para o vácuo quando o assunto é o Estado. Se o Estado não está, o crime entra. E aí a gente fala tanto e tanto e tanto do domínio de território, e é isso que a gente observa, né? Se você tem esse vácuo dessa violência institucional, vamos dizer assim, a violência como a gente conhece mesmo de forma corriqueira, ela vai tomando espaço, espaço, e depois é difícil voltar, né?
3: Essa frase, Thaís, que você citou, ela na realidade tem tradição na filosofia política. Na filosofia política se fala: a política odeia o vácuo. Exatamente isso. Quando existe vácuo de poder legítimo, a tendência é que você degenere as instituições, o tecido social. E não há dúvida, quando você tem corrupção, além de tudo que eu falava, sim, a saúde não recebe dinheiro, as pessoas morrem. Por exemplo, se frauda aposentados, se rouba dinheiro dos aposentados, certo? Você tem conchavos entre os poderes que não deviam acontecer. Você tem uma educação que é incapaz de formar a cidadania e os profissionais do futuro. Isso tudo significa que a corrupção é uma das formas de uma violência desorganizada na política.

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0: repercussão dos debates estaduais realizados pela Band. Quem apresentou as melhores propostas e deixou melhor impressão para os eleitores? E quais os caminhos na disputa eleitoral? Todos os detalhes aqui no Edição da Noite.
1: Congresso Nacional retorna do recesso com pautas emperradas por causa de embates eleitorais.
0: A Colômbia declara desastre nacional após terremoto matar mais de 100 pessoas.
1: Estados Unidos aceitam um pedido do Brasil para tratar do tarifaço na Organização Mundial do Comércio. Esse é o assunto de abertura, inclusive, do nosso Edição da Noite.
0: Como o Felipe disse agora na abertura do programa, os Estados Unidos aceitaram o pedido do Brasil para discutir o tarifaço na Organização Mundial do Comércio.
1: Essa decisão está abrindo espaço para negociações diretas entre os dois países sobre as taxas de até 37,5% impostas a produtos brasileiros.
0: O governo protocolou a ação alegando que as medidas violam as regras do comércio internacional e prejudicam as exportações. A China também solicitou participação nas consultas, argumentando interesse comercial no processo.
1: Apesar do avanço diplomático, o governo brasileiro avalia que o impacto prático pode ser limitado devido à paralisação do órgão de apelação da Organização Mundial do Comércio.
0: Emanuel Pessoa, nosso colunista das segundas-feiras, seja muito bem-vindo, boa noite.
2: Boa noite, Verusca, boa noite, Felipe, boa noite para a nossa audiência.
0: Emanuel, como é que você avalia essa... Qual a leitura que você faz desse momento em que o Brasil entra na OMC, que os Estados Unidos anunciam que vão negociar na OMC, eles aceitam discutir, e aí tem a China também acompanhando o Brasil?
2: Fazer reclamação hoje na OMC é praticamente tão inútil quanto você ligar para o Disque Silêncio na cidade de São Paulo para denunciar um baile funk. Não vai acontecer absolutamente nada. Por uma razão muito simples. Na OMC, as decisões precisam ser confirmadas em um painel de apelação. E há muitos anos, os Estados Unidos não indicam os juízes que têm que indicar para esse painel de apelação. E por isso o painel de apelação não pode proferir as decisões. Então, por mais que os processos se iniciem na OMC, por mais que eles caminhem, eles não vão ter efetividade. E tem um segundo problema sobre a efetividade do OMC. Quando você ganha um julgado, o direito que a OMC te dá é de retaliar. E o setor produtivo brasileiro já pediu várias vezes ao vice-presidente-geral do Alckmin, que está liderando o esforço de negociação brasileira, é o adulto na mesa, dentre os que existem aí no governo federal, para que o Brasil não retalie os americanos, porque muitos produtos brasileiros foram excepcionados das tarifas, então o impacto real nas exportações brasileiras poderia ter sido muito maior, fora que existe uma série de produtos no Brasil que tem tratamento tributário preferencial e entram nos Estados Unidos sem pagar nenhum tipo de tarifa. Então, o setor produtivo brasileiro gostaria que essa questão fosse resolvida de uma forma mais diplomática, mais discreta e de bastidores. O governo brasileiro entra na OMC para gerar manchete, porque ele sabe que não vai haver absolutamente nenhuma efetividade desse julgamento. Então, a entrada do Brasil na OMC visa unicamente a produção de material para a campanha eleitoral. Efetividade zero.
1: Ou seja, o que é ruim pode ficar pior ainda se, por um acaso, não, como você deixou claro, Roberto Azevedo tem falado isso conosco nas entrevistas aqui na Band News, o painel não vai ser aberto, um painel, porque os Estados Unidos exatamente não estão indicando, né, quem poderia trabalhar como árbitro. E se houvesse uma decisão de retaliação, o que é ruim podia ficar pior ainda.
2: E as pessoas param para pensar, as pessoas têm um comentário, sabe, Felipe, nas redes sociais, que rede social hoje onde muita gente acha que vai se informar. As pessoas comentam na rede social o seguinte, que como os americanos têm um superávit com o Brasil deveria retaliar, porque a perda seria maior para os americanos. As pessoas esquecem que o tamanho da perda não é o valor absoluto, é o valor relativo. Então, a economia americana é uma economia de 36 trilhões de dólares. US$ 1 bilhão na economia de 36 trilhões de dólares é muito menos do que US$ 1 bilhão na economia de 2,5 trilhões de dólares como a nossa. Então, se os americanos perdem as exportações para o Brasil, óbvio, eles sentem. Mas não dói tanto na economia americana, não é tão difícil de eles recuperarem na economia americana quanto o Brasil perder US$ 1 bilhão. Então, se o Brasil entra nessa de retaliar os americanos, o Brasil esquece o seguinte, nós vendemos, a maior parte das nossas exportações são commodities. Se você tirar ferro, se você tirar soja, se você tirar petróleo, da pauta de exportação brasileira, o nosso principal parceiro comercial deixa de ser a China e passa a ser os Estados Unidos, que é o país que mais compra produto industrializado ou produto semi-elaborado do Brasil. Então, se o Brasil perde essas vendas sul-americanas, o efeito multiplicativo negativo na economia brasileira é muito grande. E todos os outros países do mundo, praticamente, podem vender, com exceção de peças da Embraer, podem vender esses produtos industrializados para os Estados Unidos. Então, o Brasil entra nessa história com um cacifezinho muito menor para brigar com os americanos do que as pessoas acreditam em rede social. E volta aquilo que eu falo em todo o programa. O Sidônio é um gênio, porque ele criou na cabeça das pessoas que o Brasil estaria numa posição de brigar com os americanos porque soberania é soberania. E, na prática, não funciona assim.
0: Bom, resumindo, o Brasil quer manchete. Mas e a China?
2: O governo brasileiro quer manchete.
0: Ok. Tá? Mas não, e a China, por qual seria a intenção que há por trás da intenção da China de entrar também junto com o Brasil?
2: Fustigar os americanos. Fustigar os americanos. É, olha, xadrez, você está jogando xadrez. A China não sacrifica a rainha, joga os peões para brigar com os americanos. Quem são os peões? Países como o Brasil, que vão no alinhamento automático, que é uma completa estupidez. O Brasil não tem que ter alinhamento automático nem com China, nem com os Estados Unidos, nem com ninguém. O alinhamento automático do Brasil é o interesse brasileiro. Só que quando o Brasil vai e entra na OMC, o que a China vê como oportunidade? Fustigar os americanos. Dar subsídios para o processo para o Brasil, para que isso gere mais manchetes, para que isso corroa o soft power americano. E o que as pessoas não entendem, que têm dificuldade para entender hoje? A China é o país que tem mais interesse no livre comércio. Todo país que é tecnologicamente superior, que é tecnologicamente mais avançado, ele quer o livre comércio, por uma razão muito simples. Os países que estão atrasados não conseguem competir com a tecnologia de quem está na frente. Então, se o mundo vira um livre comércio, a China domina o mundo economicamente. Isso aconteceu depois da Revolução Industrial. Quando começou a Revolução Industrial, a Inglaterra era um país absurdamente protecionista. Aí o que aconteceu? A Europa continental ficou protecionista. Os produtos industrializados em inglês estavam tendo dificuldade de entrar. A Europa começou, a França principalmente, a investir na sua própria revolução industrial. Os ingleses disseram, pô, a gente precisa defender o livre comércio. Então vamos liberar a entrada de produtos agrícolas franceses para que a nobreza francesa, os ricos franceses da agricultura, não aportem dinheiro na indústria. E aí eles passaram a continuar exportando comida para a Inglaterra, abandonaram uma parte da sua revolução industrial e os ingleses tomaram conta da indústria no continente europeu por décadas. A China quer fazer mais ou menos a mesma coisa em escala planetária. Quem está na frente sempre quer o livre comércio. Quando os americanos eram a potência econômica dominante, dominavam o comércio internacional, eles queriam livre comércio. Agora que a China é a potência dominante em tecnologia, os americanos não querem livre comércio. Quem quer livre comércio é a China. E se amanhã um dia Deus há de prover o Brasil se torne a potência dominante, o Brasil vai defender o livre comércio e a China e os Estados Unidos vão defender protecionismo. E a roda gira assim, porque quem realmente pensa no seu interesse nacional vai defender o seu primeiro.
1: Casa Branca terá um encontro em setembro, tivemos um em maio, setembro teremos outro, Xi Jinping, Trump. Inteligência artificial, acordos comerciais, cooperação tecnológica. Em algum momento o Brasil deve estar na pauta dos dois?
2: O Brasil está na pauta o tempo todo. As pessoas precisam entender o seguinte, tá? A China tem um plano para que em 2049 ela se torne a maior potência do planeta Terra. 2049 não é um plano aleatório, não é uma conspiração de internet. É 100 anos de fundação da República Popular da China. É 100 anos que o Partido Comunista ascendeu ao poder na China. Então a meta deles é chegar em 2049 como o maior PIB do mundo em dólar, chegar como domínio tecnológico, chegar como a maior potência econômica do planeta Terra. Isso é um plano que todos os analistas internacionais, inclusive os mais altos representantes do governo americano, dizem que é o plano chinês. E o Brasil hoje é uma parte essencial do plano chinês, porque o Brasil ajuda a China a reduzir a sua dependência de energia e de comida do resto do mundo, até que os chineses se tornem autossuficientes. Então as pessoas ainda não entenderam isso, mas o Brasil é o principal ponto de disputa entre China e Estados Unidos. Não é o protagonismo do presidente A ou do presidente B que está fazendo o Brasil se tornar tão importante nas relações internacionais nesses últimos anos, mas é o fato de que o acirramento da briga entre Estados Unidos e China coloca o Brasil no centro dessa disputa, não apenas pelos seus recursos, mas se você olhar para as previsões econômicas de 2075, as únicas das 10 maiores economias do mundo, só 3 estarão no Ocidente: os Estados Unidos, o Brasil e o México. E o México, evidentemente, na fronteira americana, vai estar rendido aos Estados Unidos. Sobra para a disputa no Ocidente o Brasil, que vai ser o grande provedor de matérias-primas e o grande provedor de energia e o grande provedor de comida. Então a China precisa do Brasil até que ela alcance a autossuficiência autossuficiência de comida e até que ela alcance a autossuficiência de energia. Tanto é que as importações chinesas de petróleo nesse ano dispararam do Brasil por conta dos problemas no Irã. Então o Brasil é essencial para a estratégia de desenvolvimento chinesa e isso é a parte mais tosca dos governos brasileiros. Nós não entendemos a importância relativa do Brasil e continuamos fazendo como em 1500, trocando espelhinho por ouro.
1: Esse é um dos assuntos do dia, mas você tem mais outros assuntos para debater? Política agora?
0: Eu ia para falar para a gente comentar sobre eleições, né? Vamos conferir aí os principais momentos do debate realizado pela Band em São Paulo. A reportagem é do Igor Calliano.

0: candidatos participaram do primeiro debate ao governo do Rio. Antony Garotinho, do Republicanos, Douglas Ruas, do PL, William Siri, do PSOL e André Marinho, do Novo. Líder nas intenções de voto, Eduardo Paes, do PSD, tinha confirmado presença, mas não compareceu e virou alvo de ataques.
1: Todos esses que estão aqui, incluindo o Eduardo Paes, que não está, que fugiu, não gosta do servidor público.
2: E diante do que está posto, pessoal, ainda mais com um candidato fujão como Eduardo Paes, ele que não foi capaz de tirar o lixo das favelas, vai ser capaz de tirar os fuzis?
0: O ex-governador Antony Garotinho citou até a declaração de bens de Eduardo Paes para atacá-lo.
3: O Eduardo Paes, que não veio aqui, declarou que o patrimônio dele é de 185 mil reais. Ele tem dois filhos estudando em Nova York. Mora num apartamento em São Conrado. Ele podia vir aqui, pelo menos, para ensinar vocês como é que ganha esse dinheiro.
0: Paes não comentou os ataques. O ex-prefeito do Rio alegou que, por orientação jurídica, só participa de debates depois da confirmação das candidaturas na Justiça Eleitoral, em 16 de agosto.
4: Olá, boa noite. Sejam todos muito bem-vindos.
0: O debate foi mediado pela âncora do Jornal da Band, Adriana Araújo. Segurança e corrupção foram os principais temas do encontro.
5: Aqui no Paraná, o debate teve dois candidatos, Requião Filho do PDT e Sandro Alex do PSD. Cerca de duas horas antes do encontro, o candidato do PL, Sérgio Moro, que lidera as pesquisas, desistiu de participar e virou alvo dos adversários.
6: Fugiu, não por medo, mas fugiu porque não tem o que dizer e não tem como debater aqui. Sérgio, acabou o debate, pode sair debaixo da cama. Pena que você não veio.
7: Para ser governador do Paraná, não pode ser covarde. Você tem que estar sempre cumprindo com a palavra da participação nos debates. E eu não fujo a palavra e eu também não fujo a minha obrigação.
5: Para justificar a ausência, Moro disse que havia um jogo combinado dos adversários para atacá-lo.
8: No Rio Grande do Sul, o debate da Band foi realizado na sede da Federação das Indústrias do Estado, com mais de 200 pessoas na plateia. Quatro candidatos participaram do encontro: Gabriel Souza, do MDB, Juliana Brizola, do PDT, Luciano Zucco, do PL e Marcelo Maranata, do PSDB.
9: Dois assuntos dominaram o debate: as filas de espera nos hospitais gaúchos e segurança pública, com destaque para o combate aos feminicídios e ao crime organizado.
5: O debate foi mediado pelo jornalista Rodolfo Schneider, o governador Tarcísio de Freitas, do Republicanos, e o ex-ministro Fernando Haddad, do PT, ficaram lado a lado e puderam se movimentar pelo palco, controlando o próprio tempo gasto com perguntas e respostas. Troca de farpas não faltaram.
10: Eu queria saber se você conhece o pessoal da Vila São Francisco, em Poá, o pessoal do Santo Inês, lá em Caieiras, se você conhece o pessoal do Cantagalo, lá em São Bento, Sapucaí, se você conhece esses locais, se você já teve no Cabo Sul, no Jardim Fortaleza, ou se você já teve no distrito da Terra Preta, em Mariporã.
11: Narciso, você é um cara meio de decoreba, é engraçado ver, você é meio concurseiro, você decora uns nomes, joga números e nomes como se fosse me intimidar com isso. E você não responde o que eu perguntei. Não adianta vir com nome de bairro, nome de cidade, para desviar a atenção de quem está nos assistindo com paciência até aqui. Responde objetivamente.
10: Não é para desviar a atenção, Haddad. É porque isso faz parte da resposta. E isso é muito importante. Porque lá no Cabo Sul, lá no Jardim Fortaleza, não tinha coleta e tratamento de esgoto até hoje. E hoje tem. Lá no Mariporã, lá no Distrito da Terra Preta, em Mariporã, 10 mil pessoas não tinham coleta de tratamento de esgoto. Agora tem.
5: Jornalistas do Grupo Bandeirantes fizeram perguntas e trouxeram temas, como obras públicas e o tarifaço de Donald Trump. O debate também foi marcado por assuntos nacionalizados, puxados pela disputa presidencial entre Lula e Flávio Bolsonaro.
11: Faz a conta do lucro das estatais como um todo. As estatais como um todo tiveram 400 bilhões de reais de lucro contra 300 do governo Bolsonaro. Você vem falar isso pra gente? Pega os três primeiros anos do governo Bolsonaro e os três primeiros anos do governo Lula e compara.
10: Você está muito focado em Bolsonaro, falando de Bolsonaro, Bolsonaro, Bolsonaro. Esquece Bolsonaro, Haddad. Você não está concorrendo contra ele mais. Isso foi em 2018, já passou. Vamos
11: Você
10: focar
11: tem
10: aqui em São
11: do
10: Paulo.
11: Bolsonaro?
10: Não, na verdade foi a pessoa que me abriu as portas e gratidão não se prescreve.
9: Quando o assunto foi segurança pública e o combate ao domínio territorial de facções criminosas, o tom entre os candidatos subiu.
10: Por sinal, nós temos uma cena ruim, que é a cena de membros do poder, inclusive o doutor Fernando Haddad, no palco com a traficante que comandava o tráfico na favela do Moinho, depois da operação. Nós temos coragem para resolver o problema.
11: Ô Tarcísio, que deselegância, rapaz. Acho que eu vou saber quem é do tráfico. Você acha que eu conheço o tráfico como você conhece? Se você sabia que ela era uma traficante, por que você não foi lá prender? Eu não sabia. Se eu soubesse, eu teria dado voz de prisão para ela.
9: Hoje, durante sua agenda de campanha, Fernando Haddad apresentou seu plano de segurança pública para São Paulo. O candidato do PT falou sobre o debate na Band.
12: Quando eu dei entrevista, antes de entrar no auditório, eu falei, eu vou abordar 6 temas. Segurança, saúde e educação, privatizações, economia e finanças do Estado. Eu penso que eu aproveitei os 40 minutos ali que eu tive para explorar esses assuntos. E a controvérsia é boa, porque está tendo checagem de dado. O que eu falei está sendo checado, o que ele falou está sendo checado, e as pessoas vão poder tomar uma decisão de voto com base em conhecimento do que está acontecendo.
9: Tarcísio de Freitas cumpriu a agenda fechada pela manhã. E logo após o fim do programa, ele também comentou a participação no debate.
10: Acho que a gente pôde apresentar as visões de mundo diferentes, as visões para o Estado de São Paulo, que são completamente antagônicas. A gente tem um Estado aqui, sob nossa direção, está andando no rumo certo. A gente tem muita entrega, muita coisa para mostrar. A gente pôde defender aqui nossas entregas, nossas posições, nossos pontos de vista.
9: E no domingo, dia 23 de agosto, tem mais debate na tela da Band, entre os candidatos à presidência da República.
13: Fernando Schiller, boa noite, seja bem-vindo agora aqui conosco, se juntando ao Emanuel Pessoa.
14: Tudo bem, olha, bom, a alegria está aqui, né, com vocês, analisando esse debate que a gente viu ontem, aliás, em todo o Brasil, um show ontem de discussões e debates no modelo da Band, não é? Eu brincava com o nosso diretor Fernando Mitre, que ele criou um debate onde o mediador fica dispensado, né, porque a discussão é espontânea entre os candidatos. O que a gente viu nesses debates é um entrosamento, quando tem dois, né? Então, se tem uma conversa de 20 minutos a meia hora, livre, liberada, espontânea, onde você cria até uma certa cooperação entre os candidatos, né? Tem um bailado naquele espaço, então um faz a pergunta, daí ele volta um pouquinho. Isso é sensacional, isso gera uma cooperação e a partir daí você tem a troca de ideias, real troca de ideias. Nesse debate, por exemplo, a gente sempre reclama, bom, não tem discussão programática, não tem discussão de projetos, não tem uma discussão elevada. Nesse debate teve. O custo da... Vamos ver se o Manuel concorda comigo. O custo da discussão elevada é que tem muito número, que ela é complexa, ela é difícil de checar, né? Mas ela é necessária. Então tem um pouquinho ali da alfinetada, a gente viu algumas alfinetadas ali, mas foi pouca coisa dentro do debate, né? Houve uma divergência básica, modelo de privatização de um lado, modelo mais focado no Estado do outro lado, né? Teve um momento que o Fernando Haddad disse assim, bom, mas o Tarcísio, você quer vender trilho de trem, quer vender escola, quer vender parque, né? O Tarcísio disse, não, eu estou investindo em PPP educacional para a gestão das escolas, vai melhorar as escolas, né? Eu estou fazendo a concessão da Sabesp para aumentar, ou a privatização para aumentar o investimento. Então tem uma divergência de visões de mundo, né? Isso é ótimo para o eleitor.
15: Emanuel, essa questão do debate, que é um debate para o governo dos estados, mas a gente viu aqui em São Paulo, em outros estados, a polarização nacional. Candidatos procurando as âncoras nacionais.
16: Felipe, é assim, o Brasil, você falou em termo técnico de debate, a gente vai usar um termo técnico agora. Em democracias mais maduras, você vai para a Inglaterra, você vai para os Estados Unidos, vai para a Alemanha, acontece um negócio chamado clivagem. Tá? Clivagem é o seguinte, você pode ter até uma ideia que as pessoas consideram de centro, mas os eleitores, naturalmente, eles vão se distanciando pelos polos. Então, os eleitores vão para um lado mais à esquerda e para um lado mais à direita, seja o que esquerda e direita significa em cada país, porque esse sentido muda completamente. O que é esquerda nos Estados Unidos, muitas vezes, é considerado direita no Brasil. Tá? E o que acontece é o seguinte, nesses países funciona muito bem, porque você vai tendo uma redução do número de partidos. E os números de partidos nesse país se reduzem porque na eleição para deputado nesses países você tem o voto distrital. Aqui, só para as pessoas entenderem melhor, São Paulo elege 70 deputados federais. É como se São Paulo fosse um distrito. Então, se eu tenho um candidato, vamos dizer que o Chile se candidatasse a deputado federal. Não quero essa tragédia para sua vida, tá? É só um exemplo. Então, vamos dizer que o Chile vai se candidatar a deputado federal. Ele pode tirar 10 votos em Poá. Ele pode tirar 10 votos em Ourinhos, ele pode tirar 30 votos em Presidente Prudente, ele pode tirar 4 mil votos em Marília, ele pode tirar mais um voto em Brodowski, né, terra do Portinari. E assim ele pode se eleger em São Paulo, somando aí, sei lá, uns 400 mil votos espalhados por São Paulo todo. Quando você tem um voto distrital, nós vamos pegar o fato que São Paulo tem direito a 70 deputados e vamos dividir o estado de São Paulo em áreas que tem mais ou menos a mesma quantidade de eleitores, e o Chile vai ter que ter residência naquele distrito e vai concorrer naquele distrito. Isso faz com que as pessoas conheçam o Chile, saibam onde ele mora e possam cobrar dele. E aí o Chile vai ter que fazer uma campanha de porta em porta, debater com as pessoas. Naturalmente, quando isso acontece, o número de partidos tende a diminuir. Porque você acaba, naturalmente, os partidos que estão tendo mais dinheiro, maior fundo eleitoral, os outros vão desaparecendo mais rápido. Porque você não tem uma repartição tão grande, porque vai ser mais difícil para esses partidos nanicos elegerem pessoas. Porque, por exemplo, quando você vota no Tiririca, ele não tem um distrito em que ele teve mais voto. Aqui em São Paulo foi espalhado. Então ele não teria sido eleito no voto distrital. E isso acaba se revelando nas eleições para o executivo. Porque na eleição do executivo é um distritão. É o estado. E aí você tem uma facilidade de ter polarizações estaduais, que não necessariamente são esquerda ou direita. Normalmente é situação e oposição, não muito dependente da ideologia. Acaba que está se contaminando porque tem eleição federal junto. Então, no Brasil, o único lugar em que existe uma polarização real são nas eleições do executivo. Essa polarização, algumas vezes em alguns estados, acompanha a polarização nacional, mas muitas vezes a realidade local acaba sendo mais importante do que a questão do apoio nacional. Então, a polarização existe em todas essas eleições por conta da maneira que a clivagem funciona a nível estadual.
13: Ô Schiller, esses debates ajudaram esse eleitor que ainda não decidiu o voto?
14: Olha, o debate tem impacto, evidentemente tem impacto. Hoje em dia tem um duplo impacto, eu diria, porque a internet reverbera e a internet trabalha com cortes. Não é? Então, evidentemente que a campanha, os ativistas, militantes, apoiadores, etc., não precisa nem o marketing da campanha, não é nem o partido, o comitê e tal, as pessoas farão. As pessoas fazem o corte.
17: É um concurso de corte.
14: É um concurso de corte. Então, dependendo, evidentemente, quem gosta do Haddad vai fazer um corte favorável ao Haddad, quem gosta do Tarcísio vai fazer um corte favorável ao Tarcísio. Fora o que a própria mídia faz, né? A mídia procura ter um certo equilíbrio nesses cortes aí, nem sempre consegue, né? E isso se espalha, e isso é um custo para quem não vem. Esse é um custo a mais do que se tinha há 15, 20 anos, onde não havia rede social, então você não tinha como fazer isso, né? Então isso multiplica muito. Eu diria, bom, a gente vai ver, quer dizer, o debate teve uma forte audiência, então o debate em si já é poderoso. Depois tem fica na rede social, então ele fica, a imagem fica gravada, muita gente assiste depois. Agora tem milhares, não sei se são centenas de milhares de cortes. Então tem uma reverberação muito grande, o que leva a uma questão interessante no marketing político hoje. É difícil ganhar um debate, mas não é tão difícil perder. Porque assim, uma frase mal colocada, uma perda de controle, quer dizer, pode colocar uma candidatura em grande dificuldade, né? Por isso que isso inclusive leva a essa atitude de alguns não comparecerem, porque o debate é um ambiente de risco. É muito fácil o político fazer comício, é muito fácil o político estar na propaganda do marketing, é muito fácil, às vezes, dar entrevista, porque só está ele, né?
13: Falar nas redes sociais, né? Um ambiente controlado.
14: Ou ele falar, fazer live, né? Fazer live.
16: É. Chile, o que você falou é tão interessante, que, por exemplo, eu não lembro de absolutamente nada que a senadora Soraya Tronick tenha feito, além de chamar o padre Kelman de padre de festa junina. Eu não lembro mais nada que essa mulher fez na carreira política dela. Eu só lembro isso. É o corte.
14: Ah, você tem, né? Então, isso é muito marcante. Por isso eu acho que os marqueteiros talvez não estão avaliando direito o custo de não comparecer. O custo de não comparecer pode ter aumentado, né? O eleitor vai dizer, no fim.
15: Sérgio Moro, Eduardo Paes, Pedro Brito, Roberto Cidade, se arriscaram não comparecendo? Porque a cadeira ficou vazia e os outros aproveitaram para fazer gato e sapato ali, né? Pegar toda hora, apontar para a cadeira, mostrar a cadeira vazia, falar que eles são covardes, fujões.
14: Olha, para ser bem direto nesse ponto, quem decide isso é o mercado. Mercado político. Se o eleitor não punir, o marqueteiro vai fazer. Porque o marqueteiro tem pesquisa, né? Pesquisa qualitativa, então ele faz focus group, então ele bota ali, as campanhas estruturadas têm isso, né? Então ele vai identificar se há custo ou não há custo, né? A minha interpretação é de que tem um custo administrado. Quais são as condições, quais são as circunstâncias que o candidato eventualmente é aconselhado pelo marqueteiro a não ir? Ou ele está muito na frente, é o caso um pouco do Eduardo Paes, está muito na frente, então olha, não vou porque não vou gerar marola, não vou tomar risco, né? Ou ele não é bom de debate e tem muito adversário.
17: Sérgio Moro.
14: Né? Talvez seja, né? Tinha dois ali que iam criticar ele, disse, então não vou, você criticar, não vou. O que não é um bom argumento, né? Não é um bom argumento. Diz assim, pô, porque a crítica faz parte da política, né? Vocês, eu não vou porque eu vou ser criticado, eu não vou porque esses dois são amigos aqui, vão, né? não é um bom argumento com respeito ao senador, não é um bom argumento, mas vamos lá. E tem uma outra característica, eu vou chamar aqui, provocar um pouquinho, tá, Felipe Verusca? E, Emanuel, vou provocar um pouquinho, que é o efeito Biden. O efeito Biden é o seguinte, tem uma fragilidade. Então é melhor não ir, para não mostrar a fragilidade. Só que aí o eleitor fica desconfiando, mas que fragilidade é essa? Que você não quer, você gagueja muito, você não sabe expor, você não está raciocinando direito, você tem alguma coisa para esconder. Isso não é legal para a campanha, entende? Então eu acho que é uma decisão muito perigosa, de alto risco, tomada por alguns candidatos.
13: Faz sentido a justificativa trazida pelo Paes, de que foi aconselhado pelo jurídico dele, de que isso pode trazer alguma consequência?
14: Evidentemente que não. Bom, se todos os candidatos, se de Freitas está, Fernando Haddad está, todos os candidatos estão no Brasil inteiro. Então foi um pouco de retórica aí, né? Vamos lá, um pouco de retórica.
15: Tem uma situação no Rio de Janeiro que são dois comunicadores que podem colocar a casca de banana no caminho de Eduardo Paes. Estou falando de Antônio Garantinho e do André Marinho, né? Eles são muito ágeis. Se o Paes não estiver ligado, e eu acho que ele pode perder espaço com isso, ele vai, ainda mais no Rio de Janeiro, que surpreende tantas vezes, ele vai ter que correr atrás. Ele não pode ficar gastando essa gordura, deixando aí de comparecer a debates.
13: Mas o Paes também, ele é um político das antigas, né? Ele não começou ontem
14: política. Eu vou arriscar aqui, né? Já que a gente gosta de provocar um pouquinho aqui. O Eduardo Paes é um bom argumentador, tem o que mostrar, é um político experiente, fala bem. Mas pode ser que ele se irrite meio fácil, né? Então, assim, eu falei do efeito Biden, tem o efeito cadeirada. Talvez o coordenador de marketing, então, ficou com medo que ele pudesse perder um pouco o controle. Dado o fato que haviam comunicadores bastante provocativos, né? Então, uma resposta mal dada, uma perda de controle, etc., transformada num mini vídeo de 30 segundos e que se torna viral, pode ter um custo.
15: Emanuel.
16: Bom, eu acho que é um pouco, no caso do Brasil, acho que o efeito que a gente tem que pensar é um pouco diferente, tá? O Brasil, na verdade, devia ter o efeito Onyx Lorenzoni. Tá? A gente devia considerar o Onyx Lorenzoni. Quando nós tivemos a candidatura a governo estadual nas últimas eleições do Rio Grande do Sul, nós tínhamos o Eduardo Leite extremamente fragilizado pelo fato de que ele renunciou ao governo do Rio Grande do Sul para tentar ser presidente da República, não conseguiu o cargo, a vaga do partido para ser candidato a presidente da República naquela disputa com o João Dória. O partido desistiu de lançar candidato a presidente da República e o Eduardo Leite se candidatou à reeleição no Rio Grande do Sul. Então, o Rio Grande do Sul foi tratado pelo Eduardo Leite como um prêmio de consolação, como se o Palácio do Piratini não tivesse nenhuma importância. Ou seja, ele simplesmente tratou o Estado do Rio Grande do Sul como a sua ambição pessoal e não como um elevado cargo político para o povo gaúcho. Aquilo foi péssimo. O Onyx Lorenzoni estava na campanha inteira disparado na frente dele e o Onyx cometeu aquela gafe tenebrosa no debate em que ele se recusou a apertar a mão do Eduardo Leite e se recusou a responder.
15: Eduardo Leite vai para o segundo turno contra o Onyx Lorenzoni por 2.000 votos. Era assim, ó, nós estávamos aqui E se tinha um quadro que a gente olhava no primeiro turno era para o Rio Grande do Sul, porque cada urna que abria, Edgar Preto e Eduardo Leite alternavam muitas vezes ali naquela...
13: Cabeça a cabeça.
15: Era muito... Não, Felipe, foram dois mil votos.
16: Esse caso é muito emblemático, é o seguinte: existem alguns políticos que não ganham a eleição, são outros que perdem, tá? Então aqui em São Paulo mesmo, e em vários outros programas que eu já participei, eu disse que em várias eleições não foi o fulano que ganhou, foi o Haddad que perdeu. Porque foi a rejeição ao Haddad que fez o candidato ganhar em outras eleições que o Haddad concorreu. Da mesma maneira, na eleição do Rio Grande do Sul na passada, eu não acho que o Eduardo Leite tenha ganhado. Porque eu não acho que as pessoas do seu estado, você gaúcho, elas vão achar normal que alguém tente se alçar ao cargo máximo da presidência, abandone o governo do estado, que é uma grande honra para qualquer pessoa ser governador do seu estado. É uma honra imensa, uma honra política. E essa pessoa depois trata o governo do estado: não, agora que eu não consigo ser presidente da República, eu aceito ser seu governador de novo, me elejam. Tanto que ele quase não foi pro segundo turno. Não é. E por que ele não vence? Porque, por conta da conduta do Onyx. Que conduta? A conduta do Onyx foi uma conduta infantil.

0: Eduardo Paes do sério, e a gente sabe que o Eduardo Paes, né, para usar um termo no passado, é nervosinho.
1: Ontem ele fez uma brincadeira ali, exatamente. Não, Eduardo Paes está aqui e ele imitou a voz de Eduardo Paes, né, como se Eduardo Paes...
0: Não, e o Eduardo Paes é conhecido, né, nervosinho, é. Então é um pouco complicado para ele. Ele poderia correr o risco de o André Marinho tirá-lo do sério. E aí ele perderia, a semelhança do Onyx Lorenzoni, uma vantagem hiperconfortável. Então eu acho que Schiller aqui não é o Biden. O fenômeno brasileiro não é alguém gaguejar ou coisa do tipo, porque os candidatos no Brasil, com raríssimas exceções em algumas prefeituras nos cafundós do brejo, normalmente eles são mais preparados para o debate. Mas o fenômeno que seria o Onyx Lorenzoni, uma casca de banana, uma escorregadia, uma grosseria.
2: É, mas aí a gente está justificando a ausência dele. Quer dizer, não, ele não foi porque ele poderia
0: ter instruído o que ele deve ter pensado. Agora, eu acho uma falta de respeito completa com o eleitor, o sujeito não comparecer, mesmo que ele tivesse com 80% na frente. Os políticos no Brasil não
2: e
0: tratam
2: casca
0: os
2: casca de banana existe no caminho
0: Brasil,
2: dos
0: Verusca,
2: políticos.
0: Eles não tratam, isso é um absurdo. Os políticos do Brasil não tratam os cargos que exercem como uma grande honra. O prefeito não trata a prefeiturança como uma grande honra. O governador não trata a governança como uma grande honra. O presidente não trata a presidência como uma grande honra. Eles tratam como é a realização de um ego, de um desejo particular, que eles mentem para a população como se fosse uma defesa do interesse público. Defesa do interesse público exige transparência, honestidade e trabalho duro. Coisa que os políticos brasileiros não têm.
3: Tem muitas razões que podem levar um político a perder um debate. Né? Na história brasileira, se a gente pegar, por exemplo, vamos lá, nós tivemos, às vezes o político fala muito bem, ele tem uma capacidade de exposição, ele tem charme, ele é agressivo, ele sabe tudo, ele cita dado e perde. Porque mostra uma coisa chamada arrogância. Isso é muito estudado nos Estados Unidos. Tem uma ciência do marketing político bem avançada nesse ponto, quer dizer assim, você tem que cuidar para não parecer arrogante.
1: Ciro, né? Gomes, de vez em quando. É. Dá um exemplo claro.
3: Se
1: de vez em quando vira o fio.
3: Se falar bem, né?
1: Se vira o fio.
3: Dados, né? Se fosse dar-se voto, Ciro Gomes sempre iria muito bem, só que ele não vai bem nas eleições, né? Talvez vá agora no Ceará e tal. Mas vamos lá, às vezes...
0: Mas aí é porque você tem que entender que o candidato que está do outro lado com ele é muito ruim.
3: Bom, é, tem isso também. Mas vamos lá, se a gente pegar, por exemplo, teve um debate, acho que foi aqui na Band, que Mário Covas...
1: Foi aqui na Band. Né,
3: ele tocou, às vezes um candidato consegue tocar exatamente no ponto frágil...
1: Mário Covas versus Maluf.
3: E muitas vezes, não precisa tratar de muitos assuntos, você tem que fazer variações em torno de um tema. Né? Então, vamos lá, o Paulo Maluf tinha dados, tinha o governo, tinha realizações, é um engenheiro, fala de obras e tal, fala muito bem, treinado, mar, tudo perfeito ali. O Mário Covas tinha um ponto, questão chamada ética, né? Ele tocou o tempo inteiro com calma, com personalidade, tendo autoridade para fazer isso, porque o candidato para fazer essa crítica, ele tem que ter autoridade, né? E ganhou o debate. Então, é um jogo muito, muito difícil de entender. Quando eu falo efeito Biden, eu tento generalizar um pouco. Acho que, às vezes, os candidatos têm uma fragilidade. No caso do Biden, era a idade. Era o problema da agilidade mental.
0: É uma discussão que no Brasil nós não temos.
3: Agora, talvez,
0: a gente não discute.
3: Talvez.
0: O Lula vai com 80 e poucos anos, mas ninguém quer discutir.
3: Mas será que vai? Vou deixar essa pergunta aqui. Será que vai?
0: Você acha que ele não vai concorrer?
3: Não, será que vai para o debate?
1: Pro debate.
0: Ah, não, eu estou falando o seguinte, a gente não debate, a gente não discute no Brasil
3: nós temos a
0: questão da fragilidade da idade para o exercício do cargo.
3: Não, mas não é só a idade, eu acho, por exemplo, o candidato às vezes não se expressa bem, ou às vezes tem um outro tipo de problema, ou uma questão, uma fragilidade na sua biografia recente, então não vai.
0: Debate também tem um outro lado, tá, Sheila? Às vezes a pessoa é tão boa no debate que ela reverte. Na campanha americana da presidência, segundo mandato do Reagan, ele estava atrás em absolutamente todas as pesquisas.
1: E todo mundo
0: criticava porque ele ia ser o presidente americano mais velho e ele já estava demonstrando alguns sinais de senilidade. Aí um repórter perguntou para ele o seguinte, o que, que ele achava da questão das pessoas estarem discutindo que ele era muito mais velho do que o adversário dele. Aí ele disse, eu não vou permitir que vocês tratem da inexperiência do meu adversário como um ponto de campanha.
1: Isso é no debate entre os dois, veio a pergunta do jornalista isso. E aí ele pega e
0: ele
1: vira.
0: Ele deu essa resposta.
1: E aí ele vira, e aí todo mundo...
0: O adversário dele riu. Na hora que o adversário dele riu, acabou. Ele ganhou em 49 estados americanos. Foi a maior vitória de um presidente na história dos Estados Unidos.
1: Eu sei que é muito tempo, tem muita água para correr.

0: belo debate há 4 anos. Foi um belo debate ontem. Tem grande chance a gente ver Haddad e Tarcísio daqui a 4 pelo Planalto?
1: Olha, é muito interessante esse tema. Eu coloquei isso ontem. Nós podemos ter assistido ontem, né, uma van premier daqui a 4 anos do debate nacional. Lula já disse que o Fernando Haddad é um seu herdeiro, ou pelo menos um dos seus herdeiros. Né? O Tarcísio Freitas é um candidato à presidência em 2030. Pode não conseguir, mas é um candidato à presidência em 2030. Né? Então, e é interessante isso, porque são dois candidatos com boa formação, são dois candidatos importantes dentro dos seus espectros aí, e mais, são candidatos que tendem um pouco ao centro, dentro do espectro. O Haddad tende um pouco ao centro dentro da esquerda,
0: sim,
1: o Tarcísio tende um pouco ao centro dentro da direita, do campo da direita, e isso facilita o debate. Porque se você tem um cara de muito à esquerda, um cara muito à direita, vira um jogo de slogans. Vira uma retórica muito agressiva, não tem comunicação. Agora, quando você tem candidatos que, de alguma maneira, por exemplo, o Haddad no debate ontem, ele disse o seguinte: não sou contra privatizações, mas eu acho que está mal feito isso aqui, eu sou contra essa aqui. Pode ser que ele seja, talvez, quanto que o governo dele não fez, né, as privatizações. Então, eu fiz a lei das PPPs, mas acho que essas PPPs aqui estão mal feitas. Então, tem um campo de diálogo, né, que fica mais complicado. E essa complicação, digamos, no fundo, é a complexidade da política.
2: Bora falar de pesquisa, porque hoje foram divulgadas muitas pesquisas eleitorais, né, tanto o Brasil quanto o Estado. Mas vamos falar especificamente da nova pesquisa com as intenções de voto para governador de São Paulo. Tarcísio de Freitas soma 51% das intenções de voto no primeiro turno contra 34% do ex-ministro da Fazenda, Fernando Haddad.
3: De acordo com o levantamento Meio Ideia, se as eleições fossem hoje, o governador Tarcísio de Freitas seria reeleito no primeiro turno com 51% dos votos. Já o ex-ministro Fernando Haddad ficaria com 34%. Na sequência aparecem Vera Lúcia com 3% e Carlos Machado e Vivian Mendes empatados com 1% cada. Isadora Dias não pontuou. Brancos e nulos representam 4% e 7% dos entrevistados não sabem em quem vão votar. Em um eventual segundo turno, Tarcísio tem 53% e Haddad 37% das intenções de voto. A pesquisa completa está disponível no portal band.com.br.
0: Nada contra várias candidaturas, porque afinal de contas. Mas como é bom quando tem poucas candidaturas para a gente poder fechar o foco, né?
1: Mas esse dado da pesquisa, Felipe, explica muito do debate de ontem. Porque se você está 17 pontos atrás, você precisa ser agressivo. Você não pode se dar o luxo de ser um candidato meio olímpico. Então o Fernando Haddad foi mais agressivo. Ele iniciou o debate numa posição muito mais agressiva do que a do Tarcísio. Outro ponto interessante, que o Tarcísio poderia não ter vindo, pelo menos argumentou muito na frente, por que que eu vou ir no demais? Não vou.
4: Mas acho que é um pouco diferente, ele está em São Paulo.
1: Só para uma última observação, que aqui eu vou fazer uma provocação política aqui, que cabe ao jornalismo fazer. Tarcísio de Freitas não mencionou o seu candidato à presidência da República. Pode não ter mencionado por uma questão estratégica, aí é um problema da campanha. Ou um erro de articulação, mas vou lá. Com a vitrine do debate da Band, iniciando a campanha eleitoral, tendo uma candidatura a presidente, não mencionar a candidatura, o Haddad mencionou o Lula o tempo inteiro, né?
0: Mas o Haddad provocava com o Bolsonaro ele. E aí teve aquela hora que o Tarcísio disse: você está falando tanto do Bolsonaro, não cola Flávio e Jair nessa hora?
1: Tem dois aí, né?
2: Mas ele se referia ao ex-presidente Jair Bolsonaro.
1: Mas toda a provocação é em torno do Jair Bolsonaro.
0: Sim, sim.
1: Né? Flávio Bolsonaro foi inteiramente ausente.
2: Mas a pergunta do Felipe, eu entendi. É transferência, o fato de ter o mesmo sobrenome, transferência do Bolsonaro.
4: Tem um ponto que é muito diferente para isso, muito diferente. O Haddad, com exceção da vez que ele foi eleito prefeito, ele perdeu todas as eleições que ele disputou. Todas. Todas, ele perdeu absolutamente todas as eleições. Aqui em São Paulo, a brincadeira que tem no meio político é: se você quer ganhar uma eleição, torça para que elejam e escolha o Haddad para concorrer com você, porque ele perdeu todas. É o histórico. Então, o Haddad, ele não tem voto dele. Todos os votos do Haddad são votos do Lula. Então, ele precisa colar a imagem dele ao Lula. Já os votos do Tarcísio não são votos do Flávio. não são votos do Flávio, já se tornaram dele. Ele não depende do Flávio, ele dependeu lá atrás do Jair Bolsonaro, mas não do Flávio Bolsonaro.
0: É a hora que ele fala em gratidão.
4: Exato. Então, o que que acontece é o seguinte, quando você tem o Haddad, se ele não cola a imagem dele com Lula, ele realmente teria ainda menos votos. Ele estaria bem mais atrás. Ele precisa colar a imagem dele com Lula necessariamente para tentar alcançar pelo menos o mesmo índice de votação que o Lula vai ter em São Paulo. Então hoje o Haddad ainda não tem o mesmo percentual de votos que o Lula tem no estado de São Paulo. Então ele precisa colar a imagem com o Lula para subir nas pesquisas. Que o que aqui precisa ser muito claro e entendido é o seguinte, cada ponto que o Haddad sobe é um ponto que o Tarcísio tem que perder. Então hoje você tem muita gente em São Paulo que vai votar no Lula, mas não vai votar no Haddad, está votando no Tarcísio. Então o Haddad precisa, por uma questão de estratégia, de conseguir melhorar os seus votos nessa fase, ficar muito claro que quem vota em Lula tem que votar em Haddad. Então isso é uma necessidade imperiosa da campanha dele para impedir que ele tenha menos votos ainda do que ele já tem.
1: Olha, rezam as estatísticas e teses, análises de ciência política, que um incumbente com mais de 60%, 62%, 63% de aprovação do governo, dificilmente perde a eleição. Então, isso explica os números da pesquisa. Não é só essa pesquisa, é uma série de pesquisas mostrando o mesmo dado. 15, 14, 16, 17 pontos de diferença.
4: Isso que ele precisa colar a imagem no Lula.
1: Então, ele precisa, evidente. Quer dizer, o Haddad, entre outras razões, é candidato de São Paulo para dar sustentação à campanha Lula. E aí vice-versa, evidentemente. Né? Agora, tem uma questão estrutural aqui que me chama muita atenção, mais política, estrutural. Quer dizer, São Paulo é administrada há 30 anos, ou mais ou menos 30 anos, numa certa linha, eu nem diria uma linha política, é uma linha de governo.
4: Sim.
1: É uma visão de governo, é um estilo de governo. Não é? Então você teve Mário Covas, você teve Geraldo Alckmin, você teve Serra, você teve João Dória, você teve até o Rodrigo Garcia e depois Tarcísio de Freitas. É uma linha de continuidade. Tem variações de estilo, o Alckmin é diferente do Serra, a Covas é diferente do... Mas vamos lá, muita gente chama o Tarcísio de neo-tucano. Ele tem um lado de neo-tucano. Negócio de privatizações, tem o negócio da responsabilidade fiscal, tem esse elemento meio tecnocrático e tal. Tem um governo muito técnico, né, no sentido e tal. Então, assim, tem uma certa visão. Né? O desafio do Fernando Haddad de São Paulo é dizer o seguinte, São Paulo precisa mudar. Precisa ter um modelo do PT aqui em São Paulo. Nós vamos trazer o modelo do governo federal, o modelo do PT para São Paulo. Né? Então, por exemplo, ele fez a crítica da educação. A educação de São Paulo não está bem. Então, você tem que pegar o modelo de educação dos governos estaduais do PT e trazer para São Paulo. Daí vai melhorar a educação de São Paulo. Esse é o desafio do Fernando Haddad.
4: O Haddad é muito frágil. Foi ministro da Educação e o PISA só piorou. É frágil. Ele é muito frágil.
1: Não é uma tarefa fácil. Ele tem que dizer o seguinte. Nós não vamos privatizar, nós não teríamos privatizado a Sabesp, né? Mas nós vamos conseguir universalizar em 2033, que é a meta do marco saneamento básico, mesmo sem a capacidade de investimento que hoje a Sabesp privatizada tem. Então, é uma tarefa programaticamente, politicamente difícil, é desafiador. Isso, em parte, explica um pouco da agressividade dele no debate.
2: Levando esse debate para 2030, a gente já fez esse exercício aqui, mas o fato do Tarcísio citar várias vezes o ex-presidente Jair Bolsonaro, eu não me lembro se foi você, Schiller, ou se foi o Emanuel que disseram que é gratidão, mas tem mais do que gratidão também. É querer ter esse apoio do ex-presidente para 2030. Porque se Flávio não ganha agora, quer dizer, a gente não conta com ele para a reeleição, mas pode contar com ele como candidato em 2030. Temos Michele Bolsonaro. Agora, uma bênção do ex-presidente Jair Bolsonaro é muito importante. Tarcísio, o fato dele estar citando várias vezes o ex-presidente Jair Bolsonaro, também há algo pensando em 2030,
4: faz,
2: certo?
4: Faz uma conta do Congresso Nacional. O Congresso Nacional é um voto mais fragmentado, tá? O Congresso Nacional é predominantemente centro à direita, predominantemente. O próximo Senado se calcula que vai ser também majoritariamente à direita. O que significa que o voto do eleitor médio brasileiro está mais à direita. O Lula é o ponto fora da curva, tá? No grosso do eleitorado. Então é óbvio que o Tarcísio, se ele quiser concorrer em 2030, ele não pode prescindir do Jair Bolsonaro, que vai continuar tendo ali, dominando, vai, qualquer candidato apoiado pelo Jair Bolsonaro em 2030 vai partir com 15%, 20% dos votos.
2: De novo, é gratidão ou necessidade? Ou as duas coisas?
4: Eu acho as duas coisas.
1: Deixa eu brincar um pouquinho com a Verusca. A Verusca não faz pergunta difícil. Essa aí é muito difícil. E ela está na função dela. De fazer
4: é lógico.
1: Difícil,
4: né? Mas o ponto é esse.
1: Mas assim, essa é a grande pergunta desse campo da direita. Porque tem duas perguntas embutidas nessa questão. Primeiro, a polarização vai continuar em quatro anos? Ou vai ter espaço para a tal da terceira via, seja o que ela for, tá certo? Porque você tem duas. O que Tarcísio fez é candidato, só que ele será candidato, né, do Bolsonaro, ou ele vai ser um candidato, eventualmente, contra um indicado que pode ser da família. Vamos lá, pode ser o Eduardo, pode ser, ele está com o processo todo, pode ser que isso se resolva. Pode ser o Flávio de novo, tem o recall, vai ter o recall da campanha, né? Então, vamos lá, então tem, pode ser a Michelle, não sei, né? Pode ser o próprio Jair Bolsonaro, vamos dizer que ele ganhe uma anistia, se recupere bem e tal, pode ser que ainda não sei, quatro anos é bastante tempo. Eu só estou dizendo, essa incógnita de como esse arranjo na direita, na centro-direita vai ficar, é um mistério brasileiro. Esse é um mistério brasileiro muito difícil de dizer. Eu acho que ele está apostando no mandato de São Paulo, bom, aí, né? Mas vai ter muito candidato, né?
0: Sim.
1: A Tim Júnior talvez queira voltar, Eduardo Leite vai tirar um tempo.
2: A resposta de um milhão, né?
1: Tem muita água para rolar.
0: E os próprios que surgirem nesse momento, né? Porque no Brasil a gente já viu algumas coisas assim, um ano antes não se falava em Fernando Henrique. Um ano antes não se falava, mal se falava em Bolsonaro.
2: Flávio Bolsonaro mesmo.
0: É, o Flávio Bolsonaro, que foi ungido pelo pai, consegue fazer essa transferência, mas é uma situação.
1: O candidato, já que ele me lançou para deputado, vou lançar o manual aqui para.
0: Eu quero dizer para vocês, caros, que Fernando Schiller é meu candidato a hora que ele quiser ao Senado da República. Precisamos de um senador. O Emanuel é deputado, chute lá da 512 e ele. Lá, e ele chutando a canela em todo mundo e fazendo.
2: Eu queria ver o Emanuel num debate para governo de São Paulo.
0: Mas São Paulo não sei, mas o Ceará ele é agitado.
4: Eu assisto algumas estatísticas, eu vou falar, eu não vou falar do debate de São Paulo ou nenhum qualificado, mas eu vou colocar assim: é impressionante como tem candidato que não conhece o próprio Estado.
0: Isso é
4: impressionante como tem candidato que é um completo despreparado. Você não aceita para trabalhar no seu comércio, na sua padaria, para trabalhar na sua casa, gente incompetente. Mas, às vezes, você aceita dar voto para político que, se você pedir para ele dizer qual é o endereço do Palácio do Governo, ele não faz a menor ideia de tão pouco que ele conhece o lugar que ele quer gerir.
0: E com essa provocação, a gente encerra essa primeira parte do Edição da Noite.
2: Ele fechou, ó, enfeitiçado.
0: Schiller, obrigado a você. Volta sempre obrigado. Presencial.
1: Voltarei.
0: Tá? Emanuel, até sexta.
4: Bom, eu e o Schiller não discordamos, é difícil. A gente precisa brigar um pouquinho, Schiller.
2: Não, foi bacana hoje.
0: O Schiller, a gente não tem a data, o Emanuel volta na sexta. É isso. Boa ida ao Paraná. Abraço em todo mundo em Pato Branco.
4: Pato Branco. Pessoal, Pato Branco, amanhã estamos aí. Grande abraço.
0: Maravilha. O Schiller foi duas vezes ao Paraná, pode te Paraná, dar grandes Paraná, dicas.
1: Maringá e etc. Um grande estado. Aliás, um estado modelo hoje, muita coisa.
4: Ano eu já fui Maringá, Alto Paraná, Paranavaí, Campo Mourão. Nossa, foi uns 10 cidades paranaenses.
0: Olha aí. São cidadãos...
2: Do mundo.
0: Honorários do Paraná. Obrigado a vocês dois. Voltem sempre. A gente vai a um rápido intervalo na Band News TV.
2: Daqui a pouco, na edição da noite da Band News TV, a gente vai trazer mais informações sobre o terremoto na Colômbia.

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0: Justiça mantém prisão de ex-marido de Maria da Penha após audiência de custódia em Natal. Homem segue no sistema prisional enquanto defesa tenta reverter decisão em tribunais.
1: Pesquisa aponta agressão contra 7 em cada 10 profissionais de enfermagem em São Paulo. Categoria relata ataques verbais e físicos durante atendimento na rede pública.
0: Deputado norte-americano publica montagem comparando o presidente Lula com o presidente da Venezuela, Nicolás Maduro. O republicano Carlos Jiménez tem feito uma série de ataques ao presidente brasileiro.
1: A gente abre essa edição falando do terremoto devastador que atingiu a Colômbia e deixou mais de 100 mortos, Felipe.
0: Centenas de construções desabaram, moradores entraram em pânico. Confira na reportagem.
2: Eram 7:30 da manhã no horário local quando o chão começou a tremer. A torre desta catedral de quase um século tombou e parte dessa outra igreja desabou.
3: Eu vi o prédio do vizinho explodir completamente, como uma bomba, algo horrível.
4: E tremeu muito forte e além disso foi um terremoto muito longo. Foram quase 2 minutos, eu acho, né, de duração. E olha como estavam as estruturas, os prédios aqui da cidade, né? Estão muito afetados.
2: Neste batalhão em Cali, militares se agacharam durante o tremor. Jornalistas que estavam ao vivo numa rádio orientaram ouvintes a manterem a calma.
5: Mantenha a calma. Hugo Mário, em Cali, o que está passando?
6: Muito forte, Ricardo.
5: Felipe,
2: parte do teto de um aeroporto caiu e passageiros saíram correndo. De máscara por causa da poeira dos escombros, esta jornalista viu moradores ajudando no resgate de pessoas soterradas.
7: Isso é o cenário em Cali. Vemos a solidariedade das pessoas refletidas neste momento. Este prédio colapsou, são 6 andares, há pessoas presas, os bombeiros estão do outro lado da rua e aqui os vizinhos remexendo os escombros para ajudar no resgate.
8: Para poder recolher todos os escombros, levantar todo o que puedan e poder rescatar as pessoas.
2: Brasileiros na Colômbia contaram o que sentiram na hora.
9: Foram mais ou menos 4 minutos de movimento, então é uma sensação bem angustiante, acho que essa é a palavra.
10: As pessoas desceram desesperadas, de roupa íntima, outras enroladas, né, em toalhas, em lençóis. Tinha gente chorando e em poucos minutos estava praticamente todo mundo do prédio na rua.
2: O terremoto de magnitude 7.4 foi registrado em Chocó, no noroeste, a 110 quilômetros de profundidade. Menos de 40 minutos depois, tremores mais fracos atingiram a mesma região. O abalo também foi sentido em outros países, como Equador, Panamá, Venezuela e em Manaus. O presidente Abelardo de la Espriedia, que tomou posse na sexta-feira em uma cerimônia em Cali, declarou desastre nacional e realizou uma reunião de emergência em Bogotá. Autoridades da América Latina ofereceram ajuda. O presidente Lula disse que o Brasil permanece à disposição da Colômbia para prestar o apoio necessário. E a cantora Shakira, que é colombiana, escreveu: Colômbia querida, meu coração está com todos. Em momentos assim, nós colombianos sabemos nos unir e nos sustentar.
0: Bom, vamos então à Colômbia conversar com o ministro do Tribunal de Contas da União, Augusto Nardes, que está nesse momento fazendo uma visita ao país. Ministro, qual é a situação que o senhor encontrou na Colômbia a partir desses terremotos e das réplicas do terremoto, a situação dessa noite aí, que são 2 horas a menos nesse momento na Colômbia? Boa noite.
11: Boa noite.
12: Boa noite, satisfação falar com você, diretor. Situação aqui de pânico ainda, agora deu um toque de recolher na cidade de Cali, que está em torno de 1 hora de Bogotá, é uma das cidades mais importantes, juntamente com Medellín. E nós viemos aqui para um congresso que acabou sendo cancelado porque teve muitas vítimas. Aqui mais de 40 edifícios ruíram. Muita gente vindo para o hotel que eu estou hospedado para poder dormir no hotel, porque colapsaram os edifícios que eles moravam, os apartamentos, muita gente vindo para cá.
11: Então foi feito um toque de recolher na cidade e o aeroporto parou de funcionar. Inclusive o ministro Vital do Rei, que está comigo, que é o presidente do tribunal atualmente, eu já presidi o tribunal lá atrás, quando comecei o projeto de melhoria da governança para fazer a prevenção, e aqui nós estamos com o aeroporto fechado e não está tendo voo saindo. Então, acumulou muita gente em Cali, como as demais capitais, Bogotá também deve estar nessa mesma situação. E a situação é bastante perigosa, porque está faltando alimentos. Aqui só um dos hotéis está conseguindo alimentar. Um shopping enorme que tinha aqui ao lado fechou, praticamente ruim todos os prédios. E certamente começa a ficar crítica a situação quanto a alimentos, quanto também a dar aquele mínimo de atenção para as pessoas que estão em Cali. Mas isso deve estar acontecendo em boa parte do país. A cidade mais afetada, pelas informações que nós temos aqui, é Pereira. Mais de 500 mortos já. E certamente os números vão crescer, porque aos poucos estão sendo feitas as investigações, onde existe mais crise, já que atingiu praticamente toda a Colômbia, também atingiu o Equador. E houve feito, inclusive, aí, no Brasil, em Manaus, como também no Panamá. Muitos chegaram hoje aqui para o evento, mas o evento foi cancelado decorrente dessa crise com o terremoto que aconteceu aqui na Colômbia.
13: Ministro Verusca falando, onde o senhor estava na hora do terremoto e o que, que o senhor sentiu?
11: Eu estava na parte do solo, eu levanto cedo, né? Foi em torno de 7h30, 6h30 eu já estava tomando café, porque aqui é 2 horas atrás do Brasil, portanto tem 2 horas na frente do Brasil, e eu já tinha sentido no dia anterior, eu cheguei um dia antes aqui, um pequeno tremor de terra, fiquei preocupado, porque eu morei um período no Japão, e me acostumei, me habituei a viver com um terremoto, o período que eu fiquei no Japão. Então não me assustei muito, mas as pessoas que estavam comigo ficaram muito assustadas. Inclusive, muitos saíram com roupas de baixo, não conseguiram colocar as roupas e ficaram na frente do hotel, tentando ficar longe da queda de algum edifício, de algum prédio. Mas houve um tremor muito violento no momento do tremor, às 7h35, horário daqui. E as pessoas ficaram muito apavoradas, assustadas. Aí ficamos esperando até praticamente o meio-dia, quando foi liberado para voltar para o hotel. E a situação é muito dramática, porque os funcionários dos hotéis não vieram trabalhar, então está sendo feita uma alimentação num hotel na frente, que é uma das filiais desse hotel que nós estamos hospedados. A situação aqui em Cali é bastante precária, mas eu acredito que as situações mais graves ainda estão nas cidades que foram mais atingidas, como Moreira, e certamente em Bogotá a situação deve ser mais precária ainda, porque lá foi mais próximo do epicentro desse terremoto.
0: Só uma última questão, o senhor falou em 500 mortos, esse é o número que as autoridades colombianas trabalham nesse momento?
11: A notícia agora à tarde chegará a 500 mortos. Que surgiu aqui no noticiário. As redes da Colômbia estão fazendo a cobertura permanentemente. Realmente é uma situação catastrófica. No início eu achei que não seria tão grande, mas depois vendo os fogos que temos e incêndios próximos aqui de Cali, para verificar que realmente a situação se alastrou em boa parte do país. Eu, inclusive, assisti a posse do presidente novo da Colômbia, que veio com uma proposta de combater especialmente os guerrilheiros, e já é afetado por esse momento difícil de um terremoto. Então, eu assisti já fazendo uma prevenção, porque eu me especializei em governança, que se não organizar desde o início o Estado. Eu me preocupo muito com o Brasil, que não tem boa governança também. No sul do Brasil, nós teremos efeitos mais contundentes e mais fortes que na situação anterior da enchente, o efeito Laninha e El Niño. Recentemente eu fiz uma reunião, chamei todo o governo federal para fazer prevenções, porque nós devemos ter efeitos bastante catastróficos também no sul, com os tornados que já estão acontecendo no Rio Grande do Sul, Paraná, e vamos ter muita chuva esse ano pelas previsões dos especialistas. Recentemente me reuni com um dos especialistas, Paulo Nobre, que é irmão do Carlos Nobre, que é um dos maiores especialistas. As nossas perspectivas também não são boas em relação ao efeito Laninha e El Niño no Brasil esse ano. Mas o terremoto é uma situação peculiar, diferente do efeito Laninha e El Niño. E nós temos que nos preparar. É difícil combater, Felipe, a situação de natureza, do cunho da natureza. A força da natureza é muito grande, mas nós temos que fazer prevenção. E para isso tem que fazer a utilização das ferramentas de governança, como, por exemplo, a avaliação de risco, fazer transversalidade entre Estado, município e União. E o que eu constatei nessa auditoria recente que eu fiz em todo o Brasil é que o Conselho Nacional de Defesa Civil não se reúne há muito tempo, então não temos uma estratégia para enfrentar os problemas climáticos que estamos tendo no país, como aqui também o efeito de um terremoto. A situação é grave para o Brasil futuro. Eu estou muito preocupado com o país, pois que recentemente fiz essa reunião e uma auditoria chamando os principais responsáveis do governo para que tomem as providências para fazer a prevenção.
0: Ministro, obrigado ao senhor. A gente está com um problema de captação de áudio. E agradecemos ao senhor, até a próxima. Ministro Augusto Nardes, Tribunal de Contas da União, conversou conosco no Edição da Noite.
13: Daqui a pouco a gente volta com mais informações. Teremos aí o comentário do Eduardo Oineg, ainda sobre os debates na Band.
0: E a economia com a Juliana Rosa.

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0: Senador Sérgio Moro e o ex-prefeito carioca Eduardo Paes decidiram não participar dos debates promovidos pela Band entre os candidatos aos governos do Paraná e Rio de Janeiro. Verusca.
1: Para a cientista política e colunista da Band News TV, Deise Ciocari, a decisão dos candidatos mostra um medo de enfrentar o ambiente onde eles não terão controle.
0: Algo que diverge das redes sociais, onde os discursos ensaiados funcionam melhor. Deise Ciocari.
2: É um fenômeno, Paula, por causa das redes sociais, onde você consegue maquiar tudo, prever tudo, elaborar, né? Então, nada sai do seu controle. Eu faço duas distinções aqui. A primeira é em relação ao Eduardo Paes, né? Acho que o eleitor do Rio de Janeiro, ele perde muito, principalmente pelo limbo institucional que vive o Rio, né? Nas últimas décadas, todos os governadores foram investigados, se não foram presos. E a vantagem competitiva do Eduardo Paes, ela vai muito em relação a essa previsibilidade que ele oferece, né? Então, o Eduardo Paes seria uma continuidade, algo que o Rio de Janeiro não tem mais. Então, quando ele se furta de ir ao debate, ele está tirando, inclusive, do eleitor a possibilidade de ter um pouco de previsibilidade, de observar esse candidato e pensar, poxa, finalmente eu terei normalidade no Rio. Porque reitero aqui, o debate é o único momento em que você vê os candidatos sob as mesmas regras, sem a maquiagem da comunicação e do marketing. Então, é uma oportunidade única. Esse é o ponto do Rio de Janeiro. Em relação ao Paraná, é algo surpreendente, porque o Sérgio Moro, ele fez toda a trajetória dele em cima do enfrentamento aos poderosos, do uso da palavra, da persuasão, de não ter medo do debate. Então, quando a justificativa dele foi de que já existiam cartas marcadas, algo assim, me perdoem se eu não estou usando exatamente as palavras dele. Mas tem uma questão que eu acho muito importante, que é quando a arena de debate ela está ao seu favor, você julga ela legítima. Quando, por acaso, algo sai do seu controle e você percebe que aquela arena ela não te favorece, aí ela não é legal, aí não vale a pena. Aí o problema é da arena, você desqualifica a arena de debate, é mais ou menos mate o mensageiro. Foi essa a mensagem que o Sérgio Moro passou. Então, você fugir de debates mostra que você tem medo do imprevisto. E democracia é justamente esse imprevisto, é justamente esse debate, esse dissenso, ouvir o contrário. E aí você foge justamente daquilo que poderia beneficiar o eleitor e fortalecer a democracia. Eu sempre falo isso, eu não voto em candidato que foge de debate.
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1: Bom, Eduardo Oineg vai nessa mesma linha da Deise e faz uma pergunta. Que tipo de governador pode se transformar em um candidato fujão?
0: Vamos conferir o Oineg.
3: Que tal pensar duas vezes antes de votar num candidato fujão? Se um político não comparece a um compromisso simples, que é um debate, será que ele vai dar conta de quando o compromisso for decisivo, ele vai aparecer? Digamos que ele seja eleito e surja uma grande crise, uma discussão com a Assembleia Legislativa, uma greve, uma catástrofe, tipo enchente, uma seca. Será que ele vai botar as caras? Porque se ele tem medo do debate, se ele desaparece no debate, imagina se viesse tornar governador do seu estado e você precisar dele. Será que vai dar para confiar? Tem duas formas de covardia. Tem a covardia de quem agride quem é mais fraco ou trata como se fosse mais fraco. E tem a covardia de quem escapa, porque é medroso. O candidato fujão pratica as duas formas de covardia de uma vez só. Primeiro, ele trata o eleitor como se fosse alguém mais fraco, incapaz de revidar. O que só por isso já diz muito sobre o tipo de cabeça que esse político tem. Ah, o eleitor não pode fazer nada comigo. Ah, eu sou mais eu posso mais. Eu vou te dar o direito de saber o que eu puder controlar nas mensagens com marketing. Nada além disso. Essa é uma das modalidades de covardia que o candidato fujão pratica. A outra é, tenho votos e quantidade suficiente para ganhar essa eleição. Vai que um outro candidato faz uma pergunta difícil, um jornalista me atrapalha e aí eu me derrubo. Melhor não correr risco. Então, duas formas de covardia. Além da covardia dupla, o que os candidatos fujões mostram é que eles entendem a democracia não como um valor em si, não como um princípio, mas como uma palavra. Entre tantas palavras que são usadas na eleição. Democracia, para o fujão, é um instrumento de trabalho. Serve enquanto ajuda. Quando incomoda, vira um luxo. Ó, um luxo ao qual eu não quero me dar. Então dane-se o direito do eleitor de conhecê-lo. Você acha que o direito do candidato se proteger vale mais do que o seu direito de saber em quem você está votando? Como é que o candidato pode pedir o voto diante de quem ele se recusa a se apresentar? Quer ser ouvido, mas não quer prestar contas? Quer governar milhões de pessoas, mas descarta a ideia de passar algumas horas diante dessas pessoas explicando o que pretende fazer? Democracia não é uma via de mão única, não. O eleitor tem a obrigação de votar, sim, mas tem o direito de conhecer em quem ele vai votar. A gente está falando de diálogo democrático, não de propaganda. Toda campanha tem que ter estratégia, óbvio, mas fugir não pode ser uma delas, não. Quando alguém quer chegar ao poder, tem que assumir compromissos. Quem evita as perguntas e o contraditório, já antes da eleição, imagina o que ele vai poder fazer depois. Aquilo que começa como estratégia eleitoral corre o sério risco de virar método de governo. Então, pensa duas vezes antes de votar num fujão.
0: Hashtag assina embaixo de Eduardo Oineg.
4: Eu concordo também.
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4: Agora vamos falar de economia, porque os analistas do mercado financeiro, ouvidos pelo Banco Central, reduziram pela sexta semana consecutiva a projeção para o IPCA, o índice que mede a inflação oficial do país.
0: Como eu quero entender tudo sobre isso, eu vou ouvir Juliana Rosa.
5: Os juros altos estão fazendo efeito. Temos um recorde de pessoas endividadas, reduzindo aí o consumo e a inflação. O Banco Central divulgou uma queda nas projeções de inflação para esse ano pela sexta semana seguida, está em 5,02%. Os levantamentos vêm surpreendendo para baixo e a expectativa é que os dados de inflação sigam favoráveis, perto de zero, e tem chance, inclusive, de deflação até setembro. A previsão é de menor crescimento também, com juros caindo para 13,75%. Mas o corte de juros não está garantido. O Banco Central fala em mais riscos de alta do que de baixa da inflação, com petróleo, El Niño. Expectativas também para o ano que vem ainda estão acima de 4%. E tem muita ligação com a incerteza do que vai ser feito em 2027 com os gastos públicos. A decisão de cortar ou manter juros está em aberto. Os juros altos por muito tempo vêm aumentando o risco de derrubar muito a economia em 2027. Se as propostas econômicas fossem mais claras, os juros poderiam cair mais rapidamente.
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0: Tchau.
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0: Sabe aquela máxima? Não basta ser pai, tem que participar. Hoje o programa Seus Filhos é dedicado a eles. Durante a próxima hora, vamos falar sobre o paternar. O paternar na infância, desde os primeiros momentos, os primeiros contatos, o colo. Vamos falar também sobre os desafios da adolescência e, por que não, da vida adulta dos filhos. Aquele momento que a gente vira um espectador que dá o palpite quando é solicitado, às vezes até quando não é, mas não pode fazer muito mais do que isso. O Dia dos Pais, em destaque por aqui no programa Seus Filhos, eu, Thaís Dias, sigo sempre na sua companhia e na companhia dela, Roseli Saião. Tudo bem, Roseli?
1: Tudo bem, Thaís. Olá, pessoal. Sempre uma delícia conversar com vocês, principalmente um tema tão importante quanto os pais.
0: E lógico que um programa sobre o Dia dos Pais não poderia não ter um pai. Aliás, teremos pais por aqui hoje conosco para falar um pouco sobre a paternidade no dia a dia. Aquela ideia entre expectativa e realidade, é sobre isso que a gente vai conversar. Já colocando eles aqui para essa conversa, Lucas Ribeiro, doutor em biologia, mas agora ele diz que a alcunha preferida é a seguinte: pai de primeira viagem do Santiago, que tem pouco mais de um mês. E o Lucas, muito bem-vindo ao programa Seus Filhos.
2: Prazer, Thaís. Prazer, Roseli. Prazer, audiência. Olá a todos. E é isso. Maior e melhor desafio da minha vida até então.
0: E olha, também hoje conosco, você vê aqui, para quem acompanha a gente no YouTube, também na Band News TV, o seguinte: o Antônio Padilha, ele que é contador, mas aqui também pai. Pai da Isabela, 22 anos, e Giovana, de 18, ele também falou: pode chamar de pai da Giovana e da Isabela, porque essa é a alcunha favorita também. Bem-vindo, Padilha.
3: Obrigado, é um prazer estar aqui com vocês.
0: Roseli, vou começar com você, porque a gente fala da paternidade, eu vou querer ouvir um pouquinho da experiência de cada um deles, uma experiência que está só começando, uma experiência já de muitos anos, mas a forma da gente olhar para a paternidade, né? Principalmente nós que somos mães, ela mudou muito, né? A gente fala de uma relação diferente dos pais com os filhos ao longo dessas últimas décadas.
1: Mudou, Thaís, mas no meu olhar, mudou muito devagar, nós estamos caminhando. Há um grupo de pais, né, que é muito participativo, ou seja, assume a responsabilidade por seus filhos, né, integralmente. Desde antes do filho nascer, acompanha a parceira junto no pré-natal, no parto, depois na amamentação, curte isso, e depois eles crescendo na educação, na criação dos filhos. É partilha mesmo que eles fazem. Mas esse grupo de pais ainda é pequeno, considerando toda a população de pais que nós temos no nosso país. Mas são aqueles que estão lançando sementes. E eu acho isso maravilhoso. Agora, veja, né? No final do século XX, a gente já tinha esse pequeno grupo. Nós já estamos, né, em 26 anos depois que terminou o século XX. Não cresceu muito. Com tantas mudanças acontecendo tão rapidamente, a gente precisa alavancar essa, né?
0: É isso. Eu quero começar aqui ouvindo os pais. Vou começar com ele, que já tem essa memória um pouco mais recente, Lucas. Santiago, com apenas um mês. Como é que foi receber essa notícia, né? Você pai. Como é que é essa percepção da idealização até esses primeiros contatos com teu filho?
2: Boa. Vou reverberar um pouquinho da fala da Roseli. Eu sinto que grande parte dos meus pares, homens da minha idade aqui, infelizmente não tem essa participação tão ativa. E no meu caso, eu sinto que foi uma realização muito grande. Eu sempre sonhei ser pai, sempre quis muito, sempre realmente almejei isso. Acho que era, inclusive, um dos principais objetivos da minha vida como um todo, se não o maior, ter uma família e paternar. E é onde pega mais essa questão mesmo da idealização versus a realização, né? A gente acaba sendo bombardeado de informações sobre parentalidade, e grande parte das informações que estão de comum acesso são informações meio romantizadas, né? Então a gente tem toda uma romantização em relação à parentalidade, inclusive muito pensando na provocação da Roseli, que é uma ausência paterna. Então, uma romantização da parentalidade com uma ausência paterna significativa. E aí, quando a gente vem para a realidade, isso muda um pouco, né? A parentalidade, o início ali, esse primeiro mês, ele não é fácil. Não quer dizer que ele não é legal, não quer dizer que ele não é cheio de amor e de alegria, mas ele não é fácil, ele tem todas as suas dificuldades específicas do momento. Então, é um bebê que está chegando no mundo, é um pai, uma mãe e um bebê que estão se formando, né? A realização desse período inicial, ela é bem difícil, ela é bem impactante, ela é bem demandante, em especial para os pais que fazem o papel real de pai, que é a participação. A partilha, como a Roseli muito bem colocou. Então, já voltei ao trabalho, pós-período de licença paternidade, e pais que se propõem a estar realmente participando, eles têm que fazer essa força ativa, porque existem as demandas do trabalho padrão, mas também existem as demandas com a família. Então, acaba o período do trabalho aqui, terminando o programa, eu já vou fazer a rotina de sono do bebê. A rotina de sono fica aqui sob minha responsabilidade. Após da rotina de sono, tem algumas coisas que a gente tem que fazer. Então, assim, idealização é uma coisa, realização a gente tem que sim participar e participar ativamente.
0: E eu queria ouvir o Padilha sobre essa questão do excesso de informação, né, Padilha? Você tem uma filha de 18, uma de 22, ou seja, você viveu um cenário bem diferente desse que está vivendo agora o Santiago. Como é que era esse acesso às informações? Você percebia, principalmente entre os seus pares, uma busca dos pais por informação, como era muito costumeiro entre as mães, ou não? Como é que foi isso para você também?
3: Eu tive bastante dificuldade de sair de uma posição de solteiro, de uma posição de não pai, para pai, e exatamente essa parte de informação, essa quantidade de informações que estão disponíveis, o que pode, o que não pode, o que proibir, o que não proibir, foi bastante difícil para mim. Mas com muita ajuda da minha esposa, da família, a gente conseguiu dividir isso e ter um grande sucesso em relação a isso.
0: É importante da gente falar dessa parceria, né, Roseli? Às vezes, esse homem que está vendo aquela paternidade, como disse o Padilha aqui, ele sozinho não dá conta, não entende o que ele precisa fazer para se tornar um pai mais ativo, porque ele não foi ensinado, né? Ele não foi treinado para isso, e a gente já falou disso. E essa transição pode vir de quem está ali perto, ou dessa esposa, ou de alguém da família que está observando.
1: Exatamente. A tradição da nossa sociedade é que a mulher sempre é aquela que cuidava dos filhos. Ensinava, ficava brava, punia, totalmente irresponsável. E o homem era aquele provedor, né? Que assim, faz a família sobreviver, viver bem, à medida do possível. Então, não só os homens que hoje querem praticar, né, a paternidade integralmente, não só eles não aprenderam, como a sociedade não sabe ensinar, né? Então, a gente tem muitas informações. Eu adorei essa palavra romantizadas, porque são ideias. Mas a prática é bem diferente. E é muito importante, né, que os pais saibam que essa partilha não diz respeito apenas à parceira, à mãe dos filhos, mas diz respeito ao filho, à filha. Porque, olha, a palavra da mãe é sempre uma palavra de cuidado, né? Então, eu vou pegar um exemplo de criança pequena. Está aprendendo a andar de bicicleta e pumba, cai. A mãe tem aquela reação quase natural. Vem cá, né? Pega no colo, a criança chora, a mamãe vai dar um beijinho e sara, né? E a palavra do pai é totalmente diferente. Aliás, eu tenho essa experiência, eu estava caminhando num parque e vi um garoto de uns 6, 7 anos aprendendo a andar com a bicicleta e o pai do lado. E ele caiu. E aí o pai parou, ficou esperando ele se levantar. O menino fez a cara que ia chorar, ele falou, machucou? O menino olhou e falou, não. Ele falou, então vamos embora. Então o pai é aquele que faz caminhar. E a mãe é aquela que protege, que cuida. Isso cria um perfeito equilíbrio. Por isso é tão importante a paternidade.
0: Padilha, quero começar com você, porque a gente está falando dessas experiências todas e você já tem uma com 18, uma com 22. E aí é um outro tipo de experiência mesmo de viver a paternidade, porque elas começam a sair, têm autonomia, algumas já vão, né, para casa morar sozinha, já deixam a gente ali um pouco mais nessa ideia de espectador. Como é que é virar essa chave, né, de você ter uma participação muito ativa, presente, e de repente você só pode fazer aquilo que é permitido? Como é que muda isso na cabeça do pai, hein?
3: Talvez seja a fase mais complicada. No caso da Giovanna, com 18 anos, até os 17 anos e 11 meses, ela não saía do bairro para nada. Então, fazia simplesmente colegial, atravessava a rua. E hoje ela está trabalhando, está estudando em São Paulo, no centro da cidade, mais precisamente na Santa Cecília, né? Então, houve uma mudança muito radical na vida dela. Então, para que isso fosse um pouco menos chocante para a gente, eu participei o máximo possível, quase que participei da primeira faculdade dela, do primeiro mês inteiro, para tornar algo um pouco mais suave. A Isabela, com 22 anos, quando começou a trabalhar, ela me pediu o seguinte: me dá um carro e um Waze e eu posso ir para qualquer lugar, a qualquer hora, e tudo bem. Eu tive uma experiência muito infeliz. Então, através desses aprendizados, através dessas oportunidades de você dar e controlar isso, dá certo, se não dá certo, a gente vai vivendo dia após dia. Mas é muito difícil, muito complicado, porque ela deixa ela deixa de fazer parte daquele ambiente controlado dentro de casa, dentro do bairro, dentro da rua, para expandir para São Paulo, para a empresa. Então é bem complicado, e quanto maior a nossa participação, menos sofrimento o pai passa numa situação como essa.
0: Roseli, eu tô ouvindo Padilha e eu pensei numa experiência que eu tive agora. Eu tenho 43 anos, tenho uma filha de 13, um de 9, e fui pro Rio nas últimas férias visitar os meus pais. Pela primeira vez eu fui dirigindo até o Rio de São Paulo com as crianças sozinha. Normalmente eu vou com meu marido e tal. E aí, meu pai ficou como se eu tivesse apenas tirado a carteira há 2 dias. Eu tirei com 18, ele ficava: não, mas já chegou, tá tudo bem, vem devagar, hein? Não corre, vai cedo pra voltar cedo, pra não pegar a estrada. A cabeça é sempre essa, de uma tentativa de proteção, mas eles sabem que eles têm um limite. É difícil isso, né?
1: Não, é muito difícil porque, olha, por mais ou menos 12 anos... a gente tem, assim, aquela criança que vai crescendo, vai se desenvolvendo, mas depende totalmente da gente, né? Ou seja, ela não tem autonomia para sair sozinha, principalmente os filhos da classe média, eu me refiro agora, né? Mas a criança tem autonomia para nada. A gente fala hoje em autonomia de criança de 4, 5 anos, gente, isso não existe, né? Autonomia é capacidade de governar a própria vida. E, ó, tem muito adulto que não tem autonomia. Então, é preciso que a gente aprenda, a partir do final da infância, aos poucos, né? Aí, retirando essa tutela absoluta da vida deles, para que eles vão assumindo a própria vida. Então, eu diria assim: a adolescência começa, a gente deixa 5% da vida deles para eles tomarem conta, a gente fica com os 95% e tutela os 5% para ver se eles dão conta. Pode acontecer de não dar. Aí a gente, opa, dá um passo para trás e recomeça o caminho, né? E assim vai indo, para chegar aos 18, 20 anos, eles sendo capazes de administrar a sua vida. Quando a gente tem essa confiança de que a gente derivou para eles a vida deles e a gente foi acompanhando esse processo, a gente não tem mais o que fazer. Então, eu entendo, né, o Padilha, quando ele fala que o sofrimento é menor para os pais. Mas, como pais, a gente tem que olhar para os filhos, né? A capacidade melhor deles é essa. Eu tenho que acompanhar ainda um pouco. Agora, essa questão do seu pai, né, ficar preocupado, isso é eterno. Enquanto a gente tem filhos, a gente se preocupa. Os meus filhos não são só adultos, são muito adultos, né? Então, de vez em quando, me dá uma preocupação. nossa, aconteceu tal coisa, um deles não mora na mesma cidade que eu. Aí será que ele deu conta de perceber que ia acontecer isso? Será que o bairro dele inundou ou não? Está sem energia? Assim, ele sabe administrar a própria vida, né? Mas é uma preocupação de coração de mãe e de pai, que não termina nunca.
0: Não termina nunca. E, aliás, a sua está só começando, Lucas, e eu vou te chamar para essa conversa, porque você falou de um ponto que eu acho muito importante da gente trazer aqui, principalmente quando a gente está falando desse início da paternidade. Você falou, olha, eu estou voltando a trabalhar e isso aí acaba, né, deixando um pouco mais das tarefas para a mãe, mas eu tento fazer o que é possível. Você falou da rotina do sono. E a gente discute muito aqui no programa Seus Filhos a necessidade de uma expansão dessa licença paternidade para que, né, a gente pede tanto que os pais participem muito mais e aí uma licença de 5. Agora a gente fala de uma ampliação que já foi dada, mas mesmo assim insuficiente, né, Lucas?
2: Ah, bem complicado mesmo. Na empresa onde eu trabalho hoje, felizmente, a gente tem uma extensão da licença paternidade pelo programa Empresa Parceira, né? Empresa Parceira Cidadã. Então, eu tive os 5 dias de licença, depois consegui mais 15 dias de extensão da paternidade, totalizando 20. Que é o que a gente conseguiu, a extensão, mas que só vai ficar válido lá em 2029. Então, até 2029, a gente tem uma jornadinha aí para ir aumentando de 5 em 5 dias. Quando a gente chegar nos 20 dias, ainda vai ser pouco. Os 20 dias passaram voando aqui, voando. Pisquei, quando a gente se deu por conta, eu tava falando com a minha esposa, falando, amor, semana que vem eu volto pra trabalhar. E a gente falou assim, já? E não deu tempo de aprender nem metade das coisas que a gente aprendeu já com um mês e meio agora. Não deu tempo de aprender muitas das coisas, então é muito, muito importante uma licença de paternidade que seja maior, um período mais extenso, até para corroborar

0: Isso demora para acontecer porque é uma questão de adaptação, de mudança, de transformação. Então, nós temos um ser de menos de um mês e pouco, que demanda tudo de um adulto que está por perto, a mãe, o pai, né, que deveria ser. E, além disso, nós temos que reequilibrar a estrutura familiar. Gente, é trabalho pra dedéu.
1: Padilha, a gente tá falando aí de uma geração, né, que tem ali o celular como a principal ferramenta de conversa. Às vezes, você tá dentro da mesma casa e as mensagens e as conversas acontecem pelo aparelho eletrônico. Como é que é isso? Como é que é criar um vínculo, uma conexão em tempos de internet o tempo todo?
2: A internet, a tecnologia ajuda a gente em milhões de situações. Porém, em outras situações é muito delicada. Por exemplo, eu tento estabelecer algumas coisas. Isso pode, isso não pode. Na refeição, por exemplo, esquece celular. Mas geralmente não funciona, especialmente porque às vezes eu mesmo recebo uma ligação importante no meio do almoço, eu preciso atender, né? Então, se eu consigo dar o exemplo, então fica até complicado exigir alguma coisa que eu mesmo muitas vezes não consigo respeitar. Então, é uma briga quase diária, esse controle, isso pode, isso não pode, até 10h30 ok, até 11 horas não quero nenhum tipo de celular, nenhum tipo de TV ligada, série nem nada, para a gente poder ter um pouquinho de espaço entre a família para poder conversar sem aparelho eletrônico, mas realmente é bem complicada essa fase, toda essa tecnologia que hoje está no nosso dia a dia.
1: E a gente, se colocar um ingrediente aí, né, dependendo da idade do filho, você tenta conversar, ele não quer. Né? Eu estou vivendo muito essa fase, com um de 8 e uma de 13, aí você fala, como foi o dia? Legal.
0: Uh-huh.
1: E a prova? Ok. Ah, mas foi bem, acha... Não sei, é esse o nível da conversa, Roseli. E aí até tentando usar a internet para ver se você aproxima essa conexão, às vezes vem, sim, não, ok. Como é que a gente quebra essa barreira?
0: Não é simples, não é fácil, né? Vamos entender que o processo que está por trás disso. A criança, como eu já falei, está submetida 100% aos pais, 100%. E quando ela chega à adolescência, que é o caso da sua, né? Ela começa a perceber, opa, eu estou enxergando o mundo aqui de um jeito diferente da minha mãe e do meu pai. Então, eu tenho condição de olhar para esse mundo e vivê-lo integralmente. Então, eles vão com muita sede ao pote, aos 13. Não é à toa que tem um filme que chama Aos 13, né? Que é para mostrar essa passagem, que é uma passagem radical. E vai demorar um bocadinho para eles entenderem que é passo a passo e não tudo de repente. Então, por isso que eles não querem conversa com a gente. Porque eles querem olhar para o mundo agora e dar conta do mundo que eles estão enxergando. Que é diferente do que você enxerga, o pai, a mãe enxergam. Então, me deixa quieta. Né? E fora isso, tem um processo interno acontecendo, gente, que é uma explosão por segundo. Ele não se reconhece nas transformações, que horas são rápidas, horas são lentas, né? Ele muda muito rapidamente, que para ele é difícil. É para ele, o adolescente, a menina, né? É difícil acompanhar. Então, ele tem muita conversa interior. É bom a gente dar um certo respeito, né? Dar esse tempo. Mas é bom, de vez em quando, falar, bom, hoje é reunião de família. Vamos fazer o quê? Assistir um filme? Qual filme? O que você achou desse personagem? Né? Quem seria esse personagem aqui na família? E por aí vai. É uma tentativa. Às vezes funciona, às vezes não.
1: Agora eu vou falar de outro assunto que envolve a paternidade, que gera muita dúvida. Eu queria te ouvir, Lucas. Você está começando, ainda não teve essa oportunidade, mas a gente fala muito da ideia de limites, né? Como usar o não da forma certa, se é para usar ou não. Você já pensa um pouco nisso, apesar de ser muito cedo? Como é que vai ser essa conexão, essa ideia de autoridade, de limite?
3: Então, a gente tem alguns planos desenhados para iniciar tanto essa relação de diálogo, essa relação de comunicação do Santiago para conosco enquanto pais, e até essa parte de limite também. Da minha geração, nós somos, e a minha experiência individual foi criado com muitos limites bem pontual.

0: formados. É, e aí, inclusive, algum desses limites vindo pela educação violenta, né? E aqui, sem julgamento de valor, era o que dava para fazer na época que eu fui criado. Mas a gente evoluiu ao longo, enquanto sociedade, né, nos últimos anos, para ter educações um pouquinho diferentes daquelas que foram feitas no passado. E esse é o principal desafio que a gente sente aqui dentro de casa. Como é que a gente conecta o que a gente teve de experiência individual com o que a gente já evoluiu na sociedade para ter uma educação mais positiva, digamos assim, atualmente. E a gente tem vários planos aqui. Se vão dar certo ou não, não sei, Thaís. Torço que sim.
1: A gente conta para ele agora ou depois que é isso mesmo, né? Que a gente vai fazer um monte de plano e que na prática nem sempre eles vão ser colocados ali.
2: É verdade, é isso. É, eu tenho um colega educador que ele diz assim, olha, faça assim ou faça assado, vai dar errado. É, porque não existe assim a educação perfeita. Não existe um pai perfeito, uma mãe perfeita, muito menos um filho perfeito, gente. Então, o que vai acontecer é isso. Vão ter planos, você vai testar isso a partir de agora, né? Que a gente vai aplicar e vai funcionar. Por 2 meses, 3 meses, depois para de funcionar. E aí a gente tem que criar novos planos, né? Mas é isso, criação de filhos é isso. E educar filhos, principalmente pensando nos limites, o filho dele tem um mês e meio. Ele já se defronta com limites, sem saber. Porque a rotina do sono vai. Aí, de repente, a criança chora, o bebê chora, quer a mãe. Eu quero minha mãe, eu quero minha mãe. Ele não sabe disso, mas ele está chorando porque lhe falta algo. Mas é o pai que está ali, dessa vez, fazendo a rotina do sono. Pronto, a vida acabou de apontar para ele um limite. Não é tudo que você quer que você consegue na hora. Então, a gente pensa muito no limite, mas quando a gente diz o primeiro não para o filho, ele já se defrontou com uma série de limites, muitas.
1: O Lucas falou ali, Roseli, e eu fiquei pensando para perguntar até pro Padilha em relação a isso, né? Porque já tem filhas mais velhas. É, muitas vezes a gente quer falar um monte de coisa, né? E a gente não sabe como, né? Para os filhos da gente. Não sabe como, porque como é que eu vou me abrir tanto para um filho? E aí ele vai ver que eu sou frágil também, que eu erro. E eu tenho que passar aquela autoridade de que o pai tá na hierarquia ali acima e não erra. Como é que é isso para você, Padilha?
3: Eu procuro dividir as responsabilidades, dependendo do assunto sexual e namorado, eu já transfiro para minha esposa, que ela tem muito mais jeito, tato para tratar esses assuntos, né? E quando é alguma coisa mais séria, assim, não vou deixar, fica comigo, né? Então, tendo essa sensibilidade que eu consigo conversar melhor esse tema e ela consegue conversar melhor esse outro tema, a gente faz essa divisão. Então isso dá muito certo.
1: Roseli, de novo, né, a gente está falando sobre paternidade, eu volto aqui. Tinha algumas situações mais delicadas que eu não conseguia falar com o meu pai, especialmente. E eu escrevia. Então a gente trocava as cartas, porque aí você consegue se abrir sem aquela pressão do olho no olho, como é que ele vai me julgar, eu tô ali. E aí ele me responde quando ele tiver também. Pode ser um mecanismo para a gente falar, mesmo que seja ali através de uma mensagem de celular, um áudio, né, que a gente fala tanto, pode ser essa fonte de eu não consigo falar olhando no olho, mas eu quero falar.
2: Uhum. Nossa, é ótima essa ideia, maravilhosa, é um recurso que a gente às vezes esquece de usar. Primeiro, a gente tem que lembrar que tem pessoas que têm essa dificuldade de conversar no olho no olho. Fica intimidado, fica tímido, fica travado, né? Então, acabou de virar, ela sabe tudo o que ela queria dizer. Diz, escreve. Escreve. Quando a criança é pequena, ela pode desenhar até. O desenho vai comunicar alguma coisa, né? Então, é importante que a gente use esses recursos que a gente tem para virar comunicação.
1: Quero agradecer muito a você que sempre acompanha o programa Seus Filhos, que participa conosco. Te convido a ouvir quantas vezes quiser, a compartilhar também esse nosso programa, que fica disponível no site da Band News FM, no nosso canal no YouTube e também nos principais tocadores de áudio. Você pode e deve participar conosco através do e-mail seusfilhos@bandnewsfm.com.br ou também nos acionar pelas redes sociais, @ThaísBDias, Thaís com H, ou @RoseliSayão, Roseli com Y, Sayão também. Quero aqui agradecer a nossa equipe também de produção, sempre por aqui, trazendo pra gente esse programa, permitindo que a gente possa entregar esse programa para você. A edição é do Pedro Salles, a produção da Beatriz Alencar e também aqui a produção do nosso estúdio, do Rafael Henrique. A sonorização é dele, José Antônio de Araújo. Meu beijo especial para os nossos pais de hoje, que dividiram um pouquinho das experiências deles, sei que vocês se identificaram. Lucas Ribeiro, pai do Santiago, muito obrigado. Feliz Dia dos Pais para você.
0: Obrigado, Thaís. Obrigado, Roseli. Obrigado a toda a equipe e a toda a audiência. Foi incrível estar aqui com vocês.
1: Antônio Padilha também, pai da Isabela, da Giovana. Agradeço muito por compartilhar com a gente um pouco das suas experiências. Feliz Dia dos Pais.
3: Muito obrigado. Foi um prazer muito grande. Adorei.
1: Meu beijo especial para você, Roseli. E um beijo especial para você também que nos acompanha na Band News TV.
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2: Quinto sinal marcou 5 horas. Alô, São Paulo. Bom dia, Brasil. Folhinha virando na alvorada do inverno dessa terça-feira, 11 de agosto de 2026. Daqui a pouco nós vamos ter muitas informações sobre o terremoto de 7,4 graus na escala Richter, que atingiu a Colômbia nesta segunda-feira. Foi o mais forte registrado no país durante a última década, segundo o Serviço Geológico Colombiano. Causou destruição em diversas cidades. Já temos, infelizmente, mais de 100 mortos. Muitos ainda estão sendo socorridos, muitas pessoas que estão debaixo dos escombros. O epicentro do tremor ocorreu em San José del Palmar, no oeste colombiano, a uma profundidade de cerca de 100 metros, de acordo com a Agência Geológica dos Estados Unidos. A cidade fica a cerca de 230 quilômetros da capital Bogotá e a cerca de 150 de Medellín e de Cali. O Serviço Geológico da Colômbia relatou duas réplicas de magnitudes 2.8 e 4.8, sendo essa última também amplamente sentida. Mais uma tragédia aí. Tivemos recentemente o terremoto na Venezuela e agora esse na Colômbia. A temperatura aqui no Morumbi tá baixa, hein? 13 graus, mais frio ainda do que ontem. E a sensação, gente, é de 10. É, tá um vento geladinho, uma garoa que diminui ainda mais a sensação de frio. Então tem que sair muito agasalhado e até com um guarda-chuvinha, porque tá uma chuva bem fininha, deixando o chão molhado, e você também, viu? Se você não se proteger. Vamos chamar direto a Stephanie Toso, do Instituto Climatempo, porque hoje a temperatura não vai subir muito, não.
3: Hoje, boa parte do leste e sul do estado de São Paulo ainda continua com destaque para o tempo nublado e para a previsão de garoa. Isso porque a infiltração marítima mantém o risco alto para chuva em vários momentos entre o litoral e a região metropolitana. Na cidade de São Paulo, além do tempo fechado e encoberto, a condição de frio continua, com temperatura máxima não passando dos 15 graus. No litoral, os termômetros não devem passar dos 17. Somente no interior que o sol aparece mais. Municípios como Ribeirão Preto, Bauru, Araçatuba, Presidente Prudente vão ter uma terça-feira com pouco mais de sol e temperaturas subindo até os 24, 25 graus. A partir de amanhã, quarta-feira, a tendência é que o ar frio comece a se deslocar e com isso o sol volta a aparecer na capital paulista e aos poucos a temperatura sobe. Até sexta o calor retorna à capital paulista.
2: Faz dias que a gente não passa pela site da Sabesp para conferir como estão os nossos mananciais. A Sabesp divulga todos os dias às 9 horas da manhã o índice de cada um deles. O Alto Tietê está operando com 45,6% de volume operacional. O Cantareira, 35,6%. E o Guarapiranga, 73,3%. São os três maiores. O sistema todo integrado metropolitano de São Paulo, 46,5% de volume operacional. Hoje é aniversário das cidades paulistas de Pereira Barreto e Tatuí. Pereira Barreto tem pouco mais de 24 mil habitantes. Em 1858, o lugar abrigava uma colônia militar chamada Estabelecimento Naval de Itapura, ou Itapurá, desativada em 1889. Mas o povoado cresceu até virar município em novembro de 1938, trocando o nome de Novo Oriente para o atual, em homenagem ao cientista Dr. Luiz Pereira Barreto. Até então pertencia a Monte Aprazível. Também é aniversário de Tatuí, com 123.942 habitantes. Tatuí é uma palavra tupi, que significa o Rio do Tatu. Foi fundada pelo Brigadeiro Jordão em 1826, numa área antes pertencente à Fazenda dos Frades. Em fevereiro de 1844, virou distrito de Itapetininga, ganhando autonomia em julho de 1861. A grafia original de seu nome era Tatuí com H, T-A-T-U-H Y. Aniversário também dos municípios de Pedro II no Piauí, com quase 38 mil habitantes, e Nova Bandeirantes no Mato Grosso, com 13.635. 11 de agosto é o dia do advogado, lembrando a instalação dos cursos jurídicos no país em 1827, nas faculdades de Direito do Largo São Francisco, em São Paulo, e Olinda, mais tarde transferida para Recife, em Pernambuco. Dia do advogado é o dia do pendura, né, Elton Dias? Mas não existe mais essa prática, né? Os estudantes de direito iam até os bares, restaurantes e penduravam a conta. Mas eles não deixavam os garçons no prejuízo, não. Eles davam as gorjetas. Então hoje também é o dia do garçom.

0: muitos reis, né, Silvânia? Esse é o rei do Nordeste, né? O Reginaldo
1: Rei do Brega,
0: Rossi,
1: né?
0: É o conhecido lá como rei, né? Lá ele é chamado como rei.
1: É, então é o dia do advogado, do magistrado, do estudante, do hoteleiro, do garçom. Nós temos o nosso advogado aqui, o Pedro Campos. É também o dia da televisão, viu, Pedro? Que é dia de Santa Clara, padroeira do veículo. E também uma das datas comemorativas de hoje. Tá frio, né, Pedro?
0: Tá frio, né? A gente avisou, né? Hoje vai ser o dia mais frio da semana em São Paulo. Então, pra quem tá saindo da cama aí, se agasalhar pra sair de casa. É, a Stephanie Toso trouxe pra gente a previsão pra hoje.
1: 13 graus.
0: A máxima vai ser de 16,
1: 16,
0: né?
1: É.
0: Muito pouco perto do que a gente teve nos outros dias aí.
1: E como
0: mas
1: ontem
0: quinta-feira
1: também
0: vai
1: esquentar
0: de novo, Silvana.
1: Então,
0: não dá nem tempo, viu, Braga?
1: E como ontem não subiu também muito a temperatura, então hoje a gente sente mais, né? A casa não esquentou ontem, né? Então hoje a gente vai sentir mais frio. Sabe quem tá fazendo aniversário também hoje? Ah, um time que não tá muito bem não, viu? Não tem muito o que comemorar. Mas há 126 anos, em 1900... era fundada a Associação Atlética Ponte Preta. Segundo o clube.

E foi fundada por um grupo de estudantes nas cores preto e o branco. É o clube mais antigo em atividade no estado de São Paulo, segundo no país. E um dos pioneiros dos clubes na luta contra o racismo, viu, no futebol nacional.

0: ver em que posição que ela tá aqui. É a última, né, Elton Dias? Deixa eu ver, pelo menos estava, né? Vamos ver aqui.
1: É a última, a lanterninha com 9 pontos.
0: Puxa vida.
1: Apenas 2 vitórias na Série B e 16 derrotas, 3 empates.
0: Mas é um grande clube, uma grande história, com muitos torcedores. E todas as homenagens aí à Ponte Preta. Vai se recuperar. Ponte
2: Preta gigante. São 5:09. A Silvânia falou aí, né, sobre o dia do advogado, né? Dia 11 de agosto, que remete a 11 de agosto de 1827. O imperador Dom Pedro I criou os 2 primeiros cursos jurídicos do Brasil, um em São Paulo, Largo de São Francisco, e o outro em Olinda, Pernambuco. Depois se transferiu para a capital de Pernambuco, Recife. Até então, quem queria estudar direito tinha de ir para a Europa, especialmente para Portugal. E aí o dia 11 de agosto, então, marca o início, né, do ensino superior jurídico no Brasil com o curso de direito. E, por extensão, tornou-se aí o dia do advogado. E a relação com o Pindura e essa história toda é muito interessante. É porque não há e nunca haverá, eu acredito, uma autorização expressa legal, já que estamos falando aí de cursos jurídicos, para essa prática do pendura nesse 11 de agosto. Trata-se de uma tradição, mas uma tradição para poucos estudantes, não para todos os cursos jurídicos. Hoje, na Avenida Liberdade, nós temos mais cursos jurídicos do que nos Estados Unidos inteiro. É. Sabia disso? Só na Avenida Liberdade. Fora o seguinte, né? Que hoje, com esses ensino à distância, você tem uma gama de cursos proliferando para tudo quanto é lado. Imagina se esse povo aí que faz curso à distância for querer pendurar tudo hoje. Vai quebrar todos os bares e restaurantes, né? Então era uma tradição de estudantes da Faculdade do Largo de São Francisco, lá da USP, que almoçavam todos os dias nos mesmos restaurantes. Então, todo dia eles saíam da faculdade, era uma elite da formação jurídica do país. Eles saíam da faculdade, iam lá almoçar, almoçavam nos restaurantes ali próximos do Largo São Francisco, no centro. E a conta ficava pendurada para ser paga depois. Por isso que é o pendura, entendeu? E aí eles falavam, deixa essa pendurada aí hoje, no dia 11 de agosto, que era o dia que eles tomavam umas a mais lá para comemorar e tudo mais. Então é por isso que essa tradição acabou acontecendo. Só que virou uma baderna, né? Virou
0: dava zona. Um prejuízo, né, pro comerciante.
2: E em 2003, o Sindicato dos Bares e Restaurantes chegou lá na OAB e falou, seguinte, não tem a menor condição isso aqui. Hoje a coisa é outra. E esses estudantes que estão vindo aqui da pendura, eles não vêm aqui todo dia como aqueles lá iam, né? Porque uma coisa é um dia, né? O cara ia lá todo dia, conhecia pelo nome, o garçom, dava gorjeta, tudo mais. E hoje em dia não. Os caras querem ir pro bar, come nada, enche a cara de cerveja e quer mandar pendurar a conta. Aí não dá, né? Então tem essa curiosidade aí na história do pendura. Para quem gosta dessas histórias, é mais ou menos isso. Mas parabéns aos advogados todos aí pelo dia, né? Posição importantíssima e necessária. Por mais que a gente às vezes fique olhando assim e fala, nossa, esse sujeito aí vai defender esse bandido, esse criminoso, não tem como fazer justiça sem advogado. Todo mundo tem de ter direito a uma defesa técnica. Goste ou não, é assim que a banda tem que tocar no Estado Democrático de Direito. Fala, Diogo.
1: Ô, Pedro, você falou da quantidade de advogados que tem no Brasil, é o país que mais tem no mundo. Um a cada 164 habitantes, proporcionalmente, né? A Índia passa o Brasil no número absoluto, mas proporcionalmente o Brasil é o primeiro, seguido dos Estados Unidos, que tem um a cada 253 habitantes.
2: Muito advogado.
0: E aqui, né? É um a cada
1: 164.
2: É muito, muito advogado. Mas é isso aí. É o que a gente precisa cobrar aqui, é qualidade no ensino de direito. Não é.
0: Em todos, assim, na verdade, né? Em todos os cursos, né, Pedro?
2: É.
0: Que tem saído profissionais mal formados aí, né?
2: É que direito proliferou de uma maneira, acho que muito maior que as outras, né? Qualquer faculdade aí hoje tem um curso de direito. Então, por isso que a gente cobra a qualidade do ensino e muitas vezes isso acaba... Não, isso acaba, sabe, se tornando um negócio, né? Vira um negócio. Não é por aí. Educação não pode ser só um negócio. Tem que ter também outros cuidados aí a serem observados.
0: E criando uma má impressão a respeito da profissão também, né?
2: É.
0: Algo de mal intencionado, né? O advogado.
2: Aí surge a expressão.
0: Defende bandido, né?
2: Advogado de porta de cadeia. Nunca ouviram essa? É. Isso aí é um advogado de porta de cadeia.
0: Verdade.
2: Maculando um pouco aí. Mas é isso, mas também tem advogado que eu vou te falar, viu? Que coloca essas questões mercadológicas à frente de tudo, né? Eu não sei, por exemplo, como uma mulher advogada pode defender um estuprador. Não consigo entender, né? Acho que é difícil. Deve ser bem difícil para defender um estuprador, confesso, aquele estuprador, réu confesso de estupro. Aí uma mulher vai defendê-lo, eu acho... bem estranho.
0: Eu acho que sempre defender um criminoso deve ser difícil, Pedro Campos. Né?
2: Pensa, não, mas uma mulher defender um estuprador, Silvana, tem um caráter difícil. Diferente, né? Você defender alguém que matou alguém, claro que não é, você não quer dizer que você compactua com isso. É óbvio que não. Né? Você tá ali para fazer a defesa técnica, observar as questões que têm que ser colocadas para um julgamento justo, para que um julgamento não extrapole também o texto da lei. Agora, tem certos crimes aí que são complicados, né? Então, é muito, muito pessoal. Mas eu fico imaginando quanto que esses advogados não ganham para determinadas causas, né? Defender dessa forma que nem eu tratei. Um estuprador defendido por uma mulher. O que que há por trás disso, né? Para mim, só pode ter muito dinheiro. Não consigo imaginar outra situação. 5:15 da manhã. Fala, Diogo.
1: Só mais um dado interessante. Sabia que o Brasil teve 13 presidentes que se formaram em direito na Faculdade de Direito da USP? Uau.
2: Ah, é?
1: 13.
2: Quem são eles?
1: Prudente de Moraes, Campos Salles, Rodrigues Alves, Afonso Pena, Venceslau Brás, Delfim Moreira, Arthur Bernardes, Washington Luiz, Júlio Prestes, José Linhares, Nereu Ramos, Jânio Quadros e Michel Temer.
2: Muito bem aí, ó. Tá vendo? O que isso quer dizer? Absolutamente nada, uma curiosidade. Porque não quer dizer que fez direito que vai ser um bom presidente.
1: Exatamente.
2: Da República, né?
1: Até
2: mas é um curso completo,
0: né?
2: Viu?
0: Até
2: que
0: deveria.
2: Ajuda bastante a entender outras coisas. Eu até acredito que as escolas deveriam introduzir parte dos ensinamentos aí da faculdade, né? Nos ensinos
0: até
2: mais
0: até como uma questão
2: avançados.
0: De cidadania, né?
2: De defesa. Por exemplo, Código de Defesa do Consumidor, né? Não é importante saber?
1: Sem dúvida.
2: Pra você se proteger, pra você... Acredito que...
0: Saber os seus direitos, os seus deveres.
2: Não seria uma má ideia,
0: não. Não mesmo.
2: Mas as escolas não estão muito interessadas nisso agora, não. Primeiro precisa ensinar português e matemática,
0: o ABC.
2: Que a coisa tá feia.
0: É, o
2: Ailton Dias, como é que faz pra participar do Pulo do Gato? Ninguém tá mandando mensagem hoje aqui, ó.
0: Ah, tem sim, tem bastante.
2: Cadê a mensagem?
0: Tá, 11-999-048756.
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0: O Fernando Henrique Conde, São Manuel, tá 14 graus por lá. O Oriovaldo Lourenço diz que tá chovendo no Guarujá. Também o Thay Lebrun falando sempre o dinheiro vai valer mais, né? A questão dos advogados aí, né? Do mau advogado, né? Presidente Prudente também ligado. Quem que é o nosso ouvinte? Vamos ver se tem o nome dele aqui. É o Washington Coutinho também participando. Muitos falando também da Ponte Preta. Vamos ver se eu acho aqui os que falaram da Ponte Preta. O Roberto Pereira está em Ribeirão Preto, friozinho por lá também. O José Antônio de Paula Reis, da Vila Verde, na Zona Leste. Cadê aqui? Mauá, 13 graus, com sensação de 10. Tá igual aqui então, Celso Stella, mandando mensagem.
2: São 5:18. Um forte terremoto de magnitude 7.4 atingiu a Colômbia ontem, deixou 132 mortos, 1.575 locais atingidos. A busca por sobreviventes nos escombros segue ainda nas cidades mais afetadas. A Associação Colombiana de Cidades afirma que 86 edifícios desabaram, 37 casas foram completamente destruídas. É o terremoto mais forte que causou mais mortes no país em 10 anos. Impacto maior foi no estado de Chocó, no noroeste, entre Medellín e Cali, e também a capital, Bogotá. Menos de 40 minutos depois do abalo, tremores mais fracos atingiram a mesma região. O presidente recém-empossado, Abelardo de la Espirela, declarou desastre nacional e realizou uma reunião de emergência em Bogotá. Moradores das regiões afetadas contam cenas que vivenciaram no momento do terremoto.
4: Eu vi o prédio do vizinho explodir completamente, como uma bomba, algo horrível.
5: Tremeu muito forte e, além disso, foi um terremoto muito longo. Foram quase 2 minutos. Eu acho, né, de duração. E olha como estavam as estruturas, os prédios aqui da cidade, né, estão muito afetados.
2: Então vamos lá, 60 prédios destruídos, 1.600 casas, 52 escolas, seu balanço mais atualizado agora, hein? A torre da catedral de Manizales, de quase um século, tombou e parte de outra igreja caiu na calçada. Um pedaço do teto de um aeroporto também desabou, outros 6 terminais foram fechados. O brasileiro Anderson Alves, que mora em Medellín, revelou que a população recebeu um alerta de segurança antes do tremor.
6: Hoje pela manhã, isso ocorreu, era em torno de 7h34 da hora local aqui de Medellín, e recebi um alerta sonoro e visual informando que estava acontecendo um terremoto, um sismo, e depois desse alerta, questão de 5, 10 segundos depois, tudo começou a tremer. A cama tremia, o guarda-roupa tremia, os móveis tremiam, as janelas tremiam e se batiam bastante, as pessoas começaram comecei a perceber um certo nervosismo, as pessoas gritando, já correndo para as escadas, já descendo. Mas o alerta eu acho que foi bem importante.
2: Integrantes do Tribunal de Contas da União estão na Colômbia, onde participam de eventos com representantes de órgãos de controle externo de diversos países. O encontro em Cali, que teria início nesta segunda-feira, foi cancelado. Fazem parte da viagem o presidente do TCU, Vital do Rego, o ministro Augusto Nardes. Todos estão bem. O abalo foi sentido em outros países, como Equador, Panamá, Venezuela e em algumas regiões do Brasil. O técnico do Laboratório Sismológico da Universidade Federal do Rio Grande do Norte, Eduardo Menezes, explica as razões do terremoto na Colômbia.
7: Essa região aí é uma região sismicamente ativa, uma das maiores do mundo. A Colômbia, como o Chile, eles têm essas repetições de grandes terremotos. E nós sabemos, né, que quando você tem esse tipo de evento, ele é sentido em vários locais, principalmente o Brasil. Já recebi relatos que, por exemplo, no Acre também foi sentido, em Manaus também. São reflexos desses grandes terremotos. Isso é em função do movimento da grande placa, do Nazca, né, que é o Pacífico, que ela é uma subducção, ela é como se ela mergulhasse embaixo de todo o continente brasileiro, que é o sul-americano. É isso que provoca esses grandes terremotos nessa região.
2: Presidente Lula colocou o Brasil à disposição da Colômbia para prestar apoio necessário. Em uma publicação na internet, a cantora Shakira, que é colombiana, demonstrou apoio à nação. Daqui a pouquinho vamos atualizar as informações da Colômbia. Quantos terremotos estão acontecendo, né? De magnitude intensa. Tivemos aquele na Venezuela, depois no Japão, agora esse na Colômbia. Uma sequência de terremotos. As placas tectônicas estão em atividade, o que é uma preocupação principalmente para países que não têm a mesma preparação do Japão. Lá no Japão, o impacto foi bem menor, terremoto grave. Na Venezuela, uma tragédia. Na Colômbia, impacto também de muito significado. O Augusto Nardes, que é um desses ministros do TCU aí que estão passeando lá na Colômbia, né? Estão falando que estão num evento, mas na verdade a gente sabe como é que é isso aí. Ele disse que o hotel que eles estão não sofreu nada, porque tecnologia japonesa de construção. Técnica japonesa de construção. Então o prédio do hotel ficou intacto lá, não teve nenhum tipo de dano. Essas construções mais antigas são as mais afetadas, inclusive lá no Japão, né? Porque daí naquela época não tinha, época do samurai lá. Não tinha como, né? O castelo, exatamente. Agora, hoje em dia, os prédios lá no Japão, eles são mais preparados para esse tipo de fenômeno da natureza. Ô Ailton Dias, vamos fazer o primeiro compromisso comercial, hein? Enquanto o povo acorda aqui, que hoje tá fraco o WhatsApp, hein? É, o povo tá com frio, hein? Não tá querendo ter clássico, não quer sair debaixo da coberta. Tá ouvindo o pulo do gato lá, criando força pra sair debaixo da conversa, hein? É duro, gente, é duro, mas tem que sair. Terça-feira brava hoje, 11 de agosto de 2026, 5:23 da manhã.
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2: Cinco horas e 25 minutos. Tem mensagem de ouvinte, Ailton?
1: 11 999 048756.
3: Bom dia, Pedro. Bom dia, Silvânia. É, quando eu fiz o curso de economia em 98, 99, tinha introdução ao direito no primeiro ano, as matérias básicas. Uma delas era a introdução ao direito. Acho que hoje já nem tem mais isso, né? Grande abraço, bom dia. E aqui na Praia Grande está uma garoinha bem fininha. Abraço.
2: Abraço para o senhor também, obrigada pela participação. Luiz Carlos Caminhoneiro também na escuta, como o Flávio de São Vicente, chuva por lá. Em Goiânia, 22 graus, é o Rogério mandando mensagem também. Sim, as escolas deveriam ter direito, educação financeira, entre outras matérias. A Suzana da Climação, ouvinte do Pulo do Gato há 20 anos. O Anderson de Uberaba, Minas Gerais, malhando nesse momento, 20 graus por lá. O Marcelo Alexandrino está indo até Santa Catarina a trabalho. Hoje é aniversário da esposa Paula e ele manda uma mensagem que estará longe, mas que a ama muito. Parabéns aí a Paula, esposa do Marcelo. E tem mais uma mensagem que eu estou salvando aqui, viu, Pedro Campos? Também falando sobre nossos assuntos levantados aqui. Ailton Dias, vamos ver aqui, demora um instantinho. Pronto. Chegou?
4: Chegou. Bom dia, Silvânia. Bom dia, Pedro Campos. Bom dia, Ailton Dias. Meu nome é Rogério Oliveira, sou de aqui de Jandira. E nesse dia dos advogados, que não falta na família é advogado. Uma filha já formada em direito trabalhista, o marido dela, meu genro, em direito tributário, todos atuando na área. E a filha mais nova, a caçula, já encaminhada já no terceiro ano já de direito, só não escolheu ainda para que área vai, mas também já caminhando nessa profissão tão respeitosa, né? Deve também ser respeitada. Um bom dia para vocês, fiquem com Deus e boa semana.
5: Então vamos lá.
6: Obrigado pela mensagem, parabéns aí pela família, hein? Pra filhota aí também. 5 horas e 27 minutos, tem jogo de futebol hoje, Diogo Braga?
7: Tem sim, Pedro, tem o São Paulo hoje, ô tricolor, torcedor não tá contente, a situação não tá fácil pro time, não vence no Campeonato Brasileiro, Dorival não venceu ainda no comando do São Paulo e vai hoje buscar a ida lá na Sul-Americana, as oitavas de final, lá na Bolívia, enfrentar o Bolívar, que eliminou o Grêmio às 9:30 da noite, com transmissão aqui da Bandeirantes, o jogo da volta na semana que vem no Morumbi. Se o São Paulo sai com resultado, um empate, tá bom, porque a altitude é muito difícil de jogar e depois esse de casa aí é favoritaço. Então, torcer pro São Paulo passar pelo Bolívar. E também tem brasileiro na Libertadores. 7 horas da noite, o Fluminense no Maracanã enfrenta o Independente Rivadavia. Lembrando, para quem não está acostumado com esse nome, o Rivadavia foi o primeiro do grupo do próprio Fluminense. Então, passou por cima do Fluminense no grupo, se classificou em primeiro, Fluminense em segundo. Agora, ele se enfrenta novamente nas oitavas da Libertadores, 7 horas da noite. O mando, o primeiro jogo hoje é lá no Maracanã e semana que vem o Rivadavia joga em casa. Também temos Tolima e Del Valle 9:30 para Libertadores, mesmo horário Estudiantes e Universidade Católica. Pela Sul-Americana, o Boca Juniors enfrenta o Recoleta. Hoje, às 11 horas da manhã, tem o sorteio da Copa do Brasil para os confrontos das quartas de final. Quem tá? O Atlético Mineiro, Cruzeiro, Grêmio, Internacional, Palmeiras e Santos, Vasco e Vitória. Esses são os 8 times classificados para as quartas de final. Não tem critério nenhum. Pode cair Palmeiras e Santos, Inter e Grêmio, Cruzeiro e Atlético. Pode ter clássicos agora ou deixar os clássicos para próxima fase, para semifinal. Ainda ontem, falando de CBF, os clubes da Série A e B se reuniram e aprovaram um conjunto de regras novas, mas ao mesmo tempo velhas. Sabe por quê, Tom Dias? Porque são regras novas pro futebol brasileiro, mas que já foram aplicadas pela FIFA na Copa do Mundo. Quais são elas? Agora, já valendo para a próxima rodada do Campeonato Brasileiro, tanto da Série A quanto da Série B, que é a 23ª rodada, tem 5 segundos para arremesso lateral, 5 segundos para cobrar a tiro de meta, 10 segundos para deixar o campo em substituições, 1 minuto fora após o atleta ser atendido fora de campo, após o atendimento de um goleiro, um jogador de linha tem que ficar fora por 1 minuto, somente o capitão fala com o árbitro, cobrir a boca para discussão, isso vai dar vermelho, aquele protocolo Vinícius Júnior que foi aplicado na Copa do Mundo, checagem de VAR para aplicação de um segundo amarelo, hoje em dia é só vermelho direto, e também o VAR para escanteio concedido por engano, e aí trocaria por tiro de meta. Essas são as novas regras aprovadas, resta saber se serão aplicadas na prática pelos árbitros aqui do futebol brasileiro, Pedro.
6: As novas regras, né?
7: Exatamente.
6: Vai valer pro ano que vem?
7: Não, já começa a próxima rodada.
6: Na próxima rodada?
7: 23ª rodada do Campeonato Brasileiro.
6: Maria. E o que, que é o principal da mudança aí que você falou?
7: Então, ó, tem todas as... O principal que a CBF quer é diminuir... Eles fizeram um estudo, um ganho médio de 5 minutos e 49 segundos com essas 9 regras a mais, que é diminuir aquela paralisação toda hora, então diminuir cera, o jogador vai cair no campo, tem
6: é
7: que
6: bom,
7: sair.
6: Que fez na
7: é
6: Copa,
7: bom,
6: né?
7: É bom, é a mesma coisa que teve na Copa. Agora resta saber se serão aprovadas, né? Porque aí vai, um árbitro vai dar um pouco mais, um jogo um pouco menos, aí fica aquela coisa, não, pro meu time foi mais, pro meu time foi menos. É. Vamos ver se vai ser aplicada na prática. Se for, aí é ótimo.
6: Isso aí. Vamos ver como é que vai ser, então, a partir da próxima rodada.
2: Dois carros se envolveram em um acidente de trânsito na estrada em Boimirim, altura do 4.740. E uma vítima, viu? Uma mulher sendo socorrida aí pelo Corpo de Bombeiros. Também aconteceu um na 23 de maio, na altura do viaduto Beneficência Portuguesa. Queda de motociclista. Uma vítima também, outra mulher. E atendida pelo SAMU. 5h31, tem mais mensagens de ouvintes, Pedro.
6: Mas antes nós vamos para Brasília, porque o Vitor Gomes tem compromissos lá em Brasília e tá esperando para trazer a informação aqui no Pulo do Gato. Bom dia, Vitor Gomes.
5: Muito bom dia, Pedro, Silvânia, a todos os nossos ouvintes. Olha só, enquanto alguns estão com temperaturas baixas, aqui em Brasília, calorão, viu? Após registrar a maior temperatura do ano, neste fim de semana, o Distrito Federal segue com alerta de perigo devido à baixa umidade relativa do ar e a gente sente bastante. As temperaturas seguem estáveis ao longo dos próximos dias, com termômetros marcando máximas de 30 e 31 graus. De acordo com o IMET, a elevação das temperaturas está associada à persistência de uma massa de ar quente e seca que atua em grande parte do Brasil. A baixa umidade pode provocar riscos de incêndios florestais e à saúde, como ressecamento da pele, desconforto nos olhos, na boca e no nariz do repórter aqui, que é o caso, viu? O recomendado é tomar bastante água e reduzir a exposição ao sol. Isso eu tô fazendo, tô aqui com uma garrafinha de 1,2 litros e ao sol eu evito sair também. Volto com vocês.
6: Valeu, Vitor Gomes. Agora os ouvintes da Silvânia Alves aqui no Pulo do Gato.
8: Bom dia, Pedro Campos, Silvânia Alves e toda a equipe da Rádio Bandeirantes. Agradecer a homenagem aí ao Dia do Advogado, né, que é uma classe muito especial na defesa dos interesses da população, da sociedade, né, das pessoas que precisam, né, desse profissional da área. E não esquecer também que hoje é dia do estudante, dia do garçom e dia da televisão, né? Parabéns a todos aí, Dr. Roberto Guastelli, Vila Mariana.
6: Obrigado pela mensagem. Silvânia, antes do outro ouvinte, o jornal Washington Post, lá dos Estados Unidos, está divulgando hoje uma informação que o presidente Donald Trump foi escondido em um caminhão de alimentos e fez um voo secreto lá na Turquia, devido a uma ameaça do Irã. A operação aconteceu no mês passado, depois que Trump apareceu embarcando no Air Force One, que é o avião que leva o presidente dos Estados Unidos. Segundo o jornal, o presidente deixou a aeronave sem ser visto e foi levado num caminhão de alimentos para um avião menor, um C-32A da Força Aérea dos Estados Unidos. Imagina quem ficou lá no avião, né? Sabendo, olha, vão atacar esse avião aqui, o Irã pode atacar o avião, tira o Trump. Mas e o piloto? E os comissários? E o povo que ficou lá? Caminhão onde Trump se escondeu normalmente é usado para levar refeições e outros suprimentos até o avião presidencial antes da decolagem. A operação foi feita da seguinte forma. Primeiro, embarque diante das câmeras lá. Trump dando tchau para todo mundo. Aquela cena protocolar. Chegou na limusine, subiu as escadas, acenou para a imprensa. Do outro lado, que ninguém estava vendo, tinha um caminhão de suprimento que estava posicionado ali, parecendo que estava carregando, né? O caminhão, o avião que ia fazer a viagem. Minutos depois, enquanto os jornalistas embarcavam no Air Force One, tinha jornalista lá também. O caminhão se afastou e seguiu até o outro avião. O veículo ficou cerca de 40 segundos fora do alcance das câmeras. Ao chegar ao C-32A, o compartimento do caminhão foi elevado até a altura da aeronave e permaneceu assim por alguns minutos. E aí Trump foi transferido secretamente, segundo o Washington Post. O secretário de guerra também foi para esse avião usando uma escada externa. E aí há imagens, né, e testemunhas. Segundo uma autoridade americana, a estratégia fazia parte de uma tentativa de fazer o voo parecer uma operação comum. Agora não está claro como o presidente deixou o C-32A e voltou para a aeronave presencial após o pouso. Por quê? Porque quando ele chegou no destino, Silvânia, ele saiu do avião presidencial. Olha que mistério, trocaram no ar lá, o que fizeram, né? Não é um mistério isso?
7: É impossível.
6: Olha, diante das ameaças iranianas, o jornal disse que o Air Force One serviu para ser uma isca enquanto o presidente estava em outra aeronave. Mas que isca, hein? Meu Deus, olha, se isso aqui for verdade, eu tô dando crédito aqui pro Washington Post, hein? No Washington Post que revelou toda essa história. O Pentágono, obviamente, diz que não pode comentar absolutamente nada em relação à segurança, e tá certo mesmo, né? Questões de segurança não devem ser comentadas. Mas fica a dúvida no ar aí, né? Se realmente isso aconteceu. Impossível não é, né? Porque os americanos e o sistema de segurança do presidente da República dos Estados Unidos é muito bom. Diogo Braga, que mais que você conta pra nós aí?
7: Eu?
6: É.
7: Ah, por enquanto não tem nenhum problema aqui em São Paulo, mas vamos corrigir uma informação que eu dei em relação aos jogos de hoje, porque por conta do terremoto de ontem, Tolima e Del Valle, que iam jogar hoje pela Libertadores, o jogo foi suspenso. A Conmebol anunciou isso ontem e agora as novas datas para os duelos ainda serão anunciadas. E amanhã tem Santa Fé e River Plate pela Sul-Americana, também foi suspenso tanto Tolima quanto Santa Fé, times da Colômbia, por isso que os jogos foram cancelados.
2: É, o Tolima aí assim, em Bagué, e o Santa Fé River Plate em Bogotá, 14 partidas do campeonato colombiano, primeira e segunda divisões, também foram adiadas. 5h37, tem mais mensagem de ouvinte.
9: Bom dia, Silvânia, bom dia, Pedro, bom dia, Ailton, bom dia a todos os ouvintes da Rádio Bandeirantes. Aqui é o Antônio, motorista do Taboão da Serra. Nesse momento eu estou aqui no Guarujá. Uma garoa por aqui, 16 graus aproximadamente. Então, o pessoal que for descer a serra aí, desça com muita cautela, com muito cuidado. A pista está bastante escorregadia, tá bom? Rodoanel não há intercorrências, apenas um veículo que já estava sendo removido. Então, tá tudo tranquilo. Fiquem todos com Deus e um bom dia.
2: Valeu, tá bom da Serra, 12 graus, uma friaca danada, nos conta o Walker Oliveira. O Francisco Carvalho está em Leme na coleta do lixo. Bom trabalho para o senhor, seu Francisco, parabéns pelo trabalho. Eduardo Moisés de São Caetano mandando miado para a esposa advogada, a doutora Natasha. E também para o Heraldo Lopes de Ponta Grossa, no Paraná, por lá, 9 graus, vento gelado.
6: Problema na Imigrantes.
10: Alô, Pedro Campos e Silvânia Alves. Quem fala é Mário Júnior, diretamente de Santos, na subida da Imigrantes, chuva intensa, tá? Então, o pessoal tomar cuidado no deslocamento. Bom dia a todos.
6: Obrigado ao Maciel também, falando que essa história do Trump daqui a pouco vira filme. É verdade, né? Daqui uns anos a gente vai acompanhar isso aí. Ari, de Cruzeiro, na década tinha matérias da OSP e educação.
2: SBB, o SBB.
6: E educação moral e cívica, na década de 80, é verdade, né? Isso acabou também. Prejuízo, com certeza, para os alunos, viu? Obrigado. Regiões de Piracicaba e Campinas têm 23 feminicídios em 6 meses. Tivemos 2 casos aí terríveis de ontem para hoje, né, Diogo Braga? Uma estudante de direito foi morta.
7: Exatamente, uma estudante no interior de São Paulo, se não me engano, de Pindamonhangaba, e uma outra lá em Santa Catarina também. Foi morta, as duas, pelo a suspeita do ex-companheiro delas.
6: A de Santa Catarina tem 19 anos, suspeito foi preso, né? Tomara que fique por muito tempo lá.
7: E a do interior de São Paulo trabalhava no Tribunal de Justiça.
6: E o namorado foi preso também, né?
7: Foi preso.
6: Que coisa terrível essa onda de violência contra a mulher, né? Aliás, a Band não se cala, daqui a pouquinho a gente vai falar mais sobre esse assunto. E a Record, que fez a entrevista com o agressor do Maria da Penha, né? Mas que coisa triste também no jornalismo, né? Que decepção que a gente fica. Dar voz pra um sujeito desse.
7: Foi preso na sequência. Entender. Não podia falar, né?
6: Mas não consigo entender o objetivo jornalístico disso, sabe? E aí nós temos propriedade pra falar, porque a gente trabalha com isso aqui. Que coisa tenebrosa você, no momento desse, em que a gente deveria estar unindo forças para cobrar mais punição, você ficar dando palanque para criminoso e para bandido. Olha, para mim é inadmissível também. Devia ter consequências para quem planeja, executa, né, e tenta colocar um conteúdo desse apenas para ganhar audiência. A gente precisa repensar efetivamente a nossa função perante a sociedade.
2: Olha, as agências de notícias estão trazendo informação, viu, Pedro Campos e ouvintes, de um incêndio que atinge um centro de detenção na cidade de Buenaventura, na Colômbia, após o forte terremoto de magnitude 7.4 no país ontem. Esse incêndio atingiu o centro de detenção temporária Marte, após uma suposta briga de presos. O fogo começou durante a noite na unidade, que fica perto da zona portuária e abriga cerca de 400 detidos. De acordo com o UOL, a cidade portuária de Buenaventura ficou totalmente isolada por terra após o tremor. 3 deslizamentos de terra bloquearam diferentes pontos da rodovia de acesso, o que impede o trânsito de veículos na região. O teto da sede da Polícia Judiciária e do presídio provisório desabou com um abalo. As informações sobre os estragos do complexo policial foram divulgadas pelo canal de notícias Caracol.
6: Um eclipse solar total vai escurecer por alguns minutos parte do hemisfério norte amanhã, dia 12 de agosto. O fenômeno poderá ser acompanhado na forma total em uma faixa que passa pela Groenlândia, Islândia, Rússia, Espanha e um pedacinho ali de Portugal. Em boa parte da Europa, o eclipse será parcial. Já no Brasil, o fenômeno não poderá ser visto nem mesmo parcialmente. Então, você só vai acompanhar as imagens de quem estiver nesses locais. Cadê a informação aqui? Não tem que é o único em não sei quantos mil anos? Todo eclipse é assim, né? É o único, o próximo será só daqui 50 anos.
2: 80 e poucos anos.
6: Esse não tem aqui, pelo menos eu não achei essa informação. Mas toda vez que fala de eclipse, não é verdade? Você não tem essa sensação? O pessoal fala, é a única oportunidade.
2: Daqui a 20 anos vai ter outro.
6: 20 é fácil, né? Tem uns que é 150 anos, tem uns que é mais ou menos assim. Bom, mas fica a notícia para quem gosta aí dessa informação. Vai, Ailton Dias, que tá me olhando aí, eu já sei o que você quer.
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4: O metrô de São Paulo passa a oferecer vacina contra o sarampo. Repórter Clara Viterbo.
5: Até o fim do mês, o metrô de São Paulo e a TIC Trans, em parceria com a Secretaria Municipal da Saúde, realizam uma campanha de vacinação contra o sarampo em 7 estações da capital. A vacinação será oferecida nas estações Tucuruvi, Vila Prudente, Corinthians Itaquera, São Mateus, Vila Matilde, Perus e Pirituba, em diferentes dias e horários. A campanha ocorre em um momento de atenção para o sarampo no estado. São Paulo chegou a 23 casos da doença na última semana. A estação Tucuruvi, na Zona Norte, recebe atenção especial, porque a região registrou casos recentes de sarampo. Por lá, as doses já começaram a ser oferecidas, das 10 da manhã às 4 da tarde até esta quinta-feira, dia 14 de agosto. Na semana que vem, a partir da segunda-feira, dia 17, o esquema de vacinação ganha outros horários de funcionamento. As estações Corinthians Itaquera e São Mateus receberão a vacinação dia 17, 19 e 21, segunda, quarta e sexta-feira, respectivamente, das 10 da manhã às 8 da noite. Na Vila Prudente, na estação Tucuruvi, os postos ficarão disponíveis de segunda até sexta-feira, dia 21, das 10 da manhã até às 4 da tarde. A única estação que fará a campanha em outra data é a Vila Matilde, que acontece no dia 27 e 28 de agosto, das 10 da manhã às 4 da tarde. Na linha 7 Rubi, as estações Perus e Piritiba também recebem ação. Em Perus, a vacinação acontece na terça-feira, quinta e sexta, 11, 13 e 14 de agosto, da 1 da tarde às 5 da tarde. E na quarta-feira, o horário é especial, das 9 da manhã ao meio-dia. Já em Pirituba, a vacinação ocorre de segunda a sexta-feira, das 9 da manhã às 3 da tarde.
6: 5 horas e 48 minutos. No sul do país, a semana começa com temperaturas perto do zero grau. Vicente Medeiros.
7: A semana começou gelada no Rio Grande do Sul. Na Serra Gaúcha foram registradas as menores temperaturas do dia, de acordo com o Instituto Nacional de Meteorologia. Em São Francisco de Paula, fez 1 décimo ao amanhecer. Ainda conforme o IMET, em Serafina Correia, os termômetros registraram 6 décimos. E em Caxias do Sul, 1 grau e 2 décimos. Já em Porto Alegre, a mínima foi de 6 graus e a máxima não passa de 14. O tempo é seco em todo o território gaúcho e a tendência é que a chuva retorne na terça-feira.
4: Rio Grande do Sul, moradores de cidades ainda estão sem energia elétrica. Henrique Tanger.
8: Mais de 20 mil clientes da CE Equatorial seguem sem luz no Rio Grande do Sul desde os temporais registrados na semana passada. Nesta segunda-feira, técnicos da companhia e da Axia Energia atuaram no conserto de torres de linhas de transmissão danificadas pela passagem do ciclone extratropical. Duas dessas estruturas desabaram sobre as águas da Lagoa Mirim. Conforme a Defesa Civil Estadual, os temporais da semana passada provocaram danos em 117 municípios e deixaram 5 feridos e uma pessoa morta.
6: 5h49, 8 tornados já foram registrados no Paraná em 2026. Brenda Nivierowski.
9: Os fenômenos extremos como tornados podem se tornar mais frequentes no Paraná por conta do El Niño, de acordo com o SMEPAR. O estado já confirmou a passagem de pelo menos 8 tornados nesse ano, com 6 desses registros em apenas 3 dias. No sábado, o fenômeno em Piraí do Sul, nos Campos Gerais, teve ventos de cerca de 200 km por hora, segundo o SMEPAR, e afetou cerca de 150 pessoas, de acordo com informações da Defesa Civil. Os outros registros foram um em janeiro, em São José dos Pinhais, na região metropolitana.

0: Zona de Curitiba e o outro 6 em junho em várias regiões do Paraná.
1: Diogo Braga tem problema na Ayrton Senna.
2: Quilômetro 21, Pedro, sentido marginal, ali na altura de Ermelino Matarazzo, tem uma ocorrência causando bastante trânsito lá na região até o quilômetro 24. Então, prefira outra alternativa do que a Ayrton Senna, sentido São Paulo.
3: 5h50, um estudante perdeu a bolsa integral do ProUni depois que a faculdade considerou como renda movimentações em plataformas de apostas. Leonice Ascioli.
4: Eduardo Luvizeto dos Santos estudou por quase 3 anos para conseguir entrar na faculdade. Com a nota do Enem, ele foi pré-selecionado para uma bolsa integral de psicologia pelo ProUni, mas acabou desclassificado depois da análise de documentos da família. Segundo Eduardo, os valores que chamavam a atenção da faculdade eram depósitos e saques ligados à plataforma de apostas online. Ele afirma que a mãe recebe a aposentadoria e que a renda da família não passa de um salário mínimo. A Unip, porém, informou que considerou como renda as entradas recorrentes identificadas na conta.
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1: Antes da Band não se calar aqui, só uma questão que eu esqueci de falar para o Ailton Dias antes de botar a vinheta. Sobre essa história do estudante que perdeu a bolsa do ProUni, é óbvio, né? Isso tem que ser um cruzamento, qualquer programa social não é cabível com quem vai apostar em plataformas. O sujeito recebe aí um benefício e está jogando dinheiro, ou responsável financeiro, como é o caso. Tá errado, né? Então tem que cortar efetivamente. Bom, agora voltando pro Band Não Se Cala, um assassino é preso após matar as próprias filhas em São Paulo. Que história terrível, né, Larissa Biscaia?
6: Teve a prisão convertida em preventiva, o homem suspeito de matar as duas filhas durante o Dia dos Pais. O caso aconteceu no Jardim Guanabara, na zona sul de São Paulo. O suspeito, que deve responder por homicídio e violência doméstica, foi à delegacia e admitiu ter matado as crianças. Na sequência, ele indicou o endereço onde deixou os corpos delas dentro de um carro. O homem buscou as filhas no sábado para passar o Dia dos Pais e desde então fez uma série de ligações para a mãe das meninas, ex dele, as ameaçando. As vítimas tinham 3 e 5 anos de idade.
3: Terrível, né? 5h52, a Justiça do Rio Grande do Norte decide manter a prisão de Marco Antônio Herédia Viveiros, ex-marido da ativista Maria da Penha. Os detalhes com Leonice Ascioli.
4: O ex-marido de Maria da Penha teve a prisão preventiva mantida após a audiência de custódia realizada nesta segunda-feira, em Natal. Marco Antônio Heredia Viveiros, de 80 anos, foi preso no domingo por descumprir medidas protetivas determinadas pela Justiça do Ceará. Segundo o Ministério Público, ele concedeu uma entrevista falando sobre o caso e sobre a vítima, o que era proibido pelas medidas. A defesa informou que vai pedir a substituição da prisão por domiciliar, alegando a idade e problemas de saúde do colombiano.
1: Atualizações de um acidente em um terminal de ônibus na zona sul de São Paulo. Luana Pereira.
7: Um motorista de ônibus fica ferido após ser atropelado por um coletivo dentro do terminal Jardim Ângela, na zona sul de São Paulo, na manhã desta segunda-feira. O acidente aconteceu por volta das 6h30 da manhã, após o condutor esquecer de puxar o freio de mão do ônibus e tentar entrar novamente para puxar. O ônibus atingiu o trabalhador e, na sequência, bateu em outro coletivo que estava no terminal. A SPTrans acionou o resgate e informa que registrou um boletim de ocorrência. O estado de saúde do motorista ainda não foi divulgado.
3: A venda de animais domésticos pode estar com os dias contados em locais tradicionais de Belo Horizonte. Repórter Eliseu Júnior.
8: O mercado central pode ser impedido de comercializar animais domésticos. A Câmara Municipal de Belo Horizonte aprovou por unanimidade, em segundo turno, nessa segunda-feira, um projeto que proíbe a venda de animais em locais como praças, ruas, parques e shoppings. O texto prevê ainda a proibição da venda em pontos com potencial turístico, grande fluxo de pessoas e comercialização de alimentos. A medida acaba englobando o mercado central da capital, conhecido pela venda de animais. O texto foi aprovado com 33 votos favoráveis e nenhum contrário, e considera como animais domésticos cães, gatos, coelhos, roedores, além de pássaros como periquitos, calopsitas e canários. A medida estabelece ainda que a reprodução e a comercialização de animais domésticos somente poderão ser realizadas por canis, gatis e criadouros regularmente cadastrados e licenciados pela Prefeitura de Belo Horizonte.
1: 5 horas 54 minutos da manhã, para você que está acompanhando as notícias do Pulo do Gato pela Bandeirantes.

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3: Hoje o nosso assunto com o Dr. Evaldo é caneta emagrecedora.
4: Qual é a melhor opção disponível dos agonistas da GLP-1? Parece incrível, mas saímos do nada para várias opções de medicamentos e marcas de agonista GLP-1 e outras categorias de medicamentos para a terapia da obesidade e do sobrepeso. Para responder essa pergunta, foram revisados mais de 260 estudos clínicos envolvendo cerca de 100 mil participantes que têm usado por pelo menos 12 semanas 19 medicamentos comparados ao placebo, uma substância sem ação, mas que nem médico e nem paciente sabem qual é para evitar a sugestão, comparados também a outros medicamentos e mudanças de estilo de vida e que tem um acompanhamento por pelo menos 12 a 172 semanas. Considerando os diferentes benefícios possíveis desses medicamentos, observou-se que além da perda de peso, nenhum deles melhorou a qualidade de vida um ano após a meta atingida. Benefícios em redução sobre a mortalidade por todas as causas existem, considerando o rigor metodológico, apenas para semaglutida. E em termos de perda de peso, a tirzepatida e a cagrilitina semaglutida, ainda não disponível comercialmente, foram os mais potentes. Porém, as maiores perdas também associaram-se a mais interrupções do tratamento, sintomas gastrointestinais, fadiga e perda de massa magra. Ou seja, grandes perdas, grandes riscos. E em nenhum caso o benefício se mantém após a interrupção do uso, o que reforça a necessidade das mudanças de estilo de vida e estratégias para preservar os músculos. Fique bem e até a próxima.
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5: 5h58, o Festival de Cinema mais antigo do Brasil foi cancelado. Quem explica é o Leandro Aislan.
6: O Festival de Brasília do Cinema Brasileiro não vai mais ser realizado este ano. A edição de 2026 foi cancelada por falta de repasse de recursos dos apoiadores, entre eles o governo do Distrito Federal. O BRB, que passa por dificuldades financeiras após a compra de carteiras de crédito do Banco Master, é um dos patrocinadores da atual edição de número 59. O festival de cinema mais antigo do país já tinha data marcada para acontecer e vários profissionais que trabalhavam na produção chegaram a relatar falta de pagamento pelo serviço prestado. Antes do cancelamento, a Secretaria de Cultura do Distrito Federal havia informado que estava em contato com a organização do evento para viabilizar a realização do festival.
2: Radial Leste, São Paulo, trânsito absolutamente parado por conta daquela obra no caminho para quem vai para o centro, que tem atrapalhado bastante o trânsito para os motoristas. Tem motorista que já arrumou caminho alternativo, quem não arrumou tem sofrido nesse condicionamento, nesse horário. Força, gente! Bora ouvir as notícias do Pulo do Gato. Atenção, rede, 6 da manhã.
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0: de agosto de 2026. Parabéns, advogados. Hoje é o dia de todos vocês, dia da inauguração dos cursos superiores, né? E de direito, os primeiros deles no Brasil. Faculdade de Direito Largo São Francisco, em São Paulo. Faculdade de Direito de Olinda, em Recife. E por isso, nós temos hoje também o dia do pendura. Mas atenção, estudantes, hein? Vai sair dando pendura em qualquer lugar aí que você vai parar na delegacia. E aí você vai precisar de um colega lá pra te ajudar. Então não é assim que funciona não, tá bom? Moradores dos bairros Jardim São Luís, Capão Redondo, Jardim Ângela e Parque Bolonha, na zona sul de São Paulo. Hoje, às 14h, a Sabesp vai pausar momentaneamente o abastecimento de água, podendo atingir diversas casas nessas regiões, até às 15h de quarta-feira. A normalização total está prevista para acontecer entre quinta e sexta. O objetivo é realizar obras no local para modernizar a infraestrutura de abastecimento de água na zona sul de São Paulo. Segundo a Sabesp, será implementado um novo grupo de bombeamento para aumentar a capacidade do equipamento responsável por bombear água e garantir a pressão adequada para que ela chegue aos imóveis. A companhia informa que vai manter equipes de plantão durante toda a operação e vai disponibilizar caminhões pipa, caso haja necessidade, somente para serviços essenciais, como hospitais e unidades de saúde.
1: As equipes de emergência mantêm a força-tarefa em busca de vítimas que possam estar soterradas após o terremoto que atingiu a Colômbia. O tremor de magnitude 7.4 foi o mais forte que causou mais mortes no país em 10 anos. Autoridades confirmam até agora 132 mortos, 700 feridos. O impacto foi maior no estado de Chocó, no noroeste, entre Medellín, Cali e a capital Bogotá. O presidente recém-possado, Abelardo de la Espriella, declarou o desastre nacional e realizou uma reunião de emergência em Bogotá.
0: No norte do Brasil, moradores de Manaus também sentiram tremores. Lívia Maciel.
2: O Corpo de Bombeiros e a Defesa Civil de Manaus fazem vistorias em imóveis após moradores relatarem tremores decorrentes do terremoto na cidade de San José del Palmar, na Colômbia, nesta segunda-feira. O Corpo de Bombeiros foi acionado 9 vezes para vistoriar edificações nos bairros Centro, Adrianópolis e Aleixo. Vídeos que circulam na internet mostram lustres e cortinas balançando, além de moradores assustados após ordem de evacuação de prédios. O terremoto de magnitude 7.4 alcançou também outras cidades da Colômbia, do Equador e da Venezuela.
1: A Venezuela já contabiliza 6.301 mortos por causa dos terremotos que atingiram o país em junho. Os dados foram atualizados ontem. Mais de 73 mil pessoas precisaram de atendimento hospitalar. Quase 50 dias após os tremores, as forças venezuelanas continuam fazendo buscas entre os escombros.
0: 3 terremotos muito fortes que registramos aqui nos últimos tempos. O da Venezuela, o do Japão e agora esse da Colômbia, né? Terremotos de grande intensidade. E aí nós temos efeitos diferentes. Num país que é preparado para isso, né? Que é rico, você tem impacto menor. Nos países menores, o impacto é muito maior. Agora, o que não tem jeito mesmo são os equipamentos históricos, né? Que são destruídos. Vimos um templo lá no Japão, igrejas ontem lá na Colômbia também, bem danificadas por conta da movimentação das placas tectônicas. Mais um ataque de granada lançada por drone no Rio de Janeiro. Maria Eduarda Vieira.
3: Já recebeu alta hospitalar o homem que ficou ferido após bombas serem lançadas por drones no Quitungo, zona norte do Rio, neste domingo. De acordo com a Secretaria Estadual de Saúde, Guilherme da Silva foi levado para o Hospital Estadual Getúlio Vargas, na mesma região, mas liberado no mesmo dia. Imagens que circulam nas redes sociais mostram os equipamentos carregando granadas e sobrevoando a região. Nos vídeos feitos por moradores, também é possível ouvir disparos.
4: Soltou a bomba agora. Ó.
3: Desde o final de maio, foram pelo menos outros 9 ataques com granadas a partir de drones em comunidades cariocas, em um contexto de disputas territoriais entre criminosos. Nas últimas semanas, diversos confrontos foram registrados no Quitungo por causa da intensificação da disputa territorial entre criminosos de facções rivais.
1: Mais um Instituto de Previdência de Servidores Públicos aplicou milhões no Banco Master. Ontem, a Polícia Federal realizou operação para investigar o investimento de 97 milhões do IPREV de Maceió na instituição financeira. 8 mandados de busca e apreensão foram cumpridos em cidades de Alagoas e São Paulo.
0: A partir de agora, empresas como iFood, Mercado Livre, Rappi, Americana, Submarino, Shopee estão autorizadas a fazer entrega de remédios por aplicativo. A medida passou a valer ontem após liberação da Anvisa. Para oferecer o serviço, as empresas vão precisar cumprir integralmente a regulamentação sanitária.
1: Menos da metade dos pré-candidatos à presidência confirmaram nomes para as eleições. Rafael Procópio.
5: Apesar de boa parte dos pré-candidatos à presidência da República já terem agendas públicas de campanha e realizar entrevistas com teor eleitoral, a maioria não tem um registro formal de candidatura no Tribunal Superior Eleitoral. Até esta segunda-feira, somente 5 candidatos confirmaram os nomes perante a Justiça Eleitoral. São eles: Renan Santos, do Missão; Samara Martins, do Unidade Popular, UP; Hertz Dias, do PSTU; Romeu Zema, do Partido Novo; e o presidente Lula, que vai tentar a reeleição. Pelo menos 13 nomes de diversos partidos já anunciaram o interesse de disputar a presidência. Os ainda pré-candidatos têm até sábado, dia 15, para registrar as candidaturas.
0: Pesquisa aponta que o atual governador de São Paulo pode ser reeleito no primeiro turno, Humberto Ferretti.
6: O governador Tarcísio de Freitas, do Republicanos, tem 51% das intenções de voto no primeiro turno da disputa ao Palácio dos Bandeirantes. É o que mostra a pesquisa Meio Ideia, divulgada nesta segunda-feira. Fernando Haddad, do PT, aparece em segundo com 34% das intenções de voto. Com base nesses números, Tarcísio poderia ser reeleito no primeiro turno. A pesquisa Meio Ideia entrevistou 1.800 eleitores de São Paulo entre 5 e 8 de agosto. A margem de erro é de 2,3 pontos para mais ou para menos, com intervalo de confiança de 95%. O levantamento foi contratado pela Associação Comercial de São Paulo e está registrado no TSE com o número SP04956/2026.
1: O Congresso inicia a primeira de duas semanas de esforço concentrado para votar pautas prioritárias antes do primeiro turno das eleições. Afonso Marangoni.
7: A Câmara dos Deputados e o Senado Federal entram em semana de esforço concentrado. O período vai de 10 a 14 de agosto e a intenção é garantir a aprovação de propostas pelas duas casas. O Congresso está em ritmo lento devido às eleições. Também está prevista outra força-tarefa de 31 de agosto a 3 de setembro. A ideia é que deputados e senadores usem os dois períodos para votar temas considerados prioritários.
0: O número de transações via Pix aumenta 25% em 2025 na comparação com 2024. Foram quase 80 bilhões de transações no ano passado. No mesmo período, o volume financeiro de transações por meio de infraestrutura cresceu 33%, ultrapassando 35 trilhões de reais. Os dados constam na segunda edição do relatório de gestão do Pix, publicado ontem pelo Banco Central do Brasil.
1: O custo da cesta básica recua em 26 das 27 capitais brasileiras em julho. A baixa foi impulsionada pelo alívio no preço de produtos essenciais, como batata, tomate e café em pó. Os dados são do Departamento Intersindical de Estatística e Estudos Socioeconômicos, em conjunto com a Companhia Nacional de Abastecimento. As reduções mais expressivas em relação a junho foram apuradas em Natal, Maceió, Belo Horizonte, Palmas, Rio de Janeiro e Brasília.
0: 7 pessoas morrem e outras 19 ficam feridas em mais um bombardeio russo na Ucrânia. Na madrugada de hoje, ataques destruíram instalações industriais no sudoeste do país. Segundo autoridades locais, no total, durante o dia, os russos lançaram 938 ataques na região.
1: Estados americanos anunciam a revogação de mais de 175 mil vistos de estrangeiros desde o início do mandato do presidente Donald Trump em janeiro de 2025. Segundo o governo norte-americano, a medida de ontem atinge indivíduos que violaram os termos de permanência, cometeram crimes graves no país ou faziam um turismo de nascimento. De acordo com o gabinete do porta-voz, a maioria das revogações ocorreu devido a abordagens policiais relacionadas a uma vasta gama de atividades criminosas. Entre as causas principais, destacam-se agressão, direção sob efeito de álcool ou drogas e furtos.
0: 6:10, atenção com a hora, gente. Esse aqui são só os destaques iniciais, tem muito mais aqui no Pulo do Gato da Bandeirantes.
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1: 5:12, o nosso ouvinte João da Mata informa que há lentidão na linha 7 Rubi, de Jundiaí a Barra Funda, e sentido centro, e a TIC Trens não dá justificativa. Está lá no local, mandou inclusive uma foto, viu, Pedro?
2: Prefeitura do Rio de Janeiro pede à Agência Nacional de Aviação Civil uma nova regulamentação e maior fiscalização sobre voos panorâmicos na cidade. A solicitação acontece depois de mais um acidente de helicóptero, com a morte de 3 turistas colombianas no último sábado. As vítimas eram mãe, neta e avó. Além delas, o piloto Alessandro Rocha também não sobreviveu. Familiares reclamam da demora para a liberação dos corpos.
3: Não deveríamos ter que sofrer uma segunda tragédia esperando aqui por 1, 2, 3 semanas por uma identificação que, por eliminação ou lógica, já pode ser uma certeza.
2: Esse é o Vitor Mairink, né, filho de uma das vítimas, que levou a família para o Rio para comemorar o aniversário de 15 anos da filha dele. O ponto alto da viagem era o passeio turístico de helicóptero contratado pela empresa Voos Rio Panorâmico. Ele faria um segundo voo com a esposa e a filha, mas foi surpreendido com a notícia da queda da aeronave na Floresta da Tijuca. As 3 vítimas foram encontradas com os corpos carbonizados, o que atrasa o processo de identificação. A Embaixada da Colômbia está tentando agilizar o processo. Segundo a Polícia Civil, se os exames de arcada dentária não forem suficientes, será necessário recorrer a exames de DNA.
4: Uma pessoa extremamente profissional, um ser humano muito família, muito criterioso. Eu acredito que vai fazer muita, mas muita falta para a família.
5: É um caso em que há 100% de certeza de que os 3 corpos aqui são da minha família. Não há espaço para dúvidas.
2: Agora, o corpo do piloto Alexandre Rocha foi liberado antes e enterrado nesta segunda-feira. Na despedida, familiares e amigos lembraram do Alessandro. O ex-aluno Sérgio Silveira relembrou experiências profissionais.
4: Uma pessoa extremamente profissional, um ser humano muito família, muito criterioso. Eu acredito que vai fazer muita, mas muita falta para a família e também para a aviação.
2: Além da Polícia Civil, o Centro de Investigação e Prevenção de Acidentes Aeronáuticos apura as causas da tragédia.
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7: Olá, bom dia para você que está acompanhando a programação da Rádio Bandeirantes. Eu sou Ediana Pimenta e chego agora trazendo informações para esta terça-feira, dia 11 de agosto. Os usuários do SUS em Goiás podem acessar pela internet vários serviços da Secretaria de Estado da Saúde. Entre eles está o Meu PEP, que permite consultar o prontuário eletrônico, receitas digitais e informações sobre atendimentos realizados na rede estadual. Também é possível acompanhar pela internet a fila de regulação com pedidos de consultas, exames, cirurgias e outros procedimentos. Já o serviço do SEMAC, o Centro Estadual de Medicação de Alto Custo Juarez Barbosa, permite solicitar medicamentos e acompanhar processos. Os serviços estão disponíveis no site da Secretaria de Estado da Saúde, goiás.gov.br/saúde. Quem gosta de arte tem uma nova opção em Goiânia. A Vila Cultural Cora Coralina recebe a partir desta quinta-feira, dia 13, exposição Alopatia para Ancestralidade Inventada, do artista Ebert Calaça. A mostra reúne mais de 80 telas, maioria inédita, produzidas durante 2 anos de trabalho. As obras abordam temas como ancestralidade, identidade, memória e cura. O artista utiliza materiais reciclados, como papelão e chapas de metal, além de cores fortes e diferentes técnicas de pintura. A exposição fica aberta ao público de 14 de agosto a 9 de setembro. A visitação é gratuita das 9 da manhã às 5 da tarde. A Vila Cultural Cora Coralina fica na Rua 23, esquina com a Rua 3, no centro de Goiânia. Ediana Pimenta para a Rádio Bandeirantes.
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2: Qual é a boa?

0: destaque do Guilherme Oliveira. Bom dia, Guilherme.
1: Tudo bem, Silvânia? Bom dia para você, para o Pedro, a quem nos acompanha aqui no Pulo do Gato. Vai passar por audiência de custódia hoje o Jefferson Pires, de 27 anos, que foi preso depois de ter provocado um acidente na rodovia Anhanguera, no sentido do interior do estado. Ele estava embriagado ao volante. Mais uma segunda-feira que a gente começa, né, a semana com um caso de embriaguez ao volante em São Paulo. O Jefferson, ele estava num veículo vermelho, a esse que a gente acompanha agora pelas imagens. Ele perdeu o controle do carro, capotou e acabou atingindo outros três carros, uma van, um ônibus e também um caminhão. Nesse acidente, três pessoas acabaram morrendo e outras sete ficaram feridas. Dessas pessoas que morreram, duas mulheres que estavam no carro do Jefferson, elas foram arremessadas no momento em que o veículo capotou, foram atropeladas por outros veículos e acabaram morrendo no local. O Jefferson disse que não sabe a identidade dessas duas mulheres. Ele conheceu as duas num bar, numa adega, em que ele estava bebendo justamente durante a madrugada. As duas entraram no veículo dele, isso na região de Perus, zona norte de São Paulo, e aí eles seguiram caminho pela rodovia Anhanguera. Quando tudo aconteceu, a identidade dessas duas vítimas ainda vai ser feita por parte das autoridades. O teste do bafômetro dele deu positivo no local, aliás, com uma dose bem superior da permitida. O policial rodoviário que atendeu essa ocorrência falou, vamos acompanhar.
2: O condutor do veículo Volkswagen Gol vermelho, ele foi feito teste de alcoolemia e deu 0,72, ou seja, o condutor estava embriagado.
1: Bom, tá aí a palavra do policial militar rodoviário. A gente lembra que a dose permitida é de até 0,33 e a dose do Jefferson deu 0,72. Esse caso já registrado como homicídio na modalidade dolo eventual, quando se assume o risco de matar, pessoal.
3: E tomara que assim prevaleça, né? Porque daí nós vamos ter uma punição mais rigorosa. Vocês reparam, né? São assuntos recorrentes há anos aqui na programação. Violência contra a mulher, sujeito que tira a vida aí, até dos filhos, naquele caso que a Maju trouxe. Agora, o Guilherme, com essa história, né? De quem bebe, pega o volante, sem condição nenhuma, provoca morte, acidente grave, rodovia interditada ontem, durante boa parte da manhã. Nós temos algum problema ou na legislação ou no cumprimento da lei para esses dois fenômenos, de violência contra a mulher e violência no trânsito, porque eles continuam acontecendo. E olha que as campanhas aí, elas precisam ser intensificadas, é claro, mas o brasileiro precisa ter a consciência, né, de que isso não pode mais passar a ser o convívio do cotidiano nosso do dia a dia. Precisamos punir com rigor. O caminho é esse. Os países que começaram a punir os pequenos delitos, hoje já não enfrentam mais uma situação de violência contra a mulher no trânsito e outros tipos de violência da mesma forma que nem nós. Ah, mas não tem cadeia para todo mundo. Vamos construir cadeia. É a solução. Tirar disso da sociedade, mostrar, porque além de se fazer justiça e amenizar um pouquinho o sofrimento da família dessas vítimas que são mortas em situações como essa, você tem um efeito pedagógico. Ah, o sujeito vai pensar muitas vezes antes de partir para cima de uma mulher ou de tomar uns goró e sair dirigindo por aí. 6:24.
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0: 6 horas e 27 minutos, tem mensagem importante de ouvinte.
12: Bom dia, Pedro, bom dia, Silvânia. Saí da Jacopé, sentido Ayrton Senna, sentido Marginal GT. Antes do aeroporto, ali na faixa da esquerda, um engavetamento com 6 carros. Então o trânsito já vai ficar aquela maravilha, né? Meu nome é Antônio Carlos e eu sou de São Miguel Paulista, estou indo para Mauca. Então dá um alô aí na Ecovias aí, porque é um engavetamento com mais de 6 carros. Bom dia a todos aí.
3: Bom dia, obrigado pelo aviso, hein? O Diogo Braga tinha alertado sobre o problema na Ayrton Senna, a gente não tinha os detalhes, o ouvinte nos auxilia. Muito obrigado aí por ajudar na prestação de serviço. Hoje é dia 11 de agosto, dia do advogado. Nós estamos recebendo aqui no programa a doutora Vanessa Viduto, que participa todas as terças-feiras. Então, antes, claro, da participação, eu quero cumprimentar a doutora Vanessa em nome de todos os advogados que acompanham o programa. Dia da inauguração dos cursos jurídicos do Brasil, também dos cursos superiores. E, doutora Vanessa, seja muito bem-vinda e parabéns aí pelo dia, hein? Importante sempre falar da advocacia aqui na programação da Bandeirantes.
13: Bom dia, Pedro. Bom dia, todos aqueles que estão conectados com a Bandeirantes. Muito obrigada, Pedro, também as minhas saudações a todos os advogados.
3: Hoje nós estamos aqui para falar de alguns assuntos, né, que foram sugeridos pelos nossos ouvintes, como sempre. O primeiro é um áudio que foi mandado por um ouvinte a respeito de uma questão que eu gostaria que a senhora abordasse, porque pode ser a dúvida de outros ouvintes também. Vamos acompanhar.
14: Bom dia, Bandeirantes. Por favor, eu queria só deixar o meu recado para terça-feira que vem a advogada. Sou ouvinte de vocês há muitos anos, tá? Eu tenho 62 anos, fiz agora. Tá? Eu tenho 32 anos de contribuição. Eu posso já me aposentar ou espero bater e continuar trabalhando, porque eu estou trabalhando ainda. Eu trabalho de segurança particular, tá bom? E sou vigilante, né? Então, já estou nessa área aí já há muitos anos, né? E trabalho armado.
3: Doutora Vanessa.
13: Bom, vamos lá. 62 anos de idade e 32 anos de contribuição, o senhor ainda não completou requisitos para aposentadoria. Agora, o que, que a gente pode já tirar dessa situação? O senhor entrou numa das regras de transição previstas na reforma que ocorreu em novembro de 2019, né, que passou a exigir tempo mínimo e idade para aposentadoria. E qual é a regra de transição que o senhor está mais próximo de atingir? É a regra de transição da aposentadoria por idade. Ela exige 65 anos de idade para o homem e 15 anos de contribuição. Então, o tempo mínimo o senhor já atingiu, uma vez que o senhor tem os 32 anos de contribuição, e falta apenas completar os 65 anos de idade. Em relação ao fato do senhor ser vigilante armado, também é importante a gente lembrar que em fevereiro de 2026, o Supremo Tribunal Federal julgou um tema e uniformizou entendimento para todos os tribunais que o vigilante que porta arma de fogo ou não porta arma de fogo não tem direito à aposentadoria especial automaticamente. É necessário comprovar a efetiva exposição através de PPP, laudos técnicos. A nosso ver, uma decisão extremamente equivocada, porque essa é uma atividade típica que ameaça diariamente a vida do trabalhador. Mas, infelizmente, o Supremo Tribunal Federal não entendeu dessa maneira, então o senhor não vai ter direito aí à aposentadoria especial, que é uma aposentadoria com tempo menor, uma aposentadoria antecipada. Agora, entre no meu INSS, faça a simulação, verifique se vale a pena o senhor continuar pagando, para que o senhor tenha uma média melhor, ou se o senhor pode apenas esperar completar aí os 65 anos de idade e requerer aposentadoria, porque daqui 3 anos o senhor completa requisitos.
3: O Luiz Bonsac, doutora Vanessa, tem um filho autista de nível de suporte 3, 18 anos, segundo ele, grave. Ele pergunta se ele pode se aposentar.
13: Olha, Pedro, a aposentadoria é um benefício que pressupõe contribuições para o INSS, ou seja, é necessário ter um tempo mínimo de contribuição. Agora, para quem nunca contribuiu e tem, no caso, uma deficiência intelectual grave, como o filho desse nosso ouvinte, há a possibilidade do benefício assistencial, que é o BPC, também conhecido como LOAS. É o benefício no valor de um salário mínimo, que hoje é de R$ 1.621. Quais são os requisitos? É necessário fazer inscrição no CadÚnico ou atualizar a inscrição no CadÚnico, onde você vai informar qual é a renda familiar, quantas pessoas residem na mesma residência, vai dar todas as condições, todas as informações para que o INSS possa avaliar o benefício. E é importante também ter um laudo médico descrevendo essa condição, essa deficiência intelectual do seu filho, e com isso dar entrada no benefício. Ele vai precisar passar por uma perícia médica para confirmar essa condição e vai precisar também passar por uma perícia biopsicossocial que vai avaliar se ele tem ou não condições de exercer qualquer atividade para a vida laboral, se a família de fato se enquadra nos requisitos de miserabilidade previsto na lei. Quais são os requisitos de miserabilidade? É somar a renda familiar e essa renda não pode ser superior a 1/4 do salário mínimo, ou seja, R$ 406,00 por membro da família. Agora, esse não é um requisito absoluto. Mesmo que a renda seja superior a esses R$ 406,00 por membro da família, se o senhor comprovar que as despesas superam essa renda, então, ainda assim é possível receber o benefício de LOAS. Então, é possível aí o senhor se socorrer de um benefício assistencial para o seu filho.
3: Olha.
0: Doutora Vanessa, o INSS ampliou a lista de doenças que dão direito ao auxílio por incapacidade temporária e permanente, não é?
13: É verdade, Silvânia. Vamos lembrar aqui para os nossos ouvintes, o auxílio por incapacidade temporária é aquele benefício que substitui a renda do trabalhador que fica temporariamente incapaz, que adoece ou que sofre algum acidente. E o benefício por incapacidade permanente é quando não há perspectiva de retorno dessa capacidade de trabalho. Então, é concedido um benefício de natureza permanente. O que significa isso? Há um tempo mínimo, que é o que a gente chama de carência, de 12 contribuições para que o segurado tenha direito a esses dois benefícios. Agora, há uma lista de doenças que são consideradas graves, doenças agudas como cardiopatia grave, neoplasia maligna, que é o câncer, cegueira, doença de Parkinson, dentre tantas outras aí que se somam 17 doenças que dispensam essas 12 contribuições mínimas como carência. E agora o governo entendeu que mais duas doenças, que é o acidente encefálico, vascular encefálico, e também o abdômen agudo cirúrgico, que são duas doenças súbitas e graves, né, que adoecem do dia para a noite aí o trabalhador, também foram incluídas nesta lista de doenças que dispensam as 12 contribuições. Agora é importante lembrar que é necessária a qualidade de segurado. O que, que é isso? É necessário que no caso de um trabalhador com carteira assinada, que ele tenha pelo menos ali um dia de trabalho, um dia de contrato de trabalho. Para o trabalhador contribuinte individual, que a gente chama também de autônomo, é necessário que ele tenha pelo menos uma contribuição, ou seja, que seja segurado do INSS, tá? Então não significa dispensa da qualidade de segurado, ou alguém que parou de contribuir, que esteja dentro daquele período de graça, porque mesmo para quem parou de contribuir, há um período de graça, ou seja, que é possível ficar incapacitado e ainda assim ter acesso aos benefícios, que esse período vai de 12 meses até 36 meses. Então, temos aí mais duas novas doenças consideradas graves e súbitas, incluídas no rol das doenças que dispensam o tempo mínimo de 12 contribuições. Legislação extremamente importante, Silvânia.
3: Doutora Vanessa Viduto, muito obrigado pela participação mais uma vez ao vivo, auxiliando ouvintes. Você tem dúvidas sobre INSS, questões previdenciárias, quando você vai se aposentar? Na semana passada foi um sucesso o vídeo do Diogo Braga, nosso estagiário aqui, que queria se aposentar já, vê se pode um negócio desse. Doutora Vanessa explicou, calma meu filho, é lá na frente só isso aí, não é pra agora não. Mas se você tiver dúvida, você manda mensagem aqui pro programa, que toda terça-feira a doutora Vanessa tá aqui nesse horário para responder a sua dúvida. Parabéns mais uma vez pelo Dia dos Advogados aí. Forte abraço e até a próxima, doutora Vanessa.
13: Muito obrigado, forte abraço a todos. Boa semana.
3: Ouvinte, avisando sobre problema na rodovia Presidente Dutra.
15: Bom dia,
16: Pedro. Bom dia, Silvânia. Aqui é Lidiane de Guarulhos. Estou na Dutra, sentido São Paulo, que fluiu bem até o quilômetro 227. Cheguei aqui no 228 e já deu aquela travadinha matinal, como sempre. Um abraço para vocês e queria também mandar um beijo pro meu marido, o Leonardo, que ama a rádio e também sempre tá na escuta. Valeu.
3: Obrigado, miado dado aí no ar. Vamos falar sobre a previsão do tempo, porque o tempo mudou, Ailton Dias.
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3: Aline Araújo, direto do Instituto Climatempo, tá frio, se avisou, terça-feira vai ser o dia mais frio e tava frio quando saí de casa hoje, 13 graus de temperatura, Aline. Qual é a temperatura agora em São Paulo? Bom dia.
18: Bom dia para você, bom dia Silvânia, a todas que nos acompanham. Hoje ainda vai permanecer frio durante todo o dia. A temperatura máxima hoje prevista é de apenas 15 graus. Então a previsão, que a temperatura que está agora, ela deve permanecer bem parecida durante todo o dia. Então o frio continua bem intenso e bastante úmido. O tempo também vai seguir. Então ainda tem chance de garoas a qualquer hora do dia e também da noite na cidade hoje de São Paulo. Amanhã também segue ainda um pouquinho mais frio, mas as temperaturas já vão começar a subir gradualmente. Para amanhã, a previsão é de 21 graus e aí, conforme o fim de semana avança, as temperaturas vão subir bastante, inclusive passar dos 30 graus durante o fim de semana.
3: E agora, o que vem pela frente, Aline?
18: Agora a gente vai ter a atuação de uma massa de ar seco novamente, que vai manter as temperaturas elevadas, vai abaixar a umidade relativa do ar e aí pro fim de semana a gente entra inclusive num alerta para onda de calor, que ela deve durar aí pelo menos até o meio da próxima semana. Então, bastante calor e todo o estado também entra em alerta para umidade abaixo dos 30% novamente. Então a gente sai do friozinho e volta pro tempo seco e quente.
3: Obrigado, Aline. Amanhã você conta mais sobre a previsão do tempo e vamos dar uma espiada no fim de semana, combinado?
18: Combinado, até amanhã.
3: Até amanhã, 6:39. Essa aqui é a prestação de serviço do Pulo do Gato, todas as manhãs, para você que nos acompanha pela Bandeirantes e as emissoras afiliadas.
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19: Olá, muito bom dia para você que está acompanhando a programação da Bandeirantes nesta terça-feira, dia 11 de agosto. Eu sou o Thiago Humberto e chego agora com informações importantes para você. O patrimônio do ex-prefeito de Aparecida, Gustavo Mendanha, do PRD, cresceu 150,28% do pleito de 2022 para as eleições deste ano. Os números constam no site de divulgação de candidaturas e contas eleitorais no Tribunal Superior Eleitoral. O patrimônio de Mendanha cresceu devido à herança de seu pai, o ex-deputado Léo Mendanha, que faleceu em 2021. Apenas após o registro de 2022 é que o inventário teve andamento. Em números brutos, o total de bens avançou de R$ 946.133,99 para R$ 2.367.992,58 neste ano. Na declaração de 2022, quando Mendanha concorreu ao governo, constavam depósitos, terrenos, uma motocicleta, um apartamento e duas casas. Desta vez, outros imóveis de herança foram incluídos, inclusive uma fazenda de quase R$ 500 mil, além de cotas em empresas. A Chapada dos Veadeiros recebe, nos dias 5 e 6 de setembro, o Palipalã Festival 2026, realizado no Pura Templo de Pedras. O evento terá 2 dias de programação musical em formato full open bar durante o fim de semana do feriado da Independência. A programação reúne artistas de diferentes vertentes da música eletrônica brasileira, com apresentações que passam por afro house, afro pop, funk, disco e outros ritmos. A proposta do festival é integrar música, natureza e atividades de convivência em meio ao cenário da Chapada dos Veadeiros. Para mais informações, acesse as nossas plataformas digitais e o site bandeirantesgoiania.com.br. Eu chego daqui a pouco às 8:30 com o Manhã Bandeirantes, com muita informação para você.
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0: os recursos disponíveis para proteger o presidente. A operação mostra a gravidade da ameaça. Também deixa um problema. Durante mais de um mês, o público recebeu uma versão falsa do trajeto presidencial. Essa é realmente uma história para lá de surpreendente. Eu volto com vocês.
1: Obrigada, Aquino. 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
3: 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Primeiro prêmio de empregabilidade jovem Bandeirantes CIE.
4: Informações sobre o prêmio empregabilidade jovem Bandeirantes CIE, premiando as empresas, instituições que mais empregam jovens de 14 a 24 anos, com o repórter Luiz Felipe Nunes.
5: O primeiro prêmio Empregabilidade Jovem Bandeirantes CIE reconheceu organizações que mais contribuíram para ampliar as oportunidades de trabalho para jovens brasileiros. O Açaí Atacadista foi uma das empresas premiadas no evento. Flávia Boschini, gerente de atratividade e seleção da companhia, comentou sobre a relevância de vencer o prêmio.
6: Receber este prêmio em nome do Açaí Atacadista é uma honra, é uma alegria imensa, e estar aqui presente, olhando para esses jovens e pensando principalmente no nosso propósito, né? Que é um propósito em abrir oportunidades, realizar sonhos e contribuir pela transformação de vidas.
5: O prêmio é uma iniciativa do CIE em parceria com a Bandeirantes, com apoio do Ministério do Trabalho e Emprego e auditoria do Instituto Locomotiva.
4: Obrigado, 6:50. Luiz. 6:50.
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0: 6h53, virando a chavinha do Campeonato Brasileiro. Hoje tem Libertadores e Sul-Americana e o Pedro Cohen está aqui para trazer tudo. Bom dia, Pedro.
1: Exatamente, Silvânia. Bom dia para você, para todo mundo que nos acompanha aqui no Pulo do Gato. Libertadores e Sul-Americana com brasileiros nas duas competições. Na Sul-Americana, inclusive, transmissão da Bandeirantes para Bolívar e São Paulo. Às 9h30 da noite hoje, na altitude de La Paz, mais de 3.500 metros de altura, fica a cidade boliviana, né? O São Paulo vai para lá só hoje, tá? Em Santa Cruz de la Sierra, que é uma outra cidade boliviana que não fica na altitude, chega lá para ter menos efeitos da altura da cidade, né? Mais de 3.500 metros. E não terá Arthur para a partida de hoje por conta de dores na coxa esquerda. 9h30 da noite, então, oitavas de final da Copa Sul-Americana, Bolívar e São Paulo em La Paz. Um pouco mais cedo, Boca Juniors e Recoleta. Quem avançar deste confronto pode pegar o São Paulo nas quartas de final. Na Libertadores, com o brasileiro também, o Fluminense joga contra o Independiente Rivadavia da Argentina às 7 horas, jogo que também aconteceu na fase de grupos. Teríamos Tolima contra a equipe do Independiente Del Valle, mas este jogo não vai acontecer. A Conmebol suspendeu temporariamente a partida dos colombianos na Sul-Americana e na Libertadores por conta dos terremotos, do terremoto que aconteceu ontem no país aqui da América do Sul. Então, Tolima e Independiente Del Valle, que aconteceria hoje às 9h30, não vai acontecer, ainda não tem data para a bola rolar. Assim como Independiente Santa Fé e River Plate, que aconteceria amanhã. Nenhuma dessas duas partidas vai rolar nesta semana. Bom, Libertadores e Sul-Americana voltam amanhã e na quinta-feira ainda com brasileiros em campo. O que também acontece hoje, pessoal, é Copa do Brasil. Sorteio da competição mais democrática, né? Esse é o slogan da Copa do Brasil, competição mais democrática do futebol brasileiro, a partir das 11 horas da manhã na sede da CBF no Rio de Janeiro e com possibilidades de clássico. Se você não lembra quais são os 8 clubes que estão nas quartas, eu te passo agora. Palmeiras, Santos, Grêmio, Internacional, Cruzeiro, Atlético Mineiro, Vasco e Vitória. Ou seja, a possibilidade de Palmeiras e Santos, Grenal, Clássico Mineiro. Então tem muita coisa para acontecer. Jogos de ida e volta com data base nos dias 26 de agosto e 2 de setembro, ou seja, daqui algumas semanas. E para essas partidas da Copa do Brasil, assim como para o Campeonato Brasileiro já do próximo fim de semana, a CBF anunciou ontem novas regras no futebol brasileiro, com início imediato nas séries A e B do futebol masculino, na série A1 do futebol feminino e também nas Copas do Brasil, tanto a masculina quanto a feminina. Destaco aqui as seguintes regras, então. 8 segundos com bola na mão para os goleiros. Se isso não acontecer, escanteio para o time adversário. Mesma coisa com o arremesso lateral. Os jogadores terão 5 segundos para cobrar o lateral, se não, reversão. 5 segundos para o goleiro cobrar o tiro de meta, se não, escanteio para o time adversário também. Cada jogador terá 10 segundos para sair do gramado na substituição, se não, cartão amarelo. 1 minuto fora após atendimento, com a exceção, é claro, de lances em que haja falta e cartão amarelo. Se isso não acontecer, cada jogador que for atendido vai ficar 1 minuto fora. Se o goleiro for o atendido, os jogadores do próprio time escolhem um atleta de linha para ficar fora por 1 minuto. Só o capitão fala com o juiz, isso já era aplicado aqui no futebol brasileiro, mas agora está na pedra, é lei. Temos também a lei Vinícius Júnior, ou seja, quando os jogadores estiverem discutindo, debatendo, brigando, proibido colocar a mão na boca. Se isso acontecer, cartão vermelho. Mas é importante a gente ressaltar aqui que isso é só em caso de discussão, de briga. Se tiver ali naquela resenha, cobrança de falta e a mão for colocada na boca, não configura cartão vermelho. O VAR vai passar a ser utilizado também para segundo cartão amarelo e expulsar o jogador assim. E a última regra, esta valendo só em 2027, algo que já aconteceu na Copa do Mundo, o árbitro de vídeo vai interferir para que os jogadores, para que o escanteio que foi dado pelo árbitro seja revertido em tiro de meta. O contrário não acontece, a recíproca não é verdadeira. Ou seja, se o juiz deu um tiro de meta que era para ser escanteio, o VAR não pode corrigir. Só pode corrigir um escanteio que era para ser tiro de meta. Isso acontece porque os árbitros entendem que o escanteio gera um lance de gol, perigo de gol, até por isso não pode acontecer. Então, reforçando aqui que hoje às 11 horas da manhã na sede da CBF acontece o sorteio da Copa do Brasil das quartas de final e às 9h30 tem São Paulo e Bolívar, Bolívar e São Paulo na altitude de La Paz pelas oitavas de final da Copa Sul-Americana, pessoal.
0: Valeu, Pedro.
1: Eu que agradeço.
0: Alô para Nicole, está completando hoje 10 anos, neta do Luiz Carlos Gonçalves, e para Marisa, esposa do Marcos Arias, também fazendo aniversário.
2: E a Britney Spears disse que não vai retomar a carreira da indústria da música. A cantora pediu desculpa por erros no passado, fez novas críticas aos pais e reforçou que não tem interesse em voltar aos palcos.

0: Denis Pires, encerramos o Pulo do Gato de hoje, que volta amanhã às 5 da manhã. Vem aí o Jornal Primeira Hora com as notícias desse dia 11 de agosto, Dia dos Advogados. Parabéns, advogados!
1: Primeira Hora com Nelson Gomes e Ana Paula Rodrigues. Olha, a gente reforça a informação. Linha 12, Safira, da CPTM, com problemas técnicos. Problemas no sistema de energia, os trens circulando com velocidade reduzida, intervalos maiores entre as estações Brás e Calmon-Viana.

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1: Hora Oficial do Brasil, 7 horas.
2: Terça-feira, 11 de agosto de 2026.
1: Tragédia na Colômbia. Equipes de resgate procuram por mais de 1.500 desaparecidos após terremoto destruir cidades no país.
2: Tremor de magnitude 7.4 deixou ao menos 132 mortos e 570 feridos. E também foi sentido em Manaus.
1: Estados Unidos e Brasil vão discutir tarifaço americano na Organização Mundial do Comércio com participação da China.
2: Após uma semana a mais de descanso, o Congresso retoma trabalhos hoje com reunião de líderes na Câmara e esforço concentrado.
1: Presidente do Supremo anuncia a elaboração de projeto de lei que limita pagamento de magistrados. Texto deve estar pronto até o fim do ano.
2: Comembol adia partidas de clubes colombianos devido a terremoto no país. Oitavas de final da Libertadores e da Sul-Americana começam hoje.
1: Tempo.
3: A terça-feira será de chuva e risco de granizo entre o norte do Rio Grande do Sul e Santa Catarina, enquanto o sudeste continua com temperaturas mais baixas e muita nebulosidade. Em Porto Alegre, o dia começa com mínima de 6 graus e a tarde faz até 17, com aumento de nuvens. Em São Paulo, faz frio, mínima de 13 e máxima de apenas 15 graus, com céu encoberto e possibilidade de garoa ou chuva fraca. Já Belo Horizonte terá aumento de nebulosidade, mas sem previsão de chuva significativa, com temperaturas entre 17 e 26 graus. No centro-oeste e interior do nordeste, atenção para o calor e baixa umidade relativa do ar.
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2: Vamos começar o Jornal Primeira Hora falando sobre o terremoto que atingiu a Colômbia ontem. O Luiz Felipe Nunes está por aqui ao vivo para trazer o balanço mais atualizado. Bom dia, Luiz.
4: Muito bom dia, Ana Paula, Nelson. Bom dia para você que nos acompanha na Bandeirantes. As informações oficiais contam que pelo menos 132 pessoas morreram após um terremoto de magnitude 7.4 no nosso país vizinho. Pelo menos 700 pessoas estão feridas. Mas, infelizmente, ao que tudo indica, esses números ainda vão crescer. Existem contabilidades paralelas sendo feitas no país, porque o número de estragos na Colômbia é muito alto. Inclusive, a própria presidência do país, o Abelardo de la Espriella, que assumiu recentemente, nas últimas semanas, o governo colombiano tem feito diversos posicionamentos em redes sociais, tem visitado áreas que foram mais afetadas, principalmente a região do noroeste do país, entre grandes cidades como Medellín, Cali e a capital Bogotá foram afetadas. Foram pelo menos 40 minutos de estragos no país, um terremoto que tem uma magnitude maior do que outros que já foram registrados. É uma área que tem uma sismologia diferenciada, tem muitos terremotos por lá, mas nesta magnitude fazia pelo menos 10 anos que não acontecia. Moradores das regiões afetadas conversaram com a nossa reportagem, com a reportagem internacional, parceiros do Grupo Bandeirantes de Comunicação na América do Sul, e relatam como foi o momento deste terremoto na Colômbia.
5: Não deveríamos ter que sofrer uma segunda tragédia esperando aqui por uma, duas, três semanas por uma identificação que por eliminação ou lógica já pode ser uma certeza.
4: Segundo o último balanço do governo, 60 prédios foram destruídos e 1.600 casas, além de 52 escolas, foram danificadas. Partes de aeroportos e também catedrais centenárias tiveram essa destruição também na Colômbia. Brasileiros conversaram também com a nossa reportagem e registraram os momentos de tensão após este terremoto. Posicionamentos desses brasileiros.
5: Os três corpos aqui são da minha família. Não há espaço para dúvidas.
4: e também as personalidades colombianas que tiveram essas dificuldades depois da passagem deste terremoto. Aqui no Brasil, estes tremores foram sentidos na região norte, no Acre e em Manaus. Inclusive, existem personalidades brasileiras que estão neste momento no nosso país vizinho. Existe uma delegação do TCU, Tribunal de Contas da União, com ministros que estão na Colômbia. Seria realizado um evento ontem, mas este evento foi adiado por conta dos tremores, de acordo com as informações que temos aqui do nosso Itamaraty, o Ministério de Relações Exteriores. Não houve nenhum problema com relação a estes brasileiros. O governo brasileiro segue realizando ajuda. E agora sim, os brasileiros que foram afetados, nós temos esses registros aqui também na Bandeirantes.
6: Eu vi o prédio do vizinho explodir completamente, como uma bomba, algo horrível.
7: E tremeu muito forte, e além disso foi um terremoto muito longo. Foram quase 2 minutos. Eu acho, né, de duração. E olha como estavam as estruturas, os prédios aqui da cidade, né, estão muito afetados.
8: Essa região aí é uma região sismicamente ativa, uma das maiores do mundo, né? A Colômbia, como o Chile, eles têm essas repetições de grandes terremotos. E nós sabemos, né, que quando você tem esse tipo de evento, ele é sentido em vários locais, principalmente o Brasil. Já recebi relatos que, por exemplo, no Acre também foi sentido, em Manaus também.
9: Hoje pela manhã, isso ocorreu, era em torno de 7h34 da hora local aqui de Medellín, e recebi um alerta sonoro e visual informando que estava acontecendo um terremoto, um sismo. E depois desse alerta, questão de 5, 10 segundos depois, tudo começou a tremer. A cama tremia, o guarda-roupa tremia, os móveis tremiam, as janelas tremiam e se batiam bastante. As pessoas começaram comecei a perceber um certo nervosismo, as pessoas gritando, já correndo para as escadas, já descendo. Mas o alerta eu acho que foi bem importante.
4: Governos internacionais, como o dos Estados Unidos e de outros países da América do Sul, já registraram que vão enviar mantimentos, alimentos, equipamentos de saúde e dinheiro para a reconstrução da Colômbia. O governo brasileiro monitora a situação e o estado de São Paulo é um dos estados que já afirmam que vão enviar mantimentos para o nosso país vizinho. A gente segue acompanhando essa situação. Nelson e Ana Paula.
1: Obrigado, Luiz. 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
3: Após uma semana a mais de descanso, o Congresso retoma trabalhos hoje com reunião de líderes na Câmara e esforço concentrado.
2: Vitor Gomes, direto da Bandeirantes de Brasília, bom dia.
4: Ana Paula, bom dia para você, bom dia Nelson, bom dia. E a todos que nos acompanham. Exatamente, viu? A previsão é que a reunião de líderes da Câmara seja realizada na tarde de hoje, previsão para as 15h. São pelo menos 67 itens nesta pauta. A Câmara e o Senado reservaram 2 semanas de esforço concentrado para votações. A primeira será nesta semana e a segunda entre o dia 31 de agosto e o dia 3 de setembro. A tendência é que temas polêmicos fiquem de fora nesse momento e sejam apreciados apenas depois das eleições. Mas, entre os projetos que podem entrar em discussão, está o PL que criminaliza atos de misoginia, que tem a urgência aprovada e ainda depende de consenso entre os líderes para ser incluído na pauta. Outras propostas que podem ser votadas foram apresentadas como prioridade no primeiro semestre pela Frente Parlamentar de Agricultura. Um dos projetos suspende por 2 anos sanções e embargos ambientais a pequenos produtores rurais. Volto ao estúdio.
3: Vitor, o presidente do Supremo anunciou a elaboração de um projeto de lei que limita pagamento de magistrados. O texto, segundo ele, deve estar pronto até o final do ano, é isso mesmo?
4: Isso mesmo, viu, Nelson? Essa é a expectativa, pelo menos foi a demonstração do presidente do STF e também do Conselho Nacional de Justiça, ministro Luiz Edson Fachin. A fala foi feita durante um evento do jornal Folha de São Paulo, na capital paulista. Segundo Fachin, é preciso aperfeiçoar os mecanismos de transparência dos órgãos públicos brasileiros, entre outras demandas, o que inclui também o regime de remuneração da magistratura. O ministro fez um discurso e nós vamos acompanhar um trecho.
5: Evidente que temos um longo caminho a percorrer, mas ele é possível de ser bem percorrido e pavimentado. Precisamos enfrentar com seriedade a agenda de moralização dos gastos públicos, de aprofundar as investigações de corrupção que ainda permanecem em nosso país, bem como aperfeiçoar os mecanismos de transparência e encontrar soluções públicas, justas e fiscalmente sustentáveis para questões estruturais do Estado brasileiro, inclusive no que diz respeito ao regime remuneratório da magistratura, que é o que faremos com a proposição de uma lei federal de caráter nacional, cuja minuta estará pronta até o final deste ano.
4: O ministro ainda destacou que o Poder Judiciário, como uma instituição republicana, não está livre de imperfeições. Volto com vocês.
2: Obrigada, Vitor, pelas informações. 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
7: 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Pedro, um ótimo dia. Amanhã eu tô de volta.
6: 7:19.
2: Estados Unidos e Brasil vão discutir o tarifaço americano na Organização Mundial do Comércio. Com a possível participação da China.
3: Voltamos a Brasília. Natália Ferreira, muito bom dia.
8: Bom dia, Nelson. Bom dia, Ana, e a todos que nos acompanham. Os Estados Unidos aceitam o pedido feito pelo Brasil para discutir o tarifaço na Organização Mundial do Comércio. A decisão abre espaço para negociações diretas entre os países sobre as taxas de até 37% impostas a produtos brasileiros exportados para os Estados Unidos. Em um documento, a Casa Branca disse estar à disposição para conversar com os representantes do Planalto em uma data que seja conveniente para os dois lados. O processo aberto na OMC leva em consideração a taxa de 25% sob o argumento de que o Brasil adota práticas econômicas consideradas desleais pelos Estados Unidos. Além da tarifa de 12% atribuída a supostas falhas na fiscalização da importação de mercadorias produzidas com trabalho forçado. A medida confirmada nesta segunda-feira tem caráter simbólico. Diplomatas dizem não acreditar que uma eventual decisão da OMS tenha potencial para reverter o tarifaço, mas consideram que a medida é uma forma de marcar posição por parte do governo brasileiro. A China também pediu para participar das consultas. Pequim afirma ter interesse comercial no processo, já que o tarifaço afetaria todas as exportações do país para os Estados Unidos. Volto com vocês.
3: Obrigado, Natália. Bandeirantes 7:20.
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0: O Banco Central estuda ligar o Pix com sistemas de pagamentos de outros países.
1: A autoridade monetária argumenta que a medida tem o potencial de diminuir tarifas e ampliar o acesso a transações internacionais.
0: O BC informou ainda que monitora os modelos de transações internacionais com o uso do Pix que vem sendo implementados por empresas nacionais e estrangeiras.
1: Outras inovações previstas pelo Banco Central para o Pix são a possibilidade de realizar transações por aproximação offline, né, sem internet, e o uso do Pix automático em substituição ao débito em conta.
0: A agenda de novos produtos e funcionalidades do Pix foi divulgada pelo Banco Central nesta segunda-feira.
1: O Pix é uma das justificativas dos Estados Unidos para a imposição do novo tarifaço contra produtos brasileiros.
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1: Com candidaturas regionais sendo definidas, Lula e Flávio Bolsonaro vão se reunir nos próximos dias com alguns dos principais concorrentes aos governos e ao Senado.
0: O objetivo, tanto do petista quanto do parlamentar do PL, é alinhar os discursos das chapas.
1: Ontem, na Paraíba, o presidente da Câmara dos Deputados, Hugo Mota, declarou apoio à reeleição de Lula.
0: O anúncio se deu após o partido dele, Republicanos, optar pela neutralidade na disputa presidencial.
2: Nós iremos declarar esse apoio ao presidente porque é o presidente que converge com aquilo que pensamos ser o melhor para o país.
1: O apoio era esperado. Além da força eleitoral de Lula na Paraíba, Mota busca uma aliança para viabilizar a candidatura do pai, Nabor Vanderlei, ao Senado.
0: Em Brasília, o petista manteve reuniões para desenhar as estratégias de resposta às investigações da Polícia Federal contra o filho dele, Fábio Luiz, o Lulinha.
1: O foco da apuração é saber se o empresário atuou dentro do governo para beneficiar Roberta Luxinger, investigada por fraudes no INSS.
0: Já Flávio Bolsonaro do PL deve passar a contar com o apoio mais ativo da ex-primeira-dama Michele Bolsonaro.
1: Após as tensões recentes, o senador terá a participação dela em vídeos que vão às redes sociais. As primeiras gravações deverão ocorrer ainda nesta semana.
0: Ronaldo Caiado, do PSD, apresentou nesta segunda-feira o plano de segurança pública para uma eventual gestão dele.
1: Entre as propostas estão o enquadramento de facções como organizações terroristas e penas mínimas de 45 anos.
0: E ainda a redução da maioridade penal para 16 anos e a construção de 40 presídios de segurança máxima para abrigar lideranças do crime organizado.
1: Caiado prometeu criar o Ministério da Segurança Pública, uma área que hoje é de responsabilidade da Justiça.
0: Ele afirmou que pretende convidar o promotor Lincoln Gaquia, do Ministério Público de São Paulo, conhecido pela atuação contra o PCC, para comandar a pasta.
3: Talvez é um dos homens que eu mais admiro pelo combate que ele tem durante uma vida toda. Que ele hoje é um homem que não tem liberdade para ele nem para a família, mas foi um homem que, pela coragem dele, pelo entendimento, eu vou convidá-lo para ele ser meu ministro da Segurança Pública.
1: Ao final do evento, Caiado falou sobre a expectativa para o debate presidencial da Band, marcado para o dia 23.
0: O candidato do PSD comentou a possibilidade de adversários não comparecerem.
3: Isso é igual você torcer para um time e na hora que ele vai entrar no campo, ele amarela e não entra. Quer dizer, como é que a população vai enxergar os dois mais rejeitados do Brasil? Um com 50%, outro com 48%.
1: Ontem, Renan Santos do Missão teve um encontro com integrantes da comunidade judaica em São Paulo. Romeu Zema do Novo não teve compromissos públicos.
0: 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Hora oficial do Brasil, 7:30. 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
1: Muito bom dia, Goiânia, bom dia, Brasil, bom dia, mundo, bom dia, galáctico. Eu sou Rosenval Ferreira, jornalista brasileiro como você, que paga mais absurda, injusta e mal aplicada carga de impostos do planeta. Eu e minha equipe não temos rabo preso com ninguém. E falamos as verdades que você, ouvinte, gostaria de falar e saber. Eu também sou cidadão de um país onde o crime organizado, as quadrilhas organizadas chegaram no ápice do poder. Elas estão nas esferas mais importantes do país. Senadores, deputados federais, vereadores, deputados estaduais, jornalistas importantes, encastelados em vários locais, advogados, enfim, os tentáculos alcançaram o país. De tal forma que se nós, que entendemos que isso destrói uma nação, não soubermos e tivermos habilidade para controlar isso, o Brasil não pode fluir. Isso não é de Deus. Nós temos que ter leis. E eu quero colocar um vídeo aqui hoje que mostra preocupação disso de um sujeito tão sério, que ele está assustando o país com sua seriedade. Porque se ele conseguir continuar sério isso, assim, até o fim, vai deixar uma lição muito boa. Mas já estão querendo boicotá-lo. Então daqui um pouquinho eu vou colocar esse áudio aí, que eu acho importante. Mas lembrando que hoje eu estou aqui com o Dr. Arthur Coimbra Calisto, que é o Igor, Dr. Arthur Coimbra Calisto, disputa o título dos mais bonitões da OAB. Você acha que isso é um título fácil? Você tem aí o Serra, né? Que é seu companheiro. Nós temos muita gente aí, o Dr. Cláudio. Então, esse não é um título fácil, não. Mas o que ele sabe mesmo, ele é advogado com atuação nas áreas empresarial, trabalhista e sindical. É pós-graduado em Direito Empresarial e em Direito Público pela Fundação Getúlio Vargas. É sócio do escritório Telêmaco Brandão Advogados. Eu tô falando certo? Telêmaco mesmo? Telêmaco. Atualmente ocupa o cargo de vice-presidente da Comissão de Direito Sindical da OAB de Goiás, na capital, e também ele atua como conselheiro pela OAB na Federação das Indústrias do Estado de Goiás, na FIEG, integrando a Câmara Temática de Relações Trabalhistas e Institucionais. E eu estou também aqui com a doutora Natália Mansur dos Reis, que é a nossa musa aqui, muito competente. Não vou nem ler o currículo dela, um currículo
2: elegantíssima, né?
1: Elegantíssima. A mulher, assim, ela chega. Sabe aquele negocinho que as outras mulheres falam? Não sei não. Veio, né? É que a mulher fala assim, sei não, deve ter um CC tremendo. Porque não pode pôr defeito, né? Quer falar que é. Não sei. Porque não tem. Ela é toda refinê, inclusive como ser humano. Eu gosto de gente assim, que é refinê por fora e por dentro. E ela, o refinê dela interno é um negócio maravilhoso. Ela está, inclusive, ela está colaborando com o duelo musical, que é no dia 13, e que você está convidado, doutor, todos estão convidados, é aniversário da doutora Mônica também na quinta-feira, e a doutora Natália Mansur, através da sua editora, está colaborando com eles. Eu já colaborei muitas vezes, né? Outros aqui, a Laço Contabilidade, porque é uma coisa que vale a pena, porque reúne a família. Tudo que reúne família, você tem que colaborar. Gente, a família é a base da sociedade. E a mãe, entre ela, é a força motora que reluz todas as coisas. Então, você não pode acabar com a família. As famílias precisam estar sempre avivadas no fogo que elas representam, que é aquilo bom. Tá aí o Igor Bezerra também, que é um grande estrategista na área de saúde, está conosco aqui. Eu começo com o pitaco do Igor.
2: Muito bom dia a todos os nossos ouvintes, bom dia ao nosso querido Rosival, bom dia ao doutor Arthur Coimbra, bom dia doutora Natália Mansur e a todos que estão presentes. É uma satisfação imensa estar aqui hoje novamente na Rádio Bandeirantes, uma rádio que tem uma grande audiência. Eu venho falar hoje que hoje é dia do advogado, parabéns a todos os advogados, dia do magistrado e dia também do estudante. E tem uma música que me lembra muito e me emociona muito, que é Coração de Estudante, muito bem cantada por Milton Nascimento, do qual eu sou extremamente fã, o Bituca. E essa música foi uma grande referência nos anos 60, 70 e 80 no nosso país. Mas venho falar também das eleições suplementares. A gente tem falado muito sobre as eleições que estão ocorrendo para presidente, governador, senador e deputados. Mas 15 municípios no nosso país passarão por eleições suplementares municipais, que são aqueles que, por algum N, X, Y, Z, prefeitos saíram e tiveram, o TRE decidiu fazer eleições suplementares para prefeitos. Inclusive no Tocantins, no qual eu também tenho afinidade e moradia, e lá na cidade de Goiatins vai ter uma eleição suplementar. Eu espero que lá uma pessoa realmente competente, uma pessoa que seja do meio produtivo, que seja amigo dos jovens, apoiadores dos jovens, que seja pessoa realmente competente e que esteja realmente com boas ações a ser realizado. Eu tenho um amigo, Dida, que é candidato a prefeito lá, e ele é um dos grandes concorrentes e que está à frente com essa proposta muito valorosa na área, seja no aspecto de infraestrutura, no aspecto de saúde, no aspecto de educação e de melhoria de um município, porque às vezes as pessoas pensam só de forma míope e a gente tem que pensar de forma mais holística, que é um município, ele engloba vários aspectos e eu acho que ele tem uma visão à frente do tempo e, por ser do meio produtivo, consegue unir tanto o lado empresarial, como o lado agropecuarista, como também o lado público.
1: Perfeitamente. Olha, é interessante como a criatividade do brasileiro é uma coisa incrível e às vezes horrível. Uma influenciadora, que é até muito bonita, ela se chama Daniela, com dois L's, ela abriu uma barbearia nudista em Florianópolis, certo? E ela disse que após a abertura do espaço, ela foi ameaçada por várias esposas. E a barbearia nudista dela, os preços variam de R$2.000 a R$4.000 para poder fazer uma barba. Aí, por que que a variação? Você pode optar por fazer uma de R$4.000, parece que a barbeira pode fazer a barba sentada no seu colo, você pode ficar nu também, certo? A barbearia nudista. Aí, se eu entrasse numa barbearia dessa, assim, por acaso, eu ia olhar os preços e falar, escuta, se for de burca, é mais barato, né? Porque às vezes de burca é de graça, né? Eu não sei, aí o pessoal me liga, eu digo, você tem que falar sobre isso. Gente, o mundo é feito de tudo. Quem quer ir numa barbearia nudista e ter o fetiche de fazer a barba com a mulher nua ali perto dele, vai pagar R$2.000 a R$4.000. Problema de quem tá pagando. É intimista, fecha ali o cômodo e vai fazer ali a barba, cabelo e bigode, se quiser. Entendeu? Porque esse é um mundo novo. Não teve agora na USP, tá tendo um simpósio. Olha que coisa interessante, gente. Tá tendo um simpósio de mulheres testiculares. E eu não tô brincando. Quem são as mulheres testiculares? São os homens que se transformaram em mulheres e estão sendo chamados... Eu vou até ver se é certo. Mais ou menos é isso mesmo, mulheres testiculares. Aí você fala assim, pô, o sujeito de ficar dormindo 20 anos ali, acordar agora nessa época, ele não vai entender nada, não é? Mulheres testiculares, eu achava que mulher não tinha testículo, mas agora tem. E daí, meu, eu não tô nem aí, desde que... sei lá, eu não gostaria que as minhas filhas, eu tenho três filhas, fosse fazer um esporte com essas mulheres testiculares, porque sei lá, meu, é complicado, né? Vai que leva um empurrão muito forte lá e cai de cabeça. Então, mas a gente tem que tentar se adaptar. Você não pode ficar só xingando, pô, deixa pra lá, vai quem quiser nessa barbearia. O doutor iria numa barbearia dessa, não?
0: Sou muito leal, falam que o homem brincam, né? Primeiro, bom dia, viu, Rosenval? Bom dia, doutor Iro, bom dia, Natália. Agradecer o convite na figura da Mel, sua produção, é um prazer estar aqui. Rosenval, falam, né, que uma das poucas coisas que o homem é fiel é com barbeiro. Eu tenho meu há 14 anos, não troco não, Léo. É muito bom, gosto muito, não iria por causa disso, tá?
1: E nem por causa de uma barbeira bonita, assim, né, que ela fosse elegante, não precisa ser nua, não. Você não troca o seu barbeiro por nada.
0: Você tirou a minha piada, que eu ia falar que quem vai deve fazer barba, cabelo e bigode. Mas eu, quando eu vou ao barbeiro, o tempo, graças a Deus, é escasso. Eu vou realmente fazer a barba, fazer o cabelo e...
1: Mas é um direito da menina. Não, deixa ela pra lá, não precisa ameaçá-la de morte, não. Doutora Natália Mansur, que fica olhando pra essas coisas, ela fica assim, lá de Belo Horizonte, essas famílias tradicionais de Belo Horizonte, ela fala assim, meu Deus do céu, onde eu vim amarrar minha égua? Lá em Belo Horizonte, as pessoas nem contam isso no ar. Eu brinco com ela o tempo todo e só levo chumbo.
2: Tradicionalista.
3: Eu só queria dizer, assim, que eu fico muito feliz de ver aqui na bancada presente um homem com foco. Se ele quer cortar o cabelo, ele vai para cortar o cabelo. Meus parabéns.
1: Tá certo, tá focado. E o seu pitaco de hoje?
3: Bom dia, Rosenval, bom dia a todos aqui, meus amigos da bancada, bom dia, ouvintes. Gente, primeiramente, queria desejar meus parabéns, né, para os advogados. Quero ressaltar aqui para todos eles que os cartórios são grandes aliados dos advogados. A gente fomenta a advocacia extrajudicial da melhor forma que a gente pode. Nós estamos aí numa nova, né, onda aí de aproximação com a advocacia, para que esses serviços sejam todos bem executados, tudo em prol da comunidade. E além disso, hoje eu quero relembrar um dia muito importante. Olha só, Rosenval, hoje faz um ano que eu assumi a interinidade lá no 4º Registro Civil. Então eu queria deixar uma homenagem aqui para a minha equipe. Foi um momento muito delicado para todos. O cartório ele ficou fechado alguns dias. Eu assumi com duas pessoas para gerir um cartório imenso, com um arquivo enorme do acervo, né, da vida aqui da comunidade goiana. E eu também tenho as minhas demandas no meu cartório mesmo, que eu sou titular, que fica na Zona Norte. E nós fomos, de pouco em pouco, construindo confiança entre nós. E foi, assim, uma trajetória muito bonita. Eu vejo hoje o tanto que os funcionários estão, assim, eles são preocupados, né? Porque, infelizmente, é um regime transitório. Mas eles são muito empenhados. Nós conseguimos muitas vitórias. E eu quero deixar meu abraço aqui apertado para todos eles, que eu reconheço aqui a boa vontade e o empenho de cada um deles.
1: Perfeitamente. Olha, no Brasil hoje, nós estamos vivendo um momento, é o seguinte, é preciso ter respeito pelas pessoas, muita coisa que eu brincava no passado, hoje eu não posso brincar mais, porque eu percebi que isso machuca as pessoas, eu não sabia disso, eu fui criado de uma forma, numa sociedade que tinha um tipo de comportamento, agora nós estamos mudando, isso é natural, e é preciso entender a nova geração, para a gente não ter um conflito desnecessário, né? O Ratinho, por exemplo, está sendo processado pelo Ministério Público de São Paulo, porque ele no programa dele, ele falou sobre o cantor sertanejo Thiago Piquilo, dizendo que o cantor sertanejo estava com cara de viado. Ratinho não pode falar. Isso é bobagem, Ratinho. Primeiro que no, isso aqui foi o Ratinho que falou, né? Não tem cara de viado. Viado não tem cara. Essa que é a verdade. Não tem isso. Você tem sujeito aí que é homossexual, assumido, e o cara, você olha pra ele assim, você fala, eu tô tranquilo aqui. Porque o sujeito é estilo macho man, né? Então é um outro composto. No meu tempo, pessoa que era um homossexual, ele tinha trejeitos, tinha um estereótipo. Hoje não. E não pode brincar assim, Ratinho. Com nada mais. Então, o Ratinho, o Ministério Público está lá, ele está se explicando, mas quando você tem que se explicar, é uma encrenca nesse país. Vamos para o repórter Bandeirantes, voltamos já.
4: 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Hora Oficial do Brasil, 7:45.
5: O agronegócio pede uma política de Estado para enfrentar os efeitos de eventos climáticos e conflitos pelo mundo.
4: A demanda foi reforçada ontem na 25ª edição do Congresso Brasileiro do Agronegócio em São Paulo.
5: Hoje, enquanto o sul do Brasil sofre com a chuva, em ano de El Niño, a seca atinge o centro-oeste.
4: A região concentra quase a metade de toda a soja produzida no país.
5: Com menos chuva no período de colocar a semente na terra, as plantas produzem menos, as pragas aparecem mais e o produtor precisa usar mais defensivos.
4: Quem cultiva soja e milho já investe no manejo do solo e no uso de sementes mais resistentes.
5: Preparação também nas lavouras de café, cacau e cítricos, que são mais sensíveis ao clima.
4: Essa indústria a céu aberto convive todos os anos com o fator clima.
5: Mas além disso, o agronegócio brasileiro tem enfrentado outros problemas fora das fazendas.
4: Para o presidente da Federação da Agricultura e Pecuária do Estado de São Paulo, Tirso Meirelles, é necessária a criação de uma política pública para os produtores.
6: Precisa de uma política pública, aonde que você, sem dúvida nenhuma, cria as condições básicas para que todos os produtores possam entrar. Quando você faz estruturalmente num processo só, ele fica muito caro, então as pessoas não conseguem entrar e bancar o seguro.
5: Entre outros problemas abordados no Congresso do Agronegócio em São Paulo está o endividamento do setor.
4: O deputado Arnaldo Jardim, do Cidadania, ressaltou a importância da renegociação das dívidas.
7: Não é que o agricultor não paga, ele gosta de pagar, ele tem prazer em ter um nome limpo, como a gente fala, em honrar seus compromissos, mas impossibilitado para fazer, desastre climático e perda de renda, nós tivemos que renegociar.
5: Já a senadora e ex-ministra da Agricultura, Tereza Cristina, do PP, apontou

0: precisa de união.
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2: Estou de volta com Opinião em Debate. Eu quero lembrar a vocês que eu só indico empresas que eu confio, que eu uso, que a minha família usa. 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
1: Muito.
0: 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Então, esse é o Brasil, esses são os goianos. O El Argentino Restaurante. Doutor, já foi no El Argentino?
2: Vai me bater que da outra vez se importou, ainda não fui, mas
0: não
2: eu
0: foi.
2: Sei que é bom.
0: Tá, continua sendo cidadão de classe turística, sentado naquelas três últimas fileiras perto do banheiro. Agora, você imagina essa época do ano aqui, doutora Natália Mansur, já que a senhora é lá de Minas, aqui é a época de jabuticaba.
3: Muito tá? bom.
0: Já foi numa fazenda de jabuticaba?
1: Claro.
0: Vai lá. Aí o sujeito vai com a família lá, ele paga, pode pagar e chupar quantas jabuticabas você quiser. Aí o sujeito fala, já que eu tô pagando, eles querem limpar uma árvore. Agora eu vou dizer uma coisa para vocês, são 3-4 dias que não me convide para ficar perto desse pessoal em casa, em ambiente fechado, não. Porque, sinceramente, jabuticaba, aquilo vai dando uma fermentação. E você pode ter uma intoxicação pro jabuticaba. Pode ler aí, você pode ter uma intoxicação. Come, mas não come demais, não. Porque, sinceramente, assim, gases de jabuticaba... É um negócio que, sinceramente, a doutora Natália Mansur, eles não falam isso lá em Minas, mas doutora Natália Mansur, se for, dispensa o namorado pelos próximos 3 dias. O marido nem se fala. Então, doutora Natália Mansur...
3: Estou chocada.
0: Você está chocada, né? Mas é assim que acontece em Goiás. O sujeito fala, ops, que é isso, rapaz? Não, estava chupando jabuticaba. É assim que funciona. Doutor, que não vai em barbearia... nudista, chupa jabuticaba?
2: Ô, Rosival, eu chupo, mas não é minha fruta preferida, não, mas. Sim.
0: Sim, mas, né? Sim. Então, se for fazer um júri, assim, com o juiz lá, você toma muito cuidado depois. Se comer jabuticaba no final de semana, na segunda, não faz coisas muito a porta fechadas, não. Tá aqui a minha dica que eu vou falar, doutora Natália Mansur, no ar e na Record. Tá?
3: Ok.
0: Você vai deixar, não?
3: Bom. Vocês sabem, Roseval. Cuidado. Cuidado.
0: A vida é como ela é. O Nelson Rodrigues falava isso. Não é como a gente pensa, é como ela é. E a vida, gente, é feita dessas coisas. Parecem prosaicas. E coisa, mas quem está me ouvindo aí, ó, 998476110, e tiver coragem de contar, conta aí as proezas do excesso de jabuticaba. Doutor, o seu pitaco, você tem um minuto para falar o que bem entender.
2: Ô, Zé, obrigado. Novamente agradecer aí o convite, cumprimentar meus colegas de bancada. O meu destaque de hoje vai o mesmo dos colegas, né? Eu sou advogado, eu falo que eu sou um advogado crítico, talvez uma ovelha negra, porque eu não faço vista grossa das inúmeras coisas erradas que muitos colegas fazem, mas cada dia mais que eu tô nesse meio, que eu vejo, que eu vivo, tiro meu sustento e faço justiça, ajuda a promover justiça para muitas pessoas, a gente vê a importância dessa missão para quem... de fato, usa isso de uma maneira correta. Inclusive, quero fazer o convite aos colegas advogados, em nome da CASAG, em nome do meu amigo Ivan. Hoje, no dia inteiro, o dia inteiro lá na CASAG vai estar sendo feito um dia do advogado lá, com um monte de premiações, um monte de atividades lá. Eu convido, eu vou passar lá e convido os colegas a irem. Essa é a semana, Rosemar, você me permite a mais especial do ano para mim, porque... domingo foi dia dos pais, né? O amor da minha vida, meu filho. E amanhã é aniversário dele e o dia do advogado hoje. Então é uma semana muito feliz para mim. É uma semana que eu gosto muito de viver. E obrigado pelo convite.
0: Perfeitamente. É um prazer tê-lo aqui conosco, doutor. A gente parece louco aqui, mas na verdade nós somos. Andrezinho, dá para pôr aquele material no ar aí? Dá, meu? Falou com ele? Então vamos lá, Andrezinho. Eu quero... São coisas muito importantes sobre o Brasil... que precisam ser discutidas à luz da realidade. E por que discutir isso num programa Opinião em Debate aqui com você, ouvinte? Porque nós somos pessoas que estamos tentando construir uma nação e precisamos saber o que está acontecendo com ela, porque é a partir disso que a gente faz pressão sobre os deputados, sobre a classe política, para que o Brasil possa ser corrigido naquilo que mais nos dói. E parece uma coisa muito longe da gente, mas está muito perto. Vamos lá, Andrezinho.
4: Ato hoje... nós não temos segurança jurídica. Bom, mas essa é uma triste notícia. É uma triste notícia. Mas o primeiro passo para nós curarmos uma doença ou uma enfermidade é estarmos conscientes de que temos essa doença e essa enfermidade. Ou seja, nas minhas palavras, um bom direito, um bom sistema jurídico é bom quando ele tem procedimentos claros. E ele aponta 8 princípios, não vou apontar os 8. Mas em primeiro, quando as decisões e as regras não são casuísticas, adotadas ad hoc. Quando vale para um, que é meu amigo, não vale para o outro, que é o meu inimigo. Quando vale quando me interessa, não vale quando não me interessa. Então, as relações sociais, elas têm que ter uma garantia de estabilidade e de generalidade. Não haver casuísmo. Segundo lugar, abusos de retroatividade. É eu ter as regras do jogo hoje, faço os investimentos de acordo com as regras de hoje, mas vem uma decisão subsequente dizendo que a regra não era aquela, que era uma outra que deve se aplicar. E se faz isso de forma retroativa, onde todos os custos de produção e de transação que foram investidos, previstos, pensados, eles deixam de existir do dia para a noite. Nós precisamos resgatar o princípio da legalidade. Um autor muito conhecido no Brasil, italiano, pai
0: aí.
4: Do garantismo.
0: O que mais me interessa aqui é que, finalmente, um ministro do Supremo Tribunal Federal fala o que a gente vem falando há muito tempo. Quando batia palmas para o que o Alexandre de Moraes estava fazendo, ao arrepio da Constituição, eu falava, gente, eu condeno o que aconteceu lá, veementemente, mas não acho que o caminho está certo. Você não pode atropelar o rito da legalidade à guisa de consertar um problema. Então, para poder proteger a democracia, eu destrua os princípios democráticos. E agora nós estamos percebendo quanto isso foi e o é perigoso. Nós temos que voltar. Esse ministro é um ministro muito sério. Nós não podemos, por exemplo, considerar como terrorismo invadir lá como invadiram. Então tá, é um ato terrorista. Então se o movimento sem terra também invadir lá, é ato terrorismo? Tem que ser também. Então é o que ele está dizendo, a lei tem que ser hegemônica, ela vale para todos. E nós estamos tendo leis, não só casuística, esse problema está acontecendo, então vamos agir assim. O outro problema está acontecendo, vamos agir assado. Isso é insegurança jurídica. E por que que nos interessa? Porque não tem jeito de tocar uma nação, ué. Um estrangeiro que vem para cá fala assim, eu vou fazer, como é que são as regras desse país? Eu nunca me esqueço que eu conversei com um grande empresário francês e depois um grande empresário lá na Arábia Saudita. Falou, não vou, a insegurança jurídica do Brasil é muito grande. Então, Igor, eu penso que este ministro está tendo a coragem de falar verdades que precisam ser ditas. E olha, gente, essa coisa do alcalume, assim, de forma às escondidas, encontrar com Alexandre Moraes e o Zanin com o presidente, gente, isso não existe. Eu vou insistir. Isso é como se o presidente do Tribunal de Justiça aqui de Goiás se encontrasse com o governador, com coisa, para poder saber como é que vai tocar o Estado. Uai, gente, isso não existe. Então, olha, isso é problema nosso aqui da nossa rádio, nossos ouvintes? Sim. Porque é preciso encontrar pessoas que não concordam com isso e estão dispostas a fazer alguma coisa para mudar. Porque se todo mundo se acomodar com isso, nós estamos fazendo o quê? Uma democradura. Aí dá vazão para pessoas falarem que nós temos uma ditadura da toga. Mas não é ditadura da toga, é ditadura de alguns togados. Essa é a grande diferença, não é ditadura da toga. É de togados que foram dados a eles permissão para fazer coisas que não são republicanos e não são constitucionais. Mas passo aqui para o Igor para fazer suas considerações.
1: Eu sempre falo que aqui no Brasil essa insegurança jurídica ela é bem significativa e impacta bastante no nosso meio, assim como a insegurança política. E muito bem a fala dele sobre essa questão de equidade e tudo. E fazendo uma analogia à área corporativa, estendo até os elogios à doutora Natália Mansur, porque dentro das próprias empresas também há uma insegurança. E eu vi recentemente que ela colocou uma cartilha de cultura organizacional, na qual tem os direitos e deveres dos colaboradores, e eu como consultor, como gestor, como empresário, como alguém que faz capacitações nessas áreas, vejo que muitas empresas não estão preparadas nessa equidade entre os colaboradores, ele saber para que que ele está exercendo aquela função, os direitos dele e os deveres deles, assim como a cultura da organização, o propósito da organização, e é muito difícil ver isso na área cartorária. Então, estendo os parabéns a ela, porque ela inovou nessa parte de gestão corporativa, porque é um pilar da gestão corporativa, a cultura organizacional. Falo muito sobre gestão corporativa nas minhas formações, e eu acho que é interessante ela estar caminhando aí para um cartório século 21 de grande evolução. E tem tudo a ver com essa fala, porque também essa insegurança dos colaboradores é algo também que envolve o meio jurídico e envolve todo esse aspecto.
0: Olha, eu em tom de brincadeira, mas falando a verdade, a doutora Natália Mansur, eu falo que ela tem o cartório que leva o seu nome, não é isso?
3: Sim,
0: cartório Natália Mansur, eu falo que é o cartório gourmet. Porque o que que ela está fazendo é o seguinte, ela tem uma preocupação que não é só com ela, é com o mundo que ela representa muito bem, que é o mundo cartorário. E a doutora Natália Mansur sempre fala, nós temos que ter regras, aqui o pessoal é nosso cliente, ele tem que ser tratado como tal, que aliás que o cartório Taveira sempre foi isso, fez isso em primeiro lugar. E a preocupação dela com as pessoas que atuam junto com ela, eu brinco com essa moça, porque ela ainda é uma jovem, né? Ela está inovando no sentido de dizer, olha, eu tenho que dar o melhor para o mundo que eu represento, que é o mundo cartorário. Então, doutora Natália Mansur, o nosso grande, estou dizendo grande porque no momento está fazendo um grande trabalho, né? Do Supremo Tribunal Federal, ele tem razão, nós temos que ter segurança jurídica e operacional em todos os lugares, não é?
3: Certamente. Eu acho que, na verdade, assim, o nosso Estado Democrático de Direito, ele vem de uma construção assim, muito recente, né? Se a gente for pensar na formalidade aí da Constituição, a gente pensa nessa questão de legalidade, de segurança de forma mais séria, de como uma criança, né? Ainda tem muito tempo, tem muito para caminhar ainda nesse sentido. Mas, assim, eu acredito muito no trabalho individual e na repercussão dele, social, né? Por isso que eu tento representar mesmo da melhor forma possível o nosso universo cartorial aqui, ainda mais que a gente trabalha numa capital de tamanha relevância e de cada vez maior relevância para o Brasil. Então a gente tem que inovar mesmo e preocupar com a segurança jurídica, não só na atividade fim, mas também dos nossos colaboradores que estão lá com a gente. Essa cartilha, obrigada, viu, doutor Igor, pela menção. Ela foi baseada no livro que eu li, engraçado. Minha mãe lia esse livro. Os Sete Hábitos das Pessoas Altamente Eficazes. Minha mãe ficava com esse livro debaixo do braço, falei, mas o que é isso que eu não entendi? Aí agora eu li e entendi e resolvi aplicar. E não é só o trabalho, é a vida deles, é o crescimento deles, profissional, pessoal, e eu acho que isso tudo repercute de uma forma muito positiva. É segurança jurídica de várias formas.
0: Olha, você vê, outro ministro, que é o Fachin, ele está exigindo transparência do judiciário. Olha aí, presidente do STF, presidente da transparência judiciária. E o André Mendonça disse um negócio para o Alexandre de Moraes que eu achei fantástico. Falou, por que que nós não abrimos todas as nossas contas bancárias, como a gente está enriquecendo, como a gente está vivendo? O Alexandre de Moraes, até a careca dele brilhou. É verdade, o que que eu posso fazer? Se for mandar prender por isso, eu espero que não faça, porque eu só sou feio, solto, preso seria um pé de um macaco exótico, mas veja bem, Alexandre Moraes, não tem cabimento os milhões que estão rolando aí, e isso antes era uma coisa que se falava nos bastidores, hoje é uma coisa comprovada, tem até documento, tem contrato, e ele não faz sentido sob o ponto de vista de honorários advocatícios. Então, não é possível que a gente possa tocar um país dessa forma. E vou repetir, o Lula com o filho dele, que diz que não é culpado, devia falar para o filho dele voltar para o Brasil, enfrentar e dizer, falar com todo mundo, explicar. Fala aí, me pergunta aí, o que que você quer saber? Eu quero saber como é que você vive na Espanha. Vou te contar, vivo assim, assim, assim. Quem que sustenta você na Espanha, que vive num lugar em Madrid, que é caríssimo. Eu conheço lá. Certo, como é que você está sobrevivendo? Então, daí você começa a entender o que está funcionando. Por quê? Ah, o que, que eu tenho a ver com o filho do presidente? Nada. A não ser que ele esteja vivendo as custas de falcatruas e maracutaias que não sejam republicanas. Aí eu tenho a ver com ele. Mas por que você não tem a ver com os filhos dos outros? Você quer que alguém escrutine o seu filho? Não, eu não sou presidente da República. Mas mesmo assim, eu, como eu falo muito aqui no ar e cobro transparência, cobro tudo, é possível que alguém pegue um filho meu e fale: e seu filho, José Valdo, tá empregado aonde? Ele é empregado de qual político? Ele tá trabalhando? Alguém pode falar isso para mim. E tem o direito de falar, por isso eu tô me expondo aqui. Então é assim que funciona. Eu passo aqui pro nosso grande advogado, Arthur Coimbra, Calisto, para fazer sua consideração.
2: Zenval, é de louvar, né, a fala do ministro. Que bom, né, que dentro da bolha ainda existe um pouco de senso crítico. Eu também sou do seu time, que há muitos anos eu venho percebendo e falando e verbalizando que a forma, o modus operandi que está sendo construído não está certo. E parece que há, pelo que eu leio aí na mídia, eu sou um leitor voraz, muita pressão, por exemplo, para o ministro Fachin, quando você diz que ele quer moralizar e quer instituir algumas coisas, um código de conduta, isso aí parece que os colegas não querem de jeito nenhum. Mesma coisa do ministro André, quando ele fala aí nessa questão de trazer, quando ele fala segurança jurídica, vai muito além. Eu poderia falar horas sobre isso, né? Mas assim, a previsibilidade, e faço uma remissão lá atrás, quando eu falei que eu não sou um advogado que fica dourando a pílula e fica falando só as maravilhas da advocacia, também não falo só as maravilhas do poder judiciário e do sistema como um todo. E ele está num momento extremamente crítico, sim, um momento muito ruim, um momento em que uma vítima foi autor, condutor de um procedimento processual que gerou condenação. Enfim, tem muitas coisas que estão acontecendo debaixo do nosso nariz. Então, assim, eu não gosto de elogiar, o Rosenval, um ministro pessoa, porque as pessoas são muito falhas, né? O ministro de hoje, que é o legal, amanhã talvez tá indo para o lado errado. Mas a fala, muito elogiosa, o órgão, muito importante. Vamos separar, sempre separo a classe dos magistrados, a importância do Supremo Tribunal Federal, mas virou um agente político que não é legitimado para isso, que não é eleito para isso, e está influenciando negativamente todo o debate político e todo o cenário econômico, político e social. Então, por isso, eu não consigo concordar e consigo só louvar a fala do ministro André. Tomara que isso repercuta lá dentro e eles consigam virar a maioria, porque hoje não são.
0: Olha, a culpa disso são dos formadores de opiniões de todos os matizes do Brasil. A OAB não se pronunciou quando o Alexandre de Moraes começou a fazer coisas não republicanas, quando ele começou a agir de uma forma pra punitiva e momentânea, fugindo do rito da legalidade. A OAB tinha que se insurgir. Todas as vezes ela foi omissa. Foi omissa. Os órgãos de imprensa nem se fala, os jornalistas nem se fala. Aqui, eu talvez tenha sido um dos poucos, teve outros também, mas pelo menos eu posso, aqui em Goiás, eu falei na época, gente, não é por aí. Não, mas eu condenei o ato, que devia ser, cada um devia ser responsabilizado em toda a profundidade que a lei permite, mas não daquela forma. Quer dizer, você não pode ter um juiz, olha, o Alexandre de Moraes agora vai ser o narrador, não chama narrador não, chama...
3: Relator.
0: Relator de um caso do sujeito que vazou a informação que a mulher dele tinha um contrato excepcional com o Vorkar e o Banco Mas. Como? Se a mulher dele está envolvida, como é que isso é permitido, meu Deus do céu? Não é possível que um juiz, eu tenho um acidente de trânsito com a mulher de um juiz, vou dar uma coisa prosaica, e aquele juiz vai julgar o caso meu com a mulher dele? Ué, é claro que eu não vou ter chance nenhuma. Então isso é um absurdo tão grande que alguém tinha que fazer mais clareza.
1: Sabe o que eu acho mais controverso, Rosival? É que qualquer entidade de classe, qualquer autarquia, qualquer secretaria, qualquer empresa, ela tem um código de ética exclusivo e único daquela instituição. E por que o Supremo Tribunal Federal não tem um código de ética específico dele, único dele, sendo que essas instâncias menores têm?
0: Não, o Fachin quis colocar isso, o Alexandre Moraes e outros lá viraram bicho.
1: Mas isso era para ter há mais de 20 anos, 30 anos?
0: Não, isso era para ter desde de sempre, isso, né? Então é difícil, mas Anderzinho, vamos ver aí dois ouvintes, aí a gente vai pro intervalo comercial, que alguém quer que eu comente uma coisa aqui que é meio me jogar numa saia justa, mas já que pediu, eu comento. Vamos lá.
5: Bom dia, Rosenval, bom dia, Andrezinho, bom dia a todos da bancada. É, Rosaval, você cita tanto aí sobre facções criminosas, PCC, coisa que nós temos que nos atentar com isso, né? E você está a par daquela, de uma notícia que o delegado Teófilo soltou nas redes sociais, que tem um desembargador aí que deu liberdade a um dos chefes dessa facção PCC, que estava presa, e ainda está sujeitando a ele pagar uma indenização de R$50 mil. Você está sabendo desse detalhe aí? Qual é o nome desse desembargador aí? Por gentileza, um abraço para você e um ótimo dia a todos.
6: Bom dia, Roseval. Pois é, um dia desse aí, semana passada, o Alcolumbre, que recebeu 30 milhões de dólares do Master, o Lula, que recebeu o Vorcaro 4 vezes, as escondidas no Planalto. O Alexandre Moraes, que tem um contrato de 129 milhões com o Master, e o Zanin, que é ex-advogado do Lula, que deve estar envolvido também, se encontraram na casa do Alexandre Moraes para poder, no mínimo, debater pauta política e ver quem que eles iam perseguir. Isso é imoral, cara, isso é vergonhoso. A Orcrim, elas não se escondem mais, né? Não esconde mais, infelizmente. E aí tem gente que vota num cara desse ainda. Cara, pelo amor de Deus, pessoal, tá escancarado, vamos abrir o olho. Um abraço, Roseval.
0: Eu vou estender, inclusive, assim, a minha observação a todas as entidades de classe. Nós tivéssemos reunido naquela época, Conselho Regional de Medicina, Conselho Regional de Engenharia, a sociedade civil como um peso, tivesse entendido a importância de não concordar com certas práticas que não são constitucionais, nós teríamos corrigido o problema no início. Mas naquela época era uma caça às bruxas que necessária, não podia ser caça às bruxas, podia ser caça aos infratores.
1: E perseguição, né?
0: É, perseguição. Mas vamos para o intervalo comercial, voltamos já já.
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0: Olha, sobre o ouvinte que falou da denúncia do delegado Teófilo, que até é candidato, ele fez essa denúncia, não é? Uma denúncia muito séria, de que houve propina, alguma coisa para defender. Isso aí, eu não tenho comprovação nenhuma disso. Só apenas o delegado Teófilo que publicou isso, se publicou, porque eu não vi, não é? Não vou dizer que publicou, é que tem que falar. Porque acusações são muito sérias. E hoje no Brasil tá o seguinte, o jeito acusa qualquer pessoa. Olha, estão desmoralizando a Lei Maria da Penha porque as mulheres estão usando e fazendo um escarcéu com isso aí, às vezes com a pessoa sendo inocente. E tem muitas pessoas que estão acusando outras apenas porque o fato de acusar no Brasil, inclusive sem provas contundentes, já é uma notícia. Imagina, doutor, imagina que o Igor, que está ali de tititica, doutora Natália Mansur, eu nunca vi gostar desse jeito de ficar tititica. É só sentar perto dela.
1: Conversa de bastidores.
0: De bastidores. Aí acontece. É o Alcalumbro e o Zaninho e o Lula. Mas é o seguinte, gente. Hoje é muito perigoso. Hoje uma pessoa fala que alguém, por exemplo, assediou, que é uma coisa muito séria. E às vezes a pessoa é uma vingança, às vezes pode, eu não estou dizendo que todas são, mas está acontecendo que hoje o ônus da prova não está mais sendo de quem está acusando, é o ônus da defesa de quem foi acusado. Isso é uma corrupção do direito. E quem vive, como diz o Nelson Rodrigues, a vida como ela é aí, ó. Conversa com as pessoas, reúne 20 pessoas, você vai ver que cada um tem uma história escabrosa para contar.
2: E a publicização de forma inequívoca, isso pode prejudicar muita gente. Muita gente.
0: Muita gente. Prejudica. Quem já foi prejudicado sabe disso. 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E eu nunca vi o povo gostar de paparicar mulher aqui no meu programa. Vou te falar uma coisa, viu? Eles vêm aqui paparicar a Mel. Tem base uma dessas? Os jornalistas
1: merecemos.
0: São terríveis. 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
1: Eu sou super a favor desse negócio de pintar. Inclusive, nós pintamos o estacionamento lá em frente ao cartório, que ele estava todo, a parede estava muito feia. Colocamos ele todo azul na cor do cartório. Eu tenho esse projeto, assim, eu queria desenvolver isso mais, que é pegar algumas paredes, alguns muros da cidade e pintar. Em Paris tem um pintor que ele faz isso anonimamente na madrugada.
0: Que legal, né?
1: Só para deixar a cidade bonita.
0: E tem gente que só faz questão de deixar a cidade feia. Eu acho que esse pessoal que fica pintando muro aí, eu não sou preconizo violência nem nada, não, mas eu tô dizendo assim, a vontade é pegar uma lata de tinta daquele ali e pintar a boca do céu da boca, o céu da boca dele. Mandar ele pintar, vai pintar o quarto de sua avó.
2: Tem que ser com criolina,
0: sua,
2: né?
0: Mãe, não é? Uma coisa horrorosa, cara. Não é para fazer isso, não, mas a vontade. Vontade não pode fazer. Você não pode fazer todas as suas vontades. Ninguém pode fazer isso. Olha, e é interessante que pediram aqui para me falar sobre a agressão do repórter da Globo a um outro colega do Brasil, tanta coisa que tem na minha vida que eu não consigo gravar tudo. Tá procurando aqui, foi de um repórter de um outro veículo, depois eu acho, não importa. Ele foi um cinegrafista que ele agrediu um fotógrafo do Brasil de Fato. Bom, aí o que eu tenho a comentar com isso? Eu não sei se foi uma medida muito drástica, porque demitir uma pessoa, você acaba com a vida da pessoa. Eu acho, por exemplo, que a Globo demitiu o rapaz. Não, eu não iria tanto. Eu o afastaria, faria ali uma
3: Pode ser de câncer, né?
0: Não, a reciclagem, mandar o cara para um psicólogo, saber o que está acontecendo com ele para ele chegar a esse ponto. Porque demitir um cidadão por um fato, que é igual a pessoa que tem uma vida ilibada décadas, ele faz uma coisa errada, tem que levar o histórico do cidadão, tem que protegê-lo também. É preciso que isso seja feito.
2: Para isso tem que ter uma avaliação de desempenho que seja, né?
0: Seja contínua. Às vezes o cara é um sujeito que tem 15, 20 anos, nunca fez nada, naquele momento perdeu a cabeça. Mas eu louvo a Globo por ter feito alguma coisa. Achei que foi demais, não é? Agora, o que fala para mim, por que que tem esse contexto? Porque poucas décadas, há pouco tempo, o sujeito era da Globo, ninguém se metia na frente dele. Ele era Globo.
2: Blindado.
0: É blindado. Hoje não, cara. Hoje tem veículo de comunicação aí que ele tá sendo muito mais visto do que a própria Globo. E tá tudo certo.
2: Sem falar o assédio moral dos diretores da teledramaturgia com os atores e atrizes que teve durante muitas décadas.
0: Pois é. Então, toda empresa, toda emissora vai melhorando, tudo na vida vai melhorando. Agora, a Globo começou a ter supremacia demais, então o cara tá se enfiando na minha frente. Eu sou da Globo, aí o sujeito perdeu a cabeça. Não sei o que foi que aconteceu, precisava ver o fato total que eu não conheço. Mas eu louvo que a emissora fez alguma coisa. Achei que foi muito drástico com o rapaz. É isso que eu penso. Não faria isso. Eu faria uma sindicância e etc. Mas a Globo quis dar uma resposta rápido. É um direito da própria Globo, né? Que, aliás, é o que eu estou falando, gente, a Gazeta está fazendo um trabalho, hein?
2: Legal. Cara,
0: você vê que jornalismo. Olha, nada, não tem vácuo para nada. Todo vácuo é ocupado. O que fez a Globo? Durante um bom tempo, ficou muito tempo, muita gente ali dentro fazendo proselitismo político e ideológico, foi perdendo terreno, a Globo agora acordou, certo? E quando acorda, fala, uau, eu já perdi muita gente. Então, tem veículos ocupando esse espaço que antes era da Globo. O rádio, por exemplo, é um veículo. Por que que o rádio dá certo? Porque aqui nós não damos notícia, não existe notícia mais. Existe só análise da notícia. Porque uma notícia, ela é um furo. Ela sabe quanto tempo dura? 5 segundos. Eu fico sabendo uma coisa de bastidor, cara, deixa eu contar um furo pra você. Pá, pá, pá, pá, pá, pá, pá. Quando ele termina de me contar, eu chego na internet, o trem já tá lá. Então, eu não tenho como dar notícias. Às vezes, alguma coisa que ninguém quer falar, eu falo. Mas notícia mesmo, você faz análise da notícia. Doutora Natália Mansur, bebe em quais fontes de notícia?
1: Olha, eu sou muito cuidadosa nessas coisas de notícias, sabe? Eu costumo não ler muita coisa de internet, fontes oficiais, jornais oficiais. Odeio fofoca de qualquer tipo. Eu acho que fofoca, essas notícias aí sobre a vida das pessoas, realmente uma coisa, vida particular, né? Uma coisa que não me interessa.
4: Emburrece.
1: Mas fontes oficiais, principalmente, assim, não gosto de consultar nada que não seja da fonte, tipo assim, um comentário sobre um livro. Eu prefiro ler o livro, né? Alguma coisa nesse sentido. Mas eu vou mais ou menos nesse sentido. Sempre as fontes oficiais e sempre eu mesmo consultando direto a fonte, sem ler interpretação sobre um livro, né? Ler o livro mesmo.
0: Perfeitamente. E o doutor?
4: Eu gosto particularmente de ler em sites sérios, mas assim, com um viés que eu não concordo exatamente, para eu sempre preservar o senso crítico. Então eu leio muito geralmente UOL e Globo.com, porque são notícias gratuitas, reais. Mas dentro disso eu sei filtrar o que está querendo ali manipular, né? E o que é notícia mesmo. Mas é mais essas duas fontes que são gratuitas e são bem atualizadas sempre.
0: Mas é interessante, doutor. O doutor citou o UOL, né? Uhum. É engraçado que o UOL hoje, eu digo para você, eu também vejo UOL, mas o UOL você tem que filtrar tanto.
4: Tendencioso.
0: Cara, você tem que pegar um coador, porque ali tem manchete no UOL. Eu fico absurdamente perplexo. A manchete não tem nada a ver com o conteúdo.
4: Sabe por quê, Osvaldo?
0: Mas muitas vezes, né?
4: Eu até te explico por causa disso. Porque se eu ficar lendo só aquilo que eu já concordo, que eu já estou predisposto, eu vou meio que e sendo engolido por essa bolha. Como ser pensante, analista social, o jurista é isso, né? Eu prefiro ler onde eu não concordo. Mas assim, perfeito seu comentário. Completamente enviesado, várias notícias assim, o mote que se dá, o destaque que dá. Você vê ali que tem um projeto, e é do Grupo Folha junto, né? Então assim, é um projeto.
0: É um projeto. E aí, mas eu não estou dizendo que não deve ser lido. Eu estou dizendo isso que é fato, a gente percebe claramente. Então o que eu tenho feito? Eu leio as maiores revistas, os maiores jornais do Brasil e do mundo. Uhum. Eu acordo muito cedo, 5 e pouco da manhã, para poder ler. Eu leio Le Figaro, eu leio o New York Times, Washington Post, eu leio o Estadão, a Folha de São Paulo, certo? Assim, tudo isso, eu leio a Gazeta. A Gazeta está fazendo um trabalho maravilhoso.
2: Sem falar do prédio da Gazeta, que é fantástico em São Paulo, que eu sou top, apaixonado ali. Toda vez que eu vou na Gazeta, eu costumo acompanhar às 6 horas da manhã, igual o Rosival. Eu tenho a assinatura da Folha de São Paulo e do Estadão e do Jerusalém Post, que eu acho muito fantástico também as matérias do Jerusalém Post.
0: E aí você fala, como é que você tem tempo? Não, essa pluralidade de informações, a gente assina sites que tira ali a essência, né? Não sai lendo todo o jornal, mas a essência do jornal. E em diversas áreas, eu olho no turismo, eu olho no esporte, eu olho... Por quê? Um bom jornalista, ele é especialista em nada. Uhum. Essa é a maior definição que eu dou para o jornalismo. Eu sou um especialista em nada. Eu tenho que saber um pouco de cada coisa para me saber com o que eu estou conversando com o cidadão. Né? Eu não vou aprofundar em direito com o doutor, mas eu já paguei gente para me ensinar direito em casa. Eu fiquei um ano com as pessoas indo na minha residência e dando aula de direito para mim. Por quê? Para mim não ser um bocó, como tem gente que fala coisa de direito que não tem nada a ver. Na medicina, eu tive sorte de eu vir da área da medicina, eu fiz um ano de medicina, então isso me dá um certo conhecimento básico.
2: Está precária, né?
0: Tem áreas que eu não, nem me atrevo a falar, porque eu não conheço absolutamente nada, e quando eu vou pegar uma pessoa, eu estudo. Eu, por exemplo, a doutora Natália Mansur já me deu muita aula de cartório. O Célio aqui também explica como é que é, não é? Agora, se souber, quer saber como que a vida realmente é, você pergunta para mim, doutor. Aí, doutor, eu vou contar para
1: o meu conselheiro, Rodrigo.
2: Ele é o verdadeiro Nelson Rodrigues.
0: Eu te conto das coisas da jabuticaba, que ela fica assim, ela fica vermelha. Você acredita que ela
2: é... Mas quando você fala isso, não é Nelson Rodrigues, não é Nelson Gonçalves.
0: Ela fica vermelha. Se a doutora Natália Mansur tivesse idade para ter visto um show da Dercy Gonçalves,
2: eu vi.
0: Capaz de sair no meio do show.
1: Minha bisavó Judia era Dercy Gonçalves escrita, então eu tive essa experiência. Não sei o que é você ser constrangido.
2: Eu vi quando ela terminou a última fala e falou assim: eu sou a maior marginal do teatro brasileiro. Eu achei lindo aquilo ali.
0: Cara, a Dercy, eu conheci a Dercy, eu tive a honra de sentar com a Dercy como pessoa ali no Bar Brahma, em São Paulo. Eu tive uma roda em São Paulo. Cara, eu sou rodado pra caramba. E a Dercy tava lá. Eu quase morri de rir, quase fiz pipi na calça. Porque a Dercy, ela era aquilo. Ela não precisava entrar no teatro, não precisava decorar, fazer texto. Não. Ela era aquilo.
2: E tem um livro dela, biografia muito boa, da Maria Adelaide Amaral, que fala sobre Dercy de cabo a rabo. Vale a pena a leitura.
0: Da
2: Maria Adelaide Amaral.
0: E quem conheceu, eu digo para você que tá aí. A Dercy, ela falava, de cada 20 palavras que ela falava, 8 eram palavrão.
2: Mas tinha intelectualidade.
0: Mas era jogado de uma forma fantástica. Se ela hoje fosse fazer teatro, seria presa depois do teatro. O Brasil ficou tão chato, enjoado.
2: Falso moralista.
0: Olha, os maiores sambas do Brasil não seriam feitos. Os Mamonas assassinos seriam assassinados em praça pública.
2: Não existia disritmia, música, né?
0: O Juca Chaves seria preso.
2: Nossa,
0: por que não tem mais? Aí o pessoal reclama, não, porque só tem fulano de tal, só balança a bunda, tal, porque bunda ainda pode balançar. Mas o resto para fazer humor no Brasil, acabou. Se a gente faz humor com alguma coisa, ele é processado pela associação do não sei o quê, do não sei o quê. Então, como é que você toca um país desse jeito? Nós estamos tocando um país que a sociedade brasileira precisa reavaliar o que nós queremos. Eu quero uma nação feliz, gente. Uma nação justa, com pessoas justas e feliz, que a gente possa pelo menos brincar um pouquinho. Porque ninguém conta mais piada. Mas está tudo bem. O garotinho ficará inelegível. Agora estão proibindo até garotinho de ficar e fazer pra política. Que coisa horrorosa. Esse garotinho já devia estar lá na patonga da milonga do cabuletê. Até amanhã.
2: Se Deus quiser.
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interação, com a tua participação aqui por este WhatsApp, o 98476110. Manda sua mensagem, sua pergunta, sua reflexão. Tem denúncia aí na tua rua, no teu bairro, na avenida que você mora, na tua cidade? Manda para este WhatsApp, de preferência um vídeo. Coloca o celular deitado na horizontal, grava um vídeo de até 30, 40 segundos no máximo, fazendo a sua denúncia que a gente coloca no ar, reclama das autoridades e vamos, claro, na medida do possível, jornalisticamente, tentar resolver esse problema, essa treta aí na tua cidade, no teu bairro, combinado? Então já manda aí, repito, 98476110 é o nosso WhatsApp. E assista ao programa, deixa seu comentário também no YouTube e inscreva-se no nosso canal, arroba Rádio Bandeirantes Goiânia. Peço para você também compartilhar, curtir a nossa live, colocar no grupo da família, dos amigos. Vamos debater os assuntos mais importantes da nossa cidade, do nosso estado, da nossa região. Combinado? Vamos lá então trazer os destaques desta terça-feira. Daqui a pouco você vai acompanhar no Bandeirantes. Câmara de Goiânia retoma hoje os trabalhos após recesso parlamentar com plano da prefeitura de contratar cerca de R$1 bilhão em empréstimo. Tem também, pesquisa GERP aponta empate entre Lula e Flávio, com 38% no primeiro turno. Você está vendo que estamos nos aproximando do pleito 4 de outubro, primeiro turno das eleições, em que você vai escolher o próximo presidente da República, próximo governador ou governadora. O presidente não tem candidata este ano, próximo governador ou governadora. Os deputados, tanto para a Assembleia Legislativa e também para a Câmara dos Deputados, e dois senadores. Você vai escolher este ano dois senadores. Então, o bicho tá pegando. O Flávio teve alguns dissabores, intempéries na sua campanha eleitoral, mas está havendo uma reação por parte da campanha de Flávio Bolsonaro. Algumas pesquisas ontem, trouxemos também uma pesquisa em que havia uma disputa muito acirrada com Lula, e essa pesquisa de agora, quentinha, que nós vamos colocar daqui a pouco os dados, também aponta um empate técnico entre Lula, atual presidente da República, e o Flávio Bolsonaro. Tá certo? Daqui a pouco a gente traz esses dados. Ronaldo Caiado, do PSD, apresenta plano de governo com destaque para o combate à criminalidade e violência, caso chegue à presidência da República. Daqui a pouco uma reportagem especial. Ainda, homem é preso em flagrante acusado de estupro de vulnerável contra um menino de apenas 3 anos de idade. Isso aconteceu em Anápolis. Pais do garoto teriam saído para beber com o suspeito. Que pesado isso. Triste. Mas a gente precisa trazer também esse tipo de informação. Os detalhes daqui a pouquinho. E ainda, manhã, Bandeirantes, direto do Centro de Convenções de Goiânia, na cobertura da Goiânia Cal, maior feira de negócios do Centro-Oeste, voltada exclusivamente para lojistas. Ao longo do jornal, todas as tendências para a temporada primavera-verão 26 e 27, você vai acompanhar aqui no Manhã Bandeirantes de hoje. Durante toda essa semana, você sabe, essa parceria que há da Bandeirantes com a Goiânia Cal, com os organizadores da Goiânia Cal, a gente traz esses detalhes, essas tendências para a moda 2026-2027, nessa 23ª edição. Tá certo? Fica ligado, daqui a pouco várias entrevistas com tudo que está acontecendo na moda, o que é novidade e que você precisa saber. Daqui a pouco, várias entrevistas. Tá certo? Combinado? É o nosso estúdio RB 98.7 FM aqui no Centro de Convenções da capital. E você que é lojista, é um evento exclusivo para lojista, corre para o Centro de Convenções. A abertura está acontecendo. Olha aí, movimento já aqui na nossa região.

0: reunião do centro de convenções que estamos, várias pessoas já chegando para essa abertura. Hoje até sábado acontece essa 23ª edição da Goiânia Cal, e claro que a Bandeirantes não ficaria de fora. Nossos repórteres já em todos os pontos, nos quatro pontos aqui do centro de convenções, para trazer o melhor da informação da moda. Tem política bombando há 2 meses do pleito, mas o mundo não para, o Brasil não para, Goiás não para e a moda também não para. E se é moda, você encontra na Goiânia Cal. E se é na Goiânia Cal, a Bandeirantes está junta e misturada. Tá certo? O Manhã Bandeirantes tem a produção do Bruno Goulart, os trabalhos técnicos dos prezados Lúcia Sardinha, o aperreado da Bandeirantes e o Andrezinho Villanova da Comurg. Reportagens de Maria Tereza Lemes, Gabriel Alves, Marcos Linhares, Vitória Farias e Luan Alves. Direção de jornalismo, Danilo Santos. Direção geral, João Batista. E o senhor da Bandeirantes é o Dr. Cid de Oliveira Reis. Hoje é terça-feira, dia 11 de agosto. O Manhã Bandeirantes está começando agora.
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0: O tempo segue firme em Goiás hoje, terça-feira, com muito sol e sem previsão de chuva. A massa de ar seco e quente faz as temperaturas subirem rapidamente ao longo do dia. A madrugada teve temperaturas mais amenas em parte do estado. Pires do Rio, Cristalina e Goiânia registraram cerca de 17 graus, enquanto Jataí marcou 18. Em Porangatu, a mínima ficou em 26 graus. À tarde, o calor aperta. São Miguel do Araguaia pode chegar a 41 graus. A cidade de Goiás, a 40, e Goiânia fica entre 36 e 37. A orientação é beber bastante água e evitar exposição ao sol entre 10 e 4 da tarde. Todas essas informações são do Centro de Informações Meteorológicas e Hidrológicas de Goiás, o CIMEGO. E aproveitando a previsão do tempo, pedi para você beber bastante água, gente. Hidratação. Você viu a temperatura lá fora? Tá assim, acima de 40, sensação de 60 graus. Tá feia a coisa. Bebe água, bebe água. Cuidado com pedra nos rins. Toma todo cuidado, porque a temperatura nas alturas, certo? Esse alerta do CIMEGO é um alerta de verdade. Impressiona essas informações que nós estamos trazendo durante as últimas semanas, com temperaturas muito altas em todos os praticamente municípios goianos. O Brasil inteiro nós estamos vivendo efeito El Niño, já causando um grande transtorno para os brasileiros, tá certo? Então, beba água, hidratação, muito cuidado. Agora, 8h57, a Câmara de Goiânia volta ao trabalho hoje, depois de 27 dias de recessão parlamentar. E a retomada já deve trazer para o centro do debate projetos de impacto direto nas contas e no planejamento da cidade. Um dos principais assuntos é o plano do prefeito Sandro Mabel de pedir autorização aos vereadores para contratar cerca de R$1 bilhão em novos empréstimos. A ideia é usar os recursos principalmente em obras de drenagem, mobilidade e projetos ligados ao clima. Parte dos financiamentos deve ser negociada com o Banco de Desenvolvimento da América Latina e do Caribe. Outra operação deve envolver o BNDES e o Banco do Brasil, dentro do chamado Fundo Clima. Segundo Mabel, esses financiamentos podem levar cerca de 1 ano até que o dinheiro fique efetivamente disponível. A Câmara já autorizou em junho outro empréstimo de US$60 milhões para a segunda etapa do programa urbano ambiental Mancabeira Anicunos. Agora, novos pedidos devem chegar ao Legislativo neste segundo semestre. Além dos empréstimos, os vereadores retomam discussões sobre o programa Morar no Centro, a Previdência Municipal e medidas para evitar descontos indevidos na folha dos servidores. E falando no programa Morar no Centro, esse é um programa que a prefeitura vem já há alguns meses de maneira muito incisiva querendo colocar em prática, que é uma maneira, e muitos especialistas vêm afirmando, uma maneira muito positiva para usar aqui uma expressão bastante trivial, povoar o centro de Goiânia, que hoje está abandonado, que hoje está largado. Lojas fechando, prédios residenciais vazios. E aí alguém precisa fazer algo. Poder público entra com essa proposta. É uma maneira de pagar parte do salário para você morar, para você ter o seu comércio, seu estabelecimento. Prefeitura está com essa proposta. E por outro lado, o que nós já falamos muito, com muita frequência aqui no Manhã Bandeirantes, Bandeirantes acontece em toda a programação, é que os proprietários dos imóveis precisam também, claro, ter consciência de reduzir o aluguel. O aluguel que é cobrado. Porque é uma questão, não é nem matemática, é uma obviedade. Você prefere estar com o seu imóvel parado, fechado, ou prefere diminuir o preço do aluguel de modo que o seu inquilino consiga pagar? Que aquela pessoa, o seu João, a Maria, o José, consiga manter o estabelecimento dele, diminuindo o preço do aluguel. Vários especialistas já disseram aqui não entender a cabeça de um proprietário de um imóvel. Estou dando exemplo do centro, mas serve para outro ponto também, de Goiânia ou de outra cidade. É preferível ficar com o imóvel vazio, fechado, ou você alugar um preço 20, 30 ou até metade do que vale? Penso eu, e qualquer pessoa minimamente inteligente entende que deveria ser o preço mais razoável para que você não fique com o imóvel fechado. Mas vai saber a cabeça dessas pessoas, dos proprietários. Ninguém está falando para deixar de graça o imóvel aluguel, mas sim reduzir para que você não fique no prejuízo, fique com o imóvel fechado, né? Fica a observação. 8:92 agora? 9:02, daqui a pouco tem um Gabriel dando uma volta, dando aquele rolê aqui no Centro de Convenções, nessa 23ª edição da Goiânia Cal, trazendo para você muita informação da moda, hein? Muita informação da moda. Temporada final já, segundo semestre de 26 e temporada 2027. Que você acha que tá rolando nas praças das modas Brasil, mundo afora? Que você acha que tá rolando? Você vai saber tudo aqui com as nossas entrevistas, reportagens, as nossas informações direto do Centro de Convenções da 23ª edição da Goiânia Cal, acontecendo aqui na nossa capital. Tá? Daqui a pouco tem entrevista, tem reportagens, tem muito material bacana jornalístico acerca da Goiânia Cal no Centro de Convenções. Abertura hoje, olha só no fundo, já o movimento, pessoas passando por aqui, chegando para essa abertura. 23ª edição vai até sábado. Hoje com essa novidade, este ano com essa novidade, até sábado esta edição, e aí você vai poder ter a oportunidade de dar um pulo. Quer vir com as crianças? tem brinquedoteca, tem restaurante, tem estacionamento, uma estrutura sensacional aqui no centro. Estava falando do centro da capital, aqui no centro de Goiânia, uma estrutura toda especial para abrigar todos vocês que estão a caminho, que estão ao encontro dessa 23ª edição da Goiânia Cal. 9:04 agora. Hoje também será movimentado nas comissões da Assembleia Legislativa. A CCJ se reúne às 14h para analisar projetos enviados pelo governo e propostas apresentadas pelos próprios deputados. Um dos principais assuntos é o veto parcial a um projeto que reconhece a surdez unilateral como deficiência. O governo barrou pontos que poderiam ampliar benefícios, inclusive fiscais, alegando falta de previsão do impacto nas contas públicas. A comissão também pode analisar uma proposta que amplia incentivos de IPVA para veículos elétricos e outra que cria um programa de educação financeira voltado aos jovens, com orientações sobre crédito, consumo, investimentos e endividamento. Outro destaque é um projeto de prevenção e apoio ao tratamento da dependência em jogos de aposta. No total, a CCJ tem 151 matérias aptas à votação e ainda deve distribuir outros 82 processos para os relatores. 82 processos, 151 matérias aptas à votação. Hoje, vem cá, Luther, vem cá. Você que está aí do outro lado acompanhando a gente, no carro, nesse momento, obrigado pela carona, na sua empresa, assistindo ao Manhã Bandeirantes, você está fora do Brasil? Está fora de Goiás, nos acompanhando? Cá para nós. Cá para nós. Você acha que esses projetos serão votados? Hoje, 14h. Em plena campanha, você acha que os deputados lá estarão na Lego hoje para votar 151 matérias que estão aptas para votar? É só votar. É só votar. Normalmente, deputado nem lê. Tem a jurídica, os assessores, o jurídico deles, para lerem os projetos. Já ouvi de deputado, nem leio. Nem leio isso, não. Tenho minha assessoria. O que a assessoria me falar, voto. Então, no meio da campanha, semana passada, dos 41, só 18 foram a Alego. Você acha que eles irão hoje a Alego? Do fundo do seu coração, você acredita que eles vão participar desta sessão hoje? Acho que não. Penso que não. Digo talvez. Porque, a seguir essa tendência da semana passada, 18 apenas, acho que eles não vão hoje. Mas fica a pergunta para você mandar a mensagem no 9847-6110. Participa e deixa a tua opinião sobre isso, sobre outros assuntos também. Combinado? Agora 9:07 e o Manhã Bandeirantes está direto do Centro de Convenções de Goiânia, na cobertura da Goiânia Cal, maior festa de negócios do Centro-Oeste. Em algum ponto da Goiânia Cal, nesta manhã, na abertura, o pessoal está chegando agora, estamos organizando tudo. Cheguei hoje aqui com a nossa equipe, Quirino, Piscuira, 5h da manhã, para preparar tudo para você, para levar o melhor da informação. Trazer aqui, puxa cabo para lá, para cá. Nossa van da Bandeirantes está aqui do lado, estacionada, para trazer todos os equipamentos, todo mundo tomando aqui. 4:30 a gente estava tomando café com o Quirino, com o Piscuila, com o Gabriel, com o João, todo mundo, para preparar essa festa, esse evento. Antes do intervalo, Andrezinho, eu sei que você me chamou.

0: Tiago, Valdeci aqui de Aparecida de Goiânia de novo, te enchendo a paciência, né, Tiago? Mas deixa eu te falar, eu estava ouvindo mais cedo aí o Roseval, parece que quando eu peguei e já liguei o rádio, estava falando sobre a possibilidade da Michelle Bolsonaro ser a vice do Flávio. Ô Tiago, vamos refletir aqui. Será que não vai virar a panelinha de Goiás, não, a nível nacional? O filho, Bolsonaro. A vice-mulher do Bolsonaro. O filho sai do Rio de Janeiro para ser candidato a senador em Santa Catarina. Filho vereador lá em Santa Catarina, quer ser deputado federal. O cara Bolsonaro fugiu do país e foi lá para os Estados Unidos, quer ser candidato a deputado federal de lá. Olha a panelinha nacional. Nelson da Capitinga está chegando.
1: É isso. Obrigado, Valdeci, pela sua participação aqui com a gente. 9:10. É hora que a gente dá aquele rápido intervalo. Daqui a pouco a gente volta ao vivo, diretamente do Centro de Convenções de Goiânia, com a Goiânia Cal e com o nosso apresentador, Tiago Humberto. No próximo bloco, a gente volta ao vivo com o Gabriel Alves, que está lá dos corredores do Centro de Convenções de Goiânia. Não saia daí.
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3: Horas 9:13 agora, de volta com o nosso Manhã Bandeirantes. 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Agora 9:14, de volta com o nosso Manhã Bandeirantes e, claro, com a tua participação pelo 98476110. 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E agora 9:14.
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3: Professor Wesley, como vai? Bom dia para você.
4: Bom dia, Thiago Humberto, e a todos do Manhã Bandeirantes. Ontem, o Goiás fechou a 21ª rodada da Série B do Campeonato Brasileiro. E a cada rodada, esse campeonato vai trazendo boas emoções. Ponto por ponto, rodada por rodada, nós temos aí 9 equipes brigando pelo G6. Criciúma e Juventude estão disparados ali como os dois primeiros colocados. Aí entra o bolo de times que podem entrar no G6 e que já estão. Fortaleza em terceiro, Operário em quarto, Vila Nova em quinto, Novo Horizontino em sexto. Aí vem três clubes que ressuscitaram na competição. Após boas sequências, Goiás, Atlético e Sport, que é o nono colocado, estão ali esperando um tropeço daqueles que estão no G6 para buscarem uma vaga dentro desses seis primeiros colocados. Então, cada rodada o campeonato vai dificultando. E quem não tiver no momento bom pode sair desse G6. O Goiás ontem venceu o time do Londrina e entrou de vez na briga pelos seis primeiros colocados, que te dá direito a brigar por acesso no mata-mata ou diretamente classificando em primeiro e segundo. Então, a vitória do Goiás ontem, gol de Cadu Souza. Já são 6 gols desse jogador dentro da Série B. E o gol de ontem deixou Cadu Souza como artilheiro isolado do Goiás na competição.
3: Valeu, professor Wesley. Obrigado pela tua participação e até amanhã. Verdão ganhou, hein? Passou o Tigrão, Andrezinho? Luther, cadê? Imagens da tabela, Luther Sardinha, que você acha tudo na velocidade da luz. O Verdão passou o Tigrão?
5: Não vai não.
3: Não, né? É, o Andrezinho falou que não. Mas vai dar Verdão? Cadê a tabela, hein? O Luther é o cara mais rápido aqui da Bandeirantes. Coloca tudo rápido. Passou não, né, querido? O Verdão passou o Vila? Não, passou não. Tigrão, rapaz. Que Verdão, o quê? Respeita a camisa do Vila Nova. Respeita o time colorado, lá da Vila Nova, do Oba. Olha a tabela aí. Goiás tá lá em... Olha, a gente olha pra baixo, pra ver o Goiás. Quinto colocado o Tigrão, com 34 pontos. Novo Horizontino colado, com 33. E aí vem o Goiás, o Atlético, e a gente vai bater no Atlético fácil, fácil. Vamos bater uns 3-0 no Atlético, lá na casa deles. O Watson ficar chorando pro resto do ano. Que não vai o quê, Andrezinho? Respeita o Vila Nova. Pro Watson ficar chorando o resto do ano. 3-0 pro Tigrão. Quer apostar, ô Watson? Quiser apostar, me chama. Me chama aqui. 3-0 Tigrão na casa de vocês. Bora, bora. Vamos pro intervalo. A gente volta daqui a pouquinho com o nosso Manhã Bandeirantes.
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3: 9:22, de volta com o nosso jornal Manhã Bandeirantes, aqui na 98.7 FM nesta terça-feira, dia 11 de agosto. Muito obrigado pelo carinho, pela audiência, obrigado pela companhia, pela carona nas ruas e avenidas aqui da região metropolitana. Obrigado mesmo de coração. Receba o nosso abraço, um cafezinho. Vem aqui tomar um café com a gente no estúdio no Nova Suíça, na nossa sede, ou aqui no centro de convenções também. Vamos tomar um café hoje. Fica ligado na nossa programação. E muito obrigado pelo carinho, pelo respeito, pela audiência, tá certo? Agora 9:22, agora sim, vamos falar com o Gabriel Alves, que está em algum ponto aqui do Centro de Convenções, acompanhando todas as novidades desta 23ª edição da Goiânia Cal. Gabriel Alves, bom dia para você.
14: Bom dia para você, Thiago Humberto. Bom dia para quem acompanha ao vivo o Manhã Bandeirantes nesta terça-feira, dia 11 de agosto. O cenário hoje é um pouco diferente, né, Thiago, do que o nosso ouvinte está acostumado. A gente saiu do estúdio, veio aqui pro Centro de Convenções de Goiânia, onde acontece a 23ª edição da Goiânia Cal. Tô aqui bem em frente ao banner oficial, né, o pôster oficial, a entrada aqui do Centro de Convenções. A gente vai dar uma volta com você, amigo ouvinte, para apresentar um pouco das novidades desta 23ª edição da Goiânia Cal, que é voltada especificamente para apresentar as novidades primavera-verão 2026-2027. A Goiânia Cal, que é a principal feira do ramo aqui no Centro-Oeste, reúne lojistas e expositores de todo o Brasil, Thiago Humberto. Então vem gente de tudo quanto é canto, vem gente do Sul, vem gente do Norte, do Nordeste, tanto para expor aqui os seus produtos quanto para visitar também, né? Lembrando que essa feira é exclusiva para lojistas e expositores. Então, todas as tendências primavera-verão de 2026 e 2027 estão aqui na Goiânia Cal deste ano, né? Essa 23ª reúne lojistas, representantes comerciais, grandes marcas goianas, nacionais e internacionais para apresentar esses projetos, né? Essa feira acontece num momento decisivo para o comércio, já que daqui a pouquinho, em novembro, tem Black Friday, o Thiago Humberto, depois tem um Natal. Então, o lojista, ele vem aqui para repor o seu estoque com as principais novidades do mercado, as principais marcas do país. E aí, as férias também, né? A gente tem as férias, a gente tem a temporada do verão. Então, são as datas consideradas mais importantes para diversos segmentos do varejo. Ao longo dos 5 dias de evento, os visitantes vão poder conhecer as novidades, comparar os produtos, negociar diretamente com os fornecedores e planejar o mix da loja com mais tranquilidade, né? Calçados, confecções, cama, mesa, banho, perfumaria, relógios, acessórios, artigos esportivos, ciclismo, bolsas, mochilas, malas, brinquedos, sistemas para o varejo e muito mais. Lembrando que essa feira ela recebe visitantes de diferentes cidades, regiões, estados do Brasil e funciona como importante termômetro das tendências, demandas e expectativas do varejo para essa temporada, para a próxima temporada aí, primavera-verão 2026-2027. Thiago Humberto, daqui a pouco a gente vai conversar com os organizadores aqui do evento para saber as expectativas, porque, claro, a Rádio Bandeirantes Goiânia sempre está presente, seja no preview, seja nas edições aqui do Goiânia Cal.
3: Valeu, Gabriel, obrigado pela tua participação. Daqui a pouco você volta em outro ponto. Deixa as imagens do Gabriel, por favor, Luther. Ele volta daqui a pouquinho trazendo mais informações sobre essa 23ª edição da Goiânia Cal. Tá bonita, hein? A festa. Que evento charmoso. Olha as imagens. Olha que beleza aqui do Centro de Convenções. Mais uma edição e é claro que a Bandeirantes está em todas. Olha aí, solta as imagens lá, Luther. Imagens da Isabelle dando um passeio, um rolê pelos estandes, que estão mais de 700 marcas, como explicou bem o Gabriel, presentes nesta nova edição, 23ª edição. Olha que beleza, olha. Produtos para viagens, mochilas escolares também, para viagem, tudo maravilhoso, tudo lindo, tudo perfeito. E claro, você acompanha tudo pelas imagens especiais abalizadas da Bandeirantes. Daqui a pouco o Gabriel volta. Agora 9:27. 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
3: 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Agora 9:32, bora pro intervalo, mas antes tem a participação do nosso ouvinte pelo 98476110. Alô, bom dia.
17: Bom dia a todos aí da Rádio Bandeirante. Eu vou responder aí um ouvinte que falou da panelinha da família Bolsonaro e tal, né? Bom, antes, família de Bolsonaro do que família de Lula, porque Lulinha enricou, recebeu o dinheiro dos aposentados aí, tá onde? Aí a Janja quer comandar, não teve voto pra nada, e gasta um dinheiro violento. Aí eu pergunto, o que você quer da vida, amigão? Quer viver na miséria até quando? Sendo roubado, pelo amor de Deus.
18: Bom dia, Thiago, grande abraço, tá de Goiás, Thiago, perdão, ganhou. Thiago, é questão aí dos políticos aí, eles vão enrolar essas matérias aí até ficar no último dia. Aí eles fazem uma convocação extra, né, que é remunerada, aí vota. Se não, só depois das eleições. Grande abraço, Kleber Rocha.
19: Bom dia, Thiago Humberto. Os deputados, eles não vão, não. Eu sou o João Melo de Alcântara, aqui do Caravela, Aparecida de Goiânia.
20: Muito obrigado, Valdecir.
19: Terça-feira maravilhosa, com aquele sol sorridente.
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1: 9:37 de volta com o nosso Manhã Bandeirantes nesta terça-feira, hoje dia 11 de agosto. 11 de agosto. E você tá aqui, sintonizado na melhor programação, a mais alegre, a mais feliz, saltitante, programação do rádio brasileiro. Jornalismo é isso, rádio é isso. Uma turma que fica inventando, quer fazer moda, rádio é isso, é compromisso com você, ouvinte. Tem essa de ficar falando bonito, olha por quê, ô descomunal, devido a ver. Papo furado, rádio é essa linguagem não vulgar, não trivial, porque a gente tem respeito com você que está do outro lado. Contudo, é necessário ter essa afinidade, este elo, essa conexão. E isso a equipe da Bandeirantes tem. Bandeirantes só tem gente boa, contente, profissional. Fui fazer uma observação agora com o Andrezinho, que está no nosso estúdio, na nossa sede Nova Suíça. Ele falou, me respeita, rapaz, eu tenho 25 anos de rádio. Eu não erro, não. Aqui a equipe é desse jeito, unida. Obrigado. Andrezinho, coloca o ouvinte aí que eu vou trazer na sequência a reportagem do Gabriel sobre planos, projetos de Ronaldo Caiado em havendo vitória dele para a presidência da República. Ouvinte no ar pelo 98476110. E aquele ouvinte do bloco anterior que disse Dali Goiás, vai, hã? Aí, beber água, rapaz, nesse calor. Respeita o Tigrão, que Goiás o quê? Alô, bom dia.
2: Oh, bom dia. Deixa eu te falar. Primeiro, né, eles, cara, falar do filho do Lula, cara, como é que pode, nosso? O Flávio Bolsonaro, ele fez um vídeo. Ele confessou que pegou o dinheiro, mas a desculpa dele, o dinheiro era privado, mas o dinheiro, o banco era roubado do Zé Lindo aposentado. Eu vejo que o Brasil, né, tá complicado, porque eu acho que tem muita gente comendo muita picanha.
3: Bom dia, Gabriel. Valdeci novamente. Ô, Gabriel, o rapaz fez um comentário em cima do que eu falei aí da panelinha, né? Ah, ele podia me conhecer, né, Thiago? É, rapaz, eu vivo do meu trabalho, do trabalho da minha esposa. Não vou defender político, não, porque a Michelle teve tanto poder no governo Bolsonaro que ela está até cogitada, foi até cogitada para ser candidata a presidente, né? E foi candidata, agora está sendo cogitada para ser candidata a vice do filho do Bolsonaro, né? Então, comparar a Janja com Michelle aí, meu filho, com gás, essas coisas, é a mesma coisa. Agora você falou de mim pessoalmente. De que é que eu vivo? Eu vivo do meu suor, do meu salário, salário da minha esposa. Tá bom? Desculpa aí, muito obrigado.
1: Valeu, obrigado. Mas quem falou foi o ouvinte, deixando bem claro. Não, Thiago, Gabriel, nosso colega aqui, não falou nada, hein? Houve uma confusão deste... Qual o nome dele, hein, Andrezinho? Manda mensagem para mim deste último ouvinte, deixando muito bem claro, transparente, que não foi ninguém da nossa equipe que comentou isso, sobre do que ele vive, o trabalho dele, etc e tal. Talvez ele fez essa confusão. A resposta foi de um outro ouvinte que fez um comentário acerca da política neste ano presidencial entre Lula e o Flávio Bolsonaro. Combinado? O Valdeci. Certo, Valdeci, valeu. Então, você fez confusão, hein, Valdeci? Foi o ouvinte Beto. Talvez até a gente possa separar, Andrezinho, a mensagem do Beto para deixar tudo bem claro e deixando, enfatizando que não foi ninguém da nossa equipe que deixou, portanto, essa mensagem para o Valdeci. Combinado? Depois coloca a mensagem do Beto bicho tá pegando, tá vendo? É gente do Lula, gente do Bolsonaro, gente do Caiado. Todo lado tem defensores, tem as pessoas que, e tem todo o direito, isso é democracia, de gostar do candidato X, Y, Z, H, M, W e por aí vai. Isso é normal, é democracia. 9h41, o candidato falando em presidência da República, Ronaldo Caiado, apresentou ontem seu plano de governo com destaque para a segurança pública. E o Gabriel Alves acompanhou essa sabatina e traz os pormenores para você agora na reportagem. Vamos acompanhar.
4: O candidato à presidência da República pelo PSD, Ronaldo Caiado, apresentou nesta segunda-feira em São Paulo o plano de segurança pública com foco em violência e criminalidade. Um dos principais pontos do chamado plano Reconquista é a lei do terrorismo doméstico. Tal lei admite que milícias e organizações criminosas como PCC e CV ameaçam a soberania nacional. Ela também trata do asfixiamento financeiro do crime organizado, aumenta penas, endurece a execução penal e também exclui a motivação somente ideológica para caracterização do terrorismo doméstico. Ela implementa também o Fundo Nacional de Combate ao Terrorismo Doméstico e suas ramificações. Outro ponto da lei apresenta a retomada da Amazônia e das fronteiras para conter o tráfico. Ela permite que as Forças Armadas atuem permanentemente na proteção da soberania contra organizações terroristas domésticas em fronteiras. Um dos projetos de Caiado é a criação da Polícia da América do Sul.
5: Isso aqui é nada mais do que o que já existe hoje na Europa. Na Europa existe o Europol. Você não tem a fronteira entre a França e a Bélgica, entre a França e a Itália. Não tem a fronteira. Essa polícia está dotada de uma condição que ela terá membro de todos os 10 países limítrofes. Pessoas vão dizer, bom, né, tem país que não vai querer. Mas como nós já ganhamos tudo, só falta ganhar o Brasil, então eu estou muito esperançoso que essa política vai dar muito certo, porque a partir de agora nós teremos todos os países limítrofes que comungam com o combate à corrupção, ao tráfico de drogas, tá certo? O sequestro de pessoas, lavagem de dinheiro. Então, hoje, nós está faltando o Brasil, está faltando a gente ganhar essa eleição agora para a gente completar, para que esse projeto possa ser implantado com muita tranquilidade.
4: Outro ponto do plano de Caiado é a criação de uma rede nacional de presídios de segurança máxima. Com investimento de 2 bilhões e 200 milhões de reais, na construção de 40 prisões federais de segurança máxima, com 20 mil vagas no total.
5: Se vocês vissem o que era os presídios de Goiás, era um muquifo daqueles assim. Tinha quarto de motel alugado a R$150 a hora. Era droga distribuída na mesa para todo mundo, churrasco, telefone celular para todo lado, granada, arma, o que você quisesse tinha, o calibre que você quisesse tinha. A penitenciária, com esse sistema que eu estava dizendo anteriormente, ela deixa de ser o quartel-general do crime. Qual é?
1: Muito bem, tá aí a apresentação do plano, dos planos do governador Ronaldo Caiado, ex-governador, candidato à presidência da República. Agora 9h44, daqui a pouco a gente tem o repórter Bandeirantes com as notícias do Brasil e do mundo. Você fica ligado, dá tempo não de colocar o Beto agora, né, Andrezinho? Depois do repórter Bandeirantes a gente coloca o Beto respondendo, o Valdeci respondeu o questionamento, o comentário do Beto, que mandou mensagem aqui pra gente no 984761010. E o Caiado, hein? Esse é um plano bom. Agora 9h45.
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6: 9h45, repórter Bandeirantes, começando com o Rodrigo Vilela, direto de Brasília, e o prazo que está acabando para quem quer votar fora do seu domicílio eleitoral. Não é, Vilela? Bom dia.
7: Oi, Thaís. Bom dia a você, bom dia a todos. Eleitores que estarão fora do município onde votam nas eleições de 2026 têm até 20 de agosto para solicitar o voto em trânsito. O pedido pode ser feito pela internet, no site do TSE ou presencialmente em qualquer cartório eleitoral com documento oficial com foto. A modalidade vale apenas para capitais e municípios com mais de 100 mil eleitores. Quem votar em outra cidade do mesmo estado poderá escolher todos os cargos, já quem estiver em outro estado poderá votar apenas para presidente. Eleitores brasileiros no exterior não podem votar em trânsito fora do país. Também é possível escolher cidades diferentes para o primeiro e o segundo turno, mas alterações ou cancelamentos precisam ser feitos até 20 de agosto. O primeiro turno será em 4 de outubro e o segundo turno, se houver, em 25 de outubro. Thaís.
6: Esse é o Rodrigo Vilela, direto de Brasília. E de Brasília nós vamos para Bandeirantes Porto Alegre com o Juan Romero e ainda as consequências das condições climáticas adversas no Rio Grande do Sul. Bom dia, Juan.
8: Bom dia, Thaís, e a todos que nos acompanham. Pelo menos dois municípios da região sul do Rio Grande do Sul ainda seguem pelo quinto dia seguido sem luz, mesmo depois da passagem dos temporais que afetaram o estado do Rio Grande do Sul, causado pela intensificação da frente fria. Esses municípios, Santa Vitória do Palmar e Chuí, no extremo sul, estão com a situação afetada por conta da queda de algumas torres de transmissão de energia que passam sobre a Lagoa Mirim. Segundo a CE Equatorial e a Axia Energia, que estão responsáveis por esta reconstrução das torres, esse trabalho está sendo dificultado por conta da força dos ventos que passam por lá. Pelo menos 25 mil clientes ainda seguem sem energia em todo o estado do Rio Grande do Sul, mas a perspectiva é de que nas próximas horas essa situação seja normalizada.
6: Obrigada ao Juan Romero, direto do sul do Brasil, fechando o Repórter Bandeirantes, agora 9h47.
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0: Direto do nosso estúdio RB 98.7 FM, aqui no Centro de Convenções, no centro da capital. Fica ligado, muita informação sobre Vila Nova. Tem um clássico contra o Atlético fim de semana, a vitória do Verdão ontem, tudo sobre futebol. Série D, será que o Goiatuba consegue lá em Arapiraca reverter a situação? Houve um empate o primeiro jogo. Será que dá pro Azulão classificação para a Série C? Vamos torcer que sim. Então fica ligado, daqui a pouco tem a nossa área. Um abraço lá pro Gleidson. Tá preparando as malas para viajar para Porangatu com o Dr. Almiro, médico, um dos mais conceituados, renomados médicos aqui do nosso Brasil, do Centro-Oeste do Brasil. Dr. Almiro sabe tudo de medicina, professor, um médico exemplar. Fiz uma cirurgia inclusive com ele. Terminou a cirurgia, eu tava correndo já para cima e para baixo. Médico profissional mesmo, de mão cheia. Grande abraço pro Dr. Almeida. Bom, cadê o áudio do Beto, hein, Andrezinho? O Beto tá causando o caos no Manhã Bandeirantes de hoje. Cadê o Beto, esse danado traquino? Fala, Beto, bom dia pra você.
1: Bom dia a todos aí da Rádio Bandeirante. Eu vou responder aí um ouvinte que falou da panelinha da família Bolsonaro e tal, né? Bom, antes, família de Bolsonaro do que família de Lula, porque Lulinha enricou, recebeu o dinheiro dos aposentados aí, tá onde? Aí a Janja quer comandar, não teve voto pra nada, e gasta um dinheiro violento. Aí eu pergunto, o que você quer da vida, amigão? Quer viver na miséria até quando? Sendo roubado, pelo amor de Deus.
0: Tá aí, o Beto. Eita, meu Deus. Concorda com o Beto, você? Ou não? Manda mensagem, 98476110. 952, bora voltar com o Gabriel Alves, trazendo mais informações em outro ponto aqui do Centro de Convenções de Goiânia, acompanhando essa 23ª edição da Goiânia Cal. Gabriel, volto com você mais uma vez, bom dia.
2: Bom dia novamente para você, Thiago Humberto, bom dia para quem acompanha ao vivo Manhã Bandeirantes, nesse primeiro dia da 23ª edição da Goiânia Cal, Rádio Bandeirantes Goiânia sempre presente, falando aqui de um stand muito vistoso, um dos maiores, eu acho, aqui, viu, bem grande, para conversar com Hélio Vicente, um dos diretores dessa Goiânia Cal. Hélio, mais uma edição, 23ª. Você me contou que ela começou como um showroom, né? E agora, 23 edições, além, claro, dos previews, das edições que acontecem todo ano. Bom dia, obrigado por falar com a Rádio Bandeirantes.
3: Obrigado vocês. É, nós estamos com a saga aí já de quase 12 anos, né? E é como você disse, começamos bem pequenos, nós somos representantes de formação. E até hoje atuamos como representantes aqui na feira também. Temos uma equipe fantástica aí, que fica na linha de frente, organizando tudo isso aqui.
2: E quais são as expectativas dos organizadores, da direção para a edição desse ano? Porque é uma edição que é uma feira que reúne lojistas e expositores, não só de Goiás, mas de Goiânia e do Brasil inteiro. Então, como é que está a expectativa para essa edição?
3: Olha, a expectativa é boa, principalmente porque agora começam as vendas de final de ano, né? Então, assim, a gente já está com programação, muita fábrica já está programando para novembro, para outubro. Então, assim, é um momento oportuno para você fazer suas compras de final de ano. E a expectativa é sempre boa, né? Porque final de ano, eu acho que, queiramos ou não, é uma época essencial, né? Natal vem aí para encher as famílias aí de presentes, para que as coisas comecem a fluir bem, né?
2: Daqui a pouco também tem Dia das Crianças, e aí tem Black Friday também, que é importante para os lojistas reporem aí o seu estoque. Além de diretor, você também está aqui como é um expositor também, né, é o Hélio?
3: Sim, estou aqui, estou com várias marcas boas, né? Eu trabalho com a Quiz, a Dynasty, trabalho com a Varietá, com a Dolcine. Temos aqui no stand também, nós estamos com a Logos, com a marca que vende muito, a Doce Maçã. Então, assim, a gente veio aí para servir bem. São 5 dias de feira, então o pessoal pode vir tranquilo, dá tempo de trabalhar. Aqui tem todo conforto, a gente tem alimentação, a gente tem lanchonete, restaurante, fraldário. E tem também uma brinquedoteca. Se você quiser trazer seus filhos, você pode vir tranquilo, que aqui você vai ter um espaço legal para trabalhar. Nós começamos às 8h30 e vamos até às 19h.
2: É isso então, 5 dias de mais uma edição de Goiânia Call, de hoje até sexta-feira, né, dia 11 até o dia 15.

0: 15. E o convite está feito, para você, lojista, para visitar a Goiânia Cal, porque aqui tem todas as novidades. Só pedir para você finalizar com isso, né? As novidades primavera-verão 2026-27, que são extremamente importantes para o lojista, porque tem muita data agora no final do ano importante, né, Hélio?
1: Sim, olha, é o que eu vou te falar. Vamos supor, a gente pega aí, os primórdios foi com calçado. Agora a gente tem confecção, cama, mesa e banho, bicicleta, perfume, tudo que você imaginar. Para uma loja de magazine, a gente tem aqui na Goiânia Cal. Então é bem diversificado. Vem que nem que seja só para conhecer, vem cá, vem experimentar, vem ter essa experiência com a gente, que a gente vai receber vocês muito bem.
0: É isso, Thiago Humberto. Volto com você aí no estúdio. A gente segue aqui ao longo da nossa programação diretamente do Centro de Convenções de Goiânia, conversando com mais lojistas, mais expositores, também com a organização, porque, claro, a Rádio Bandeirantes Goiânia está sempre presente. Se tem Goiânia Cal, a Rádio Bandeirantes também está junto. Ô, Thiago Humberto.
2: Valeu, Gabriel. Obrigado. Grande abraço pro Hélio, Márcio Van, pro Thiago, meu xará, os diretores da Goiânia Cal, fazendo esse evento ser esse sucesso que é. A cada edição a gente se surpreende e positivamente quão organizados são esses diretores, e por isso que a Goiânia Cal, todas as edições são edições realmente impressionantes. Abraço, Gabriel, ao longo da nossa programação. Logo mais tem um Bandeirantes Acontece. Na sequência do manhã tem a nossa área também, direto aqui do Centro de Convenções, em que falaremos muito sobre Goiânia Cal. 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Muito bem, 9h57, dá tempo de colocar o Marcos Luther, por favor, falando dessa tragédia. Homem preso, suspeito de estuprar criança. Pesado isso, de 3 anos. Vamos acompanhar os detalhes com o Marcos. Bom dia para você, Marco.
3: Bom dia para você, Thiago Humberto. Bom dia, ouvinte da Bandeirantes. Um homem foi preso em flagrante em Anápolis, suspeito de estuprar uma criança de apenas 3 anos de idade. O caso aconteceu durante a madrugada e é investigado pela Polícia Civil. De acordo com as informações, os pais da criança teriam saído de casa para consumir bebidas alcoólicas em um bar na companhia do suspeito e deixado os 3 filhos pequenos sozinhos na residência. Ainda segundo a investigação, em determinado momento, o homem deixou o bar e foi até a casa da família. Ele teria pulado o muro e entrado no imóvel, onde teria cometido o crime contra a criança. Após a denúncia e a descoberta do caso, equipes policiais localizaram o suspeito e efetuaram a prisão em flagrante. Na delegacia, ele se recusou a responder os questionamentos dos policiais e disse que só falaria na presença do advogado.
4: Você conhece as crianças lá de onde?
5: Lá da rua.
4: Você foi lá hoje por quê?
5: Me permanecer calado.
4: Você estuprou uma criança de 3 anos, não?
5: Permaneço calado, só falo na presença de um advogado.
3: Além do homem, os próprios pais da criança foram conduzidos à delegacia. Segundo a Polícia Civil, eles foram autuados pelo crime de abandono de incapaz por terem deixado os filhos pequenos sozinhos em casa. Na delegacia, a mãe explicou de onde ela e o pai conheciam o suspeito com quem eles estavam bebendo.
5: Não conhece ele?
6: Não,
5: ele te
6: jogava, assim.
5: Ele conhece ele,
6: tal de tiozão.
5: Então, ele soube que vocês tinham saído, ele estava com vocês lá na distribuidora, e ele saiu mais cedo e estuprou o sobrinho de 3 anos na frente dos outros meninos.
6: Ele tava dormindo, né? E ele tava dormindo também na cama, lá sozinho. Aí foi na hora que eu disse que aí ele botou a mão na boca dele. Aí não, fui tentando fazer força pra gritar, eles se assustaram e ele já botou ele em cima dele.
5: E ele ameaçou os outros meninos ou não? Ou eles nem chegaram?
6: Chegaram e falaram, não, destruir a sua vida.
3: O caso segue sendo investigado pelas autoridades. A criança vítima deve receber atendimento e acompanhamento das equipes responsáveis pela proteção à infância. Marcos Linhares, eu volto com você, Thiago Humberto, no Manhã Bandeirantes.
2: Valeu, Marcos, obrigado e até amanhã. Olha, que coisa triste, que lamentável essa situação, em havendo comprovação desse sujeito que pague muito caro pelo crime. Absurdo, chocante tudo isso. 10 em ponto, final do nosso Manhã Bandeirantes.
7: Acabou,
2: Andrezinho. Amanhã a gente tá de volta, de novo, naquele pique, naquela correria de sempre aqui no Manhã Bandeirantes. Na sequência tem o Danilo Santos, o Cacau, a Tandara, o Divino, toda a nossa equipe com nossa área, falando muito de futebol do clássico. E o Verdão tá encostando, hein? Ô, Guto, vamos animar esses jogadores do Tigrão, hein? Não é possível perder em casa pro Sport, time mediano. A sequência, nossa área. Obrigado pelo carinho, pela audiência. Bom dia para todo mundo e até mais.
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0: É hora de ser feliz. 10h05. Bom dia!
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3: Danilo Santos.
0: É um prazer poder te chamar de amigo. Seja muito bem-vindo, bem-vinda. Estamos começando pela Bandeirantes Goiânia, mais um Nossa Área. Edição dessa terça-feira, hoje dia 11 de agosto de 2026. A partir de agora, o que é notícia no seu time do coração, você acompanha aqui. O análise, a opinião, os comentários do maior craque da opinião, Cláudio Rabelo de Castro, o Cacau. Com as reportagens de Divino Lucina no Goiás, a Tandara Reis te conta tudo sobre o Vila, e o Igor Adorno não perde um só lance no Atlético, no Dragão do Brasil. Você, amigo ouvinte, que nos acompanha pelos 98.7 FM no seu rádio, pelas multiplataformas da Rádio Bandeirantes, YouTube, Instagram e TikTok, arroba Rádio Bandeirantes Goiânia. No Facebook, o nosso arroba é sem rádio. Arroba Bandeirantes Goiânia. No X, no Twitter, o antigo Twitter, hoje o X, arroba RB Goiânia. Também pelo www.radiobandeirantesgoiania.com.br. Rádio Zet, aplicativo Band Play, aonde quer que você esteja. Obrigado pelo carinho, pela companhia maravilhosa em mais um Nossa Área. O Nossa Área que tem na mesa de áudio o Andrezinho Villanova. Na central de vídeo, o Luter Sardinha. 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Nesta terça-feira, o Nossa Área é direto aqui do Centro de Convenções de Goiânia, aqui diretamente do Goiânia Cal. O Nossa Área que tem na gerência técnica do Joaquim Quirino e os trabalhos do Anflísio Rodrigues Opisquila. O relógio da Bandeirantes marca 10h07. Tá na hora. Tá na hora de sabermos o que é destaque no seu time do coração.
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0: Primeiro destaque Esmeraldino. Com as primeiras informações do Verdão, ele tá chegando. Divino Lucena, quais são as primeiras do Goiás? Bom dia!
1: Bom dia, Danilo. Um grande abraço para você, um abraço especial para um amigo ligado aqui na nossa área desta terça-feira. Verdão volta a jogar na Serrinha, vence com gol de Cadu Souza, que marcou aos 18 minutos ainda do primeiro tempo e recupera posições na tabela de classificação. Teremos a fala do técnico Mozart, que elogia o atacante Esmeraldino, que retornou depois de cumprir suspensão automática, e avalia também como foi o desempenho do Goiás ontem nos dois tempos na vitória contra a equipe do Londrina. Daqui a pouquinho ele fala em relação a essa situação, da evolução do time dentro do seu comando, que ontem completou 6 jogos, 3 vitórias, 2 empates e 1 derrota. É a campanha do Moser com a camisa esmeraldina no Brasileiro da Série B.
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0: Destaque Colorado, com as primeiras informações do Tigrão, ela tá chegando, Tandara Reis, quais são as primeiras do Vila? Bom dia!
1: Bom dia, Danilo, grande abraço para você, para os companheiros de trabalho aqui na Goiânia Cal, um abraço também especial para todos que nos acompanham aqui na Bandeirantes Goiânia. O Vila Nova se reapresentou ontem e deu início à preparação para o próximo jogo da Série B do Campeonato Brasileiro. Equipe colorada que volta a campo no sábado, no clássico diante do Atlético, no estádio Antônio Ascioli, jogo às 16h, válido pela 22ª rodada da Série B do Campeonato Brasileiro. Para essa partida, o técnico Guto Ferreira tem retornos importantes, jogadores que estavam no departamento médico e podem voltar a ficar à disposição da comissão técnica colorada. O Vila Nova não vence há 2 rodadas, tem 4 derrotas nas últimas 5 rodadas da Série B do Campeonato Brasileiro e espera poder reencontrar o caminho das vitórias no clássico diante do Atlético, quem sabe voltando a vencer fora de casa. Vila Nova que venceu pela última vez longe do Oba na 11ª rodada, quando bateu Londrina por 1-0. E se não vencer o Atlético, o Vila Nova corre o risco de sair do G6 pela primeira vez em 18 rodadas da Série B do Campeonato Brasileiro.
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0: Primeira página, primeiro destaque rubro-negro. Com as primeiras informações, o Dragão do Brasil, ele tá chegando. Igor Adorno, quais são as primeiras do Atlético? Bom dia!
3: Bom dia para você, Danilo Santos. Um grande abraço a você, a todos aqui da Feira Goiânia Cal. E é claro, a grande audiência ligada no nossa área. O Dragão do Brasil já está em Goiânia, retornou do estado do Pernambuco e agora foca 100% no clássico contra o Vila Nova. Já é sábado às 16h da tarde. E atenção, torcedores rubro-negros, já estão abertas as vendas de ingressos com condição especial. O Atlético que faz uma modificação na sua venda de ingressos para esse jogo. Apenas valores promocionais até sexta-feira. No sábado o valor é diferente. Eu vou te explicar como que funciona tudo isso e muito mais, tudo sobre o Dragão, tudo sobre o clássico a partir de agora, ao vivo aqui no Nossa Área.
0: Obrigado, Igor Adorno. 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Jogo esse acontece na Ressacada. O CRB, que é o time do artilheiro da competição, Mikael, com 14 gols. E de olho nesse jogo estão Goiás e Atlético, porque uma vitória do CRB, o CRB toma a 7ª colocação do Goiás, empurra o Atlético para a 9ª colocação, porque o CRB vencendo o jogo de hoje, o CRB tem 29 pontos, se ele vencer, ele vai a 32, que é a mesma pontuação de Goiás, Atlético e Sport. E aí no número de vitórias, o que é o primeiro critério de desempate, ele passa o Goiás e o Atlético. Hoje, a classificação dos times goianos é a seguinte: em quinto, o Vila Nova, 34 pontos, o Vila que tem 10 vitórias. Sexto, Novo Horizontino, tem 33 pontos, 9 vitórias. Goiás, sétimo, 32 pontos, 9 vitórias. Atlético, 32 pontos, 8 vitórias. Sport, 32 pontos, 7 vitórias. Meus amigos, este é o Campeonato Brasileiro da Série B. É equilíbrio. um jogo, uma vitória te joga lá para cima, assim como uma derrota te joga lá para baixo. O Goiás, por exemplo, já subiu duas posições nesta rodada. O Goiás é o sétimo colocado com 32 pontos. 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Que jogo, viu, meus amigos? Dentro de campo, um jogo com muita tensão, cenas lamentáveis também, dentro e fora de campo, nas arquibancadas, mas vitória do Anápolis no finalzinho, gol de Matheus Lagoa. Com este resultado, o Anápolis sai da zona de rebaixamento, respira um pouco, é o primeiro fora da zona de rebaixamento na Série C, é o 18º colocado com 15 pontos, mas a mesma pontuação do Barra. Então, o Galo da Comarca não pode dar bobeira na sequência da competição. 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Anuncie na Bandeirantes 98.7. 10h16, está na hora. Está na hora de análise. Está na hora de opinião. Está na hora do maior craque da opinião. Querido Cacau, bom dia, tudo bem?
4: Tudo bem, tudo tranquilo, grande Danilo, tem tanto tempo que a gente não se vê, né? Porque umas 9, 10 horas.
0: Ah, acho que não vai nem tudo isso, viu, Cacau?
4: É isso aí, gente, vamos trabalhar, grande abraço, um abraço a todos que acompanham a Bandeirantes, tô vendo a turma aqui da Rádio Bandeirantes se aplicando nesse Goianacal, que é sempre um grande evento. A Rádio Bandeirantes já é parceira já há muitos anos e a gente vê essa feira cada dia com maior sucesso, maior presença dos empresários, grandes negociações, e estamos aqui mais uma vez para prestigiar essa feira e também a você, ouvinte da Rádio Bandeirantes, um grande abraço a todos os nossos colegas, primeiro a Tandara, ao Igor, ao Lucena, né, ao nosso Quirino, ao Rei do Torresmo, o nosso Piscuila, enfim, a todos os homens e mulheres de bem, eu desejo muita luz e muito sucesso. Ontem tivemos um jogo de dois tempos distintos lá no estádio Elie Pinheiro, onde o Goiás conquistou uma boa vitória, uma vitória muito importante, né, Danilo? Mas com um primeiro tempo agressivo, criando situações e dificuldades para o time do Londrina, mostrando controle do jogo, maior posse de bola, e com o gol do Cadu Souza, que voltou ao time depois de suspensão e confirmou a fase boa de artilheiro que tem sido, dando a vitória ao Goiás. Porque o segundo tempo foi lamentável, ver o Goiás recuar da forma como recuou, dando a bola para a equipe do Londrina e até desde o início do segundo tempo, permitindo ao Londrina alçar bolas na área o tempo todo e fazer uma pressão que a torcida não esperava. E realmente foi um jogo difícil no segundo tempo, mas o Goiás acabou sagrando-se então vencedor por méritos, mas não precisava correr tantos riscos assim, né? Era só ter o controle do jogo, ser um time que foi no primeiro tempo preocupado, né? O Moser preferiu então administrar o resultado. Essa foi a realidade. O fato negativo do jogo foi exatamente na hora da confirmação do gol do Cadu. A bola ficou parada praticamente 8 minutos até a decisão do VAR, e que irritou todo mundo e contraria as normas da FIFA, que foi aplicada na Copa do Mundo e que agora, inclusive, pode ser tema, aliás, está sendo tema de discussão para implementação já em 2026 de novas regras que foram adotadas na Copa do Mundo no futebol brasileiro. E pasme você, uma das novidades que foi implementada na Copa do Mundo foi a ampliação da atuação do VAR. Pasme você, ontem foram 8 minutos e uma das regras que foi da implementação da FIFA é a redução do tempo perdido, quer dizer, o maior tempo de bola rolando. Então a intenção é ter mais bola rolando do que bola parada. A média no futebol brasileiro chegou a 52, 53 minutos em 90. E o objetivo é atingir 60 minutos de bola rolando. Para isso, essas modificações vão ser adotadas urgentemente no futebol brasileiro, que ontem 8 minutos, uma paralisação absolutamente desnecessária num lance que não geraria tanta polêmica assim, né? Nós temos um especialista aqui, que é o João Batista, o Joãozão, que rapidamente, junto da Ivana Mamed, estavam com todas as imagens e praticamente em 1 minuto já tinham definido a situação legal de gol do Cadu Souza. E o VAR, com todo o aparato tecnológico, com toda a linha traçada e câmeras diversas, levou 8 minutos, o que esfriou o jogo, esfriou os jogadores, né? E traz um descontentamento para a torcida, que fica lá esperando uma decisão, esfria, né, aquele calor do momento. Mas isso é coisa para a gente realmente analisar, repudiar, esperar que a CBF e também a comissão de arbitragem tomem algum rumo diferente e melhorem esse tipo de decisão em campo, né, para que o futebol flua rapidamente. Mas vamos falar muito mais sobre esse jogo, quem for de saque, quais foram as dificuldades, aquilo que levou o Goiás à 7ª colocação, que pode ser a 8ª, dependendo da vitória do CRB, que pode vir ou não diante do Avaí, que está em crise, que está lá na zona do rebaixamento, mas joga em casa. Então, vamos aguardar esse resultado, mas a verdade é que o campeonato tem 2 que se desgarraram, o Criciúma e o Juventude. Já os demais, até a 11ª colocação, está todo mundo no mesmo nível, todo mundo embolado, e por isso mesmo o Campeonato Brasileiro vai ganhar, e muito, em emoção até o seu final, não é isso, Danilo?
0: Com certeza, viu, Cacau? 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
4: E falando que nós temos agora nesse final de semana um grande clássico do futebol goiano, agora no Campeonato Brasileiro da Série B. O Atlético. É muito difícil você apontar um favoritaço. Um favorito, sim, mas não um favoritaço. Hoje existe uma igualdade, o Vila vem de 2 derrotas, caiu um pouco de rendimento e vai na casa do adversário, no campo do Atlético, na casa do Dragão, onde a torcida promete fazer uma grande festa e empurrar um time que vem de 5 jogos de invencibilidade, 3 vitórias e 2 empates. Tem vários jogadores à sua disposição, jogadores que foram regularizados. Então, de um lado, o Guto Ferreira preocupado, do outro, o Roger pressionado, porque é sempre um desafio grande jogar num clássico e tudo pode acontecer. Mas eu acho que o Atlético chega em melhores condições e, para mim, é o favorito para vencer o jogo.
0: E você, amigo ouvinte, pra você, internauta, você que tá no YouTube da Rádio Bandeirantes Goiânia, pra você, quem chega melhor para esse clássico no próximo sábado, 16h, que você vai acompanhar aqui na Bandeirantes, Atlético ou Vila, quem é favorito? Deixa aí o seu comentário, a sua opinião e, é claro, deixando o seu like, o seu joinha, o seu gostei no YouTube da Rádio Bandeirantes Goiânia. Acerte a hora no relógio da Bandeirantes, 10h24.
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3: Hora certa em Goiânia, 10:27. Bom dia. Obrigado pelos carinhos, pela essa companhia maravilhosa em mais um Nossa Área aqui na Bandeirantes Goiânia. É sempre muito bom, uma honra ter o carinho da sua audiência. Por isso que a gente sempre diz, é um prazer poder te chamar de amigo, te chamar de amiga, saber que você está sempre junto aqui com a gente. Cacau, falando ainda sobre o jogo de ontem. O Mozart, que foi muito criticado pela torcida esmeraldina também, sobre o modelo de jogo, sobre a reação do time, principalmente depois do gol. Mas pergunto, o elenco hoje esmeraldino, elenco de hoje, ele dá opções para o Mozart variar taticamente antes do jogo, com a bola rolando? O elenco esmeraldino oferece essas opções ao técnico Mozart?
4: Olha, eu acho que o Mozart precisa de melhores peças no setor de ataque. Eu acho que ele precisa de jogador que tenha capacidade para definir, para decidir jogos. Ontem ele abriu mão do contra-ataque, ele abriu mão do posse de bola e ofereceu o campo para a equipe do Londrina pressionar no segundo tempo. Ele olhava para o banco de reserva. O Lucas Lima não é de marcação. E ele faz algumas opções que trouxeram o time do Londrina para dentro. Ele tirou o único jogador que tinha velocidade e colocou o Anselmo Ramon, que não tem velocidade. Então o Goiás ficou sem o poder de agredir a equipe do Londrina quando o Londrina oferecia o campo exatamente para essa situação que é importante quando você está vencendo por 1-0. Você está ganhando o jogo. Você tem o controle da partida no primeiro tempo, quase 80% de posse de bola. Aí você volta para o segundo tempo entregando tudo isso que você conquistou no segundo tempo para um adversário que está lá na zona de rebaixamento. Então, sinceramente, o Goiás tem algumas dificuldades e peças de reposição ou até para definir os jogos que vão ser desafiadores agora, principalmente na reta final, onde todo mundo vai vir babando.

0: Vê, aquele que está na zona do rebaixamento ou perto dela vai estar inclusive sendo municiado, sendo incentivado para conquistar e tirar pontos daqueles que estão lá em cima. Então vai ficando cada vez mais difícil jogar contra equipes que estão lá na zona do rebaixamento. Porque se chegar nesse ponto, e ainda com muitas dúvidas, o Moser olha para o banco de reservas, ele conta com quem para definir o jogo? Com quem para melhorar a produção no ataque? Então eu acho que o Goiás deve atentar para isso rapidamente. Tem problemas financeiros. Aquele problema lá de inadimplência do transfer ban ainda não foi resolvido. Tem outra pendência da trabalhista, né, com o jogador já tem desde 2014, né, que agora explodiu também, tem que pagar.
1: Um milhão e tanto.
0: Tem atraso de salários, coisa que foi levantada pelo Lourenço ontem, que até no momento de sinceridade, ele colocou que está incomodado. Não só ele, como muitos jogadores estão incomodados com esses atrasos de salários. Que não era o momento para falar. Mas foi a oportunidade que ele teve e acabou trazendo à tona uma situação que pesa sobre a diretoria. A diretoria agora, inclusive, vai ter que se mexer, arrumar dinheiro, sabe lá onde, para resolver, para que esse detalhe não interfira na produção do time. Mas não é só isso. Nós sabemos que o time tem carências. E muitos clubes do futebol brasileiro, e nós vimos o Vila Nova se mexer, contratou, o Atlético se mexeu, contratou quase um time inteiro, e o Goiás até agora está vivendo da esperança de ter o Wellington Rato, que não é um atacante agudo, vai viver da volta do Luquinha, que também não é um atacante agudo, da volta do Tadeu, para fazer uma campanha mais segura, né, com jogos mais fortes e que tragam a pontuação nos próximos jogos, que dê ao Goiás a perspectiva de acesso. Então tem que se mexer rápido. A verdade é que o tempo está passando e o Goiás está parado. E o Mozart olha para o banco de reserva e não vê solução. Ele não acredita naquelas opções que ele tem. Isso ficou evidente no segundo tempo ontem. Então foi um dos detalhes também dessa vitória ontem contra a equipe do Londrina.
1: Acerte a hora no relógio da Bandeirantes, 10:32. Galera no YouTube da Rádio Bandeirantes Goiânia participando junto com a gente, o Pedro Aleixo. Bom dia, Danilo. Bom dia, Cacau. O Goiás vai derrubar o líder, o Criciúma, igual o ano passado. Ângelo Idalêncio também está participando junto com a gente. O João Duarte, o Paulo César lá da Vila Pai Eterno. O João Duarte, que é torcedor do Vila. O Elter Santos, torcedor do Vila, tá lá em Palmas, Tocantins. Johnny Araújo, também torcedor do Vila, dizendo que o Vila vai ganhar do Atlético em pleno Ascioli. João Mendes também tá participando aqui junto com a gente. Pedro Aleixo já tá dizendo que vai ser empate 0-0 entre o Atlético e o Vila. Reginaldo dos Santos, o Rony Silva, clássico não tem favorito. Pedro Aleixo, o Ângelo Idalêncio, o César Borges. Valeu, César, obrigado aí pela companhia. Ou tá dizendo o seguinte aqui, o César, ó: Cacau, o Goiás tinha no banco Esli Garcia e Jean Carlos, mas precisamos de mais reforços, tanto nas beiras quanto um centroavante. Concorda aí com o César Borges?
0: Não, eu concordo e acabei de falar. O Mozart olhou para o banco de reservas e não sentiu firmeza. Ele vai precisar de reforço. E ficou evidenciado isso quando ele viu o Wesley, quando ele viu o Jean Carlos, quando ele viu o Brian. Estava no banco, não estava, né?
1: Não foi nem relacionado ontem.
0: Você vê, ele ainda não confia totalmente que o GG está recuperado, que ainda ele não está na forma ainda para fazer um jogo desde o início. Então é um problema, ele vai ter que resolver. Ou ele passa a dar oportunidades para esses jogadores, ou ele já coloca logo, né? Olha, eu preciso de reforço. E aliás, ele já deve ter combinado isso já com o Michel Alves. Só que tá faltando dinheiro, tá faltando recurso. Vamos ver como é que o Goiás vai proceder nos próximos jogos.
1: Pedro Aleixo, que já deixou o like. Valeu, Pedro Aleixo. Obrigado pelo seu like, pelo seu joinha, pelo seu gostei. O Iago Rodrigues está dizendo que o Dragão vai vencer por 3-0 o Vila Nova. Tá aí, ó, tá com a expectativa alta o Iago Rodrigues. Valeu demais pela sua companhia. Não esqueça de deixar o seu like, o seu joinha, o seu gostei no YouTube da Rádio Bandeirantes Goiânia. Vou te dar uma dica importante, meu amigo, minha amiga. 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Cacau, quem chega melhor para esse clássico no próximo sábado?
0: O Atlético chega melhor. Tem uma sequência de 5 jogos de invencibilidade, 2 empates e 3 vitórias. Tem muitos jogadores à disposição. Resolveu o problema do transfer ban, né? Joga em casa diante da sua torcida, que pelo menos agora no clássico está demonstrando já com interesse, com venda antecipada, a procura, né? Que vai comparecer. E o Vila vem de 2 derrotas. Queira ou não queira, mesmo estando no G6, chega pressionado. O Guto Ferreira, na entrevista, ele se sentiu incomodado com as perguntas. É, quantas vezes você viu o Guto incomodado nas entrevistas?
1: Apenas nas derrotas.
0: Em poucas e raras vezes, ele se sentiu incomodado. Então, pesa muito, né, essa situação de possível saída do G6, e a pressão começa a aumentar lá pelos lados da toca do Tigre. Mas é um jogo de muito equilíbrio, e que apenas esses detalhes que a gente acabou trazendo é que podem levar o Atlético a ter uma vantagem nessa partida, viu, Danilo?
1: 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Cacau, sabemos que o futebol brasileiro é uma máquina de moer técnicos. Vamos usar essa expressão. Se o Guto perder para o Atlético, já começa a balançar no cargo ou ainda não? Ele ainda tem moral, tem credibilidade, tem crédito, tanto com a diretoria quanto com a torcida?
0: O Guto tem crédito. Ele tem crédito na carreira dele. Ele tem crédito também dirigindo o Vila. E muitas equipes oscilaram no Campeonato Brasileiro, mas se recuperaram e agora estão disputando junto do Vila lá, a parte de cima da tabela. Mas acho que a derrota, ela pode trazer uma pressão muito maior, um incômodo maior, uma preocupação maior. Mas o Guto tem muito crédito para a permanência no cargo, mesmo com a derrota, em se tratando do projeto que o Vila construiu com ele.
1: E do outro lado, Cacau, a gente analisou um cenário de derrota por parte do Vila e um cenário de derrota por parte do Atlético, clássico em casa. Toda essa confiança que o Roger está construindo no comando do time rubro-negro começa a desmoronar em um cenário de derrota em casa pro Vila?
0: Ah, depende de como o Atlético se comportar. Se for um time frouxo, se for um time que permita uma goleada, por exemplo, do Vila, aí sim a coisa pode complicar. Mas se for uma derrota normal de jogo, de clássico, uma bola parada, uma jogada individual, né, um detalhe, porque normalmente os clássicos podem ser disputados e decididos no detalhe, aí não, aí a pressão é normal, né, de um time que quer conquistar o acesso, que fez investimentos. E todo técnico vai se sentir pressionado sempre, em qualquer jogo, né? Mas depende de como vai ser o resultado e a forma desse resultado acontecer.
1: A certeza que nós temos é que será um grande jogo. 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Acerte a hora, no relógio da Bandeirantes, faltam 20 minutos para as 11 da manhã.
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2: Acerte a hora com a Bandeirantes, agora 10 horas 43 minutos, você está no Nossa Área, junto com Cláudio Rabino de Castro Cacau, junto com Divino Lucena, Tandara Reis, Igor Adorno, Andrezinho Villanova, Luther Sardinha e junto também com Marcelo Gama. Atenção, meu amigo, conversa direta, sem tabu, que vai ajudar muita gente. 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
2: 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Relógio da Bandeirantes marca 10 horas 48.

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3: Acerte a hora no relógio da Bandeirantes, 10:53. 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
4: Beleza, Danilo. Inclusive na coletiva de sexta-feira, quando o técnico Moser concedeu coletiva antes do penúltimo treinamento lá no CT, ele voltou a falar da situação de ter gostado mesmo diante da derrota para a equipe do América, de um desempenho da equipe do Goiás naquele jogo. E aí ontem ficou claro isso em relação à escalação inicial, apenas as modificações naturais dos retornos do Luiz Felipe, o zagueiro, e também do atacante Cadu, que inclusive fez o gol que deu a vitória esmeraldina. E ele voltou a elogiar o Cadu, a movimentação dele, e aí na colocação que eu fiz a ele em relação à vitória de ontem, o que seria o desempenho, o que teria sido o desempenho esmeraldino. Primeiro ele começa falando do Cadu e depois ele fala em relação ao desempenho do Goiás no primeiro e no segundo tempo. Vamos ouvi-lo.
5: Sim, o Cadu realmente tem sido importante, os nossos outros atacantes têm tido chances importantes e tem gerado espaço também para o Cadu, né? Porque sem o cabeceio do Cadu Mineiro não teria acontecido o gol do Cadu, né? Então é sempre uma parceria, o jogador vai conseguir fazer as coisas sozinho. Inclusive teve o cruzamento do Nicolas, foi uma jogada bonita, trabalhada. O Cadu que fez o gol hoje, ele tem jogado mais próximo do gol e aí, de consequência, ele gerando mais possibilidades dele finalizar. Né? Então, o primeiro tempo, assim, foi um primeiro tempo de bastante imposição nossa, assim, né? Fizemos um gol, tivemos uma chance clara com o Cadu, não concedemos praticamente nada ao adversário, eles tiveram uma finalização que o Ramon corta, né? O carrinho com o Ramon.

0: tempo, que é um erro nosso de saída, assim, o primeiro tempo foi um primeiro tempo muito bom. E o segundo tempo eles tiveram talvez um controle um pouco maior que o nosso, né, e tiveram um volume de cruzamento e, né, devido até à nossa forma de marcar, talvez nós nos equivocamos ali em alguns momentos de encurtar o cruzamento, de mudar a estrutura de marcação, que são coisas que elas acontecem, né, porque são ajustes que nós precisamos fazer no dia a dia, assim. Nós tivemos um período de treinamento, vou ter mais alguns dias de treino. Nós vamos enfrentar um time que vai exigir de novo de nós, assim, que também faz uma saída de três, como eles faziam hoje com o Tarek. Né? É difícil de marcar o Londrina pelo fato de soltar os laterais, trazem muito jogador por dentro e aí acabam gerando um volume de cruzamento, principalmente no segundo tempo. Talvez até nós deixamos de jogar em alguns momentos no segundo tempo aí, possibilitou que eles nos atacassem um pouco mais. Né? Mas o primeiro tempo que nós fizemos hoje foi um primeiro tempo de um nível assim, que eu saio bem satisfeito.
1: Tá aí a fala então do técnico Moser, deixamos de jogar no segundo tempo e propiciamos que eles nos apertassem no final do jogo. Foram as últimas palavras do técnico Moser nesta colocação que eu fiz a ele ontem na coletiva. Apesar do não tão bom desempenho do time esmeraldino, se eu posso colocar assim, o time recuperou aí 5 posições na tabela e nesse momento é o 7º colocado com 32 pontos agora com 9 vitórias.
2: 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Não me esconda nada sobre o Tigrão.
3: Beleza, Danilo, de volta aqui na nossa área. E no momento BYD Vitória Motors de hoje, nós vamos ouvir o Everton Galdino, jogador de 29 anos, que fez a sua estreia como titular na última partida diante do Sport no Estádio Onésio Brasileiro Varenga. Ele tinha estreado no jogo anterior, diante do CRB, mas entrou no segundo tempo. Já no jogo passado, foi titular e foi seu primeiro jogo no Oba, nesse seu retorno, né, à equipe colorada. Ele que jogou no Vila Nova há 10 anos atrás. Ele falou um pouco sobre a derrota e também sobre a expectativa para o confronto diante do Atlético no sábado às 16h no estádio Antônio Ascioli. Vamos ouvi-lo.
4: Mas eu acho que não tem o que fazer, agora é levantar a cabeça, pensar no próximo jogo. Infelizmente aí não conseguimos o resultado, agora é levantar a cabeça aí e pensar no próximo jogo.
5: Galdino, as partidas dentro de casa, o Vila Nova tem sido um time muito agressivo, um time que mostra, propõe o jogo, mas hoje aqui não aconteceu. O que rolou nessa partida pro Vila Nova ter sido tão afetado no jogo?
4: Acho que mérito do adversário, a gente sabia da dificuldade do jogo, eles estavam brigando ali para poder entrar no G4 também. Acho que foi pela circunstância dos jogos, eles tiveram um lance de felicidade ali na finalização do primeiro tempo, acabaram fazendo o gol. Faz parte, eu acho que agora é levantar a cabeça e pensar no próximo jogo.
3: Galdino, segunda derrota consecutiva, aumenta a pressão pro clássico na próxima semana?
4: Ah, com certeza aumenta a nossa responsabilidade, né? Eu acho que é um clássico, então a gente tem que se preparar ao máximo aí para tentar buscar esses 3 pontos.
3: Aí o Everton Galdino, né, destacando a expectativa para o próximo confronto diante do Atlético. A equipe colorada treina nesse momento no CT Vila do Tigre e se prepara para esse clássico no sábado às 16h, jogando fora de casa. Vila Nova que não vence fora de casa desde a 11ª rodada da Série B, quando bateu o Londrina. Desde então são 5 derrotas consecutivas jogando longe do Oba.
2: 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Com ele, Igor Adorno. Chega mais com as informações do Atlético.
6: Beleza, Danilo Santos aqui com o momento BYD Vitória Motors no Dragão do Brasil. Olha só, no Atlético o disco virou, agora só se fala em clássico. Domingo, ou melhor, sábado, corrigindo, sábado, às 16h, estádio Antônio Ascioli. A expectativa do torcedor atleticano está a mil para o Atlético ir para, quem sabe, o seu sexto jogo de invencibilidade no campeonato e efetivamente entrar de vez no G6 do Campeonato Brasileiro da Série B. E para os torcedores atleticanos, Danilo, atenção para a informação. O Atlético mantém para esse jogo o valor promocional de R$20 a meia, R$20 a meia e R$40 a inteira, com adendo somente para vendas antecipadas. Então você, torcedor atleticano, pode e deve adquirir o seu ingresso de maneira antecipada até sexta-feira com valor promocional, Danilo, de 20 a meia e 40 a inteira. No sábado, dia do jogo, apenas valores de 40 a meia e 80 a inteira. Então, frisando a informação novamente, no sábado, dia do jogo, você pagará R$40 na meia e R$80 na inteira. Mais uma informação importante também: no último jogo em casa, Danilo, contra o Operário, houve bastante reclamação em relação às entradas do estádio e a diretoria do Atlético informa que todas as entradas estarão em pleno funcionamento, todas as entradas do estádio Antônio Ascioli, tanto a da 24 de outubro quanto a da perimetral, lembrando também torcida única, então todos os setores do estádio, inclusive o setor que costumeiramente é destinado aos visitantes, estarão 100% entregues à torcida do Dragão. Então, R$20 a meia, 40 inteira até sexta-feira, comprando de maneira online. A venda presencial, Danilo, será na sexta e no sábado. Na sexta-feira, de forma presencial, você ainda pega o valor promocional de 20, meia, 40 inteira. No sábado, presencial, somente 40 inteira. 40 a meia, perdão, e 80 a inteira, Danilo.
2: 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Cacau, no Atlético, R$20 o ingresso. Se não lotar a casa com esse valor, Cacau, que precisa fazer mais para lotar o Ascioli? Não tem jeito, tem R$20 o ingresso. No Vila, Galdino diz que foi méritos do adversário, mas o volume de jogo do Vila foi muito maior. De fato, foi mais méritos do Sport ou deméritos do Vila? E o Mozart no Goiás dizendo que o Verdão deixou de jogar no segundo tempo. Mas por que que deixou de jogar? Qual foi o fator determinante?
7: É, primeiro que o ingresso tá barato pra caramba, não tá?
2: Não, R$20, Cacau.
7: R$20? É, a gente tava fazendo uma comparação, você senta em qualquer restaurante aí, você vai, é até um prato feito, né? Custa isso. É, uma cervejinha gelada, de repente você deixa de tomar uma cervejinha pra ir ver seu time, tá barato, hein? Então vamos correr antecipadamente pra lotar, porque vai ser um grande jogo, muito disputado, e certamente o pedido do presidente agora vai ser atendido. Pelo menos nesse jogo aí, é a torcida do Atlético que vai estar presente. O Vila, na verdade é o seguinte, quantos escanteios o Vila teve contra a equipe do
2: Sport?
7: Do Sport.
2: Cacau, se não me engano, foi 15. Cerca de 15.
7: 15 escanteios. Quantas finalizações a gol?
2: Não,
7: 17. Então é o seguinte, houve incompetência na finalização? Sim. Teve um maior domínio, maior posse de bola, mas não conseguiu penetrar na defesa do Sport com a chance clara para fazer o resultado? Também. Então a verdade é o seguinte, tem dia que vira noite. Foi o que aconteceu com o Vila contra a equipe do Sport. Pode ser diferente do jogo com o Atlético? Pode. Pode voltar a jogar com futebol confiante e acertando melhor com o Galdino, talvez em melhor forma. A verdade é que o Vila tem a possibilidade, mas o favorito, pelas condições atuais, sem muita pressão, como está lá no Vila, pelo resultado, é do time do Atlético. Agora, lá no Goiás tem uma coisa interessante, né? Você me perguntou por que, que o Goiás recuou e não atacou no segundo tempo. É porque não tem opção. E olha, eu fico impressionado, é como é que um jogador técnico que tem a qualidade do Lucas Lima não chuta gol. Então são duas situações. Primeiro, ele joga numa faixa de campo que fica muito distante do gol. Esse é o primeiro ponto. Ele tem que jogar mais na zona do agrião. E segundo, a hora que aparece a oportunidade, ele prefere o passe do que a finalização. Eu até diria pro Mozart colocar um boneco lá atrás do gol e com uma seta dizendo, ó, é aqui que você tem que fazer o passe. Faz um passe com um companheiro ilusório dentro das redes. Porque como o cara bate bem na bola, ele tem que aproveitar isso para definir jogo e não só para ficar trocando a bola de lado ou fazer uma assistência, né? Que normalmente, com a qualidade que os atacantes do Goiás têm, elas param na mão do goleiro. Outra coisa, como é que o Cadu Mineiro não tem fome de gol? Como é que um atacante, um centroavante, tá tendo uma grande oportunidade da carreira, a primeira responsabilidade dele é correr atrás do zagueiro. Ele volta, inclusive, para compor o sistema defensivo, como aconteceu no jogo de ontem, até a exaustão. Ele não dá conta de dar um passo mais, quanto mais aproveitar um contra-ataque para ir para cima do zagueiro, que era, deveria ser a principal responsabilidade dele. Ou a principal vontade dele, demonstrar isso, eu quero fazer gol, eu tenho fome de gol, eu tenho apetite para isso. Mas a primeira coisa que ele, eu não sei se é só a determinação do Moza, é correr atrás do zagueiro, é ficar junto dos volantes lá fazendo o bloqueio, como aconteceu, e foi substituído pelo Anselmo Ramon. Então ele está deixando de participar das jogadas ofensivas, e isso me traz muita preocupação para um jogador que tem velocidade e deveria ter uma concentração maior em correr para frente, em correr para dar opção lá para fazer gols, e não ficar 90 minutos, e muitas vezes não dá conta nem de correr 90 minutos, que fica correndo e fazendo a vez do volante para marcar o adversário ao invés de atacar.
2: 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O Lucas Lima, ontem, dos jogadores que estavam em campo, foi o jogador que mais atuou nessa Série B. Com o jogo de ontem, são 20 jogos. Desses 20 jogos, não tem nenhum gol e 3 assistências. O Lucas Lima, no ranking de assistências da Série B, ele está atrás, por exemplo, do Vitinho do Londrina, que estava no banco de reserva, entrou no segundo tempo. O Vitinho, por exemplo, tem mais assistências na competição do que o Lucas Lima.
7: Olha, esses números aí só ilustram aquilo que eu estava falando. Ele joga numa zona morta do campo, ele fica com a passada muito lenta, que é para quem precisa ter posse de bola. Você quer contar com o jogador jogando dessa forma? É quando você está precisando terminar um jogo, ficar com a bola, né? E não agredir o adversário, e não finalizar toda hora. O Lucas Lima, que tem um passe, que tem um fundamento que é essencial. E ele, se ele não for o melhor, ele está entre um dos melhores passadores de bola. Então ele precisa utilizar isso para definir partidas e não para ficar cozinhando o galo, como diriam os antigos na minha época.
2: Para se ter um exemplo dessa comparação de assistências, com outro camisa 10, que é o Marquinhos Gabriel. Marquinhos Gabriel é o quarto no ranking de assistências da Série B. E do lado do Marquinhos Gabriel está o Janderson, também do Vila Nova. Ou seja, ambos têm mais assistências do que o Lucas Lima na competição.
7: Mas o Marquinhos Gabriel já definiu o jogo.
2: Sim.
7: Ele joga numa faixa de campo um pouco mais próximo dos atacantes. Ele chuta a gol, ele faz assistências. E olha que os dois jogadores têm muita qualidade no passe, mas o Marquinhos Gabriel está aproveitando mais esse talento e definiu melhor. É ao contrário do Lucas Lima, que eu vou repetir aqui, você sabe como é que é cozinhar o galo?
2: É, cozinhar galo demora.
7: Ah, você pega um galo caipira, então você leva um tempão na
2: panela. São horas e horas.
7: Mas é devagar.
2: Devagar.
7: E no fogo baixo, vai devagarinho. Então, desse jeito, fica é complicado de você ver um time que já não tem um atacante de velocidade, que tem um meia que sabe fazer um bom lançamento, mas não tem para quem lançar. Então fica desperdiçando força.
2: Marquinhos Gabriel, que tem 2 gols, são 2 gols, 5 assistências em 17 jogos na Série B. Há mais de 10 anos, a Escola CETEG é referência na formação de corretores de imóveis no estado de Goiás e apresenta a oportunidade para você concluir seu ensino fundamental e médio à distância em menos de um ano. 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Vem aí o recado dos melhores anunciantes do rádio esportivo do Brasil. E na sequência voltamos com o Giro dos Clubes.
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7: Acerte a hora no relógio da Bandeirantes, 11:15. Quem sabe faz a hora, não espera acontecer. Tá na hora de tirar o microfone da maior e da mais tradicional redes de rádios do Brasil. Vem aí o nosso Giro dos Clubes.
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11: O atacante Cadu retornou ontem como titular, fez o gol que deu a vitória ao time esmeraldino, chegou ao sexto gol dele no brasileiro da Série B e agora é o artilheiro isolado do Verdão na competição com 6 gols. Cadu, que continua invicto como titular com a camisa esmeraldina, completou ontem o seu 11º jogo como titular com a camisa esmeraldina e tem 82% de aproveitamento no Verdão, no brasileiro da Série B.
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12: Na última rodada da Série B do Campeonato Brasileiro, o técnico Guto Ferreira completou um turno à frente do comando técnico do Vila Nova. Em 20 jogos, foram 10 vitórias, 3 empates e 7 derrotas, um total de 33 pontos somados. Vila Nova tem 34 pontos na Série B. Um ponto foi somado sob o comando do Humberto Louser na estreia da competição, com um empate diante do CRB no Oba. E o aproveitamento do Guto Ferreira à frente do comando técnico do Vila Nova na Série B do Campeonato Brasileiro é de 55%.
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11: 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Com a vitória de ontem por 1-0 em cima do Londrina na Serrinha, o time esmeraldino recuperou 5 posições na tabela de classificação. É o 7º colocado agora com 32 pontos e 9 vitórias conquistadas até agora. E no próximo sábado tem outra parada dura pela frente. Pega o líder, Criciúma, que tropeçou na última rodada perdendo para o Atlético pelo placar de 2-0 fora de casa. O Verdão, então, em mais um compromisso fora de casa agora contra o líder no próximo sábado em Criciúma.
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12: Vila Nova corre o risco de sair do G6 na próxima rodada da Série B do Campeonato Brasileiro pela primeira vez em 18 rodadas. Né? Se perder o clássico para o Atlético e Novo Horizontino ou Sport vencerem seus respectivos jogos, o Tigre deixa a faixa que se de acesso, né? A faixa de classificação para a Série A do Campeonato Brasileiro. Vila Nova que está dentro do G6 desde a quarta rodada na Série B do Campeonato Brasileiro, quando bateu a Ponte Preta por 1-0 no estádio Moisés Lucarelli. Desde então, são 18 rodadas dentro do G6 e agora o Vila Nova corre o risco de ficar fora dessa faixa de classificação de acesso à Série A do Campeonato Brasileiro.
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13: O Atlético não deve contar com o meia uruguaio Davi Terans para os próximos jogos. Isso porque ele está no tratamento de uma pequena lesão e também de constatado um desequilíbrio muscular. Com isso, o Atlético trata com cautela a situação de Terans para, é claro, não agravar nenhuma situação física. A tendência é que ele não esteja apto para enfrentar o Vila Nova e também em observação para os próximos jogos do Dragão no Campeonato Brasileiro da Série B.
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11: Ainda sem contar com 3 jogadores que continuam em recuperação no departamento médico, o goleiro Tadeu, o volante Lucas Rodrigues e também o atacante Pedrinho, jogadores que logo logo estarão à disposição do técnico Moza, que aí estaria ganhando reforços dentro do próprio elenco. Uma grande novidade já para o confronto de sábado contra a equipe do Criciúma é o retorno do meia Wellington Rato, jogador que inclusive o próprio técnico Moser falou na última coletiva que ele já estaria retornando e ficaria disponível para o jogo contra a equipe do Criciúma no próximo sábado. E aí foi perguntado como ele pretenderia utilizar o jogador e ele falou que estaria utilizando ele como um jogador de atacante de beirada, de preferência pelo setor de direita, uma vez que ele tem uma característica muito forte, cortar para dentro e arriscar ali ao chute ao gol de fora da grande área. Só que ele ganha o Wellington Rato para sábado e perde o lateral esquerdo de Djalma Silva, que recebeu o terceiro cartão amarelo e não enfrenta a equipe do Criciúma no próximo sábado.
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12: Para o confronto contra o Atlético no sábado, às 16h, no estádio Antônio Ascioli. Para essa partida, o técnico Guto Ferreira volta a contar com o lateral esquerdo, William Formiga. Ele que cumpriu suspensão automática na última rodada e agora volta a ficar à disposição da Comissão Técnica Colorada. Em relação aos jogadores que estão entregues ao departamento médico, Rafa Silva e Anderson Jesus seguem fora. Mas Ian, William Maranhão e Bruno Xavier estão em fase de transição e a tendência é que eles voltem a ficar à disposição da Comissão Técnica Colorada, em especial o William Maranhão. Esse é o retorno mais provável para a partida diante do Atlético no sábado, às 16h.
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13: O presidente Adson Batista esteve ontem em reunião na CBF que definiu pela adoção das mudanças das regras do futebol, seguindo os parâmetros da FIFA. Ele concedeu entrevista à Rádio Itatiaia e fala um trecho dessas novas concepções da FIFA agora aqui na Bandeirantes.
14: Presidente, qual o sentimento que você deixa essa reunião aqui da CBF?
15: Olha, sentimento de algo que está melhorando, né? O futebol brasileiro está no caminho certo. Vai ter mudanças, as novas regras da FIFA já serão implantadas na 23ª rodada das duas competições, Série A e Série B. E é algo que eu vejo muito positivo, porque vai ter tempo mais de bola rolando, vai ter menos cera, vai ter menos antijogo. Então eu vejo isso com muito, de maneira muito objetiva e muito importante para o futebol nesse momento.
14: Entra na 23ª rodada. Mas causou polêmica o negócio da mão na boca, ser expulso pela mão na boca. Por que o senhor votou a favor ou votou contra?
15: Eu votei contra porque eu acho que é muito exagero, é muito sensacionalismo, né? Porque hoje todo mundo fica aí dublando, explorando o que se fala, né? E às vezes são coisas que normais do jogo, né? Eu acho que é muito rigor para uma situação muito simples, né? Acho que tem coisas que precisam ser coibidas e a mão na boca, para mim, é algo muito simples e acho que não deveria ser tão rigoroso com a expulsão.
13: Aí então, Adson Batista falando em reunião da CBF em entrevista à Rádio Itatiaia.
7: 11:29, girando o microfone da Rádio Bandeirantes agora com o maior craque na opinião, Cacau, o Brasil quer te ouvir.
14: É, eu concordo com o presidente do Atlético, eu acho abusivo isso, é, tira a liberdade de expressão, é uma vigília sem muito sentido. Mas a respeito do Terans, ele já havia dito numa outra entrevista que o Terans veio pro Atlético e o Atlético ia devolver o Terans recuperado. Então ele não enganou ninguém. É, o Terans, todo mundo sabe da qualidade dele, mas sabe também que ele precisaria de um tempo para se recuperar. Agora, o que ninguém esperava é que ele tivesse uma lesão no meio dessa recuperação. E aconteceu. Então ele vai passar um tempo maior aí para estar em campo. Pois não, Igor?
13: O Atlético, ele tem um aparelho no seu sistema de fisioterapia chamado Kinel. E ele é um aparelho até de ultra tecnologia, um aparelho muito caro, poucos clubes do Brasil têm, e ele detecta basicamente desequilíbrios musculares. E a informação que eu obtive é que o Terans passou por esse aparelho e acabou detectando alguns desequilíbrios musculares e também uma pequena lesão. Então, por conta de uma precaução, o Atlético opta por não forçar o jogador nesse momento. Isso foi depois daquele amistoso que ele tinha jogado, que ele até fez um gol de falta, ele passou pelo Kinel. Então a fisioterapia do Atlético vai com calma com esse jogador, Cacau.
14: Não, e tem que ser, esse é o trabalho correto, porque ele ficou muito tempo parado e naturalmente algum grupo muscular ficou ali com enfraquecido em virtude da impossibilidade dele de fazer a atividade normal durante um período. Então a musculatura tem que ser recuperada e ela tem que ser igualada para que ele não sofra mais lesões no futuro. Então tá correto tudo isso aí, o Atlético tá fazendo certo, só que não vai poder contar com o Terans. O problema é esse, não pode contar com a Terança. 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
7: 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Cacau, continuando com o seu giro dos clubes.
14: Maranhão é solução agora pro Vila, hein? Você já imaginou uma coisa dessa? Como é que o futebol, ele a cada dia ele prega uma surpresa diferente? Há pouco tempo atrás o Maranhão era criticado, era um jogador que deveria deixar o time, e agora todo mundo lembrando da importância do Maranhão. E ele realmente é um pegador, um cara vibrante, um cara que tem energia e que pode ajudar o Vila. É um jogo em que vai ter muito duelo, vai ter muito mano a mano e vigor físico. É o tipo do jogo propício para colocar o Maranhão em campo novamente.
7: Acerte a hora no relógio da Bandeirantes, 11:35.
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3: 11:39 no relógio da Bandeirantes. E você que está nos acompanhando no YouTube está vendo que nós estamos aqui, ó, direto da Goiânia Cal, esse mega evento que acontece aqui na nossa linda capital, no centro de convenções. Tem a organização da FACIEG, vários estandes, os lojistas estão por aqui. Meu amigo lojista, venha a Goiânia Cal prestigiar esse super evento, produtos com qualidade. E quem vai te contar mais sobre isso é o Gabriel Alves, ele que está passeando por aqui, pela Goiânia Cal, e ele que traz mais informações aqui na Bandeirantes. Gabriel, bom dia, bem-vindo à nossa área.
4: Bom dia para você, Danilo, bom dia para quem acompanha ao vivo nossa área diretamente aqui da Goiânia Cal. Mais cedo eu passei aqui, mostrei as novidades dessa feira desse ano, né? 23ª edição da Goiânia Cal, e é claro, a Rádio Bandeirantes Goiânia sempre presente como uma parceira desse evento. Passeando aqui pelos stands, um específico me chamou muito a atenção. Parei para conversar aqui com o Wagner, que é representante de três empresas aqui, não é, Wagner? Nesse stand, a Maria Isabel, Neftali e Anne Maria. Eu vou começar te perguntando, ô Wagner, há quanto tempo você vem a Goiânia Cal? Porque a maioria das pessoas que a gente conhece aqui, conversa aqui, tá aqui todo ano praticamente. Quanto tempo você tá aqui na Goiânia Cal? E a importância dessa feira para o segmento, para o mercado, principalmente para as atualizações que são apresentadas aqui na Goiânia Cal.
5: Bom, eu estou desde o início da Goiânia Cal. Nós começamos já no começo em hotéis, depois viemos para cá. Então, todas as edições eu participei. Aí eu estou representando essas fábricas. Tem as novidades da Anne Maria, que tem o translúcido, que é essa aqui, ó, que a venda está muito boa. Tem o Anabela, trabalho também com a Maria Isabel e a Neftali Confortos.
4: Te perguntar qual que é a importância de uma feira desse tamanho, porque vem gente, vem tanto lojista quanto expositores, não só de Goiás, não só de Goiânia, mas de todo o Brasil, né, Wagner?
5: É, realmente, aqui é uma feira que nós podemos abranger bem com as novidades, lançamentos, e para as melhores datas, final de ano, Dia das Mães. Então é um lugar que o lojista chega e encontra praticamente de toda linha e de toda espécie de calçado, né?
4: Lembrando, Danilo, que a feira ela está aqui, né, dos dias 11 aos dias 15 aqui de agosto. A Rádio Bandeirantes vai estar presente aqui todos os dias. Wagner, faz um convite para o lojista para estar vindo aqui no seu estande, para vir conhecer, que a nossa audiência aqui no nossa área ela é muito grande.
5: É. Bom, quero fazer um convite para todos os lojistas, tanto amigos e como temos a parceria para vocês aqui, para somar na loja de vocês, sempre com novidades, lançamentos, e que estamos aqui para atendê-los da melhor forma possível.
4: É isso, Danilo. Lembrando que a Goiânia Cal, né, novamente, dos dias 11 aos dias 15, é uma feira voltada exclusivamente para o lojista e para o expositor, né? De Goiânia, de Goiás e de todo o Brasil. Então, venham conferir, tá muito bacana aqui. Tem muita novidade para esse ano, que apresenta aí novidades do conjunto Primavera-Verão 2026/2027. E a Rádio Bandeirantes segue ao longo da nossa programação, depois no Esporte em Debate, também na parte da tarde no Bandeirantes Acontece, presente aqui, entrevistando lojista, entrevistando expositor, os organizadores aqui do evento que vai até a sexta-feira. Danilo?
3: Obrigado, Gabriel Alves, com as informações. Está aí, você que esteve acompanhando essas imagens no YouTube da Rádio Bandeirantes Goiânia, já deu para sentir, hein, que está te esperando, que está te aguardando aqui na Goiânia Cal, no centro de convenções da nossa linda capital Goiânia. Cacau, mandos de campos definidos, sorteio realizado, quartas de final da Copa do Brasil.
6: E que loucura, hein?
3: Vamos ser Grenal, Internacional e Grêmio, vamos ter Palmeiras e Santos, Cruzeiro e Atlético Mineiro. Só faltou Bahia e Vitória, mas é o Vascão que tá lá, Vasco e Vitória.
6: É, se tivesse um outro time carioca, seria Vasco.
3: Ou Vasco e Fluminense também, Vasco e Flamengo.
6: Mas é interessante, né? É acreditar no sorteio, né? Temos que acreditar, mas clássicos regionais vão pegar fogo. Aliás, o Internacional de Porto Alegre está reclamando barbaridade, e eu acho que com razão, da arbitragem do jogo contra a equipe do Palmeiras. Você chegou a ver os lances, não?
3: Não cheguei, Cacau.
6: Olha, um absurdo, né? O jogador do Palmeiras pisa literalmente na canela do jogador do Internacional. Isso é lance para VAR. E é lance para revisão e para expulsão. E nada. Então, é o tipo do lance que provoca dúvidas. Será que existe algum tipo de privilégio ou de favorecimento ao time do Palmeiras? É uma grande seleção o time do Palmeiras. Tem um orçamento fantástico. Lidera o ranking brasileiro já há algum tempo, porque tem competência no seu trabalho. Agora, esse tipo de situação levanta dúvidas, né? Então, o Internacional, que reclamou muito, e eu acho que até com razão, parou o Internacional, aliás, parou o Palmeiras dentro do Allianz Parque, e vai para cima do Grêmio. E é um jogo ali, um confronto que sempre deu o que falar. Atlético Mineiro e Cruzeiro. Nossa Senhora. Isso aí o bicho vai pegar, né? Mesmo porque o Atlético está correndo atrás do Cruzeiro nesse momento, né? E o outro clássico é
3: Palmeiras
6: Santos
3: e Santos.
6: Santos e Palmeiras. Tá aí o Palmeiras novamente como favorito em cima do Santos. Mesmo o Santos tendo o Neymar, Neymar é uma estrela solitária. O time do Santos não é tão forte para enfrentar o time do Palmeiras, mas em clássico, já dizia Neném Prancha, tudo é possível, né? Tudo é possível. Deixa eu aproveitar um tempinho, claro, para mandar um abraço pro pessoal de Anápolis. Bela vitória. Parabéns, então, pro Matheus Lagoa. Decidiu o jogo ontem. 2 gols importantes contra a equipe do Guarani, que tá no top 5. O Guarani tá ali em cima. Então, a Série C, que é disputada diferentemente das outras, é jogo de ida. São 19 jogos. O Anápolis já fez 16. Saiu da zona do rebaixamento, só rebaixam 2, e que tem nesses 3 próximos jogos a expectativa de se manter. É importante para a cidade de Anápolis, para o futebol goiano, ter o Anápolis na Série C, que pode ter a companhia do Goiatuba, né, o ano que vem. Então teríamos 2 times na Série C, o que é muito bom para o futebol goiano. Mas tem muitos jogos ainda, e depois a outra fase é mata-mata, né?
3: É na próxima. São 8. Fase, são 2 grupos, os 2 grupos jogam entre si, classificam os 2 de cada grupo.
6: Os 2 de cada grupo.
3: Já sobem direto, já tem um acesso.
6: Perfeito. Então, só para lembrar dessa vitória do Anápolis ontem, importante, no Jonas Duarte, em que o Matheus Lagoa foi o cara e decidiu com 2 gols nessa grande vitória contra a equipe do Guarani de Campinas.
3: No relógio da Bandeirantes, 11:46.
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3: Te chamar de amigo, faltando 10 minutos para o meio-dia, sem demoras, vamos com mais informações no Goiás com Divino Lucena.

0: responder com a gente, porque do jeito que tá complicado, mas é o que eu te falei. Cara, não é questão que não tenha apoio, tá atrasado. Então, se tá atrasado, tá faltando alguma coisa, a gente só quer que todo mundo chegue junto para as coisas fluírem bem.
1: A direção lá em cima.
0: Sim, sim, com certeza. A gente precisa desse apoio e pra gente seguir firme no campeonato.
2: Eles deram alguma previsão com relação a essa situação?
0: Não, não, a gente vai ter uma reunião essa semana pra gente acertar essas coisas.
3: E aquela mão na coxa no final do jogo ali, preocupa?
0: Não, não, não, só um cansaço mesmo natural e seguimos firme aí.
4: Aí a fala então de Lourenço ali na zona mista ao final do jogo, fala em relação àquela situação no final ali que ele acabou sentindo ali um incômodo na coxa esquerda, que é nada grave, ele continua normalmente aí como titular no time esmeraldino. E falou também em relação a não estar tendo apoio fora de campo e que esta semana o grupo terá uma reunião com os dirigentes para tratar desses atrasos. Vamos ver o que vai dar aí então até a próxima sexta-feira, data que antecede o jogo contra o Londrina no próximo sábado. Danilo.
5: Cacau, ouvimos aí Lourenço, maestro da equipe esmeraldina, eleito o melhor jogador do campeonato goiano desse ano.
6: É, imagino o que é que o Lourenço diria nos anos 70, nos anos 80. O time chegava a ficar 3 vezes sem receber um tostão furado, ficava vivendo até de bico, né? Mas todo mundo jogava com amor, jogava com vontade. Agora o cara não pode atrasar um pouquinho que já tá reclamando. É verdade que é direito dele, mas esse pensamento dentro do futebol, cara, olha, ainda mais externado dessa forma, só traz consequência ruim, né? Esse é o tipo da situação que você tem que resolver lá dentro do clube. Mas são todos meninos ainda, muito jovens, vão aprender com o tempo. A verdade é que quando ele fala que não vão largar o osso, ó, não pense que o osso é o Goiás não, hein? E nem um campeonato.
5: Apenas
6: a força de expressão. Deve que eles vão continuar trabalhando, mas tem que produzir mais. A realidade é essa. E o Lourenço é bom jogador, controla bem as situações do meio campo, agora tá arriscando de fora da área, tá chutando, perdeu o medo de chutar. E aquele movimento dele no final do jogo, ele trouxe muita preocupação. Porque é o tipo da situação de contratura, ou de estiramento, ou até de uma distensão muscular. Né? Eu até pensei que fosse uma coisa muito séria, muito grave. Porque foram 3 vezes que eu vi ele fazendo alongamento. Talvez tenha sido apenas uma contratura leve. Né? E talvez até uma cãibra. Mas vamos torcer para que não seja nada e que realmente ele possa estar presente no próximo jogo, porque ele é, sem dúvida, um dos melhores jogadores do elenco.
5: 11:54, Tandara Reis com mais informações no Vila.
7: E agora nós vamos ouvir o técnico Guto Ferreira. Depois da derrota para o Sport, ele falou um pouco sobre a sua escolha na hora de escalar a lateral esquerda, ou melhor, a lateral direita do Vila Nova, né? A gente tinha expectativa que o Igor Cariú seria o titular, ele escalou o Natan Camargo e no intervalo o Rainer entrou no lugar do Natan Camargo. Vamos ouvir então a avaliação do técnico Guto Ferreira.
8: Natan e Galdino, Natan tinha um desempenho muito bom, né? O Cleiton trazia muito jogo para dentro. O Natan tem a facilidade de entrar dentro para marcar também. E teve um lance no início do jogo, uma entrada do Natan em diagonal ali, que foi falta. O detalhe não foi pênalti, ele não deu falta. O cara agarra a camisa dele e aí os dois tropeçam e o Natan cai. Né? Então é um lance, pode dizer assim, ó, no jogo. Até pode não ter acrescentado que o Rainer acrescentou no segundo tempo mais intensidade, mas é um cara descansado no momento do jogo já de desgaste, e a gente sabia que o Rainer sempre entra muito bem. Então, também tinha essa situação no bolso do colete, né? Não deu certo do jeito que a gente queria, infelizmente, mas nós estamos aqui para assumir situações. Ora elas dão certo, ora elas não dão certo. E quando elas não dão certo, a responsabilidade é minha.
7: É a segunda derrota consecutiva, na sua avaliação, isso aumenta a pressão do próximo jogo, que é um clássico fora de casa?
8: É o que eu falo sempre. Pressão tem todo dia, toda hora, você ganhando, você perdendo. Né? A gente não pode entrar nesse tipo de conversa. Se a gente se alimentar desse tipo de conversa, o nosso mental começa a jogar para baixo.

0: E nós temos que jogar para cima e não para baixo. Né? Eu acho que esse foi um dos passos importantes no início do trabalho. Agora deu uma queda, pois que ia acontecer, nós temos que nos reerguer e voltar a ser o que a gente já foi. Né? E para isso o mental nosso precisa crescer de novo, precisa se fortalecer de novo.
1: E o técnico Guto Ferreira destacando essa questão da pressão, né? Para ele a pressão é a mesma, independente dos últimos resultados, mas fato é que o Vila Nova precisa voltar a vencer na Série B do Campeonato Brasileiro e o próximo jogo é um clássico fora de casa.
2: Obrigado, Tandara, com as informações do Vila. Igor Adorno tá chegando com o destaque final do Atlético, o Dragão do Brasil.
3: Beleza, Danilo Santos, Dragão que se apresenta oficialmente hoje, treinos pela tarde ali no CT Dragão do Brasil, no Urias Magalhães, isso até sexta-feira, concentração para o clássico contra o Vila. Mais uma vez, vale o convite, torcedor atleticano, já disponíveis os ingressos para Atlético e Vila, valor promocional até sexta, R$20 é a meia entrada, Danilo.
2: Cacau, seu destaque final, tchau e benção.
4: Tchau e benção. Grande abraço, Danilo, e até amanhã.
2: Agradecendo a Deus por mais esta oportunidade. Fique com Deus. O mesmo Deus que cuida de mim, ele cuida de você também. Aquele abraço e até a próxima. Deus assim nos permitindo.
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0: Em Goiânia, meio-dia 2.
1: 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Gustavo
0: Ramos. Ótima tarde, bem-vindo, bem-vinda ao Esporte em Debate. Mais uma edição aqui na sua maior do Centro-Oeste, em FM 98,7, YouTube Bandeirantes Goiânia. Tá começando os debates esportivos para você no seu rádio, aqui na maior do Centro-Oeste. 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Agora em Goiânia, meio-dia, 3 minutos, direto do Centro de Convenções Goiânia, no Goiânia Cal, mais uma edição do Goiânia Cal e a Rádio Bandeirantes Goiânia, em parceria, né, com a Facieg, trazendo aqui a nossa programação ao vivo, a nossa programação esportiva para você. 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Meio-dia, 5 minutos, vamos aos destaques do programa de hoje, começando pelo Goiás, que em campo, na noite desta última segunda-feira, bateu Londrina pelo placar de 1-0, gol de Cadu Souza. O Goiás agora é o 7º colocado na Série B do Campeonato Brasileiro, a 1 ponto do G6 do Brasileirão. Vamos falar desta vitória esmeraldina, sobre as declarações no pós-jogo e também projetar a sequência do verde na Série B do Campeonato Brasileiro. 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Destaque também para o Vila. O Vila que pode ter retornos para o jogo contra o Atlético no clássico do próximo sábado no Ascioli. Rian e William Maranhão, jogadores que estiveram recentemente na transição, podem vir a ser novidades. William Formiga cumpriu suspensão e também fica à disposição de Guto Ferreira para o clássico do próximo sábado. 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E o Dragão do Brasil chega embalado, 5 jogos de invencibilidade, e é o mandante do próximo clássico contra a equipe do Vila no estádio Antônio Ascioli. E aí também fica a pergunta: será que o Roger Silva terá que fazer algumas muitas ou não deve mudar a equipe para o clássico contra o Vila Nova no estádio Antônio Ascioli. Vamos trazer aqui a última escalação do Dragão para poder traçar aqui e projetar o Atlético Dragão do Brasil para o clássico contra o Tigrão no Castelo do Dragão. 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Meio-dia, mais 8 minutos. Destaque também para o Galo da Comarca, o Anápolis. O tricolor da Boa Vista ontem bateu o Guarani em um jogo emocionante. Matheus Lagoa foi o dono dos dois gols que deu a vitória ao Anápolis ontem no Jonas Duarte pelo placar de 2-1 em cima do Guarani. E o Anápolis, pela primeira vez na Série C, está fora da zona de rebaixamento. Vamos também aqui trazer um pouco do Anápolis no nosso Esporte em Debate, falar da reta final desta competição que tá aí, ó, movimentando a terceira divisão na edição de 2026. 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Meio-dia e 10, destaques da opinião. Opinião da Bandeirantes é opinião respeitada, é opinião de peso, opinião de credibilidade. E desejo ótima tarde a você, mão na mesa, liderança. Fala aí, traz o seu primeiro destaque aqui do Esporte em Debate, Nilton.
2: Um abraço pra você, Guga, pro Iago, Joãozão, pro Wesley, pro ouvinte do Esporte em Debate. Cara, meu destaque hoje vai pro Mozart Santos, técnico da equipe do Goiás. Ele é o atual campeão brasileiro. Ele levou nos últimos 2 anos 2 times para a elite do futebol brasileiro. Será que esse cara não sabe ser técnico? Deixa o homem trabalhar, gente. Misericórdia. Goiás ganha o jogo, é pau. Time é ruim, time não vai. Pô, quantos jogos o Mozart já perdeu comandando o Goiás? Vê quantos pontos ele ganhou, pô. Deixa o homem trabalhar, pelo amor de Deus. Ou, oh, o cara subiu o Mirassol, campeão brasileiro pelo Curitiba, e é só pau no cara, e ele tá levando o time. Goiás tá em 7º. O Goiás está em 7º. 6 estarão lá disputando para poder chegar. O Goiás é o 7º. Então, meu destaque nessa tarde de terça-feira é pro Mozart Santos. Para você, Mozart, um abraço, sucesso. Deixa o homem trabalhar, gente. Pelo amor de Deus.
0: Pessoal aqui na Goiânia Cal tá procurando esse tal de Moza pra deixar ele trabalhar. Agora em Goiânia, 12:00, liderança, você é uma figura, liderança. 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Meio-dia, 12 minutos. Iaco Vinícius, seu destaque da opinião. Boa tarde. Já quero saber logo de cara, você vai deixar o homem trabalhar ou não?
3: Ah, boa tarde, Guga. Boa tarde, Nilton. Boa tarde ao Wesley. Boa tarde ao João. Acho que ele tá de lá, né? Cara, eu comungo da mesma opinião do Nilton. Eu acho que tem que ter honestidade com o trabalho do Mozart. Sendo bom ou ruim, ele é o atual campeão brasileiro, né? E já subiu o Mirassol em outra oportunidade. E eu divido essa opinião do Nilton. Acho que fica para esse destaque aí. Essa vitória do Mozart, que não foi bonita, não foi uma vitória que o torcedor queria ver. O torcedor quer ver o futebol bonito, né, Guga? O torcedor, ele quer acompanhar sempre o Goiás bem, mas nem sempre vai ser o Goiás vai ter condição de praticar o bom futebol, mas o que interessa são os três pontos. Então fica para essa vitória, quem sabe o Mozart possa estar recolocando o Goiás na briga pela competição, sétimo colocado, a depender de alguns resultados e uma vitória fora de casa, o Goiás pode aí acessar o G6. Então fica aí para essa importante vitória do Goiás, que apesar da partida ruim, saiu com os três pontos, que é o que importa, Guga.
0: 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Meio-dia, 14 minutos. Alô, motorzinho, seu destaque da opinião. Boa tarde, Wesley.
4: Boa tarde, Gustavo Ramos. Abraçando a você, ao nosso João Batista, Newton César, mão na mesa, que tá indignado. Eita, eu nunca vi um homem tão indignado como esse Nilton hoje. Mas ele tá com razão. Ele tá com toda a razão. Comungo também da opinião do Nilton. A você, Iago Vinícius, uma boa tarde também. Ao ouvinte maravilhoso aqui. E a todos no Goianacal que com certeza estão aí conectados. Né? Eu andei um pouquinho aqui no Goianacal. A Bandeirantes é sucesso. Só fala da Bandeirantes. Só fala dos profissionais da Bandeirantes. Então, estamos no caminho certo, né? Goianacal é um sucesso também. Agora, eu queria colocar o meu destaque aí no jogo entre Anápolis e Guarani. Hoje, no futebol brasileiro, é proibido dar chapéu, proibido dar caneta. Por que que eu tô falando isso? Porque não tem cabimento, cara. Eu vi o lance do drible do Juninho, camisa 10 do Anápolis, dando dois chapéus nos seus adversários. E aí o jogador foi punido com cartão vermelho. O jogador tava no chão, caído, tentando se defender, os caras pisoteando nele, né? O árbitro, o bandeira, tinham que estar lá fazendo a segurança do atleta. Ele foi se defender no chão, ele levanta a perna para ninguém pisar nele. Aí acaba a situação lá, o árbitro diz que ele que causou toda essa confusão com um chapéu, dois chapéus, né? Driblando em direção ao gol. Então, pra mim, cara, eu fico indignado com essa situação. Só que serve de exemplo. Futebol brasileiro tá acabando, né? O Anápolis por pouco não foi prejudicado, porque foi prejudicado, porque vai perder um jogador, né? Um dos melhores jogadores do Anápolis nessa campanha aí, resgatando aí, saindo da zona de rebaixamento. Não vai ter o jogador, o atleta pro próximo jogo. Então eu vejo isso aí, né? Como um futebol brasileiro que tá se apequenando. CBF, presta atenção no serviço, você não pode punir um jogador por dar um chapéu ou dois no adversário, não. Eu fico também revoltado com esse tipo de situação.
0: Próximo compromisso do Anápolis, que é contra o Floresta, no interior do estado do Ceará, fora de casa. Na sequência, o Confiança, lá em Aracaju. E por último, o Santa Cruz, última rodada, é o Santinha no estádio Jonas Duarte. 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Meio-dia, 17 minutos, destaque da opinião dele, que enxerga além do lance. Ótima tarde, fala comigo, Joãozão.
2: Fala, Gustavo Ramos, um abraço pra você, um abraço aí ao Nilton, Iago, nosso Wesley, a todos os ouvintes da Bandeirantes, muito obrigado pelo carinho, pela audiência. Olha, não sei se vocês viram, mas as regras, as novas regras, né, impostas
5: pela FIFA na Copa do Mundo, na última Copa do Mundo, né, já serão também utilizadas aqui no futebol brasileiro já na próxima, no próximo final de semana. Ontem teve uma reunião na CBF com os presidentes dos clubes, né, que estão envolvidos aí nas competições da CBF. Todos ficaram cientes daquilo que é preciso e o que vai mudar. Tomara que nós tenhamos agora mais agilidade, né? Porque ontem, cara, nós vivemos uma situação no estádio Aílê Pinheiro, assim, deplorável. Parece que é o início do fim do mundo para o futebol. 8 minutos para analisar se dariam ou não o gol, se estava ou não em impedimento, se teve ou não algo irregular no gol do Goiás. 8 minutos. Cara, 8 minutos no futebol, o Motorzinho foi jogador profissional. É uma eternidade para quem tá quente, para quem tá jogando. Você perde totalmente o ritmo do jogo, o clima do jogo. Então, um absurdo que fizeram ontem no estádio Aílê Pinheiro. Não tô nem entrando no mérito da questão. Gol validado, porque eu validei o gol aqui com 30 segundos, eu já tive a imagem e falei, gol legal, né? Onde eles estão procurando aí não estava impedido, porque eles não estão olhando a origem da bola, de onde a bola partiu, estão olhando onde a bola chegou. Quando a bola chega, o cara tá atacando a bola, ele está à frente, mas você olha a origem. Aí demoraram 8 minutos. Motorzinho, 8 minutos num tempo de futebol é uma eternidade ou não? Porque você foi profissional, depois você me ajuda aí, motor.
4: Não, exatamente, João. Isso aí acaba com todo o aquecimento, todo o clima do jogo, né? E eu também prestei atenção nessa situação. Isso aí, cara, não dá. Não dá pra continuar dessa maneira. Eles querem inibir o antijogo, eles querem mais bola rolando, mas eles mesmos não prestam atenção que eles têm que ser rápido, ágil. Os dois lances eu também cravei, João. Falei, ó, lance legal. Não tava impedido nenhum dos dois. Então, pra mim também foi assim. É um amadorismo essa situação aí do VAR com 8 minutos ou mais, né, de bola parada.
6: 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Meio-dia mais 20 minutos, além das novas regras que serão impostas já a partir deste próximo final de semana, próxima rodada de Brasileirão Série A e B, a CBF também sorteou os confrontos e mandos da Copa do Brasil. E eu até deixei a provocação lá no nosso grupo, quero saber a opinião aqui do Newton, do Wesley, do Iago e do Joãozão. Me parece, assim, algo bem arquitetado, porque teremos simplesmente 3 clássicos em uma edição de Copa do Brasil nas suas quartas de final. Vamos aos jogos. Inter e Grêmio, Cruzeiro e Atlético Mineiro, Vasco e Vitória, Palmeiras e Santos. Os mandos, o Inter joga o jogo de ida em casa, o Grêmio joga o jogo da volta em casa. O Cruzeiro e o Atlético Mineiro, penso que o Atlético Mineiro deve fazer o jogo na Arena MRV, então o Atlético Mineiro decide em casa. O Vitória com o Vasco decide em casa, no Barradão. E o Santos na Vila Belmiro decide contra a equipe do Palmeiras. Só jogão, Newton. Tá aí definido os confrontos e os mandos, mas me causa um negócio assim, sei lá, talvez uma desconfiança, 3 clássicos numa edição, quartas de final.
2: Ué, não foi sorteio?
6: Foi.
2: A televisão mostrou. As bolas, então não tem que desconfiar de nada. Eu penso que o Cruzeiro, acho que é o que mais ganhou Copa, depois o Grêmio, dos times que aí estão, é interessante, rivalidade, certamente. Lá no Sul, 2 jogos com estádio cheio. Em Minas, 2 jogos com estádio cheio. Em São Paulo, 2 jogos com estádio cheio. E o único não clássico, Vitória e Vasco, também 2 jogos com casa cheia. Para mim, tudo dentro da normalidade. E o grandão que tá aí é o Palmeiras, que o Flamengo tá fora, né?
6: Inclusive, o caminho do Palmeiras tem Vitória e Vasco, e no outro lado da chave, os clássicos, Grenal e Atlético Mineiro e Cruzeiro, né? De um lado, então, sairá uma semifinal, do outro, a outra semifinal.
5: Dentro da lógica, né? Palmeiras e Cruzeiro, né? Para mim são os dois melhores times, né? Eles estão em chaves diferentes. Dentro da lógica, mas Copa do Brasil geralmente não tem muita lógica, né? O ano passado o campeão foi o Corinthians? O Corinthians ou o Vasco?
6: Corinthians.
5: A final foi Corinthians e Vasco, então assim, totalmente improvável, né? O improvável futebol clube. Então assim, a tendência dos oito times aí, os dois melhores, o Cruzeiro do lado dele e o Palmeiras da sua chave.
6: Meio-dia, mais 23 minutos. 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E para você, Iago, esses confrontos aí de Copa do Brasil?
3: Muita coincidência, né, Guga? Eu não sou muito de acreditar em coincidências, não, mas o futebol, geralmente, ele precisa de grandes espetáculos, né? E tá aí. Grandes clássicos, acho que vai movimentar aí a Copa do Brasil, pelo menos bons jogos nós teremos, porque no último final de semana aí que a gente passou aí 15 dias sem jogo, esperamos muito da Copa do Brasil, ela não entregou nada, mas agora é garantia de grandes jogos e eu acredito que vai ser clássicos movimentados e pode ter muita surpresa aí na sequência dessa Copa do Brasil.
6: 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E antes do sorteio, o Wesley, presidente do Vitória, Fábio Mota, ele veio a público e disse o seguinte, chamou bastante a atenção. Eu não quero saber quem será o adversário, eu quero o segundo jogo no Barradão. E assim aconteceu. Vitória e Vasco será decidido no Barradão em Salvador, Wesley.
4: Eu acho que o único confronto assim que eu vejo que vai estar numa condição de igualdade, mais ou menos ali 50-50, quem fizer melhor o mando de campo já é um grande caminho de passar, é esse, né? Vasco da Gama e Vitória. O Vitória no Barradão, a gente já sabe a atmosfera que é. Como é que vai ser o Vasco em São Januário? Então precisa saber dessa situação. Agora, com a eliminação do Flamengo, o caminho ficou assim, ó, escancarado pro Palmeiras levantar a taça, né, e levar mais de 100 milhões de prêmio.
6: Você sabia que as organizadas do Palmeiras hoje divulgaram uma nota oficial pedindo a saída do Abel?
4: Aí é brincadeira, aí eu não sei o que o futebol tem, não.
6: Bicho, eu
4: é
6: também, sério, sinceramente. Não.
4: Oi?
6: Eu também não... dificuldade aqui um pouquinho no retorno, mas eu também não entendi nada, Wesley. Isso porque o Palmeiras somente empatou com o Inter na próxima rodada.
4: Cara,
6: na última rodada.
4: O cara tá ganhando tudo, né? O técnico ganhou tudo aí no o que disputou. Se ficou um ano sem ganhar alguma coisa, é muito. Não sei se ficou, ou ganhou um Paulista, ou ganhou uma Copa do Brasil, ou ganhou um Brasileiro, ou ganhou uma Libertadores, ou ganhou os três. Então, o Abel, ele é um técnico vitorioso no futebol brasileiro. E muita gente aí mordendo o cotovelo, tentando morder a testa, porque é um estrangeiro, é um português, tirando lugar dos brasileiros aí, treinadores acomodados.
2: Hoje é mais fácil a torcida ser demitida do que o Abel com a Leila. Esse povo tem que chupar a taxinha.
6: Chupar taxinha é bom, hein? 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Antes aqui da gente partir para o debate do Goiás, rapidinho, Newton César, ontem tivemos no Jonas Duarte Anápolis e Guarani e foi um baita jogo emocionante, o Guarani ali errando gols assim escancarados, mas quem levou no final das contas foi o Anápolis, Newton.
2: O Guarani que é o quinto, né? Que tá brigando aí para chegar à próxima fase. Cara, eu me sinto de alma lavada, Eu falei quando o Juninho, o Iago, trouxe a informação que o Juninho tinha sido oferecido ao Goiás. Eu falei assim, ó, eu traria. E o Matheus Lagoa, eu sempre bato na tecla aqui, que o Vila poderia trazer. Ele joga pelo lado direito, ele chuta bem, não é pelos gols de ontem, não. Ele já deve estar umas duas ou mais temporadas lá. Ou Goiás mesmo, seria reforço aí. Que bom, cara, o inacreditável Futebol Clube nos prega surpresas. Olha, o Anápolis estava na lona, o Luan Carlos foi contratado, bateu fora o Volta Redonda, ganhou do Guarani, que é um dos times candidatos a brigar pelo título, e agora depende só de si, 3 jogos. Eu penso, cara, que pro bem do futebol goiano e do Anápolis, ele vai conseguir permanecer. Tomara que o Goiatuba consiga chegar. Mas o Anápolis, ele tem 2 jogadores que são diferenciados. O Juninho, meia, e o Matheus Lagoa, atacante. São nesses jogos que você conhece os grandes jogadores.
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6: 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Agora em Goiânia, meio-dia e 32 minutos. 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Ô Nilton, ontem no estádio Ailê Pinheiro, Goiás 1, Londrina 0, gol de Cadu Souza, um primeiro tempo bom, um segundo tempo nem tanto. Qual que é a avaliação que você faz desse jogo, do trabalho dos atletas e de comissão técnica ontem, Nilton?
2: Cara, eu tive lá, fui lá, sentei, olhei, falei, cara, eu tenho que ver esse Goiás aí, porque como é que tá? Se o Goiás vai brigar por acesso, e o Goiás vai brigar. Goiás vai brigar por acesso. Cara, eu gostei mais muito do Verde no primeiro tempo. Bicho, o Lourenço, olha, eu faço críticas, Joãozão, mas eu sei também tirar o chapéu. O Lourenço ontem jogou. Teve uma falta lá de fora da área, um chute dele lá, bicho, que pancada. Depois teve uma outra, movimentou, eu gostei do Felipe Machado, primeiro volante, cão de guarda, sistema do defensivo do Goiás então, ontem.
8: Que ele é o meio campo do Goiás daqui pra frente.
2: Outro detalhe, daqui a pouco o Joãozão vai falar, parece que o João não gostou do Lucas Lima, mas eu achei o primeiro tempo do Lucas, cara, esforçado, correndo, não, aparecendo.
9: O segundo tempo dele,
2: assim,
9: segundo tempo dele foi muito ruim, tempo.
2: Hã?
9: Segundo tempo dele. É muito.
2: Não, mas
9: foi muito atrás do time, de um modo geral.
2: Eu achei o primeiro.
9: Mas você sabe o que é, Nilton? Você foi aquele 10 clássico, né? Depois, às vezes, mais com a idade, você foi migrando mais para ser centroavante. O que falta pro Lucas é aquele passe de profundidade, aquela cobrança de falta, aquele chute de fora da área. Você está citando aí o Lourenço, chutou de fora da área. E ele não tá fazendo isso, ele tá girando a bola de um lado pro outro numa zona de conforto. Ele pode mais, entendeu, Nilton? Não que ele tenha jogado mal. Ele pode jogar muito mais do que ele vem jogando. Aliás, ele e mais alguns.
2: Aí, em relação ao Cadu Souza, ele é uma realidade hoje, gente. Assim, com carinho. Hora que saiu o gol do local que eu tava, eu observei que ele discordou do Bandeira. Aí eu falei, rapaz, foi gol. Eles gastaram lá 8 minutos, foi erro do Bandeirão lá, levantou o bastão. Assim, eu vou falar algo aqui, de repente vocês vão discordar. O Iago, o João, o Motorzinho. Mas pra mim ontem o melhor jogador em campo foi o Kozlinski. Kozlinski ontem ele pegou pra caramba, bicho. Eu, pra mim, um erro capital.
9: Mas você não ouviu sua rádio, não?
2: Não.
9: Toda vez você ouve?
2: Eu ouço. Eu acompanhei vocês até encerrar.
9: Nós só não votamos no Kozlinski pra premiar o Cadu. Que você bem disse aí, mas o Kozlinski, sem dúvida nenhuma, foi o melhor.
2: Principalmente
9: no primeiro tempo, né? Com as defesas que ele acabou fazendo.
2: E o segundo tempo, quando eu vi as alterações, falei, cara, ele vai querer se segurar. Mesmo porque, na minha opinião, é o seguinte: o Londrina ontem, ele valorizou a vitória do Goiás, cara. O Londrina jogou em cima, tentou lá. O Goiás no segundo tempo, mesmo tendo fechado a casinha, ele teve duas bolas para matar o jogo, para definir. Uma com o Ramonstro, sozinho num contra-ataque, ele teve a opção de dois companheiros e chutou para fora. E a outra com o Djalma, que se não é o Kozlinski, a bola ia no ângulo, foi o último lance. Eu achei assim, teria opções ontem? Teria. Poderia colocar o Goiás para cima, mas o Goiás poderia também tomar um gol de empate. Eu entendo assim, cara, para mim ontem era essencial o Goiás ganhar. E o Goiás ganhou. 1-0. E assim, eu fico com o primeiro tempo. Eu achei o Goiás tocando bem a bola, assim, bonito, chegando com volúpia. Então, assim, eu entendo que o Goiás entrou no jogo agora. Ontem, se o Goiás não ganha, cara, era pauleira em cima do Mozart. E assim, eu penso com todo o carinho, tirando essa parte financeira, se der condições aí, o Goiás, ele vai brigar para poder subir. Eu vejo isso.
6: 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Em Goiânia, meio-dia e 38. Iago Vinícius, ontem o Goiás bateu e a torcida esmeraldina saiu com aquele misto de feliz pela vitória, mas com ressalvas. Iago?
10: O Goiás ontem fez um bom jogo, Guga, assim, não é o do jogo que a torcida queria ver, é lógico que a torcida quer um jogo em que o Goiás procura o resultado a todo momento, mas uma coisa ficou muito clara, Guga, depois da troca de comando, né, do Mozart, o que que acontece? O Goiás já não é mais aquele time do Daniel, que vai jogar em cima do adversário o tempo todo, é um time que vai fazer o gol e vai brigar para segurar o resultado. Né? E o que importa são os três pontos. Né? O Goiás fez um bom primeiro tempo. Ontem, talvez um jogador que eu não vi muita gente comentando, mas que para mim ajudou muito o Goiás ontem, voltou a jogar bola, foi o Nicolas. Lateral, jogou muita bola, tinha muito tempo que ele não jogava bola, descia em profundidade, ajudou muito na marcação, né? Até onde ele aguentou ali o físico, parece que o Goiás fez aí uma semana muito pesada, carga alta de treino, deu pra ver que no segundo tempo o time também sente um pouco a parte física, acaba recuando um pouco, o que é normal dos times do Mozart, foi assim no Mirassol, foi assim também no Curitiba, e mesmo subindo o time lá, campeão, ele ainda foi vaiado por parte da torcida, porque é o estilo de trabalho do Mozart, né? Que é aquele negócio, faz um gol, segura o resultado, mas teve muitos jogadores ontem que mereceram ali, né? A gente lembrar deles, o Cadu já é uma realidade, o Nilton foi muito bem aqui, né? Um jogador que já tem aí 5 gols dentro da competição, já é um dos artilheiros do time, né? Tem também os jogadores que não jogaram tão bem, né? O Cadu, o mineiro lá que, cara, eu entendo o porquê ele tá no time, o Mozart gosta de um jogador ali na frente que deu o combate, né, e que busca esse combate até o meio campo. Eu acho que hoje o Anselmo Ramon entrando, ele não tem condição física de dar combate ali no meio campo, já o Cadu, ele faz isso e o Mozart gosta disso, eu não vejo com bons olhos. Eu acho que o Goiás precisa de jogadores que coloquem a bola na rede, né, e esse aí o Cadu não tem a oportunidade que ele teve, ele acabou mandando o braço na bola, né, tirou ali a oportunidade do Goiás fazer os 2-0, mas foi um time bem enquanto teve ali aquela parte física. No segundo tempo caiu um pouco e segurou o resultado, mas é isso, cara, que o torcedor tem que entender que aquele time do Daniel Paulista que joga com a bola nos pés e agride o adversário o tempo todo, ele não existe mais. O Goiás daqui pra frente vai ser isso. E se conseguir, Guga, daqui pro final aí, né, do campeonato, organizar a parte financeira, o Goiás briga sim, né, se chegar um reforço que eu fiquei sabendo que tem a possibilidade de chegar nos próximos dias um atacante, vai melhorar ainda e o Goiás briga, é só colocar o financeiro em dia o Goiás entra nessa briga definitiva pelo acesso.
11: Esse negócio, Goiás briga, do jeito que tá, não briga, vocês podem espernear aí, mas não briga.
2: Você tá pessimista?
11: Não, eu sou realista.
2: Pelo amor de Deus,
11: eu sou realista.
2: Uai, mas eu não entendo. O Goiás está 8 pontos do primeiro colocado. O Goiás já está 6 pontos do segundo colocado. O Goiás está na frente do Atlético. Está 2 pontos do Vila para quem já ficou 10, 12 pontos. O Mozart, se eu não estiver equivocado, ele só perdeu um jogo até agora. Eu tô achando o Joãozão pessimista.
11: Não é questão de ser pessimista, é questão de entender de futebol. É simples, a palavra é simples, é entender de futebol. Tudo isso que nós falamos aqui é a mais pura realidade. A vitória, ela sobrepõe a qualquer resultado, a qualquer estilo de jogo. A vitória é vitória. Ganhou. Não tem que discutir o resultado. Resultado é de vitória. Você precisa jogar para ganhar. Ponto. Agora, o Goiás, se ele não resolver esta situação financeira, quando o Iago fala, tem que resolver essa semana. Tem que resolver o quanto antes possível. Porque uma coisa é ganhar do Londrina, outra coisa é enfrentar o Criciúma. Uma coisa o Mozart, que ele tá ganhando, tá ok, mas o time dele tá sendo mal escalado. Né? O Juninho não é melhor do que o Lourenço. E não é melhor que o GG. O Cadu, cara, é um cara que ele é inimigo do gol. Ele tem que criar uma situação. Ali, não vou até nem falar, criticar esse Cadu,
9: Mas, porque o Anselmo também entra e não joga, né? Beleza. Mas ele precisa escalar melhor o meio-campo do Goiás. E esta questão financeira, a melhor e maior contratação do Goiás, caso queira brigar pelo acesso, é a questão financeira. E olha que, quando o Nilton vem pro debate e ele fala uma verdade, porque com todos esses problemas, o Goiás está a um ponto do G6, a dois pontos do Vila, a não sei quantos pontos da. Então, tem possibilidades. Imagine só esse time com tudo em dia, com tudo organizado, não falando mais de atraso de salários. Aquilo que eu falei aqui durante toda a semana, inclusive com o Motorzinho, fecha o grupo, paga os caras e dobra a premiação, que os caras vão correr e vão se dedicar e o Goiás vai brigar. O Goiás, ele vai brigar, mas essa questão financeira, este é o maior entrave neste momento, porque na hora de secar o bagaço, Nilton, na hora do vamos ver, isso aí vai pender muito, né, pro contra. Eu nunca vi um time com problemas financeiros gravíssimos como o Goiás está passando hoje levantar caneco. Se acontecer, será inédito, será a primeira vez. Então, resolvam esta situação. Se quiserem brigar e tem chances reais de briga, de acesso, resolvam definitivamente esta questão financeira. Devolvam o Goiás para o seu torcedor. Devolvam a alegria dos jogadores de jogar, porque não é fácil, né, ficar tocando neste assunto o tempo todo. Então, a maior contratação agora, Michel, Paulo Rogério, o tal do Guidão aí, é dar condições financeiras, tranquilidade para o Mozart trabalhar com este elenco e também com os funcionários. Aí é todos rumo à Série A. Agora, da forma que está esta divisão, diretoria que não fala nada, deixando os jogadores na chapada, quando o Goiás mais precisar, os jogadores podem virar as costas. E aí não vão cobrar dos jogadores, porque a culpa não serão deles. Porque eles, com todas as dificuldades, eles ainda estão honrando a camisa do Goiás. E a falta agora é diretoria, Nilton. Falta agora é diretoria arregaçar as mangas e honrar também os jogadores.
8: Ô João, eu vou te indagar em duas situações. Primeiro, a sequência do Goiás hoje, 7 jogos, 4 vitórias, 2 empates e 1 derrota. Se isso aí não for bom, eu não sei o que é bom no futebol. Segundo, semana passada ou retrasada, o senhor falava assim, ó, os jogadores têm que jogar de qualquer jeito, esquecer esse negócio de salário. Não, negócio de salário vai resolver. Amigo, outra coisa também, o Vila é foguete, o Goiás é o quê? Pelo amor de Deus, bicho, é só um elogio, é só você ver a sequência.
9: Mas nós estamos falando do Goiás, não é do Vila, o Vila tá na frente do Goiás. O Vila pode ser o que for, tá na frente do Goiás. E outra coisa, quando eu falei, eu estou falando essa questão que vai resolver, e aí eu posso ter cometido um engano, há 2 meses esses canalhas não resolveram esse negócio até hoje. Não vamos defender o errado, não. Eu já passei vários pontos aqui para diretoria, não, vai resolver, isso será resolvido. E você jogou de forma profissional, você sabe que o motorzinho, que salário atrasado, a bola não entra. Você sabe que se der um cheque lá sem fundo, lá que vocês olharem o cheque, perdem o jogo. Você já fez parte de elenco, você jogando. Então nós vamos passar pano e mentir pro torcedor pra quê, gente? Ó, só tem um jeito de subir. É pagando os caras. É pagando. Olha, cara, os números estão aí. Olha aqui, ó, ninguém tá falando que ganhou ontem. Ótimo, parabéns. Na hora que mais precisar, eles não vão pôr o pé. Não vão, porque nenhum time coloca. Não iludam os jogadores. Querem subir, então tá na hora. Agora tá faltando agora 17 decisões pro Goiás. Se querem subir, tá na hora da diretoria aparecer. Tá na hora da diretoria colocar a cara. Tá na hora da diretoria resolver o problema financeiro do Goiás. Colocar a casa em ordem. Dar tranquilidade pro Mozart, dar tranquilidade para os atletas, tranquilidade para os funcionários mais humildes e não tocar mais nesse assunto deplorável por falta de pagamento. Porque aí, amigo, você vai ver esses caras voando, porque o Goiás já mostrou por A mais B que tem condições de brigar, só que precisa resolver essa questão, porque eu já passei o pano aqui, não, eu acreditava mesmo na diretoria. Ah, não, isso será resolvido. Venderam agora o Nami Rights, né? Isso será resolvido, não foi. Agora vai vir um empréstimo, não foi. Agora pega mais 25 milhões, também não foi. Pô, não dá, né? Chega uma hora que você precisa dar um basta. E a hora é agora. O time é sétimo colocado a um ponto da zona de classificação. Vão esperar o quê? O campeonato acabar e ficar mais um ano na Série B por conta de incompetência? Se querem ver o Goiás na Série A, cumpram com as suas obrigações. É simples assim, pelo menos na minha opinião.
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10: Rapaz, é incrível, né? O rádio, ele tem memória, e eu acho bom isso, porque há mais ou menos uma semana, duas, eu falava a mesma coisa aqui, que o Goiás precisava resolver a situação financeira. Você sabe o que eu escutava, Guga? Não, os caras têm que jogar, salário atrasado, se for assim, não joga no lugar nenhum do Brasil, porque no Brasil inteiro o salário tá atrasado. Tá vendo como as coisas mudam? É, a gente vai vivendo com comentaristas bons, a gente vai aprendendo a enxergar além do lance. É isso aí, você tá certinho, Joãozão.
9: Negócio, não, é porque agora tá na reta final de campeonato. Lá era fase de classificação lá atrás, agora é reta final. Quer subir, paga. Não fica passando pano pra dirigente, não, porque esses caras, ou eles pagam ou o Goiás não sobe. Não tem. Pera aí, cabeção, calma aí. Então não tem jeito, fecha a porta, cabeça. Não tem como vocês quererem tapar o sol com a peneira, gente. Nós estamos falando isso há 10 rodadas atrás, agora faltam 17, o campeonato afunilou. Agora, e outra coisa. Quando nós estávamos falando isso aí, o Goiás estava onde? Fora do G6. Nós estamos discutindo aqui, o Goiás está onde? Fora do G6. Então, se quiser entrar, tem que pagar, mestre. Contra a matemática, não tem argumento, não. O Goiás, ele está rondando o G6, mas ele não entra. Por quê? Está faltando o dinheiro, né? E já passamos, falamos para a diretoria, ó, está na hora de pagar. Não, vamos acreditar que não vai faltar, porque nunca faltou no Goiás. São pessoas ilibadas, são pessoas grandes, são pessoas vencedoras, eles vão buscar o recurso. Passa um mês, nada. Não, mas vai acontecer, os caras estão jogando. Se tem um negócio que os caras estão honrando, Iago, nesse momento, são os jogadores. Né? O motorzinho trouxe aí os números. Ninguém critica, eu não critico o jogador do Goiás por falta de vontade, não, porque eles estão honrando. Quem não está honrando neste momento são os dirigentes do Goiás. Estes sim, não estão honrando a história do Goiás e não estão, não sou eu que não acredito em acesso, não. São os próprios dirigentes do Goiás que não acreditam, porque se eles acreditassem, eles dariam um jeito nessa questão financeira, porque volto a repetir, me fala um time que sobe com tantos problemas financeiros como o Goiás está sofrendo neste momento. O motorzinho veio, ah, não sei o quê. Atlético e Santa Cruz, pega a história aí. Pega a história. Isso é fato, pode falar, Nilton.
12: João, o Goiatuba está com os mesmos problemas do Goiás.
9: Já subiu?
12: Vai definir no final
9: então
12: de semana.
9: Ah, então tá, na hora que subir você tá me lá, cobra. Uai. Na hora que
12: eu
9: subir,
12: penso que vai
9: e outra
12: subir.
9: Coisa, o Goiatuba vai receber essa semana, lá tem dirigente que vai honrar os caras. Lá o presidente fala aqui toda semana, que eu peço pra ele falar aqui, né? A prefeitura vai honrar e lá ele toda semana ele tá lá falando pros jogadores, ó. Vamos jogar porque o dinheiro vai sair. Ele põe a cara, me fala no Goiás, o que tá acontecendo, Nilson? Se não for o Michel. É isso, cara, não tô aqui passando, é só a gente, é só o Goiás quer subir, precisa resolver esta situação, se não, já era. Podem falar, porque vai faltar time lá no final, vai faltar um negocinho lá no final, vai faltar um detalhe, porque não sobe. Não adianta ficar aqui iludindo o torcedor. Então, este momento, tem que isentar os jogadores, eu isento os jogadores, isento o Michel, que está fazendo um belíssimo trabalho, até mesmo o Mozart.

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0: 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E aí, Wesley?
2: Guga, deixa eu abraçar aqui uns ouvintes aqui, esmeraldinos aqui, que estão na nossa audiência, o Kleber Rocha, abraçando também o Alessandro, lá da Vini Adega, gente finíssima, né? O João Filho e o João Neto, né? São pessoas lá da Vini Adega, me recebeu muito bem. Penso que futuramente estaremos aí conversando para trazê-los aqui para Bandeirantes. Então, Alessandro, lá da Vini Adega, aquele grande abraço.
0: 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Em Goiânia, 12:57.

0: 7 minutos, rápida parada na volta, falamos do Vila aqui no Esporte em Debate.
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7: Ramos. Estamos de volta em Goiânia, 1:03. Voltamos com o Esporte em Debate, o seu melhor debate esportivo do seu rádio, aqui na Bandeirantes Goiânia FM 98,7, também no YouTube Bandeirantes Goiânia. Vamos falar do Vila e também do Atlético. 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Agora em Goiânia, 1:04. Clássico com arbitragem definida. Quem apita o jogo é Matheus Delgado Candansan, de São Paulo. E o VAR fica a cargo do Rodrigo Nunes de Sá. Então, o Matheus Candansan apita Atlético e Vila Nova. Conhece o Candansan, Newton César?
8: Já apitou aí vários jogos em termos de brasileiro. Agora, eu entendo, deveria colocar um árbitro maior. Eu penso que esse Wilton. Jogo...
7: Wilton.
8: Pode ser, mas...
9: Ele é FIFA.
8: Não, sim, mas eu falo assim, eu acho que um cara com mais pedigree, com mais marca para apitar esse jogo aí. Tomara que não dê problema, que ele consiga... eu penso assim, o Atlético precisa de vencer e o Vila também. Vai exigir muito do árbitro. Eu achei que viria aí o Klaus, o Wilton Pereira, o...
9: Esses aí não dá não, Newton.
8: O outro grandão lá.
9: Zaron. Por quê?
8: O Daron.
9: Esses aí acham que são maiores que o jogo. Não dá, pô.
8: O Daron
9: é novo.
8: Jogo aqui da B.
9: Tá com a geladeira vazia. 28 anos, acabou de entrar no quadro da FIFA.
7: O Klaus veio aqui, apitou a final Goiás e Atlético do Campeonato Goiano e ninguém lembrou dele.
9: Mas eu penso assim, ó, jogo desse tamanho, você precisa ter um árbitro FIFA. E você tem o Candansan, que é FIFA. O Daronco, ele tem aquela característica de picotar jogo. Foi uma das reclamações no, na
8: só
9: final.
8: Só não
9: hein?
8: Dava a
9: Edna. Na final. Lida.
8: A Edna, ela picota.
9: A Edna, misericórdia, moço. Né? A Edna, depois desse jogo, ela para. Que jogo ruim que ela fez. Então, não fala o nome da Edna, não, então. Matheus
7: Candançan.
9: Candançan, 28 anos. Pronto, não vamos tirar, transferir para responsabilidade para outra situação, não. O árbitro é esse aí, novo, 28 anos, deixa o jogo correr, pelo menos a característica que eu tenho dele. A não ser que ele venha diferente, mas é um árbitro da nova geração aí que pode ser promissor.
7: 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Do tamanho do jogo, Iago, então, Matheus Candançan, Atlético e Vila Nova, do próximo sábado?
10: Cara, já vi algumas partidas do Candançan, eu acho que sim. Ele só tem um probleminha. Ele deixa o jogador, que é aquele que fala muito na partida, acaba apitando um pouco o jogo. Ele tem um pulso muito fraco, ele é devagarzinho. Então, assim, acho que sim, não tem que focar não, cara. Essa partida vai ser tão boa, esse clássico promete ser um jogo tão pegado, que a gente vai nem lembrar de arbitragem. Vamos lembrar, espero que o jogo seja definido dentro de campo, mas acho que tá bom. Quadro FIFA, é isso aí. Tem que priorizar mais o jogo e esquecer muito a arbitragem.
7: E pra você, João, Matheus Candançan, arbitragem do tamanho do jogo?
11: É, lembrando que só pelo fato de ser FIFA não quer dizer que é bom. É, e desejo a ele boa sorte, né? Que ele possa fazer uma grande arbitragem, que depois do jogo nós estejamos lembrando, né? Do nome do árbitro. O árbitro bom é aquele que você nem lembra no outro dia quem apitou o jogo.
7: É isso aí, 1:08, 1:08. 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Ô, Newton, lá no Vila existe a expectativa em torno de dois atletas que estiveram recentemente no departamento médico e há pouco estiveram na transição. O atacante Ian e o volante William Maranhão. E aí eu te pergunto, para o clássico contra o Atlético, você voltaria com estes dois atletas de cara no 11?
8: Cara, se tiver pronto, o Ian é para ontem. Ele está fazendo muita falta. Em relação ao William Maranhão, eu acho pelo período que ele está afastado, se bem que o Ian também foi depois dele, que o Ian machucou.
7: Foi bem depois.
8: O Ian machucou, acho que
7: o Maranhão foi depois contra o Cuiabá e o Maranhão Ian contra o Juventude.
8: E o Ian com o Juventude.
7: Isso, Maranhão contra o Cuiabá, Ian depois do Juventude.
8: Tem que ver assim, cara, tá bem, tá pronto, não vai sentir a contusão, tá apto. O que eu entendo é o seguinte, eu penso que o Vila não vai ser aquele time que começou o jogo para jogar contra o Atlético, né? Não vai ser. Eu tô quase chegando à conclusão, quase, de dar razão pro Moreno.
9: Aí
8: em relação à marcação do meio campo da equipe do Vila. Eu tô achando...
7: Você disse que tá no quase.
8: Quase, eu ainda tô relutando para não dar essa oportunidade. Mas assim, bicho, se eu pudesse, falar, Nilton, o William Maranhão tá pronto, o Ryan tá pronto, eu sacaria o João Vieira pro jogo contra o Atlético e colocaria o Dudu, o William Maranhão. E aí eu vou escolher entre o Marquinhos ou o Galdino, e o meu ataque, Ryan, André e o Janders. Eu colocaria. Deixa eu explicar um negócio.
11: Você não é o técnico, não, né?
8: Não,
11: eu não sou. O técnico continua sendo o Guto.
8: Você
11: tá torcendo pro Atlético ou pro Vila?
8: Não. Eu tô escalando.
11: Você quer quem ganha?
8: Não.
11: Você quer que o Atlético ganhe ou o Vila?
8: João.
11: Não, só fiz a pergunta só.
8: Não, João. João, nesse jogo, o Atlético ele chega como favorito.
11: Mas e com esse time seu aí, o Atlético é favoritaço.
8: Você não deixou eu falar, ué?
11: Então fala.
8: Eu colocaria o Vila com o Elton Leite.
9: Coloca o Maranhão, então.
8: Mesmo com aquela, mesmo com aquele peru, mas vai o Elton Leite.
11: Que o Rainer, Nilton, que peru, Rainer. Nilton.
8: Hã?
11: Que peru.
8: Rapaz.
11: Pelo amor de Deus, deixa o Elton, o melhor jogador do Vila é o Elton Leite.
8: Não, mas naquele gol lá não pode falhar daquele jeito não. Vamos lá, o Elton Leite, o Rainer, o Thiago Pagnussar, eu voltaria, é outro que eu tenho que dar a mão a palmatória aqui, eu reconheço, exatamente, eu errei e assumo publicamente, o Pagnussar, ele é um cara importante no processo.
9: Tá começando a me pedir Vila Nova. Desculpa.
8: Não, mas eu tô colocando aqui, o Breno Bora e o Igor Luiz, é meu time. Vamos lá, meio de campo, Maranhão, Dudu, eu começaria com o Marquinhos Gabriel. E o ataque, Rian, o André Luiz e o Janders. Meu time, para começar o jogo contra a equipe do Atlético Clube Goianiense.
9: Você quer saber o time que eu entraria para jogar contra o Atlético? Eu abriria mão de um atacante e fecharia o meio com Meritão e Maranhão. Aí eu vou ter mais uma segurança.
8: O Meritão foi mal, muito.
9: Não, Nilton, você precisa ter uma segurança defensiva, cara. Se você for com o meio campo aberto, só o Maranhão voltando de lesão.
8: Não, mas eu tô colocando dois volantes.
9: Sim, né? O
8: Maranhão e o Dudu.
9: Dudu.
8: E o Marquinhos Gabriel.
9: Eu adiantaria o Marquinhos Gabriel, traria o Meritão ou sacaria o 10 que entrou lá, o Galdino.
8: Everton Galdino?
9: Sacaria o Galdino e manteria três volantes ali de pegada no meio e deixava o Marquinhos Gabriel livre.
8: Eu não colocaria o Vila com o Marquinhos Gabriel e o Everton Galdino. Eu penso
9: não,
8: que
9: com os dois
8: o Vila
9: é,
8: falta
9: fica lento.
8: Marcação. E outro detalhe, assim, cara, o João tá precisando jogar mais, o João tá jogando só com o nome, ele precisa de puxar a responsabilidade. O Marquinhos no segundo tempo.
11: Vocês só cobram do João, cara. Pô, cara, o João parece que só o João que joga no time do Vila. É impressionante.
8: Mas ele não tá jogando, João.
11: Cara, mas espera aí, uai. O Militão não jogou nada e o problema é o João. Pô.
8: Não, pra mim, o Militão.
11: O campeonato inteiro. Nós só conseguimos aqui elogiar o João quando ele é o melhor em campo. Né? Quando ele faz uma partida razoável, não, o João tem que jogar mais, o João tem que sair. Cara, o problema não é o João Vieira. Não é o João Vieira. O gol que saiu do Sport não foi culpa do João Vieira. O João Vieira está fazendo o futebol dele e está ajudando o Vila. Eu até concordo. Esse detalhe do motorzinho para mim é importantíssimo. E eu fico só com o pé atrás em relação a você pegar dois jogadores voltando de lesão e colocar logo de cara. Aí você precisa escolher um. Qual que está melhor? Se for o Maranhão, Maranhão. Para mim a dúvida é entre Meritão e Dudu e João Vieira. Marquinhos Gabriel, André Luiz e Janderson. Para mim, esse seria o time do Vila. Né? Se o Maranhão não puder jogar, aí você coloca Meritão, Dudu, João Vieira e Marquinhos Gabriel, porque o Rian tá voltando de contusão. Agora, se o Rian estivesse voando baixo, cara, se o Rian estiver bem, eu colocaria o 4-3-3 do Vila Nova, que foi o melhor plano de jogo do Vila Nova no campeonato até aqui. Mas precisa estar realmente 100%.
8: Eu me chegou uma informação de que houve uma reunião da diretoria do Alarcon, que é o diretor de futebol, com os jogadores. Chegou a informação.
9: Qual era o teor dessa conversa?
8: Então, para organizar a casa.
9: Seria tipo uma lavagem de roupa suja?
8: Exatamente.
9: Lava ali, fica ali.
8: É a informação que eu tenho, exatamente. Teve essa reunião lá e realmente foi para parar algumas arestas para poder colocar a casa em ordem.
9: Vestiário é brabo, Nilton. Vestiário, se você não detectar, assim, ó, cirúrgico, isso aqui é o problema. Vamos resolver. Eu antecipei o problema. Eu aqui, ó, tô aqui de camarote, tranquilinho.
11: Então,
9: se tem uma coisa
11: então
9: que eu entendo é de jogador ciumento.
11: Motor, então no vestiário precisa detectar o problema e resolver o problema.
9: Exatamente.
11: Ah, então vou guardar resolver essa frase. Amanhã voltamos à discussão. No vestiário, exatamente, você tem que detectar o problema e resolver o problema.
9: Entendi.
11: Exatamente. Compreende. Ó, captei vossa mensagem.
9: Não é?
11: Meu caro guru.
9: Agora, se você não resolver, amigo, vai caminhando e as coisas não vão acontecendo. Bicho, eu bater o olho em time meio assim com problema, eu já identifico, falo, ó, ciúme de jogador que chegou.
12: Mas dá pra apontar qual problema é esse?
9: É ciúme de jogador que chegou, ué. Eu acabei de falar, eu tô falando isso desde duas semanas atrás. Você não pode pegar e sacar quem tava te ajudando. Você não pode tirar o Pagnussá, você não pode tirar o Maranhão.
11: O Maranhão tava machucado, motor.
9: Não, o Pagnussá tava no banco.
11: O Maranhão tava machucado, o Pagnussá foi uma questão de opção. Mas o Maranhão tava machucado, o Guto ele não,
9: João,
11: tirou,
9: João, futebol,
11: ele não tirou ninguém.
9: Deixa eu te explicar. Se o jogador entender que a comissão tem preferência pro A, não por B, amigo, não anda. Não anda, não anda.
11: Pois é, mas qual foi a incoerência? Qual foi a incoerência cometida pelo Guto para chegar nesse ponto, na sua visão?
9: Ué, ele bancou os dois que chegaram, ué.
11: Quem?
9: O Guto, os dois zagueiros, ué.
11: Pois é, mas o Bora é titular hoje, motor. Não tem como questionar ele não, hein? Ele ganhou a posição,
9: não,
11: ele
9: já perdeu jogando.
11: Hã?
9: Ele já perdeu duas vezes jogando e não saiu do time. Ah,
11: mas
9: não, então o Pagnussá perde uma vez e sai?
11: Mas não é tênis não, motor. Futebol é um conjunto, é igual o que eu falei do Milton.
9: Exatamente.
11: Agora. O Vila perde, a culpa é do João Vieira. O Vila ganha...
9: Não, o Vila perde, a culpa é do Pagnussá.
11: Não, ninguém
9: e
11: falou isso.
9: Sacaram ele, ué.
11: O problema é que você levou isso pro coração... E o Guto, eu penso que ele fez certo. Porque a partida do menino lá do ao lado do Bora contra o Fortaleza, ela foi impecável. Aliás, o time do Vila contra o Fortaleza foi impecável. O treinador só trabalhou com a justiça de manter o mesmo time contra o CRB. Só isso. Foi justiça. Porque os caras jogaram barbaridade. Só que deu lá errado contra o CRB, ele manteve. Deu errado. Agora não tem como manter. Manter o errado, o que não está dando certo. Precisa realmente mudar. Mas o Pagnussá estava jogando também.
9: O que estava errado, João, antes da chegada dos reforços?
11: O Pagnussá estava
9: jogando. Mostra pra mim.
11: O Pagnussá estava jogando, o Vila estava perdendo fora do mesmo jeito. Ué.
9: O Vila chegou não. A ser líder, João.
11: Sim, motor.
9: Hoje é quinto.
11: Motor.
9: Tava cair pra sétimo,
11: o
9: oitavo.
11: O ponto fora da curva foi só a derrota pro Sport, porque fora de casa com o Pagnussá, sem Pagnussá, com João Vieira, sem João Vieira, com o Maranhão, sem Maranhão, o Vila vinha perdendo. O Vila, a última vitória fora de casa foi contra o Londrina, lá no começo do campeonato. Então, fora de casa, que foi o gargalo do Vila. Então, não dá pra ficar, porque saiu um jogador, entrou... Cara, isso é fase. A fase, o momento do Vila, da fase ruim, chegou. Precisa agora é trabalhar mais, escalar bem o time e fazer um jogo duro contra o Atlético. E o jogo será duro. O
9: não,
11: jogo
9: não, é, não.
11: Não
9: o problema,
11: pensem que o Vila dará
9: que eu falo. A fase do Vila foram eles que criaram.
11: Como assim?
9: Foram eles que criaram. Contrata jogador. Você tem um elenco que tá te ajudando. Tem uns caras que estão dando a vida pra você. Estão te colocando em primeiro colocado do campeonato, segundo colocado do campeonato. Você traz cinco peças, os outros já não prestam. Eu não guardo, eu não passo pano pra ninguém não, filho.
11: Mas não
9: eu
11: falo que mas não
9: quer
11: aconteceu.
9: Melhorar, quer melhorar, volta os caras.
11: Mas não aconteceu.
9: Simples
11: isso.
9: Assim.
11: Ah, então lá no Atlético não pode usar ninguém, nenhum jogador que foi contratado não pode utilizar, é isso.
9: O Atlético, olha a maneira que ele tá introduzindo.
11: Ah, qual foi a maneira?
9: O jogador tá suspenso, o outro entra.
11: Ah.
9: O jogador deu a brecha
11: e
9: na
11: aí,
9: suspensão,
11: seu motor,
9: o outro entra.
11: Seu lindo.
9: Uai.
11: O Pagnussá tava suspenso, o cara entrou, e aí? Qual por que pro Vila é tão difícil assim pro Atlético não?
9: O Pagnussá foi sacado, João.
11: Tava suspenso.
9: A verdade é essa,
11: assuma. Ele tava suspenso.
9: Ele foi sacado. Agora, se os caras não entenderem isso, se a comissão técnica do Vila não entender o que eles fizeram,
11: eles
9: colocaram na conta do cara.
11: Ele estava suspenso. O time do Vila fez um jogo impecável contra o Fortaleza. Impecável. Ele tava suspenso. Hã?
9: Um jogo.
11: Pois é, meu filho,
9: um
11: mas como
9: jogo,
11: que você
9: um jogo.
11: Como que você muda? Então o problema não foi esse. O problema não foi
9: claro
11: esse.
9: Claro que foi.
11: O problema
9: foi,
11: que você
9: foi.
11: Doutor, você pegou
9: e
11: um CRB.
9: Se eu bater o olho, eu vejo que o vestiário tá rachado.
11: Ah, então
9: se eu bater o olho, então? Eu vejo que o vestiário tá rachado.
11: Ó, então no seu comentário é o seguinte, o Vila tá fora, não tem mais chances, né? E vida que segue. É assim, porque
9: não,
11: cara.
9: Não, pode melhorar. Pode melhorar.
11: Volta todo mundo.
9: Volta.
12: Motor, oi. Você decretou então que o vestiário do Vila tá rachado.
9: Pra mim tá. Pra mim tá. O Vila não é aquele time moroso, não é aquele time morto, aquele time entregue contra o Sport, velho. O Vila é um time rápido. O Vila é o foguete que o João falou dentro de casa. E não foi nem dentro nem fora.
11: Mas filho, tá em uma tempo, hora vai perder. Tá no Vila, não, nós falamos
9: uma hora
11: aqui,
9: ia perder fora.
11: Não, não, aqui em casa também. O que que eu falo, motorzinho? Eu falei lá atrás, ó, precisa melhorar o rendimento fora, porque a qualquer momento vai perder em casa. Ninguém vai ganhar todas em casa. O Vila não é o Real Madrid, não. O Santiago Bernabéu, não. Vai perder. Então,
9: eu vou ensinar de novo. Perdeu. Eu vou ensinar de novo. Volta os caras.
11: Ah, então?
9: Volta os caras que estavam ajudando.
11: Eu vou falar um negócio pra você aqui.
9: Dá moral pra quem ajudou. Ó,
11: então.
9: Quem chega
11: faz assim,
9: vai agregar no decorrer.
11: Volta e dispensa todo mundo, que o problema não pode contratar. Pro motorzinho é o seguinte: você começou com o time, você tem que terminar com o time. Você não pode contratar, não. Você não pode melhorar, não.
9: Então responde pra mim: os que chegaram são reforço?
11: O Bora tá sendo.
9: Ah,
11: o Bora tá sendo. Tá jogando bem. Não tá, não? Ou eu estou vendo outro jogo? O Bora tá sendo reforço. E o rapaz que jogou do lado dele contra o Fortaleza meteu um gol e jogou barbaridade. A cigana enganou nós. Aí temos que dar a mão ao palmatório. Mas não foi isso que fez com que o Vila Nova perdesse pro CRB. O CRB foi melhor que o Vila, gente. Não é difícil entender. O CRB, nós fizemos as contas aqui, com a chegada daquele treinador lá. Nos últimos jogos ele venceu praticamente todos, só empatou com o Goiás. Aí vem pro jogo contra o Sport, o time do Sport fez um gol, retrancou e o Vila fez o primeiro tempo ruim, o segundo tempo poderia ter empatado, não empatou. Agora já é fim do mundo? Não. Conversa, reúne, vamos saber o que que está acontecendo, porque todos vão passar esta fase. O Criciúma vai passar, o Vila tá passando, o Juventude já passou, né? O Atlético já passou, todos vão passar, eu só penso que é uma fase. Agora, tem um treinador, né, competentíssimo, que é o Guto, para detectar isso aí. Eu não vejo que, porque tirou um zagueiro, o time desmoronou todo. Tirou o Maranhão, que tá machucado, o time acabou. Tirou, agora, um cara que faz falta nesse time, o único que saiu que faz falta mesmo é o Rian. Os demais...
9: Tirou o Dudu também, João.
11: Ah, então não tá difícil.
9: O Militão é reforço para você, então.
11: Ô, motorzinho. Motorzinho, não é por conta do Militão que o Vila tá perdendo, não é por conta do... Não é isso, motor. Não é... Como que você quer defender um cara que tá no departamento médico, agora que tá voltando, nós nem sabemos a condição do Maranhão. Que amor é esse? Que amor é esse pelo Pagnussá? Pagnussá, quando tava jogando, era duramente criticado.
9: Não.
11: Isso não,
9: não, não, não é amor,
11: isso é um
9: não.
11: Amor bandido.
9: Não,
11: isso
9: não,
11: é um amor bandido, sinceramente. Se o Vila estivesse brigando aqui, ó, pelo Timora... Né, pelo Roberto Oliveira, agora estamos falando do Pagnussá, então assim, Pagnussá e esse menino que tá jogando aí, são 6 por meia dúzia, o Meritão mal, é igual o Maranhão, não melhora em nada, não perde em nada, o problema é que futebol se encontra adversário duro, o campeonato ele é muito nivelado, agora o que eu estou discutindo aqui com vocês, aliás, debatendo, é que vocês querem imputar dentro do Vila Nova uma crise que não existe, cara. Ah, porque o elenco tá rachado. Rachado onde? Como que o elenco tá rachado? Ontem o elenco tava unido, hoje já tá rachado. Fase, elas vão acontecer.
9: Racha é assim mesmo, João.
11: Ah, então.
9: É assim mesmo, que você
11: aí,
9: não vê.
11: Eu encabulo.
9: Dois resultados
11: um
9: seguidos.
11: Time que tá com salário atrasado, tá tudo bagunçado,
9: quatro
11: o vestiário tá bom.
9: Vencer.
11: O Vila que tá tudo em ordem, tá na frente de todo mundo, o vestiário tá ruim. Eu não fico maluco, cara.
9: Eu vou passar o que eu vejo, o que eu vejo. O Vila... tá com um problemão, uma batata quente na mão. Quer resolver? Eu ainda vou, ó, se o povo do Vila tiver ouvindo aqui a Bandeirantes, eu sei que tá ouvindo. Quer resolver o vestiário? Volta os caras. Aí sim você vai jogar a responsabilidade para quem estava te ajudando, para quem estava resolvendo. A liderança existe dentro de um vestiário, várias lideranças. E se você não souber conduzir, meu irmão, vai dar nisso. Ó, vai por mim, eu já falei uma vez... Já aconteceu, alguns ali do Vila ficaram bicudo comigo, mas só que eu falo pra resolver. Eles estão vendo o problema, só não querem enxergar.
12: Goiânia, 1:25. Ô Iago, você quer pegar a palavra aí? Algumas vezes pegou o microfone?
10: É porque eu tô vendo essa discussão e eu achei engraçado, rapaz. O Goiás todo lascado, devendo tudo, não sabe nem quanto que vai pagar. E o Vila tem problema que tem um monte de jogador bom e não pode colocar. Rapaz, aí tá faltando lá no grupo, no Vila, sabe o quê? Se isso realmente for por verdade, que eu tenho minhas dúvidas. Eu acho que o Vila tá passando por um momento difícil. É normal dentro do campeonato, é melhor agora que na 25ª, 26ª rodada. Mas se esse for o problema, lá tá faltando o Alarcon. o Hugo, Policarpo, Fá Brasil, reunir, juntar todo mundo, mandar esses caras criar vergonha na cara, porque um time que tá fazendo um campeonato como o Vila tá fazendo, salário em dia, bicho em dia, levando o campeonato da forma que tem que ser feito, honrando os compromissos com os jogadores, e os caras estiverem fazendo sacanagem, meu amigo, aí você pode mandar todo mundo embora e colocar a base pra jogar. Eu não acredito. Acredito que é só um momento ruim que o Vila tá vivendo dentro da competição e que vai passar, né? Toda crise, se não for financeiro, jogador tem que pegar o microfone pra reclamar que o salário tá atrasado, o resto tudo se encaixa. Mas eu acho que esse time do Vila só tá faltando uma coisa, Guga: cobrança. Precisa cobrar, porque lá estão recebendo, lá tá tudo em dia e tem que ser cobrado, porque tem um grupo do outro lado aqui, ó, ali na 85, que tá sem receber salário, irmão. E os caras vão no microfone, pô, nós estamos, tá tudo atrasado, tá tudo bagunçado, mas nós estamos unidos, nós estamos rompendo, nós vamos chegar, o Michel montou um time para subir. Agora, se lá no Vila tá desse jeito aí, mano, tá faltando a gestão.
7: 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Fala que veio pela Rádio Bandeirantes e que quer participar da promoção. 1:27. Rápida parada, na volta vamos também trazer o Atlético aqui para o debate do nosso Esporte em Debate na Bandeirantes.
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19: Ramos. Estamos de volta em Goiânia, agora 1:35, 1:35, vamos seguir aqui com o debate esportivo na nossa Bandeirantes Goiânia FM 98,7. Vamos falar do Atlético, que jogou a última partida fora de casa contra o Náutico, empatou em 1-1, está se representando e tem aí, né, os reforços à disposição e algumas dúvidas na cabeça do Roger, principalmente pelo segundo tempo que o Atlético fez diante do Náutico lá no Estádio dos Aflitos. 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Motor, como o Roger precisa, a partir dessa reapresentação, trabalhar este elenco do Atlético, focar o Dragão para o clássico contra o Vila Nova?
20: Cara, não tem mistério. Não tem mistério. O Guilherme Lopes ficou fora por suspensão, certo? Volta o Guilherme. O Marrone ficou fora por suspensão, certo? Tira o Mateuzinho, volta o Marrone. E aí dá sequência para aqueles jogadores que vinham fazendo. Né? João Pedro tem que entrar no decorrer. Né? Outros jogadores têm que entrar no decorrer. Agora, manter aquele time que vinha dando aquela sustentação em 4 jogos, em 5 jogos, 3 vitórias. Né? Então o Atlético precisa ter essa tomada de decisão. Se tiver uma tomada de decisão diferente, eu continuo com a mesma ideia, né? Tá fazendo errado. Não é que chegou hoje que já é o Pelé. Não é que chegou hoje que já é o Messi. Ele precisa galgar o espaço dele pouco a pouco dentro do time. Então o time para enfrentar o Vila é voltando esses 2 jogadores. No mais é os que vinham jogando constantemente.
19: Agora em Goiânia, meio-dia não, 1:37, 13:37. 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
19: 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Olha só, o Wesley, tem dezão aqui, ó, superchat pra
1: antes
19: você.
1: Antes de falar desses dezão, deixa eu mandar um abraço aqui pra dois vilanovenses. Eu tava andando aqui no Goiânia Cal, encontrei com o Anderson. O Anderson é vilanovense. Ele falou assim, ó, manda um abraço pro Gaspar, que é vilanovense também. Então tá aí, Gaspar, um grande abraço pra você e abraçando o Anderson sempre na audiência. Anderson é vilanovense, hein?
19: Ó, trazendo aqui a mensagem então do Luan Silva, são dois superchats de R$10 do Luan Silva. Parabéns, motorzinho, não sou de concordar com você, mas você que já jogou futebol, já matou a charada em relação ao Vila. Só não vê quem não quer, Bora não é titular e tá vivendo de um jogo. E a segunda mensagem, ele completa, motorzinho, antes dos reforços o time do Vila era um, depois dos reforços o time caiu muito de rendimento. Quem joga futebol igual você jogou, né? Sabe que os caras estão fazendo corpo mole, o elenco está rachado.
1: Cara, é aquela situação, o elenco ele não pode perceber que o técnico ou a comissão ele tem aqueles jogadores que eles gostam mais. Ah, gosta de A ou gosta de B, não, ele tem que gerir grupo. Não é que fulano jogou comigo que ele vai chegar aqui e vai ser titular, não é assim, amigo. Jogador de futebol, pode falar o que for, eu conheço só no olhar. Se eu ver ali, eu falei, ó, agora vai. Não, agora não vai. Então, assim, são situações que eu posso falar de carteirinha. Então, se não tiver, tá tempo ainda. Hoje é terça, né? Hoje é terça-feira. O jogo é só sábado. Então, tá em tempo ainda de mudar certas situações, né? E valorizar aqueles jogadores que vinham ajudando até esse momento. Os que chegaram, dá oportunidade dentro do seu tempo. Sem desmerecer o outro, sem você querer jogar com fulano, com ciclano.
2: Citou agora
1: porque
2: há pouco
1: grupo,
2: aí o Dudu, né?
1: O grupo identificar aí já era.
2: Você citou agora há pouco o Dudu, né? Você lembra porque o Dudu saiu do time?
1: Se eu lembro como o Dudu saiu?
2: É.
1: Não, não lembro.
2: Ele foi expulso contra o Novo Horizontino, seu motorzinho, irresponsável.
1: Sim, mas e aí?
2: Ué, irresponsabilidade aí? Dele, o Vila perdeu o jogo. Aí você quer premiar irresponsabilidade?
1: Não, pelo então amor beleza, de Deus, um aí, erro que eu fizer eu vou ser apenado por
2: claro,
1: esse erro e os
2: você,
1: acertos.
2: Você é apenado pelas suas atitudes.
1: Não, né?
2: Se você,
1: não, para
2: você
1: com
2: quer
1: isso.
2: Falar, você vai ali matar alguém e você não quer ser apenado? Não é uma atitude sua?
1: Não, João, você tá vai, levando
2: é a mesma
1: um lado, uma
2: motor
1: diferente.
2: É a mesma. Então como
1: nós
2: que o cara...
1: Esporte, o
2: como
1: Dudu não matou o... ninguém.
2: Ser expulso num
1: o
2: jogo.
1: O Dudu com... simplesmente foi expulso.
2: Ser expulso
1: agora
2: num jogo.
1: Agora olha os outros pontos que ele deu pro Vila.
2: Presta atenção. ser expulso num jogo da forma que ele foi, é uma irresponsabilidade. E ele saiu do time por conta disso. Até então vinha jogando bem. Então só tô te lembrando a forma que ele saiu. A forma
1: então
2: que ele saiu.
1: Então vou falar para você o que acontece.
2: Ele não foi tirado do time, motor. Ele foi cometer um ato de indisciplina e acabou ele saiu do time.
1: Não, João. Quem tá lá dentro, João, deixa eu te explicar. Quem tá lá dentro, João, ele tá sujeito a qualquer coisa, cara. Mas... se ele não faz a falta, se ele não comete um lance, se ele não, não faz não, isso, não, ele não, vai não, ser não. cobrado lá fora.
2: Lembra o lance que foi dele, motor?
1: Não, lembra.
2: Você é expulso tirando um gol, ok, é necessidade. Você é expulso por uma jogada que o árbitro errou, beleza, o árbitro... Agora você procurar, a expulsão é outra... A irresponsabilidade.
1: Lembra então, assim, aí, eu não lembro.
2: Porque busca depois, só tô te refrescando sua memória. O Pagno Sá, o zagueirão lá entrou porque tava suspenso. O Bora entrou porque o outro zagueirão tava machucado. Então, cara, o Guto não fez nada. Nada que implicasse essa situação criada aí, né? Criada aí por você.
1: Infelizmente, eu vou falar o que eu penso.
2: Mas vamos falar do
1: sem
2: Atlético.
1: Sem filtro.
2: Ah, assim, não, mas pode falar, termina aí.
1: Não, assim, porque o Guto, ele precisa gerir o grupo dele melhor. Por isso que quando dá moral demais pra um técnico num clube, acontece essas coisas aí, aí o negócio começa a sair da mão, começa a fugir, aí o dirigente fica perguntando, pô, o que tá acontecendo?
2: Ó,
1: não, o negócio tá aí na cara.
2: Esse clube rachado, vestiário rachado, vai dar trabalho lá pro vestiário organizadinho do Atlético, viu? Anota aí que eu tô falando. Esse time rachado, esse time acabado, esse time lascado, esse time que não ganha de ninguém. Da mesma forma que eu falei, o Vila não vai ganhar todos em casa. Ele também não vai perder todas fora não, viu, motor? Ele não vai perder todas fora não, viu?
1: Jogo é jogo, João.
2: É jogo, é jogo.
1: Agora, se ele pegar e for coerente, correto com os caras que ajudaram ele...
2: Cara, mas
1: pode ter certeza que ele pode chegar no estádio Antônio Ascioli e ganhar o jogo.
2: Cara, como que o Guto não está sendo correto, motor?
1: Ah, não, vou pra mim não tá, não.
3: É, e ficou um silêncio na mesa aqui agora.
2: Esse motorzinho passa raiva na gente até distante, mas... Nossa senhora.
3: Vou mandar um motorzinho amanhã.
2: A 10 quilômetros de distância passa raiva na gente.
3: Tá certo. Agora em
2: motorzinho Goiânia... é o nosso monjar, ele inibe a nossa fome.
1: Não, pô.
3: Você tá deixando o João sem fome, Wes. Olha só o que você tá causando, ó. 1h47, deixa eu trazer aqui a participação do ouvinte. Tem aqui o perfil sem camisa. Sem camisa é foda. Oh, parabéns pelas palavras, Wesley. É duro, mas nós, vilanovenses, admitimos que não. Não vou ler esse aqui não, porque esse aqui é paródia. O pessoal tá brincando aqui, ó. Paulo Gomes, Wesley que tá criando situação no Vila. É, Bruno Dias, esse roteiro de bater no Vila tá ficando feio. João, esse motor fala nada com nada. Como levar a ser um cara desse que falou que o Charlie era melhor que o Arrascaeta? Fred Souza, engraçado, na hora de falar do Dragão, eles arrumam para comentar sobre o Vila. João tá aqui também participando, João Elias Vaz, motorzinho está doido, ter que engolir o Léo Tocantins e Bruno José, não concordo nunca. E aí, o Wesley?
2: Não.
1: Não concordo também não.
2: Ué, mas então você não pode mexer no time, mãe?
1: Mas infelizmente ele tava jogando nas duas penúltimas partidas, na última ele foi mal.
2: Motorzinho, você quer que o Atlético, que o treinador do Atlético coloque o Léo, comece com o Léo Tocantins contra o Vila?
1: Mas João, como que você vai tirar o Léo Tocantins depois daquele jogo em casa que ele...
2: Tirando! Ele não
1: ajudou,
2: dá
1: muito.
2: Conta! Ele não é jogador de bola.
1: Não, eu também concordo. Ele não
2: Nilton, vai jogar com o Léo Tocantins. Se você tirar o Léo Tocantins, perde o grupo, Nilton. Nilton, ainda bem que você tá na feira, você não pode dar um tapa na mesa, mas... Nossa senhora, Léo Tocantins, não pode sair do time, Léo Tocantins, porque, como é que é? Gestão de grupo. Isso é gestão de jogador
1: pode
2: ruim.
1: Sair do time, ué. Hã? O Léo pode, ué.
2: Ué, não ele pode não, ele é titular, ué.
1: Pouco, ué.
2: Ele era titular, ué. Como que você vai mexer no
1: ele
2: time?
1: Ele não era
2: não pode.
1: Titular não, ele é reserva.
2: Não, ele
1: o
2: do último
1: era
2: jogo
1: o...
2: ele foi titular.
4: Era o ataque titular. Era Marrone...
2: O Coutinho e Léo Tocantins.
4: Não, era o Giovani.
2: Léo Tocantins começou jogando.
4: Não, mas agora. Então. Falo o ataque titular do Atlético.
2: Então, ele começou jogando. Então não pode mexer, ué.
4: Não, pode. O técnico já veio colocando ele, né, João?
2: Então,
4: já deve ter uns três jogos aí então, que o Léo tá entrando.
2: Exatamente. Então, para manter a coerência, Léo Tocantins mais 10 contra o Tigrão.
6: Sabe quem tá gostando dessa coerência aí, João?
2: Quem?
6: O Paulo Gomes, que tá aí acompanhando, porque eu vou falar um negócio pra você, se o Atlético for com Bruno José e Léo Tocantins, o Vila vai estar feliz, viu, mestre? Vai ser fácil ganhar do Atlético lá no
2: Antônio. Mas ele vai.
6: Então vai perder.
2: Vai.
6: Vai levar uma peia. Pode anotar aí e me cobrar depois.
2: O Watson vai permitir, espera lá, espera que o Watson vai... O Watson vai permitir o Léo Tocantins como titular para pro grupo.
6: Ai, nunca.
2: Ei, motorzinho, nossa senhora, deixa eu te
4: cara,
2: ver.
4: Cara, eu tô sentindo hoje, João, o Léo Tocantins pro Atlético como o Juninho pro Goiás. É. Que o Juninho, ele é capitão, ele é titular hoje no meio campo. E o Léo caiu no agrado do técnico
1: e do Roger. Presidente.
4: É. Exatamente.
1: O presidente enche elogios pós-jogo aí mesmo, ele não merecendo. Mas o Watson vai ali.
4: Lembra do Churi?
1: Lembro, hein? É desse jeito, então assim, o Léo Tocantins, ele tá nas graças do Watson.
2: Bom só pro não Vila, tá reforço torcedor. Pro Vila. Reforço pro Vila, bom.
1: Ai, eu também acho que é reforço do Vila.
19: Trazendo aqui as participações, as demais aqui do nosso ouvinte, da nossa audiência, o nosso Esporte em Debate. Juraci Pereira, manda esse motorzinho pra PQP. Adélio Eugênio, Joãozão quer que o Wesley dê a opinião igual a dele. É, quem mais participa? Bruno Dias, Vila tem 1000 anos que não ganha e não sai do G6. É, Bruno, mas não adianta ficar no G6 37 rodadas na 38ª sair, né? Então, a gente precisa ver o Vila voltar a ganhar.
1: Aí não dá certo, né?
19: É, não dá certo.
1: Agora, como o Léo Tocantins é reforço pro Vila, o Jantes é reforço pro Atlético.
19: Ah, não, moço.
1: Vai por mim.
19: O Jantes tava jogando bem até esses dias.
1: Vai por mim.
19: Por quê?
1: O Jantes é reforço pro Atlético.
19: Por quê?
1: Jogou lá, conhece lá, né? A torcida vai dentro dele. O Jantes jogando é reforço pro Atlético.
19: Quem mais participa aqui conosco é... Cris de Paulo, o motor está certo. Um beijo, Cris de Paulo, obrigado pela sua participação. Iago Rodrigues está mandando aqui, Dragão 3, Vila Nova 0. Washington Lopes está concordando, esse Janderson é muito ruim. Quem mais participa aqui é o perfil Paulo Gomes, que participa aqui, é nosso membro da Bandeirantes, está aqui comentando. Ninguém pediu desculpas ao motorzinho aí na mesa. Na verdade, foi o Washington Lopes que me mandou aqui.
1: Eu sou humilde, eu estou esperando. É, o Newton já ensaiou. Um pedido de desculpa. O pica-pau eu não sei, porque o pica-pau é difícil.
2: Nossa senhora. Qual o motivo que eu tenho pra pedir desculpas pra você, motor? O que você falou aqui que nós não falamos? Fala aí.
1: O motor tá errado, o Vila vai ganhar.
2: Não.
1: Né?
2: Ninguém
1: o Vila,
2: falou que...
1: O Vila é foguete
2: calma.
1: Alertando
2: lá,
1: e pontuando.
2: Primeiro, o senhor não falou que o Vila ia perder. Segundo, nesta mesa aqui, eu, Newton e o Iago, ninguém falou que o jogo seria fácil.

0: daí você vai alertar o Vila? Porque não, não tem cabimento aí.
1: O alerta que eu dei foi primeiro. Quando fala aqui,
0: você
1: eu
0: já
1: falo.
0: Deu alerta?
1: Eu falo, é motorzinho. Essa questão do Vila não ganhar fora de casa, eu estou alertando, não é de hoje, não. Não é de hoje, não. A única coisa que eu discordo de você é esse negócio de gestão de grupo, essas bobageiras, negócio de gestão, esse mimimi, que esse povo mimizento de jogador de futebol, não existe isso, não. E se existe, você pega e tira. Agora, eu não defendo, é pague no sai. Pra mim, pague no sai.
0: Não é simples assim, não, João.
1: Pague no sai, bora. São dois, meia dúzia. Ninguém é bom. É mais ou menos. É Maranhão. Não vou ficar defendendo Maranhão aqui. Eu não defendo Maranhão e Militão. Militão mal, ele é igual ao Maranhão. Não são esses fatores que o Vila Nova perdeu. Cara, todo mundo vai perder. Agora, o problema é que o Vila perde uma. Dentro de casa, ele já virou o pior time do mundo. É o pior, você está defendendo uma outra visão sua aí, que você morre com essa visão, que o atleta tem que manter o mesmo time. Mantém esse Léo Tocantins jogando, mantém realmente esse povo lá jogando, que o Vila vai ganhar lá dentro. O Vila vai ganhar lá dentro, sabe por quê? O Vila não ganhou só do Londrina fora. E ele não vai perder todas fora, não,
0: o seu motor. Hoje, João?
1: Ele não vai perder todas fora, não, tá? Estão colocando o Vila como uma baratinha morta, um gatinho morto. Um time que tá com um grupo rachado, um cheio de problemas, e o Atlético tá lá. Ó, não entrem com soberba, hein? A soberba precede a
0: queda. Quem tá no melhor momento hoje, João? Só responde.
1: Como é que é?
0: Quem está no melhor momento hoje?
1: O Vila, oi! Óbvio! O Vila tá na frente do Atlético. Se o Vila tá ruim, imagina os outros. Aliás, o Atlético hoje, ele é o pior dos goianos. Ó, só um detalhe. O Atlético hoje é o pior dos goianos. Você sabia disso? São números. Você vai brigar contra números, fatos. O Atlético, ele tem tudo para terminar na frente. Tem tudo para terminar na frente, mas ainda não está. Ele ainda não construiu, ele não conseguiu. Hoje o único time no G6 é o Vila Nova, então ele é o melhor, ué.
0: É. Olha você com oba-oba aí, ó.
1: Não. Muito. Isso não é oba-oba, isso é fato. O que eu estou contando aqui, fato, oba-oba é outra situação totalmente diferente. Agora, o fato é só você olhar na tabela. Olha na tabela que você verá o Vila Nova lá entre os G6. E você verá o Atlético na oitava colocação. O Atlético pode vir a passar o Vila? Pode, aí sim, nós vamos exaltar. O Atlético passou a ser o melhor time da capital. Mas até então, hoje ele é o terceiro da capital, viu, motor?
2: Uma e 56.
1: Não, e você, depois me chama de pica-pau, fica fácil pra mim ganhar, ué. Fácil, me colocam na cara do gol e eu meto gol mesmo.
0: É, mas até o Pelé errou.
1: Eu não erro. Inclusive eu ganhei um pica-pau de presente, tá lá na roça. Vou tirar uma foto pra vocês lá na outra final de semana e vou mandar pra vocês.
3: Vou falar um negócio, Joãozão. Você é um caboclo bom, enxerga a frente do lance, mas você tá errando tudo, João.
1: Eu não tô
3: esses
1: aqui.
3: Esses últimos dias aí eu vou falar um negócio.
1: Você
3: tá Nilton na mesa.
1: Eu não estou aqui pra certo. Olha aqui, eu não apostei em resultado. Eu não, hora nenhuma eu falei de resultado. Eu aposto na convicção. Eu estou apostando na convicção. Eu não falei que o Vila ganha, que o Vila perde, que o Vila. Que
0: você
1: o
0: está aí com o convicto que o Vila vai ganhar.
1: Não falei isso. Hora nenhuma eu falei isso. Uai. Só falei que vocês estão fazendo com o Vila como se o Vila fosse um coitadinho. Ele não é. Vocês estão fazendo como se o Atlético fosse o Barcelona. Também não é. Vocês estão tratando o Vila como se ele não fosse ganhar de ninguém fora de casa. E vai ganhar. Vocês estão tratando o Vila como um time rachado vestiário. E não está. O problema é que quando perde, nós achamos 30 mil problemas para atacar o clube. E não é bem assim. Não é bem assim. A história do Vila. O Guto. Tem muito torcedor do Vila ingrato. Falando que o Guto não serve. O Guto é um baita treinador. E o Vila só se encontra no G6. Por conta do trabalho do brilhante Guto até agora. E isso não sou eu que estou falando, são os números, cara. São os números, não, o torcedor é passional. Nós não somos, pelo menos penso que não.
2: Abraço, Wesley.
0: Outro abraço, valeu.
2: Abraço, Iago.
4: Abraço, Guga, até amanhã.
2: Valeu, Nilton, até amanhã.
5: Volto às 21 com o apito esportivo aqui na Bandeira.
1: Eu fiz as suas vezes hoje, Nilton, de defender o Vila, porque você está engasgado com esse, você está tímido com ele. Wesley tá olhando pra você com aquele sorriso sarcástico e te pressionando. Você, o Wesley entrou
0: nada.
1: Na sua mente. O Wesley entrou
0: nada.
1: Na mente do Nilton.
0: Gente.
5: Não, amanhã nós vamos debater, João. É que você não sabe o que eu sei. Então, segue
1: tem que me contar, ué. Você tem que me ajudar, posso. Você não é meu amigo, não, pô.
5: Não posso. Abraço.
2: E 50.

0: 8:38, vem aí a programação de rede. Eu volto 5 da tarde com Bandeirantes Esporte Clube. Tchau.
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3: Chave girada, sinal aberto para todo o território nacional. A partir de agora, felizmente, recebendo muito mais de vocês, amigos e amigas que se juntam a mim, a Ana Paula Rodrigues.
4: Eu aqui.
3: A Maria Eugênia Kutaiti.
5: Aqui também.
3: E seguiremos até às 3 horas, contando com a companhia, com a paciência, com a audiência de você. Você que estava mais distante e que nós te buscamos agora com o sinal da Bandeirantes cada vez mais potente. Amiga querida, aquele beijo carinhoso, com muito respeito. Para você, amigo, também aquele abraço apertado e abraço de respeito também e de responsa. Que o nosso bom Deus nos abençoe, nos proteja, nos livre de todo mal, nos conduza sempre ao melhor caminho. Que frio aqui em São Paulo hoje. Aí no Centro-Oeste eu sei que tá calorão. No Norte da mesma forma.
4: Aliás, podemos ter as temperaturas mais altas do país lá em Goiânia, hein?
3: É, 35 de máxima.
4: É, o veranico começando por lá.
3: Imagina, hoje 15 de máxima e 35 de máxima por lá. E você que tá no Sul, hein, gente? Meu Deus, quanta formação revolta da natureza tem atingido o Rio Grande do Sul, em especial, não só o Rio Grande do Sul, mas a região sul do Brasil. Esse elinho, ele tá desse jeito, né? Ele tá prejudicando e muito a região sul. Força para vocês aí. Nós seguiremos daqui sempre com esse empenho e responsabilidade de te passar os principais acontecimentos do nosso país e com alguns assuntos internacionais também. Basta ver o que aconteceu na Colômbia, né? Aquele terremoto de 7.4 na escala Richter, uma magnitude infelizmente descomunal, que derrubou prédios, matou pessoas e ainda muitas pessoas soterradas, né, Ana Paula Rodrigues?
4: Isso, e esse inclusive é o primeiro destaque que a gente traz aqui no, na escalada, né, nos principais assuntos dessa segunda hora do Bora Brasil. Vamos lá. Os mortos no terremoto na Colômbia passam de 220 e equipes de resgate lutam contra o relógio em busca de sobreviventes sob os escombros. O país enfrenta um colapso hospitalar e toques de recolher após o terremoto de ontem de magnitude 7.4. As exportações do Brasil para os Estados Unidos caem 12,2% e chegam ao menor nível em 3 anos. Os setores mais atingidos foram os sobretaxados pelo país, como o sebo bovino e fumo. Ainda falando em sobretaxas, a China pede para se unir ao Brasil para discutir as tarifas aplicadas pelos Estados Unidos. O governo Trump aceitou o pedido feito pelo Brasil para debater o tema na Organização Mundial do Comércio. O preço dos alimentos cai e a inflação oficial brasileira de julho tem mais uma desaceleração. O IPCA ficou em 0,07%. Flávio e Michele Bolsonaro gravam propaganda eleitoral no primeiro encontro entre os dois após a crise na família. Lula segue em Brasília para uma série de reuniões com ministros. O INSS amplia a lista de doenças que dão auxílio sem carência mínima de 12 contribuições, entre elas a gestação de alto risco. Começa a venda de ingressos para o Carnaval 2027 na Marquês de Sapucaí, no Rio. As entradas têm valor fixo de R$ 250,00 por noite. O limite é de 4 ingressos por CPF na hora da compra. A Copa do Brasil terá 3 clássicos estaduais nas quartas de final. Sorteio realizado mais cedo definiu os confrontos. Internacional e Grêmio, Cruzeiro e Atlético Mineiro, Vasco e Vitória, Palmeiras e Santos. Hoje é dia de Libertadores, já na fase de oitavas de final. O Fluminense entra em campo contra o Independiente Rivadavia. O frio acaba hoje no Sudeste e o calor estará de volta a partir de amanhã. Já o centro do país segue quente e seco. E a chuva volta a ganhar força no sul brasileiro. Vai chover mais, Joel.
3: Vai, com certeza. Mais água caindo por aí. Uma pena que tem região que está seca pra caramba e que muito provavelmente não deve receber água nos próximos dias. É uma condição extremamente adversa quando falamos do tempo para o Brasil, né? O El Niño traz esse tipo de complicação. Manda mais mensagem para cá, por gentileza. Daqui a pouquinho nós faremos uma rodada com vocês no 11 999 048756. Daqui a pouco a Beatriz Ferretti conosco, editora internacional do Jornal da Band, que já está com a gente aqui no estúdio da Bandeirantes, para falarmos em instantes do terremoto na Colômbia. Tá tudo bem, Beatriz? Uma boa tarde a você.
5: Oi, tudo bem, boa tarde, gente.
3: Boa, seja bem-vinda. Ana Paula Rodrigues, que frio em São Paulo, minha amiga.
4: É, 16 graus, vai, tá frio, friozinho.
3: Com vento a sensação cai.
4: É que o ar-condicionado aqui que tá brabo, tá vindo um vento na minha doida. Cabeça aqui, rapaz. Vamos lá pra meteorologia. Boa.
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4: Com a Aline Araújo.
6: A tarde desta terça-feira terá condições bastante diferentes pelo Brasil. No sul, a instabilidade aumenta com chuva e risco de temporais, principalmente no norte do Rio Grande do Sul e em Santa Catarina. Em Florianópolis, a temperatura não sobe muito, com máxima de 16 graus, e a previsão indica chuva ao longo do dia. No sudeste, o tempo continua mais frio na região leste. No Rio de Janeiro, a máxima fica perto dos 21 graus. O céu permanece com bastante nebulosidade e o mar fica muito agitado, com ondas que podem passar de 3 metros. No centro-oeste, o destaque continua sendo tempo seco. O sol e a baixa umidade relativa do ar, especialmente em Goiás e no Distrito Federal. No Nordeste, os ventos ganham força no litoral da Bahia. Em Salvador, a tarde chega com máxima de 29 graus, sem indicação de chuva prevista na capital nesta terça-feira. No Norte, pancadas de chuva se espalham pelo Acre, Rondônia, sul do Amazonas e também centro-sul do Pará. Aline Araújo, da Climatempo.
3: Valeu, minha amiga. Muito obrigado pelas informações fidedignas, sempre corretas, diretamente lá do Clima Tempo.
4: Vamos começar então falando sobre o terremoto lá na Colômbia, Joel, porque os números subiram bastante, né? A gente já passou de 220 mortos e ainda um trabalho de equipes de resgate que é muito árduo.
3: Com certeza. E a Colômbia também não estava preparada. É difícil ter alguém preparado para algum país preparado para uma condição tão adversa como essa, né? Colômbia não está preparada. A Venezuela, menos ainda. Basta ver o que aconteceu na Venezuela com aquelas edificações todas que no mês passado, infelizmente, ruíram, foram abaixo. É. E na Colômbia também, infelizmente, vários edifícios não resistiram, né, Bê?
5: É, centenas desabaram, milhares foram impactados. A pior situação está na cidade de Cali, que enfrenta um toque de recolher para que os moradores não saiam às ruas, né, em horários específicos, e deixem as equipes de emergência circularem por lá, justamente para chegar até essas regiões das destruições, dos escombros, e continuar com as operações de buscas por desaparecidos.
4: Mas é por quê? É por causa da violência? A coisa está fora do controle por causa do terremoto?
5: Não, é para as pessoas ficarem em casa e justamente deixarem a cidade
4: livre para a circulação das equipes.
5: Exatamente.
4: Entendi.
5: Sistema de hospital entrou em colapso, porque já são 234 mortos, de acordo com o último balanço que foi divulgado agora há pouco.
4: É tipo, não fiquem doentes, não se machuquem. Cuidado aí com outras atividades, porque o sistema de saúde não tá dando conta,
5: a
4: né?
5: A cidade parou. Tá em volta agora dessa tragédia, né? E tô falando de uma cidade, mas são várias as afetadas depois desse fortíssimo terremoto.
3: Esse toque de recolher é em Cali especificamente ou só em Cali?
5: Só tá. em Cali por enquanto. Presidente recém-possado, imagina, acabou de assumir o governo, né? Não sabe nem onde fica a cafeteira ali do escritório e já tá lidando
4: verdade.
5: Com essa tragédia.
4: Acabou
5: dessa
4: mesmo.
5: Magnitude.
4: Foi sexto sábado a posse
5: sexta-feira,
4: dele, né?
5: Sexta-feira. A posse em Cali, aliás. Cali. E aí ele ontem viajou para Bogotá para montar um gabinete de emergência. ontem também e hoje esteve nas áreas afetadas, disponibilizou membros do exército, né, soldados, que estão ajudando também nesse resgate, mas a própria população. Cenas parecidas com aquelas que a gente viu na Venezuela estão acontecendo também na Colômbia. Os moradores que estão ali vasculhando com as mãos os escombros, tirando pedra para tentar encontrar parentes. Vi muitas histórias já, de marido procurando a mulher, de pai procurando a filha. E vi uma história feliz de uma mãe que foi resgatada com a sua bebê debaixo de casa, com vida. Ainda bem, elas foram socorridas. É. Então, mais esse drama, que está contando já com ajuda internacional. Então, vários países ali da região já estão disponibilizando ajuda, enviando pessoal, enviando itens, né, de primeira necessidade. E o governo brasileiro também se dispôs a ajudar o novo governo colombiano de Abelardo de la Espriedia.
3: Aí precisa, porque num momento desse você fica totalmente desestabilizado, né? É igual aquela pessoa que ela está com um problema muito grave e ela não consegue por si só pedir socorro ou se cuidar, né? Você precisa de agentes externos. Então, nesse momento, a ajuda, principalmente aqui por parte da América do Sul, ela é essencial. Eu falo América do Sul pelo imediatismo, né? De estar mais perto e tal. Os Estados Unidos também, com a potência que tem, não é só enviar dinheiro num momento desse. Você tem que se mobilizar com a estrutura tecnológica, com a estrutura também de recursos humanos, para usar a mesma estrutura de ataque para você socorrer, para você salvar pessoas. E é uma mão de obra também, ao mesmo tempo, extremamente especializada, né? Para você agir numa área dessa, nessa corrida contra o tempo, você precisa de um recurso humano extremamente gabaritado. E o Brasil, felizmente, tem esse tipo de recurso humano. Basta ver que São Paulo, na Venezuela, no mês passado, enviou aqui militares do Corpo de Bombeiros, junto com Minas Gerais,
4: Paraná,
3: e tal, para agir ali de uma forma altamente especializada. Então são aquelas primeiras 72 horas, infelizmente, cruciais. Eu digo 72 horas porque é um prazo muito curto, né? Você imagina, você saber que ali há pessoas soterradas, mas você tem que agir rápido e ao mesmo tempo você tem que ir com cautela, com delicadeza. Uhum. Porque uma coisa não está ligada à outra, né?
4: Não.
3: A agilidade...
4: Não dá para meter maquinário
3: ali, agilidade,
4: né?
3: Muitas das vezes, ela demanda o uso de equipamento, de máquina, que você não pode colocar ali.
4: Senão você pode atingir alguém que esteja esperando.
3: Você imagina o grau de dificuldade de uma ação dessa?
5: Você não, uma pedra deslocada já pode ser fatal, né? E eu vejo também muitas pessoas, como eu falei, os moradores que estão ajudando, né, porque estão desesperados e querem encontrar esses desaparecidos, carregando cartazes escrito silêncio. Porque o silêncio também é muito importante, né, para você ouvir qualquer sinal debaixo dos escombros pode ser um indicativo de vida e aí o início de uma mega operação para resgatar quem está ali por baixo. Ó, só para trazer os dados, né, tenho aqui o Escritório de Coordenação de Assuntos Humanitários da ONU trouxe que 5 mil casas foram danificadas, 387 destruídas, 61 prédios desabaram, 550 instituições de ensino foram afetadas, 24 unidades de saúde e 350 centros comunitários. É muita coisa.
3: Quantos prédios?
5: 61 prédios desabaram. Mas
4: fora os que tiveram algum tipo de dano.
5: Exatamente. Então é muita coisa. E entre os desaparecidos não há um número oficial concreto, mas a própria população está alimentando um site, colocando nomes de pessoas que elas não estão conseguindo contato e esse número já ultrapassa os 3 mil. Então, infelizmente, esse número de mortes, que está em 234 agora, deve subir nas próximas horas.
4: É isso que eu ia falar. Foi muito prédio, né? Muito prédio.
3: Não bate com o número.
4: Não bate com o número de vítimas que a gente tem ainda.
3: Pena.
4: Em pé.
3: Ô, Bê, obrigado, viu?
4: Valeu, viu?
3: Bom trabalho pra você lá no Jornal da Band também.
5: Pra nós, gente. Abraço. Tchau, tchau.
4: Valeu. Ó, vamos trocar aqui de lugar pra gente seguir com a reportagem com o Luiz Felipe Nunes, que vai trazer uma atualização pra gente, porque a gente vem falando, infelizmente, muito sobre casos de violência contra a mulher e, vocês não cansam, não? A gente cansa, claro, mas a gente cansa porque os casos seguem acontecendo. Esse é o grande problema, né?
3: Se canse... E deixa a poeira debaixo do tapete.
4: Pra você ver o que acontece, exato. E aí, a gente teve mais um caso hoje em São Paulo, na Vila Mariana. Tem novidade, né, Luiz?
7: Novidade, Ana Paula. Um caso que a gente comentou na primeira hora do Bora Brasil. Nem todos os nossos ouvintes estavam conosco, mas agora, João Pedro da Silva Barroso, passou por uma audiência de custódia, teve a prisão em flagrante convertida em prisão preventiva. Para relembrar os nossos ouvintes e também para você que não estava ainda na Rede Bandeirantes de Rádio, este sujeito já tinha passado por uma audiência de custódia no último mês por um outro crime, furto qualificado, mas estava solto, teve naquele momento uma decisão favorável a ele e ontem, quando estava caminhando com a companheira, fez um ataque contra ela e matou a mulher de 33 anos na Zona Sul da cidade de São Paulo. Agora, finalmente, uma audiência de custódia com resultado para uma prisão preventiva contra João Pedro da Silva Barroso, este sujeito.
3: É bom até a gente investigar para saber se esse cara tem algum histórico ligado à violência contra a mulher ou contra alguma outra pessoa, porque dificilmente ele ficaria preso por furto, né? Acho que não é nem a ideia da discussão aqui. Mas a gente já fez esse filtro, esse levantamento para saber desse passado?
7: No sistema do Tribunal de Justiça do Estado de São Paulo, Joel, tem apenas casos de furto. Mas o furto qualificado, ele já tem... Ele é um pouco diferente do roubo, porque para você configurar roubo pelo Código Penal, tem a grave ameaça. Então, você colocar uma arma no rosto da pessoa. Agora, o furto qualificado não é apenas que você fez... Não subtraiu um item sem que a pessoa veja. Tem, por exemplo, o uso de um estilete, já considera como um furto qualificado. Então, é um crime que já
3: tem
7: um agravante.
3: Não tem tanta diferença de roubo, né?
7: Que não tem tanta diferença de roubo. O que, que é a grave ameaça depende do juiz que está fazendo a avaliação.
3: Sim. Um estilete mata, pô.
7: Um estilete mata. Então, se você corta, por exemplo, com um estilete uma bolsa, isso é um furto qualificado, mas não é um roubo em muitas situações. Depende do juiz. Então, basicamente, é um sujeito que estava solto por um crime, exatamente. E tem outros também tipos de furto que estão no sistema do Tribunal de Justiça do Estado de São Paulo, mas não tinha, por exemplo, violência contra a mulher. Ele estava com essa companheira dele. A gente coloca assim porque é a maneira formal, como é dito, até pela descrição da Secretaria de Segurança Pública do Estado de São Paulo. Mas eles estavam juntos. Ele tinha feito uso de crack, de acordo com ele, isso ainda laudos precisam confirmar, mas é um sujeito que já tinha passagens pela polícia e estava numa liberdade há 4 dias.
4: Então, e aí foi atrás dela para fazer...
3: É
4: isso,
3: aquele, né? Desprezo pelas leis que nós falamos aqui. A pessoa, ela pode até errar em algum momento, cometer um erro, mas ela tem que respeitar a lei e ela tem que aprender com aquilo que ela passou. E esse tipo de gente não aprende. Esse tipo de gente vive em um verdadeiro desprezo a tudo e a todos, principalmente a vida. O que ele fez aí comprova isso. Esse cara, a gente não vai entrar em detalhes agora nesse momento, em respeito a muitos de vocês, talvez com criança no carro, família no carro, mas é um cara assim que cometeu uma verdadeira atrocidade.
4: Com
3: um
4: essa
3: monstro,
4: mulher, né?
3: Um monstro.
4: Exatamente.
3: Um monstro.
4: A gente destacou o mata-leão porque foi o golpe fatal, mas.
3: Exato.
4: Teve muito mais. Valeu, Luiz. Obrigada.
3: Obrigado.
7: Valeu, gente.
4: Ó, por falar em golpe, agora a Maria Eugênia Cotait vai conversar com a gente sobre o golpe do falso advogado, que segue acontecendo, tem que ficar esperto. Essa operação de hoje começou depois que, infelizmente, uma pessoa caiu no golpe, né, Magê?
8: É isso, Ana. Uma pessoa em Barretos, no interior de São Paulo, perdeu R$10 mil nesse golpe. A investigação começou nessa ocorrência. Hoje, 3 pessoas foram presas e 2 ainda estão foragidas em mais uma ação contra essa quadrilha do falso advogado. Elas foram presas na Zona Leste. Esse era o modus operandi do grupo investigado há pelo menos 6 meses pela polícia. Eles entravam em contato com as vítimas por aplicativos de mensagem, então enviavam uma mensagem de texto ou faziam uma chamada de vídeo e diziam para aquela pessoa que ela havia vencido um processo judicial e que para a liberação de uma certa quantidade de dinheiro a transferência seria necessária. O golpe era concluído quando a vítima clicava em um link enviado pelos criminosos. O grupo teria utilizado ainda, sem autorização, imagens e dados de profissionais reais da advocacia, além de informações processuais e pessoais obtidas, claro, de forma ilícita. Esse é um problema recorrente que a gente tem falado muito aqui na Bandeirantes. E a Ordem dos Advogados do Brasil tem um site em que é possível verificar o cadastro de um profissional. Basta colocar o nome e o número da Ordem do Advogado. Então, é importante pedir essa informação, fazer esse processo. Quando qualquer profissional da advocacia entrar em contato com você, o site é confirmaadv.oab. Mas, eu conversei com o advogado Augusto Durso, presidente da Comissão de Cibercrimes da Associação Brasileira dos Advogados Criminalistas, e ele disse que outras mudanças no sistema judiciário também são necessárias para a gente combater esse tipo de crime.
9: Acontece que para o golpe acontecer, o criminoso, ele convence que ali se trata, de fato, do seu advogado. Penso eu que a mudança deveria se dar por uma situação de regulamentação, de mudança estrutural na justiça, trazendo que, para que se tenha o acesso aos dados do processo, daqueles processos que não são segredo de justiça, principalmente aos dados pessoais do advogado, do cliente, deveria existir um sigilo parcial. Então, o próprio sistema do tribunal, do processo eletrônico, deveria verificar os dados da folha da procuração ou dos dados pessoais das partes e ele incluir um sigilo para que apenas aqueles que estão envolvidos diretamente no processo poderiam ter acesso.
8: Eu encaminhei essa afirmação para o Tribunal de Justiça e a gente aguarda uma resposta assim que chegar, a gente registra. As prisões aconteceram, como eu comentei, aqui na capital, na Zona Leste, nesta terça-feira. Celulares, computadores e documentos desses 5 criminosos investigados também foram apreendidos e a investigação agora continua.
4: E é muito difícil não cair num golpe desse, né? Para quem está acompanhando na nossa live, a polícia disponibilizou prints das telas, né? Da conversa que esses criminosos tiveram com esse homem aqui do interior de São Paulo, que teve os dados vazados e caiu no golpe. Prezado senhor Vanderlei, com muita satisfação trago uma excelente notícia, ganhamos a ação. O juiz deu uma decisão totalmente favorável e aí eles mandaram o arquivo da petição. E aí os dados direitinho, do número do processo, o nome completo do requerente, CPF, endereços, dados do advogado, tudo escrito num português muito correto. As outras telas desses prints vão mostrar isso, um português formal, bonitinho. Vou acompanhar de perto cada detalhe para garantir que o dinheiro seja liberado e depositado na sua conta corretamente, o mais rápido possível. Então, assim, o que é importante da gente falar? Que esse procedimento, de fato, não existe. Até existe você ter que pagar os honorários do advogado, Joel. Muita gente só recebe os honorários quando o processo acaba. E aí você vai lá e paga o valor ao advogado. Mas qual que é a recomendação? Ligar para o advogado. Você recebeu esse contato por WhatsApp ou por ligação, antes de fazer qualquer transferência, qualquer coisa, você desliga e liga para o contato que você tem do seu advogado.
3: Outro contato que não seja esse.
4: Outro contato. Aquele que você já vinha falando aí nos últimos meses em relação ao processo. É a única maneira de se defender, porque de resto você não desconfia.
3: Hoje até a voz, eles usam a inteligência artificial.
4: Eles estavam usando até as fotos do advogado que estava envolvido no processo.
3: Pegam mensagens anteriores quando há, por exemplo, um sequestro de WhatsApp. Quando há uma clonagem de WhatsApp, pegam a voz do cara e já criam uma mensagem ali por inteligência artificial. A única forma é essa que você falou. É ligar pelos meios que você já sabe quais são. Ligar por escritório diretamente. Preciso falar com fulano de tal. Você tomando essa decisão de ligar e entrando em contato com o escritório, você elimina essa possibilidade de golpe.
4: E tem uma coisa que o Durso fala aqui que é muito, muito verdade, né? Ele fala num sigilo parcial. A legislação brasileira prevê que esses processos sejam abertos para consulta, para uma questão de transparência. E aí é uma outra discussão. Mas o que o Durso fala é o sigilo dos dados dos envolvidos. Porque se você consegue acesso ao processo, você consegue acesso ao CPF, ao RG, ao endereço e a todos os dados dos próprios defensores, dos próprios advogados. Isso aí podia ser de fato revisto, né?
3: Não
4: precisa. Do jeito que a coisa está, como esses criminosos conseguem ter acesso a esses dados com facilidade, está aberto para pesquisa de qualquer um que queira olhar.
3: Não pode.
4: Não,
3: não
4: pode,
3: pode
4: realmente.
3: Tem que mudar isso aí para ontem.
4: Tem que ser feita alguma maneira aí de deixar o processo, sim, aberto para pesquisa, mas os dados preservados.
3: Aí, Magê?
8: É isso.
3: Obrigado.
4: Vamos falar de economia, Joel, porque hoje saiu o IPCA. Aquilo que toda vez que a gente comenta aqui no ar, o ouvinte manda mensagem. Vocês falaram que a inflação está caindo? Eu fui fazer compra e o preço continua alto. E você está certo. Porque a gente está falando que a inflação desacelerou. O que, que isso quer dizer? Que os preços continuaram subindo em julho, no mês passado, só que subiram menos do que no mês anterior. Então, não é que nada ficou mais barato, né? Na média, ficou mais barato. A gente teve uma inflação menor. No caso de julho, foi de 0,07%, um resultado que fez a inflação ficar, voltar, né, para dentro da meta estipulada pelo Banco Central, pelo menos quando a gente faz aí a soma de 12 meses consecutivos. O que subiu mais? Grupo Habitação, por causa do custo da energia elétrica. A inflação subiu bastante, a conta de luz está cara, e isso fez a inflação, na média, subir. Alimentação, supermercado, caiu, de acordo com o IBGE, que faz essa medição. Na média, o Grupo Alimentação e Bebidas caiu 0,67%, e alguns alimentos ficaram realmente mais baratos, Joel. Tem como destaque aqui o tomate, a batata inglesa, a cenoura e o café moído, que tiveram as maiores reduções. Na outra ponta, teve produto que ficou mais caro, e eu vou destacar o leite longa-vida, que faz parte da rotina de muita gente que está nos ouvindo, nos acompanhando aqui. O leite ficou 2,5% mais caro e as frutas 1,2% mais caros. Isso pode fazer com que a inflação, com que a taxa básica de juros do país, na verdade, volte a cair. E quem fala sobre isso é a nossa colunista de economia aqui da Bandeirantes, a Juliana Rosa.
10: Se a gente seguir nessa toada, a gente pode tem mais chances de ter corte de juros para 13,75%. Embora daqui até lá a gente tenha riscos que o Banco Central aponta, o fenômeno climático del Niño ainda, né, que vai aumentar preços de alimentos mais para o final de setembro, outubro, petróleo tem esse risco ainda pelo caminho, dólar também, que tem a ver tanto com o risco eleitoral quanto com decisão de juros mais altos que podem acontecer nos Estados Unidos. Então, tem aí essa cautela, e a gente deveria também estar discutindo que, mesmo que caia juro, é um juro extremamente alto, né? Impressionante a gente ter que ter um juro tão alto, uma dose tão perversa do remédio juros, para poder finalmente puxar a inflação para baixo, né? Discutir por que que a gente tem principalmente a questão do alto nível de gasto público, que faz com que a gente precise ter um juro tão alto no Brasil, e que acaba trazendo uma dificuldade muito grande a longo prazo no país, de crescimento.
4: Pois é, a Selic está alta ainda, né? Mesmo com essa última redução do Copom, está em 14% ao ano. Vamos falar mais sobre o nosso bolso agora com o Cheirinho do Campo.
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3: Grande Valteno! Oi. Valteno de Oliveira, que esteve comigo lá no debate em Goiânia, no domingão. E aí, tudo bem, Valteno? Boa tarde.
4: Oi.
11: Boa tarde, Ana. Boa tarde, Joel. Joel vem do sânscrito antigo, aquele que media.
3: Você foi embora sem se despedir, tava cansado, né, Valteno? Foi tudo bem,
11: meu amigo? Vou contar. Tinha vindo o Dia dos Pais. É. Mas eu lamentei muito o debate ter um fujão, né? Teve muito fujão no Brasil.
3: Teve um a menos,
11: isso,
3: né?
11: Isso atrapalha, né?
3: É verdade. Lá eram 4, um faltou, com o atual governador lá, o Daniel Vilela. Mas os outros 3 desenrolaram até que bem. Eu fiquei até surpreso, viu? Teve até umas pancadas ali. O Valteno.
11: Foi bom.
3: Você fez boa viagem de volta para Brasília?
11: Fiz boa viagem de volta, já estamos aqui envolvidos aí na cobertura do agro, porque hoje tem uma notícia importante. Os Estados Unidos aceitaram discutir com o Brasil o tarifaço. E a China também quer entrar na história. O interesse comercial substancial foi a alegação da China para poder participar das consultas na OMC sobre a ação movida pelo Brasil contra o tarifaço americano. São 2 tarifaços, um de 25% e o outro de 12%. E a China está certamente querendo entrar, meninos, porque os Estados Unidos alegam essa questão de trabalho forçado. Não que o Brasil faça isso, e se faz é combatido, mas é porque muita coisa que a gente importa de países asiáticos é feito com trabalho forçado, sim. E aí os Estados Unidos querem fazer, e a China está interessada em entrar para poder participar como ouvinte, ação contra os Estados Unidos. Mas ela acha que pode ser prejudicada com as medidas dos Estados Unidos contra o Brasil.
4: Eles querem pegar carona, né, no movimento que o Brasil está fazendo, se aliando ao Brasil, e eu não sei de que maneira que os Estados Unidos pode receber isso, né, do Brasil chegando lá com a China para discutir, né, se o Brasil se posicionar como aliado da China, que tipo de reação que o governo de Donald Trump pode ter, né?
3: É bem imprevisível, né, porque do mesmo jeito que você cria um corpo, é você chegar na briga lá na saída do colégio com as costas quentes, né?
4: É,
3: com um amigo fortão,
4: com
3: um
4: inimigo,
3: lá da...
4: exatamente.
3: Você chega com o fortão junto, mas ao mesmo tempo pode ser encarado de um jeito diferente.
11: Porque, como vocês estão falando, ainda depende dos Estados Unidos aceitarem a China entrar como para participar dessas consultas. Provavelmente não vai ser fácil, né?
3: Com toda certeza.
4: Exatamente.
3: É isso. Valtendo.
11: Outra notícia.
3: Qual que é a outra, queridão?
11: As exportações brasileiras, gente, caíram 12% nesse primeiro 6 meses. Exportações para os Estados Unidos. Todo mundo sabe que é por conta do tarifaço. Nós exportamos 3 bilhões de dólares a menos. Eu vou falar para vocês aqui quais são os produtos mais impactados: sebo bovino, granitos, fumo, portas e caixilhas. Então, a gente tem que correr atrás do prejuízo mesmo.
4: É.
3: Claro, é uma consequência do tarifaço, né?
4: É, exatamente.
3: Não tem nem como a gente imaginar alguma coisa diferente. Agora, o sebo, você falou do sebo bovino, eu voltei no passado imediatamente, porque o sebo a gente usava muito para passar em couro. Ainda usa, né? Para hidratar coisas de couro. Hidratar uma bota, hidratar uma sela. A sela fica linda de cavalo. Você passando o sebo ali e tal, fica lindo. Só que tem outras aplicações. O sebo é utilizado para fazer cosméticos, sabonetes, o que mais? Até biodiesel. Até biodiesel ele pode ser utilizado como uma alternativa
4: aos vegetais. Coisas que a gente nem imagina.
3: Exato. Então é uma gama muito grande de situações em que se aplica o sebo também. Valteno, mais alguma colocação, queridão?
11: Bom, hoje nós estamos atentos porque o Congresso tem aquele esforço concentrado, os líderes estão reunidos e há algumas pautas de interesse do agro, né? Então, a gente tem que destacar aqui a questão do PROFERT, que é o Programa de Desenvolvimento Incentivo para a Produção de Fertilizantes. Pode ser que seja votado hoje. Se votar, amanhã eu entro falando com vocês para explicar a importância disso. Mas estamos de olho também,
3: boa,
11: tá?
4: Fechado.
3: O Valtendo, tem mais uma aplicação do sebo também. Você lembra quando a molecada...
4: Ele ficou aqui pensando.
3: Não, na minha época também, quando era moleque, falava, vai tomar banho, você tá ensebado, rapaz.
4: Ah, não, isso aí sim.
3: Tá ensebado, rapaz, vai tomar banho.
4: Aí, no caso, é uma desaplicação, né? É a desaplicação do sebo.
3: Exato.
4: Valeu, Valtendo.
3: Tchau, Valtendo.
11: Verdade. Agora, você sabe que eu lembro muito de criança na fazenda, eu não sei de onde é que inventa aquele... Você tava com raiva de alguém e falava assim, ah, vai tomar banho na soda.
3: Vai tomar banho na soda.
4: É
3: verdade, isso aí tem demais. Vai tomar banho na soda, rapaz. Tchau, Valtendo.
11: Valeu, tchau, um abraço.
3: Tchau, tchau. Aninha, obrigado, até amanhã.
4: Valeu.
3: Tá? Tchau, Magê, até amanhã.
8: Tchau, João.
3: Tchau, gente, obrigado. Até daqui a pouco lá na tela da Band, às 4 horas no Brasil, gente.
4: E por enquanto fica com a gente aqui. O Bora Brasil vai só para um intervalo. Daqui a pouquinho a gente tá de volta.
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6: 12h36, Bora Brasil de volta. Vai mandando mensagens aqui pra gente no nosso WhatsApp, no 11 999 048 756, 11 999 048 756, é o número aqui do nosso WhatsApp. Vamos falar sobre saúde, falar sobre a questão do sarampo, né? O Brasil já tem mais de 20 casos de sarampo, são 24. 23 deles no estado de São Paulo, pelo menos o último levantamento da Secretaria Estadual da Saúde falava nesse número. A maior parte deles na região metropolitana da capital paulista, né? Na capital, inclusive. Por isso que a cidade de São Paulo, São Bernardo do Campo e Guarulhos, cidades muito próximas, né? Estão fazendo, próximas da capital, eu quero dizer, estão fazendo uma campanha de vacinação contra o sarampo mais ampliada para qualquer pessoa de 6 meses de idade a 59 anos de idade. E os postos de vacinação estão sendo espalhados por aí, né, Vitor Lupato? Boa tarde.
7: Exatamente, Ana. Uma ótima tarde para você, para todos que estão ligados aqui no Bora Brasil. Como você disse, são 24 casos confirmados de sarampo no país em 2026, um no Rio de Janeiro, lá do mês de abril, e 23 no estado de São Paulo, 20 na capital paulista, 2 em São Bernardo do Campo e 1 em Guarulhos. Por isso que essas 3 cidades aqui da região metropolitana são as que têm uma atenção maior voltada a essa campanha de vacinação. A recomendação é justamente essa, que todas as pessoas de 6 meses de idade a 59 anos passem e tomem a vacina. Para isso, essa intensificação aqui na capital paulista está aumentando e aumentando cada vez mais, viu? Reforço está acontecendo em todas as regiões da cidade. E agora, além daquilo que já tinha sido anunciado, né, das estações de metrô que vão oferecer a imunização, temos também padarias, supermercados, academias, shoppings e até praças de alguns bairros da cidade que estão aplicando a vacina, não todos os dias, em todos os pontos, mas isso acontecendo pelo menos até o fim do mês de agosto para aumentar essa cobertura vacinal. Vou destacar aqui alguns dos pontos em cada uma das regiões, porque são muitos, viu? Muitos mesmo, são 15 páginas de lista dos pontos onde você que está nos acompanhando pode tomar a vacina contra o sarampo. Na Zona Leste tem o Mercado Colonial, que está vacinando hoje até as 4 horas da tarde, também a Aviação Metrópole Paulista, unidade Iguatemi, e que fica por mais uma horinha, dá tempo de correr lá se você estiver perto até as 3:30 da tarde. Na Zona Norte, o supermercado Bergamini, na Avenida Roland Garros, ele está vacinando de segunda a sexta, direto até o fim do mês, todos os dias, de segunda a sexta, das 10 da manhã às 3 horas da tarde. E até sexta-feira agora, o Partage Shopping está imunizando das 10 da manhã às 4 horas da tarde. Na Zona Oeste, a Prefeitura considera, mas tem gente que fala que é perto do centro também, né? O Hotel Renaissance, que fica ali na região da Avenida Paulista, oferece as vacinas na tarde de quinta-feira, dia 13. Você pode passar por lá até às 4 horas da tarde. Tem posto de gasolina também, como eu disse, o posto da Petrobras, que fica na marginal, na pista expressa da marginal do Tietê, ali na Zona Norte, tá também com essa campanha de vacinação quinta-feira das 10 da manhã às 3 horas da tarde. E alguns shoppings entraram nessa também. Tem o Shopping Boa Vista em Santo Amaro, por exemplo, na Zona Sul, que é um dos pontos até sexta, todos os dias das 9 às 16, 9 da manhã às 4 horas da tarde. Só para esclarecer aqui, né, são muitos e muitos pontos, como eu disse. Para você que se interessou, quer encontrar algum lugar que fica perto da sua casa, é só entrar no site prefeitura.sp.gov.br/saúde. prefeitura.sp.gov.br/saúde. Na página da Secretaria Municipal da Saúde, você consegue ter acesso a esse documento com todas as localidades onde a vacina estará disponível até o fim do mês, com as datas específicas e separado por região. Você já entra lá na região que você mora e acha o que fica mais perto da sua casa, Ana.
6: Fechado. Valeu, Lupato. Obrigada.
7: Valeu, um abraço.
6: Vamos mudar radicalmente de assunto. Agora a gente vai para a Feira Latino-Americana do Transporte, maior evento do setor de mobilidade das Américas. O André Coutinho tá por lá. Tudo bom, Coutinho? Boa tarde.
8: Tudo bem, Ana Paula? Ótima tarde a você e a todos que acompanham a Rádio Bandeirantes. Latibus 2026, simplesmente o maior evento de ônibus das Américas, como você bem disse. É impressionante o tamanho disso tudo e eu estou simplesmente no stand da maior expositora. A Marco Polo ocupa um espaço de 3 mil metros quadrados de stand, 5 mil metros quadrados de área total. São cinco marcas presentes: Marco Polo, Volare, Apollo, Marco Polo Parts e a Marco Polo Collections. Você pode comprar sua jaqueta, o seu ônibus miniatura, também levar para sua casa. Muitas novidades por aqui e acompanhando. Agora há pouco a feira foi oficialmente aberta a partir das 2 horas da tarde na São Paulo Expo, fica no comecinho da Rodovia dos Imigrantes. E eu conversei agora há pouco sobre as inovações, as novidades que foram trazidas pela Marco Polo. Falei com o Ricardo Portolan, que é o diretor comercial e de marketing da Marco Polo. Quem são as novidades?
9: Lançamentos específicos que são bastante representativos. Um deles é o Torino 2027. O Torino é o nosso produto principal urbano, né? Mais de 40 anos de história, mais de 120 mil produtos fabricados ao longo da história. E aqui na Latibus nós estamos apresentando o novo Torino 2027. E temos também o G8 Tech, que é a geração 8 dos rodoviários, né? A Marco Polo está na 8ª geração e aqui apresenta mais uma evolução dessa linha de produtos com o G8 Tech, que é o G8 trazendo mais atributos, mais inovação na linha de tecnologia, eficiência e conforto.
8: Bom, eu até mudei um pouquinho a câmera e me agachei aqui para quem nos acompanha com imagens. Estão os Torinos, que é uma das grandes novidades aqui da Marco Polo. A Marco Polo que chega com a maior presença na feira, uma proposta que integra lançamentos, tecnologia, engenharia, soluções comerciais, conteúdo e relacionamento, e a Rádio Bandeirantes vai acompanhar tudo por aqui.
6: Legal demais, muita inovação e muita tecnologia para a gente melhorar o transporte e também torná-lo mais limpo, né? Menos poluente. Obrigada, viu, Coutinho, pela sua participação. Bom trabalho aí para você também. Agora 1h43, tem ouvinte mandando mensagem aqui pra gente, inclusive falando sobre o setor de transporte, ó.
10: Boa tarde, Joel. Boa tarde, Aninha. Oi. Alessandro, motorista de caminhão de Mauá. Joel, a respeito, né, da defasagem aí da casa lotérica aí, né, de falta de funcionário, a área que eu trabalho também tá meio complicada. a área de motorista de caminhão. Motorista de caminhão está em uma situação difícil. Ninguém mais quer trabalhar. É, tem empresa até pagando um salário bom. Tem empresa no sul aí que está pagando em torno de, né, um salário bom mesmo. E não tem trabalho, não tem motorista. A empresa que eu trabalho é uma empresa em Guarulhos e falta motorista, falta mão de obra.
6: Aí, ó, nosso ouvinte falando sobre falta de caminhoneiros, uma pauta que a gente abordou aqui tempos atrás, inclusive, né? Muitos estão abandonando essa vida sofrida de caminhoneiro para tentar outros trabalhos e o setor está passando por uma mudança bem significativa. 2h45, vamos lá, repórter Bandeirantes.
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12: O relógio marca 2h45. Agora você acompanha o repórter Bandeirantes. Líderes vão definir logo mais a pauta da Câmara dos Deputados para a primeira semana de esforço concentrado direto do Congresso Nacional. O repórter Rafael Procópio tem os detalhes.
13: Os líderes da Câmara dos Deputados se reúnem logo mais às 15h para discutir a pauta prioritária da semana. O Congresso está na chamada Semana do Esforço Concentrado e a ideia é dar agilidade às pautas que têm consenso, tanto na Câmara quanto no Senado. Esse esforço legislativo é uma tentativa de não esvaziar o Congresso antes das eleições, já que boa parte dos deputados e senadores tentará a reeleição. Na Câmara deverá ter destaque o PL da misoginia, que equipara o ódio às mulheres ao crime de racismo que é inafiançável. O Senado Federal tem sessões previstas para esta terça e quarta-feira.
12: A Justiça Eleitoral vai definir se o ex-governador do Rio, Antony Garotinho, que teve os direitos políticos suspensos pela Justiça, fica inelegível. Mais informações com o João Boeri.
14: O juiz Ricardo Cifer afirma que cabe à Justiça Eleitoral a aprovação ou não da candidatura do ex-governador do Rio, Antony Garotinho, do Republicanos, ao Palácio Guanabara. A decisão de segunda-feira que determina a execução da condenação por ato de improbidade administrativa e da inelegibilidade por 8 anos do político tem relação com o programa Saúde em Movimento entre 2005 e 2006. Segundo o Ministério Público, houve contratação irregular da Fundação Procefet para administrar a iniciativa, com prejuízo de mais de 230 milhões de reais aos cofres públicos. Em nota, Antony Garotinho disse que a condenação foi esgotada no dia 1 de agosto de 2026.
12: Agora 2h47, esse foi o repórter Bandeirantes.
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6: Hoje nosso assunto com o Dr. Evaldo é caneta emagrecedora.
20: Qual é a melhor opção disponível dos agonistas da GLP-1? Parece incrível, mas saímos do nada para várias opções de medicamentos e marcas de agonista GLP-1 e outras categorias de medicamentos para a terapia da obesidade e do sobrepeso. Para responder essa pergunta, foram revisados mais de 260 estudos clínicos envolvendo cerca de 100 mil participantes que têm usado por pelo menos 12 semanas 19 medicamentos comparados ao placebo, uma substância sem ação, mas que nem médico e nem paciente sabem qual é para evitar a sugestão, comparados também a outros medicamentos e mudanças de estilo de vida e que tem um acompanhamento por pelo menos 12 a 172 semanas. Considerando os diferentes benefícios possíveis desses medicamentos, observou-se que além da perda de peso, nenhum deles melhorou a qualidade de vida um ano após a meta atingida. Benefícios em redução sobre a mortalidade por todas as causas existem, considerando o rigor metodológico, apenas para semaglutida. E em termos de perda de peso, a tirzepatida e a cagrilitinda semaglutida, ainda não disponível comercialmente, foram os mais potentes. Porém, as maiores perdas também associaram-se a mais interrupções do tratamento, sintomas gastrointestinais, fadiga e perda de massa magra. Ou seja, grandes perdas, grandes riscos. E em nenhum caso o benefício se mantém após a interrupção do uso, o que reforça a necessidade das mudanças de estilo de vida e estratégias para preservar os músculos. Fique bem e até a próxima.
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6: 2h52, Bora Brasil de volta agora para falar com você que é proprietário de alguma área rural. Está aberto já o período para entrega da declaração do imposto sobre a propriedade territorial rural deste ano. Tem 1 mês e meio ainda, dá tempo, mas nunca é demais, né, a gente lembrar que esse prazo já está correndo e vai até o dia 30 de setembro. O repórter Joseli Lemos tem mais informações direto de Belo Horizonte.
23: Quem tem imóvel rural precisa ficar atento às regras para a declaração do ITR, o Imposto sobre a Propriedade Territorial Rural deste ano. A obrigação vale para pessoas físicas e empresas que sejam proprietárias, tenham um domínio útil ou sejam possuidoras de imóveis rurais, com exceção dos casos de isenção ou imunidade previstos em lei. Mas quem deixar para depois pode ter prejuízos. O especialista em direito empresarial e direito rural, Tadeu Sancler, explica que as consequências podem ir além da multa.
24: Existe uma multa financeira, existem juros pelo atraso, mas os principais prejuízos para o produtor podem ser outros. Primeiro é que o produtor rural que não está com o ITR em dia não consegue pegar nenhuma linha de crédito rural. Outro problema que o produtor que atrasa pode ter é de ter lá, sofrer eventualmente uma fiscalização, ter que pagar uma multa gravada, né? E aquilo ali pode gerar até um protesto.
23: Neste ano, o preenchimento pode ser feito pela internet pelo serviço Minhas Declarações do ITR, disponível no portal de serviços da Receita Federal. O acesso pode ser feito pelo computador ou celular, usando uma conta gov.br nos níveis prata ou ouro. Para pessoas físicas que possuem imóveis rurais de até 100 hectares, também existe a opção de usar o programa ITR 2026. Segundo o especialista,

0: todo mundo que nos acompanha aqui no Bora Brasil, sorteio da Copa do Brasil, quartas de final. E tudo que poderia acontecer, aconteceu. Tudo de melhor que poderia acontecer, aconteceu. São
1: de
0: três
1: melhor falando
0: clássicos.
1: Em audiência por futebol, porque não, a gente adora
0: quem
1: clássico,
0: assiste,
1: né?
0: É, exatamente.
1: Eu tô fora, o Flamengo já foi desclassificado, porque eu ia estar muito brava.
0: Não, ótimo.
1: Com um clássico forte.
0: Eu até falei ontem aqui na nossa programação que eu tava torcendo pra isso. E aconteceu mesmo, viu? Grenal, Cruzeiro e Galo, Palmeiras e Santos, Vasco e Bahia são os quatro confrontos das quartas de final. Exatamente, o único que não é clássico, né? É, o pessoal tava chamando de clássico V, né? Porque é Vasco e Vitória.
1: É,
0: então são dois times com V, só pra entrar claro na brincadeira. Exatamente. Ó, times que decidem em casa, ok? Palmeiras começa fora e o Santos decide na Vila Belmiro. No Grenal, o Grêmio decide na Arena, o Inter abre tudo no Beira-Rio. O Cruzeiro começa a partida de ida no Mineirão e o Galo decide na sua Arena. O Vasco abre tudo no Rio de Janeiro e o Vitória, muito forte no Barradão, decide em casa. Lembrando que o Vitória já eliminou Flamengo e Atlético Paranaense nessa Copa do Brasil. Jogos com data base a partir do dia 26 de agosto, ainda neste mês, então daqui algumas semanas, os primeiros jogos desta Copa do Brasil, das quartas de final, e depois ali na semana do dia 2 de setembro, os jogos da volta da Copa do Brasil. Tudo pode acontecer, já diria Mário Jardel, né? Clássico é clássico e vice-versa.
1: Frase nova, grande... boa.
0: Exatamente. Eu gosto muito desse ditado, é o meu favorito do futebol brasileiro. E ó, já começam a valer, Ana, nessa fase da Copa do Brasil, nas quartas de final, impedimento semiautomático já vai estar valendo, tá? Até porque
1: todo mundo lembra da Copa do Mundo, como é que funciona,
0: exatamente,
1: né?
0: Não precisa traçar linha, né?
1: Isso.
0: Logo o pessoal do computador ali já vê quase que imediatamente se o jogador tá à frente ou não na hora do passe.
1: É aquela chatice, mas não tem discussão.
0: Exatamente, não tem discussão, não tem conversa. Um pezinho na frente é um pezinho na frente.
1: Fio de cabelo.
0: Não tem, exatamente, o fio de cabelo também. E as novas regras, né? Que a CBF anunciou ontem, 10 novas regras.
1: O pacote anti-cera?
0: Exatamente, o pacote anti-cera, né? O goleiro não pode ficar mais de 5 segundos para cobrar um tiro de meta, 8 segundos para ficar com a bola na mão, não pode demorar mais de 5 segundos também para cobrar o lateral. Então, de fato, são mudanças grandes aí que vem pela frente no Campeonato Brasileiro e na Copa do Brasil. A partir do fim de semana já na Copa do Brasil, no Campeonato Brasileiro e nas próximas semanas na Copa do Brasil. Só que nas competições sul-americanas isso já tá rolando, ok? Então, para a partida de hoje do São Paulo, por exemplo, que entra em campo às 9:30 contra a equipe do Bolívar na altitude de La Paz, essas regras já estão valendo. Então, Tricolor, que pega o Bolívar, né, na mais de 3.500 metros de altura, cidade de La Paz, inclusive vai chegar lá bem próximo do jogo, viu? Nosso PDV trouxe aí que só 3 horas antes da partida o São Paulo pousa em La Paz, ou seja, ali por volta das 6:30. Vai tomar uma advertência da Conmebol, mas isso já estava programado, né? Até porque os clubes fazem isso para ter menos interferência da altitude ali na sua preparação para a partida que vem a seguir.
1: Para,
0: né,
1: desgastar menos.
0: Exatamente.
1: Só que logisticamente falando, se alguma coisa sai errada, é perigoso.
0: É perigoso, hein? Demais. É. Até porque com 1h30, se alguma coisa der errado, chover, São Paulo chega 1h30 só antes da partida, aí é multa. Uhum. Aí pega no bolso, aí não é só advertência. Bom, enfim, São Paulo optou por isso, né? Vai chegar quase que em cima do jogo para essa partida contra o Bolívar, que tem transmissão da Bandeirantes às 9:30 da noite. Abrimos a jornada, é claro, 30 minutos antes, às 9:00. Jogo de volta na semana que vem. Um pouquinho mais cedo, às 7:00 da noite, tem Fluminense em campo, no Maracanã, Rio de Janeiro, contra a equipe do Independiente Rivadavia. Essa aqui pode ser uma espécie de revanche daquilo que aconteceu na fase de grupos, até porque o Rivadavia ganhou do Fluminense, não à toa passou com a primeira colocação do seu grupo e pega agora o Flusão de novo nas oitavas de final. Além dos dois brasileiros, hoje teríamos um Tolima Independiente del Valle, que não vai acontecer porque a Conmebol adiou as partidas, ainda sem data definida para acontecer, as partidas dos clubes colombianos por conta dos terremotos que aconteceram no país, né? Então, tanto essa partida do Tolima quanto o jogo do River Plate contra o Independiente Santa Fé, que ocorreria amanhã, estão suspensas e adiadas, ainda sem data a ocorrer. Às 9:30 da noite tem Estudiantes e Católica. Deste jogo sai o confronto, o possível confronto do Corinthians nas quartas da Libertadores. E às 7:00, pela Copa Sul-Americana, tem Boca Juniors e Recoleta. Atenção, torcida do São Paulo, sai deste confronto o seu possível e provável, até porque o São Paulo é mais time que o Bolívar também, né? Mas possível adversário nas quartas da Copa Sul-Americana, Ana.
1: Boa, valeu, Pedro Cohen.
0: Eu que agradeço, Ana, até mais.
1: Valeu, e obrigada a você também que estava nos acompanhando, porque o Bora Brasil fica por aqui. A gente volta amanhã a partir da 1:00 da tarde. Ótima terça-feira e tchau.
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0: 3:02.
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0: Três horas e dois minutos em Goiânia, tá começando ao vivo o seu Bandeirantes Acontece aqui na Rádio Bandeirantes Goiânia, na frequência 98.7 FM e também no seu canal no YouTube, Rádio Bandeirantes Goiás. E lembrando, já vou avisar aqui desde o começo do nosso programa que o nosso microfone está aberto para sua participação, porque a nossa prioridade é você, amigo ouvinte. Eu falo diretamente hoje de um cenário completamente diferente do que vocês estão acostumados, mas quem acompanha aqui a Rádio Bandeirantes já sabe que se tem Goiânia Cal, a Rádio Bandeirantes está presente. Então a Rádio Bandeirantes está hoje no Centro de Convenções de Goiânia, onde acontece a 23ª edição da Goiânia Cal nesta semana, dos dias 11 ao dia 15 de agosto, de hoje até a sexta-feira. Então é aquela feira voltada para o lojista, voltada para o expositor, para o comerciante, a maior feira desse segmento aqui do Centro-Oeste. A Rádio Bandeirantes Goiânia é presente para prestigiar esse evento. Já é terça-feira, dia 11 de agosto de 2026. Começa agora o Bandeirantes Acontece ao vivo pela frequência 98.7 FM do seu rádio e também nas nossas plataformas digitais. No programa de hoje, a Prefeitura de Goiânia inicia um novo mutirão na região leste aqui da capital. E ainda, começou hoje a maior feira de negócios de moda do Centro-Oeste, a 23ª edição da Goiânia Cal, reúne lojistas e apresenta as novidades e tendências da temporada Primavera-Verão 2026/2. A nossa equipe da Rádio Bandeirantes Goiânia está presente no evento e traz todas essas informações. Então, de hoje, dia 11, nessa terça-feira, até sexta-feira, dia 15, os programas aqui da Rádio Bandeirantes vão acontecer diretamente do Centro de Convenções aqui, onde acontece a Goiânia Cal. Participe com a gente, mande seu áudio, sua mensagem de texto ou para o WhatsApp 62998476110. Você pode mandar uma denúncia, uma mensagem, uma reclamação, uma dúvida ou participar da enquete também aqui do nosso dia. Repetindo, telefone número WhatsApp 62998476110. Estamos ao vivo também no nosso canal no YouTube, é só procurar por Rádio Bandeirantes Goiás que você nos encontra por lá. Também estamos no Instagram, você pode acompanhar todas as novidades da nossa programação, é só seguir @ Rádio Bandeirantes Goiânia. O Jornal Bandeirantes tem produção de Ediana Pimenta, reportagens de Gabriel Alves, Maria Tereza Lemes, Marcos Linhares, Vitória Farias e Luan Alves. Os trabalhos técnicos são de Antônio Macedo e Vitória Farias. A direção de jornalismo do Danilo Santos, direção geral de João Batista. O CEO da Rádio Bandeirantes é o Dr. Cid de Oliveira Reis e a apresentação é comigo, Gabriel Alves. O Jornal Bandeirantes Acontece desta terça-feira, dia 11 de agosto de 2026, está começando agora.
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0: A Prefeitura de Goiânia começou ontem um novo modelo de mutirão na região leste aqui da capital. A ação segue até sábado, dia 15, e atende moradores de 36 bairros. A proposta é levar os serviços públicos para mais perto da população e reforçar os trabalhos de zeladoria nos bairros. O modelo está em fase de teste, segundo o prefeito Sandro Mabel. A ideia é descentralizar os atendimentos e colocar as equipes mais perto dos moradores. Vamos acompanhar.
2: Esse novo mutirão, ele tem uma resolutividade maior. Nós vamos para as regiões, pegamos os problemas principais delas e não esperamos as pessoas virem até nós também, não. Nós avançamos em muitas questões. Na área de saúde, então nós fazemos realmente, funcionamos, estendemos atendimentos de toda a região até as 22, até as 21 horas. Nós aumentamos, às vezes, o número de médicos que precisam. Nós fazemos todo um trabalho para que a gente possa realmente dar uma atendida boa no pessoal que está aqui. Encaminhamentos que vão ser feitos também são feitos. As unidades de saúde atendem com toda a força que nós temos, inclusive trazendo gente de outras unidades. Então nós temos, é um mutirão que nas ruas, o pessoal nosso vem, faz roçada, cuida daqueles problemas que são crônicos, é um bueiro que está entupido, é isso e aquilo. Então efetivamente nós entramos na região para valer. Porque aquele formato de mutirão, onde você monta as tendas e tal, ele é bom também, mas ele não tem tanta efetividade. Eu tenho visto que ele tem um custo muito alto e a resolutividade que ele tem não é tão alta quanto o custo. Eu, como sou preocupado com custo, eu acho que é melhor nós investirmos esse dinheiro em atender as pessoas e comprar equipamentos e uma série de coisas.
0: Na saúde, a UPA Jardim Novo Mundo passou a funcionar até às 9 da noite durante a semana. São oferecidos consultas, vacinação, atendimento odontológico, exames e outros procedimentos. A prefeitura também entregou 13 novos desfibriladores para unidades de emergência e para o SAMU. Na assistência social, o horário de atendimento foi ampliado só no primeiro dia de mutirão. Mais de 500 famílias foram atendidas no CRAS Jardim Novo Mundo. Também são oferecidos serviços como atualização do cadastro único, orientações sobre o Bolsa Família e o BPC e emissão de documentos. Nas ruas, equipes da Prefeitura de Goiânia fazem serviços de roçagem, limpeza, poda, tapa-buracos, retirada de entulho e manutenção de espaços públicos. A prefeitura vai avaliar o resultado do mutirão e pode levar o modelo para outras regiões de Goiânia ainda esse ano. Então, uma versão do mutirão tradicional que acontece aqui na cidade de Goiânia, mas dessa vez com um formato um pouco diferente, né? Para quem está acostumado. Não vai ter aquele local, uma praça pública, por exemplo, reservada para a realização de todos os serviços, como geralmente acontece. Vai ser, os serviços serão oferecidos ali no bairro, na região do Novo Mundo. Todos esses serviços oferecidos sociais aí pela Prefeitura de Goiânia. Eu fiz meus agradecimentos lá no começo do programa para a equipe aqui da Rádio Bandeirantes, todos os presentes, e eu esqueci da pessoa mais importante, que se não fosse ele, o programa não tava no ar. Meu amigo Piscuila, como é que eu esqueço dele? Tá aqui na nossa direção aqui do nosso áudio, da nossa imagem, da nossa live aqui do Instagram. Então, Piscuila, tamo junto. Você sabe que eu te considero muito, viu? E também, claro, a Isabelle Caroline, né? Isabelle é a nossa comercial, né, Isabelle? Tá aqui sustentando aqui as nossas entrevistas, nossas reportagens nesse primeiro dia da 23ª edição aqui da Goiânia Call em Goiânia. Agora, mudando um pouco de assunto, fala de um assunto muito importante, porque a gente está em agosto. No último dia 7, na sexta-feira, foram completados 20 anos da Lei Maria da Penha, né? 7 de agosto de 2006. E a gente está no agosto lilás, a gente bateu um papo com alguns representantes de programas sociais e também representantes da Guarda Civil Municipal para tratar desse assunto. A Prefeitura de Goiânia promove em agosto ações de conscientização e enfrentamento à violência contra a mulher. Iniciativas como a Patrulha Mulher Mais Segura e o Grupo Marias Florescer ajudam a aproximar informação e acolhimento de quem precisa. Confira mais detalhes na reportagem. Em Goiânia, uma programação reúne palestras, seminários, rodas de conversa e ações educativas em diferentes pontos da capital. A proposta é levar informação para além dos serviços especializados e fortalecer a atuação conjunta de profissionais da assistência social, segurança pública, saúde e sistema de justiça. A programação também busca aproximar a população dos canais de denúncia e dos serviços disponíveis para mulheres que estejam passando por situações de violência. Nesse trabalho, a Patrulha Mulher Mais Segura da Guarda Civil Metropolitana de Goiânia atua diretamente no acompanhamento de mulheres que já buscaram proteção, como explica a comandante Sol.
3: Nós, enquanto Patrulha Mulher Mais Segura, nós estamos, né, fiscalizando as medidas que o Poder Judiciário manda para nós, das mulheres que romperam esse ciclo da violência, foram lá, pediram ajuda. E nós também fazemos esse trabalho de conscientização, diversas palestras, escolas, empresas, hospitais, para levar essa luz desse conhecimento que a violência não é normal, que o silêncio ele é cúmplice mesmo dessa violência, que o silêncio ele vai dar poder para esse agressor continuar realizando aí essas atrocidades. E não só na luz da Lei Maria da Penha, né? Em todos os outros tipos de violência, crianças, adolescentes, idosos. E a Lei Maria da Penha, completando esses 20 anos, é a lei que mais teve alterações no nosso país. É porque os legisladores vão vendo as brechas que vão ficando e vão tentando tapar as brechas. Para quê? Para levar esse conhecimento às mulheres, para que essa lei seja validada, para que essa lei seja cumprida, que ela seja feita.
0: Além da atuação das forças de segurança e dos serviços públicos, organizações da sociedade civil também participam dessa rede de apoio. É o caso do Grupo Marias Florescer, que desenvolve ações voluntárias para que mulheres possam encontrar informações e apoio para romper situações de violência. A presidente do grupo, Jennifer Ala Santiago, explica como essa atuação chega a diferentes espaços da comunidade.
4: O Grupo Marias, assim como até mesmo a patrulha, nós viemos trazer a luz mesmo de conscientização para essas mulheres através de palestras, através de trabalhos voluntários, no sentido de levar, muitas das vezes até mesmo uma cesta, a sol mesmo, quando nos procura. Nós sempre fazemos, quando nós não temos, né, armazenada ali, nós sempre fazemos uma mini campanha entre nós mesmos ali para fazer uma arrecadação. E o Grupo Marias veio para trazer de alguma forma essa desmistificação de que você não pode pedir ajuda e você não pode pedir socorro. Isso é muito importante, é você pedir socorro para quem tá ali do seu lado, que não vai te olhar com um olhar de julgamento. Então, de alguma forma, como a Lei Maria da Penha veio aí, e até mesmo a patrulha, nós viemos trazer essa luz também a essas mulheres através, né, mediante essas palestras dentro das escolas, dentro de hospitais também, dentro, principalmente dentro das igrejas, que nós temos uma brecha maior ali, porque algumas integrantes do nosso projeto são cristãs evangélicas, são católicas, então temos como levar essas informações ali para dentro desses templos que muitas das vezes não podia falar de determinados temas.
0: A programação Agosto Lilás segue ao longo de todo o mês em Goiânia, com atividades em unidades de assistência social, órgãos públicos, instituições de ensino e outros espaços simultâneos. Entre os eventos estão seminários sobre enfrentamento à violência, rodas de conversa sobre feminicídio, ações voltadas às mulheres migrantes e à população trans e travesti, além de encontros para integrar os órgãos que fazem parte da rede de proteção. A Prefeitura reforça os canais de atendimento. Em situações de emergência, a orientação é acionar o 190 da Polícia Militar e também é possível procurar a Patrulha Mulher Mais Segura pelo 153. Gabriel Alves, para a Rádio Bandeirantes.
5: Muito obrigado, Gabriel, pelas informações. Olha, um assunto... Para de rir, Isabelle. Oh, aqui a gente... Eu tô um trabalho sério. Preciso agradecer quem fez a reportagem. É normal. Aí se a reportagem é minha, eu agradeço a mim mesmo pela reportagem, pelas informações. Mas falando um pouco mais sério, é um mês muito, muito de ações de conscientização, né? Muito importante para essas ações. E a Comandante Sol, por meio do grupo Patrulha Mulher Mais Segura, faz esse trabalho, né, em Goiânia. Não só de acompanhamento, de acolhimento, de acompanhamento de casos com as mulheres, mas também, por exemplo, as palestras realizadas em escolas, para crianças, para adultos, para todo mundo criar essa conscientização acerca desse tema tão crucial, tão importante. 3:15, eu vou para um rápido intervalo e volto já já.
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1: 3:18, de volta aqui ao vivo no Bandeirantes Acontece nesta terça-feira, dia 11 de agosto. Hoje a Rádio Bandeirantes Goiânia, com um cenário diferente, presente aqui no Centro de Convenções de Goiânia, onde acontece a 23ª edição da Goiânia Cal, a feira que reúne lojistas, expositores do varejo, do atacado, empresas e representantes de todo o país, não só aqui da cidade de Goiânia, não só do estado de Goiás, mas de todo o país, para participar aqui com a gente. E claro, a Rádio Bandeirantes Goiânia está sempre presente. Eu não trouxe no primeiro bloco a enquete do dia. Olha, qual que é a sua opinião sobre o cenário político em Goiás? Agora com as chapas todas definidas, teremos surpresas nesse primeiro turno? O Ana Paula Rezende com o Wilder Moraes, agora a Jaqueline Zaiden com o Marconi, Luiz do Carmo com o Daniel Vilela, os três principais nomes. E a gente tem outros nomes correndo por fora também, como o Luiz César Bueno com o Carlos Mundim na chapa do PT. Mas como as pesquisas apontam esse cenário com esses três nomes principalmente, a gente coloca sempre esses três nomes mais em evidência, né? Então qual é o seu palpite para esse cenário político? Como é que você enxerga isso? Te agradou, você que é eleitor do Marconi, ou do Daniel, ou do Wilder, te agradou essa escolha do nome dos vices para complementar a chapa das eleições deste ano? Mande a sua participação pelo telefone WhatsApp 629-9847-6110. Pode mandar mensagem sobre qualquer outro assunto também, um vídeo, uma mensagem, uma reclamação, uma denúncia, uma pergunta, uma sugestão de pauta. O microfone da Rádio Bandeirantes Goiânia está sempre aberto para você, amigo ouvinte. 3:20, o Ministério Público de Goiás deflagrou nesta terça-feira uma operação para investigar uma suposta organização criminosa envolvida em fraudes em licitações e contratos públicos aos cofres. O prejuízo aos cofres públicos ultrapassa 14 milhões de reais. Foram cumpridos 3 mandados de prisão preventiva, 4 afastamentos de cargos públicos e 44 mandados de busca e apreensão em cidades de Goiás e também de São Paulo. Segundo o Ministério Público de Goiás, empresas do grupo teriam direcionado contratos para fornecer e instalar estruturas modulares, principalmente em escolas e unidades da assistência social. A investigação aponta ainda que uma das empresas envolvidas recebeu mais de 88 milhões em recursos públicos de 2015 a 2025. A operação contou com a participação de 40 promotores de justiça e apoio das polícias militar de Goiás e também de São Paulo. Então, o MPGO vai inclusive fazer hoje, né, uma coletiva de imprensa para esclarecer mais sobre esse assunto. 14 milhões, um rombo nos cofres públicos para essa suposta aí organização criminosa, né, que atuava por meio de fraude em licitação e por meio de contrato público. Ao longo da semana, ao longo da programação da Rádio Bandeirantes Goiânia, a gente vai trazer mais informações, mais notícias sobre esse assunto para vocês. 3:21, a PRF apreendeu 52 quilos de maconha escondidos em um fundo falso de um carro na BR-153 em Uruaçu. Repórter Marcos Linhares tem todos os detalhes. Boa tarde, Marcos.
2: Boa tarde para você, Gabriel. Boa tarde para o ouvinte da Bandeirantes. Na tarde desta segunda-feira, dia 10, a Polícia Rodoviária Federal, PRF, apreendeu 52 quilos de maconha escondidos em um compartimento oculto de um carro no KM-210 da BR-153 em Uruaçu. A abordagem ocorreu após uma análise de risco identificar o veículo suspeito. Durante a fiscalização, foram identificados 2 ocupantes que apresentaram informações contraditórias sobre a viagem. Durante a vistoria, os policiais perceberam alterações na estrutura do compartimento que fica destinado ao pneu de estepe. Após a remoção de uma tampa, foram identificados os pacotes escondidos em um fundo falso. O condutor, de 24 anos, informou inicialmente que havia saído de Uberaba, em Minas Gerais, com destino a Uruaçu, onde visitaria familiares da passageira de 20 anos. Após a localização da droga, ele mudou a versão e afirmou que havia recebido o veículo de um amigo e que deveria deixá-lo em um local indicado posteriormente por aplicativo de mensagens. Os 2 ocupantes foram encaminhados à Delegacia de Polícia Civil de Uruaçu. Marcos Linhares, eu volto com você, Gabriel, no Bandeirantes Acontece.
1: Bom, inacreditável, né? Eu vou até pedir se a Vitória conseguir me ouvir para ela deixar só as imagens desse trecho aí do Marcos sobre essa apreensão aí da PRF. 52 quilos de maconha no fundo falso na BR-153. Aí não tem como passar, ainda mais se tiver os K9s da PRF, não tem como, vai cair. A gente sabe, né, que geralmente muitos desses carros que são parados são por meios de denúncia. Enfim, mas a PRF fazendo essa apreensão, 52 quilos de maconha no fundo falso lá na BR-153, na cidade de Uruaçu. O repórter Marcos Linhares trouxe todos os detalhes aqui pra gente. 3 horas e 24 minutos em Goiás, o retorno às aulas também é uma oportunidade para aprender a cuidar do futuro. 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
3: E quero falar com vocês que Equatorial Goiás realiza entre os dias 10 e 15 de agosto mais uma edição do Mutirão pelo Cliente Todo Dia, aqui em Goiânia. A ação será realizada no CRAS Jardim Novo Mundo, localizado na Praça George Washington, no Jardim Novo Mundo, com uma série de serviços gratuitos para a população. Durante o mutirão, os moradores poderão participar do cadastro a sorteio de 10 geladeiras e 20 ventiladores novos, além da troca gratuita de lâmpadas e um curso de maquiagem profissional. Para participar do sorteio, é necessário ser o titular da conta de energia ou comprovar que mora no endereço da unidade consumidora, estar inscrito no programa Baixa Renda ou apresentar a folha resumo do CAD único, possuir conta de energia residencial ou rural e estar sem débitos vencidos com a Equatorial. Também é necessário que o equipamento antigo esteja funcionando e que o cliente esteja presente no dia da data do sorteio com a documentação solicitada. Já a troca de lâmpadas é uma iniciativa que busca incentivar o consumo consciente de energia. Os clientes podem substituir gratuitamente até 10 lâmpadas incandescentes ou fluorescentes por modelos de LED, apresentando a conta de energia e levando as lâmpadas antigas. O curso profissionalizante de maquiagem é uma oportunidade de capacitação para os moradores de Goiânia com mais de 16 anos. Serão 30 vagas disponíveis. O Mutirão pelo Cliente Todo Dia tem como objetivo aproximar a Equatorial Goiás dos clientes, oferecendo benefícios, promovendo eficiência energética e contribuindo para o desenvolvimento das comunidades atendidas pela distribuidora. Aguardo todos vocês lá.
1: Bom, é isso, né? Quem falou, quem você escutou agora nesse áudio é o André Abrão, da Equatorial Goiás, porque Goiânia recebe até o dia 15 de agosto o Mutirão pelo Cliente Todo Dia, promovido pela Equatorial Goiás. A ação reforça e oferece serviços gratuitos à população, como troca de lâmpadas, sorteio de geladeiras e ventiladores, além de um curso profissionalizante de maquiagem. Os atendimentos e os cadastros para sorteios estão sendo realizados lá no CRAS do Jardim Novo Mundo 1, na Praça George Washington, lá no Jardim Novo Mundo. Para o sorteio das geladeiras serão disponibilizados 10 refrigeradores novos e mais econômicos. Para os ventiladores serão sorteados 20 aparelhos. O cadastro para participar do sorteio será feito até o dia 14 de agosto, das 9 às 11 da manhã, das 1 às 4 da tarde. O sorteio acontece no dia 14 de agosto, às 6 da tarde, no próprio CRAS Jardim Novo Mundo 1. Os participantes precisam estar presentes e, em caso de contemplação, entregar o equipamento antigo para receber o novo. O gerente de relacionamento com o cliente da Equatorial Goiás, André Abrão, explicou agora há pouco no áudio como participar, como fazer o seu cadastro. Durante o mutirão, os moradores também poderão trocar gratuitamente até 10 lâmpadas incandescentes ou fluorescentes por modelos de LED que consomem menos energia. Para participar, é preciso apresentar a conta de energia e levar as lâmpadas antigas. A programação inclui ainda um curso profissionalizante de maquiagem com 30 vagas destinado a moradores de Goiânia com mais de 16 anos. A inscrição é prévia e também é necessária apresentar a conta de energia. O mutirão pelo cliente todo dia segue até o dia 15 de agosto em Goiânia. Então essa ação da Equatorial, esse mutirão pelo cliente todo dia, e não fique fora das regras, né? Para apresentar lá, você tem que ter a sua conta de energia, tem também que levar o seu aparelho antigo, né? Porque vai acontecer esses sorteios aí de geladeiras, de ventiladores e também troca de lâmpadas e esse curso gratuito profissionalizante de maquiagem. E deixa eu te falar uma coisa boa para você que acompanha aqui ao vivo o Bandeirantes Acontece aqui na frequência 98.7 FM no seu rádio e também no seu canal no YouTube, Rádio Bandeirantes Goiás. 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
1: 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E até o dia 15 de agosto, o Centro de Convenções de Goiânia recebe a maior feira de negócios do Centro-Oeste. A feira é uma oportunidade para gerar negócios, conhecer as tendências da próxima temporada. O diretor superintendente do Sebrae Goiás, Antônio Carlos de Souza Lima Neto, fala sobre a importância do evento e as expectativas para o negócio.
11: Ok, então boa tarde para todo mundo sintonizado na 98.7 FM, na Rádio Bandeirantes Goiânia, ao vivo no Bandeirantes Acontece. Eu vou bater um papo com o Antônio Carlos, diretor superintendente do Sebrae, que está presente aqui no Centro de Convenções de Goiânia, onde acontece a 23ª edição da Goiânia Cal. Antônio Carlos, boa tarde, obrigado por falar com a Rádio Bandeirantes. Como é que você enxerga a importância da Goiânia Cal para o setor, quando a gente fala de Goiânia, de Goiás e também para o Brasil, afinal, lojistas e expositores de todo o país estão aqui hoje durante essa semana.
12: Boa tarde a todos os ouvintes da Rádio Bandeirantes, um grande prazer termos a oportunidade de estarmos aqui. O Sebrae, que é um grande apoiador do empreendedor goiano e, de certa forma, a Goiânia Cal, ela já vem há muitos anos promovendo uma grande ação, um grande espaço realmente que reúne lojistas do Brasil todo e trazendo as tendências, gerando comércio, gerando desenvolvimento comercial, gerando oportunidades para milhares de lojistas em todo o nosso estado de Goiás, que realmente tem nesse ambiente aqui, durante a semana, um grande momento e um grande espaço para que ele possa conhecer as peças, todas as atrações que são desenvolvidas e são comercializadas aqui dentro dessa importante feira. E a gente realmente tem um grande prazer, como Sebrae, de estarmos aqui apoiando, fomentando e promovendo cada vez mais o desenvolvimento econômico do nosso estado.
11: Não é só quando a gente fala de Goiânia Cal, né? Mas como o setor empreendedor no todo na cidade de Goiânia, em todos os segmentos, né? Seja no agro, seja em um pequeno empreendedor, um médio empreendedor, o Sebrae está sempre presente com essas ações, buscando fomentar, desenvolver ainda mais esse setor em Goiânia, não é mesmo?
12: Exatamente, se a gente pensar nesse segmento especial, comércio, que a gente está aqui e é a oportunidade que é gerada pela Goiânia Cal, são mais de 200 vendedores que estão aqui expondo as suas marcas, tendo a oportunidade de acessar diretamente lojistas, CNPJs, que comercializam os seus produtos, que geram aqui oportunidades para que depois esses lojistas que vêm aqui, que fazem negócios, que possam retornar para os seus municípios. Em todos os municípios goianos, a gente tem a participação expressiva, realmente, de lojistas de todo o estado, que, de uma maneira muito oportuna, eles encontram nesse ambiente um local muito favorável para geração de negócios, para conhecimento de tendências, e a gente, realmente, como Sebrae, aqui, apoiando, sempre fomentando e desenvolvendo cada vez mais esse empreendedor, dando todas as orientações, auxiliando no que compete realmente ao fomento ao empreendedorismo. E esse é o papel nosso. O Sebrae tem essa missão importantíssima de apoiar a micro e pequena empresa. São mais de 95% de empresas estabelecidas no nosso estado de Goiás, promovendo e fomentando cada vez mais a geração de renda, a geração de empregos e cada vez mais realmente a participação importante que o Sebrae tem nessa operação.
11: Bom, para finalizar contigo, que a gente tem que passar para os amigos aqui da TV Goiânia Cal, Antônio Carlos, são 23 edições de uma feira, a gente tem também os previews da Goiânia Cal que acontecem, é um evento que o lojista e o expositor eles esperam durante todo o ano, pois é aqui que o vendedor encontra as principais novidades do mercado. Para finalizar contigo, o convite que o senhor faz para quem ainda não teve oportunidade de estar presente na Goiânia Cal e a importância, o tamanho que representa, o que representa a Goiânia Cal hoje para o setor, para o comércio em Goiânia.
12: Um dos maiores e principais eventos que a gente tem no segmento varejista aqui do nosso estado. E essa grande oportunidade realmente que representa a moda, representa a comercialização de diversos produtos que são realmente representados e comercializados aqui durante essa semana, nessa importante feira que acontece no Centro de Convenções de Goiânia, já na sua 23ª edição. E nós realmente estendemos aí o convite para que todos os lojistas possam vir aqui participar, fazer negócios, criar conexões e ter um ambiente cada vez mais favorável para promover o desenvolvimento do nosso estado.
11: É isso, Antônio Carlos, diretor superintendente do SEBRAE. A gente segue aqui acompanhando a programação da Goiânia Cal dos dias 11 ao dia 15 de agosto, presentes na parte da manhã, na parte da tarde também, trazendo todas as novidades com a organização, lojistas e também expositores.
1: É isso, obrigado mais uma vez, Gabriel Alves, entrevistando aí o Antônio Carlos, que é um nome muito importante no meio do comércio aqui na cidade de Goiânia, no estado de Goiás, diretor superintendente do SEBRAE, que é um dos parceiros aí da Goiânia Cal. E o SEBRAE, claro, ele incentiva, ele fomenta o comércio na cidade de Goiânia, no estado de Goiás, com ações em todos os segmentos, né? Para o médio empreendedor, para o pequeno empreendedor, também na área do agronegócio. Ontem estive presente num evento do SEBRAE para apresentar aí algumas propostas para um plano florestal também de Goiás, de Goiânia. Então o SEBRAE sempre presente nesses assuntos importantes e, claro, com a Goiânia Cal, com o tamanho da Goiânia Cal, o SEBRAE não fica de fora. Então meu agradecimento novamente ao Antônio Carlos, diretor superintendente da Goiânia Cal. E falando nessa feira, lojista 23ª Goiânia Cal já começou até o dia 15 de agosto. O Centro de Convenções de Goiânia recebe a maior feira de negócios do Centro-Oeste, exclusiva para lojistas. São grandes marcas, lançamentos e oportunidades para você renovar o mix da sua loja e se preparar para o verão 2027. Ainda dá tempo, vem para a Goiânia Cal. Três horas e 40 minutos, o candidato ao governo de Goiás, Ronaldo Caiado, apresentou um plano de segurança pública com foco no combate à criminalidade e à violência. Os mais detalhes desse plano, de forma bastante resumida, bastante ampla, para você, quem traz, sou eu mesmo na reportagem. O candidato à presidência da República pelo PSD, Ronaldo Caiado, apresentou nesta segunda-feira em São Paulo o plano de segurança pública com foco em violência e criminalidade. Um dos principais pontos do chamado plano Reconquista é a lei do terrorismo doméstico. Tal lei admite que milícias e organizações criminosas como PCC e CV ameaçam a soberania nacional. Ela também trata do asfixiamento financeiro do crime organizado, aumenta penas, endurece a execução penal e também exclui a motivação somente ideológica para caracterizar do terrorismo doméstico. Ela implementa também o Fundo Nacional de Combate ao Terrorismo Doméstico e suas ramificações. Outro ponto da lei apresenta a retomada da Amazônia e das fronteiras para conter o tráfico. Ela permite que as Forças Armadas atuem permanentemente na proteção da soberania contra organizações terroristas domésticas em fronteiras. Um dos projetos de Caiado é a criação da Polícia da América do Sul.
13: Isso aqui é nada mais do que o que já existe hoje na Europa. Na Europa existe o Europol. Você não tem a fronteira entre a França e a Bélgica, entre a França e a Itália, não tem a fronteira. Essa polícia está dotada de uma condição que ela terá membro de todos os 10 países limítrofes. Pessoas vão dizer, bom, né, tem país que não vai querer. Mas como nós já ganhamos tudo, só falta ganhar o Brasil, então eu estou muito esperançoso que essa política vai dar muito certo, porque a partir de agora nós teremos todos os países limítrofes que comungam com o combate à corrupção, ao tráfico de drogas, tá certo? O sequestro de pessoas, lavagem de dinheiro. Então, hoje, está faltando o Brasil, está faltando a gente ganhar essa eleição agora, para a gente completar, para que esse projeto possa ser implantado com muita tranquilidade.
14: Outro ponto do plano de Caiado é a criação de uma rede nacional de presídios de segurança máima. Com investimento de 2 bilhões e 200 milhões de reais, na construção de 40 prisões federais de segurança máxima, com 20 mil vagas no total.
13: Se vocês vissem o que era os presídios de Goiás, era um muquifo daqueles assim. Tinha quarto de motel alugado a R$150 a hora. Era droga distribuída na mesa para todo mundo, churrasco, telefone celular para todo lado, granada, arma, o que você quisesse tinha, o calibre que você quisesse tinha. A penitenciária, com esse sistema que eu estava dizendo anteriormente, ela deixa de ser o quartel-general do crime. Qual é o terrorista mais temido no Brasil? É o que está preso. O terrorista mais temido no Brasil é o que está preso. O faccionado mais temido no Brasil é o que está preso. Porque ele está lá dentro, sob proteção do Estado. Nós, governantes, temos que dar proteção a ele. E ele passa a comandar o crime do lado de fora. Ele tem a proteção do Estado e ele manda recado, manda matar, manda punir o filho, manda ameaçar. E nessa hora, esse homem mantém a hierarquia, o comando da facção.
14: O plano também trata da proteção a mulheres, crianças e adolescentes com penas maiores e confisco dos bens dos agressores. Neste ponto, um dos planos de Caiado é a implementação de batalhões Maria da Penha nos estados e também no Distrito Federal.
13: Como eu sou especialista, eu sou médico, mas médico eu sou ortopedista, e ortopedista sou cirurgião de coluna vertebral. Então, eu sou médico, especialista na área, e dentro da minha área eu sou especialista também no tipo de cirurgia. Assim eu fiz a meus batalhões de Goiás. Esse é o batalhão de roubo de carga, esse é o batalhão de roubo de banco, esse é o batalhão do Novo Cangaço, esse aqui é o batalhão de fronteira, esse aqui é o batalhão que... Novo Cangaço. Então, você tem as pessoas especializadas e tem o batalhão Maria da Penha, que alimenta todos os dados do Estado para poder ir seletivamente identificando os pontos.
14: Entre outros pontos tratados no plano estão o agravamento das penas de estupro de vulnerável, com aumento da pena e perda total dos bens do agressor em favor da vítima, a criação do Ministério de Segurança Pública, a redução da maioridade penal para 16 anos, a regulamentação de propagandas de bets e um projeto de lei específico para anticorrupção e enriquecimento indevido. Perguntado sobre como irá convencer os líderes de cada estado sobre cada um dos pontos do seu projeto, Caiado afirmou que aposta na experiência política para o diálogo.
13: A minha experiência como deputado federal que fui de senador da República. Sou o único que acumula essa condição. Até porque eu sei como, tá certo? E tem o meu vice-presidente chamado Gilberto Kassab, que nós saberemos muito bem como chamar os presidentes das casas, os líderes dos partidos e poder mostrar a ele que essas demandas são compatíveis com aquilo que a sociedade deseja. Esse poder de convencimento nós teremos ele com muita tranquilidade. Até porque eu tenho experiência em poder construir esse tipo de ação, como construir no meu estado, com os poderes e com a Assembleia.
14: Gabriel Alves, para a Rádio Bandeirantes.
1: Bom, tá aí, né? Um plano audacioso do Ronaldo Caiado, né? Um plano para segurança pública com foco em violência e em criminalidade, com alguns pontos interessantes, né? Essa lei do terrorismo territorial, terrorismo doméstico, a redução da maioridade penal, como é defendido pelo Caiado há muito tempo, a criação aí de uma polícia da América do Sul, batalhões especializados na Lei Maria da Penha, algumas outras medidas também, como anticorrupção, medidas mais duras, penas mais duras também para crime contra mulheres, inclusive no caso de estupro de vulnerável, o condenado ter todos os seus bens revertidos à vítima. Então, um plano bem longo, bem extenso. A gente trouxe aqui para você os principais detalhes. 3:47. Eu vou para um rápido intervalo e volto já já.

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1: 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E atenção, aposentados e pensionistas de Goiânia. O Goiânia Prev divulgou a lista de 937 beneficiários que precisam fazer a prova de vida para regularizar o pagamento. Quem não realizou o procedimento poderá ter o benefício bloqueado a partir da folha já de agosto. A prova de vida pode ser feita pelo aplicativo gov.br com reconhecimento facial presencialmente na saúde do Goiânia Prev ou, em casos específicos, por visita domiciliar. A lista completa e as orientações estão disponíveis no site do Goiânia Prev, goianiaprev.gov.br. A Prefeitura de Goiânia reforça as ações de prevenção e combate às queimadas e capacita a primeira Brigada Municipal de Incêndios. Quem traz mais informações é a repórter Vitória Farias. Boa tarde, Vitória.
2: Boa tarde, Gabriel. Boa tarde, você ouvinte do Bandeirantes Acontece. Com a chegada do período de seca, a Prefeitura de Goiânia, por meio da AMA, reforça as ações de prevenção às queimadas na capital. A AMA promove atividades de educação ambiental, realiza manutenção de aceiros nos parques e, de forma inédita, concluiu a capacitação da primeira Brigada Municipal de Incêndios. Ao longo do ano, a AMA desenvolve atividades de educação ambiental e, durante o período de estiagem, intensifica as ações preventivas, com a abertura e manutenção de aceiros nos parques. Os aceiros são faixas de terra roçadas pelas equipes operacionais da AMA, que funcionam como barreiras contra incêndios, dificultando a propagação do fogo para o interior da mata, e assim facilitando o acesso das equipes de emergência. As ações têm como objetivo reduzir os riscos de incêndio em áreas verdes e conscientizar a população sobre os prejuízos provocados pelo uso do fogo. A prática, além de causar danos ambientais, compromete a qualidade do ar e favorece o aumento de problemas respiratórios durante a estiagem. A AMA reforça que colocar fogo em lixo, folhas secas ou qualquer outro material é crime ambiental. As denúncias podem ser feitas pelo E-Resolve, plataforma da Prefeitura. Vitória Farias, eu volto com você. Gabriel Alves.
1: Muito obrigado, Vitória, pelas informações. Portanto, essas ações extremamente importantes, né, para o combate às queimadas e principalmente dessa novidade, né, primeira Brigada Municipal de Incêndios. A gente teve aí nos últimos dias, nas últimas semanas, alguns casos de incêndio aqui na cidade de Goiânia, né? A gente inclusive recebeu um vídeo de um ouvinte no programa da parte da manhã, do nosso Manhã Bandeirantes. Um ouvinte reclamando exatamente sobre isso, né? E a gente até repercutiu também, a população ela fica na dúvida, né? Porque o Corpo de Bombeiros muitas vezes ele não vai diretamente nesses pontos de queimado. E aí em contato com o Corpo de Bombeiros a gente foi informado que o Corpo de Bombeiros ele só atua onde o fogo ele tem um risco para se expandir para áreas de residência, né? Um fogo rasteiro ele não atua. Então, muito importante essa medida da Prefeitura de Goiânia, né, com combate às queimadas, que muitas vezes elas são provocadas por uma displicência nossa mesmo, né, um lixo que a gente joga, um pasto seco ali que deixa de ter o manuseio correto. Então, outra notícia muito boa também, essa Brigada Municipal de Incêndios aqui na cidade de Goiânia. 3:54, a Santa Casa de Misericórdia de Goiânia vai receber R$33 milhões em financiamento para ampliar a capacidade de atendimento e melhorar a infraestrutura hospitalar. O recurso faz parte do programa Caixa Hospitais FGTS.

0: especialistas, tendo realizado cerca de 30% do recorde de cirurgias eletivas que nós alcançamos em 2025, quase 15 milhões de cirurgias eletivas pelo SUS. Nos ajudam muito, né, na construção da maior rede pública de prevenção, diagnóstico e tratamento de câncer do mundo. Mais de 60% de serviços filantrópicos envolvidos nessa rede de cuidado ao câncer. Santas Casas, tais filantrópicos ajudaram e ajudam o SUS no cuidado das mulheres, terão um papel cada vez maior no cuidado aos idosos. Essas novas regras de financiamento permitem para Santas Casas tomar empréstimo nas mesmas condições que são feitas para os programas de habitação e saneamento, que é um reconhecimento de que as Santas Casas e tais filantrópicos garantem um direito básico aos seres humanos, que é a saúde, como também a moradia, como que a água com qualidade, mas também, ao receberem recursos que vêm do fundo do FGTS, são grandes geradoras de emprego, de desenvolvimento local, de estímulo ao fortalecimento da indústria da saúde no nosso país e fixação de profissionais em cada região do nosso Brasil.
1: Esses recursos poderão ser utilizados na melhoria da estrutura hospitalar, na aquisição de equipamentos e na ampliação da oferta de serviços. Além da Santa Casa de Goiânia, também foram anunciados financiamentos para o Instituto do Câncer do Ceará, de 46 milhões de reais, e para a Santa Casa de Barretos, em São Paulo, com 30 milhões de reais. Segundo o Ministério da Saúde, o programa ainda tem cerca de 2 bilhões e 100 milhões de reais disponíveis para contratações em todo o país. Então, essa lei que amplia os recursos para os hospitais, né? Um fundo ali do FGTS, e a Santa Casa de Misericórdia de Goiânia vai receber 33 milhões de reais nesse financiamento. 3:57. Antes de chamar para o intervalo, vamos chamar o nosso amigo Luan. A vacinação contra o vírus sinicinial respiratório para crianças com comorbidades segue disponível em Goiânia até o final deste mês. Quem traz mais detalhes é o repórter Luan Alves.
2: Um grande abraço para você, Gabriel Alves, e para nossa audiência ligadinha no Bandeirantes Acontece. A vacinação contra o vírus sincicial respiratório, VSR, para crianças com comorbidades, segue disponível em Goiânia até o dia 31 de agosto. A estratégia é voltada para crianças menores de 2 anos que apresentam condições clínicas que aumentam o risco de desenvolver formas graves da doença. A aplicação do anticorpo monocional nirsevimab é realizada no Centro Municipal de Vacinação, no setor Pedro Ludovico, todos os dias da semana, das 8 da manhã às 6 da tarde. Para receber o imunizante, é necessário apresentar um documento de identificação da criança, como certidão de nascimento, cartão nacional de saúde ou CPF. Também é preciso levar relatório, laudo ou prescrição médica com assinatura, carimbo e registro profissional, indicando a condição clínica ou respectivo CID. Podem receber um anticorpo crianças com cardiopatia congênita com repercussão hemodinâmica, doença pulmonar crônica da prematuridade, imunocomprometimento grave, síndrome de Down, fibrose cística, doenças neuromusculares graves e anomalias congênitas das vias aéreas. O VSR é uma das principais causas de infecções respiratórias graves em crianças menores de 2 anos. Segundo o Ministério da Saúde, o vírus corresponde por aproximadamente 75% dos casos de bronquiolite viral aguda e cerca de 40% das pneumonias durante os períodos sazonais nessa faixa etária. A estratégia sazonal termina no fim deste mês. Já a proteção para crianças prematuras permanece disponível durante todo o ano. O nirsevimab foi incorporado ao Sistema Único de Saúde em 2026 e passou a ser ofertado pelo Programa Nacional de Imunizações para Bebês Prematuros e Crianças Menores de 2 anos com comorbidades. Luan Alves, para Bandeirantes, Goiânia.
1: Muito obrigado, Luan Alves, pelas informações. 4:00. A gente vai para um rápido intervalo e volta já já.
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3: 3:04. Hoje a Rádio Bandeirantes Goiânia está presente no primeiro dia da 23ª edição da Goiânia Cal. A Rádio Bandeirantes Goiânia é sempre presente, é uma das principais parceiras desse evento. Seja no preview, seja na edição, a Rádio Bandeirantes Goiânia está sempre presente. Então acontece aqui no Centro de Convenções de Goiânia, dos dias 11, hoje até sexta-feira, dia 15, essa 23ª edição da Goiânia Cal, uma feira que reúne marcas, lojistas e novidades da moda. E aí um detalhe interessante, né? Acontece que tem esse nome, é Goiânia Cal, mas não tem gente só de Goiânia não, muito menos disso. Tem de Goiânia, do Goiás, do Brasil, tá todo mundo de olho aqui na Goiânia Cal, porque a edição, essa 23ª edição, ela apresenta as novidades aí do primavera-verão 2026-2027. Então é uma oportunidade para você, lojista, encontrar as novidades do mercado para você repor na sua loja em um período aí muito importante, porque daqui a pouco, em novembro, a gente tem a Black Friday, depois tem Natal, em outubro tem Dia das Crianças, enfim. Então você, lojista, a Goiânia Cal é o point para você. Marcas de todo o país estão aqui no Centro de Convenções nesta terça-feira até a próxima sexta-feira, dia 15 de agosto. A gente trouxe algumas participações hoje já, né? A gente conversou com o diretor superintendente do Sebrae, o Antônio Carlos. A gente conversou também com a organização do evento, com alguns lojistas e expositores. E agora a gente vai conversar com o Marcelo Abrão, que é representante da Santinelli, que é uma das marcas que está aqui no stand apresentando seus produtos e as novidades desta temporada. Marcelo, obrigado, boa tarde. Obrigado por você falar com a Rádio Bandeirantes. Primeiramente, eu queria perguntar para você, pergunta que eu sempre começo fazendo, porque todo mundo que eu converso aqui parece que está com a Goiânia Cal desde o começo. Tem gente que tem menos participações, começou, não, é minha terceira, minha quinta vez. Tem gente que está aqui desde quando era bem pequena a Goiânia Cal. Como é que é a sua relação com a Goiânia Cal? Há quantos anos você participa, sua empresa, sua loja aí que você representa, participa desse evento? Boa tarde.
4: Boa tarde, Gabriel. Boa tarde, ouvintes. Eu estou aqui desde a primeira edição, quando era lá.
3: Mais um está aqui desde a primeira edição, então, viu? Tudo ser construído.
4: Isso, a gente é parceiro aqui do Goiânia Cal desde o começo, né? Desde o comecinho. E assim, é uma feira que

0: representa muito para nós. Hoje a gente sabe que a Goiânia Cal, nas feiras regionais, é a maior do país, né? Isso é algo grande e nos ajuda muito, né? É um público que a gente atende, o lojista aqui já faz a programação nessa edição para final do ano e nos ajuda muito. Em vez de a gente estar na estrada, né, estar aqui atendendo uma localidade maior, né, e atendendo o lojista que fica mais distante da gente. É uma ótima oportunidade para a gente fazer essa programação.
1: A sua loja, fala um pouco sobre a sua loja, o que, que é a Santinelli, o que, que ela apresenta, é daqui de Goiânia mesmo, e aí já vou emendar uma pergunta, é daqui de Goiânia mesmo?
0: Não,
1: é de Goiânia, então perfeito, eu já vou deixar você responder de forma completa, porque eu te perguntar como é que é essa relação com pessoas que vêm de fora, mas já que não é de Goiânia, conta um pouco mais pra gente, é da Santinelli.
0: A Santinelli, eu represento, sou o representante mais antigo na fábrica. Eu estou lá há 25 anos, representando a Santinelli. E é uma fábrica que tem crescido muito. Ela fica em Igrejinha, Rio Grande do Sul. Hoje é uma fábrica que fabrica em torno de 6 a 7 mil pares dia, né, de alguns produtos. Esse produto mesmo aqui, que é um lançamento, eles estão fazendo 2 mil pares dia, que é um produto em EVA. Então, a diversidade da fábrica é muito grande, né? Uma fábrica que trabalha no EVA, trabalha com linhas de couro, né, na linha de conforto. Uma fábrica familiar e tem crescido muito. É com certeza uma das melhores fábricas no feminino no país hoje.
1: Bom, uma fábrica familiar do Rio Grande do Sul. Então, quando eu falei para você que a Goiânia Cal, ela não fica restrita ao estado de Goiás, Goiânia, muito menos, muito longe disso. Então, mais uma empresa aqui que a gente conversa lá do Rio Grande do Sul. Para essa temporada específica, o que que a Santinelli está apresentando, o que que o lojista ele vai conferir aqui de novidade nessa edição da Goiânia Cal, porque quem vem sempre vem querendo aqui um algo novo, digamos assim. Então, o que que vocês estão apresentando nessa temporada 26, 27, primavera, verão aí pro lojista?
0: Gabriel, a Santinelli ela tem investido muito em conforto. É uma fábrica que nasceu pensando no bem-estar, no conforto, e agora tem diversificado as linhas. Ela tem entrado muito forte no couro. Né? O sintético tá bem presente nas coleções, até para baixar custo, e a Santinelli veio com algo diferente. Ela vem com couro, na linha de couro, com o preço do sintético, bem focado em conforto e bem-estar, e ela está entregando o produto então nessa qualidade do couro com o preço de sintético, um preço bem acessível, e eu tenho certeza que o lojista vai surpreender com a nova coleção.
1: Eu vou pedir aqui para a Isabelle, para ela pegar aqui algumas das unidades aqui, porque agora a gente tem uma novidade para você que acompanha aqui ao vivo a frequência 98.7 FM e também o rádio lá no YouTube, Rádio Bandeirantes Goiânia, com imagens. Porque a gente fez um bem bolado aqui com o Marcelo. Então você que participar do nosso canal no YouTube, manda sua mensagem, sua participação. Claro, tem que frisar que quer participar do sorteio. Você vai ganhar um par da Santinelli aí, o Marcelo. Como é que... Explica isso aí pra galera. Pode ser qualquer um, é um específico.
0: Gabriel, a Santinelli, ela é uma fábrica que, como falei, né? Eu tô com ela há muito tempo. E ela me proporcionou a oportunidade de ter uma loja, né, minha aqui em Goiânia. E como ela é a minha principal parceira, lógico, né? Nós vamos sortear um par de sapato, sandália, aí vai ser quem for sorteado vai escolher um par de sapatos Santinelli na minha loja, que chama Nora Sapatos. Você pode seguir aí no Instagram, é @NoraSapatos. Você vai chegar lá com esse voucher, vai escolher um sapato a seu agrado na marca Santinelli.
1: Então, olha aí que novidade boa pra você. E aí, já pegando esse gancho, você então com a Santinelli tem essa parceria muito antiga, ela te possibilitou a ter essa loja própria sua em Goiânia. Então hoje você representa a Santinelli, mas você tem também
0: uma loja própria,
1: a sua própria
0: que
1: em Goiânia.
0: Ela foi muito parceira no começo do ano, ela me deu essa oportunidade de, além de representar, tá revendendo os produtos dela aqui. Não é só a Santinelli, tem outros produtos, mas 80% dos produtos lá é Santinelli. A Isabelle mostrou ali alguns produtos, eu quero estender aqui, né, um pouquinho. Eu fechei uma parceria com essa outra fábrica que é o infantil, chama Novo Pé. É de Novo Hamburgo, essa fábrica tem 35 anos. Aqui em Goiás, a nossa região, não é um produto tão conhecido, mas no sul eles são muito fortes. Esse produto que ela está mostrando em específico é uma parceria com a Hello Kitty. Nós fizemos uma parceria, já vai fazer um ano, né? No primeiro ano foi um sucesso de venda, tinha uma responsabilidade de vender 48 mil pares em 2 anos, nós atingimos uma meta de 60 mil pares em um ano apenas. E é uma fábrica que está estourando. Também focado para o conforto. Se você for pegar o produto dela, são produtos extremamente confortáveis, né? Focado ali para a criança querer calçar novamente o mesmo produto. Então, logo vai ter também na Loura Sapatos, mas por enquanto só a Santinelli, que a gente vai estar sorteando ali um par para quem aí no sorteio aí, né, do YouTube. Por favor, segue a gente lá, que tem bastante coisa. Inclusive, nesse mês de agosto, nós estamos com uma promoção incrível lá. De 10% a 50% na troca de coleção, que já vai chegar essa coleção, nós estamos programando aqui, né?
1: Então, essa coleção antiga tem um desconto, essa coleção de atual, 10, no caso.
0: De 10% a 50%. Especificamente, a Santinelli vai estar lá em torno de 30%. São produtos de excelente qualidade.
1: Perfeito. Então, arroba...
0: Loura Sapatos,
1: então tá aí. E é interessante isso, Marcelo, porque você, então, você tá dos dois lados da moeda, né? Você, que é uma feira aqui muito grande, que reúne representantes, expositores e lojistas, você é representante, você também é lojista. Então agora na posição de lojista, já com essa informação, e aí até para você dialogar com outros lojistas que acompanham a Rádio Bandeirantes Goiânia e que ainda não vieram, qualquer recado que você deixa da importância do lojista estar presente aqui numa feira da dimensão da Goiânia Cal?
0: Gabriel, nós sabemos que o mercado está muito difícil, né? Se a gente for olhar para estatísticas, governo, previsões, a gente fica parado, paralisado. E às vezes a gente precisa de produtos que têm uma saída mais rápida, um giro maior. Eu tenho produtos aqui, que eu trouxe aqui, que a gente tem relato de venda em um dia. Isso é quase impossível da gente ver hoje em dia. A gente tem relatos no sul de quem recebeu produtos aqui, que está girando muito rápido. Então são produtos que nos desafoga, né, o lojista, nessa época de crise, né, que a gente está vivendo. No país a gente não pode negar, a inflação alta, a gente está, né, focado nisso. Então a gente precisa de oportunidades, né, para o Goiânia Cal, da gente se programar. Como o lojista vem, isso aqui é coleções todas abertas, você escolhe o que é melhor de cada fábrica, né, tira a essência de cada fábrica e pensa no seu negócio. Tem lojista que só compra aqui na Goiânia Cal, né, vem aqui na Goiânia Cal, já faz sua programação por semestre e ela ganha muito tempo nisso, né, não precisa nem atender os representantes em loja, já faz aqui a sua programação e ganha muito tempo, porque tempo hoje é dinheiro, né.
1: Bom, eu já vou entrar mais nesse assunto com o Marcelo depois do nosso intervalo, que a gente tem que faturar também, né, Marcelo? Mas eu volto aqui que o bate-papo está muito interessante com o Marcelo, representante aqui da Santinelli. 3:15, eu vou para um rápido intervalo e volto já já.
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1: 3:18 nesta terça-feira, dia 11 de agosto. Eu falo diretamente do Centro de Convenções de Goiânia, onde acontece a 23ª edição da Goiânia Cal, um evento que é uma feira que reúne marcas, lojistas e novidades da moda, que em Goiânia, representantes, lojistas, expositores de todo o país estão presentes aqui para acompanhar as tendências do mercado. Eu falo nesse momento com Marcelo Abraão, ele é representante da Santinelli. Me contou aqui, quem acompanhou no bloco anterior, que está com a Goiânia Cal desde o início, né? Desde a primeira edição, lá atrás ainda, quando era bem pequeno o evento. Hoje é essa referência que é no Centro-Oeste. Ô Marcelo, como é que está o produto assim que vocês hoje estão vendendo bastante? Digamos assim, que você me apresentou aqui um negócio que eu acho que eu nunca vi na minha vida, eu nunca senti isso aqui, por exemplo, que é essa palmilha com essa... Pô, isso aqui é bom demais de apertar, é muito confortável, muito confortável. Então, tipo assim, eu tenho certeza que tem alguns produtos aí que estão em alta aí na Santinelli.
0: Sim, na Santinelli, aqui nós, no infantil, é uma outra marca, chama Novopé, que é uma fábrica, né, como eu falei, já há 35 anos no mercado, o público infantil. Ela é de Novo Hamburgo, também Rio Grande do Sul. Rio Grande do Sul é o nosso polo calçadista que tem de melhor. E a Santinelli também não fica longe, que é uma palmilha... Né, uma palmilha Conf.
1: Muito confortável, muito ela confortável. Também. Muito
0: ela,
1: confortável.
0: Ela tem uma espuma, que é uma espuma com memória. Ela volta para a posição original, né? E ela é antitranspirante. Hoje, como eu falei, né, bem focado para o conforto. Cabedal em couro e com preço bem acessível. Então, assim, juntando beleza, primeiro conforto, beleza e o preço bom, é sucesso garantido. A gente está assim com a Goiânia Cal, apostando desde o começo, né? E a gente tem percebido que, apesar do mercado restritivo, as nossas vendas têm crescido, né? A cada edição da Goiânia Cal, a gente tem conseguido positivar mais clientes, porque o cliente comprou, vendeu bem, ele volta, repõe, e aquele que não comprou ainda começa a comprar. Né, e a divulgação também está muito bom. Dar o parabéns aqui para a Rádio Bandeirantes, sempre está prestigiando aqui, né, a gente vê, né, a divulgação, e eu tenho certeza que vai crescer e consolidar cada vez mais em cada edição.
1: Marcelo, ter esse contato direto com o lojista, né, você está aqui representando a marca, e o lojista poder vir e vendo, qual que é a importância disso, né? Porque eu creio que é muito mais importante, gera um valor muito maior do que acompanhar simplesmente na tela, né? Vender para o lojista na tela. A importância do lojista vir aqui, e aí pedir para você reforçar, já que a gente está encaminhando para o final aqui, esse convite para o lojista para vir principalmente aqui no estande da Santinelli.
0: Santinelli, nós temos mais de 30 linhas. É muito difícil, às vezes, a gente expor do tamanho da loja do lojista, né? Ele tem ali um espaço para a gente expor esse produto. Então acaba que a gente não expõe tudo. Aqui não, ele vê a coleção completa e, como eu falei antes, ele tira a essência, o melhor de cada fábrica. Então ele tem a oportunidade de comparar o seu produto com o preço, pegar, ver o toque, porque o consumidor final vai fazer isso. Ele vai pegar o produto, ele vai querer sentir, ele vai experimentar, né? E o lojista tem que fazer isso também, né? De vir, ter essa experiência de pegar o produto e escolher o melhor de cada um, né? E assim montar na sua loja, né, o seu portfólio, montar ali a sua vitrine, e com certeza vai ser sucesso.
1: É isso. E aí, o Marcelo, eu tava até na dúvida, porque daqui 20 dias é aniversário da minha digníssima, minha xará, é a Gabriele, e eu tava na dúvida do que eu dava pra ela. E aí eu bati o olho, acho que eu já achei o presente dela, vou passar lá na Nora Sapatos, para bater um papo contigo e ver lá as novidades, conhecer, principalmente, com certeza vai ser algo dentro da linha aí da Santinelli. Aí já pegando um gancho pro senhor aqui para finalizar, prometo que eu vou te liberar, porque eu sei que você tá corrido ali. Hoje o público, ele não busca mais só... Minha mulher também é desse jeito, cara. Eu falei dela aqui, eu já lembrei disso, a Isabelle aqui também, que é a nossa comercial. As mulheres hoje, elas não querem só o que é bonito, né? O mais importante de tudo é o conforto, e é exatamente o que vocês oferecem.
0: Exatamente, Gabriel. O conforto hoje vem em primeiro lugar, né? É muito ruim você calçar um sapato e ele ficar te machucando, né? Você não trabalha bem, até o humor muda. Então hoje a mulher prioriza o conforto. E essa experiência de ir na loja, né, de experimentar, de calçar ali, ver como é que ficou. Aí depois, em segundo lugar, vem a aparência. E depois o custo, né? Se você conseguir agregar essas três coisas num produto só, é venda garantida, é venda certa, né? E com certeza a Santinelli pensa muito nisso. Por isso que ela veio com essa coleção nova aí, pensando, focada em conforto, né? Trazendo couro, né? Porque o couro ficou um tempo aí meio esquecido por causa do custo, mas ela conseguiu, de alguma forma, reduzir custo usando um material nobre, que é o couro animal, né? O couro legítimo, como a gente fala.
1: Bom, é isso, 4 horas e 24 minutos, né, batendo um papo aqui com o Marcelo Abraão, representante da Santinelli. Já vou liberar o Marcelo e reforçar aí para vocês aqui que acompanham o Bandeirantes Acontece, manda aí seu comentário, a sua participação ao longo aqui da nossa programação, e a gente vai sortear alguém para ganhar um voucher para retirar lá um produto da Santinelli na loja. A gente vai passar certinho para vocês o endereço, passar a localização, o Instagram também. Então deixa aí pro pessoal para seguir a sua marca, para seguir também a Santinelli. E é isso.
0: Então, lá tem, pode seguir o Instagram da Santinelli, é @santinellicalcados, né? 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E você vai lá, leva a sua esposa, ou se quiser levar um presente para ela, pode deixar que eu vou dar um desconto especial para você lá,
1: viu? É agora que eu vou, nossa, é agora que eu vou. Tenho 20 dias para pensar no presente, cara, eu vim martelando isso na minha cabeça, porque eu sou muito ruim para dar presente, cara. Eu sempre dou a mesma coisa, inclusive, olha, o último presente que eu dei para ela, eu comprei um perfume para ela... E eu cheguei em casa, eu já tinha dado esse mesmo perfume. Como é que pode, ô Marcelo? Eu dei o mesmo presente duas vezes e foi, pô, facada.
0: Aconteceu isso comigo também. Eu já sei, né, que eu dou o perfume que eu gosto pra ela, né? E eu olhei lá o vidrinho dela vazio, falei assim, dia dos namorados, comprei o perfume. E aí cheguei lá, ela já tinha um frasco cheio do perfume, cheio, não, né, que tava guardado.
1: Cara, eu fiquei muito triste, bicho, mas enfim, acontece, né? Às vezes a gente... Mas agora eu sei, ela tá precisando e ela me cobra. E eu acabei de ter essa percepção, eu vou bater lá na sua loja, bater um papo com você, eu vou levar ela também. Então, muito obrigado, Marcelo.
0: Vai mesmo, vai estar te esperando lá, viu? E tem bolsa, cinto, sapato, você não é.
1: Não é só sapato.
0: Pode ter certeza. Tem perfume também, tem onde você... Você vai gostar muito da loja lá. Bom,
1: perfeito,
0: Gabriel.
1: Perfeito. Ó, mais importante, onde que fica? Onde que tá localizado?
0: A loja, ela fica ali perto do Parque Areião, no setor Marista, ao lado da Clínica São Marcelo, em frente da Clínica São Camilo.
1: Então, perfeito. O Marcelo Abraão, representante da Santinelli, falou muito sobre a Santinelli também, sobre as marcas aqui também. Essa que eu me esqueci o nome,
0: Novo Pé.
1: Novo Pé. E agora também sobre a loja dele aqui na cidade de Goiânia, lá no setor Marista. Dá uma passadinha lá também, porque o Marcelo, ele disponibilizou o tempo dele para falar com a Rádio Bandeirantes. A gente tem que retribuir dessa forma. Marcelo, obrigado, um bom restante de feira para você e boa sorte.
0: Obrigado, Gabriel. Eu vou estar te aguardando lá. Obrigado aí, obrigado, Isabelle. E obrigado, ouvinte, né? Que você possa, você lojista, não perca tempo, nós vamos estar aqui até no sábado. E vem aqui fazer a sua programação. E você, consumidor final, quer conhecer um pouquinho mais da Santinelli, vai lá na Nora Sapatos. Vamos estar te aguardando lá.
1: 4 horas e 27 minutos, eu vou para um rápido intervalo e volto já já.
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0: 3:32, eu falo diretamente do Centro de Convenções em Goiânia, onde acontece a 23ª edição da Goiânia Call. E é claro, a Rádio Bandeirantes Goiânia está sempre presente, todas as edições, né? Seja no preview, seja na edição, sempre presente aqui. 4 vezes por ano a gente vem aqui para prestigiar tudo que é relacionado à Goiânia Call. Agora são 4:32 nessa terça-feira, o primeiro dia dessa 23ª edição da Goiânia Call. Vou bater um papo com o Leopoldo Moreira, novo presidente da Facieg. A Facieg, ela é um dos principais parceiros aqui da Goiânia Call, né? Um dos parceiros para essa feira, que é essa referência no Centro-Oeste, no Brasil. Afinal, a Goiânia Call, ela reúne lojistas e expositores de Goiânia, de Goiás e de todo o Brasil. Leopoldo, boa tarde, obrigado por participar aqui com a gente ao vivo no Bandeirantes Acontece.
1: Boa tarde, Gabriel, muito obrigado pela oportunidade estar aqui presente e vivenciando esse acontecimento. Para mim é uma honra muito grande, e a Facieg estar aqui também é muito importante para os nossos associados, para os nossos contribuintes, né? Os nossos acionistas. Então, assim, é a primeira vez que eu venho nessa feira maravilhosa. Eu fiquei encantado e estou impressionado. Tem vários clientes da nossa empresa aqui, a Salo mesmo. O Antônio Carlos estava ali, amigão meu de longa data, e eles são clientes nossos. A Paco ali também, tal, vários outros, né? Então, assim, então para mim é uma honra estar aqui, e essa feira me surpreendeu.
0: É isso, a Facieg, ela representa as associações comerciais de todo o estado, né? Então a gente está aqui falando com hoje o nome da Facieg, o Leopoldo. Explica para a gente como que é essa conexão da Facieg com a Goiânia Call, Leopoldo. Qual que é a importância de uma para a outra?
1: Não, é muito importante, porque a Goiânia Call é uma feira de indústria. É uma feira de atacado. E a Facieg, ela tem 80 associações comerciais filiadas a ela, quase 80, 78. E essas 78 associações estão no estado de Goiás. Rio Verde, Anápolis, Goiatuba, Goianésia, Porongatu, Aparecida de Goiânia, no estado inteiro. Então, estar aqui é como se está representando o comércio, a indústria, o pequeno comerciante. E o pequeno comerciante que vem aqui, ele faz negócio, ele se conecta diretamente com a indústria. Então eu acho esse encontro muito importante, muito produtivo e muito proveitoso também.
0: E aí, como você fala, é importante isso, né? Porque é de todo Goiás, né? Não é só de Goiânia. Então todas as cidades do interior, muitas cidades do interior também, tem os lojistas, tem representantes, tem expositores aqui nesta Goiânia Call. Falando sobre uma avaliação, né? Como é que a Facieg, ela enxerga o momento do comércio aqui no estado de Goiás, o Leopoldo? E como que a Goiânia Call pode ajudar a melhorar o cenário?
1: Olha, a Facieg, ela representa o setor produtivo, junto com mais 8 entidades. Então a Facieg, ela participa junto com, no Fórum Empresarial, que participa a Federação das Indústrias, FIEG, Federação do Comércio, que é a FEComércio, mais a OCB, mais a ADIAL, mais a FCDL, mais a Facieg, mais a FAEG e mais a ACIEG. E então o que acontece? São 8 entidades que representam o setor produtivo do estado de Goiás. Essas 8 entidades aí, ela cobre quase 100% do setor produtivo goiano. Então, o comércio, ele vem passando por desafio. Hoje está muito na moda, compra online. Mas quando você chega aqui e vê a fábrica, conversa com o dono da fábrica, isso não tem preço, gente. Isso tem valor. Por quê? Porque muitas vezes, às vezes, você compra pela internet sem conhecer o produto, sem saber da qualidade do produto. Às vezes só preço, às vezes você recebe uma mercadoria muito ruim. Então aqui é importante que você vê a qualidade do produto, conversa com a fábrica, você tem uma conexão direta com quem está fabricando. Então eu acho que essa Goiânia Call cumpre o seu papel na sua legitimidade de fazer essa conexão. E a FACIEG é um parceiro da Goiana Cal, é um apoiador, juntamente com o SEBRAE, que talvez seja o maior apoiador de feiras. Então, a FACIEG hoje ela tem assento no Conselho do SEBRAE, tem assento na Junta Comercial, tem assento no Fórum Empresarial. Então, o nosso intuito é facilitar a vida do pequeno comerciante, do pequeno empresário, o pequeno empreendedor. Esse é a locomotiva, é a força motriz que movimenta o país, que movimenta o nosso grande Brasil.
0: Bom, perfeito isso que você disse. Eu conversava agora há pouco com o Marcelo, representante ali da Santinelli. Ele citou principalmente isso, né? Às vezes muitas pessoas preferem hoje comprar pela internet. Como é que o senhor enxerga isso? Claro, é muito importante. O e-commerce ele é muito importante. Mas não dá para comparar quando você consegue trazer o lojista aqui para sentir o produto, para ver as exposições todas físicas, né? O catálogo todo, todas as novidades, isso de forma presencial, como você bem disse. Não, não é só preço, mas tem um valor muito grande também.
1: Não, sem dúvida. Analisa para você ver. Quando você vem numa feira, você vê tecnologia, inovação, novidade, lançamento, experiência. E além de conhecer, às vezes, o gerente, o diretor ou o próprio dono da indústria que está aqui. Isso é muito bom, isso é muito importante, isso é muito... Imagina, quantas indústrias que estão aqui? Quanto tempo você gastaria para visitar cada uma dessas indústrias? Você visita todo mundo aqui. Então esse corpo a corpo, esse olho no olho, essa presença é uma coisa que tem valor. E quem vem aqui e fecha negócio, com certeza ele tem uma segurança maior. Segurança de qualidade, segurança da responsabilidade, a segurança do produto. Então eu acho que tá aqui, além de ser muito importante, ele também leva novidade para o negócio dele. Ele leva novidade para o comércio dele. Então eu acho que quem não é visto não é lembrado. Isso é um velho ditado, mas ele está muito na moda. Ele não cai de moda nunca. Quem não é visto não é lembrado. Então é importante estar participando e é importante que os lojistas venham. Porque essa feira aqui, se o comércio está ruim, quando ele chega aqui, ele vê novidade, ele vê diferença de produto, ele vê opção. Então com isso ele pode renovar o negócio dele. Então quando a pessoa não vem, às vezes ele não enxerga uma saída. E às vezes a saída está aqui.
0: Perfeito. Falando um pouco agora da FACIEG, o Leopoldo, quais as outras ações vocês também estão presentes, né, nesse fortalecimento do apoio ao comércio, principalmente no pequeno empreendedor, além aqui da Goiânia Cal, que é claro, muito importante também. Então como é que a FACIEG ela ajuda esse comerciante, principalmente esse pequeno comerciante?
1: É assim, aqui é uma feira de atacado, uma feira maior, uma feira macro. E nas cidades, todo ano tem, cada cidade faz uma feira também. E a FACIEG, ela tem um convênio com o SEBRAE, aonde ela leva recurso via SEBRAE para os comerciantes, para as associações comerciais realizarem feiras. Então, por exemplo, esse dia mesmo teve um aqui em Senador Canedo. Rapaz, você precisa de ver tanto que foi assim, expressiva. Teve em Jaraguá, os comerciantes da área de confecção participou lá e foi uma belíssima feira. Esse dia teve em Rio Verde, Mineiros, Jataí, Guaiatuba. Então cada cidade promove a feira de comércio e de negócio e também do agropecuário, porque tudo está entrelaçado. A indústria produz para o comércio vende e o produtor rural ele trabalha e ele o dinheiro dele fica no comércio. Então tá todo mundo assim no mesmo barco. Então um compra do outro, um é fornecedor do outro. Todos somos consumidores.
0: É isso, a FACIEG ajuda o dinheiro a girar, então, né, o Leopoldo?
1: Ajuda o dinheiro a girar, mas ajuda também com curso, palestra, treinamento, ajuda também com produtos. A FACIEG, ela tem a certificação digital, ela tem a faculdade do comércio, ela tem parceria com o Sicredi para levar financiamento, taxas de juros mais baixas, levar FCO. E além, a FACIEG também, ela faz um papel fundamental, que é a interlocução entre o comércio, entre as associações comerciais e o governo do estado de Goiás. Então, a FACIEG é parceira do governo do estado de Goiás, pela Goiás Fomento, pela Goiás Turismo, pela retomada lá com César Moura. Então, a FACIEG, além de ter, de participar do SEBRAE, ela participa ativamente junto à Secretaria da Indústria e Comércio, junto lá com Joel Santana Braga. E a FACIEG, ela tem essa capilaridade de aonde ela chega, ela é muito bem recebida, porque ela representa quase 80 associações, que representa meio mundo de gente. Então, o que que acontece? Quando você junta, quando você junta a entidade dessa natureza, dessa grandeza, dessa força, o governo trata bem. Por quê? Porque sabe da representatividade. Você não está falando em nome de um comerciante, você está falando em nome de milhares de comerciantes do estado inteiro. Então, a FACIEG hoje tem essa capilaridade muito boa, muito representativa. Isso não é mérito meu, isso é mérito dos ex-presidentes que vieram ano após ano fazendo um trabalho. E a gente só está dando continuidade.
0: É isso, então é muito importante essa rede de apoio, né? Você falou do SEBRAE, tem a FIEG, a FEComércio. A gente conversou anteriormente com o Antônio Carlos também, diretor superintendente do SEBRAE, reforçando esse apoio conjunto para fortalecer o comércio aqui no estado de Goiás. A gente tem pouco mais de um minuto antes de entrar na rede, no repórter Bandeirantes, para finalizar contigo, Leopoldo. O tempo passou muito rápido. Um convite que você faz para quem ainda não teve oportunidade de vir a Goiânia Cal, no caso, o lojista, a importância dele estar presente pelo tamanho que é isso aqui, a imensidade que tem de ofertas e produtos aqui dentro.
1: Ó, gente, você comerciante, você lojista, você empresário, você empreendedor que quer vender quase todo tipo de produto, não deixe de participar da Goiânia Cal, porque isso aqui é maravilhoso. É a primeira vez que eu venho e eu estou assim entusiasmado. Eu arrependo não ter vindo em outras edições anteriores. Com certeza, essa é a primeira vez que eu venho e não é a última. Com certeza, porque agora vai fazer parte do meu calendário. Porque quem não é visto não é lembrado. E estar aqui hoje é estar pegando todas as novidades que estão acontecendo assim, no momento.
0: Bom, perfeito. Eu vou agradecer o Leopoldo Neto pela participação aqui. Ele que agora é o atual presidente da FACIEG, que é uma empresa parceira aqui da Goiânia Cal, né? Uma das parceiras da Goiânia Cal nessa rede de capilaridade muito grande de apoio que a gente tem ao comércio aqui no estado de Goiás, na cidade de Goiânia. Uma feira que reúne pessoas de todo o país, né? A gente conversou com o representante do Rio Grande do Sul. Toda vez que a gente vem, são representantes de lugares diferentes, novas empresas, né? Isso é interessante também, né? Vem gente de tudo quanto é canto aqui para Goiânia para isso, né, Leopoldo?
1: Acaba gerando muito negócio, porque imagina o turismo, o hotel, o transfer, o avião, o restaurante, né? E aí veio uma novidade bacana dessa, porque, gente, não é só de Goiânia. Aqui de Goiânia, ela é realizada em Goiânia, mas tem gente do Brasil inteiro. Então eu posso te falar, Gabriel, com certeza, tem gente do mundo inteiro aqui.
0: É isso, 4 horas e 45 minutos, a gente vai para o repórter Bandeirantes.
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5: O relógio marca 4 horas e 45 minutos e você acompanha o repórter Bandeirantes. Os Estados Unidos responderam formalmente à Organização Mundial do Comércio e aceitaram um pedido de consultas feito pelo Brasil sobre as sobretaxas, que já somam 37,5%. Os detalhes com o repórter Márcio Rocha.
6: Depois da formalização da resposta do governo dos Estados Unidos dentro da Organização Mundial do Comércio, o Brasil deve se manifestar nos próximos dias sobre o tarifaço de 37,5% imposto pela Casa Branca contra os produtos brasileiros. Segundo o documento, o governo de Washington disse estar pronto para conversar e atender ao pedido de consultas feito pelo Palácio do Planalto e que está preparado para dialogar com as autoridades do Brasil em uma data que ainda será definida. O governo brasileiro apresentou no dia 27 de julho, os argumentos contra o tarifaço como um pedido de consultas aos Estados Unidos no sistema de solução de controvérsias da OMC. Para o Brasil, as tarifas aplicadas pelos americanos são inconsistentes com as regras definidas pela entidade.
5: O Instituto Nacional de Meteorologia emitiu alertas críticos de baixa umidade, tempo extremamente seco e calor de até 38 graus que afetam diretamente dois estados da região norte. Mais informações com a repórter Jordânia Gama.
7: Os estados do Pará e Tocantins, na região norte, estão em alerta laranja de baixa umidade do ar nesta terça-feira. Segundo o Instituto Nacional de Meteorologia, a umidade relativa do ar deve variar entre 20% e 12%. O alerta tem grau de severidade de perigo potencial e risco à saúde, com possibilidade de ressecamento da pele, desconforto nos olhos, boca e nariz. A Defesa Civil Nacional recomenda que a população desses estados beba bastante líquido e evite atividades físicas e exposição ao sol nas horas mais quentes do dia.
5: O relógio marca 4 horas e 48 minutos e obrigada por acompanhar o repórter Bandeirantes.
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2: 4:54. Sabe aquela dor nas costas que tanto incomoda? Sabia que você pode resolver esse problema? Ouça o que diz um especialista na reportagem de Tiago Humberto.
3: A dor nas costas é uma das queixas mais frequentes nos consultórios médicos e já é considerada um problema de saúde pública. Estimativas da Organização Mundial da Saúde apontam que cerca de 80% da população mundial terá ao menos um episódio ao longo da vida. No Brasil, milhões de pessoas convivem com o problema de forma recorrente, muitas vezes sem buscar avaliação especializada, o que pode agravar quadros que inicialmente parecem simples. Embora na maioria dos casos a dor esteja associada a fatores como má postura, sedentarismo ou esforço,

0: Dia para braços ou pernas, sensação de formigamento, dormência ou perda de força muscular podem indicar comprometimento neurológico, como ocorre em casos de hérnia de disco ou compressão de nervos.
1: Por isso que é muito importante entender que dor nas costas não é apenas um problema físico, mas também um alerta do corpo. Porque por isso que manter uma rotina de alongamentos, fortalecimento de musculatura e prestar atenção, principalmente à postura, são atitudes simples.
0: Além de limitar movimentos e causar desconforto constante, o problema está entre as principais causas de afastamento do trabalho no país. A dor crônica também pode desencadear quadros de ansiedade e estresse, criando um ciclo difícil de interromper sem acompanhamento adequado. Tiago Humberto, para a Rádio Bandeirantes.
2: Muito obrigado, Tiago Humberto, por esse assunto tão importante, né? Cuide das suas costas, a postura, tratamento, especialistas. Quanto antes você começar, menos problemas você vai ter. Pedir o CPF na nota fiscal pode fazer muito mais do que comprovar uma compra. Em Goiás, esse hábito pode render prêmios em dinheiro, desconto no IPVA e até ajudar clubes de futebol. Aliás, antes de chamar a Maria, agora são 4h57, eu chamo antes da Maria o Rosenval.
3: Um olhar do jornalista Rosenval Ferreira.
4: Olha, que o Detran melhorou, não há a menor dúvida. Melhorou até demais. Antes era assim, ó, não tinha assunto nenhum, vamos lá pro Detran que a gente encontra uma encrenca qualquer. Não é mais assim. Os funcionários estão muito conscientes, o órgão está muito consciente. Mas, sinceramente, a burocracia brasileira para fazer qualquer coisa que envolve o setor público é de uma coisa horrorosa. Experimente para você ver como aconteceu aqui recentemente com a pessoa da minha família. Você dizer, olha, não tinha feito a categoria para moto, agora quero fazer. Olha, como diria o outro, seu menino, é uma via cruz para ninguém botar defeito. Você vai no VaptVupt, que ali poderia resolver tudo? Não. Vai lá, ali no Bougainville, seja onde for, aí eles mandam para outro lugar para fazer o exame médico. Que, aliás, que de exame médico não é nada. É um exame de vista daqueles que qualquer um pode fazer. Não é culpa do médico, é o sistema. E aí, tchau, tchau. Primeiro que manda para um lugar que é uma pocilga, não tem nem identificação, entendeu? Paga-se uma nota preta, R$300, eu acho muito, e sinceramente para o trabalhador é muito. Depois você vai no exame psicológico, que paga mais uma taxa, e é no outro lugar. Foi depois você ir na autoescola, que agora é o seguinte, diminuíram o número das aulas, mas as autoescolas aumentaram o valor. É um golpe certeiro. Na pessoa que precisa da sua carteira de motociclista ou de motorista, e fica esse documento ainda com padrões, eu diria, muito ultrapassados em relação a muitos países envolvidos. Mas melhorou. Agora não estão mais bombando por qualquer tranqueira. Mas que precisa melhorar muito, isso precisa. E tem que reclamar. Estou satisfeito? Um pouco mais. Eu digo satisfeito em nome do contribuinte, mas que a coisa ainda é um angu de caroço, absolutamente desnecessário, isso é, e ainda tira muito dinheiro. Porque, olha, sinceramente, para o trabalhador, olha aí o salário que o trabalhador tem, tira isso do trabalhador para ver se isso não faz falta. Mas burocracia para o Brasil ainda é uma coisa que rende muito dinheiro. E como rende muito dinheiro, vão continuando, ameniza um pouquinho, mas deixa mais aí uma década, duas, três décadas desse jeito, depois melhora o que puder. E é assim que funciona. Paciência, muita paciência viver nesse país.
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2: Muito obrigado, Rosenval Ferreira. 5h em Goiânia. Olha, ganhadora do sorteio do voucher lá da Santinelli foi a Elaine Lopes. O final do telefone em 1460. A Rádio Bandeirantes Goiânia vai entrar em contato com você. A matéria que eu citei da Maria Tereza, né, sobre a nota fiscal, que em Goiás ela pode render prêmios em dinheiro, desconto no IPVA e até ajudar clubes de futebol do estado. mas

0: dá tempo mais, por quê? Porque a gente tem que ir pro futebol agora, é hora de começar o Bandeirantes Esporte Clube amanhã, essa novidade para você. 5:01, eu me despeço aqui, volto amanhã aqui diretamente do Centro de Convenções em Goiânia, onde a Rádio Bandeirantes prestigia a 23ª edição da Goiânia Call.
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0: Hora certa em Goiânia, 5:04.
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0: Gente, excelente terça-feira para você que está acompanhando a Bandeirantes Goiânia. Te convido já a fazer parte do nosso esporte com a gente, do nosso Bandeirantes Esporte Clube. A partir de agora, eu e Ivana Mamed estamos te esperando aqui no 98.7 FM. Hoje, terça-feira, 11 de agosto de 2026. Vou mandar um abraço para nossa galerinha que tá aqui trabalhando junto com a gente na mesa de áudio. O Antônio Macedo, Macedão, agorinha o Zé do Norte estará presente. Na nossa live Bandeirantes, a Vitória Farias. A produção é dele, do Luan Alves. A área técnica do Joaquim Quirino. A coordenação é do João Batista, o Joãozão. Diretoria comercial da nossa mamãe, a Thaís de Paula. E o nosso CEO, o Cid de Oliveira Reis. 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E para já começar essa tarde no jeito, eu chamo ela, o boa tarde dela, Ivana Mamed. O que que aconteceu nessa rodada, hein, Ivana? Boa tarde.
2: Uma ótima tarde para você, Mariana. Uma ótima tarde para Vitória Farias, pro Luan Alves, pro nosso querido Macedo. Eu me sinto mais segura aqui fazendo esse programa com o Macedo aqui com a gente na live, né? Ele cuida da gente assim nos mínimos detalhes.
0: Todo suporte.
2: Quando nós ficamos apavoradas, ele também ficou. Então, assim, é muito bom ter alguém que se importa, né? E um abraço especial, uma ótima tarde para o nosso ouvinte aqui da Rádio Bandeirantes. Então, Mariana, olha só, o Tigrão, né, que perdeu na rodada, perdeu para o time do Sport, o Atlético que empatou com o Náutico e nós tivemos a vitória. Uma vitória magra, mas é vitória, valeu os 3 pontos, né? O mesmo que o Goiás não tenha jogado bem, como não jogou, a gente vai falar mais sobre isso. Mas conquistou os 3 pontos importantíssimos, né? Que agora o Goiás está na 7ª colocação, está na frente aí do Atlético e na mira do Vila Nova.
0: E aí eu te pergunto, dos nossos 3 goianos que entraram em campo nessa rodada, qual deles mais te surpreendeu, seja positivamente ou negativamente? Qual resultado mais surpreendeu?
2: O Vila Nova.
0: Vila Nova.
2: Vila Nova foi o que mais me surpreendeu. Eu esperava mais do time do Vila Nova, que jogou contra o Sport. Vila Nova, sempre que joga dentro de casa, ele é muito aguerrido, ele é pra cima, ele é agressivo, ele já chega mordendo o adversário. E dessa vez que nós vimos o quê? Foi um Vila Nova apático, foi um Vila Nova, assim, que não teve, né, aquela agressividade, não teve, sim, não foi competente para poder ganhar esse jogo do Náutico. O Náutico, né, que chegou no seu gol muito cedo, aos 5 minutos, nós vamos falar sobre isso também depois, e surpreendeu o Vila Nova, né? Nossa, no primeiro tempo o Vila Nova bateu muita cabeça, segundo tempo melhorou bastante, mas penou demais nas finalizações.
0: 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Vou desejar agora uma ótima tarde para ele que tá aqui na mesa com a gente. O nosso produtor, apresentador, comentarista, o que mais, Ivana? Ele faz tudo aqui.
2: Faz tudo pra gente.
3: Oi, até desfalca a equipe de vez em quando.
2: Né? É o nosso Severino.
0: É. Boa tarde, Luan.
3: Boa tarde pra você, Mariana. Inclusive, pedir desculpas publicamente por sexta-feira, foi uma causa de saúde, a gente sabe que é importante a gente cuidar da saúde, inclusive, fica o recado pro ouvinte, é sempre importante, às vezes, dar uma desacelerada, mas assim, foi... fui pego de surpresa, acabei deixando vocês aí na mão, mas vocês fizeram um brilhante trabalho.
4: A surpresa quem teve foi nós.
3: Tive o prazer de acompanhar de casa, do lado dos meus familiares, e eles inclusive elogiando bastante o programa. Foi um programa, sim, recheado de informação, muito bem feito. As participações da Vitória também agregaram muito,
0: muito.
3: Ficou legal. E um programa feminino, né?
0: Sim.
3: Que é mais importante ainda, um programa sensacional, como a Ivana gosta de falar.
0: Sensacional! Ô Luan, bora Sim. chamar os destaques de hoje?
3: Vamos!
0: Então bora lá!
3: Respira Verdão, Goiás bate o Londrina e ganha um leve sossego, pelo menos temporário, na Série B do Campeonato Brasileiro.
0: Atlético Goianiense e Vila Nova se preparam para clássico do fim de semana na Série B.
3: O Planalto é Série A2, equipe feminina de Aparecida de Goiânia conquista o acesso no Campeonato Brasileiro Feminino A3.
0: Confrontos definidos, hein? Clubes conhecem seus duelos nas quartas de final da Copa do Brasil.
3: Anápolis fora da zona, Goiatuba empata em casa. Mais informações do futebol goiano a partir de agora no Bandeirantes Esporte Clube.
0: 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Ô Luan, vamos chamar a galera aí para participar? Diz aí qual que é a nossa enquete de hoje.
3: Enquete boa hoje. Muitas discussões têm rolado aí na rádio, inclusive a respeito desse clássico, né? Os nervos inflamados dos dois lados. Então, para você ouvinte, a enquete do dia é a seguinte: quem chega melhor pro clássico do fim de semana? Atlético Goianiense ou Vila Nova? Duelo que acontece lá no estádio Antônio Ascioli. Para você participar, você pode mandar seu áudio aí de 40 segundos a um minuto no 629-9847-6110. Então, a pergunta é: quem chega melhor pro clássico entre Vila Nova e Atlético Goianiense?
0: Quem chega melhor pro clássico, Lu Alves?
3: Ah, eu acho que o Atlético chega num momento melhor, mas o Vila tá melhor posicionado. Eu acho que o Atlético, por chegar em casa, tem ali um leve favoritismo, mas eu vejo um jogo muito igual.
0: E eu jogo a pergunta também pra nossa comentarista Ivana Mamed. Ivana, sábado tem clássico aqui em Goiânia. Quem chega melhor pra esse jogo?
2: Olha, apesar do Vila Nova tá melhor colocado, né? É o quinto colocado. Mas a gente não pode deixar de falar. Quem tá melhor no momento, quem chega melhor para esse jogo, com certeza é o Atlético. O Atlético vai jogar em casa, diante da sua torcida, e a torcida vai comparecer. O Atlético vem, né, nos últimos 5 jogos, vamos fazer um recorte aí, nos últimos 5 jogos, o Atlético teve aí 3 vitórias e 2 empates. Já o Vila Nova teve 4 derrotas e só uma vitória. Quer dizer, né, de 15 pontos, né, o Vila Nova só fez 3 pontos, né, enquanto que o time do Atlético fez 11 pontos, de 15 fez 11.
0: Bora ver o que é que vai virar aí, logo mais a gente vai contando pra vocês. Vocês sempre acompanham tudo aqui na Bandeirantes Goiânia. 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Ô Macedo, bora chamar a galera aí? Bora começar. Começando com o nosso único goiano que ganhou nessa rodada da Série B, o Goiás Esporte Clube. O que que tá acontecendo por lá? Divino Lucena tá chegando e traz as informações pra gente.
5: Beleza, Mariana, um abraço pra você, um abraço pra um amigo ligado aqui no Bandeirantes Esporte Clube desta terça-feira. Verdão voltou a campo ontem na Serrinha e venceu a equipe do Londrina pelo placar de 1-0. Avançou 5 posições novamente na tabela de classificação. É o 7º colocado agora com 32 pontos. Na beirinha ali, ó, do G6 na tabela de classificação. Cadu voltou ao time titular e voltou a marcar também mais uma vez no brasileiro. É o 6º gol dele com a camisa esmeraldina no brasileiro da Série B. Temos a fala do técnico Moser, valorizando o próprio Cadu, que é o artilheiro do time agora com 6 gols, e também avaliando o que foi o desempenho do time esmeraldino nesta vitória de ontem contra a equipe do Londrina. E tem a fala também emendada do meia Lourenço, que falou em relação à situação dos atrasos do time esmeraldino em relação ao elenco também. Daqui a pouco, aqui no Bandeirantes Esporte Clube.
0: 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Agora é hora de falar do todo poderoso Tigrão. Vila Nova é destaque aqui no Bandeirantes Esporte Clube e quem conta o que está acontecendo lá pra gente é ela, a Tandara Reis.
6: Boa tarde, Mariana. Grande abraço para você, para os companheiros de trabalho aí no estúdio. E, é claro, um abraço especial também para todos que nos acompanham aqui na Bandeirantes Goiânia. O Vila Nova se reapresentou ontem e deu início à preparação para o próximo jogo da Série B do Campeonato Brasileiro. A equipe colorada volta a campo no sábado, às 16h, no clássico contra o Atlético, no estádio Antônio Ascioli, em partida válida pela 22ª rodada da competição nacional. Para essa partida, o técnico Guto Ferreira tem retornos importantes de atletas que estavam entregues ao departamento médico. E daqui a pouco, aqui no Bandeirantes Esporte Clube, a gente traz detalhes da preparação colorada e vamos ouvir também o Guto Ferreira, ele que falou um pouco sobre a pressão sobre o elenco colorado, que não vence há 2 rodadas e tem pela frente um clássico fora de casa.
0: 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Agora é hora de falar do Dragão do Brasil, nosso Atlético Goianiense também é assunto aqui no Bandeirantes Esporte Clube e quem sabe tudo do Dragão é ele, o Igor Adorno.
7: E aí, Guga, Mariana Rabelo, boa tarde pra vocês, um grande abraço também a toda a audiência ligada no Bandeirantes Esporte Clube. O Dragão já está em Goiânia e já está focado 100% no clássico contra o Vila Nova após empatar fora de casa com o Náutico por 1-1. Agora o Dragão enfrenta o Vila já no próximo sábado e para esse jogo expectativa total da torcida, inclusive com promoção de ingresso, mas atenção, por tempo limitado, somente compras até sexta-feira, valor promocional de R$20 a meia. Vou te explicar mais sobre a venda de ingressos do Dragão para esse jogo e tudo, é claro, sobre a preparação do Atlético. Tem informação também sobre o Terans, que provavelmente não enfrenta o Vila Nova, hein? Te conto isso e muito mais, tudo sobre o Dragão a partir de agora aqui no Bandeirantes Esporte Clube.
0: 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Olha o hino aí do Goiânia, o Galo Carijó também é destaque, também é informação aqui pra gente e quem conta tudo é o Luan Alves.
3: Pois é, Mariana Rabelo, mais uma vez boa tarde para você e pra nossa Ivana Mamede. O Goiânia, que é bom abrir o olho, chegou ao segundo empate consecutivo na divisão de acesso 2026, a equipe que ainda segue invicta, mas que perdeu aí pontos nas 2 últimas partidas. Desta vez foi pra equipe do Tupi de Jussara, lá na casa do Tupi. Quem fala daqui a pouco com a gente é o treinador Emerson Maria, que vai falar justamente sobre esses pontinhos perdidos pela equipe do Goiânia.
0: 5:18 e agora é hora de chamar ela, mais estudiosa, mais linda, Ivana Mamede. O que você destaca aí deste inicinho de Bandeirantes Esporte Clube?
2: Olha, vamos trazer, começar pelo Goiás, né? Como o Luciana trouxe, o Goiás que avançou 5 pontos, né? Saiu da 12ª e agora tá na 7ª colocação. Cadu Souza, que voltou mais uma vez e deixou seu gol, né? Que deu a vitória para o Goiás. O Goiás que fez um primeiro bom tempo, Mariana, né? Aliás, primeiro, né? Fez um bom primeiro tempo, né? Teve a posse da bola, acomodou, controlou o jogo, obrigou o goleiro Kosnitsky a fazer 3 grandes defesas, chegou ao gol aos 19 minutos, Mariana, e pode acreditar, só foi validado 7 minutos depois.
0: Como explicar o que que tá acontecendo?
2: Não dá pra explicar. Aí, uma mulher tava no VAR, né? Elizabeth, parece o nome dela, né? como que pode? Tava claro, você vê, o Joãozão tem que enxergar realmente além do lance, ele viu os lances aqui e trouxe, e eu vi também, né? Rapidinho, gente, questão que de minutos, um minuto, nem um minuto, nós chegamos à conclusão que não houve, né? Impedimento, não teve impedimento, que o gol era legal, ela levou 7 minutos com todo o recurso, né? Do VAR para poder validar um gol, então assim, é um absurdo, só que aí o Goiás volta para o segundo tempo totalmente apático, né? Assim, recuou muito. Agora, o que, assim, o torcedor do Goiás aqui, que me desculpa, mas fazer um gol no time do Londrina e recuar seu time...
0: É loucura?
2: Não, pelo amor de Deus, aí não. Ou é ser muito covarde um técnico desse, né? Gente, assim, tem que ser mais aguerrido. Tem um ditado que eles falam muito aqui, né? Aquele que tem medo de ganhar, medo de perder, perde a chance de ganhar. E é verdade. O Goiás, olha, e vou falar uma coisa pra você, o Londrina rondou ali a área do Goiás, assim, quase o segundo tempo todo. O Goiás, que teve mais de 80% de posse de bola no primeiro tempo, perdeu a posse da bola. Deu a posse da bola para o time do Londrina. Então, o torcedor que estava lá e vê o Goiás jogando desse jeito, de forma pequena, sabe, assim, o Goiás realmente apequenou demais. E quando vai fazer a substituição, teve uma substituição lá que eu realmente, assim, eu não acreditei. Na hora que ele tira o Cadu Souza, que estava sentindo câimbras, era o homem da velocidade, o cara que poderia chegar no segundo gol do Goiás, ele me faz uma dobra de lateral, ele me coloca outro lateral esquerdo, sendo que tinha dois atacantes no banco. Então ele tinha ali no banco o Esli Garcia, que quando entrava no Goiás, quando entra no Goiás, ele resolve.
0: Resolve.
2: Pelo menos ele tem bons passes e consegue finalizar muito bem. Tem um Jean Carlos que tem velocidade. Aí ele me coloca o Anselmo Ramon, sem uma pessoa para colocar essa bola lá pro Anselmo Ramon, e quer que o Anselmo Ramon volta para marcar. Não dá conta. É aquele momento, o Anselmo Ramon marcando, quando chegou a hora do Anselmo Ramon fazer o gol, já estava cansado. Perdeu um gol ali no finalzinho, né? De frente pro gol, assim, realmente é coisa que esse centroavante não pode perder, mas perdeu, aconteceu. Mas o Goiás teve a vitória, eu tô lamentando, porque tem gente que fala, Ivana, mas ganhou, mas tá vindo aí um Criciúma.
0: É.
2: Tá vindo aí um Juventude. E se o Goiás jogar da maneira pequena que jogou contra o Londrina, se jogar contra um Juventude, contra um Criciúma, o Goiás vai perder o jogo.
0: É esse o comentário, inclusive, do Adair Oliveira aqui no chat com a gente. Está falando o seguinte: se o Goiás jogar o que jogou o segundo tempo contra o Londrina, vai ser goleado pelo Criciúma, Ivana Mamede.
2: Pois é, é lamentável, né? Você vê o Goiás jogar dessa forma, mas essa é a forma Mozart de jogar, né? É o jeito que ele enxerga o jogo. É esses jogadores, né? Assim, esses treinadores diferentes, né? Que vêm com muita modernidade, né? Que quer ter a posse da bola, mas não tem objetividade, não tem competência, não arma. Igual ele disse que treinou muito, né? Finalizações, né? E para poder aprimorar a finalização, mas eu não vi isso não, viu, Mariana? Não
0: te convenceu, não.
2: Olha, eu tenho certeza que o torcedor do Goiás está com muita saudade do Daniel Paulista. Eu vou falar, porque o Daniel
0: Paulista...
2: Deixa
0: eu te falar, eu vou mostrar aqui, ó, que seria a minha próxima pergunta, pra eu não esquecer. Eu anotei, saudade Daniel Paulista,
2: pois
0: é isso?
2: Muita saudade, Daniel. E torcedor do Goiás também. Ele tinha um jogo ofensivo, você vê. Olha como o Goiás jogava no Campeonato Goiano, tanto que chegou a ser campeão, né, de forma invicta. Era ofensivo, ela tinha transição, a bola saía do goleiro, né, passava pela zaga e passava pelo meio campo e já chegava no gol. Então, assim, tinha velocidade, o Goiás tinha, você via um jogo bonito, você via, também não adianta jogar bonito e não conter resultado, mas ele teve, tanto que trouxe aí um título para o torcedor do Goiás, que o Goiás já não ganhava há quantos anos? Há sete anos. Então falo, torcedor do Goiás com certeza está com saudade do Daniel Paulista.
0: E sobre o Vila Nova, que a Tandara Reis trouxe de informação aí pra gente, pra começar, Ivaninha?
2: Olha só, o Vila Nova, né, que perdeu para o Sport, e, né, experimentou sua primeira derrota dentro de casa, né? Então, assim, o Vila Nova no primeiro tempo não teve intensidade, não marcou sua pressão, não teve marcação alta, tudo que ele tinha dentro de casa. Tudo que o Vila Nova fez dentro de casa, nos jogos que ele ganhou, que eram, se não me engano, sete vitórias, o Vila Nova não conseguiu contra o Sport. Muito pelo contrário, esperou o Sport. Foi um time reativo, enquanto ele tinha que ser um time que é propositivo. Levou um gol muito cedo, e um golaço, por sinal, né? O Marleta, se não me engano, que fez o gol. Ele viu que o Kosnicki, que estava um pouco, o Elton Leite estava um pouco adiantado, né? E tocou por cima, né? Então, assim, para mim, o erro de posicionamento, né, do Elton Leite, ele não foi frango, nada, mas se ele tivesse debaixo das traves, ele bem posicionado, ele não, né, não levaria esse tipo de gol. Mas aconteceu. Aí veio o segundo tempo, né? O Vila Nova melhorou, mudou sua postura, foi agressivo, chegou várias vezes, finalizou 16 vezes, né? Mas chegou de forma clara uma vez só. Vila Nova chegava, mas errava o último passe. Ah, na hora de finalizar, de colocar pro gol, o Vila Nova não conseguiu. E aí o Vila Nova experimentou sua primeira derrota dentro de casa.
0: 5h24, quem enfrenta o Vila Nova no sábado, próxima partida, é o Atlético Goianiense. O que que o Igor trouxe de informação aí que já te chamou aquela atenção, Ivana?
2: Olha, o que ele falou provavelmente é sobre os ingressos, né? Que ele espera a torcida do Atlético, que lotem, né? Tem que estar lá. Torcedor do Atlético tem que comparecer. Para mim vai ter lotação total. Que eu tenho certeza que muitos vilanovenses vão camuflados também para esse jogo. Conheço o vilanovense, já chegou para mim e perguntou se eu tinha uma camiseta preta para emprestar. Eu tenho só que é do Dragão, mas não. Então, assim, com certeza vai ter lotação máxima, porque é um clássico, né? Sempre clássico entre Vila Nova e Atlético, algo acontece e não vai ser diferente nesse. Agora, como a gente já trouxe, né? Para mim, né, um leve favoritismo era o time do Atlético, que vai jogar em casa diante da sua torcida e tá no melhor momento. Tá em lua de mel aí com seu treinador, né, com o Mozart, que até agora que até agora não perdeu, né, no seu comando. Então, né, muita expectativa para esse jogo.
0: 5h26, eu te convido a participar com a gente, tanto aqui no chat, no YouTube, quanto no 629-9847-6110. A enquete do dia é: quem chega melhor pro clássico do fim de semana? O Atlético Goianiense ou o Vila Nova? Eu vou dar uma rápida paradinha aqui pra você mandar seu áudio pra gente. Daqui a pouquinho a gente tá de volta, 5h26.
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0: 5h29, estamos de volta com Bandeirantes Esporte Clube, agradecendo a sua audiência. Vamos dar uma passadinha aqui no chat. O Pedro Aleixo tá falando que o Goiás vai sim ganhar do Criciúma lá. Boa tarde a todos. O José Cláudio Melo, sou Goiás, mas quanto ao resultado do clássico, prefiro não comentar. KKKKK. O que isso quer dizer, será, Ivan, esse KKKKK?
2: Ele é torcedor do Goiás? É porque queria que os dois perdessem, não tem jeito.
0: Um empate em 0-0, talvez?
2: Não, o empate acaba sendo bom para os dois times, melhor para o Vila Nova, né? Vai jogar fora de casa, mas, né, para ele, pode ter certeza que o placar ideal seria os dois perderem.
0: O Pedro Aleixo já tá falando que o clássico vai ficar só no nome, 0-0. Um abraço para Cris de Paula, mandando coraçãozinho aqui pra gente. O Edney Júnior Vieira Souza, uma ótima tarde para vocês. Vamos voltar a vencer contra o Atlético Vila. O Carlos tá falando que não vai dar 3.000 torcedores no Moschioli, Ivana.
2: Ah, vai dar muito mais, né? Eu acredito, olha, mais de 8.000 pessoas, pra mim vai ter lotação máxima, porque é um clássico, gente.
0: Sabadão,
2: se eu não tiver de serviço, vou esperar a escala, eu vou estar lá, com certeza que eu não perco esse jogo por nada.
0: Sabe quem eu acho que vai estar lá também?
2: Quem?
0: O Sargento Nunes, tá falando aqui,
2: certeza.
0: Ó, com esse calorão, o Vila tem que levar protetor solar fator 500 pra não queimar a pele, já que não tem camisa.
2: Nossa, que maldade. Quem falou isso foi o motorzinho, né? Tá parafraseando aí o motorzinho Wesley Souza.
0: O João Batista de Queiroz, Ivana Mamede, o Atlético pode até ser favorito. Eu quero ver nos 90 minutos. O Vila Nova está ferido e nada melhor para ser sarado, será uma ótima vitória no Atlético.
2: Não, com certeza. Uma vitória fora de casa, diante do seu rival, você tá doido, você levanta até defunto, você quer saber. Então, assim, não tem nada melhor do que uma baita vitória, uma grande vitória. Se vencer, mesmo que seja jogando mal, não interessa. Seja de 1-0, mas vencendo.
0: 0-0.
2: Nossa, volta firme aí pro campeonato. Porque agora, se perder também.
0: Aí o sinal do alerta, mais sinal de alerta.
3: E você acha que o Guto começa a balançar, ô Ivana?
2: Eu acho vindo mais uma derrota. Se bem que ele é bem prestigiado, sim, né? Um técnico, você vê, né? Campeão, perdão. Tem 5 acessos, né, na carreira. Então, assim, ele tem muito prestígio ali no Vila Nova. Mas já começa aquele negócio, uai, já começa a olhar.
3: Seria a sexta derrota fora de casa consecutiva, né?
2: Justamente, e seria em 5, aí seria 6. Em 6 jogos, 5 derrotas. Então, assim, pesa, com certeza que pesa.
0: 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Aproveitar que o Luan tá por aqui, me conta aí sobre esses confrontos da Copa do Brasil. O que que aconteceu? É muita coincidência ou não, Luan?
3: Já que falamos de clássico, né, Mariana e Ivana, hoje a gente teve na sede da CBF o sorteio das quartas de final da Copa do Brasil. E aí, entre muitas apostas, sempre tem aquela brincadeira, vai dar muito clássico. E parece que vamos dizer sorteio, né, Ivana?
2: Mequetrefe.
3: Vamos falar sorteio?
2: Sorteio mequetrefe. A CBF já foi mais séria.
3: Muita coincidência, a gente teve os 3 clássicos possíveis nas quartas de final da Copa do Brasil de 2026. Pra quem tá no nosso canal do YouTube e tá acompanhando por aí, o primeiro confronto a ser sorteado foi Grêmio e Internacional. Já tivemos aí logo de cara o Grenal, o jogo de ida que acontece na Arena do Grêmio, o jogo de volta lá no Beira-Rio. E aí, não suficiente com o Grenal sendo o primeiro duelo sorteado, na sequência sortearam Cruzeiro e Atlético Mineiro. o clássico de Minas, o jogo de ida que acontece na Arena MRV e a volta que acontece no estádio do Mineirão com o mando do Cruzeiro. Aí deu uma pausa, porque tivemos Vasco e Vitória sendo sorteado. O Vasco que manda o primeiro jogo em São Januário e a volta acontece no estádio do Barradão, lá em Salvador. E aí, pra finalizar, tivemos o clássico da saudade. Santos e Palmeiras. Então temos aí três clássicos. Lembrando que o Santos decide em casa. O primeiro jogo no Nubank Park. O segundo jogo lá na Vila Belmiro. Três clássicos. Coincidência ou não, a gente teremos aí nas quartas de final da Copa do Brasil.
4: Você duvida que se tivesse o Botafogo aí pra ser sorteado, o Fluminense, o Flamengo não ia colocar
0: junto com o Palmeiras. Provavelmente apareceria ali.
3: Sabe, Ivana, que o Vitória ele eliminou o Flamengo, né? Se a gente fosse seguir uma lógica que o Flamengo passasse do Vitória e passasse do Atlético Paranaense, ia cair junto com o Vasco. A gente teria quatro clássicos. Aí a gente não sabe se realmente foi uma coincidência. E um detalhe, vazou uma imagem de antes do sorteio, ali na disposição do designer do telão de LED da sede da CBF, os clubes estavam divididos pelos confrontos. Só que assim, era ordem alfabética, né? A gente tinha lá Atlético Mineiro e Cruzeiro, Grêmio Internacional, que vem na sequência, Santos e Palmeiras, Vasco e Vitória, que na ordem alfabética seriam, assim, as equipes divididas. Mas por coincidência, aí estavam divididas exatamente como estavam nos confrontos. O que mudou é só o chaveamento. Lembrando, vou pedir a Vitória para colocar no nosso canal do YouTube de novo. Lembrando que o vencedor de Grêmio e Internacional enfrenta Atlético Mineiro ou Cruzeiro. E do outro lado a gente tem Vasco e Vitória, onde o vencedor pega na semifinal Santos ou Palmeiras. Então a gente já tem o chaveamento definido. Lembrando que esse ano, na temporada de 2026, uma novidade, teremos final única, né? A gente não vai ter mais aqueles tradicionais jogos de ida e volta, a gente vai ter jogo em campo neutro. A sede ainda vai ser definida, mas a gente que já começa a pincelar aí o chaveamento da Copa do Brasil de 2026, Ivana.
0: E o que você acha desse de ter uma só partida na final, Ivana?
2: Eu acho certo.
0: É o correto?
2: É o correto. É igual a Copa do Mundo. Chegou os dois melhores na final, um jogo só.
3: Olha lá, Ivana.
2: É
3: a Vitória encontrou no canal do YouTube. Olha como tava o designer antes ali. O problema, mano, é que realmente tá na ordem alfabética. Se a gente for ver ali na ordem de cima, assim, Atlético, Cruzeiro, A e C, G e I, que é Grêmio Internacional. E embaixo a ordem segue, P, S, V e V. Então, assim, na ordem alfabética, realmente seria isso.
4: E na hora de
3: isso.
4: Puxar lá os papelzinhos, saiu igual.
3: Exatamente, o que
4: é igual.
3: Não, o que mudou foi só a ordem, por
4: aí
3: exemplo.
4: Saiu na ordem alfabética
3: também. O confronto
4: também.
3: Entre Grêmio e Internacional, ele é sorteado primeiro, depois vem Cruzeiro e Atlético Mineiro, mas é uma coincidência, inclusive viralizou essa imagem aí na rede social.
4: Isso aí foi ao vivo?
3: Foi ao vivo.
4: Ao vivo, lembra um ano que teve um sorteio desse ao vivo e o Roger tirou o papelzinho, ele abriu o papelzinho, jogou o papelzinho lá de novo, lá dentro, lembra disso?
3: Não.
4: Já teve essa situação, vou buscar e depois vou te mostrar, já teve essa situação pra você ver, mas foi muito discreto assim, só quem, né, tem a percepção, viu, que ele tirou o papel, deu uma olhadinha,
0: opa, né, esse aqui, não, peraí.
3: Não. Mas é aquilo, pensado ou não, coincidência ou não, a gente tem grandes jogos nessas quartas de final da Copa do Brasil e é legal, né, querendo ou não, ver um clássico é legal, talvez pro torcedor que esperava, quem sabe, um Grenal na final, um Palmeiras e Santos lá na frente, não seja tão interessante. Mas é aquilo, né, Ivana? Se for pra você eliminar alguém, que seja o seu maior rival. E mandar o seu maior rival mais cedo pra casa é melhor ainda.
0: Agora, perder também pro seu maior rival é dolorido, hein,
3: Lula? Tem os dois lados da moeda, né? O time que sair eliminado aí vai sentir bastante.
4: Agora, a pergunta que não quer calar. Vai torcer pra quem, Luan, ser o campeão da Copa do Brasil?
3: Ah, eu acho que eu vou de Vitória.
4: De Vitória.
0: Ah, quebrando todas as expectativas, né?
3: É o menos provável, né? Vai ser legal.
4: Ele tirou o Flamengo, pra tirar depois do Palmeiras também é daqui pra
3: exatamente,
4: mim, né?
3: Mas tem que passar pelo Vasco. Passar o Vasco que tá Vasco se reforçando. Primeiro. Mas então a gente tem aí, inclusive, outra tese que se levantaram é que o Palmeiras sempre foi favorecido em sorteio, né? Muita gente levantou essa tese, eu discordo plenamente. Eu ainda acredito ali na idoneidade do sorteio, mas pode acontecer. Mas a gente tem um Palmeiras que pegou a Jacuipense na terceira fase, aliás, na quinta fase, que era o adversário mais fraco. Na na rodada passada, nas oitavas de final, pegou o Fortaleza, que era um dos únicos times da Série B do Campeonato Brasileiro, e agora tem no chaveamento o Santos, que briga contra o rebaixamento, o Vasco, que também briga contra o rebaixamento, e o Vitória, que ainda tá lá na parte de baixo da tabela, e dos times que estão aí é o cotado a ser o menos favorito para vencer o título. Então, assim, o Palmeiras que também caminha a passos largos se acontecer tudo na lógica para estar na final da Copa do Brasil.
0: 5h39, tá calor aqui em Goiânia, Luan, Ivana?
3: Demais,
0: tá conta. Muito calor. 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Olha, Ivano, nosso WhatsApp aqui tá pegando fogo. Luan correu lá agora pra mandar a galera. Vou falar de novo a nossa enquete pro pessoal continuar mandando daqui a pouquinho. A gente roda o seu áudio por aqui. Eu quero saber de você, quem chega melhor pro clássico deste fim de semana? O Atlético ou Vila Nova? Mande a sua mensagem pra gente no 629-9847-6110. Vamos ali rapidinho? Daqui a pouquinho a gente volta, 5h40.
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5: 5h43, uma excelente tarde para você. Obrigada pela audiência, pela companhia. Vou te jogar aqui já a nossa enquete do dia também para você responder pra gente ou no chat ou no nosso WhatsApp no 629-9847-6110. Quem vai chegar melhor pro clássico do fim de semana? O Atlético Goianiense ou Vila Nova? Tô esperando a sua mensagem no 629-9847-6110. Quem apareceu aqui nos nossos estúdios aqui com a gente agora é o Marcos Linhares para falar de Série D, Goiatuba, o Azulão do Sul. Oi, Marcos, boa tarde.
6: Oi, Mariana Rabelo, boa tarde para você, boa tarde para Ivana Mamede e boa tarde para o nosso ouvinte, para a nossa ouvinte aqui da Bandeirantes. Falando de Série D, porque tivemos nesse final de semana 4 jogos da etapa quartas de final da competição. Começando pelo primeiro jogo do sábado, onde o São José do Rio Grande do Sul recebeu o Gama lá no estádio Francisco Noveleto, e esse jogo ficou no placar de 1-1. Gama até abriu o placar no segundo tempo ali, um golaço, foi segurando o resultado, no finalzinho sofreu empate, com isso vai tudo empatado para o jogo da volta. Outro time que entrou em campo no sábado foi o nosso Goiatuba, que recebeu o CSA de Alagoas lá no Divino Garcia Rosa. Esse jogo também terminou empatado, um resultado que não é legal. A gente esperava que o Goiatuba, né, conseguisse fazer pelo menos um golzinho, né, para levar uma vantagem para o jogo da volta. A gente sabe que é difícil enfrentar o Asa de Arapiraca lá em Alagoas, então esperava um golzinho, mas não deu. Pelo menos a gente não sai com uma derrota nesse jogo da ida, vamos com um empate pra lá, né? Outro jogo do sábado, o Nacional do Amazonas enfrentou o ABC do Rio Grande do Norte, vitória do ABC por 2-1, lá na Arena da Amazônia, em Manaus. E também no sábado, o Uberlândia aplicou 1-0 sobre o CSA de Alagoas, lá no Parque do Sabiá, jogo em Uberlândia. Para os jogos da volta, a tabela fica da seguinte forma. O Gama recebe o São José, lá no Valmir Bezerra, o Bezerrão, no domingo às 16h. Esse é o único jogo que não vai ser decidido lá na região do Nordeste, né? Os outros 3 jogos serão disputados no Nordeste. O Asa de Alagoas recebe o Goiatuba, também no domingo, esse jogo às 17h, no estádio Quaraci Fonseca, em Arapiraca. O ABC do Rio Grande do Norte enfrenta o Nacional do Amazonas, também no domingo às 17h, na Arena das Dunas, em Natal. E o CSA recebe o Uberlândia no sábado, esse é o único jogo do sábado, às 17h, lá no Rei Pelé, em Maceió. Mariana.
5: É isso aí, agora o Marcos Linhares volta com mais informações pra gente, 5h46. 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Aproveite, Ivana. Vamos dar um carinho na nossa audiência aqui, no nosso chat, rapidinho?
7: Bora.
5: O Joaquim Pereira da Silva, boa tarde, Mariana e Ivana. Larga esse Vila, só te machuca, eu tô contrariado com isso. Ele diretamente de Mineiros, Goiás.
7: Gente, gracinha. Sempre acompanhando a gente, direto de Mineiros, né? Um abraço pra você e manda um abraço aí pro Teodomar Oliveira.
5: A Cris de Paula, boa tarde. O Goiás devendo, está a 2 pontos do Vila e na frente do Dragão. O cabeça de ouro branco tem que escalar e mexer no time com rapidez. A diretoria tem que ter vergonha na cara e assumir, Ivana.
7: Olha, a Cris, ela tem uma visão muito boa de jogo, né? As opiniões da Cris é forte. Na hora que a gente discorda, né, Cris? Principalmente quando se relaciona ao Anselmo Ramon, ao Tadeu, nós discordamos, mas essa menina entende muito de futebol. É uma fofa.
5: E ela tá falando aqui, inclusive, o técnico tem que ter coragem igual o Hélio dos Anjos. Ele muda jogador com 16 minutos do primeiro tempo. Técnico medroso é horrível.
7: Não, é horrível, né? E a gente sabe que essa é a forma do Mozart jogar. Pergunta se algum torcedor lá do Coritiba tem saudade do Mozart.
5: Não
7: de
5: tem.
7: Jeito mesmo, ele, o time tendo sido campeão, mas sofreram demais. Você tá é doido. E é o que nós vamos passar aqui também, viu, Cris? Pode ter certeza que é daí pra lá, mas o que importa é os três pontos. Os três pontos foram muito importantes para o Goiás, mas o que eu alertei aqui, Cris, né, você pode ter discordado de mim, é o seguinte, que o Goiás vai precisar jogar mais contra o time de Criciúma e depois vem o Juventude. São dois times que estão acima. Então, e se jogar o que jogou contra o Londrina, porque com Londrina, se teve medo do Londrina, fia, imagina do Criciúma. Pensa. E chamou Londrina pra cima, né? E a gente fez uma dobra de laterais contra um time do Londrina. Acabou com o ataque do Goiás. O meio-campo do Goiás estava espaçado. Então, assim, gente, foi um jogo sofrido para o torcedor do Goiás, mas no final, na hora que o juiz apitou, ufa!
5: Saiu. Oi, Ivano, o Sargento Nunes está falando aqui no chat que está sendo muito hostilizado, o pessoal do chat está hostilizando ele, diz que vai se retirar dos debates,
7: não.
5: Pede para ele ficar aqui com a gente.
7: Não, fica aqui, eu Ivano e a Mariana, a gente
5: precisamos
7: não vai
5: hostilizar
7: você de forma, muito pelo contrário, a gente precisa dos seus comentários, é muito inteligente, né? É muito sarcástico, inteligente demais, eu gosto mais de Sargento Nunes.
5: O Salo Gomes está falando que o Guto não cai, mesmo que aconteça uma derrota no clássico.
7: Não, eu não disse que ele cai, né, em momento algum. Eu disse que ele poderia cair de forma alguma. Eu acredito que vai ficar aquele negócio assim, aquela desconfiança, mas vai. Né? Mas que o Vila Nova iria oscilar, a gente saberia. Né? A gente já sabia que isso iria acontecer. Mas, né, tá demorando demais vir essa vitória fora de casa. Agora começou a perder dentro de casa também. Não é a derrota. Se o Vila Nova tivesse perdido pro time do Sport, brigando, sabe, em cima, tivesse levado aquele gol ali numa faixa, igual foi no erro de passe, e o Barleta foi feliz demais da conta, né? E os zagueiros batendo cabeça, olha, Meritão não deu conta de proteger a zaga, tanto que no segundo tempo ele tira o Meritão, coloca o Dudu, protegeu os seus zagueiros, e aí? Torcedor do Vila Nova, vocês viram algum momento o Vila Nova correndo risco? Não viu. Por quê? Colocou um homem ali, um cabeça de área ali, como no caso o Dudu, que protegeu os seus zagueiros. Então, e acertou. Gente, o Breno Bora, no segundo tempo, jogou demais. Jogou demais. Não perdeu uma dividida. Uma dividida no segundo tempo.
5: E aí temos a mensagem do José Costa Magalhães, sempre aqui com a gente. Equipe Bandeirantes, o time do Goiás fez sua parte, garantindo 3 pontos e aproximando do G6. Agora tá faltando a parte da diretoria. Ele tá pedindo para mandar um abraço pro Guilherme. Estamos ouvindo o brilhante programa.
7: Olha, ele é maravilhoso, Zé Magalhães. E sempre com a gente aqui, ele tem a Margarida também, que acho que, não me engano, é prima dele, que tá lá em Passos de Minas, sempre acompanha. No momento, tá com a gente aqui ouvindo a Rádio Bandeirantes.
5: Bora começar a rodar a galera aí, Zé do Norte.
8: Alô, é com você. 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
9: Olá, boa tarde. Aqui é o professor Cidinho, senador Canedo. Boa tarde a todos da bancada, em especial a Ivana Mamede, a quem eu vou dirigir essa pergunta. Ivana Mamede, você fala sempre que foi... É da beira do Araguaia. E eu conheço uma família Mamede lá em Luiz Alves, distrito de São Miguel do Araguaia, que é, por acaso é a minha terra. Você é minha conterrânea, por acaso? Um abraço a todos. Eu sou esmeraldino de coração.
7: Como que é o nome deles, é? Cidim, olha, meu pai era Antônio Mamede e tinha o seu Mamédio, que era o nome dele, é o nome próprio, não era sobrenome, o seu Mamédio. Inclusive teve bar lá em Luiz Alves, né? E a filha dele parece que é professora lá na cidade de São Miguel do Araguaia. Mas o meu pai, ele era fiscal do estado e ele foi lotado. E todo ano a gente ia para o Araguaia, todo ano ele foi lotado lá em Luiz Alves para trabalhar lá. E lá ele aposentou, comprou uma casa lá e ficou. Meu pai é o Antônio Mamédio, é o Mamedinho Fiscal.
10: Aqui quem fala é o Hermes de Uruaçu. Pessoal, eu quero dar uma opinião aqui, quero a opinião de vocês. O que vocês acharam da expulsão do jogador do Anápolis por ter dado chapéu? Chapéu, futebol, arte. Em épocas de Ronaldinho Gaúcho, você via grandes feitos, né, por ele, né? Era dribles que dava, era um espetáculo do futebol. O futebol começou com espetáculo e simplesmente anulou o gol do simplesmente expulsou o jogador do Anápolis por ter feito dois chapéus. Olha que inadmissível isso aí.
5: Que ponto que tá chegando o futebol, Ivana Mamed?
7: Meu Deus, eu vi o lance, né? Vi a confusão, mas não sabia que tinha sido expulso por causa disso. Uhum. Ah, não, o futebol tá ficando chato demais, gente. É muito mimimi. Imagina então o Michael, a última vez com uma firula que eu vi assim no futebol, o Michael levou a bola pro lado esquerdo, né? Deu um tapa, deu um chute e saiu de cabeceando, assim, quicando a bola na cabeça, saindo do zagueiro. Imagina se isso aconteceu hoje em dia, você teria sido expulso também. Gente, tá perdendo a graça, tá ficando muito chato, tio, o futebol.
5: Daqui já não vai poder encostar no coleguinha do lado do outro, não, dentro de campo, Luan.
7: Gente, dá chapéu, gente, isso é coisa do futebol. Imagina na época do Garrincha, então. Não jogava bola, não, mãe.
11: Oi, Ivana, só pra adicionar, tipo assim, não que justifique, mas a expulsão se deu pela confusão que tomou o jogo após esse chapéu. Só que a questão é, no momento do chapéu, o jogador tá dentro de campo, tá fazendo o papel dele. Aí a confusão desencadeia, o Juninho, ele é empurrado, ele é agredido e ele revida. E aí ele tem o direito, assim, aliás, não tem o direito de revidar porque não é o correto, né? Mas assim, de cabeça quente, dentro do jogo, você é agredido injustamente, você tende a revidar. E nessa confusão inteira, o Juninho acabou expulso. Assim, aí não é um vermelho pelo chapéu, mas sim por tudo que desencadeou, apesar que dentro de campo
7: bom.
11: Ele...
7: Ah, bom. Então ele levou o cartão vermelho porque ele revidou uma agressão.
11: Exato.
7: Até aí é aceitável. Eu também acho, mas até aí é aceitável.
5: Os dois foram expulsos?
7: Do Guarani foi expulso?
11: Não, sim,
7: também?
11: Foram expulsos os dois. Então a questão tranquilo. É, tipo assim, ele também não pode ser agredido porque ele tá dentro de campo fazendo o trabalho dele, né?
7: Mas pra que revidar? Ficasse quieto. Né? Não,
11: mas aí eu acho que é ter muito sangue
5: de barato.
11: É.
7: A gente vê muitos jogadores hoje em dia não revidando.
11: Sim.
7: Não revidando.
11: Existem
7: porque
11: exemplos.
7: Porque se revidar, vai levar cartão os dois. Hoje em dia a gente tem isso. Mas aí tudo bem, mas levar cartão vermelho, porque deu chapéu. Não, aí
5: era loucura.
7: Aí não, aí é pra
11: não, acabar. E aí prejudica o Anápolis na reta final, que tem mais três jogos, né? O Anápolis que saiu da zona de rebaixamento. Daqui a pouco nossa Vitória Farias vai explicar melhor o que aconteceu ontem. O Anápolis que venceu, saiu da zona, conseguiu pontos importantes aí, mas prejudica que perde um dos seus principais jogadores aí pra sequência, pelo menos no próximo jogo da Série C do Campeonato Brasileiro.
7: Só se a gente consegue manter o Anápolis na Série C, porque nós abraçamos o Anápolis assim também como o Goiatuba.
5: Sim.
7: Pensa,
11: sim. E só depende dele, né, Ivana? Agora são mais três jogos, o Anápolis tá fora da zona, o Anápolis só depende dele pra permanecer.
7: Porque futebol a gente sabe que o Anápolis tem. Pô, o Anápolis chegou numa final, foi campeão de uma Copa Centro-Oeste e chegou na final de uma Copa Verde. Então, assim, futebol tem. A gente eliminou aqui o time do Vila Nova. Não interessa se era o time de sub-20, mas tirou o Vila Nova dentro da sua casa. Então, assim, futebol a gente sabe quando é pra jogar uma Série D. Aquele time que eu vi jogar, jogou demais.
11: Sim, e bateu o Guarani, o Guarani que tá na briga.
7: Pois
11: o Guarani,
7: é.
11: O Anápolis, assim, tirou pontos importantes do Guarani. Essa derrota aí... Lógico que a vitória é muito importante pro Anápolis, mas o Guarani vai sentir mais a derrota do que o Anápolis vai comemorar a vitória, porque assim, nessa reta de Série C de Campeonato Brasileiro, são pontos importantes, né? Ainda mais o Guarani, a gente tinha comentado aqui na semana passada,

0: diretoria do Anápolis, talvez a gente tenha algum convidado lá de Anápolis, inclusive mandar um recado aqui pro Vitor Souza, assessor, que tá lá correndo, tadinho. Ele disse que vai fazer o possível pra gente colocar alguém do Anápolis pra falar sobre esse momento, né? Esse momento legal do Anápolis. A gente trouxe aqui quando o Anápolis tava num momento complicado, tava atravessando um momento difícil, e agora nada mais justo que voltar eles no momento em que tudo deu certo, eles estão trabalhando. Então daqui a pouquinho a gente pode ter ou não. Se não tiver, durante a semana a gente vai marcar e a gente vai ouvir o povo de Anápolis aqui no Bandeirantes Esporte Clube.
1: Solta a galera aí, Zé.
2: Ô Mariana, oi. Boa tarde, Iguana. É o Pedro Varanda. Pois é, menino, só quem ganhou foi só o maior do Centro-Oeste, né? Só ele que ganhou. Aí eu não, esse fim de semana, eu não escutei aqueles gritos compridos que os panetones faziam aí, né? Calaram todo mundo. Será o que que foi, gente? Será que não tá mais gostoso, não? Boa tarde, um abraço pra você, viu, Ivana?
1: É o Pedro Varanda tirando.
2: Você tava falando sobre negócio de voz, eu acho sua voz muito bonita, viu?
1: Olha.
2: Linda sua voz, Deus. Tá bom?
1: Obrigada.
2: Falou,
1: meu
2: tchau.
1: Pensei que o áudio tinha acabado, ai. É, o Pedro Varanda tirando onda, tá vendo?
3: Maravilhoso. Ó, Pedro, beijão no seu coração, meu querido. Obrigada aí. Minha gente não escutou nada, aqueles gritos compridos, né? Não tá mais gostoso.
1: Falou da sua voz, a gente também gosta de ouvir sua voz aqui, Pedro Varanda. É sempre uma alegria ter você por aqui.
3: Calma, acalenta o nosso coração. Dá vontade, né, da senhora.
4: Boa tarde, Mariana. Boa tarde, oi. Ivana. Boa tarde, Luan. Boa tarde a todos aí. É, o Goiás ganhou de 1-0. Só Deus sabe como ganhou. Essa retranca danada. Não vai longe, não. Isso aí não vai longe nem... Vai, não. O Vila também já tá dando pra trás. O Atlético tá melhorzinho um pouquinho. Mas acho que o Goiás, principalmente o Goiás, não vai, não. Sobe, não. Sem perigo, não. Um abraço a todos. Valtinho de Dores, do Indaiá, Minas Gerais. Ouço vocês todos os dias. Tchau, tchau.
1: Olha, direto Valtinho. De Minas Gerais.
3: Pois é, o Valtinho tocou num ponto aí, né, com relação a Goiás. Se não melhorar, não vai. Ficou notório nesse jogo aí que o ponto fraco do Goiás Esporte Clube é o sistema ofensivo do Goiás. Tem o Cadu lá, né, que já fez 6 gols nesses últimos jogos. Nós temos a Selma Ramon, a gente sabe, conhece o potencial da Selma Ramon, mas ele tá muito mal posicionado, na bola não tá chegando para ele, e o restante. Então ficou notório que o Moses não colocou nem o Esli e nem o Jean Carlos, né, no lugar, quer dizer, preferiu o Djalma, lateral esquerdo, fazer dobra de lateral e colocar seus atacantes para tentar fazer mais um gol, para trazer tranquilidade para sua torcida, porque o torcedor estava aflito nas arquibancadas, e quem estava ouvindo aqui a Rádio Bandeirantes, então, estava aflito, era briga só no nosso site lá. Então, assim, precisava fazer, nem que fosse mais um gol, mas como é que faz? Recuado daquele jeito, dando a bola pro time do... Gente, Londrina, se teve medo do Londrina, isso que eu volto a falar, imagina, né, contra um Criciúma.
1: Aí tem a mensagem do Adair Oliveira aqui no chat. Eu queria saber por que ninguém do Goiás não vem a público para dar uma explicação. Será por quê, Ivana?
3: É porque esse não é o sistema do Goiás. O Goiás não fala, né? Ninguém lá no Goiás fala. Não tem ninguém lá para falar.
5: Senhora.
3: Mas se tivesse ganhando, rapaz, tivesse, ó, lá na primeira colocação, como tava o ano passado, quando o que aconteceu quando o Mancini recebeu a proposta, se não me engano, do Vitória, para ir pro Vitória, não foi? Pro Vitória.
1: Foi.
3: E aí o que aconteceu? Paulo Rogério veio, como assim falar, e também eu acho que o Andrino também, os três vieram e falaram. E o que que o Paulo Rogério falou naquela ocasião? Qualquer problema que tiver aqui no Goiás,
1: é comigo.
3: Toca pra mim que eu resolvo. Tá lá com o salário atrasado. Salário do mês passado, você vê, tá atrasado. CLT, tá o salário. Então, assim, é lamentável essa situação. Por que que não vem agora falar, olha, tem o problema aí, seu Paulo Rogério, vai resolver, deixa comigo que eu vou resolver. Resolve esse problema do Goiás, que tá chato. Você vê, olha o que o Lourenço falou em coletiva, vai até passar aqui, né? Olha, é uma situação que incomoda.
1: Com certeza.
3: Incomoda. E aí a gente até fala, ah, o Goiás jogou mal, deixei por causa do salário. Mas e o Cadu? O Cadu também tá com salário atrasado, ele comeu a bola. Tá fazendo gols, também tá com salário atrasado. Será que o problema do Goiás é só o salário ou será que o Goiás também não tá bem tecnicamente? Sendo bem gerido tecnicamente.
1: Tem a mensagem aqui no chat do Nivaldo Araújo, ele tá falando que é Vila, vamos que vamos, mas perder dentro de casa não pode. Um abraço, obrigado pela participação. O Pedro Aleixo, o Ivana Mamede, o nosso Verdão joga melhor contra os times grandes. Vamos ganhar lá do Criciúma, tá confiante?
5: É, tem que confiar, é o Pedro Aleixo, né? É. Meu querido Pedro Aleixo, sempre, né, com a gente aqui. Olha a sequência do Goiás, Pedro Aleixo, vai pegar agora o Criciúma.

0: fora de casa. O Goiás sabe, a gente sabe da dificuldade que o Goiás tem para ganhar, né, lá em Criciúma. O ano passado ganhou, mas vamos ver esse ano se ganha novamente. Ganhou aqui do Criciúma. Depois ele enfrenta o Juventude dentro de casa, o Juventude que está na liderança também, né? Então, e depois pega o Cuiabá lá em Cuiabá, a gente sabe da dificuldade. Depois joga em casa com São Bernardo, depois contra o Fortaleza. O Goiás levou de 4 do Fortaleza, ele vai jogar dentro de casa, ele podia devolver esses 4, né?
1: Ah, ia ser bom, né?
0: Aí eu falo, ó, desses 15 pontos que resta, que eu tô vendo essa sequência aqui de 5 jogos do ano passado, aliás, perdão, ano passado não, esse ano.
1: Do primeiro
0: ano passado,
1: turno.
0: Não, no primeiro turno. Aí agora me deu mais tristeza.
1: Foi agora.
0: Nessa sequência de 15 pontos, o Goiás só somou 3. Então tem que fazer tudo diferente. Agora já tá fazendo diferente, né? Empatou com Londrina no primeiro turno e já ganhou do Londrina nesse segundo.
1: O Júnior Ferreira, ele que é membro Bandeirantes, Ivana, o Goiás se apequenou mesmo. Temos um treinador que perde pro Lanterna, ganha no sufoco de um time que luta para não cair e jogando futebol de time pequeno. Vamos ver contra o Criciúma.
0: Falou tudo. Assina embaixo que você falou. Jogando futebol de time pequeno.
1: Um abraço, manda aí pro Eni Pimenta Faleiro, seu ouvinte, Ivana Mamede.
0: Que gracinha, Eni Pimenta, ele é atleticano, sempre encontro o Eni lá no Antônio Ascioli, ele fica lá, onde fica lá os diretores, se não me engano, ele é um dos diretores ali do Atlético. Um abraço pra você, Eni.
1: Lindo Bronze Moda Praia, o nome dele, que é membro
0: Rica,
1: aqui.
0: Carlos Eduardo, é o Rica.
1: Boa tarde, Ivana e Mariana, Atlético vai ganhar de 3-0, só os 5.000 ingressos de meia entrada já acabou.
0: Já esgotaram. Falar nisso, Rica, depois eu quero falar com você, porque eu quero comprar ingresso pra ver como é que a gente já tá vendendo presencial, se compra pelo site, depois você vai me dar as coordenadas aí, eu quero comprar uns ingressos pra ir nesse jogo.
1: Chama ele aí pra falar com ele enquanto a gente dá uma paradinha aqui, daqui a pouquinho
0: chama
1: a gente...
0: Rica?
1: É, chama aí no WhatsApp, conversa com ele aí que eu vou dar uma paradinha aqui, agora a gente tá de volta.
0: Falou.
1: 6:04.
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4: 6:08, hora certa, estamos de volta com o Bandeirantes Esporte Clube. 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Luan Alves pintou por aqui novamente e tem informação pra gente, né, Luan?
5: Exatamente, Mariana Rabelo pintou informação, pintou Unitintas. A gente passou aí, aliás, eu passei uns dias longe da rádio, né?
4: O que aconteceu?
5: Tive um problema de saúde e a gente não atualizou muito sobre a divisão de acesso, mas eu vou te falar, Mariana, tivemos um final de semana recheado de jogos e jogos bons na divisão de acesso 2026. A gente teve aí no sábado Tupi e Goiânia, daqui a pouco a gente vai falar mais sobre essa partida, mas as duas equipes que empataram pelo placar de 0-0. Ainda no sábado, um jogaço absurdo, para quem gosta de jogos com muitos gols, tivemos ali na estreia do São Luís em casa, jogando lá na cidade de São Luís, no Montes Belos, um 3-3 entre São Luís e Morrinhos, um jogo bastante interessante e bem movimentado. E aí no sábado, o Grêmio Anápolis enfim conquistou sua primeira vitória na competição. O Grêmio Anápolis, que em 3 rodadas tinha perdido as 3, só precisou encontrar o Trindade no meio do caminho. 3-0 pro Grêmio Anápolis. O Grêmio Anápolis, um time jovem aí na estreia do seu treinador Gilberto Pereira, venceu a equipe do Trindade pelo placar de 3-0 lá no Jonas Duarte. O Trindade, que é, assim, talvez a grande decepção da divisão de acesso, ainda não venceu, tem somente 1 ponto em 4 jogos na competição, não vive um bom momento o Tacão. No domingo, o duelo que todo mundo esperava, é aquilo, se a gente não esperava muita coisa de São Luís e Morrinhos e a gente teve um 3-3 no duelo dos líderes, Rio Verde e Bom Jesus, que a gente esperava assim, um jogaço, realmente foi um jogaço, mas não tivemos gols na cidade de Bom Jesus de Goiás. Bom Jesus e Rio Verde empataram em 0-0, Rio Verde que perde aí o 100% na competição, ou seja, ninguém mais está 100%, mas as duas equipes que seguem invictas. E aí mais tarde, às 4 horas da tarde lá em Mineiros, Goianésia e Mineiros empataram pelo placar de 1-1. Goianésia que ganhava até os 44 do segundo tempo. E aí, eu posso falar como analista, num pênalti mandrake pra equipe do Mineiros. O Mineiros empatou o jogo, mas foi uma pressão danada. O Mineiros mereceu ganhar o jogo, assim, às vezes o pênalti realmente não foi, mas o Mineiros venceria o jogo se te caprichasse um pouquinho mais, que chegou muito mais e garantiu esse empate. Mineiros que demitiu seu treinador Wilson Tadei depois do jogo e anunciou o Alan George. Ele chegou no Campeonato Goiano 2026, assumiu a equipe da Napolina e levou a Napolina até as semifinais. Agora é o novo treinador da equipe do Mineiros. E com isso a gente tem a classificação atualizada da divisão de acesso. A Vitória vai colocar no nosso canal do YouTube, para quem está nos acompanhando aí pelo YouTube já está vendo. O Rio Verde é o líder da competição com 10 pontos, 3 vitórias em 4 jogos. Na sequência vem Bom Jesus, Goianésia e Goiânia, ambos com 8 pontos. A diferença fica ali no saldo de gols, já que o Bom Jesus tem 3 de saldo, enquanto Goianésia e Goiânia tem 2. Detalhe que o gol do Mineiro tirou o Goianésia do G2, o Goianésia que empatava com o Rio Verde em número de pontos, lembrando que no próximo final de semana temos a rodada agora de amanhã, né? Mas no próximo final de semana temos Rio Verde e Goianésia, poderia ser um jogo aí pela liderança. Então aí o Goianésia que saiu e caiu para a terceira colocação. A gente tem então na sequência, depois do Goianésia, o Goiânia. Aí depois vem o Morrinhos com 7 pontos conquistados. Na sexta colocação a gente tem o Tupi que voltou a pontuar. O Grêmio Anápolis que estava em último pulou para a sétima colocação com 3 pontos. O Mineiros que conseguiu seu segundo empate na competição tem 2 pontos e ocupa a oitava colocação. Na nona colocação, o São Luís, com 2 pontos conquistados. E aí o lanterninha da competição, 1 ponto conquistado e menos 6 de saldo, o Trindade. A gente que tem na próxima rodada bons jogos. Jogos que acontecem, inclusive, amanhã. Amanhã, 3:30 da tarde, a gente... quando começar o Bandeirantes Esporte Clube vai estar acabando o jogo lá na cidade de São Luís. São Luís e Bom Jesus duelam às 3:30 da tarde. Mais tarde, às 7 horas da noite, o Grêmio Anápolis recebe o Tupi lá no estádio Jonas Duarte. Às 7:30, o Mineiros recebe o Rio Verde. Mineiros que, assim, teve uma sequência difícil, né? Pegou um time que briga pelo acesso com o Goianésia, agora pega o Rio Verde, que é o líder da competição. Mais tarde ainda também às 7:30, Goiânia e Trindade duelam aqui no duelo de Goiânia e região metropolitana, lá no Aníbal Batista de Toledo. E às 8 horas da noite, o Goianésia recebe o Morrinhos no estádio Valdeir José de Oliveira. Então amanhã a gente tem mais atualizações, mas Ivana, é um campeonato que começa a tomar forma, né? A gente já viu que o Rio Verde é o grande destaque da competição, Bom Jesus, Goianésia e Goiânia vão brigar e ainda tem umas equipes correndo por fora, como é o caso da equipe do Morrinhos.
6: Só queria pedir só um minutinho, Mariana, pedir pra Vitória voltar isso, deixa eu te fazer uma pergunta, talvez é a dúvida também dos nossos ouvintes, sobem quantos? 2 ou 4?
5: Sobem só 2. Teremos 2 equipes somente assim, conseguindo esse acesso ao Goianão 2027.
6: Olha, tá bem disputado, hein? Bem disputado. Muito bom. Rio Verde, né, que tá se destacando. Agora Sim. A briga tá entre Goiânia, Goianésia e Bom Jesus.
5: É um campeonato que vai ser decidido praticamente no confronto direto, né? Isso. E na regularidade. Eu acho que, por exemplo, a gente tem hoje aí 4 equipes invictas na competição. Equipes que não perderam. O que é importante. Às vezes você perde 2 pontos, como, por exemplo, o Bom Jesus perdeu 2 pontos contra o Goianésia, perdeu contra o Rio Verde, o Goianésia perdeu contra o Mineiros, mas assim, vai mantendo uma sequência, uma regularidade que lá na frente vai ajudar, e aí é no confronto direto. É num Goianésia e Rio Verde, num Goiânia e Morrinhos que o campeonato vai ser decidido.
6: Quem é o artilheiro da competição?
5: Eu vou confirmar pra você que a gente tem, o artilheiro é o Yuri Tanque, do Morrinhos, juntamente com Hugo José, aliás, o Yuri Tanque do Rio Verde e o Hugo José da equipe do Morrinhos, os 2 com 3 gols marcados até aqui na competição.
4: Olha. E o Trindade do Zé do Norte, hein? A tristeza dele ali na mesa. Zé. 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Ô Zé, pra te animar um pouquinho, tem a galera aí pra gente chamar? Chama eles aí pra gente então.
7: Boa tarde, meus amigos.
4: Oi!
7: Ivana Mamede, Mariana Rodelo, Gustavo Ramos, toda a equipe aí dos bastidores, aquele abraço pra vocês. Olha, Ivana, vendo você comentar aí agora sobre o jogo do Goiás de ontem, como você é sensata, como você é imparcial. Adoro ver você fazer os comentários, porque você faz os comentários com imparcialidade, com sabedoria, com excelência. Então, eu estou passando aqui para te parabenizar por esse comentário que você acabou de fazer do Goiás. Eu sou vilanovense, eu sou tigrão, né, de todo o meu coração, mas eu vejo quanto você é competente e profissional na hora dos seus comentários. E aproveitando, não quero citar nomes aqui, mas tem um colega aí de um outro programa, sabe, que ele difamou tanto o Vila semana passada. Eu acho ele tão desrespeitoso com os colegas na forma de falar. Não vou citar nome porque não vale a pena. Eu acredito que quem está me ouvindo aí vai saber de quem eu estou falando. Mas, na verdade, eu quero aqui te parabenizar, viu? Pela forma de como você trabalha, de como você fala, de como você comenta de todos os times aqui do futebol goiano. Você está de parabéns. Um grande abraço, viu? Aqui quem tá falando é a Joyce do Residencial Havaí. Um beijo grande para todos vocês.
6: Ah, a Joyce, quando ela começa a falar, a gente já sabe, é a Joyce.
4: É outra voz que acalenta o coração.
6: Demais. Ô, Joyce, Deus te usou, minha querida. Obrigada aí pelo carinho, né? Por exemplo, tem gente que não gosta, mas tem gente que gosta muito, é, né? Verdade. Então, isso que importa. Muito obrigada, viu? Um beijo pra você, que Deus abençoe você,
8: um beijo,
6: o Samuel.
8: Você.
6: Isso! Tô sempre na torcida por vocês, viu?
4: Um beijo também pro Antônio Carlos Albuquerque, que tá aqui no chat com a gente. João Tavares, diretamente de Maceió. Boa tarde, Mariana e Ivana, tudo bem com vocês? Sou de Goiânia, moro em Maceió. E vida ruim, hein? Estou ligado com vocês todos os dias. Um abraço, ele que é dragão. Um abraço para Luciana Imaculada, pro João Bittencourt também, que tá sempre aqui na audiência com a gente. Roda a galera aí, Zé.
9: Boa tarde, Ivana, Mariana. Então, aquele gol que o Vila Nova tomou do Sport não tem justificativa. Mesmo se o Vila Nova não tivesse goleiro, olha onde o Barleta pegou a bola e olha o tempo que o Barleta conduziu a bola até ele chutar. Não, aquilo ali simplesmente é o seguinte, ele passou por cima do meio de campo do Vila Nova todinho e ninguém fez nada, nada, nada, nada. Foi um vacilão tremendo do meio de campo do Vila Nova, aquilo ali é gol que você toma empelada.
4: E aí, Ivana? Esse gol, ele gerou tanta repercussão, os que estavam falando que nem se o goleiro Welton Leite quisesse, ele teria defendido.
6: Teria.
4: Outros já falando que não, que foi um frangaço. E aí?
6: Não, na minha visão, não foi frango, foi erro de posicionamento. Se ele tivesse bem posicionado, era ali no local que deveria estar, né, debaixo das traves, ele não teria levado esse gol. É um gol que o Tadeu não levaria. Agora, eu concordo plenamente com ele. E aconteceu um fato muito engraçado, gente. Eu estava na transmissão desse jogo e, assim, a gente viu realmente o Barleta pega a bola no campo de defesa ainda de ataque do time do Vila Nova, sai caminhando, sai correndo com a bola nos pés. Teve tempo e teve liberdade para fazer o que ele quisesse. E foi muito feliz no chute. O Nilton, a gente, nenhum zagueiro, porque o zagueiro, quando começa a correr para trás, realmente, o João fala muito disso também, o Wesley, que o zagueiro correndo para trás, esquece. E os zagueiros correndo para trás, mas por quê? Porque não teve aquela proteção. O Meritão tinha que ter interceptado aquela bola. E também o João Vieira. O Nilton disse que quase saiu da cabine, que estava na cabine, quase que entrou em campo, deu um carrinho pro Barleta.
4: Teria dado tempo de chegar lá? Aqui no chat.
6: Eu quase dei um pulei da cabine lá dentro de campo e dei um carrinho no Barleta.
4: No chat, o Júnior Ferreira. Boa noite, Ivana. Você podia usar sua influência e falar com o Michel para contratar o Juninho e o Lagoa.
6: Pois é, né? São jogadores que não devem ser caros, né? São jogadores que são. Tá dentro do orçamento aqui, porque o Goiás está sem orçamento, gente. Primeira coisa que o Goiás precisa resolver é essa questão salarial, né, dos seus jogadores, para depois pensar em contratar. Deixa eu até trazer aqui, gente, olha aqui, ó. Aqui são as contratações do Atlético, 10. Aqui do Vila, 6. Então, gente, aí 6. E aqui do Goiás. Aqui, ó, do Goiás aqui. Um jogador. Então, assim, mas só que o Goiás tem um bom meio-campo. O Goiás tem jogadores, se tiverem todos bem, se sair todos do DM e foram bem escalados, foi com esse time aí que nós somos campeões goianos. Entendeu? Foi com esse time aí que começamos bem o campeonato. Até tem um desentendimento, eu não sei o que aconteceu nos bastidores, né, com o Daniel Paulista, que aí ele perdeu o grupo, mas se o Daniel Paulista não tivesse perdido o grupo, Goiás não estaria nessa situação, não estaria, você pode ter certeza que a história era outra.
4: Pra gente encerrar esse bloco aqui, eu te jogo a mensagem do Leandro Martins aqui no chat. Ivana, qual dos três times goianos hoje você deposita mais confiança para subir?
6: No Atlético.
4: Mudou já.
6: No Atlético.
4: Semana passada, retrasada, era o Vila, né?
6: Mas deixa eu te falar.
4: É o momento, o futebol não tem jeito,
8: vixe,
4: né?
8: Nossa Senhora.
6: Deixa eu te falar, a gente viu aí, né, duas estreias nesse time do Atlético, dois jogadores estrearam muito bem, Daniel Peixoto e também o Henrique Freitas, estrearam muito bem. No Vila Nova, até agora, o Breno Bora. Então, assim, o Vila Nova, eu não acredito que esteja com o vestiário rachado, não acredito, né? O que está acontecendo no Vila é oscilação. Aí você me pergunta agora, nesse momento, quem você... Depois, claro que é o Atlético. O Atlético vem de 5 na sequência de invencibilidade, enquanto o Vila Nova vem de 4 derrotas em 5 jogos. Como é que eu vou apostar no Vila? Jogando mal, onde o Vila Nova jogava bem, que era dentro da sua casa, o Vila Nova jogou muito mal contra o time do Sport. Cadê aquele time ofensivo, aquele time corajoso, aquele time propositivo, quando jogava dentro de casa, que abafava o seu adversário e chegava junto? Então, não teve. Vila Nova, ele aceitou o ataque do Sport. O problema foi só esse.
4: A gente dá uma rápida paradinha, na sequência tem o giro da melhor equipe de reportagem do Brasil, 6h22.
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7: Depois do início ruim neste segundo turno, na primeira rodada perdendo fora de casa para a equipe do América em Belo Horizonte, o time esmeraldino voltou a campo ontem na segunda rodada em casa contra o Londrina e voltou a vencer na competição. Cadu Souza, que não jogou contra o América, retornou ontem como titular e mais uma vez balançou as redes. Chegou ao seu sexto gol com a camisa esmeraldina no Brasileiro da Série B. Aos 18 minutos ainda do primeiro tempo, balançou as redes e foi o único gol esmeraldino e chegou a mais uma vitória na competição. Recuperou 5 posições na tabela de classificação, é o sétimo colocado neste momento. Pode até perder mais uma posição hoje, caso a equipe do CRB venha a vencer também, jogando fora de casa hoje contra a equipe do Avaí. O Verdão agora o sétimo colocado, somando 32 pontos e 9 vitórias na competição. E no próximo sábado joga fora de casa, adivinha com quem? O líder do Brasileiro neste momento, a equipe do Criciúma. O Verdão tentando que enfrentar desafios fortes dentro da tabela de classificação e agora mais uma vez fora de casa.
2: Na última rodada da Série B, o técnico Guto Ferreira completou um turno inteiro à frente do Vila Nova. O Guto que assumiu o comando do Vila Nova na segunda rodada da Série B do Campeonato Brasileiro. Em 20 jogos foram 10 vitórias, 3 empates e 7 derrotas, um aproveitamento de 55% e um total de 33 pontos somados. Vila Nova que, apesar das últimas derrotas, segue ali na quinta colocação na tabela de classificação com 34 pontos, ou seja, 33 dos 34 pontos somados do Vila Nova na Série B do Campeonato Brasileiro foram conquistados sob o comando técnico do Guto Ferreira. Lembrando que o Humberto Louser, seu ex-treinador do Vila Nova, deixou a equipe colorada depois de um empate com o CRB ainda na primeira rodada da competição nacional.
8: meu Atlético.
9: Já estão abertas as vendas de ingresso para Atlético e Vila Nova no próximo sábado, às 16h, no estádio Antônio Scioli. O Dragão mantém o valor promocional de R$20 a meia e 40 inteira, mas atenção, com vendas antecipadas somente até sexta-feira. 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
7: O técnico Moser completou ontem o seu sexto jogo à frente do time esmeraldino. Até agora, nesses 6 jogos, foram 3 vitórias, 2 empates e apenas uma derrota. O time esmeraldino se recuperando sob o comando do técnico Moser, mesmo oscilando entre um e outro jogo, não convencendo efetivamente, mas vem tendo os resultados, o que está permitindo que o Verdão fique ali à frente ainda na tabela de classificação. Muitas equipes com a mesma pontuação, o mesmo número de vitórias, e por isso esse sobe e desce dentro da competição, uma derrota aqui e outra ali, acaba acontecendo isso. Mas nesse momento, com a vitória, o Verdão chegou então à 7ª colocação novamente, podendo perder ainda uma posição nesta rodada. Mas o técnico Moser vem agradando do desempenho do time esmeraldino nesses jogos em que ele vem à frente no brasileiro da Série B. Ele que ontem perdeu mais um jogador na sequência de jogadores que estão com cartão amarelo. Djalma Silva, lateral esquerdo, recebeu o terceiro cartão amarelo e fica de fora do confronto de sábado contra a equipe do Criciúma, fora de casa.
2: O Vila Nova corre o risco de deixar o G6 da Série B do Campeonato Brasileiro depois de 18 rodadas consecutivas, figurando ali entre os 6 primeiros colocados da competição nacional. Se o Vila Nova perder o clássico para o Atlético Goianiense e o Novo Horizontino ou o Sport vencerem seus respectivos jogos, o Tigre deixa a faixa de acesso à Série A do Campeonato Brasileiro. O Vila Nova, que entrou no G6 na quarta rodada da competição, quando venceu a Ponte Preta fora de casa no estádio Moisés Lucarelli. Agora vem de 2 derrotas consecutivas e, se sofrer a terceira derrota consecutiva, a tendência é que o Vila Nova deixe o G6 depois de 18 rodadas. Para não deixar o G6 e não depender de ninguém, Vila Nova precisa bater o Atlético no estádio Antônio Scioli às 16h, no próximo sábado, em partida válida pela 22ª rodada da Série B.
9: O meio uruguaio Davi Terãs não deve reunir condições para o jogo contra o Vila Nova. Após testes físicos em um aparelho específico, foi constatado alguns desequilíbrios musculares no corpo do jogador e também uma pequena lesão. Com isso, Terãs trabalha diariamente no CT Dragão do Brasil, focando nessa recuperação, é claro, o mais rápido possível, mas a primeiro momento ele não deve estar disponível para esses jogos na sequência do Campeonato Brasileiro com a camisa do Dragão.
7: Para o confronto de sábado, fora de casa contra a equipe do Criciúma, o técnico Moser perdeu o lateral esquerdo de Djalma Silva, que estava nos dois últimos jogos sendo reservas. Entrou ontem, recebeu o terceiro cartão amarelo, fica de fora. Porém, em compensação, ele tem um jogador que não atuava há 9 meses, o Wellington Rato, jogador que passou por cirurgia de LCA, se recuperou ao longo desses 9 meses, passou por todas as etapas de recuperação, renovou o contrato com o time esmeraldino até dezembro e a partir de agora até lá estará à disposição do técnico Moser, que inclusive em coletiva na semana passada já adiantou que o jogador ficaria à disposição para esse confronto contra a equipe do Criciúma e passa a ser uma novidade do técnico Moser então na sequência da temporada. Ele que não conta ainda com 3 jogadores que continuam em recuperação no departamento médico no período de transição: o goleiro Tadeu, o volante Lucas Rodrigues e também o atacante Pedrinho, jogadores que já nesse início de agosto, no final e início de setembro, certamente já estarão à disposição do técnico Moser, que vem ganhando reforços dentro do próprio elenco.
2: Vila Nova se reapresentou ontem e deu início à preparação para o próximo jogo da Série B do Campeonato Brasileiro. Vila que enfrenta o Atlético no sábado às 16h. E para essa partida, o técnico Guto Ferreira conta com o retorno do lateral esquerdo, William Formiga. Ele acabou cumprindo suspensão automática na última rodada e agora volta a ficar à disposição da comissão técnica colorada. Em relação aos jogadores que estão entregues ao departamento médico, a tendência é que o Rafa Silva e o Anderson Jesus continuem fora. Eles estão ainda se recuperando, não passaram para aquela fase de transição. Mas quem já está em fase de transição é o Rian, o William Maranhão e o Bruno Xavier. Desses três, o que tem mais chances de ser relacionado para a partida diante do Atlético é o William Maranhão, ele que deve ficar como opção no banco de reservas, já que nas últimas partidas o Guto Ferreira optou por colocar o Igor Meritão, o João Vieira e o Marquinhos Gabriel, formando o meio de campo do Vila Nova.
9: Meu Atlético, meu estandar. O meia uruguaio Davi Terans não deve reunir condições para o jogo contra o Vila Nova. Após testes físicos em um aparelho específico, foi constatado alguns desequilíbrios musculares no corpo do jogador e também uma pequena lesão. Com isso, Terans trabalha diariamente no CT Dragão do Brasil, focando nessa recuperação, é claro, o mais rápido possível, mas a primeiro momento ele não deve estar disponível para esses jogos na sequência do Campeonato Brasileiro com a camisa do Dragão.
5: 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Ivana Mamed, começando com o Goiás Esporte Clube. Cadu Souza dando show, hein? Voando baixo, sexto gol na Série B. Ele que entrou de titular e fez bonito, hein?
8: Fez bonito, mais uma vez tem entrado e tem feito os gols, né? Então, por isso que eu disse aqui. Será que o salário dele também tá atrasado? Não. Será que só o dele tem dia? Porque tem entrado, tem resolvido, né? Tem feito. Então, assim, será que é só o problema ali no Goiás? Será que é só questão salarial? Ou será que é deficiência técnica mesmo, né? Vamos ver o que vai acontecer depois que o Goiás colocar a casa em dia. Então, o Goiás, né, venceu o primeiro jogo no retorno. Que perdeu o primeiro para o América, que venceu o seu segundo, agora é o segundo jogo contra o time do Londrina, com a vitória, né, com a volta do Cadu Souza. E o Goiás, com essa vitória, ele recuperou 5 posições, olha só. Então, assim, é aquele, se perder o próximo jogo, ele já cai também consideravelmente. Mas vamos torcer para que isso não aconteça. É o 7º colocado, né? Acho que depois você vê a pontuação do
5: confirmar
8: Goiás, hein, por
5: aqui,
8: favor.
5: Rapidinho, se vou não me pegar. Engano,
8: parece que é 32,
5: do Goiás, 32 pontos.
8: Isso mesmo.
5: Lugar.
8: Né? Então, o próximo jogo contra o Criciúma, a gente já viu aí a dificuldade vai ser. Então, e não vai poder contar com o Djalma. Agora, olha só, os números do Mozart, se a gente for analisar, a gente está sofrendo, o jogo está sofrido, mas são 6 jogos no comando do Mozart e só tem uma derrota. Foi
5: Sim.
8: para o time do América. São 3 vitórias e 2 empates. Então, os números não são ruins do Mozart. Mas, né, o torcedor do Goiás quer ver o time jogando bem. No próximo jogo contra o Criciúma já vai poder contar aí, pelo menos no banco, com o Wellington Rato, que pra mim é um baita reforço. Se ele voltar a jogar, sabe, assim, aos 50% que ele jogou no São Paulo e no Atlético, vai reforçar demais esse time do Goiás. E olha só, e também mês de setembro aí, ó, tem a volta do Tadeu, tem a volta também do Lucas Rodrigues. E provavelmente o Pedrinho também, né? Já vai poder contar com o Pedrinho, pelo menos no banco de reserva. Então, o Goiás que vem, como a Luciana fala, se tentando, né, fazer, né, assim, a sua renovação com o que tem em casa, com o que tem no DM. Então, assim, tá nem contratando, se reforçando com o que já tem. Poderia pegar meninos da base também. A gente não sabe como que tá esses meninos da base, né? Se caso machucar o Nicolas, tem o Danilo, que é da base, que foi relacionado, né, para esse jogo. E esse menino tem futebol, né? Com o técnico lá do Vitória, gente, o Jair Ventura, ele jogou muito. e jogou muito aqui no Campeonato Goiano do ano passado. Ele, né, ele conseguiu bons jogos, bons resultados. Então vamos ver, né, como que vai ser a postura desse Goiás contra esse time do Criciúma, que já está uma incógnita. Será que o Goiás vai jogar mais? Porque precisa.
5: Aqui tem a mensagem no chat do Jean Lopes, está falando o seguinte: se o Goiás joga bem, ele perde. Quando o Goiás joga mal, ele ganha. Por mim, pode continuar jogando mal, não tem problema.
8: Gente, ele matou a pau, sensacional. Jogou demais, né, contra o time do América, e perdeu, jogou muito mesmo. E contra o Londrina, a gente foi uma lástima no segundo tempo, mas ganhou.
5: Isso que importa, é os três pontos.
8: É o que eu falei, o torcedor sofreu demais, tanto que no final, né, nós até falamos que ufa, né, o que vale é os três pontos, isso mesmo, continue jogando mal assim, mas trazendo, né, que traga, jogue mal lá contra o Criciúma, mas que traga os três pontos.
5: 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Ivana Mamede, o Vila Nova desde a quarta rodada dentro do G6, só depende dele mesmo nesse próximo jogo aí para continuar, né? Não pode sair, não.
8: Justamente, são 18 rodadas, né, no G6. Se perder, e dependendo da combinação aí de Novo Horizontino aí, provavelmente ele possa sair. Mas tem que pensar na vitória. O Vila Nova, né, que ele possa tentar surpreender o time do Atlético, joga, porque o Atlético joga de forma ofensiva. O Atlético, principalmente dentro do Ascioli. Então, se o Vila Nova ficar ali atrás, se bem que se o Vila Nova chegar e tentar propor o jogo lá dentro do Atlético, ele pode perder também. Eu faria, até a opinião aqui no Esporte em Debates, eu iria no 4-4-2. Tentaria proteger mais meu campo e tentar surpreender o Atlético, jogar no erro do Atlético. Acho que essa é a saída para o time do Vila Nova.
5: Um abraço aqui no chat para o nosso amigo Sebastião Borges. Está falando que a gente tem que arrumar um repórter para poder levar a Luciana Imaculada para conhecer o Tadeu,
8: Ivana. Precisava dar um jeito.
5: Luciana, conta pra gente, quantos anos você tem? Eu achava que ela era uma mulher, mas ela manda mensagem chamando a gente de tia.
8: É.
5: Quantos anos será que ela tem? É, conta pra mim, Luciana, quantos anos você tem?
8: Vamos tentar organizar isso aí.
5: Sim, né? O Tadeu precisa conhecê-la.
8: Imagina a emoção, gente do céu.
5: Tem que filmar. O Heitor Ferreira, um abraço pra ele, um abraço pra Margarida Souza. Boa noite, amiga linda, boa noite aos demais. O Goiás vai levar uma goleada do Criciúma. Abraços, manda alô pra gente aqui em Patos.
8: Ele não vai não.
5: Vai não. Um abraço pro pessoal de Patos, Patos de Minas, né? E para meu primo Zezé em Goiânia. E um abraço então pra Margarida Souza, 6h41. 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
8: Ô, Mariana, só voltando aqui no Vila Nova um pouquinho, porque a Tandara trouxe, né, a possibilidade de retorno do Formiga. Formiga que foi suspenso, mas estava sendo titular e estava jogando muito bem. Só que o Igor Luiz foi o melhor jogador em campo. Inclusive, a maior chance de gol do Vila Nova foi um chute do Igor Luiz. Então, eu não acredito que ele vá, né, tirar o Igor Luiz para colocar, né, o Formiga. Então, para mim, ele continuou, o Igor Luiz continuou no time do Vila Nova.
5: E agora, falando sobre o Atlético Clube Goianiense, o seu amigo Rica, né, tá falando que a Ivana tá certa, vai dar mais de 11 mil torcedores, a torcida tá movimentando.
8: Eu acredito que vai dar, né, capacidade máxima, até porque naquele espaço que fica vazio lá pra torcida, né, não vai ter, vai ser tudo do Dragão, tudo do Atlético. Então, por isso eu acredito, e é um jogo importantíssimo, no momento em que o Atlético vem muito bem, não tem por que o torcedor não ir. Pensa, comemorando ali dentro da sua casa, uma vitória em cima do seu rival. É porque para mim hoje o maior rival do Atlético para mim é o Vila Nova. Então assim, vai ser um jogo importantíssimo, tem que ter casa cheia e as vendas de ingressos, né? Tá até o Igor Adorno trouxe aqui pra gente falando que até sexta-feira quem comprar, né, tiver com a camisa, né, do Atlético, paga só R$20, mas a paz só até na sexta-feira, depois de sexta-feira é R$40. E trouxe a informação aí que o Terans ainda não vai estrear, né, contra o time do Vila Nova. foi detectado lá alguns desequilíbrios musculares e uma pequena lesão no trânsito, então ele vai demorar mais um pouquinho.
5: Ansiedade aí para vê-lo jogando?
8: Muita ansiedade, né? Eu gostei das estreias que já teve aí no time do Atlético, dos jogadores que estrearam muito bem, né? Tanto o Daniel Peixoto quanto o Henrique Freitas foram estreias, assim, consideráveis, né? E o técnico mandou muito bem. O Atlético não começou bem a partida, né? Sofreu, né? Defensivamente, a defesa do Atlético estava até batendo cabeça, sofreu um gol muito rápido também. E depois, no segundo tempo, com as mudanças, né? Ele melhorou o time do Atlético, né? E logo no início, o Atlético com 10, 11 minutos, né? O menino que vem se destacando, Giovanni Soares, como tem jogado bem Giovanni Soares, né? Fez um gol, né? Um gol assim de oportunista, chegou agredindo a bola, foi um golaço do time do Atlético. E o Atlético teve outras oportunidades, todas elas construídas no segundo tempo com as mexidas em que o técnico, né? Ele fez no time. Vem se dando muito bem, o Roger Silva vem para mim se destacando no comando técnico do time do Vila Nova, do Atlético.
5: 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Quem vai falar com a gente aqui agora é o Luan Alves.
10: Pois é, Mariana Rabelo, mais uma vez, boa noite pra você, pra Ivana Mamede. Cheguei com informação, pintou Unitintas, pra falar de quem, mais uma vez, deu orgulho aqui pro nosso futebol goiano. A cidade de Aparecida de Goiânia está em festa, porque o Planalto Esporte Clube, o Planalto Feminino, está garantido aí no Brasileirão A2, feminino. Planalto que a gente trouxe aqui ainda antes desses duelos de quartas de final, a Brendinha, jogadora da equipe do Planalto, que falou com a gente, falou que teria um espaço até os jogos diante do Pantanal e que o Planalto iria buscar o acesso, e esse acesso veio. Neste final de semana, o Planalto que já havia batido o Pantanal do Mato Grosso lá em solo mato-grossense, voltou a vencer a equipe mato-grossense aqui no estado de Goiás, no Aníbal Batista de Toledo, 1-0, gol da Moara. Pra quem tá no nosso canal do YouTube, vai acompanhar aí o gol que garantiu o acesso do Planalto. Já na reta final, aos 46 do segundo tempo, o Planalto que já conquistava o acesso com o 0-0, fez aí com a Moara. A gente vai deixar rodando no nosso canal do YouTube enquanto a gente vai falando, e o Planalto venceu por 1-0, garantiu esse acesso e se junta ao Vila Nova, e agora temos dois representantes goianos no Brasileirão Feminino A2, e o Planalto que tem um projeto para pensar grande. Quem sabe o Planalto aí não consegue já na temporada que vem um acesso para um, poder ver o Planalto aí dividindo espaço com grandes equipes do futebol brasileiro. Planalto que, lembrando, é uma equipe que gosta de dar oportunidades para a galera da periferia. A intenção do clube é um projeto social. O Planalto, além de um clube, é um projeto social que visa dar essas oportunidades e consegue já assim, no início da sua trajetória no futebol feminino, trazer orgulho para o estado de Goiás, garantir o seu acesso. Mas Mariana e Ivana não para por aqui. Agora, com o acesso concluído, a meta é o título do Brasileirão Feminino A3. Lembrando que na temporada passada, o Vila Nova ficou no quase, né? Foi vice-campeão, até venceu a primeira partida contra o Atlético Piauiense e na volta acabou derrotado. E agora o Planalto tenta repetir o feito de chegar à final e sonhar ainda mais grande, garantir o título. Lembrando que junto com o Planalto, subiram Realidade Jovem de São José do Rio Preto, que despachou a boa equipe do Curitiba, a Portuguesa do Amapá, que despachou o Tiradentes do Pará, e também o Juventude do Sergipe, que despachou o Prosperidade. Com isso, a gente tem os duelos definidos: Planalto e Realidade Jovem, Portuguesa do Amapá e Juventude do Sergipe. E o Planalto que decide fora de casa, um pouco diferente do que estava acostumado pela campanha que fez, vai jogar fora de casa. O primeiro jogo acontece no dia 17, segunda-feira, 9 horas da noite. E aí, para quem é de Aparecida de Goiânia, um horário que, apesar de ser tarde, para quem trabalha até mais tarde um pouquinho, vai poder acompanhar o Planalto que recebe o Realidade Jovem no estádio Aníbal Batista de Toledo, na segunda, dia 17, às 9 horas da noite. E o jogo que pode garantir aí o Planalto na final do Brasileirão Feminino A3 é no outro domingo, dia 23, 11 horas da manhã, lá em São José do Rio Preto, em solo paulista, onde o Planalto vai tentar essa vaga aí na final do Brasileirão Feminino A3. Lembrando que na semana passada a gente teve o Vila garantindo aí a permanência na A2. Agora o Planalto conquista esse acesso, teremos aí um duelo goiano no ano que vem no Brasileirão da categoria.
8: Parabéns às meninas do Planalto.
5: Com certeza.
8: Né? Parabéns às meninas do Vila também.
10: Sim.
8: Né?
5: 6h48, na sequência a gente traz a sua mensagem aqui no Bandeirantes Esporte Clube. A gente volta já já.
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5: 6h51, e Zé do Norte, se a gente rodasse as enquetes que acontecem aqui nos bastidores, hein? Jogar pra galera, ia ser uma loucura, hein, Vanna Mamede?
8: Com certeza. Loucura, loucura.
5: De opinião da galera, hein? Deixa baixo,
8: melhor
5: deixa
8: não,
5: baixo.
8: Não, deixa quieto.
5: Mandar um boa, abraço aqui pá. No nosso chat pro José Aparecido, tá falando, a Mariana é top, o Rafael... Mariana encaixou muito bem na Bandeirante, sou fã, o Danilo Rodrigues, este é o melhor programa da rádio. Parabéns, Mariana e Ivana Mamede, o programa rico em informações e comentários qualificados, Ivana.
8: Gente, doutor Danilo Rodrigues, ele fez um favor tão grande para mim na transmissão de ontem, né? Porque eu fui muito criticada, né? Durante a transmissão.
5: Você tem que ficar aqui, né? Com a gente, tá bom? Aqui que é o seu lugar, todo mundo ama você.
8: Aí, diante do comentário tão assim, um hater, mas baixo, tão machista, né? Tão machista, Aí ele, logo em seguida, doutor Danilo, né, pega e levanta a bola pra mim. Foi sensacional.
5: Aí,
8: né?
5: deu aquele combustível pra continuar, bem.
8: Não, eu sou boa.
5: Um abraço também pro Zé Boiadeiro, que tá falando um beijo na minha musa Ivana, sempre a melhor, Zé, do rádio.
8: Ô, Zé, o Zé perdeu a esposa dele semana passada.
5: Jesus Cristo.
8: Zé, olha, que bom que você tá ouvindo, que a gente possa levar um pouco de conforto pro seu coração, que Papai do Céu vai te confortar. Você não tá sozinho, pode ter certeza disso, viu, meu querido?
5: O Rubão Colorado está falando aqui que o motor, ó, pra você ver, Rubão Colorado, tá falando que o motorzinho tem razão. A galera do Vila está rachada, tem que olhar isso urgente, bora Vila. E um abraço pra Ivana, a rainha do futebol goiano.
8: Abração aí pro nosso Rubão Colorado, pai da Ayla, né? A menininha dele é linda demais.
5: Acredita que a galera do Vila tá rachada?
8: Não, eu discordo tanto do motorzinho quanto do Rubão. Eu não acredito em que tem. Vai estar rachado por causa de quê? Me fala. Só porque chegaram os novos reforços, eu tenho certeza que é o tipo de coisa que o Guto sabe gerir. Cara que tem experiência. O salário tá em dia. Mas quem tinha que estar rachado lá no 85, e pelo que a gente viu ontem, não tá. A gente viu, né, pelo menos o Lourenço veio a público e falou que não, né, que nós estamos comprometidos, nós estamos jogadores que têm caráter. Então, assim, para mim não tá. Então, para mim, não.
5: É oscilação normal.
8: É oscilação normal, isso é normal. Agora, porque chegaram alguns jogadores, então você não pode contratar, não?
5: Acabou.
8: Então, mas como que lá no rachou lá no Atlético, rachou lá no Vila? Sabe? Então, eu discordo. Né? Assim, pra mim, na minha opinião, gosto mais de ser Rubão, mas eu não acredito nisso não, pode ficar tranquilo, não é isso não.
5: Bora rodar, galera, Zé? Tamo aí.
16: Boa tarde, Vânia. Boa tarde, Mariana. Oi? As meninas do Rádio Goiânia, né? As é o Ademir aqui de Santos Dumont. Um abraço pra vocês. Ó, tá lindo, tá maravilhoso o programa de, tá? Eu tô aqui ouvindo. Me manda um abraço aí também. Eu, Ademiro do Santos Dumont. Fica com Deus.
5: Ah, um abraço, Ademir.
8: Do Santos Dumont.
5: Obrigada.
8: Beijo no seu coração, meu querido.
17: Boa tarde, Vitória. Boa tarde, Ivana Mamede. Cara, vocês falaram do Daniel Paulista, ele não fez nada no Goiás importante, não.
5: Nossa!
17: Foi só ganhou o campeonato goiano. Ele entrou no Brasileirão e da Série B, perdendo. Era o mesmo jeito. O titular dele era o Anselmo Ramon, né? Não tem saudade nenhum do Daniel Paulista aí, não. Esse moço é um burro. O cara teve 15 dias para treinar o Goiás voltou do mesmo jeito. Não tem uma jogada ensaiada, né? Não tem nada diferente. O Goiás tinha um treinador que o Goiás fazia um gol para a gente escutar, ele falava, vamos fazer o segundo. Fazer o segundo, vamos fazer o terceiro. Igual o Moura, o Goiás faz um gol que está ganhando de 1-0. Parece que ele escuta ele falando. Vamos voltar o time, né, moço? Tem que mandar esse careca embora, que é o Zé Fanta de Moscar de Goiás.
8: Ô, Zé, ele só ganhou o campeonato goiano. O Goiás não ganhava campeonato há 7 anos, Zé
5: de
8: Fanta.
5: De forma invicta.
8: E foi invicta. E ele não começou o campeonato ruim, não. Ele começou, olha, na primeira rodada ele venceu o time do América, que perdeu agora por 1-0, ele venceu por 3-1. Depois ele empatou com o Londrina em 2-2 fora de casa. Depois ele venceu o líder, que é o Criciúma, dentro de casa. Aí teve o entreveiro lá, a gente sabe que, né, que rachou o grupo, um problema com o jogador lá. Os jogadores tomaram, pelo que a gente sabe, tomou partido, ficaram entre eles. E aí veio uma sequência que é de 4 derrotas. Mas não foi o trabalho do Daniel Paulista. Quando o Daniel Paulista comandava o time do Goiás, o Goiás praticava um futebol bonito, um futebol ofensivo, um futebol pra cima, um futebol que convencia.
5: Roda aí, Zé.
18: Boa tarde, pessoal da Rádio Bandeirantes. Aqui é o Carminho falando aqui do trânsito. Pra mim, quem vai ganhar o clássico de sábado é o Atlético Goiano. O Atlético vem melhor, tá jogando melhor, contratou melhor. E o Vila tá só decaindo. Vai ser um jogo que vai afundar o Vila de vez e o jogo que vai alavancar o Atlético rumo ao acesso.
5: Clássico tem dessas coisas, né, Ivana?
8: Tudo pode acontecer, né? Teve, acho que foi o campeonato goiano do ano passado, também teve um jogo Atlético e Vila Nova lá, né, no Antônio Scioli, que o Atlético era favorito, jogava em casa, diante da sua torcida, o Vila Nova chegou lá e meteu 3-1 no Atlético. 3-1 no Atlético.
10: Um gol do meio campo ainda.
8: Um golaço do Emerson Urso de meio campo, né? Um golaço. Então, assim, é clássico, clássico, gente. Tudo pode acontecer. A gente analisa, porque a gente tem analisa o futebol antes.

0: jogadores, os torcedores do Goiás, né, os, como se fala, os conselheiros poderiam fazer essa vaquinha também para ajudar seu time, mas é muito dinheiro, né, foi um movimento muito bacana para poder pagar, assim, para poder pagar as contratações, mas faltou aquela contratação. Esse Everton Galdino, pode ser que ele venha, né, jogar melhor, mas pelo que mostrou até agora, né, decepção.
1: Então, galera, boa tarde. Tô migrando aqui pra rádio de vocês, pra sintonia de vocês aí. Me chamo Diogo. Tô rodando a cidade no aplicativo. Então, jogo bom, né? Jogo bom, sábado. Eu muito Vila. Derrota indigesta no sábado, né? Mas nada melhor do que se reerguer, né? Diante de um clássico. Acho que, diferente do adversário que tá passando problema financeiro, nosso time é um time bem, bem estruturado, tá com as contas em dias, e nada melhor do que o Hugo, né, o Policarpo, vir cobrar aí, né, desses jogadores dentro do vestiário. E se tiver algum ciúminho lá, alguma panela, né, essa panela seja desfeita por um bem de todos, né? Tanto pra torcida como pros jogadores, que tá tudo indo certo. E oscilar, todo mundo oscila.
0: Concordo com o torcedor, né? O Goiás já passou por essa oscilação, nós até trouxemos a sequência aí de 4 derrotas, né? Então, assim, é aquele momento ruim que o Vila Nova tá passando. Mas eu não acredito que esteja gerando ciúme, racha, de forma alguma. Para mim, é o tipo de situação que o Guto Ferreira sabe lidar demais. Gente, ele resgatou vários jogadores. Então, assim, ele com o que ele tinha em mãos, ele fez com que um time que não rendia nada nas mãos do Loser, fez um time jogar, ficar na liderança do campeonato. E agora está chegando reforço para poder melhorar o time, para continuar, como ele diz, no bolo. Aí vai gerar assim, mas não dá, aí é para acabar, né?
2: É loucura.
0: Eu não entendo um negócio desse, não.
3: Boa tarde, Guga. Boa tarde, Ivana Mamed, Rainha do Futebol Goiano. Boa tarde, Mariana. Oi. É isso aí, Rubão Colorado Vermelho. Gente, eu não sei o que que torcedor de Atlético e Goiás quer falar alguma coisa. Está atrás do Vila, parceiro. Tem 21 rodadas que eles não passam o Vila e tá ainda conversando o quê? Hein, deixa eu avisar os Moché. Você jogou com Londrina. Vamos ver se domingo aí vocês fazem alguma coisa. Você está atrás, velho. Vila! Vila Vitória, Rubão Colorado Vermelho.
2: Eu? Mentiu? Não, mentiu.
0: Tirou onda aí pra cima dos torcedores do Atlético do Goiás. Tá certo,
2: uai. Né? Roda aí, Zé.
4: Boa tarde, Mariana. Boa tarde, Ivana Mamed. Quanto ao jogo do Vila aí, eu acho que o Atlético vem melhor. O Atlético tá no melhor momento, né? Mas eu vou torcer pelo empate. Agora, quanto ao Goiás, rapaz, o Goiás é sofrimento demais. Você tá falando aí, Ivana, que é o estilo do jogo do Mozart, mas não dá certo, não funciona. Não, ele inventa, igual pôs dois laterais esquerdos. O meio-campo não ganha segunda bola hora nenhuma. Quando é esse time retrancado desse jeito, tem que armar um esquema de contra-ataque. Você vê que a bola só rifava a bola na frente de ninguém. Tem que arrumar um esquema de contra-ataque. Adiantar um pouquinho a marcação. Não ficar todo mundo em cima do goleiro igual estava. Porque se for um time igual o Criciúma, um time igual o Juventude, vai tomar gol mesmo. Ninguém aguenta, não segura. Isso não quer dizer que é sofrimento, não. É incompetência mesmo. Tem que adiantar um pouquinho a marcação. E nossos ataques não funcionam. Esse treinador tem que mudar seu conceito, mudar sua maneira de jogar, às vezes marcar mais, armar um esquema de contra-ataque, porque senão nós não vamos subir nunca, viu? Eu tô começando a duvidar que não vai subir, mas alimenta a nossa chance, nós começamos a acreditar que pode subir a partir do momento que melhora bastante o jogo apresentado. Um abraço a todos, aqui é o Pacote de Acreúna.
2: Um abraço.
0: O Pacote, o negócio é o seguinte, esse estilo de jogo do Mozart funcionou, né? No Mirassol em 2024, funcionou com o Coritiba em 2025, foi jogando assim, né? Igual eu falo pra você, pergunta pros torcedores do Coritiba se eles gostam do Mozart. Mesmo o Mozart tendo sido campeão e teve o acesso, de jeito nenhum. De jeito nenhum, porque eles sofreram demais. E
2: a cada jogo é um infarto, é, Ivana?
0: Prepara seu coração. Agora, como que o Goiás vai jogar no contra-ataque sem um jogador de velocidade? ele me tira, o Cadu Souza, né?

0: já tinha tirado o Cadu para pôr o Anselmo. O Anselmo precisa de um jogador de velocidade, como era a dupla ele e Caíto. Muitos dos gols que o Anselmo tem, né, na temporada, que são 14 gols e tem 6 assistências, vieram que de lançamentos do Caíto. O Caíto chegava, né, ia até o fundo, no fundo do campo e cruzava com o Anselmo Ramon. Quem vai fazer isso? Djalma? Quem vai fazer isso? Né? Então, assim, ele matou, né, o sistema ofensivo do Goiás ontem, né? Ficou o Anselmo Ramon sem, fazendo o quê em campo? Tentando marcar? O Anselmo tem que ser marcado e não marcar jogador.
1: Boa tarde, meu nome é Marcos, sou torcedor do Goiás. Mais uma vez, fica meu questionamento, porque eu reconheço uma fase do Goiás, sei que está horrível, né? Com problemas financeiros, com futebol não tão bom. Mas é o seguinte, as críticas ao Goiás sempre são mais, como se diz, mais contundentes, né? Porque se for olhar aí, a situação do Goiás é uma das piores da história do Goiás, se não for a pior. A situação do Atlético não está tão ruim e a do Vila, na teoria, é a melhor da história. E mesmo assim, os três estão praticamente na mesma situação no Campeonato Brasileiro. E no ano, quem foi campeão goiano foi o Goiás. E aí eu fico sem entender, mais uma vez, essa volúpia, essa vontade de criticar somente o Goiás.
0: É, realmente o Goiás é duramente criticado, é porque, como diz, né, um time que, né, é tido e havido como o maior do Centro-Oeste, né?
2: Os torcedores estão mal acostumados, Ivana.
0: Se não me engano, o Goiás tem 29 títulos goiano, então, assim, realmente, né, agora que tá passando uma fase ruim, que eu nunca ouvi falar no Goiás, torcedor do Goiás, você que acompanha o Goiás há muitos anos, me fala isso, você já viu falar em questão de atraso de salário lá no Goiás Esporte Clube? Eu não lembro, sinceramente, do jeito que tá, eu não lembro.
2: 7:05, uma rápida parada, daqui a pouquinho tem mais informação para você aqui no Bandeirantes Esporte Clube.
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3: 7:08 em ponto, e agora tá na hora da gente rodar a matéria do Goiás Esporte Clube. Divino Lucena chega contando tudo pra gente.
4: Beleza, Mariana, retornando aqui no Bandeirantes Esporte Clube para trazer uma fala agora, não só do técnico Moser, como também do meia Lourenço, que passou ali na zona mista, e o técnico Moser falou em coletiva logo depois da vitória de 1-0 ontem na Serrinha contra a equipe do Londrina. O Moser abordando em relação ao Cadu e também fazendo uma breve análise do que foi o desempenho do time Esmeraldino ontem, e o meia Lourenço, o volante Lourenço, falando em relação ao que ele foi perguntado se os atrasos estão incomodando dentro do campo de jogo de uma certa forma. E ele respondeu, e também o técnico Moser fazendo as suas colocações. Vamos ouvi-lo.
5: Sim, o Cadu realmente tem sido importante, né? Os nossos outros atacantes têm tido chances importantes e têm gerado espaço também para o Cadu, né? Porque sem o cabeceio do Cadu Mineiro não teria acontecido o gol do Cadu, um carro, então é sempre uma parceria, o jogador que conseguir fazer as coisas sozinho. Inclusive teve o cruzamento do Nils, foi uma jogada bonita, trabalhada. O Cadu que fez o gol hoje, ele tem jogado mais próximo do gol e aí, de consequência, gerando mais possibilidades dele finalizar. Então, o primeiro tempo, assim, foi um primeiro tempo de bastante imposição no raciocínio, né? Fizemos um gol, tivemos uma chance com o Cadu, não concedemos praticamente nada ao adversário, eles tiveram uma finalização para o Ramon Horta. Né, um carrinho com a mão dá no final do primeiro tempo, que é um erro próximo de saída, assim, o primeiro tempo foi um primeiro tempo muito bom. E o segundo, depois tiveram talvez um controle um pouco maior que o nosso, e tiveram um volume de cruzamento e devido até a nossa forma de marcar, talvez nós nos equivocamos ali em alguns momentos de encurtar o cruzamento, de mudar a estrutura de marcação, que são coisas que elas acontecem, né? São alguns que nós precisamos fazer no dia a dia, sim. Nós tivemos um período de treinamento, então vou ter mais alguns dias de treino. Nós vamos enfrentar um time que vai exigir de novo de nós, assim, também faz uma série de três, como eles faziam hoje com o Tarek, né? É difícil de marcar o Londrina pelo fato de socar os laterais, trazem muito jogador por dentro, e aí acabam gerando o gol de cruzamento, principalmente no segundo tempo. Talvez até pela Nós deixamos de jogar em alguns momentos no segundo tempo aí, possibilitou que eles nos apagassem um pouco mais, né? Mas o primeiro tempo que nós fizemos hoje foi um nível assim, bastante bem.
6: Cara, incomoda. Se eu falar que não incomoda, eu estaria mentindo. Mas a gente tem um grupo bom. Acho que isso fortalece um pouco a nossa situação dentro do campeonato. Porque o grupo que o Michel montou foi grupo para subir. Eu acredito que é jogador de caráter, jogador compromissado com a causa. Então a gente não vai largar. Não vai largar o osso, então. Mas a gente precisa também de ter um apoio por fora para corresponder com a gente. Porque do jeito que tá complicado, mas é o que eu te falei. Cara, não é questão que não tem apoio, tá atrasado. Então, se tá atrasado, tá faltando alguma coisa, a gente só quer que todo mundo chegue junto para as coisas fluírem bem.
7: A direção lá em cima.
6: Sim, sim, com certeza. A gente precisa desse apoio e pra gente seguir firme no campeonato.
8: Eles deram alguma previsão com relação a essa situação?
6: Não, a gente vai ter uma reunião essa semana pra gente acertar essas coisas.
7: E aquela mão na coxa no final do jogo ali, preocupa?
6: Não, só um cansaço mesmo natural e seguimos firme aí.
4: Tá aí o volante Lourenço e também o técnico Moser fazendo a avaliação do que foi a vitória ontem na Serrinha, 1-0 em cima da equipe do Londrina, com gol de Cadu ainda aos 18 minutos do primeiro tempo. Verdão que sofreu bastante no segundo tempo, mas deu conta de segurar o resultado e voltar a vencer dentro da competição. Agora no próximo sábado, às 16h, o Goiás joga fora de casa contra a equipe do Criciúma, que é o líder do campeonato com 40 pontos, tentando mais uma parada dura fora de casa e tentando somar pontos também, que é o objetivo neste segundo turno. Vencer as 9 partidas que lhe restam agora dentro da Serrinha e também beliscando pontos fora de casa é o objetivo do Verdão na sequência do Brasileiro.
3: 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Tá aí um pouquinho, Ivana, das coletivas pós-jogo no Goiás Esporte Clube.
9: O Moser fez um resumo, né, do que foi o jogo. Ele disse que foi um primeiro tempo de muita imposição, né, e que ele gostou do primeiro tempo do Goiás e que no segundo tempo Londrina teve um volume maior que o Goiás, né, um volume maior de bola que o Goiás. E realmente foi assim que aconteceu, porque o time do Goiás deu a bola pro time do Londrina, recuou, fez o gol e recuou seu time e com isso, né, trouxe, chamou o Londrina para cima do Goiás e ficou rodando o Londrina o tempo todo ali a área do Goiás Esporte Clube, mas é um time muito limitado e a gente via que podia jogar até agora, que não ia sair gol do Londrina. Então, assim, o Goiás, né, só fez seu torcedor sofrer com o modo, o estilo de jogo que ele praticou com o Londrina. E a fala do Lourenço, ia falar alguma coisa?
3: Não.
9: A fala do Lourenço, ele fala que a situação que incomoda é a situação que eles estão vivendo, né, com esses atrasos salariais aí, e que ele falou, ainda precisamos ter apoio, que esse apoio que vem de fora. E esse apoio é colocar o quê? O salário em dia. E que vai ter uma reunião essa semana para poder resolver essa situação.
3: E que tudo se resolva. Agora tá na hora da gente chamar a Tandara Reis e o material do Vila Nova para você aí. Beleza, de volta aqui no Bandeirantes Esporte Clube com mais informações do Vila Nova, equipe colorada que perdeu o seu primeiro jogo em casa na última rodada da Série B do Campeonato Brasileiro em 10 partidas. Agora são 7 vitórias, 2 empates e 1 derrota. Vila que foi derrotado pelo Sport por 1-0. E nessa partida o que chamou atenção foi a escalação do Natan Camargo na lateral direita. A expectativa era que o Igor Cariús continuasse como titular na posição. No entanto, o Guto Ferreira optou por escalar o Natan Camargo, improvisado mais uma vez na lateral direita, ele que é volante de ofício, e no intervalo ele fez uma alteração, tirou o Natan Camargo e colocou o Rainer como titular. No entanto, o Igor Cariús ficou ali como opção no banco de reservas, não existe nenhum problema físico com o Igor Cariús, foi uma opção de fato técnica, e depois da partida o Guto Ferreira foi questionado sobre o assunto. E ele falou tanto da escalação do Natan Camargo, como também do Everton Galdino, jogador de 29 anos que fez seu primeiro jogo como titular nesse seu retorno à equipe colorada. Vamos ouvi-lo.
10: Natan e Galdino. Natan tinha um desempenho muito bom, né? O Cleiton trazia muito jogo pra dentro. Natan tem a facilidade de entrar dentro para marcar também. E teve um lance no início do jogo, uma entrada do Natan em diagonal ali, que foi falta. O detalhe não foi pênalti, ele não deu falta. O cara agarra a camisa dele e aí os dois tropeçam e o Natan cai, né? Então é um lance, pode dizer assim, ó, no jogo Natan pode não ter acrescentado que o Rainer acrescentou no segundo tempo, mais intensidade, mas é um cara descansado no momento do jogo já de desgaste, e a gente sabia que o Rainer sempre entra muito bem. Então, também tinha essa situação no bolso do colete, né? Não deu certo do jeito que a gente queria, infelizmente, mas nós estamos aqui para assumir situações. Ora elas dão certo, ora elas não dão certo. E quando elas não dão certo, a responsabilidade é minha.
11: É a segunda pergunta consecutiva, na sua avaliação, isso aumenta a pressão do próximo jogo, que é um clássico fora de casa?
10: É o que eu falo sempre. Pressão tem todo dia, toda hora, você ganhando, você perdendo, né? A gente não pode entrar nesse tipo de conversa. Se a gente se alimentar desse tipo de conversa, o nosso mental começa a jogar para baixo. E nós temos que jogar para cima e não para baixo, né? Eu acho que esse foi um dos passos importantes no início do trabalho. Agora deu uma queda, pois que ia acontecer, nós temos que nos reerguer e voltar a ser o que a gente já foi, né? E para isso o mental nosso precisa crescer de novo, precisa se fortalecer de novo.
12: Esse foi o técnico Guto Ferreira falando que a pressão é a mesma independente dos últimos resultados. Vila Nova, que vem de 2 derrotas consecutivas, nas 5 últimas partidas da Série B sofreu 4 derrotas e venceu apenas o Fortaleza em casa e se prepara para enfrentar o Atlético fora de casa. Vila que não vence fora de casa desde a 11ª rodada, quando bateu Londrina por 1-0. Nas últimas 5 partidas longe do Oba, foram 5 derrotas. Vila Nova precisando reagir na Série B para não perder a sua posição dentro do G6 da competição nacional.
13: 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O Guto assumindo a responsabilidade, Ivana Mamed.
9: É, ele, quando ele fala, né, não deu certo do jeito que a gente queria, a responsabilidade é minha. E realmente, né, a forma que ele escalou o time do Vila Nova, para mim, ele colocando o Natan Camargo, né, na lateral direita, sendo que tinha o Rainer, tanto que ele justificou que o Natan tem a facilidade para marcar. Né? Então ele optou pelo Natan Camargo, mas aí depois ele coloca o Rainer, né? E o Rainer, ele reconhece que o Rainer trouxe mais intensidade, que ele entrou muito bem. E foi perguntado para ele sobre a pressão, né, que vive o Vila Nova com 2 derrotas aí consecutivas. Ele fala, né, que pressão tem todo dia, mas se alimentarmos esse tipo de situação, o mental vai lá embaixo. E o que a gente tem que fazer agora é melhorar, né, como se diz, a confiança. O Vila precisa voltar a ter a confiança. O que o Guto sempre falou no início, quando ele chegou, que ele ia resgatar nesse time, era o quê? A confiança. E ele fez isso. Que ele faça novamente.
13: 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O Atlético agora é destaque aqui no Bandeirantes Esporte Clube. O Igor Adorno tá chegando para trazer a nossa última matéria aí para vocês.
14: Beleza, Guga, Mariana, tô de volta aqui ao Bandeirantes Esporte Clube trazendo mais o Dragão, que foca no próximo jogo contra o Vila Nova, clássico, às 16h no Antônio Scioli, mas ainda falando sobre o último jogo, empate fora de casa contra o Náutico, nós conversamos com o técnico Roger Silva, diretamente de Pernambuco, e ele fez uma análise geral do que foi esse resultado. Vamos ouvir o Roger.
15: Bom, a gente está satisfeito com o ponto, mas a ideia com certeza era buscar uma vitória aqui, mas realmente o primeiro tempo, até uns 15, 20, nós demoramos um pouquinho para conectar, entrar no jogo, muitos erros individuais na criação, alguns erros de passe que vai minando um pouco o modelo do jogo, né? Enfim, então a gente está satisfeito com o ponto, fora de casa. Eu já tinha dito antes que o importante nesse momento era pontuar, já que era um jogo muito difícil, é muito duro jogar aqui contra o Náutico, a gente sabe como é. A gente fez um segundo tempo melhor, aí sim a nossa cara, controle melhor de bola, criando oportunidades, um pouquinho mais lúcido ali, nós poderíamos ter caprichado um pouquinho, ter feito o segundo, mas depois eu acho que o jogo ficou um tanto quanto perigoso e dadas as circunstâncias eu acho que vale comemorar o nosso ponto.
16: Boa noite, Roger. Lucas Vasconcelos, Band News, As Feras do Esporte, única rádio goiana cobrindo o Atlético aqui em Recife. Professor, já são 5 jogos de invencibilidade sob seu comando. Eu queria que você falasse sobre o que mudou a chave desde que você assumiu o comando do Dragão.
15: Ah, cara, eu vim de coração muito aberto, vim muito grato pela oportunidade. Tentando resgatar um pouco mais da minha identidade como treinador, colocar as minhas ideias, dar moral pro atleta, trazer sempre algo positivo pro dia a dia, né? Investir em alguns minutos de vídeo quase diariamente, num dia após o treino, mostrar um pouquinho, corrigir um pouquinho. Eu acho que assim, a minha parte pode se dizer que é isso, né? Mas eu acho que os atletas, cara, têm feito um grande trabalho, o mérito é todo deles. Eles têm comprado a nossa ideia, eles têm vestido realmente a camisa, feito bons jogos no nosso comando, a gente tem só elogios, tirando acho que os 20 primeiros minutos de hoje, a gente gostaria de descartar, né? Mas não é possível. Acho que o restante a gente está num caminho muito sólido. Pezinho no chão sempre, eu vou sempre que precisar fazer alterações, pensando que a equipe tem que melhorar, tem que buscar vitória, dentro e fora de casa, é isso que a gente vai tentar sempre.
17: Roger, boa noite, Luiz Fazanaro. Roger, boa noite, Luiz Fazanaro da Betocast TV. Primeiramente, quero parabenizar pelo bom segundo tempo que o Atlético Goianiense fez, mas não foi o caso do primeiro. O Atlético fez um primeiro tempo muito abaixo, então o que justifica essa queda de rendimento do primeiro pro segundo tempo? Boa noite.
15: Eu acho que é uma dificuldade, é um grande adversário do outro lado, né? É o Náutico do Hélio dos Anjos, né? Talvez é o maior campeão da série, é o cara que tem mais experiência, é o cara mais jogado da série como treinador. É uma grande equipe do outro lado. Às vezes, quando as coisas não saem do nosso jeito, a gente tende a, em alguma hora, tentar achar o problema em nós. Acho que a gente precisa valorizar também a outra equipe. É uma equipe extremamente bem treinada, que sabe o que quer, que cuida bem da bola, jogadores experientes, se conhecem, estão o tempo juntos. Então, é assim, o importante é que a gente conseguiu recuperar, voltar para um segundo tempo muito melhor, cuidando melhor da bola, dentro das nossas características, conseguimos empate, poderíamos uma bola ou outra caprichar ali e ter vencido, mas é isso, valorizar o ponto fora de casa, que é muito importante.
18: Roger, você hoje contou com os reforços, 3 começaram no segundo tempo. Na minha visão, a entrada do Henrique, né, mudou o jogo, ele entrou muito bem, deu passe pro gol. Queria que você falasse especificamente do Henrique, ele até entrou, talvez assim, mais ofensivo do que a gente imaginava, ali no lugar do Mateuzinho. É um jogador que pode dar essa possibilidade de jogar tanto mais defensivo, mas também dar essa oportunidade de jogar mais ofensivo, também sobre ter tido esses reforços à disposição hoje.
15: Nós estamos muito satisfeitos com todos os reforços. Eu já vinha dizendo que eles só vão aumentar o nosso nível de trabalho, a competitividade. Quando as coisas não estiverem funcionando, nós vamos trocar para melhorar, para buscar o ajuste. A gente está satisfeito com o trabalho do Henrique. É um atleta que tem treinado muito bem, tem chamado atenção nos treinos e traduz o jogo. Acho que no meu tempo, quando eu jogava, a gente conseguia daqui a pouco economizar um pouco no treino e jogar, mas hoje não. Hoje você tem que treinar muito forte, ele tem feito isso. A gente está satisfeito demais com ele. O Peixoto também fez um grande jogo, né? E os demais, o Yuri também, muito seguro. A gente está satisfeito com essa rapaziada. Todo mundo trabalhando muito, todo mundo com muita humildade, assim, sabe? Esperar a sua oportunidade, respeitar aquilo que nós estamos propondo como início, quem começa. E é isso, é só assim a gente vai fazer um Atlético forte. Então, a gente tá, tem muita gente ainda boa para entrar, competitividade vai aumentar, tem a volta de Marrone, de Gui agora, pro próximo jogo, a gente fica cada vez mais forte.
14: Então, Roger Silva, treinador do Atlético, falando do que foi esse Atlético 1, Náutico 1. O Dragão trouxe um ponto importante na mala para a Goiânia. E agora, o próximo jogo já é o clássico contra o Vila Nova, às 4 horas da tarde, no estádio Antônio Ascioli.
13: 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Ivana Mamede, você comenta, Roger Silva aqui com a gente.
9: Olha, ficou muito satisfeito, né, com o ponto, né, mas queríamos a vitória, um primeiro tempo de muitos erros na marcação e erros também de passe, mas entrou um jogador que, né, foi um dos contratados, que é Henrique Freitas, que mudou a história de jogo, né, entrou muito bem e deu passe pro gol e depois quase faz o seu. Então, o Atlético, né, conseguiu um ponto, afinal, enfrentou um Náutico fora de casa, né, que tem um grande treinador, que é Hélio dos Anjos. Ô, Mariana, a gente já tá no finalzinho aqui, quero aproveitar e mandar um abraço aqui pro Heron. O Heron, que é dono do Maromba Suplementos, lá no Jardim América. Eu precisei do Whey ontem e eu precisava até para trazer, né, minha proteína que eu ia trabalhar, fazer a jornada tão longa, né? 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
13: Bom saber, estamos precisando.
9: Olha,
13: Ivana.
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13: Manda um abraço também pro Diogo Santiago, está falando aqui que a Ivana, quando ouvi ela pela primeira vez, achei ela muito clubista, mas vejo que ela é muito coerente no que fala, aprendendo a amar o programa de vocês.
9: Ai, que maravilha, qual é o nome dele?
13: Diogo Santiago.
9: Ô, Diogo. Beijo no seu coração, meu querido.
13: Obrigado por todas as mensagens aqui também, o Kleber Rocha, Marcos Correia, o Júnior Ferreira, lá de Vigo, da Espanha. Ivaninha, tá na hora de dar tchau, né? 7h29.
9: Até amanhã, se Deus quiser. Você vai estar com a gente amanhã, né?
13: Vou não, gente. Amanhã, quinta e sexta-feira, estarei nas comemorações, finalmente, do final do curso do meu digníssimo. Acabou, Ivana. Terminou em segundo lugar de 63 pessoas. A pontuação dele, ele ficou em segundo lugar. Você acredita?
9: Eu acredito. Sabe por quê? Do lado de todo grande homem existe uma grande mulher.
13: Gente, beijo, obrigada. Um
9: que
13: beijo pra vocês.
9: Nessa sua jornada agora. Festa, amém, comemoração.
13: Amém. Segunda-feira eu tô aí firme e forte. Agora vocês ficam com boleiragem. Mas amanhã tem a partir das 5 horas, normalmente, o Bandeirantes Esporte Clube. Tchau, tchau.
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0: Em Goiânia, 7:33.
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0: Um abraço, boa noite, bem-vindo, bem-vinda ao programa Boleiragem. Hoje é terça-feira, 11 de agosto, ano 2026. Seja bem-vindo aqui à mesa mais boleira do seu rádio. A resenha tá liberada a partir de agora aqui em FM 98,7, também nas plataformas digitais. Estamos em Bandeirantes Goiânia no YouTube. Este é o Boleiragem. Chega mais. 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Mega Atacadista, preço baixo de verdade é aqui. 7:35, deixa eu pegar o boa noite dos nossos craques comentaristas da Bandeirantes Goiânia. Eu começo com ele.
3: Wesley Souza.
0: Fala, motorzinho, tudo bem? Final de semana agitado, tá na boca do povo. Fala, Wesley, motorzinho.
4: Grande Gustavo Ramos. Uma ótima semana pra você na terça-feira aqui no Boleiragem. Ontem teve o jogo do Goiás. Então, hoje é um dia de bolerar aqui na Bandeirantes. Boa noite a você, Iago Vinícius, o nosso João Batista, grande Zé do Norte, a Vitória e a galera aqui do Boleiragem. Hoje nós vamos deixar especial o Fala Doente, vamos deixar ele desabafar.
0: É.
4: Semana de clássico.
0: Você quer ouvir mais quem? O torcedor do Goiás, do Atlético ou do Vila?
4: Não, pode
0: não, escolhe, rapaz.
4: Põe mais do Vila.
0: Aí.
4: Põe mais do Vila, pode mais do Vila.
0: Você tá afrontoso, hein?
4: Põe mais do
5: Maria.
0: Você tá afrontoso, hein?
4: Mais do Vila, deixa o povo falar, ué. Tem a voz.
0: Você quer que o povo chegue o pau no C?
4: Não.
5: Lá ele.
4: Aqui é um negócio democrático. Tá engasgada alguma coisa, põe pra fora. Eu não tenho resenha, não. Comigo aqui não tem mimimi, não. Mas participa aí, eu quero ver o que você tem a falar do clássico entre Atlético e Vila no estádio Antônio Ascioli.
0: Beleza, vamos falar também de Criciúma e Goiás, o líder contra o sétimo colocado da Série B do Campeonato Brasileiro, 7:37. 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
0: E aí, passarinho, tudo bem?
6: E aí, Guguinha? Saudades do... Cara, saudade de fazer o Boleiragem, parece que tem um mês que a gente não faz,
0: um
6: né?
0: Tempinho, né, rapaz?
6: Nossa senhora, boa tarde, Gustavo Ramos, boa tarde, Wesley.
0: Boa tarde.
6: Boa tarde ao Zé do Norte. Boa tarde. Boa tarde, não, boa noite, né, Zé? Rapaz, acorda, hoje eu corri tanto que eu perdi até a noção do horário. Eu vou até pedir um aumento aí pro João, porque, nossa senhora, hoje foi treinheiro, hoje foi correria.
0: Correria.
6: Eu não ia falar um ditado aqui, mas ditado aqui é meio lá ele, vamos largar de mão.
4: Ele.
6: Mas, ó, meu destaque vai ficar aí pra essa rodada da Série B, né? Falar que eu acertei mais uma vez, falei que o Goiás seria o único goiano que ganharia na rodada. E mais uma vez eu cravei aí, né? Tô virando um pica-pauzinho.
0: Pica-pau Júnior.
6: E vou deixar um destaque. Sabe o que que tá me incomodando nessa mesa, no debate? Eu parei pra pensar um negócio aqui.
0: Eu acho que eu já sei.
6: O quê?
0: Tem alguém trabalhando de home office hoje?
6: Não. Papai tá cansado, papai tem que dar uma descansada mesmo. Deixa ele lá, que lá do conforto ele rende muito mais. Mas eu pensando no negócio, eu não vi ninguém falar do tal do Terans, que parece que não tem nem previsão de estreia, rapaz. Quando a contratação é no Vila, nossa, o cara acerta na contratação. Quando é no Goiás, nossa, vira um estardar, uma bagunça.
0: Contrataram um jogador machucado?
6: Cara, contrataram um carro do motor fundido.
0: Meu Deus.
6: O cara não tem previsão de estreia. O Joãozão já tinha colocado ele como o melhor jogador do futebol goiano, e o melhor jogador do futebol goiano tem nem previsão de jogar. Então ninguém falou nada, um silêncio, o motor tá aqui caladinho. Eu vi que hoje nós passamos o debate sem tocar nesse assunto, falei, rapaz, agora de noite eu vou falar, porque o tal do Terans, que veio como o Ronaldinho Gaúcho do Centro-Oeste, sem previsão de estreia. O Atos errou mais uma vez, ô motor?
0: Hã?
6: Será que o Atos errou mais uma vez?
4: Não, peraí, vamos lá. Pelo que as palavras dele, ele não enganou ninguém não, hein?
6: É.
4: Falou e deixou bem
6: Mas
4: claro.
6: O homem tava treinando o motor.
4: Não, ele deixou bem claro assim, ó, Iago. Nós vamos trazer o Terans, vamos recuperar o Terans para o Fluminense. Então, ele não enganou ninguém. Ele falou a verdade. É claro que o jogador tinha uma situação.
0: Então, o Atlético tá sendo o departamento médico.
4: Mas
0: já foi Terans.
4: Muito isso. É, o Atlético então, já fez muito isso.
6: O Adson, que gostava de contratar jogador da barriga vazia e contratar um da canela quebrada.
4: Lá
6: e
4: atrás, o Atlético pegou o André Leonel. Bichado, recuperou. Pegou o Elias, ruim das pernas, recuperou. Pegou o Marcão, né? Recuperou. Pegou o Jean, goleiro Jean, tava.
0: Mas esse aí tava quebrado, era na justiça.
4: Encerrou a carreira dele, recuperou o Jean. Então, assim, o Atlético tem essa fama de recuperar o jogador vem aqui e joga. Mas, assim, cara, não tem como falar dessa contratação, não. Acho que ele já sabia, pô, já falou isso. Vamos recuperá-lo para o Fluminense.
0: 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Big John, ótima noite. Fala, Joãozão.
3: Além de o pica-pau sou eu, né? O gordinho seria o quê, então? Porque que dia que eu falei que o Terans era o melhor jogador do futebol goiano? Falei que o nome era o mais forte até agora dentre as contratações do futebol goiano. Não tem como falar que ele é o melhor, não jogou ainda. O melhor é aquele que joga, e já ensinei para vocês e vou ensinar mais uma vez de graça. A próxima eu vou cobrar. Contratação é uma coisa, reforço é outra. Então, reforço é aquele que joga. Ainda o Atlético não teve nenhum reforço, porque ninguém jogou ainda. No Vila, da mesma coisa. Vila contratou 7 jogadores. Reforço até agora, nós até discutimos hoje pela manhã. Então, essa vai de graça, viu, Pica-Pau Júnior?
0: Você vai ficar calado? Pai, não, filho, escuta e abaixa a orelha, né?
6: Eu vou ficar calado, porque eu vou esperar o nome do Terán jogar, né? Porque o atleta tá precisando mesmo é de jogador, o nome pode deixar.
3: Não, mas o nome você não precisa de esperar, não. O nome é só você fazer uma breve consulta aí no Google, que você terá.
6: Não vai nessa vasto... não, o Pica-Pau, não vai não. No Google, você pesquisa, a última vez que ele jogou bola foi 2022, vai ficar pior, 4 anos atrás que ele jogou bola.
3: Não, falando, o nome dele é desde a data de nascimento até
6: então
3: hoje.
6: Então eu vou com o nome do Pelé.
3: O meu é desde 7 de julho de 1971.
6: Não, nome por nome, eu sou Pelé, mestre, esquece Terans. Ei. Vou com o Pelé, você vai com o Terans.
3: Mas
6: a pesquisa do Pelé deu melhor que a do Terans aqui na internet, na IA.
3: Você colocou Pelé no jogo, na jogada? Você tá comparando Pelé com Terans?
6: Não, tô comparando nome.
3: Não compara Pelé, nomes, nada. Não coloca Pelé em nada. Nada, nenhum tipo de comparação no com futebol. Pelé é único, filho. Pelo amor de Deus. Não tenta mudar o curso da água, não.
0: 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Então, nome por nome, em termos de comparação, dá pra gente colocar a prateleira Terans e Benítez no mesmo nível, hein, Wesley? Ah,
7: é... Cara, assim, o Benítez é
0: mais jogador, né? Mais jogador?
6: Foi
0: mais jogador?
6: Não, jogou mais do que o Terans, velho.
7: Benítez?
3: É, você não conhece o Terans então mesmo, não, viu? Nunca viu o Terans. Ou você tá com dor de cotovelo, ou alguma coisa aconteceu com você, ué. Se comparar a história do Benítez com a história do Terans.
7: Não, Iago, não dá pra comparar, não.
6: Ixi, Maria, muito mais.
7: Não, para com isso, moço.
6: Sobrou.
7: Rapaz, o Benítez já encerrou a carreira. Já.
6: O Benítez
0: tá jogando a primeira divisão da Argentina, mano.
6: Tá
0: lá no Tucumã.
6: Não, para com isso. O Benítez tem só 32 anos, tá no Atlético Tucumã ainda, tá jogando. Só que nós estamos comparando a carreira, é o nome. Quem foi melhor pra mim, o Benítez foi melhor.
7: O Terans é muito mais nome do que o Benítez, moço.
6: Tá, pesquisa aí quem ganha os títulos, os clubes, e vê aí quem tem mais título aí.
0: Olha que fácil que a gente chegou também, né? A gente tá falando nome aqui, Benítez, Terans.
7: Meu Deus.
0: Nomes que estão.
6: Você levantou o debate.
0: Esses nomes aí estão.
7: Melhor não?
0: Esses nomes aí estão lá nos prontuários médicos.
7: O Barão tá brabo com você.
0: Ó.
7: Barão falou aqui que quando é que. Se fosse pro Goiás, era craque. Era não sei o quê.
6: Ah, tô nem aí pro Barão. Se eu vou dar moral pra torcedor,
7: Barão, você ganhou a cesta dele.
6: Não, eu quero é mais cesta dele. Fala pra ele que eu tô um monte de gente que tá precisando de novo, Barão.
7: Barão.
6: Clássico, Barão. É eu e você. Eu vou ser tigrão nesse clássico contra o Atlético. Falei hoje, o Nilton. Falei, Nilton, quem ganha o clássico, Nilton? Tô com um leve favoritismo pro Atlético. Falei, então eu sou Vila. Porque o Nilton de um lado, eu vou do outro, que eu tenho certeza que vai dar certo.
0: Ô João, o Bruno Dias chegou aqui no debate e aí ele trouxe mais um nome aqui pra competir com o Terans. Ele diz, até Marquinhos Gabriel e Lucas Lima foram maiores na história do que o Terans.
6: Não, moço, que isso?
7: Quem?
0: Marquinhos Gabriel e Lucas Lima.
3: Lucas Lima é um grande jogador. Lucas Lima tem uma história grande. Esteve na seleção brasileira, tem mais currículo que o Terans.
0: Ganhou a Libertadores.
3: Agora, quem vai jogar mais? Vamos esperar o Terans estrear, né? Então, assim, em termos de nome, de contratação, né, o Lucas Lima, ele tem mais nome, tem mais peso, já teve na seleção. Hein?
6: Nossa, eu fui procurar aqui o que o Benítez tinha ganhado na carreira, agora não ganhou pra tavinga nenhuma também. Nossa,
3: ele ganhou cuspe à distância.
6: É. Não, tem uns titulozinhos aqui, ele ganhou uma Copa Sul-Americana, ganhou uma Copa Suruga Bank, uma vez campeão Suruga. Gaúcho e uma vez o Paulista. Esse é o título do homem.
7: Rapaz.
6: O Terans é melhor mesmo.
7: Olha aí, ó.
6: Dá o braço à torcida.
7: A audiência é fenomenal. Olha aqui, ó. Audiência, ó.
0: Quem é o dono dessa TV?
7: É lá em casa, pô.
0: É lá na sua casa?
7: Lá em casa, lá. Aí. Audiência é espetacular. Galera ligada.
0: Dona Antônia deve estar lá assim. Deixa eu ver se aquele nego tá realmente trabalhando.
7: Deixa eu ver se ele tá trabalhando.
3: Vai. Cabeça de bombom.
7: Cabeça de sonho de valsa.
0: Mongol.
7: Beijo, sonho de valsa. Beijo.
0: O homem mais amado entre os torcedores do Vila.
6: Ô, João, comparar título por título dá uma briga boa, viu? É ruim, o outro também já tem 3 títulos.
7: Quem?
3: Não, o Iago.
6: Não dá, não.
3: Nós estamos falando de contratação aqui do futebol goiano, né? Se o Terans entrar com a perna quebrada, ele vai render mais que o Benítez.
7: Ixi, bem mais.
6: Não, mas aí são épocas, né? O Benítez já tá em fim de carreira. Mas como é que o Terans
3: Um veio pro Goiás, o outro veio pro Atlético. Com a perna quebrada, esse Terans vai render mais que o Benítez.
7: Muito mais.
0: 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Ô, Torzinho, não tem como a gente, né, postergar, né, adiar. O clássico é sábado, hoje é terça, mas é o assunto da semana, pois pela frente, duas equipes que quase, né, tem ali a mesma
3: somatória. Já tá vendendo ingresso, né, Guga?
0: Vendendo ingresso, tá vendendo bem, inclusive. Teremos possibilidade aí de Ascioli.
3: Torcedor do Atlético precisa já comprar o seu ingresso para garantir a sua entrada, porque quem deixar para a última hora ficará fora.
0: Será?
3: O que foi, Iaco? Você ficou sorrindo aí?
6: Não, será que vai ficar sem ingresso?
3: Vai aqui apostar?
7: Ó! Oh. Você afinou o chefe?
6: Ah, não, cara, mas hoje é terça-feira, o jogo é só sábado.
7: Não, mas não encher, mas não.
3: Então, nós estamos trazendo a informação, você está desdenhando não, dela. Se quiser, estamos aqui, estamos apto.
6: Só torcedor do Vila vai dar 3,5.
7: Da onde?
6: Lá na Nossa Senhora.
3: Ó, e outra coisa. Esse negócio aí, esse negócio de torcedor do Vila. Torcedor do Vila não tem nem que passar na porta do Antônio Scioli.
7: Torcedor do Vila não passa nem na porta.
3: Nem próximo ao Antônio Scioli.
7: Entra de quê?
3: O jogo foi mandante, o Vila não teve nenhum torcedor do Atlético. Agora o mando é do Atlético. Então, torcedor do Atlético, o jogo é do Atlético. O jogo é para a torcida do Atlético. Os infiltrados serão retirados e serão punidos pela Polícia Militar. Então, você que torce pro Vila Nova, fique na sua casa, assista ao jogo, acompanhe pela Rádio Bandeirantes, porque a sua vez passou, foi no primeiro turno. Agora chegou a vez e a hora da torcida do Atlético. Então, no estádio Antônio Scioli, presença maciça e garantida e com segurança para os torcedores rubro-negros.
6: Dito isso, sabe o que vai acontecer?
3: O quê?
6: Vai chover demais para nós. Você vai ver, o torcedor do Vila é afrontoso.
7: Não, sempre tem um torcedor.
3: Mas nunca aconteceu isso, o que vai acontecer agora? Que vai chover demais. E outra coisa, se for, vai com.
7: Com o quê? Com o quê, rapaz?
6: Ele até engasgou.
3: Aí.
7: É.
6: Viu?
7: Vai com o quê?
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7: Cara, eu acredito. Falar a verdade para você, eu acredito que teremos um público muito bom. Acho que um dos maiores aí da temporada. O jogo é importante, é um clássico. O Vila vem com vantagem nesse clássico, isso aí eu não posso negar. Então eu trabalho em cima de fatos. Neste clássico, nesse ano, o Vila vem tirando algumas vantagens. Tanto é que ganhou no jogo da ida. O jogo da ida foi 2-1 pro Vila. O Atlético sai na frente, o Vila empata e vira com um vacilo, né, do goleiro do Atlético, que foi inventar de driblar o Puskas. Puskas foi lá, roubou a rapadura dele e fez o gol.
0: Do Vladimir, né,
7: cara? Do Vladimir. Então isso aí, esse jogo eu sei muito bem como é que foi. O Atlético muito bem no jogo, só que com dois vacilos, o Vila foi lá e pimba.
6: Pena, foi tão bem analisado, pena que não tem som, o ouvinte não tá escutando o que a gente tá falando no YouTube. Tá,
7: mas vamos, o Daio tá rodando. Agora, esse tipo de situação aí, a gente precisa entender que o Vila detém nessa temporada, no clássico contra o Atlético, alguns números positivos. Quem não lembra do gol do atacante do Vila lá do meio de campo? Do Emerson Urso.
0: Campeonato Goiano do ano passado.
7: Exatamente. Então você já vê um Vila aprendeu como jogar com o Atlético, pelo menos nesses últimos anos pra cá. Então por isso que eu falo pra vocês que esse jogo não tem oba-oba não, amigo. Será um baita clássico e o detalhe definirá. O detalhe que definiu o jogo da ida a favor do Vila foi o quê? O vacilo do time do goleiro do Atlético, do Vladimir. Vacilou, irmão, acabou. Aí não tem como mais você voltar, mesmo bem no campeonato, mesmo bem na partida, era o Atlético, tomou a virada no Onésio Brasileiro, Alvarenga, por 2-1.
0: 7h52, rápida parada, intervalo no Boleiragem, na volta tem muito mais Boleiragem na maior do Centro-Oeste, 7h52.
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2: Gustavo Ramos. 7h55, estamos de volta em FM 98,7 aqui no Boleiragem. Seguimos falando da semana de preparação, semana de clássico entre Atlético e Vila Nova no estádio Antônio Ascioli pela Série B do Campeonato Brasileiro. Tem também Criciúma e Goiás. E você confere tudo aqui na Bandeirantes Goiânia em FM 98,7. 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A gente deu uma passada no clássico, mas também no próximo sábado o Goiás terá uma parada duríssima, né, Wesley? Vai enfrentar o líder do campeonato lá no tenebroso estádio Heriberto Ilse, hein, Wesley Souza?
3: Ano passado o Goiás não ganhou lá?
2: Ganhou.
3: Então, amigo, é sempre a primeira vez. Então aconteceu, quebrou aquele tabu que todo mundo quando ia falar de Criciúma, ó, times goianos nunca ganharam lá, nunca venceram lá. Então igualou, o time do Criciúma, pra mim não é essa Brastemp toda, mas tem um fator campo que ajuda muito, deu uma atmosfera, jogo no Heriberto Ilse, é casa cheia, é pressão, aquela charanga não para de tocar hora nenhuma, e os jogadores, né, como Otero, que vem sendo aquele desequilíbrio do time do Criciúma, tá resolvendo, né, pra parte do Criciúma. É um jogador que tem uma bola parada muito forte, tem um bom arremate de fora da área, né, então tem jogadores ali que vem fazendo a diferença pro time do Criciúma, né, você vê aí o time deles com um dos melhores ataques, né, da competição, então é tomar cuidado com essa situação. Jogo dessa maneira, penso que o Goiás consegue se portar muito bem. Então o Lousa, ele precisa entender como será o jogo, aquela bola parada que eu falo, aquela tensão no começo, ela tem que redobrar, tem que estar mais atento, ligado, porque jogo assim, ele é muito pilhado, muito inflamado, então precisa muito do Moser, esse tipo de atitude para os seus jogadores, porque não será fácil jogar contra o Criciúma.
2: 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Você, Iago, que expectativa você está criando depois da partida de ontem do Goiás contra o Londrina para esse jogo contra a equipe do Criciúma no próximo sábado?
4: Ah, Guga, acho que é um jogo novo.

0: jogando em casa, com o apoio de sua torcida, né? A gente tem aí, acho que a última vitória do Criciúma foi contra o Vila, né? Foi contra o Vila, não foi? Jogando em casa?
1: Não, acho que ele voltou, ele ainda jogou uma partida fora e venceu.
0: Pois é, então assim, tem muito tempo que não vence, vai precisar do resultado também. É um time que jogando em casa costuma oferecer uma dificuldade pro seu adversário e outro. Tem a questão da torcida também, né, cara? O clima lá dentro é muito difícil, mas Goiás, né, vai ser o azarão, isso aí é óbvio. Goiás não é favorito nem jogando em casa, quem dirá jogando lá. O Goiás vai como azarão e geralmente quando o Goiás joga contra azarão, ele costuma surpreender. Espero que possa ir buscar um resultado positivo. Seria interessante pro Goiás agora voltar, né? O Goiás poderia passar aí o Vila nessa rodada, depender de um resultado do clássico favorável. Então é importante, vamos ver o que o Goiás consegue buscar. Mas vai ter que jogar muita bola. Aquele Goiás do segundo tempo não consegue sequer empatar com o Criciúma jogando fora de casa.
2: O Criciúma, ele ganha do Novo Horizontino, né?
1: Ganha do Novo Horizontino fora e empata com o Náutico em casa. 0-0. E aí, na última rodada, ele sai para São João del Rei e perde para o Atlético pelo placar de 2-0. É, mas natural. É um time que vinha numa sequência invicta de mais de 12 jogos, né, entre vitórias e empates. Não é à toa que disparou e tem 40 pontos somados na tabela de classificação. Se a gente olhar um pouquinho para baixo, Juventude já encostou. Juventude de Lucas Andrino, com 38 pontos. É um time que está se mostrando aí, né, um time de pegada, um time que vai brigar até o final. E aí tem a camisa do Fortaleza, né, amigos? Fortaleza, mesmo com crise, trocou treinador recentemente, ainda tem um bom elenco e ainda pensa que chega, viu, Wesley?
2: O Criciúma não perdeu em casa, né? Ainda não perdeu, não.
1: Perdeu, não?
2: Não, pelo que eu vi aqui, amigo, em casa não teve nenhuma derrota ainda, não. Né? Então, assim, são situações que sempre há a primeira vez. É a estratégia. Jogo, ele se resume em uma estratégia bem executada. Né? Se você vê que um segundo tempo tá ruim, então muda. Muda a maneira de trocar, muda a hora de defender, se é momento de ficar com a linha baixa, procura uma transição, arma seu time para jogar em transição, para jogar em erro. Né? O difícil é você achar velocista hoje no time do Goiás, você não acha. Você não tem um jogador de profundidade. É, era o Jean Carlos, mas tá fora. É o Jean Carlos e você tem que usar aí dois atacantes praticamente, que os dois, o Cadu Souza e o Cadu Mineiro, né? Eles são de mobilidade, eles são de se movimentar, mas não é aquele jogador de receber a bola no espaço vazio. Aquele lançamento de um Lucas Lima, de um Lourenço. Então precisa desse tipo de jogo. Criciúma joga com três zagueiros já tem muito tempo. Muda técnico, vira técnico, Criciúma com três zagueiros. Né, o Rodrigo, que é experiente, é um jogador que tá jogando lá há muito tempo, né, ainda tem outro zagueiro também que é experiente, pelo lado esquerdo, né, o Hermes foi embora, foi pro Remo?
1: Ainda não está confirmado, existe, né, um interesse do Remo pelo Hermes, até porque chegou o Marlon do Cuiabá lá também, que é da mesma posição.
2: Cara, quem diria, né, o Hermes passou aqui, não deixou saudade nenhuma, só que com a camisa do Criciúma, consegue jogar bem. Então é essa situação, lado esquerdo do Criciúma, que é o lado que mais ataca, é o lado que fica mais vulnerável, porque o Castan, ele não tem recuperação, ele não consegue fazer diagonal, bola longa, né? Jogador que corta caminho, então você tem que ficar atento nessa situação, se tiver que montar uma estratégia para jogar no erro do time do Criciúma, Guga.
1: 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E ainda falando de Goiás, Iago, ontem, por questões técnicas, lá no Goiás Esporte Clube, não tivemos a possibilidade de ouvir o Moza. Mas aí veio o Lourenço, e veio um Lourenço sincero, trazendo aí o que pensa do atual momento financeiro do Goiás. E até imagino, ô Iago, que a declaração do Lourenço, ela deve, né? Sim, João?
3: Sim.
1: Oi?
3: Ah, tá me ouvindo. Não, é só pra dar sinal de vida.
1: É, mas acho que é a sua vida pra melhorar um pouco, viu, João?
3: Do som. Então é aí.

0: parceiro.
1: O som não,
0: e
1: tá
0: aqui não falha, não.
1: O som tá enlatado, parece que você tá numa caixa de...
2: É, hoje tá difícil.
1: Uma caixa térmica. 8:40, ainda com o Iago. Iago, declaração do Lourenço ontem, isso pode ser um divisor de águas de agora em diante no bastidor do Goiás?
2: Não.
1: Não?
2: Não.
1: Acredito que não vai mudar nada.
2: Cara, talvez assim, né, tá na razão, ele tá certo, ele foi perguntado, eu acho que é a minha opinião, tá? Essa é a minha opinião, tem gente que não vai concordar e eu também não... Eu costumo ter a minha opinião e manter ela até o fim. É, o jogador, ele vai responder o que ele for perguntado. Aí, eu acho que a pessoa que tá perguntando tem que ter um pouco de senso também, né? É, você acabou de sair de um resultado positivo, Goiás volta pra briga. O Goiás voltou aí pra brigar pelo campeonato, tá em sétimo colocado, ultrapassou o Atlético, tá 2 pontos do Vila, né? Brigando em reais condições de igual pra igual, tanto com o Vila quanto contra o Atlético. E aí você vai perguntar de salário. O Goiás vive uma situação, Guguinha, financeira que todo mundo sabe. A gente não precisa ficar repetindo isso todos os dias. Todos os dias, né? É um negócio que assim, existe um momento que você tá falando disso, mas assim, todo dia, na vitória, na derrota, o cara respondeu, cara. Ele tá na razão dele, né? Ele tá na razão dele, porque assim, se tá atrasado mesmo, todo mundo sabe que tá atrasado. Mas na vitória, cara, no momento, parece que assim... Eu não tô querendo aqui ser gestor de crise, mas também eu acho que não precisa fazer, né? Todo momento essa encheção de saco. E o jogador teve a oportunidade, talvez, de desabafar ali e acabou desabafando. Talvez não seja o melhor jogador pra fazer isso, porque assim, sem receber, mas ficou 3 meses no departamento médico, voltou a jogar agora, né? Mas talvez seja líder do elenco e aproveitou o momento ali pra poder falar. Mas eu acho que existem momentos pra tudo. O Goiás, ele tá brigando.
0: Quer calar, tesoureiro?
1: É.
0: Vai sair ou não?
2: Não, aí tem que perguntar lá no Goiás, lá, eu não sei disso aí não. Eu não falo mais de negócio de salário, porque eu acho que já passou da hora, tá chato.
0: Não, é você não, o tesoureiro.
2: Não, aí tem que perguntar pro Léo.
0: Você tá nervoso?
2: Não, cara, eu fico puto com esse negócio. De
3: qual é a hora, Iago, pra falar sobre isso?
2: Cara, é o seguinte, todo mundo sabe que tá atrasado já, sabe? Agora sim, o time vence uma partida em casa. Voltando pro campeonato, aí você vai cobrar, perguntar negócio de salário de novo. Tem gente que todo dia liga lá no Goiás pra perguntar pros caras lá, o fulano de tal, o funcionário do Goiás me ligou pra falar que o salário tá atrasado. Aí fica ligando atrás de diretor de futebol, fica ligando atrás de diretor de marketing pra falar que o salário tá atrasado. Todo mundo sabe, lá dentro tá todo mundo trabalhando pra tentar organizar. Não tem dinheiro, estão correndo atrás, estão tentando organizar. Mas essa crise, Iago, que se cria aí o tempo todo é chata.
0: Só agora
2: demais.
0: Tá bom, Iago? Só rapidinho, vou brigar com você, não.
3: Tá bom agora?
0: Tá bom. É porque
2: tá
0: a mamãe ligou um microfone sem fio aqui, tá no computador do lado aqui. A culpa era nossa.
3: Ah, tá dando eco.
0: Deu eco.
2: Ainda e tá ruim sabia. Ainda.
0: Ela tá fazendo um trabalho aqui do lado do computador e ela ligou um negócio de videogame aqui do lado aqui. E aí deu eco. Desculpa, viu, Iago? Desculpa, Renatinho. Você vê que o pica-pau, quando erra, ele pede desculpas.
3: Olha, rapaz.
0: Prossiga, meu filho. Não fica triste, não.
2: Não. Triste não. É só um posicionamento que eu acho assim... Pra tudo tem um momento.
3: Sim.
2: Né? Todo mundo sabe que o Goiás tá nessa situação e sem previsão de solução. Lá no Goiás estão fazendo um movimento agora pra tentar organizar isso aí. É, eu até escutei, teve um conselheiro lá que arrumou um dinheiro pro Goiás, o motor. Hoje passaram fazendo mídia com isso. Porque lá no Goiás é o seguinte, não tem fonte pra passar informação pro povo. Aí aparecem uns bobalhões lá, inventam as informações ou trazem umas informações lá. Aí tem um conselheiro que tá se movimentando lá pra arrumar um dinheiro pro Goiás emprestado a 5%. 5% pra mim é agiota. Porque o último empréstimo que o Goiás fez foi a 2,5% junto ao
3: BRB.
2: É conselheiro. E aí ele foi tentar arrumar esse dinheiro lá, os caras estão tudo rindo, moço. Porque assim, falou, pô, o cara quer lascar mais nós. A 5%, isso é dinheiro com a agiota. Tá na segunda-feira o agiota parada na porta cobra.
3: Desespero.
2: É, vou pegar o cara no desespero. Aí tá lá, a salvação do Goiás, vai ser esse dinheiro que vai pegar com a agiota. Eu falei, pô, velho, pelo amor de Deus. Mas agora, falando sério, quem realmente tá trabalhando, o Goiás tá tentando fazer um refinanciamento, né, pra pegar um empréstimo novamente pra chegar ao final do ano. Mas esse não é um empréstimo a 5%, não. Que empréstimo a 5% realmente é agiota mesmo. Esse aí é até ilegal. Mas o Goiás tá tentando aí junto ao BRB arrumar uma grana pra definir essa situação de salário aí até o final do ano.
0: Se eu falei cedo, né, fui assim, questionado, né, por alguns, mas eu volto a falar e repetir em alto e bom som. Se o Goiás, o maior reforço pro Goiás Esporte Clube é a questão financeira. Se organizar a questão financeira, esse time aí briga. Presta atenção. se organizar a questão financeira, esse time briga. Pode não subir, porém briga. E forte por uma das quatro vagas. Agora, do jeito que está, esquece. Ah, mas está um ponto do G6. Esquece. Agora, organizem a questão financeira, deixem os jogadores tranquilos, passe essa tranquilidade pro Michel. Também pro treinador,
1: Oito horas mais dez minutos.
2: Voltou.
3: Fala, João.
0: Que o time do Goiás vai brigar por uma das quatro vagas.
2: Arrumar o microfone pro João.
1: 8:10. 8:10. E sabe quem
0: o
1: traz?
0: O microfone é Sennheiser, parceiro.
2: Ah, esse aí tá.
0: Isso aqui, tá, fala um negócio pra você.
2: Tá dando microfone tudinho.
0: Aqui
2: aí,
0: é
2: viu?
0: Tudo tecnologia, é iPhone. Ó, iPhone.
2: Então tira esse telefone de perto do microfone, meu filho. Tá dando microfone aí.
0: Tem jeito, cara. Isso aqui é alemão e americano.
2: Pois é, tá chiando tudo.
0: E tem o Joaquim Quirino aqui me dando na retaguarda aqui ainda as instruções.
2: É, mas não tá funcionando não. Tá chiando mais do que caixa de abeia.
1: Ó, e quem tá chegando?
0: Chiando o quê?
2: Tá chiando, tá falhando.
3: Tá dando interferência.
0: Ah, não, então eu vou sair do ar, então vocês tocam aí, porque aí, então não aí. Tem jeito não, porque segura o problema aí, é desse aqui.
1: Rapaz, segura
0: aí. Lá na roça funciona, aqui em Goiânia não funciona, né?
1: É, normal é. Acontece.
2: O Luther não tá aqui não, viu?
3: Eita. E hoje de manhã, Luther, vai pra lá, Luther. Tá, os caras tão me deixando aziado. Aí você falou, Luther, vai pra lá. Eu falei, vixe Maria.
0: Mas pode vir comigo que o som tá ótimo, o som tá maravilhoso, o som tá de veludo. O som que sair eu escuto aqui. E diz, tem um negócio que eu entendo em rádio, são duas coisas. É de buscar o novo e de som. Aí, de som, você vem comigo. Não é o de som lá da Vila Santa Teresa, não. É som.
1: 8:11, sabe quem tá entrando forte na briga? O CRB. Pintou gol, pintou em tintas. Bressan abriu o placar na Ressacada, Avaí 0, CRB 1. E com esse resultado, o CRB tá passando o Atlético e o Goiás. O CRB agora é o sétimo colocado, 32 pontos. Os mesmos 32 pontos do Goiás e do Atlético e do Sport. O CRB chega às mesmas 9 vitórias do Goiás, 5 empates, 7 derrotas, mas o saldo de gols do CRB é melhor. Saldo zerado, enquanto o Goiás tem menos 4 de saldo de gols. Então, por isso, o CRB está assumindo a sétima posição da Série B do Campeonato Brasileiro. 8:12. 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Deixa eu trazer aqui a participação do ouvinte no nosso chat do YouTube. O Tiringa tá aqui comentando, pessoal aqui falando que o João parece que tá debaixo da cachoeira, tá tudo certo, gente. O Bruno Dias tá falando do IPTU lá do Goiás, 23 milhões acumulado de dívidas.
2: O Bruno que é o tesoureiro do Goiás.
1: Ele é fiscal da prefeitura.
2: É, o Bruno tá desesperado, cara. Semana passada ele tava nesse chat tirando uma onda. Ele chega, tava irritando. Agora ele tá num desespero, que ele tá atacando o Atlético, ele ataca o Goiás, porque o problema, Bruno, tá no Vila. Você tem que preocupar demais com esse Vila. O motor deu a letra hoje, meu amigo. Foca suas atenções no Vila, porque, ó, vai dar água.
1: O Paulo Roberto tá falando aqui que os jogadores lá do Vila Nova não estão rachados, não. Que é tá tudo nada. Mentira.
2: É tudo mentira, aham. Uhum. Vamos ver o clássico aí, né? O clássico ele vai contar muita coisa, Guga. O clássico ele vai ser importante, porque o clássico ele vai mostrar pro torcedor.
0: Vou explicar uma outra pra vocês aqui de graça. Quando tem time rachado, ou contra o elenco, ou contra treinador, eles não divulgam em clássico, não. Eles divulgam era contra o último colocado. Tô mentindo, motorzinho? Dá um sorrisinho aí.
3: Você não tá mentindo, não, hein? É assim mesmo. Tem que ser aquele jogo que você vai causar. Jogo que vai causar. Qual que é o jogo que vai causar?
2: É o clássico. Perde 3-0 lá pra você ver se não tá.
3: Perder no clássico é normal.
0: O clássico se perder é normal.
3: Depende. Perder no clássico
2: depende.
3: É normal.
0: Eles causam naquele caso anormal, Iago.
1: Seria um Vila Nova e Ponte Preta depois do clássico, né?
3: Vai por mim. Aí, ó. Jogo pra você causar. Estoura essa pipoca. pipoca.
1: Nossa senhora, esse, o Vila perder pra Ponte Preta, entendeu? Em casa aí.
2: É, não é possível. Aí ah, também não, aí, né? Aí, aí não é rachar, não, meu amigo. Aí...
1: aí foi um terremoto que abriu uma cratera lá dentro.
3: É mandar recado. Nós não já vimos o primeiro perder pro último? Aconteceu isso aí.
1: E ali o elenco tava rachado quando o Goiás perdeu pro América?
3: Cara, você viu o que aconteceu depois? Então, é isso aí, ué.
2: Não, mas aí eu duvido. Se o Vila perder pra Ponte Preta, aí pode largar de mão.
3: É o jogo que vai causar, moço.
1: 8 horas, 15 minutos. Seguindo aqui com as mensagens da nossa audiência, o Mídia de Jesus, que é companheiro nosso, é da imprensa e trabalha com o Newton no Apito Esportivo, ele comenta aqui, ó. Iago, eu sou seu fã, mas penso que tem que falar até pagar. É nossa obrigação buscar informação se está tudo certo, porque a gente cobra 24 horas dos jogadores. Só fala que vai pagar, mas até agora nada.
2: Mas ninguém tá falando que não tem que falar, não. A gente cobra todo dia, mas a gente cobra de quem? Da diretoria. Agora você vai lá ficar enchendo o saco de jogador, o cara acabou de correr 10 quilômetros em campo lá, o cara tá doido pra ir embora, mas tomar um banho, que ainda vai atender a imprensa, você vai ficar lá. Você já recebeu? E Guguinha, o João já te pagou esse mês? Hã? Ah, já depositou o dinheiro na sua conta? Já tá tudo certo. O seu tá tudo certo?
1: Tá tudo certo.
2: Ah, então tá bom. Pô, aí não, cara, como é que faz? Todo jogo, vitória na derrota, no empate, aí não, Guga. Tu tem um momento certo. Isso é numa coletiva de imprensa, né? Ou às vezes, beleza, vamos lá, o resultado negativo, perdeu. Aí você usa isso pra justificar. Você usa pra justificar, pô, peraí, né? Tá acontecendo alguma coisa? Vocês não ganharam o jogo porque estão com o salário atrasado?
1: Lembrei.
2: Agora os caras vão falar pra mim, não, tá tudo certo aqui, nós estamos unidos, montamos um time pra subir. Mas tem que resolver.
3: Vou te contar vou te dar um exemplo, ver se isso bate.
1: Só antes, eu só lembrei aqui, pra não perder o fio, da resposta do Memphis Depay a um repórter na saída, na zona mista lá da Neoquímica Arena, quando ele pergunta, né, se tá tudo certo, se ele recebeu o que tava atrasado e tal, e ele responde pro repórter: companheiro, o dinheiro é meu, quem que tá
0: problema não é aí, Renato, o problema
1: quem
0: é algum...
1: tem que tá preocupado com dinheiro, sou eu, o dinheiro é meu, moço.
3: Exatamente. Agora, Iago, funciona assim, ó. Você perde um jogo em casa. Você não estava acostumado a perder em casa. A representação na segunda-feira. Todo mundo chega, reunião no vestiário. Aí é a hora de você, né, lavar aquela situação. Identificar olho no olho de cada um, porque o jogador ele tá ali, mas ele, no olhar, ele fala. Aonde você identifica. Quem é do MEI sabe, cara. Quem é do MEI vê o dia a dia de treino. Só que tem horas, como o Iago falou, que em determinados momentos expor isso para uma situação que já está já bem clara para todo mundo parece uma perseguição. Não é que a gente não deixa de cobrar, né, o dirigente, porque quando acontece o contrário, e eu já estive no contrário, né, eu já estive no contrário, me cobrava todo dia. Cadê o resultado? Tô te pagando, tá certinho. Cadê o resultado? Porque dirigente também é chato pra caramba quando começa a cobrar jogador. Então, acho que isso precisa também dar o valor pro atleta que, ó, o Goiás tem 7 jogos, gente. Desses 7, o Goiás ganhou 4. Empatou 2, perdeu 1. Então, como que eu vou chegar e cobrar desses caras algo diferente? O que eles estão fazendo?
0: De quem, motor?
3: Hã?
0: Você não tá cobrando, você não quer cobrar de quem?
3: Não, dos jogadores não vou cobrar, não, ué. Tem que cobrar do dirigente. Isso aí que tem que ser cobrado. Então você pega. Tem alguém pra falar? Ah, não tem ninguém pra falar. Aparece alguém pra falar e aí faz a cobrança.
1: 8 horas 18 minutos, 8 e 18. 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Vou ali e volto. Daqui a pouco tem mais boleiragem.
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1: De volta, 8h22, aqui no Boleiragem de hoje. Hoje é terça-feira, 11 de agosto, ano 2026, 8h22 em Goiânia. Muito obrigado pelo carinho da audiência. Estamos ao vivo em FM 98,7, também no YouTube Bandeirantes Goiânia. Chega mais, vamos boleirar. Daqui a pouco tem as primeiras participações no nosso Fala Doente. Mas antes a gente também desembarca no Vila Nova. O Tigrão que se apresentou, iniciou os trabalhos de preparação para o clássico contra o Atlético, conheceu sua primeira derrota neste final de semana jogando em casa para a equipe do Sport. E aí fica aquele debate, motor.
3: Ah.
1: É, Vila Nova chega a 4 derrotas em 5 jogos.
3: Certo.
1: Diretoria fala em oscilação e é natural, todo clube oscila mesmo na Série B. Inclusive esse Criciúma aí, que é o primeiro colocado, deve oscilar também na competição. Mas essa oscilação, esse discurso, ele não merece também, né, um pouco de cobrança, né, de olhar para dentro do clube e tentar uma resolução rápida? Porque foi assim que outros clubes no ano passado, por exemplo, Goiás, com esse negócio de, ah, é uma oscilação, vai passar, não passou e acabou ficando na Série B, motor.
3: Exatamente. Deixa eu só deixar um recado aqui, antes de eu responder essa sua pergunta inteligente, que é o que acontece nesse momento nos clubes que começam a descendente. É, deixar um recado aqui do Canva Esporte, né? O Canva vai estar inaugurando uma arena dia 12 de agosto, amanhã, às 20 horas. 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Guga, isso que você falou é importante, cara. Se a diretoria também não entrar nessa situação e deixar só o técnico cobrar uma situação, é ruim. Então precisa ter de cima para baixo esse tipo de cobrança. Que aí você cobra o técnico cobra jogador, mas você pega com a diretoria, cobra todo mundo que está abaixo de você. Que eu penso que é comando técnico e jogador. Então você precisa ter essa...
1: Mas a cobrança, ela precisa passar por todas essas escalas?
3: É assim que
1: ela funciona. Não pode ser direto da diretoria com o elenco, não?
3: Pode, então é isso que eu tô te falando. Pode ser de portas fechadas, chama o dirigente, dirigente e jogador, pronto ali, ó. O técnico não precisa nem participar. Já vivi de porta trancada em vestiário, discutindo situações com o Adson e com outros presidentes que eu atuei, até com o próprio Hugo, no Vila. Normal. Ou seja, você precisa ter esse tipo de cobrança. Ó, sinal de alerta. 4 jogos, nenhum favorável, nenhum resultado favorável. E aí nós perdemos aquela situação que nós tínhamos, que era positiva, que é o mando de campo, que era o jogo em casa. Ah, mas foi um jogo, Wesley, pode voltar. Pode voltar, mas tem que voltar na próxima partida. Próxima partida ela é fora de casa. Então isso tem que ser colocado na mesa, olhar olho no olho do jogador, para que ele sinta também, né, que você também tá ligado naquilo ali que tá acontecendo. Não é normal o time cair de rendimento da maneira que caiu. Ah, mas tá sem o Rian, tá sem o Maranhão, tá sem alguns jogadores.
1: Rafa Silva.
3: Rafa Silva, tudo bem, amigo, mas dá para você conduzir com isso. Então eu penso que essa se já aconteceu, não sei como funciona, mas ela tem que acontecer, porque tem hora que se você deixar passar, você perde o time. Presta atenção, Guga, você perde o time da cobrança, o time do elogio. Então se você perder o time até de mudar a escalação, mudar a maneira de jogar, então isso tudo aí influencia para que tenha no próximo jogo um bom jogo, um bom resultado.
1: 8:26, e talvez, né, o Wesley tá falando de time, o Iago, e eu acredito que o momento de cobrar, o momento de exigir resposta, de voltar a ter resultados, é agora, porque se deixar pra reta final do campeonato, pode ser tarde, né, Iago?
2: Cara, é isso, o Vila, ele tá passando por um momento totalmente normal, eu não vejo essa crise toda, não. Vou ser muito sincero pra você, hoje eu falei na hora do almoço, falo aqui de novo. É a hora de ter crise, é agora, irmão. Agora é a hora do Hugo, né? Do quem mais lá? O Fabinho,
1: Alarcon,
2: chamar esses caras lá e falar o seguinte, meu irmão, tá tudo pago aqui, salário tá em dia, bicho tá combinado, o que que tá faltando pra você jogar? Ah, mas fulano aqui tá achando ruim, tá fazendo caretinha. Bota ele fora, irmão. Bota ele fora. Ah, mas vaza, manda embora. Preciso for, o Vila não pode ficar refém de jogador que vai fazer biquinho pro treinador. Cara, o treinador é a melhor peça que o Vila trouxe até aqui. O torcedor do Vila agora que tá batendo o Guto, tá sendo um torcedor bobo. Não tem que bater no técnico que levou o Vila até aqui, sem contratação, sem nada, conseguiu fazer com que o Vila Nova jogasse bola. Agora perdeu, tá passando por uma crise dentro do campeonato, tão criticando o treinador. E engraçado, quando não tinha os reforços, o time rendia. Chegou os reforços, o time não presta mais. Tudo é resolver agora, é chamar, é ver quem quer, falar, ó, quem tá fechado, quem vai pro jogo, é você, beleza. Esse caboclo aqui achou ruim tomar o banco, tá fazendo conversinha dentro do grupo, manda ele embora, mestre. O Vila, se tem um negócio que o Vila não pode brincar, é com a oportunidade que ele tem de acessar a Série A esse ano. Porque eu vou te falar um negócio, o Vila nunca investiu tanto igual tá investindo esse ano. E o Vila tá tendo a melhor oportunidade dele de ir pra Série A, cara. A melhor. E o Vila gastou aí praticamente, vai gastar, vai ser um ano que vai finalizar o ano, o Vila vai ter usado praticamente todo o seu recurso financeiro num ano inteiro. Então o Vila, se não conseguir o acesso, cara, vai sofrer depois. Então, cara, eu não vejo essa crise, eu acho que é o momento certo, nós, né, a hora de não ter crise é quando o Goiás resolveu ter crise, faltando 5 rodadas pra acabar o campeonato, 7 rodadas, foi líder o campeonato inteiro, chegou no final, ficou fora da Série A. Então agora é a hora de ter crise, agora vai ter que saber o seguinte, será que o Guto vai saber lidar com a crise? Porque ele não tá sabendo lidar muitas vezes nem com a crítica. Critica ele fica bravo, acaba descontando na imprensa, no torcedor, ele vai saber lidar com essa crítica, ele vai ter a maturidade. Eu vou falar um negócio pra você, eu escutei, eu recebi uma informação, depois eu vou apurar essa informação aí com mais com mais tempo, que hoje confesso pra você que foi muito difícil, que tem time na Série A interessado no Guto.
1: Ah.
2: É, recebi essa informação hoje de manhã cedo.
1: Sério?
2: Que tem time na Série A, vou procurar saber, cara, e quando eu recebo a informação é de uma fonte fidedigna, uma fonte que eu conheço muito bem, que tem clube da Série A interessado em tirar o Guto do Vila Nova. Então já tem mais um problema pro Vila lidar aí.
1: Parece história repetida. Tá parecendo quando ano passado eles tentaram tirar o Mancini do Goiás.
2: Eu escutei.
3: Filme do Lagoa Azul, né? Que é toda a sessão
1: toda
3: da tarde.
1: Toda sessão da tarde passa.
3: Deixa eu abraçar essa audiência espetacular aqui, que essa aqui eu não posso deixar passar. Luiz Gama, grande Gama, tá na audiência, abraçando o Luiz Gama aqui, um amigo, né? Que
12: o homem é bom.
3: O homem é espetacular. Exatamente, Zé do Norte, esse é bom. Luiz Gama, um abraço, obrigado aí pela sua audiência. Rapaz, a Série B, bastidor, começa a agir. Aí o povo fala assim, esse motor é enjoado, esse motor é isso. Mas, gente, eu tô tentando abrir a caixa preta do futebol pra vocês, vocês não querem entender. Entendam que futebol bastidor tem dessas coisas. Um vai lá, ô fulano, eu quero você aqui na Série A, vamos? Eu penso que o Guto não vai. Pelo que eu conheço ele, né? Não sei se essa informação ainda ela procede como o Iago acabou de falar aí agora, mas eu penso que ele não vai. Ele é um cara de começar, terminar o trabalho e dar seguimento no trabalho. Foi assim no Remo. No Remo ele teve proposta de time grande para sair, ele não saiu. Ele tentou renovar com o Remo, tanto é que o Remo não quis depois que subiu. Aí quando foi ver que o negócio tava ruim, trouxeram ele de novo. Então assim, eu penso que essas situações ela vai existir, mas precisa ter, né, uma situação de cortar na raiz. Não, aqui não vai atrapalhar o trabalho, eu continuo aqui, tô seguindo, tô trabalhando, porque no final a gente acredita que vai acontecer. E para jogador também. Pode acontecer para jogador também esse tipo de situação, por que não? A janela internacional vai abrir daqui a pouco e o Vila, queira ou não queira, fez um baita primeiro turno. Oscilou, como todo mundo, vai oscilar no momento, só não pode oscilar na hora do vamos ver. Até o meio do segundo tempo, do segundo turno, você ainda pode oscilar. Passou do meio do segundo turno, se você sair do G6, para voltar, meu filho, é uma dificuldade danada.
1: 8:31 E a Série B, nesse ano, com esse novo formato aí, muitos veem, né, como uma oportunidade por uma possibilidade a mais.
2: Certo.
1: Mas também são concorrentes a mais, né, Wesley? Se a gente pegar a tabela da Série B aqui, ó, vamos analisar aqui, ó. Do terceiro pra baixo. Fortaleza, terceiro, 35. Operário, quarto, 35. Vila Nova, quinto, 34.
2: Certo.
1: Novo Horizontino, sexto, 33. CRB, sétimo, 32. Goiás, oitavo, 32. Atlético Goianiense, nono, 32. Sport, décimo colocado, 32. Atlético, décimo primeiro, 31. Até aqui, ó. São Bernardo, décimo segundo colocado, 30 pontos.
2: Tanto de clube na briga.
1: Muita gente na briga.
3: Quando eu falei que esse campeonato ia ser um dos mais difíceis, às vezes as pessoas falam, mas difícil como? Você tem mais 4 vagas e mais uma oportunidade para subir. É justamente por isso. Aquele time que o planejamento dele era até 45 pontos, ele pode entender que dá para brigar por um G6. E no G6 ele pode, no mata-mata, estar num dia feliz e eliminar aquele que tá melhor. Então aumentou a concorrência na Série B. Até porque nós não temos nenhum grandão ainda. Criciúma e Juventude, pra mim, é normal, igual os outros ali, que do Sport pra cima, pra mim é quase igual. Só não é igual o Operário e o CRB. O resto é tudo igual. Tudo camisa ali que briga, né? Sempre na Série B buscando acesso. O Operário é a novidade e o CRB todo ano vai, mas não dá conta. Então eu penso que aumentaram aí mais, no mínimo aí, mais 6, 7 clubes aí pra atrapalhar essa galera do G6.
1: Na prática aqui, por 4 vagas no playoff, a gente tem 6 clubes brigando.
3: 6 clubes, pô. Até o São Bernardo com 30, você tem ainda a oportunidade ainda de buscar ali dentro de 2 jogos ali, 2 vitórias do São Bernardo e o tropeço do Novo Horizontino, ele entra na briga. Às vezes ele tem que remar muito, porque na frente dele tem Atlético Paranaense, Atlético, tem um Sport, tem um Atlético, tem um Goiás, tem um CRB. beleza. Mas daqui a pouco, combinação de resultado. Eu costumo falar, Gustavo, essa Série B ela é assim, ó. Você é o porteiro, né? Classificavam quatro. Você é o porteiro, você é o quinto. Faz a sua parte que no final alguém vai tropeçar e você toma a vaga. Aconteceu isso várias vezes. Comigo aconteceu no Caxias do Sul, no 2009, no Atlético. Se a gente ganha, o outro time lá tropeça, a gente ganhava a vaga. Aconteceu, metemos dois no Juventude, rebaixamos o Juventude lá dentro e subimos em 2009. Aconteceu
1: com o Goiás ano passado.
3: Goiás do mesmo jeito. Você pega aí N exemplos aí, aconteceram. Então, é manter ali próximo, porque o sprint final, Guga, 5 jogos finais. Você vai reparar situações totalmente diferentes do que aconteceu nessa Série B até o momento.
1: 8:35. Vamos então colocar o nosso ouvinte, o nosso internauta. Tá no ar mais um Fala Doente.
12: Alô, é com você.
13: Alô, torcedor.
14: Boa noite, Gustavo Ramos, João Wesley e o jovem comentarista aí, que eu não decorei o nome ainda, mas por sinal muito bom. Olha, o Goiás ontem, que coisa horrível, né? O primeiro tempo até que foi. Pensei que ia ser uns 3-4, né? Pelo time ruim que ele enfrentou ontem, que é o time do Londrina. Aí no segundo tempo arregou. Só não sofreu um gol por sorte, né? Pelo amor de Deus, rapaz. Jesus amado. Meu Deus. Ajuda nós. Grande abraço, Zé Dalmo de Guapó.
1: Um abraço, Zé Dalmo.
2: Mas o Zé Dalmo tá certinho. Eu vou falar um negócio pra você. Eu tava assistindo o jogo. E eu tava lá, sabe?
1: Ah. Aí você não ia?
2: Acabei indo. Aí.
1: Todo torcedor tem.
2: Eu cheguei lá e fui assistir esse jogo. Cara, que preguiça. O primeiro tempo o Goiás até conseguiu fazer alguma coisinha, mas no segundo tempo, rapaz, você só via torcedor. O torcedor tava assistindo o jogo com a mão na cabeça.
1: Posso confessar algo pra você?
2: Pode.
1: Tínhamos aqui dois jogos passando aqui. O do Goiás, que era o jogo aqui que a gente tinha, né, e necessitava acompanhar pelo compromisso nosso com o ouvinte na jornada, e Anápolis e Guarani. Eu abandonei o jogo do Goiás, fiquei assistindo Anápolis e Guarani, que deu, ó,
2: melhor coisa que você
1: muito
2: fez.
1: Muito mais emoção. Só
2: pelo menos teve uma chapelada do Juninho lá, né, podia ter trazido o Juninho
1: confusão,
2: pro Goiás, cara.
1: Confusão.
2: Não, cara, jogo ruim
1: chute
2: demais.
1: Gol.
2: Cara, eu vou falar um negócio pra você, a hora que eu cheguei lá, que eu vi a escalação, eu já desanimei. Eu falei, que arrependimento ter vindo. Na hora que eu vi o Juninho titular. E o motor falou um negócio aqui que não tem como ter. Não tem como a gente teimar com quem jogou bola, né, irmão? Às vezes existem aqueles líderes dentro do elenco que os caras podem não jogar patavinga nenhuma, que os caras vão continuar titular. Ou, ver o Juninho em campo é uma coisa asquerosa pra quem é torcedor, pagar ingresso pra ver o Juninho jogando de atacante. É um negócio assim. Inexplicável, cara. Você vê o Lourenço jogando recuado pro Juninho jogar praticamente dentro da área sem saber o que tá fazendo. Cara, o Juninho, ele pode ter a maior boa vontade do mundo, pode ser aquele cara do coração maravilhoso, mas vai pra igreja então, vira pastor, mexe. Aí é pessoa de bom coração, de boas ações, porque lá a gente precisa de jogador, cara. Não, e não dá pro Juninho continuar como titular nesse time do Goiás. Será que ninguém vê isso? Será que o Moser não vê? Quer jogar com um jogador a menos? Ele trocou o esquema de jogo, cara, pra botar Juninho, pra botar Cadu. Ontem o Jean Carlos, o Jean Carlos vinha sendo titular, tudo bem, o cara não tá jogando nada, mas no segundo tempo o Goiás, sabe o que o Goiás precisava, o Guga, no segundo tempo?
1: De quê?
2: Velocidade. Ele sequer colocou o Jean Carlos. Ele nem olhou pro Esli, cara, que toda vez que vinha entrando no segundo tempo já entrava bem. Mas ele tá improvisando a porcaria de um lateral esquerdo de atacante.
1: Mas ele colocou o Anselmo, é velocidade.
2: Não. E o Anselmo, você quer saber de um negócio? Ei, mas eu vou te falar um negócio. Vou te falar uma coisa. Você sabia que o Anselmo entrou bem?
3: Lento
2: não.
3: E amarelo.
2: Você sabia que ele entrou bem? Ele jogou. Nas três primeiras bolas que ele tocou, ele jogou certinho, irmão. Muito. E outra, entrou correndo pra caramba, sim. Eu tava acompanhando, dando estilique na bola. Cara, com os três toquinhos que ele deu ali, eu vou falar um negócio pra você. Ele fez mais do que o Cadu o jogo inteiro. Eu ainda brinquei com os caras lá. Eu falei, vou fazer uma aposta no Cadu ruim. Porque lá no Cadu, no Goiás, tem dois Cadu. Tem um Cadu bom e um Cadu ruim. É mais fácil identificar eles. Eu falei, vou apostar no ruim, porque o futebol, ele é um negócio, assim, incrível. Ele vai me dar esse dinheiro.
3: Ué, mas no Goiás tem um Cadu bom e um Cadu ruim, você aposta no ruim?
2: Não, mas é porque é a zica reversa, tá. Você entendeu?
3: Entendi.
2: Quando você joga no bom, dá errado. Eu joguei no ruim. Cara, eu tava com o dinheiro na mão, Guga. Eu tava com o dinheiro na mão. O infeliz me tira o gol. A bola entrando dentro do gol. Ele consegue dar uma cabeçada e bater o braço na bola. Ele tirou o gol, Guga. Ele é ruim a um nível que ele tira o gol do companheiro. Esse cara é um absurdo, esse cara ser titular. Vou falar um negócio pra você, irmão. Fala. Esse cara deve ter começado a jogar bola lá na Atlético. A mãe dele, o pai dele, deve que pagava pra ele jogar. E eu não duvido, se a crise que o Goiás vive aqui, não estão pagando pra esse cara ser titular. Deve estar recebendo. Em vez do Goiás pagar ele tá pagando o Goiás pra jogar. Porque, cara, não tem condição. Eu não recordo de ter visto um jogador tão ruim vestir a camisa do Goiás.
15: Fala, doente! Ô, Iago, pelo amor de Deus, cara! Você é Goiás? Vai ficar falando, vai torcer pro Panetone só pra ir contra o Mão na Mesa! Aqui quem fala é o Pereira da Kombi! Um abraço aí a toda a galera da Bandeirantes! Eu sou Verdão de Coração!
2: Como é que é o nome dele?
1: Pereira da Kombi.
2: Não, Pereira, aqui nós não torcemos, não. O Iago lá fora, ele tem o time dele. Aqui dentro a gente é comentarista e aqui a gente deixa sempre os palpites. Inclusive, tô errando muito pouco. Muito pouco.
16: Fala, doente. Boa noite pra vocês aí, Wesley, Joãozão, Gustavo, Iago aí. É, boa noite pra vocês aqui, que é o Daniel. Vila Novense aqui do Urias Magalhães, cara.
1: Fala, Daniel.
16: E eu, como Vila Novense, eu assino embaixo da fala do Wesley mais cedo. E ele já vem falando isso há muito tempo. Eu me arrisco aqui a dizer que o Wesley é o único da bancada que fala as coisas pelo bem do Vila Nova, mesmo. Oi. De verdade.
2: Aí,
16: eu concordo demais que essas novas contratações do Vila Nova, sim, foram elogiadas, só que o Guto tá querendo fazer descer goela abaixo de uma vez só. Eu acho que, como se diz, né? O Vila Nova, ele alcançou a liderança do campeonato por algumas rodadas foi com o time que tava jogando, né?
2: Isso.
16: Então, ou seja, essas mudanças atropeladas que tá acontecendo aí, assim, pro Joãozão aí, o Breno Bora aí, mas o Douglas Mendes é a mesma coisa que o Maldini e o Nesta.
2: Exatamente. Né?
16: Deu me livre. Jogou um jogo contra o Fortaleza que todo mundo jogou bem. Não pode mexer porque os caras jogou bem. Então, ou seja, vivendo de um jogo só. Ou seja, né? Deu merda, desculpa aí o palavreado, mas não deu muito certo, né? Então, mas ou seja, eu defendo a volta do Pagno Sá, que é o dono da posição, e que está lá na frente, se precisar cair, cai, mas eu acredito que a maneira com qual foi feita foi errônea. Motorzinho, tô com você, viu, motorzinho? Deixa esse povo aí abalar, não, eu sei aí, que você fala é pelo bem do Vila.
2: Como que é o nome dele? Eu queria captar esse
1: enquanto,
2: daí.
1: Enquanto o Zé do Norte, qual que é o nome? Daniel. Wesley, anota, 629.
2: 629-98-98-47-6110.
1: É o meu Pix pra você também me mandar um valor aí. Aí eu falo que você tá certinho. Que você fala a favor do Vila. Que falando, você é pelo bem do Tigrão, Wesley.
2: O povo não acredita. Os caras estão numa movimentação aí.
1: Que movimentação?
2: Estão num grupo aqui. Vou até mandar um abraço pros meninos desse grupo aqui. Os meninos lá do futebol goiano.
1: Que?
2: Nossa, tem torcedor do Vila.
1: Mas não é pra me zoar, não.
2: Cara, eu vou falar um negócio pra você, motor. Você é assunto nesse grupo há uma semana.
1: Bicho,
2: os cara passou na padaria e disse que ia trazer pra você. Vai, os caras dizem que qualquer hora vão aparecer aqui com uma sacola de pão.
1: Cadê os pão? Deixa eu ver os pão.
2: Aqui os pão. Ó o pão lá.
1: Ô, posso falar pros senhores?
2: Eu falei pra eles, traz salame.
1: Traga mesmo.
2: E aí, os caras falaram pra você. Sabe o que os caras estão falando aqui, motor?
1: Aí,
2: vou falar o nome dos caras aqui.
1: Fala.
2: O Marcos Pacheco, o Everton.
1: Sim.
2: O João Vitor, que tá fora do país também. Então tá a galera aqui, ó.
1: João Vitor de Londres.
2: Jorge Zuz lá da Belcar Caminhões, que logo eu vou lá fazer uma visita.
1: Gente fina.
2: Gente finíssima.
1: Conheço.
2: E os caras estão lá, rapaz, os caras estão falando que, motor, vão trazer uma sacolada de pão. Nossa. Pra te devolver todo o pão que você comprou pro Vila Nova. Os caras estão grilados com
1: você. Tá vendo? É isso que eu tô te falando. Como é que é o nome, Zé?
2: Daniel.
1: O Daniel, eu queria pelo menos acertar um só. Pra entender o que eu acabei de falar e já vem falando há meses, né? Já vem falando, cuidado que isso pode dar o contrário. Daniel, cara, hoje ganhei meu dia. Pronto, o que eu falei, um captou. Agora, se os outros não gostaram, é porque não enxergaram que o time dele tava caindo de produção. Eu lembro daquele Vila avassalador em casa. Eu lembro daquele Vila que caía no Oba já era. Então, em 4 jogos, cara, se eu chegar aqui e tecer esse tipo de opinião, não é porque eu tô querendo o mal do Vila. É porque eu tô querendo levar pro dirigente, que eu tenho certeza que ficou com raiva de mim, enxergue que ele tá ali pertinho, ele não tá vendo o time dele caindo de produção.
3: E o Daniel, bicho, não é seu aniversário não, mas parabéns. Eu fico satisfeito que pelo menos um eu consegui encontrar e levar a palavra que entendeu o que eu falei.
1: Você ganhou um discípulo?
3: Ganhei um discípulo. Pronto, maravilha. Tô tranquilo agora. Agora ganhei meu dia, vou dormir tranquilo.
1: Ô, Iax, não é IA não, né, essa imagem não, né?
2: Não é não, cara. Ah, é uns negócios que eu recebo. Eu recebi uma foto aqui num grupo aqui.
1: Uma pescaria aí, né?
2: Uma pescaria aqui. Era o rato. Quem que é esse outro doido aqui? Eu não sei quem que é, não. Eu sei que eu já vi ele no futebol goiano, mas tá uma cara de doido.
1: Rapaz, esse aí eu vou te contar a história dele. Ele é ídolo do Galo.
2: Nossa, mas por que o Luan tá com essa cara de doido aí?
3: Mas ele é o menino maluquinho.
2: Então tá explicado.
1: Sabe quem que o menino maluquinho fez aqui? Em um campeonato goiano?
2: Eu lembro do pênalti.
1: Pois é, um pênalti, uma cavada.
2: Tadeu até hoje tem raiva dele.
1: Pois é.
2: Mas matou o Tadeu, né, filho? Quebrou as quatro costelas do Tadeu, tá até hoje tentando remendar. É.
1: Mas será que.
2: Nossa, gente, mas pelo amor de Deus, esse menino pode cortar esse cabelo. Porque, nossa senhora,
3: o Luan tá... é assim mesmo, pô. Ele nossa, é um que... menino maluquinho.
2: Ah, entendi.
1: É gente boa, Luanzinho.
3: Gente fina.
17: Boa noite aí, Molerais.
3: Ó.
17: Matheusinho, Iago.
3: Tamo junto.
17: Gustavo.
1: Opa.
17: Joãozão. Ei, Matheusinho, você tá demais, hein, cara? Você tá acertando tudo. E o Joãozão, pica-pau. Tá errando tudo. E enquanto esse clássico aí, vai ser 3-0 fora no baile pro Atlético Goianiense. Porque esse time do Vila aí é um time de flanelinha. Tá só guardando a vaga.
3: Começa com o oba-oba. Perdão. Não.
2: Eu tô achando que o Vila vai ganhar esse jogo.
3: Não começa com o oba-oba, não.
2: Tô avisando. Cuidado.
18: Cadê boa noite, meus amigos da rádio, Joãozão, Wesley, Brisado aí, Periquito. Deixa eu falar pra você aqui, ô motorzinho, fazer um desafio pra você aí, ó, já que você falou que o Vila tá todo bagunçado, que o Vila tá todo rachado.
3: Aí, tá vendo?
18: Uma fezinha 100 mil,
3: não,
18: conta 300 seu, dá e eu não. Te dou empate.
2: Opa, peraí, qual que é o time que é fez?
3: É Vila, a fezinha do Vila.
2: Ele tá te dando empate?
3: Na hora, ele me dá o empate, 100 mil e 300 dele.
2: Peraí.
18: Deixa eu te falar, não adianta você ficar brabo, não.
2: Deixa eu entender.
18: O Atos bateu, não sei quando você jogava a bola lá de cinto, não sei, no vestiário. O próximo vai batendo você de cinto e vai ser o Milton, viu, mão na mesa. Você não toma cuidado, não. Se você quiser a fezinha, pode mandar o Pix que eu mando na hora aí.
2: Não, peraí.
18: Tamo junto.
2: Vila! Vamos entender, ele vai te dar um empate?
3: Volta aí a
2: mensagem dele. Vai te dar um empate? Porque
1: ele tá dando a vitória do Atlético e o empate pro motorzinho.
2: Não, moço, pega aí que se você perder, eu pago.
3: Não, não.
2: Moço, isso aí é dinheiro no chão, tá doido?
3: Não, moço.
2: Rapaz, fala um negócio pra você, motor. Só tem duas coisas na vida que não aceita desaforo, é dinheiro. O cara me der um empate aí, eu vou em qualquer um.
3: Não tô querendo dinheiro dele, não, pô.
2: Não, pô, pega, moço.
3: Não, não vou, não. Manda um áudio aí chamando o Iago.
2: Não, pode mandar você que você perdeu o pago pra você. Com empate?
3: Não.
2: Tá maluco?
3: Vou não.
2: Ah, não, motor.
19: Boa noite, galera do Boleiragem. Ah. Sou o Maicon de Aparecida de Goiânia. Wesley, você tem que respeitar o Vila, cara.
3: Aí, tá vendo?
19: Você trata o Vila com falta de respeito, como se você
3: estivesse
19: sendo um torcedor de arquibancada conversando sobre futebol.
3: Meu amigo.
19: Você tá numa rádio forte.
3: Isso.
19: É um canhão de audiência. Exatamente. Você é um cara sério.
3: Sim.
19: Você não precisa denegrir o Vila daquela forma.
3: Eu levo por esse lado do
2: sentimento.
19: O Atlético um dia fechou as portas, cara, você sabe disso?
3: Fechou não.
19: Você fala pros três goianos.
3: Fechou não, e eu vou contar uma história do Vila aqui já que você vai ver como que é a história do Vila.
19: Não só o Vila, tem que respeitar o Atlético, tem que respeitar o Goiás. É ruim ver os comentários que você faz da forma que você faz.
3: Meu amigo, eu não falo pra te agradar não. Eu falo a verdade do que eu vejo.
19: Tamo junto.
3: Concordo com você, tudo bem, ué. Tudo bem, você tem sua.
2: Todo o seu, por favor.
3: Você tem a sua opinião. Você tá entendendo errado. Mas, escuta o Danilo, é Danilo? Ô, Zé do Norte?
1: Maicon, de Aparecida.
3: Escuta é Maicon de Aparecida, mas o outro que falou lá. O outro é o
1: Daniel.
3: Danilo. Escuta o Daniel, volta a live lá, escuta o que o Daniel falou, que aí você vai começar a analisar seu time e vai ver e vai falar: pô, o motor tem razão. Ou não tem, mas eu penso que tem.
20: Boa noite, Goiás, boa noite. É o Serraleiro Borges de Palmas, Tocantins. Vendo vocês mais alguma vez. Boa noite, Bandeirante. Boa noite, Motorzinho, seu João, Iago, Guga. Bom, o Goiás ontem foi bom, né? 1-0, alegrou um pouco mais o torcedor. Mas mesmo assim, nós ficamos com o pé abaixo, porque o Goiás perde um gol e não vai pra cima fazer mais, nem nada, e fica recuando. dá aquele calafrio no torcedor, mas tá bom. Vamos, vida que segue. E aí, Deus abençoe vocês, Bandeirante. Estou aqui ouvindo vocês mais uma vez. Serralheiro Borges de Palmas, Tocantins.
0: Serralheiro Borges, tá lá no Tocantins, lá do Tocantins,
1: lá em Palmas, cidade maravilhosa. Se aqui tá quente, imagina Palmas, hein, motor?
0: Nossa senhora, eu joguei lá, você sabe, né?
1: No Palmas?
0: Joguei ali pertinho ali de... pertinho de Palmas ali.
1: Porto Nacional.
0: Gurupi. Porto Nacional, não, joguei em Porto Nacional, Porto exatamente. Nacional.
1: No Interporto.
0: No Interporto. Joguei lá, joguei a primeira divisão do Tocantinópolis. Tocantins, né?
1: Tocantinense.
21: Boa noite, Guga, Wesley, o Iago e o João João. Que é o Barbosa Novo Horizonte. O que é que o diretoria do Vila tem que fazer? Pegar os jogadores, colocarem eles todos, dentro de uma sala, posso até sem ar-condicionado e sem ventilador, porque suar lá dentro, porque não soa dentro de campo, e chamar, ó, aqui vai ficar os contratados, que nós contratamos agora, que chegou agora, e outros que estavam aqui, ficam de cá. Fala assim pra quem que estava aqui. Quem for favor dos contratados, vão pro lado deles. Aí vocês vão ver quem que é, se tá rachado ou não, o elenco do Vila Nova. E quem não for pro lado deles, manda embora.
0: É. Como você vai fazer isso?
2: Segue, vai.
0: Fala, doente.
22: Pessoal da mesa, melhor programa esportivo de Goiás, se não do Brasil.
0: Oh, valeu, irmão.
22: Pessoal, seguinte. Abraço aí o Joãozão, Guga, Wesley.
0: Tamo junto.
22: Wesley, cabeça de sonho de valsa. O Iago. Ô, Iago, faz isso com o Wesley, não.
0: Eu? Por quê, pô?
22: Você foi falar do Terança pra ele. Ele engasgou. Não. Pareceu que os motor vem engasgando.
0: Motor vem engasgando.
22: Depois foi.
0: Depois foi.
22: Agora eu tenho uma tática, hein? Eu tenho uma tática pra esse clássico aí, é o seguinte: aquelas apostas em esportiva lá, quando eu aposto num time, o time perde. Então o que acontece? Eu vou apostar
0: no
22: Atlético, R$50 no Atlético, o Atlético ganhar, e vou apostar também no empate do Atlético.
0: Então vai dar Vila.
22: Dando empate pro Atlético. Vou apostar também na vitória do Atlético e no empate do Atlético. Vamos ver o que vai dar lá.
0: Ele é Vila.
22: Né? Acho que vai, como eu não tenho sorte, então vai dar o Vila.
0: Aí, tô falando. É aqui, tô falando.
22: Ouvinte número um.
2: Aí eu sabia que ela era Vila.
1: Sabia que o torcedor do Vila Nova tá querendo pagar ingresso pra eu ir no jogo?
2: É mesmo?
1: É mesmo.
2: Se você for, o Vila perde.
1: Eu fui no...
2: Você é pé frio
1: eu
2: demais,
1: fui no Gustavo. Oba, cara, no sábado, nossa, o Vila senhora. Perdeu. E eu fui no, na Serrinha contra o Novo Horizontino e o Goiás foi goleado.
2: É, Guga, o seu negócio.
0: Você tava
2: é.
0: Lá no Contra Esporte?
1: Contra o Sport, no Vila, é. Vila Sport?
2: Eu tava. Aí, ó, tá vendo?
0: E aí?
1: Eu tenho que ser muito. Ei. Eu tenho que ser muito penalizado. Eita, na vida mesmo.
0: Guga,
1: né?
0: Moço.
1: Na minha folga, no sábado, eu falei, quero assistir um jogo de futebol, quero voltar aí lá no Oba, tenho saudade da galera lá, vou lá assistir.
0: Pra só do Goiás que o Newton foi sem avisar.
1: Foi.
0: É, ué.
1: Ele tava lá, né?
2: Mas eu só fui no jogo, sabe por quê? Porque eu fiquei sabendo que o Nilton ia. Porque, ó,
0: aí é o contrapeso.
2: O dia que eu fui no jogo, igualada. Eu falei, ó, tem uns quatro jogos que eu não venho na Serrinha. A Ivana, eu vou, o Goiás perdeu pro Operário, pro Novo. Eu falei, não, Ivana, então faz o seguinte: dos males menor, eu vou, que se tudo der muito ruim, pelo menos um empate. É. Cheguei contra o Sport, empatou.
0: Contrapeso.
2: Aí eu escutei o Nilton falando que ia aparecer lá, eu escutei.
0: Falando.
2: Eu falei, eu vou, porque se eu não for...
0: Pesado.
2: É pesado. Agora o Guguinha é o representante lá do estádio Unés Brasileiro.
0: Tá lá,
2: aonde o Guga vai, ele é pior do que o Mick Jagger.
1: Eu pirei pra mim, rapaz do céu, mas que coisa. É. Eu não vi vitória dos goianos ainda na Série
0: não
1: B.
0: Não vai, sabe, você tá na jornada, né?
1: Tô aqui no estúdio.
0: Ah, tá.
2: Mano, pelo menos no estúdio, os times estão livres do Guga.
0: Grande Guguinha, tem mais aí, Zé?
23: Senhores do Boleiragem, que é o Cleiton Garcês, motorista de aplicativo. Aquele que carrega o banco da frente dele é pro Joãozão andar.
0: Vixe!
23: Brincadeira à parte. Mas, Joãozão, você tem que pedir desculpa pro motorzinho, cara. Vocês têm que fazer filinha pra pedir desculpa pro motorzinho. Aliás, motorzinho. Você é o mestre, cara. Você tem que chegar e falar assim, mestre, nos ensine. Aí você, uala! Mas brincadeira à parte,
0: Joãozão,
23: realmente há um início de racha no Vila. O momento de estancar é agora. Porque os reforços que chegou, o Guto tinha que ter colocado eles gradativamente, segundo tempo. Você sabe como é que jogador de futebol é mimizento. E não, o cara chegou e já colocou e os caras estavam ganhando. Esses caras, claro que eles não vai aceitar isso de graça. E eu te falo isso que eu já fui jogador, quando eu era pequeno, eu joguei o Médio Norte Goiano, o rapaz apanhava tanto a minha mãe, que eu desisti da carreira de tanto apanhar da minha mãe. Fui por Salmoura, porque minha mãe deixava eu jogar e eu jogava e era bom. Um abraço pra vocês.
0: Valeu.
23: Valeu, galera.
0: Tamo junto.
1: Um abraço, valeu, obrigado pela participação.
0: Tem outro, Zé?
5: Boa noite, boleragem. Aqui é o Fernando José, motorista de aplicativo do SPL.
0: É.
5: Rapaz, eu vou falar um negócio seu. O motorzinho, ele é meu ídolo, tal, mas ele ultimamente já tá foda aí. Quinta-feira ele falou aí no boleragem aí, ó, que o Vila Nova ia terminar o campeonato invicto em casa, velho. Aí depois já mudou
0: que a conversa isso, bicho?
5: No domingo, no sábado. Pelo amor de Deus, motorzinho. E tá gravado aí, se você falar que não falou, pode puxar quinta-feira aí.
0: Quinta-feira.
5: O Iago ainda até questionou, você falou, será? Você falou, vai, o time tá encorpado, não sei o quê, não sei o quê. Agora já mudou a conversa, aí eu não dou conta não. Um abraço, tô aqui acompanhando vocês.
0: Tem duas, três rodadas que eu tô falando que o Vila tá caindo de rendimento aí.
2: É, o motor falou na semana passada que o Vila, se o Vila perdesse pro Sport...
0: Entendo, hein?
2: Ia pro clássico em parafuso.
0: Pois
2: eu lembro
0: disso.
2: Eu lembro, falou com essas palavras, eu vou defender o motor.
0: E aí eu ainda vou falar mais. Eu falei assim: olha, a hora é agora de arrumar a casa, hein? A hora é agora, amigo. Esse jogo do clássico aí, ou ele levanta ou ele derruba. Isso é fato. Se você perder um clássico e sair do G6 pra remar de novo, aí você vai ter que resolver um monte de situações, né? Além da derrota, além da saída do G6. Então trabalha com a possibilidade de não sair do G6. O Vila tem que conversar sobre isso. Não sair do G6.
5: E ele tá ali pertinho. E aí, guerreiros? Bom, não, meus queridos. Wesley.
0: Oi.
5: Eu concordo com você também, cara.
0: Porra, valeu. Entendeu?
5: Porque o Vila, velho, você quer que o Guto viu, não. Né? Igual você fala mesmo, você é o único cara que defende o Maranhão, velho. O único pé de ferro que joga ali na cabeça de área do Vila é o Maranhão, cara.
0: Aí, ó.
5: Porque o Maranhão saiu do Vila, o Vila não ganhou mais.
0: Exatamente.
5: Meu caro. Entendeu? Então é o seguinte, ele tinha que falar, ó, vocês vão correr aí, preparar quando você tiver 100% e entrar e mostrar pra que veio, vocês vão continuar, vocês vão correr atrás dos caras aí que conseguiu pôr nós nessa posição, mas nós precisamos de vocês.
0: Exatamente.
5: Mas é isso aí, é nós. Juscelino José da Silva, Vozão.
1: Ah, pode
0: atacar a voz diferente. Não, pra você ver, os que chegam pra me criticar é porque é só coração. Só coração, é aquele cara que não aguenta ouvir nenhum comentário contra o time dele. Ele não aguenta. Isso aí eu entendo e respeito. Agora, aquele que chega, enxerga o time dele caindo de produção, ele sabe que tem situações ali que precisam ser resolvidas. Grande Vozão!
1: Oi, Wesley, antes da gente encerrar aqui a nossa boleiragem de hoje. A gente falou de alguns nomes aí que saíram, não voltaram mais, mas tem um nome que sempre que entra nos segundos tempos, né?
0: Sim.
1: Não tem convencido, mas ele não vem sendo titular mais com o Guto, que é o De La Torre. Você voltaria o De La Torre pro time titular?
0: Não, voltaria não. É.
1: Porque com o De La Torre o Vila tava, né? Ele teve um momento que ele foi pro DM, teve um momento que ele ficou suspenso, ganhou um jogo ali, outro lá.
0: Cara, o De La Torre hoje, eu vou te falar a verdade, não sei se ele tá bem clinicamente e fisicamente pra jogar a Série B. Tá muito aquém daquele De La Torre que a gente viu no primeiro semestre, no começo da Série B. Tá muito aquém, aquele cara que, às vezes você vê que ele tá limitado a certos movimentos. Então isso aí precisa ser analisado e colocar, né, ele numa condição... O Guto não resgatou um monte de jogador?
1: Resgatou.
0: Agora é a hora do Guto resgatar o De La Torre.
1: 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Um abraço, Wesley.
0: Valeu, Guga, abraço. Volta amanhã no debate.
1: Um abraço, Iago.
2: Um abraço, Guguinha. Amanhã estaremos de novo lá no Goiânia Cal, né?
0: É isso aí. Então,
2: diretamente do Goiânia Cal. Pro Nilton assustar aquele povo lá, porque o Nilton hoje, ele assustou até nós, né?
1: Assustou até nós na mesa. 8h59, fica agora com o Apito Esportivo, eu volto amanhã meio-dia no Esporte Debate, valeu, tchau.
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